0: são os erros da governação para que se possa melhorar, e nesse aspecto este discurso foi um total elogio da banalidade, mas depois também vemos o Primeiro-Ministro ignorar totalmente os principais problemas do país, seja na educação, seja as questões da saúde e dos problemas que continuamos a ter nas urgências e numa greve que já está anunciada dos técnicos do INEM, e trazer anúncios que são anúncios requentados.
1: Além de Chega e Livre, também PCP e Bloco de Esquerda criticaram o discurso que o líder social-democrata fez esta noite em Quarteira, no Algarve, nos 50 anos da Festa do Pontal. Está a ser investigado o acidente desta sexta-feira na volta a Portugal, que resultou na morte do ciclista galês Finlay Tarling. O atleta de apenas 19 anos foi atropelado por um veículo particular, alheio à prova. O acidente aconteceu em Arcozelo, no concelho de Ponte de Lima. O Presidente da República, o Primeiro-Ministro e também o Presidente da Federação Portuguesa de Ciclismo já lamentaram a morte do atleta Cândido Barbosa. Diz que é um dos piores dias da história da modalidade. A NSN, equipa de Finlay Tarling, decidiu abandonar a volta a Portugal, que prossegue este sábado, a 8ª etapa. Acabou mesmo por ser suspensa esta sexta-feira. O Sporting venceu o Vitória Sport Clube por 3-2, mas terminou a partida debaixo de um coro de assobios. Os Leões estiveram a vencer por 3-0, mas acabaram por sofrer dois golos na segunda parte. Ainda assim, o técnico Rui Borges considera que o mais importante foi o resultado.
2: Numa primeira parte bastante exigente, numa segunda onde lá está, acabamos por perder alguma energia, não dá para mudar 10 jogadores, às vezes era bom. Por isso são dois que vamos ter, não há como fugir a isso. Agora temos é que rapidamente perceber de que forma é que podemos melhorar isso ou minimizar nestes momentos o que é esta perda de energia e depois que passa a uma falta, a uma desconfiança individual e coletiva. Acredito que isso passe até pelo que foi a primeira jornada também. O importante é perceber que ganhamos. Amanhã veremos o que é que podemos fazer melhor e de que forma é que o podemos fazer para continuarmos a crescer enquanto equipe.
1: Do lado de Vitória, Tiago Margarido reconhece que o Vitória entrou em falso na primeira parte.
3: A atitude que tivemos na primeira parte é uma atitude que não se coaduna com os valores de Vitória. Não fomos agressivos, não fomos compactos, não fomos comprometidos, e penso que é um jogo de duas partes distintas. A primeira, claramente, Sporting superior, e na segunda, claramente, um Vitória superior.
1: Com esta vitória, o Sporting tem agora 4 pontos em 2 jornadas. O Vitória soma 2 derrotas e não tem qualquer ponto. Nos europeus de atletismo, há atletas portugueses em ação, logo pela manhã, na marcha, em Birmingham. Mas o destaque deste sábado está na final dos 1.500 metros, com Isaac Nader, e na prova de triplo salto com Pedro Pichardo. Nesta sexta-feira, a participação dos atletas portugueses foi modesta, Eduardo Gonçalves.
4: Na quinta jornada dos europeus, 3 finais com atletas portugueses. Mariana Machado foi 14ª nos 10 mil metros femininos, 32 minutos, 27 segundos e 9 centésimos, resultado que correspondeu a uma época atípica.
5: Estava à espera de bater uma recorde pessoal, claramente estou a valê-lo. A verdade é que a prova não foi propícia para isso.
4: Liliana K foi 8ª na final do lançamento do disco, 60 metros e 87 centímetros, primeiro ensaio, num concurso em que realizou 4 nulos em 6 lançamentos.
6: Mesmo o meu treinador me dizendo, eu não estava a conseguir encaixar. É aquele dia menos bom que a gente tem.
4: A melhor nota do dia acabou por ser dada por Delvis Santos, 6º na final dos 200 metros planos, com 20 segundos 55 centésimos.
7: Foi uma boa corrida. Claro que havia muitas coisas que podiam ser melhores, mas agora já está feito, diverti-me. É isto, estamos todos cá para competir.
4: As principais notas para este sábado, na sexta jornada, vão para a final do triplo salto masculino com Pedro Pichardo a partir das 20 horas e 17 minutos e depois para a final dos 1.500 metros masculinos com Isaac Nader às 21h07.
1: Provas que o Eduardo Gonçalves vai acompanhar, ele que é o enviado especial de Antenon aos europeus de atletismo em Birmingham, Inglaterra. A fechar este jornal, dou-lhe conta de um forte sismo de 7.7 na escala de Richter que atingiu a costa leste da Indonésia, na região de Flores. Houve, entretanto, várias réplicas. Foi emitido um alerta de tsunami pela Agência de Geofísica da Indonésia e avança a agência France Presse que as autoridades indonésias estão, neste momento, a apelar aos habitantes desta zona do país para que abandonem as habitações. É uma informação que vamos procurar desenvolver na madrugada informativa da Antena 1.
8: Edição do jornalista Luís Peixoto. 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

0: Este é o som de Infinito Latente, uma banda brasileira que acaba de me chegar aos ouvidos graças a um mailzinho milagroso que veio do outro lado, de lá do Atlântico, e vale a pena conhecer, como já perceberam por esta amostra, este Sem Início Nem Fim, é assim que se chama o álbum de estreia desta banda do Brasil. Acabamos de escutar Fica Bem na abertura deste Verdes Anos, e é a altura de saudar o João do Sam e a Mayra Bastos. Alô, alô, Brasil.
1: Alô, alô.
2: Alô.
0: Sejam bem-vindos ao Verdes Anos, e gostava então de conhecer um pouco mais a banda e o som que vocês praticam. Vocês consideram fazer parte da cena indie brasileira?
2: Sim, com certeza. Eu acho que a gente tem essa sonoridade na nossa música e traz um pouco de outras também, numa misturinha. E, enfim, um pouco do pop, um pouco do rock também.
1: Acho que MPB também é uma, né, um gênero musical aqui do Brasil também, que é uma coisa bem ampla, assim, na real. Hoje em dia é difícil a gente
0: fugir,
1: saber exatamente o que é. Também, além de fugir, também é, tipo, é difícil até identificar o que seria exatamente MPB. Eu acho que é um termo meio abrangente demais, assim. E ao mesmo tempo, sim, a nossa sonoridade tem essa relação, acho que pelas nossas referências também. E tem, sim. A gente tá dentro da cena indie, é considerado também. Tem gente que nos considera indie, tem gente que nos considera mais MPB. Tem portais que nos postaram mais como pop, mais como rock. Fica difícil a gente se enquadrar, mas...
0: O que interessa é que o som fica bem no ouvido. E por falar em Fica Bem, querem falar desta canção, do que é que ela fala?
1: Sim, sim, fica bem aos ouvidos o som, isso que importa mesmo. E essa canção Fica Bem é uma canção que nasceu, quem compôs fui eu, João, né? E
0: a aliás, gente, tu compôs as músicas todas, não é?
1: Eu e Mayra, a gente compôs a maioria. Tem uma que a Mayra compôs só, que é a de canto. Okay. Eu compus só a Fica Bem e a última música, que é Motivos Bonitos. E o Igor, que é o tecladista.
0: É engraçado porque essa é a música que vamos ouvir a seguir. É a segunda escolha que fiz para hoje.
1: Maravilhoso. E o Igor, que é o tecladista da banda, ele compôs nosso quadro. Aí a gente fez todas as outras em parceria, eu e a Mayra.
0: E por que é que chamaram o álbum Sem Início Nem Fim?
1: Sem Início Nem Fim é porque o nome do Infinito Latente veio de uma canção da Mayra, que a gente acabou não gravando nesse disco, mas é uma canção que a Mayra tem. Aí ela, na canção, dizia Infinito Latente Sem Início Nem Fim. Daí a gente colocou o nome do projeto como Infinito Latente, depois, pensando no nome do disco, só foi a sequência, assim, então, Sem Início Nem Fim.
0: Então é bom perceber com a Mayra, exato, é bom perceber contigo a razão de falares de um infinito latente deste Sem Início Nem Fim.
2: Eu acho que, de certa forma, é um tema que recorrente nas nossas músicas, né? A gente fala sobre o universo, sobre o céu. E eu acho que a gente quis trazer, sim, essa coisa do infindável também no nosso som, assim, e trazer para nossa estreia, né, isso, que é uma coisa que a gente quis trazer para as músicas, de rotativo e cíclico. A gente comenta certos assuntos mais de uma vez durante as músicas do álbum, e a gente quer que seja realmente um trabalho que siga em frente e espalhe, e é isso, sempre vai estar aí, sem início nem fim mesmo.
0: Aliás, é uma afirmação poderosa a banda chamar-se Infinito Latente, não é? Porque a finitude é menos livre.
1: Pois é. Então a gente tava até num show, a gente foi assistir um show de uns amigos nossos, assim, tal, aqui em São Paulo. Daí a gente falou, eles são da Infinito Latente. Daí o pessoal ficou profundo, né? Tipo...
0: Logo aí não é para todos.
1: Então a gente ficou assim, então beleza, é isso.
0: Mayra, ia dizer qualquer coisa, sentia aí um suspiro.
2: Então, é até uma pergunta que a galera faz, assim, né? Por que o nome, né? Ou o que é latente pra gente? Algumas pessoas já vieram perguntar, assim. E é muito legal, na verdade, descobrir até novos significados, assim, que a gente nem imaginava, assim. Acho que quando eu fiz a canção, eu não tava muito preocupado com o significado disso, assim. Foi uma coisa meio de feeling, assim, né? E daí, uma coisa que ficou na minha cabeça era sobre ser algo que pulsa, né? Que pulsa, e a gente sente isso. Só que daí depois os amigos nossos vieram falando assim, mas você sabe que latente também é algo que você não pode ver, que existe, mas não pode ver? E daí eu não sabia desse significado, né? Então é sempre uma surpresa, assim.
0: Isso acontece com várias composições? Já tiveram esse tipo de reação de estarem a pensar numa coisa e quem escuta pensar que vocês estão, na realidade, a escrever sobre outra?
1: Ah, sim, acontece direto isso, assim. Eu acho que tanto quando a gente escuta a música de outras pessoas, quando as pessoas escutam nossas músicas, assim, acabam assumindo significados e interpretações diversas, assim. A gente faz a música pra, né, com alguma, sei lá, por causa de algum motivo específico, mas aquilo pode abrir também, até pra gente mesmo, passado algum tempo, aquilo pode passar a significar talvez outras coisas diferentes, assim. Então, sim, acho que a canção é uma coisa viva, né, que tá aí pra gente realmente ter diversas interpretações e possibilidades, a gente e outras pessoas que podem também ter contato com a nossa música.
0: Já agora, eu gostava de perceber quais são os vossos motivos para se dedicarem à música, o que é que vos levou a serem músicos?
1: Bom, eu vou falar primeiro, depois a Maria fala, então. Os meus motivos que me levaram a ser músico, é até difícil entender, assim, fazer uma cronologia, mas eu acho que é talvez a força de uma pesquisa que eu venho tendo, assim, desde quando eu sou criança, adolescente, pela minha região, assim, uma região muito musical, assim, tem uma cultura popular brasileira muito forte, que tem congadas, moçambiques e outras manifestações populares. Eu sempre, desde criança, convivi com isso, assim. Na minha região também tem artistas que compõem as próprias músicas, então acabou que eu tive um incentivo desde criança, assim, pra isso. Em algum momento da minha vida adulta, assim, isso começou a florescer em composições, em possibilidades daí de gravar músicas, de fazer shows com banda e tal, e que as coisas começou a tomar um corpo diferente. Mas eu acho que o motivo principal, eu acho que é minha própria regionalidade, da onde eu venho e a língua que eu falo e, enfim, minha cultura mesmo, assim, que me leva a fazer música.
2: Ah, eu acho que tem muito disso também, assim, né? A gente ser daqui do Brasil, que é um país muito rico, e também, né, ser do interior de São Paulo, ali no Vale do Paraíba, que tem muita, muita música e também muita cultura regional. E a gente beber disso na infância, né? Eu já me considero artista desde pequena, assim. Sempre cantei e cantei com muita vontade, assim, sempre foi meu sonho estar no palco. Então, acho que quando eu tive um pouquinho mais de maturidade para entender isso, esses sentimentos, eu já fui atrás de trabalhar com isso de alguma forma e escrever, que é uma coisa que me traz muita felicidade, assim, né? Então, acho que esse é o meu motivo para ser artista, para trabalhar com música, assim, é a minha felicidade. É onde eu me sinto viva, inteira, e me sinto bem, assim.

0: Motivos bonitos, os Infinito Latente, banda brasileira convidada de hoje do Verdes Anos. Estou com a Mayra e o João. Olá de novo. Que motivos bonitos, e agora estou a falar da canção, são estes, Mayra?
1: Motivos Bonitos é uma música que encerra, né, o nosso álbum. E ela é uma composição do João, que fala sobre acreditar, eu acho, também na música, de alguma forma, né? A gente fala sobre criatividade, sobre algo que nos leva além, que nos faz voar e que segura, né, os corações. Então, eu acho que a música tem esse poder e é muito, muito bonito fazer parte disso, assim. A música fala sobre se entregar também e eu acho que João podia complementar.
0: Claro que sim.
2: Acho que motivos bonitos também, para além da composição, assim, eu acho que a gente ter motivos para tudo, assim, né? Para além de fazer música, para a gente ter motivos para fazer o que a gente quiser fazer, assim. Então, a gente ter força nesse sentido, né? Da gente ter motivação, além de ter motes e motivos, é também nesse sentido, assim, da gente ter motivação para a gente continuar a fazer o que a gente queira fazer, qualquer que seja a coisa que a gente queira fazer. Então acho que vai nesse sentido, da gente ter motivos que nos, né, que nos dê prazer e que a gente fala, não, é isso que eu quero fazer e eu tenho esses motivos, são esses, seja quais motivos for para cada um.
0: Uma composição do João, cantada pelos dois e que fecha este disco sem início nem fim. Ainda não é o fim desta conversa porque eu tenho várias curiosidades, que lá está, não há tempo para satisfazer todas, mas pelo menos algumas. E uma delas é, vocês falaram há pouco na língua que todos aqui, pelo menos nós três, partilhamos, e eu gostava de saber se para vocês está nos planos uma internacionalização ou o Brasil, sendo o mundo que é, já vos é suficiente.
1: Eu acredito que pra gente, na verdade, é muito importante a gente chegar a mais lugares e poder, inclusive, chegar do outro lado do oceano. É muito feliz pra gente. A gente tem o interesse, sim, em internacionalizar e, inclusive, trazer, quem sabe, outras línguas pras nossas músicas. Pelo menos o interesse meu. E eu acho que é muito importante fazer esse movimento. Acho que a gente tem esse desejo e também essa capacidade, assim, de chegar em outros países além do Brasil, né? O Brasil é enorme e a gente com certeza quer desvendar cada partezinha dele. Mas a gente também tem vontade de ir para fora e mostrar nosso trabalho onde quer que seja. E mostrar o nosso som, sim, para todos. Eu acho que existe público pra gente.
0: E estão a pensar fazer colaborações com outros músicos, sejam brasileiros, seja de outras nacionalidades?
2: Sim, com certeza. A gente está, agora que a gente começou a lançamos nosso disco na última semana, daí a gente está organizando os shows, né, de pós-lançamento e tal, tipo uma turnê de lançamento. Então, nesse meio tempo a gente vai conhecendo, né, outras bandas, outros músicos, assim, dessa cena independente brasileira no primeiro momento, aqui até mais próximo da nossa região, que o Brasil é um país enorme, é difícil a gente viajar todo o Brasil e tal. Então a gente fica mais próximo da nossa região nesse primeiro momento, São Paulo, interior de São Paulo, e a gente vem conhecendo músicos, assim. Eu acho que para futuros singles, EPs, discos, é bem possível que a gente, né, vá colaborando, né, tendo colaborações e vai colaborando com outras pessoas também. Então é um desejo que a gente tem, sim.
0: Vocês conhecem música portuguesa?
2: A gente conhece pouco, assim, confesso. A gente, tipo, conhece Amaro, por exemplo.
0: Por alguns nomes, pronto, é isso. Maro, mais?
2: Maro.
0: Ai, agora teste difícil.
2: Agora teste difícil. Pera aí, ai, meu Deus. Tem que procurar no meu Spotify, não, que não. Deve ter mais coisa, mas Amaro, okay, é uma figura que
0: Spotify
2: a gente tem como
0: pode
2: referência.
0: Ser. ChatGPT não, ok? ChatGPT e Google não.
2: Não.
0: Isso é batata.
2: Não, eu ia procurar nas minhas listas de curtidas no Spotify, que eu sei que deve ter mais coisas.

0: Claro, é uma figura que a gente tem bastante referência, assim, é uma artista gigantesca, né, que, enfim, e a gente, pô, já teve contato com o trabalho dela há bastante tempo, assim, na real, e a gente ama muito o trampo dela.
1: Quem sabe se ela ouvir esta conversa, se não se abre a hipótese de uma colaboração, por que não? Bom, eu agora gostava que vocês escolhessem um tema com liberdade total de escolha para ouvirmos em conjunto, começando por ti, João. O que é que vamos ouvir? O que é que propões?
0: Eu colocaria uma música, assim, uma pessoa que tem bastante referência pra gente, assim, um artista brasileiro que se chama Djavan. E ele é bastante referência pra gente, assim, no jeito dele compor, assim, como ele coloca as melodias, a voz dele, que é uma coisa incrível. E tem uma música dele que eu amo, que chama Vive, do disco Rua dos Amores, assim, deve ter outras versões, mas Vive, do Djavan, seria minha música.
1: Vamos ouvir.

0: A escolha de João do Sam, dos Infinito Latente, o projeto convidado no Verdes Anos. Mayra Bastos, quem é que tu vais escolher?
1: Então, o João falou, um grande artista, né, daqui do Brasil, e eu vou falar uma artista que é mais jovem, talvez muita gente já conheça, mas é uma ótima aposta, assim, se você não conhece, deveria conhecer, que é a Jadsa. E eu vou falar uma música dela do último álbum, chamado Sol na Pele. É o nome do álbum é Big Buraco e o nome da música é Sol na Pele.
0: Vamos então ouvir. Foi um gosto ter-vos no programa. Espero que este álbum faça sucesso. E obrigado por terem estado aqui no Verdes Anos a falar para o público português. Um abraço.
1: A gente é que agradece, muito feliz por esse convite e por poder estar conversando com vocês. Espero que vocês tenham gostado também e a gente está muito feliz e muito curioso para saber como é que vai ficar essa entrevista.
2: Valeu, pessoal. Um abração para todo mundo que ouviu e ouçam Sem Início Nem Fim.
0: Um grande abraço.

Ainda na música brasileira, e há pouco ouvimos falar nele, Caetano Veloso dá voz a Mais Simples, uma versão para um original de José Miguel Luiznik, com o violão do filho de Caetano, Tom Veloso.

Mais duas para fecharmos este Verdes Anos. Two Sided, o novo tema da britânica Harlow Parks, que está a preparar um novo álbum que deverá sair em abril e que se vai chamar Ambiguous Desire.

E a fechar, uma canção inspirada de Patrick Watson, inspirada pelo facto de ter perdido durante 3 meses a voz. Chama-se Silêncio e conta com a colaboração da cantautora francesa November Ultra. 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

0: 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Duas horas no continente e na Madeira. Uma hora nos Açores. Edição do jornalista João Coraceiro.
1: Luís Montenegro promete alargar o passe ferroviário verde às áreas metropolitanas do Porto e de Lisboa a partir do próximo mês. Foi o único verdadeiro anúncio na reentrée política dos sociais-democratas, onde o primeiro-ministro e líder do PSD fez o elogio ao rumo da governação e com a crítica a uma censura instalada no país que faz sobressair, na visão de Montenegro, as polémicas ao abafar os bons resultados do governo. À festa do Pontal, Montenegro levou a notícia requentada de que o Estado vai recomprar uma pequena parte da REN e deixou essa promessa para a ferrovia, Madalena Salema.
2: Não fugiu à regra dos anúncios, mas agora mais modestos. Depois do bónus nas pensões, desta vez veio o passe ferroviário alargado a Lisboa e Porto.
3: Quem quiser andar de comboio dentro da área metropolitana de Lisboa e do Porto pode também fazê-lo com 20 euros mensais.
2: Passos Coelho privatizou a REN no tempo da Troika. Montenegro vai recomprar 13,7% por uma questão estratégica, diz, apesar do Estado ficar com uma posição marginal.
3: Nós fazemo-lo para estar lá, para salvaguardar o interesse estratégico de Portugal na sua infraestrutura elétrica. Nós estamos lá para participar nas decisões de investimento e para que possamos baixar o preço da energia.
2: O líder social-democrata inventariou as medidas tomadas nos últimos anos e criticou comentadores e comunicação social.
3: Só sabem, só conhecem e só debatem os assuntos mais polémicos, os assuntos muitas vezes de pequenos incidentes, os assuntos dos pequenos episódios, e deixar aquilo que é mais importante, muitas vezes escondido em notas de rodapé ou mesmo omitido dos grandes espaços de veicular a informação.
2: Discurso morno, longo, quase 50 minutos, com militantes a saírem a meio da intervenção do presidente do PSD.
1: E nela, Montenegro ainda afirmou que quer uma década de desenvolvimento do país a Cavaco Silva, acreditando que será a década da governação dele. Vários partidos reagiram já ao discurso do líder social-democrata em quarteira, do Livre, a acusação de que Montenegro lida mal com o escrutínio quando se queixa da tal censura moderna em que as pessoas só ficam a conhecer as polémicas e os incidentes. O deputado Paulo Moacho recupera mesmo a mentalidade Ronaldo defendida pelo primeiro-ministro para avisar de que o governo não pode fugir aos problemas.
4: Luís Montenegro pede ao país que não se fale sobre aquilo que não corre bem. Ora, isto não faz absolutamente sentido nenhum, só nas ditaduras é que não se fala sobre aquilo que não corre bem. É o trabalho da oposição também apontar aquilo que está mal para que o governo possa fazer melhor e possa melhorar. Eu acho é que Luís Montenegro, que tanto elogiou a mentalidade de Ronaldo, agora está a perceber que a mentalidade de Ronaldo não permite ganhar sempre, nem permite chegar sempre aos objetivos que se quer, mas a solução também não pode ser fugir ao escrutínio e fugir aos problemas. Tem que ser enfrentá-los e tem que ser ter uma estratégia e uma solução para os resolver.
1: Já o líder do Chega fala num primeiro-ministro desligado da maioria dos portugueses, defende André Ventura que falta empatia e ambição a Montenegro.
5: Lamento muito que o primeiro-ministro de Portugal tenha feito um discurso tão pobre, tão desligado daquilo que é a realidade do país e também sem nenhuma ambição. Não era nada disso que os portugueses queriam ver hoje. Era resposta e demissão do ministro Luís Neves. Era dizer que vai assumir as consequências da vergonha que se passa na administração interna, ter coragem de tomar decisões. Mostrar que não está comprometido. Mostrar que nenhum interesse o agarra. Mostrar que tem ambição para o futuro. Mostrar que sabe o país que quer.
1: PCP e Bloco de Esquerda também criticaram o discurso do líder social-democrata nos 50 anos da festa do Pontal. Já o CDS, o parceiro de coligação, elogia a capacidade da AD em tomar decisões. Está a ser investigado o acidente desta sexta-feira na Volta a Portugal, que resultou na morte do ciclista britânico Finlay Tarling. O atleta de apenas 19 anos foi atropelado por um veículo particular. Ali à prova, o acidente aconteceu em Arcozelo, no Conselho de Ponte Lima, o Presidente da República e o Primeiro-Ministro já lamentaram a morte do ciclista. O Sporting venceu o Vitória Sport Clube por 3-2, mas terminou a partida debaixo de um coro de assobios. Os Leões estiveram a vencer por 3-0, mas depois do intervalo, a equipa de Guimarães bateu o pé em Alvalade e chegou mesmo a ameaçar o empate. Rui Borges considera ainda assim que o mais importante é o resultado.
6: Uma primeira parte bastante exigente, uma segunda onde lá está, acabamos por perder alguma energia, não dá para mudar 10 jogadores, às vezes era bom. São dores que vamos ter, não há como fugir a isso. Agora temos é que rapidamente perceber de que forma é que podemos melhorar isso ou minimizar nestes momentos o que é esta perda de energia e depois que passa a uma falta, a uma desconfiança individual e coletiva. Acredito que isso passe até pelo que foi a primeira jornada também. O importante é perceber que ganhamos, amanhã veremos o que é que podemos fazer melhor e de que forma é que o podemos fazer para continuarmos a crescer enquanto equipe.
1: Pelo Vitória, técnico Tiago Margarido reconhece que os vimaranenses falharam na primeira parte.
7: A atitude que tivemos na primeira parte é uma atitude que não se coaduna com os valores de Vitória. Não fomos agressivos, não fomos compactos, não fomos comprometidos. E penso que que é um jogo de duas partes distintas. A primeira, claramente, Sporting superior e na segunda, claramente, um Vitória superior.
1: Os adeptos leoninos temeram um novo deslize esta noite. Foram audíveis assobios à equipa no final do jogo em Alvalade. Com a vitória, o Sporting tem agora 4 pontos em 2 jornadas. Já o Vitória Sport Clube soma 2 derrotas, não tem qualquer ponto. Um forte sismo de 7.7 na escala de Richter atingiu a costa leste da Indonésia. Já foi, entretanto, levantado o alerta de tsunami emitido pela Agência de Geofísica da Indonésia depois das várias réplicas registadas. As autoridades ordenaram mesmo a evacuação da zona costeira. O epicentro deste sismo, que aconteceu perto das 6 da manhã, horas locais, a pouca profundidade na norte da Ilha de Flores, ele situa-se a 68 quilómetros da cidade de Ende, na província de Nusa Tenggara Oriental, isto segundo o Instituto de Estudos Geológicos dos Estados Unidos. As autoridades ainda não registam vítimas nesta fase.
0: Edição do jornalista João Coraceiro. 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
2: Há sempre novidades na Terra-média. Todos os dias aparecem feitiços assombrosos, encantamentos surpreendentes, artefactos bizarros e ideias extravagantes. Mas também há quem abrace entusiasticamente tudo o que é novo e sonhe com amanhãs que cantam. E há quem rejeite qualquer tipo de novidade e anuncie futuros distópicos e trágicos. Mas a maioria dos habitantes da Terra-média vai se adaptando, mesmo que muito contrariada, ao melhor dos mundos possível. Esta semana analisamos o novo fenómeno da partilha de localização. Cada vez mais gente, em especial os jovens, partilha a sua localização com namorados, família e amigos. Um fenómeno que parece inocente e até conveniente em situações de alerta, mas que levanta sérias questões de privacidade e de segurança. O local onde estamos, em tempo real, não seria esse o último reduto da nossa privacidade? Um novo normal da etiqueta social. Entretanto, voltamos à inteligência artificial, sempre, e ao namoro cada vez mais profundo com o cinema e com a música. Todos a abraçam, muitos a criticam. Mas agora, autores e artistas aderem, mesmo que muitos o critiquem e que prevejam o fim destas artes como as conhecemos. O abraço da inteligência artificial parece, afinal, vir de cima para baixo, dos que comandam. E trazemos novidades e recomendações, claro. Juntem-se a nós, peregrinos, para mais uma viagem sem localização partilhada, pelos túneis recônditos, passagens secretas e labirintos escondidos da Terra-média.
3: The medium is not something neutral. It does something to people. It takes hold of them, it roughs them up, it massages them, it bumps them around.
2: Carlos Peregrinos, Álvaro Costa, El Guru.
4: Eu já fui FOMO, agora sou JOMO. Joy and Missing Out, quer dizer alegria não estar em todo lado ao mesmo tempo. Pronto, agora sou JOMO.
2: JOMO. Apresentado. Francisco Merino, professor de média. Kénia Nunes, ministra da Juventude. Eu, Gonçalo Madail, aqui da RTP. Sabemos todos onde estamos porque nos estamos a ver, mas agora toda a gente sabe onde está, toda a gente, porque apenas está ligada.
4: Alguém sabe que estamos aqui, não é?
2: Às vezes confronto o meu próprio com as novas gerações, minha filha, como é que têm a vossa localização partilhada entre todos,
5: 24
2: a toda a hora. Exato. E tu dizes, Kenny, bem, que é uma espécie de novo normal, uma espécie de etiqueta social que ficou, que ganhou esta nova camada, que é de facto todos saberem. Eu já conheço pessoalmente, que sei de casos de pessoas que disseram isto deu asneira. Porque eram os namorados, que depois a namorada descobriu onde o namorado estava, que lhe disse que ia com os amigos não sei aonde e não foi.
4: As fotografias erradas.
2: Os pais dos filhos e das filhas a perguntar o que é que estás a fazer nessa zona da cidade.
4: Exatamente.
2: E por aí fora. Ora, Kénia, trazes este problema e eu tomei a iniciativa de o trazer logo à partida, porque me parece ser algo que hoje para o nosso público, para os nossos espectadores, ouvintes,
4: para toda a gente.
2: E utilizadores, é algo que de certeza com que toda a gente já lidou. Seja porque não o tem, mas conhece alguém que tenha e começa de facto a ser demasiado normal. Onde vamos parar, Kénia?
5: Eu acho que o mais chocante é mesmo a questão de estar a ser normalizada. A partilha da localização não é uma coisa nova. Uhum. Aliás, a primeira aplicação que era uma rede social baseada na partilha de localização foi fundada pelo Sam Altman, o fundador da OpenAI, em 2005.
2: O homem do ChatGPT.
5: Que na altura, exatamente, que na altura não resultou, porque ninguém queria partilhar a localização com os seus colegas, com os seus amigos, com
2: mais ou menos
5: a sua
2: evidentes.
5: Família. E entretanto, eu lembro-me, lá para 2017, 2018, o Snapchat, que era uma rede social bastante em voga e que continua bastante famosa nos Estados Unidos sobretudo, que era uma aplicação de partilha imediata de fotografias, criou o Snap Map, que era basicamente um mapa partilhado em que tu conseguias ver onde é que os teus amigos estavam. E entretanto, isso obviamente vai dando asneira e vai alterando a forma como nós nos relacionamos. Portanto, o digital também é entrar aqui na forma como nós reagimos e partilhamos as nossas coisas em pessoa. E eventualmente, há uns anos para cá, tornou-se normalíssimo que famílias, grupos de amigos, pessoas que nós conhecemos, aliás, torna-se uma espécie de estatuto dentro do teu grupo de amigos, pelo que me parece, teres a localização partilhada com alguém, porque aí tu és mesmo amigo daquela
6: claro,
5: pessoa.
6: Claro, eu
5: estás mesmo
6: exato,
5: com aquela pessoa.
4: Tens confiança, não é?
6: E, exato.
5: Sim, ou seja.
6: Já é, como dizem agora, bestie, não é? São os amigos, os best friends, são os besties, não é? Os melhores amigos.
5: Sim, e eu acho que acaba por criar aqui uma nova etapa da forma de relacionamento digital. Há este artigo da BBC que depois vamos ouvir um bocadinho, fala sobre esta questão da intimidade digital e a maneira como a própria intimidade está a ser reconfigurada dentro dos moldes daquilo que é a nossa relação com o digital. E é muito estranho, eu acho, enfim, ou seja, o último reduto da nossa privacidade ser onde nós estamos e de repente os nossos grupos estarem com essa informação. E diz muito sobre ou a evolução ou o contrário de evolução das nossas relações sociais.
4: Eu
5: aí
4: colocava devolution.
6: Francisco,
5: uma regressão, talvez.
6: Este ainda era considerado, creio eu, quer dizer, tudo isto que estamos para aqui a dizer é obviamente empírico, depende enfim, é subjetivo, cada um de nós tem uma impressão diferente daquilo que pode ser a camada de privacidade, mas esta, de facto, pode levar a alterações profundas, não só porque tem depois consequências comerciais, porque alguns destes dados são partilhados, claro, como é óbvio, são partilhados também com uma série de aplicações que nos pedem, quantas vezes nos pedem partilha a sua localização, mas para além disto, esta questão da privacidade é mesmo profunda, ou seja, não há, como a Kenia dizia, é o último reduto de saberem onde fisicamente nos encontramos, é algo que rompeu. É uma alteração que pode tornar-se, a determinada altura, eu não vou dizer sociológica, não quero dizer tanto, mas relacional, não é? Que é uma espécie de nova etiqueta.
7: Não, e acho que podes dizer tanto. Aliás, acho que já é um fenómeno cultural, de certa maneira, espelha, e tu falavas há pouco, Kenia, que há 10 anos ou há 15 anos atrás havia uma grande resistência em relação a isso, e agora o facto de não haver nenhuma resistência em relação a isso, dos filhos partilharem com os pais...
6: Até acharem estranho que não se partilhem.
7: O que era impensável no nosso tempo, partilhar com os meus pais, onde é que estavam, onde é que não estavam, não é?
6: Era o que mais faltava.
7: Era o teria sempre não partilhar, não é? Mesmo que não estivesse a fazer nada mal, por princípio não partilhava. E tudo isto espelha já uma determinada cultura em que se normalizou bastante esta ideia de não haver privacidade e sobretudo os nossos dados circularem à velocidade da luz. As consequências são todas possíveis e imaginárias.
5: Sim.
7: A partir do momento em que alguma pessoa em qualquer rede tem acesso ao local em que eu me encontro, todas as outras pessoas, toda a rede, não estou a falar aqui só de fenómenos como hacking, estou a falar de, para todos os efeitos, esta é uma informação que foi recolhida como dado, que irá depois circular. Outro ponto que me parece curioso em relação a isto é o modo como nós próprios também já normalizámos. Estamos aqui a dizer, e tal, há 10 anos ou há 15 anos atrás. Eu recordo-me da primeira vez em que alguma aplicação me pediu a localização e eu ter estado a pensar, mas porquê que era a minha localização? E ter tentado averiguar. Hoje em dia é quase impossível.
4: E lojas, e produtos, e bares, e restaurantes.
7: Hoje em dia tudo pede a tua localização. Aliás, tenho já quase por defeito a localização ativada e desligo quando quero desligar por algum motivo.
4: Colocava aqui a questão da segurança, o lado social, o medo, o fio, outra espécie de medo. Ou seja, as famílias, saber onde estão as crianças ou os familiares, acham que há aí uma relação. O medo que se vive hoje em dia na sociedade é um facto.
6: Sim, pode ter, é obviamente que aqui a Kenia traz dois artigos, um deles da BBC que vemos aqui, que é a etiqueta social.
4: Eu
6: gosto desta forma de ver a coisa da partilha, da localização partilhada, e também uma outra da NPR. Todas elas abordam o tema e não deixam de falar e não ignoram, por exemplo, as questões de segurança. Exato. As questões dos alertas. Que obviamente estão associados a isto. Começa, creio eu, com os miúdos que têm pela primeira vez telemóvel, que são muito novos e que os pais se sentem mais seguros em saber.
4: Exatamente.
6: Onde os miúdos estão. Começa sempre assim, não é? Aliás, há uma série de dados que nós partilhamos hoje em dia que começaram com essa bonomia dos alertas, é mais seguro, é mais conveniente, e que depois descamba para tudo o resto.
5: Claro.
7: E depois normaliza-se de certa maneira.
6: Exato.
7: Tu não largas com 14 ou com 15 anos, continua contigo, não é?
5: E evolui, não é? Porque
7: é
5: isso, já não estás a partilhar com os teus pais, eventualmente
7: grupo,
5: com um namorado ou com alguns amigos.
6: E começam, lá está, os subcomportamentos. Depois há um momento em que se desliga temporariamente a partilha localizada.
5: Sim,
6: e isso tem uma consequência. Porque é que desligaste a partilha localizada?
5: E a questão de tu receberes uma notificação quando alguém deixa de partilhar contigo.
6: Exato.
5: É uma coisa.
6: Estás entregue, não é? É um novo mundo e um novo normal.
4: E, epá, eu também tenho algumas ligações desse género. Ou seja, enfim, hoje em dia...
7: Eu acredito que tenhas a localização partilhada com o Mick Jagger, com uma série de pessoas. Mas é uma elite, olha, muito fechada.
4: Mas você, claro, com a minha filha, não é?
7: Sim, sim, sim, sim.
4: Embora ela tenha a liberdade de seguir a sua vida, mas se usá-la apenas nesse contexto. E vice-versa, nesse aspecto. Eu também estou metido nessa embrulhada.
5: Mas eu recomendo muito que se ouça. Eu trouxe, aliás, o som da BBC, do New Normal, é um podcast da BBC. E o Thomas Germain, que é a pessoa entrevistada e que é um expert nestas questões, diz mesmo que a privacidade seria, ou seja, a privacidade seria nós podermos desligar e não estarmos no mapa de toda a gente o tempo todo, não é?
4: Já não é possível, falam... pois não, Kenny. Já não é possível.
5: Pois, essa é que é a verdade.
7: Essa que é a verdade. Nem que... pagares um preço por isso, ou seja, se diz que queres bloquear essa relação, passando a interromper ou não partindo da localização, mas isso ter um custo depois social muito grande, não é?
5: Sim, e a questão de que nós vivemos isto agora e permitimos que isto se normalize sem saber de facto quais é que serão as consequências, porque só nos vamos deparar verdadeiramente com elas daqui. Só poderemos analisar sem amarras aquilo que está a acontecer agora quando ela se instalar, sendo que ela já se está a instalar, não é? Mas é tudo muito estranho, toda esta bolha da partilha da localização, enfim.
7: A 22 de maio, diziam então aqui na BBC New Normal, o novo normal, precisamente com este mote: porque é que os nossos amigos começaram a partilhar a sua localização? Ouçamos aqui um pouco.
8: Location sharing started out as a safety tool, but somewhere along the line it turned into something more of a social test. Teenagers started sharing their locations with friends on Snapchat and Instagram. Romantic partners did it too. One survey even found that 20% of adults think that a partner who won't share their location is a deal breaker. But how did we get to this point? Because if you'd told me 20 years ago that all of my family and half of my friends would know my exact location at every moment, I would have been absolutely horrified.
7: Aí está.
4: Foi o que nós queríamos. Falamos.
7: Horrorizados há uns anos atrás.
5: Numa relação, olha, não partilhas a tua localização comigo, desculpa, não vai acontecer.
7: Não vai acontecer, não é? Não é um teste, inclusivamente, não é? Para a entrega na relação. Bom, deixaremos estes artigos disponíveis, estes sim com a localização certa.
5: Exato.
7: No site da RTP Antena 1. Vamos para outro tema. Há uma espécie, Francisco, nós já falámos da inteligência artificial no cinema, e aliás o Álvaro também traz um caso ligado à música. O que estamos aqui hoje a ver, e a posição com que tu dás a isto, a abordagem que dás é uma outra. É uma espécie de abraço de urso que desta vez já vem de cima. Não são só alguns experiências e uns experimentalistas a fazer, são os donos do grande negócio do cinema, são eles muitas vezes agora a abraçar ou a envolver-se na inteligência artificial. Eu vejo ao contrário uma espécie de abraço do urso da inteligência artificial ao cinema.
9: Sim, de certa maneira também será, mas ao mesmo tempo espalha também o apelo e a atração que a inteligência artificial exerce sobre muitos autores e até às vezes figuras mais ou menos insuspeitas, que todos nós respeitamos muito, mas que de alguma maneira são também apelados. É um dos casos, não é? Ora, o motivo para isto é sobretudo porque houve vários negócios com inteligência artificial que entretanto caíram. O mais famoso foi da OpenAI com a Disney. Mas nestas últimas semanas veio um a público, que é o da DeepMind da Google, que se juntou à A24, uma das maiores produtoras da atualidade, mas não é uma produtora qualquer, é uma produtora que tem um cunho de autor muito marcado.
5: É muito indie cred a A24.
9: É muito respeitada, muitas vezes é-lhe atribuída também alguma da responsabilidade pelo sucesso recente comercial do cinema independente.
7: Muitos dos filmes que temos vindo a ver de grande sucesso.
9: Que têm ido aos Oscars, concorrer, que têm de alguma maneira disputado.
5: O Anora, por exemplo, do Sean Baker, que ganhou
9: O Person of Interest, alguns são só distribuídos, vários filmes do Lantimos. Ou seja, é um Everything Everywhere All at Once. Ou seja, a lista é muito extensa. Quase sempre filmes, não diria que são todos, mas filmes muito respeitados e uma postura muito indie, muito independente e de alguma maneira até uma espécie de um estúdio anti-estúdio, se quisermos, não é?
7: Está tudo a
6: colaboração a IA também, não é?
7: E está aqui. Ora, sim, o que se passa aqui sobretudo é o desenvolvimento de uma espécie de laboratório com a Google a financiar, com 75 milhões, para desenvolver, e aqui é a questão, não é necessariamente a fazer filmes em inteligência artificial.
4: É
7: o
4: usar,
7: argumento aqui é outro, é e esta aqui é a outra porta. É utilizar inteligência artificial para ferramentas, desenvolvimento, que vão de alguma maneira facilitar, agora atenção, facilitar aqui também significa que em muitos casos algumas destas funções, ou até setores inteiros,
6: vão ser feitos. Claro, é um corte de custos descomunal, mas em não princípio.
7: Se trata, sim,
6: em
7: não princípio. Se trata aqui da ideia do autor, no sentido aqui de autor como o cineasta, que
5: o
7: é uma coisa
5: autor,
7: sim, que também é difícil, algo problemática, mas daria asa a toda uma outra conversa, porque estas ferramentas até vêm favorecer a ideia da autoria no cinema, que sempre foi algo polémica, não é? Mas de alguma maneira não. A posição do realizador continua mais ou menos inquestionável. Todos os outros abaixo dele é que subitamente ficam de alguma maneira em risco. Porque estas ferramentas permitem interromper um processo de mediação que envolvia muita gente e transformar numa relação homem-máquina, não é? Neste caso, autor.
6: Mesmo que obviamente haja equipas e têm que ser construídas equipas e erigidas equipas novas com técnicos, obviamente não se compara àquilo que é a logística física que aqui é substituída. Sim, não é comparável.
7: E aqui é fácil perceber o apelo que tem para um estúdio. E nós aqui também já falámos da dificuldade que tem afetado o cinema, as dificuldades do ponto de vista financeiro, que são muitas, e aqui vê-se claramente que para o estúdio haverá um interesse evidente, mesmo para o estúdio independente, com um cunho, uma aposta, um investimento na ideia de autor muito, muito sólida.
5: Sim,
7: como
5: e o argumento da A24 é precisamente esse, ou seja, aquela questão do mito de inovativo.

0: 24, ou seja, o argumento da A24 é que coloca estas ferramentas ao serviço dos autores, claro. O que de alguma maneira vai contra a ideia de um filme todo produzido em inteligência artificial e da ideia da máquina a produzir
1: ou pensado
0: cinema,
1: por inteligência artificial,
0: sim, como pensado por inteligência artificial, sim. Uhum. E aqui de certa maneira a ideia é que o autor continue ao comando, não é? E que as ferramentas sejam utilizadas precisamente para dar corpo a essa visão criativa, uhum, do autor.
1: Importa juntar, ou pelo menos não ignorar, que a computação e a informática em geral e a tecnologia é utilizada há muito tempo e ela própria já veio combater, através dos efeitos especiais, dos cromas, das paredes verdes e tudo, uhum, aquilo, já veio combater muita produção física, construção de cenários. Portanto, já não é de agora a criação de mundos, de determinados ambientes, não é?
2: Câmaras portáteis.
1: Câmaras robóticas, exatamente, câmaras portáteis e tal. E a inteligência artificial aqui é uma espécie de turbo em cima disto tudo, ainda mais capaz, não é? Os estúdios, começou pelos estúdios, e tu deste este exemplo, Francisco, temos aqui o artigo neste caso, da Variety,
0: 22 de junho,
1: que
0: não é?
1: Fala desse grande investimento da Google, $75 milhões na A24, os tais estúdios, mas também acontece com cineastas e atores e grandes nomes, como o Álvaro antecipava, que é o caso, por exemplo, do Sr. Scorsese e outros. Sim, um primeiro, que é um artigo do Guardian, não é?
0: Sim, este artigo do Guardian tinha falado já deste assunto há uns meses, disso, nós falámos nisto, aliás, um dos exemplos que vem é o Soderbergh, e o Álvaro aqui apresentou a introdução da inteligência artificial no documentário sobre Lennon, é um dos exemplos. Yeah. Uhum. Temos o caso do Aronofsky e temos ouvido com alguma insistência realizadores a defenderem cada vez mais esta utilização da inteligência artificial. Uhum. Daí eu estar aqui a dizer que, de certa maneira, o calcanhar daqueles de toda a indústria pode ser o autor, neste caso o autor, o cineasta, que de alguma maneira passa a não ter que passar por um processo de mediação quase diplomático
1: não lida com tanta gente,
3: bater bolas,
0: de alguma maneira consegue materializar a visão dele, ou acha que pode materializar a visão dele, com alguma facilidade. E temos assistido realmente, eu até podia dizer, e se calhar noutra semana faremos isto, uma espécie de um cisma. De um lado temos realizadores que são claros defensores da inteligência artificial, desta forma que a A24 aqui com um realizador aos comandos, e outros que são frontalmente contra. O Guillermo del Toro, por exemplo, já anunciou que era frontalmente contra. O Parsons é o tipo de
3: Ken Parsons,
0: o Ken Parsons também já veio, aliás tem um artigo sobre ele a dizer que a inteligência artificial roubava-lhe toda a piada, todo o interesse. Esse todo
2: jovem que vem do YouTube,
0: com 20 e poucos anos.
1: Provavelmente maravilhado com a nova vida do cinema e com a produção cinematográfica, sim, porque é muito jovem. Os outros já têm muitos anos disto.
0: Pouco interessado em
1: estar desgastados.
3: Isso é uma questão interessante, porque
1: até o processo cinematográfico é muito negociado, é muita gente envolvida.
2: Sim.
1: E portanto,
2: dinheiro,
1: eu não quero estar a desculpá-los. Nós sabemos o que muitas vezes implica, não é?
0: Sim, mas repara,
1: não estou a defender.
0: A dificuldade em aplicares o conceito de autor ao cinema também deriva do facto de tu colheres grandes vantagens com essa negociação constante.
1: Como tu dizes, e bem, não é?
0: E falávamos do caso do Martin Scorsese, e o Martin Scorsese é um bom exemplo. Ora, o Martin Scorsese foi precisamente um dos cineastas que veio surgir recentemente a defender uma ferramenta destas de inteligência artificial, em particular uma desenvolvida pelos Black Forest Labs, para fazer storyboards, não é? E essa ferramenta, ele gravou um pequeno vídeo, que também acho que teremos depois a oportunidade de ver, ou ouvir, ele gravou um pequeno vídeo a defender a utilização desta ferramenta, que é uma espécie de uma masterclass com o Martin Scorsese. Ora, Martin Scorsese é muito diferente do Soderbergh ou do Aronofsky. Neste momento tem um estatuto que ninguém, não há nenhum realizador vivo.
1: É o clássico.
0: Tem, sim. E é uma espécie de porta-voz da história do cinema, não é? É um cinéfilo também de referência. E neste caso em particular, repara, o Martin Scorsese trabalhou com departamentos de arte famosos, em que muitas vezes eram escolhidos a dedo por ele. Vou lembrar do caso do Gangs of New York, que julgo que é feito na Cineshita. Ou seja, o que ele aqui vem defender é uma coisa que arrepia qualquer diretor da arte. Imagino que também vai arrepiar a prazo de diretores de fotografia. É de alguma maneira a visão do realizador para o plano, a visão do realizador para o cenário, para o mundo que está a construir, dispensar outras contribuições humanas e assentar na máquina. É claro que o Martin Scorsese não chega a dizer isto.
3: Exato.
0: Está apenas a elogiar o storyboard, mas foi suficiente para criar uma espécie de uma tempestade nos mídias, muita gente a criticar o Martin Scorsese, a dizer que o Martin Scorsese era um velho, aliás, as redes sociais encheram-se durante durante
3: quase um mês de julho. É uma questão de decepção, não é? Porque aquilo que tu dizias, o Martin Scorsese acaba por ser um reduto da cinefilia e de todas as coisas boas que o cinema tem, e de repente vemo-lo.
1: Não contavam que viesse dele, não é? Sim. Tinha havido mil e um outros, mas não dele.
3: A dar um abracinho ao inimigo.
1: Traz esta notícia e esta conversa, primeiro pela BBC, e traz aqui um exemplo um pouco dessa conversa, Francisco, que eu acho que era de bom ouvirmos. Vamos ouvir um bocadinho.

0: Martin Scorsese, precisamente a defender esta ferramenta de IA.
1: Even on a soundstage, how do you get it? How do you create what you have in your thought, in your mind's eye? It's almost like a painter, you know?
0: Ou seja,
2: bela explicação.
3: Sim, é uma explicação. Repara, colocou-se numa posição sozinho.
0: Essa que é a questão.
3: A visão criativa do cineasta e a obra. Sim, mas é isso que causa, obviamente, causou imediatamente arrepios. Diretores de fotografia, não diria tanto diretores de som, mas tu falarás depois disso, sim, também diria diretores de som, mas sobretudo os departamentos de arte, que é um tipo de estrutura bastante pesada, que tem muito a ver com os cenários, com tudo o que nós vemos na logística, que tem um peso, às vezes, difícil de, ou seja, quase intangível, muito difícil de medir num filme, mas que é determinante. E aqui ele, de certa maneira, quase que defende a ideia de um realizador, já não sei quem é o mestre, que dizia: Deus, diz-me como é que eu quero isto tocado e vocês metem-se na frente. Diz ele para a orquestra. E aqui acaba por ser um pouco a mesma posição.
0: Fica esta conclusão, e depois trazes o outro lado, Francisco, que é, no fundo, há uma franja de gente chocada com esta possibilidade. Talvez até, como vocês diziam, se vem de Martin Scorsese, significa que atrás de Martin Scorsese virá esta visão é mais declarada.
4: Não é? Há tantos outros realizadores que estavam um bocadinho mais, e vais ter
0: uma componente nova, que é, em vez de ser só a direção de atores, a direção de agentes e a direção de assistentes de IA.
3: Mas há aqui uma coisa que me parece mais curiosa ou mais engraçada, que foi a resposta de toda a gente. E a resposta de toda a gente, falávamos há bocado das mudanças culturais no que dizia respeito à privacidade, e nós estamos a assistir, não sei se é uma coisa que vai durar muito tempo, mas estamos a assistir a uma espécie de uma mudança cultural em relação a tudo o que seja tecnológico. Em jeito de conclusão, não só o Martin Scorsese levou uma tareia, como A24,
0: o próprio A24
3: levou a A24 Studio. O Hollywood Reporter tem um artigo excelente sobre isto, que diz assim: ah, A24 ainda é fixe, é claro que é inglês e still cool, e de certa maneira julgo que espalha bem esta relação com a tecnologia. E de alguma maneira, o modo como nós, quando qualquer empresa, qualquer companhia que abraça a inteligência artificial, subitamente vê-se com uma crise de relações públicas quase imediatamente. E aqui a 824, que há 3 meses atrás era definitivamente cool, ninguém questionava a A24, agora o Hollywood Reporter vem de alguma maneira questionar, não é? E de certa maneira vem à boleia desta entrada da Google, que de alguma, quase como se este vínculo à tecnologia e aos tech bros, o artigo depois é mais extenso e de alguma maneira tenta demonstrar o impacto que os tech bros e que as indústrias tecnológicas e a postura Silicon Valley acaba por ter nas próprias narrativas e nos conteúdos.
4: É interessante, porque lá está, tanta figura do Martin Scorsese, que nos últimos anos, muito à boleia da filha dele, da Francesca, tem uma presença digital muito forte nas redes e criou, ou seja, a persona obviamente que já existia, não é? Um dos realizadores mais icónicos do século 2021, mas tem graça o quão rápido essa imagem cai, não é? Tal e qual com a A24, que sempre foi aquela esperança do cinema DIY, não é? De uma coisa feita por eles próprios. Estamos aqui a ver uma imagem do Marty Supreme, que foi um dos filmes também muito bons feitos pela A24 no último ano, e que de repente toda essa dinâmica da qual eles se orgulhavam de fazer as coisas com as suas mãos de uma forma artesanal, cai por terra, não é? É um bocado
2: purismo. Parece uma espécie de purismo.
0: Eu tenho uma
4: purismo, puritani. Pois sim,
2: puritanismo.
4: Ainda não.
0: Muito drástica sobre estes temas, porque acho que vai ser inevitável e acho que isto é só uma.
2: Estamos
0: num momento do tempo em que vai haver alguma resistência, tal como aconteceu com as câmaras digitais no fim da película, e isto é muito mais profundo.
4: Mas essa inevitabilidade vem de cima, não é?
0: Sim, claro.
4: Se eles estão de
0: mas também veio
4: colocar-se
0: na altura, não é? Claro. Também foram os Scorsese os primeiros a dizer: não, larga lá a película e vamos lá fazer aqui uma coisa em digital.
3: Tipo, esta discussão também acaba por introduzir balizas e fronteiras,
0: claro,
3: e
0: obviamente,
3: de certa maneira, por dar origem a um debate que é
0: e poderá regular, não é? Apesar de tudo, o processo, não é? Regrar e regular o processo.
2: A questão está aí no equilíbrio.
0: Exatamente.
2: Veremos. Questão, não é?
0: Diria que no caso da música, e o Álvaro traz aqui um exemplo, no caso da música a tragédia é muito maior e já estão com outro tipo de problemas num estado bastante mais avançado que esse, que
3: sempre foi, já quando apareceu a pirataria, a música
0: tem sido sempre o ponta de lança na indústria
2: aqui
0: mediática.
2: Em dois aspectos, um modelo económico, ainda li um artigo, pode ser, enfim, um tema para a semana, ou seja, não há uma classe média nos músicos.
0: Sim, existe. Bem visto.
2: The winner takes it all, que é o tema dos ABBA,
0: e o vencedor leva
2: e
0: tudo.
2: E depois os milhões que levam 2 ou 3 cêntimos por canções. É incrível. A classe média criativa. Alguém dizia que não há hipótese de se viver da música com este contexto económico. Outro aspecto, e é isso que nós fazemos hoje, eu gosto de Mixmag, traz sempre umas notícias, enfim, catitas. E nesse caso, através da plataforma Watchdog,
4: que AI é AI Watchdog,
0: cão de guarda.
2: Cão de guarda. Daqueles que ladram e mordem.
3: Sim, sim.
2: Mordem. Pá, e é possível, a partir de agora, qualquer autor, músico, saber se a sua canção está disponível. Já são 21 milhões de canções que existem por aí para serem trabalhadas, retalhadas, reinventadas. Digamos, é realmente que... um caso incrível este. É.
0: Ou seja, para dar só aqui um pouco de contexto, a partir do momento em que as nossas canções como autores são partilhadas nas plataformas digitais, muitas vezes, e sem se saber, elas eram utilizadas como matéria-prima.
2: Já para, são usadas
0: para treino de agentes de IA e assistentes de IA, e portanto era para treino da inteligência artificial. E portanto era uma matéria-prima preciosa, porque obviamente a inteligência artificial vai buscar a algum lado as coisas. E portanto serviram, era uma espécie de oferta completamente gratuita do nosso trabalho, do nosso, estou a dar o exemplo, que era utilizado. E esta ferramenta permite pelo menos saber se as minhas músicas estão a ser utilizadas para algum treino.
2: Só para terminar, lembram-se.
0: E poderás bloquear e proibir.
2: Lembram-se da polémica do sampling no início.
0: Sim, o sampling.
2: Hoje em dia ninguém quer saber disso, não é?
0: Claro, ainda vai havendo umas batalhas, mas já é sim.
2: Ou seja, faz parte da linguagem narrativa, não é?
0: A penetração da IA na música.
4: No sampling há uma mente por trás, não é? Na IA.
0: Sim, na IA, claro. É mais profundo o problema.
4: É. E essa questão do treino de IA é interessante. Esta semana também veio a saber-se que num programa que é o Peppa Pig, é um programa para crianças.
2: Eu conheço a Peppa Pig. Muito popular. Não, mas gosto
0: de Peppa Pig, passa férias em Vila de Conde durante a primeira quinzena de agosto.
2: Criatura britânica.
4: Que havia uma cláusula nos contratos dos atores infantis em que a voz deles seria utilizada para treinar modelos de inteligência artificial, até por causa das questões do trabalho, entre aspas, infantil que eles fazem, e que criou muita polémica porque, de facto, nenhum ator, ninguém quer isso.
0: Caso está a acontecer em Portugal também com os dubladores, com os artistas que dão voz, que estão progressivamente a ser dispensados, se é que se pode dizer assim, de algum trabalho devido a ferramentas de IA. É importante o nosso público perceber que a IA funciona porque treina com alguma matéria-prima, não é?
4: Exato.
0: Sejam, coloca isto como se fossem os bonecos dos testes dos automóveis, os crash test dummies, ou bonecos que nós usamos para fazer treino. E é isso que acontece com a matéria-prima destes autores, e é aqui que se está a tentar, de alguma maneira, criar defesas e uma polícia para estas coisas.
2: Agora,
0: não é,
2: a pergunta final, onde estaremos daqui a um ano? Não é?
3: Já não? E há aqui uma outra pergunta também em cima disto, que é, se daqui a um mês não sai uma qualquer que permita às ferramentas de inteligência artificial despistarem estes
0: fugirem desta, pois claro, seguramente.
3: E outra ainda que é a pior delas todas é se nós tivermos apenas, sobretudo, a recolher estatística até chegarmos ao momento em que 100% da música foi treinada, foi utilizada para treinar. E na realidade não conseguimos verdadeiramente fazer nada a não ser apurar o desastre, ou seja,
0: sim.
3: A única coisa que a ferramenta consegue fazer, porque a realidade move-se tão rápido que é difícil ter ferramentas.
2: É o Titanic digital,
3: sim, é difícil achares um watchdog que consiga reagir tão rápido.
4: É aquilo que nós dizíamos, a inteligência artificial vai se vigiar ela própria às tantas, vai ser ela que vai conseguir fazer isso.
0: E até há séries com isso. O Person of Interest é uma série que, bem, não quero entrar no spoiling, mas que evolui para algo do género.
2: Já
0: com o Jim Caviezel, exatamente. Ora, vamos às recomendações. Começamos pelo Francisco com o cinema, que nos diz que isto é um verão de blockbusters que aí vem.
3: Sim.
0: Quer só prever dois ou três títulos grandes.
3: Sim, são os três para junho e julho, ou para o final de junho e início de julho. Um deles já estreou, que é o Supergirl, que está aqui.
0: Como é que isto se vai traduzir? Quem nem sabe.
3: É Supergirl, sim.
0: Não há tradução, não é Super Rapariga.
3: Não, é Supergirl.
0: Super Miúda.
3: É Supergirl. Estreou a 25 de junho. Pronto, trago aqui isto. Porquê? Porque são três filmes que vão estrear nesta altura. Parece-me que há muitas fichas em cima destes três filmes. Não digo que eles vão, de alguma maneira, decidir o destino de Hollywood, que já falámos.
0: Mas vão marcar o ano do cinema.
3: Mas sim, vão dar uma contribuição muito grande para o ano do cinema. Sobretudo o impacto que os blockbusters de verão têm agora, em meses como junho, julho. Ora, então, Supergirl a 25 de junho está a levar muita tareia em todo lado. Aliás, está a causar intensos debates nas redes sociais. E não está a correr muito bem. Tanto por motivos relacionados com guerras culturais, como já é o costume, como também por críticas legítimas dos próprios críticos de cinema, sobretudo ao guião. à estrutura. Tem a assinatura, entre aspas, embora não seja ele guionista, mas já é desenvolvido pelo James Gunn na DC. Vamos ver como é que corre, mas é uma das primeiras apostas. A seguir, a 16 de julho, sai aquela que que é onde Hollywood está a meter muitas fichas, não sei se todas, mas pelo menos muitas, que é a Odisseia do Nolan. Também ele já é envolvido em guerras culturais, sobretudo por causa da escolha de Helena Troia, que não é uma loira, e isso causou causou muito impacto.
4: É aquela cena
3: Sim.
0: Mas há um filme com o Ralph Fiennes em que a Helena de Troia também é uma morena, não sei se não é Juliette Binoche ou não é alguém assim.
3: Tem causado alguma celeuma nas redes sociais, mas é de esperar que hoje em dia qualquer filme cause alguma celeuma nas redes sociais. E por fim, para fechar mais ou menos o mês de julho, ainda não, os blockbusters de verão, teremos o novo Homem-Aranha, o novo Dia D. Ou seja,
4: nunca mais acaba.
3: Tivemos.
0: O Homem-Aranha nunca mais acaba.
4: Não
3: acaba mesmo, não é?
0: É o, na realidade é o homem barata.
3: Sim.
0: Não é?
3: Que
4: resiste
0: tudo.
4: Até ataques nucleares.
3: Né? Aqui neste caso tivemos um da DC, um da Marvel e um blockbuster clássico de Hollywood. Os três vão estar mais ou menos a disputar um terreno cada vez mais estreito, não é?
4: A Odisseia saiu uma notícia interessante que acho que li na Wired, que é a Odisseia é um dos primeiros deste verão a não ter screenings, ou seja, visionamentos para influencers. E portanto os críticos de cinema estão muito felizes porque finalmente vão ter uma sala só com críticos.
0: E não para os influencers.
4: Não vai haver nenhum influencer a partilhar.
2: Era assim há uns anos.
0: Sempre foi assim. Apenas isso,
4: mas
0: não é?
4: O Christopher Nolan, ou pelo menos a equipa dele, disse
0: não permitiu.
4: Não
0: quero cá influencers a influenciar a estreia do filme. Muito bem, ficam estes três grandes títulos, Francisco. O Álvaro traz também a arrebentar nas salas de cinema algo muito curioso.
2: Enfim, eu vivi isto, sou grande fã de George Michael,
0: partilhaste localização com o George Michael, vi umas fotos.
2: Ainda recentemente tive, enfim, a falar sobre a sua obra. Nos anos 80, China fechada, China, claro. Eu diria, intransponível, recebe o Zoam. Ainda hoje estou a perceber como. Né? E finalmente.
0: Quando havia alguma sobrinha lá no Palácio, na Cidade Perdida, que era fã e deu a volta.
3: O próprio Deng Xiaoping. O próprio Deng Xiaoping
0: era fã do Zhuang.
2: Mas isto foi há 40 anos, 84. Tem a ver também com os 10 anos da morte de George Michael e enfim, a reinvenção da sua obra. Mas ver o Zhuang na China, na altura, foi uma coisa.
0: O doc parece muito espontâneo, parece muito realista. O trailer dá essa sensação e parece que
2: havia imagens. Não havia
0: um corte feito, né? Claro, mas parece muito interessante. Até fica, aqui fica Wham, 10 dias na China, parece estar nas salas no final de julho, talvez a 28, e temos aqui um pouco do trailer. China had been closed for centuries. People thought of Wham as Britain's biggest group.
2: 大部分大家都是想动，但是不知道该怎么动。Incrível.
4: Ela queria dançar, mas não sabia bem como.
2: Todos estavam sentadinhos, bem comportados.
0: Eu gosto do arranque de a China fechada há séculos. Talvez o primeiro foi o Marco Polo e a seguir os Wham entraram, abriram a porta. Aqui fica 10 dias na China, o Wham promete para o fim de julho nas salas este doc. Vamos para a televisão e para o streaming, aqui com um guilty pleasure meu, para quem era fã da teoria do Big Bang, dessa mega sitcom americana, tem este spin-off de uma das personagens, de várias personagens, ele encabeça, o Stewart era uma das personagens que era o dono do videoclube, mais ruinoso.
2: Da loja de banda desenhada.
0: Da loja de banda desenhada, peço desculpa. A loja talvez mais ruinosa, o pior negócio que alguma vez se podia ter naquela altura, e alguns dos seus amigos do núcleo dessa personagem.
3: Sim, sobretudo secundários do Big Bang Theory.
0: Exatamente.
3: Isto para provar que é um filão o Big Bang Theory, não é? Para além da própria Big Bang Theory, que julgo que se arrastou durante 9 temporadas,
0: foram muitas,
4: acho que cerca de 9.
3: Depois temos o spin-off Sheldon, não é? Com o jovem Sheldon. E agora temos este que ninguém previa, não é? Pelo menos eu não previa, confesso, dei-me conta da existência desta série porque me apareceu o trailer.
4: Eu também, no HBO Max.
3: E eu pensei, mas o que é isto?
0: Mas falava-se há uns tempos nas comunidades de fãs que o Stewart, que haveria um spin-off de com o Stewart. Falava-se disso. Não se sabia se era sequer uma série, se era um filme. Na altura não era claro.
3: E repara que é um ator já mais velho. Ele é mais velho que a generalidade dos outros atores que entravam nesta série. De alguma maneira, não sei porquê, ele já tinha uma carreira mais ou menos extensa. Eu lembro-me de o ver, mas ele tornou-se no Stewart. Sendo uma personagem ultra secundária, mas muito marcante na narrativa do
0: Parece aqui um bocadinho o poder dos pequeninos, não é? Sim. As margens ao poder, porque todos os atores secundários entram, menos os principais.
2: Ou a vingança dos nerds, não é?
0: Exato.
2: Exatamente.
3: Não vi a série, até porque ela estreia só 24 de julho, mas estou em crer que não entra mais ninguém dos conhecidos.
0: Menos entrar,
3: será um momento fugaz, ou
4: qualquer coisa assim.
3: Sim, é? Entra o famoso geólogo, não é? Que também era um dos secundários.
0: A sua incrível amiga barra namorada, nerdy, também. Portanto, há algumas personagens, de facto, que entram, todas elas secundárias, com um título fantástico. Stewart falha ao salvar o universo, não é? Falha a salvar o universo. Stewart fails to save the universe, da HBO, e portanto estreia a 24 de julho, e aqui fica um pouco de um trailer ligeiramente nerd, mas muito divertido. An alternate version of me came from another universe and explained how I can undo the apocalypse. Maybe we have a chance to fix the world. So you were telling the truth? You didn't believe me? No, not for a minute. Yeah, end of backstory. Aqui fica sempre uma linguagem que mantém da teoria do Big Bang rápida, relativamente densa e complexa, mas depois muito pateta, de convenhamos. Aqui fica a dica. Vamos para outra sugestão tua, Álvaro, neste caso também na HBO Max,
2: e vou ser rápido,
0: que é Tragam as Lindezas.
2: É. Neste caso, masculinas, isso tem a ver com um culto, uma espécie de culto de uma certa... um certo padrão de beleza masculina do excêntrico Friedrich von Mayers. Tem que ser germânico, não é? E realmente
0: esta é uma personagem que ficou famosa nos Estados Unidos, Álvaro.
2: Exato, por recolher e fazer uma espécie de, eu diria, culto da beleza total, da beleza greco-romana, não é? E é interessante porque vai aos bastidores da indústria dos supermodels, que exatamente começou nos anos 80, não é?
0: Aqui fica a dica também desta personagem estranha, que tem um percurso de vida estranhíssimo e muito
2: bizarro.
0: E a uma determinada altura meio assustador, torna-se uma figura assustadora no espaço mediático e com quem lida. Bring Me the Beauties estreou a 1 de junho. When I was 16, I was on Nantucket and this gentleman puts his towel down next to me and begins engaging me in a conversation. He talked about Eastern religion and astrology. I'm like, oh, this must be this guy, Frederick von Mears.
2: Jeffrey Epstein? Não.
0: Não será
2: masculino
0: o caso.
2: Bem, enfim, mas...
0: Entretanto, Álvaro, também traz outra sugestão, que é um artigo, neste caso um site na BBC Culture.
2: Dividir com a malta toda, porque tem aqui muitos podcasts. Podem consultar, porque a lista é grande. E alguns deles, nós falámos, ainda recentemente falámos da London Record Story. História, não é? Podes ver aqui 10 escolhas. BBC.
0: A BBC faz isto e faz uma coisa curiosa, que é os melhores de 2026 até agora. É algo que nós muitas vezes cá não usamos, esperamos pelo fim do ano para fazer esta
2: coisa. Kenny ajuda muito a fazer uma espécie de resumo da quantidade de...
3: Já agora aproveito também para recomendar o Guardian, ter também uma lista semanal dos podcasts. Sim, o podcast é difícil, às vezes percebemos quais são os podcasts que estranham, são muitos e assenta muito no boca a boca, não é? E de alguma maneira, tanto a BBC na Inglaterra tem esta cultura, tanto a BBC como o The Guardian tem esta cultura de divulgar podcasts, o que facilita bastante a tarefa de quem seja.
0: E mantém-se aqui uma certa tradição Francisco anglo-saxónica de podcasts, muitas vezes, como já vimos um aqui sobre curling, por exemplo. Sim. Que independentemente do objeto, são um enorme sucesso pela linguagem, pelo estilo.
4: Pela
0: temos aqui
4: da narrativa.
0: Este Get Birding with Sean Bean, não é? Que é sobre birdwatching.
3: Sim, eu já tive.
4: Que tem sido uma das maiores atividades até entre a geração Z. As pessoas estão
3: já tive para trazer aqui como recomendação, Sean, mas Bean, nunca ouvi, só porque achei imensa piada. Apanhei os trailers, porque isto acho que estreou no ano passado.
2: Está em nono
3: lugar. O podcast já é muito antigo, mas com ele estreou recentemente. E é algo estranho estarmos a ouvir Game of Thrones, Lord of the Rings, não é? A observar pássaros, ou seja, senhor...
0: Um avistador de pássaros profundo, não é? Temos que fazer um estudo, Kenia, para ver se há, de facto, aqui um grande fenómeno com o birdwatching a chegar a essa geração mais nova, porque normalmente é feito só por aqueles casalinhos todos com camisinha aos xadrez e uns calçõezinhos cá aqui.
4: Sim, mas eu acho que
0: é uma tradição muito belga, muito da Flandres, muito holandesa.
3: Mas, Europa tem adquirido, sobretudo,
0: e em Portugal também
3: tem adquirido, em Portugal tem adquirido sobretudo porque já envolve caminhada, exploração.
4: É uma questão meio comunitária, não é?
3: E visita sítios relativamente inóspitos, aquela zona toda do Tejo, sobretudo mais próximo de Ródão e etc. É uma zona muito muita utilizada gente, e vês muito.
0: Na zona do Sado, vezes, na zona do Rio Voga, ou seja, onde há estuários grandes, começa a haver passadiços, equipamentos próprios para o birdwatching. E, Álvaro, também
2: acrescenta a colombofilia, que é uma atividade desportiva.
0: Mas essa é que essa está no domínio dos matrecos.
2: Mas também faz parte
0: da
4: comunidade
0: colombófila. Já agora também homenagem, porque de facto há muitas coletividades e associações em Portugal dedicadas à colombofilia. Essa arte estranha.
3: Mas curioso. O birdwatching, até com este tipo de podcasts que têm vindo a surgir, está a ganhar está-se a adequar mais aos tempos contemporâneos e esta ideia, sobretudo, do turismo como exploração,
0: e o bem-estar,
3: que envolve uma caminhada,
0: a experiência,
3: que não é uma coisa fácil,
2: natureza,
3: mas em vez de andares a dar tiros ao pássaro, estás a tirar.
4: Sim,
3: porque
0: e depois há todo um colecionismo curioso de desenhas o pássaro, avista, faz uma lista dos avistamentos, quantos pássaros e quantas espécies já viste. E temos visto personagens em filmes várias vezes a aparecer, cada vez mais a aparecer com isto. Recordo-me daquela série cómica, aquele filme cómico na Casa Branca, do crime na Casa Branca,
3: sim,
0: que a detetive tem uma tara, que é ela própria, tem a sua, o seu momento birdwatching, isola-se do mundo e coleciona e desenha todos os pássaros. Vamos saltar, porque estávamos numa mera lista de podcasts para, que deixaremos cá, para uma última sugestão. Kénia, esta é tua, vem do Insta, de um senhor que escreveu um livro sobre um tema de que falámos bastante aqui, que era o I'll Go Speak.
4: Sim, exatamente, é o Entomology Nerd, portanto ele estuda
0: é o nerd da etimologia.
4: Exatamente, ou seja, a origem e evolução das palavras. E ele tem este livro, o I'll Go Speak, sobre como as redes sociais também transformam a maneira como nós falamos, não só nas redes sociais, mas também na vida real, e a transposição de palavras da internet para o nosso linguajar do dia-a-dia. E depois tem uma data de reels e fotografias e etc, em que fala muito sobre fenómenos das redes sociais. Ele, por exemplo, uma das coisas que fala muito é sobre a teoria da internet morta, que nós também já falámos aqui. Mais recentemente há um vídeo bastante interessante sobre o facto de já termos, as pessoas já foram ultrapassadas pelos bots na internet, e portanto já há mais bots
2: da internet, vem daí também.
0: A internet morta é isso mesmo.
4: Exatamente. Sim. E então, ou seja, como a linguagem que se utiliza na internet pode ser um veículo para distinguirmos o que é pessoa, o que não é. Enfim, é uma conta muito interessante. E o livro, ainda não li, estou para lá chegar, mas acredito que também seja bastante
0: bom. Um novo fenómeno a que é muito interessante estarmos atentos. Sem localização partilhada, voltamos para a semana.
2: Estamos todos juntos.
0: Estamos todos juntos, neste caso não há crise. Os nossos olhos ditam-no, não é preciso nenhuma aplicação. Temos, já agora, primeiro dizer esta. A família Terra-média, a produção é sempre da Cristina Condinho. Aos cuidados sonoros tivemos o Fábio Ribeiro. Tivemos também ali na magia do vídeo e das câmaras a Sofia Vicente. Estamos onde todos os podcasts podem e devem estar, e com todas estas referências na Nave Mãe, o site da RTP Antena 1, sem localização partilhada. Até para a semana.
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0: 3 horas no continente e na Madeira. 2 horas nos Açores. 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
1: Luís Montenegro promete alargar o passe ferroviário verde às áreas metropolitanas do Porto e de Lisboa a partir do próximo mês. Foi o anúncio que o primeiro-ministro e líder social-democrata deixou sobrar para o discurso desta noite na reentrée política do PSD, na Festa do Pontal. 50 anos de festa, 50 minutos de discurso com elogio ao rumo da governação e a crítica a uma censura moderna instalada no país que faz sobressair, na visão de Montenegro, as polémicas abafando os bons resultados do governo. Aos militantes laranja, o líder do PST levou a notícia requentada de que o Estado vai recomprar uma pequena parte da REN e deixou essa promessa a Madalena Salema quanto à ferrovia.
2: Não fugiu à regra dos anúncios, mas agora mais modestos. Depois do bónus nas pensões, desta vez veio o passe ferroviário alargado a Lisboa e Porto.
3: Quem quiser andar de comboio dentro da área metropolitana de Lisboa e do Porto pode também fazê-lo com 20 euros mensais.
2: Passos Coelho privatizou a REN no tempo da Troika. Montenegro vai recomprar 13,7% por uma questão estratégica, diz, apesar do Estado ficar com uma posição marginal.
3: Nós fazemo-lo para estar lá, para salvaguardar o interesse estratégico de Portugal na sua infraestrutura elétrica. Nós estamos lá para participar nas decisões de investimento e para que possamos baixar o preço da energia.
2: O líder social-democrata inventariou as medidas tomadas nos últimos anos e criticou comentadores e comunicação social.
3: Só sabem, só conhecem e só debatem os assuntos mais polémicos, os assuntos muitas vezes de pequenos incidentes, os assuntos dos pequenos episódios, e deixar aquilo que é mais importante, muitas vezes escondido em notas de rodapé, ou mesmo omitido dos grandes espaços de veicular a informação.
2: Discurso morno, longo, quase 50 minutos, com militantes a saírem a meio da intervenção do presidente do PSD.
1: E nela, Montenegro ainda afirmou que quer uma década de desenvolvimento do país a Cavaco Silva, acreditando que será a década da governação dele. Vários partidos reagiram já a este discurso de Montenegro em quarteira. O PCP considera que o país não se revê, nas palavras do primeiro-ministro. Margarida Botalho, membro da Comissão Política do Comitê Central, viu um discurso desfasado da realidade.
4: O primeiro-ministro falou de governar para as pessoas, mas creio que quem espera para pôr o bebê na creche e não ter vaga, quem espera por aceder a uma urgência em contra fechada, quem estica o salário até ao fim do mês e tem muita dificuldade porque está tudo mais caro, não se reviu neste discurso do primeiro-ministro.
1: Já o coordenador do Bloco de Esquerda recorre às falhas nos exames nacionais e à crise na habitação para contrariar o que José Manuel Pureza classifica como a rábula habitual do primeiro-ministro.
5: É um bocadinho a rábula do costume de Luís Montenegro. O país está melhor, as pessoas é que não. Ou as pessoas é que não dão conta. Ouvimos Luís Montenegro dizer que somos os ingratos, porque na verdade só nos preocupamos com aquilo que corre mal e que isso são minudências quando comparado com o tanto que corre bem. Pergunto Luís Montenegro aos estudantes do ensino secundário, às suas famílias, se o caos na avaliação dos exames do secundário foi uma minudência nas suas vidas. Ou se a dificuldade dos jovens de acederem à habitação é uma minudência no seu cotidiano.
1: Já o CDS, o parceiro de coligação, elogia a capacidade da AD em tomar decisões. Ouvido pela RTP, o dirigente nacional centrista, Bruno Bobon, diz que é preciso debater o país para lá dos pequenos casos.
6: O discurso desta noite foi tirar-nos de uma discussão de pequenas coisas o tempo inteiro. Que...

0: natural só tem partes negativas, que só tem comportamentos de grande dificuldade e de pequenas coisas que nos vão adormecendo e tornando-nos num país que não tem capacidade de se desenvolver.
1: Algumas das reações partidárias ao discurso de Montenegro esta noite em Quarteira, no Algarve, nos 50 anos da festa do Pontal. Na volta a Portugal em bicicleta, o pelotão regressa este sábado ao asfalto. Vai cumprir uma das etapas mais míticas, a ligação Paredes à Senhora da Graça em Mondim de Basto, na distância de 142,6 km. Regresso depois do acidente de ontem, que resultou na morte do corredor britânico Finlay Tarling, Pedro Ribeiro.
2: A preto e branco, a penúltima etapa da volta homenageia Finlay Tarling. A Senhora da Graça espera por toda a caravana após uma etapa que se prevê tranquila, mas também competitiva. Em jogo está a segurança de um pelotão destroçado e a luta final pela conquista da volta portuguesa. Francês e russo, Guérin e Nietzsche estão quase de mão dada na classificação e têm um espanhol, Péricas, à espreita no terceiro lugar. Pelo caminho há 3 metas volantes, Paredes ao quilómetro 16, Felgueiras ao quilómetro 40 e Brumella ao quilómetro 87. Há metas volantes, mas também montanha. Lameira de terceira categoria ao quilómetro 63,7, Alto de Carvalhais de primeira categoria ao quilómetro 94, Alto do Baúlho de terceira categoria ao quilómetro 117 e, finalmente, um prémio de montanha de primeira categoria que coincide com a meta na Senhora da Graça ao quilómetro 142,6. Os dois primeiros da geral individual são Dani Color. O diretor desportivo Ruben Pereira está confiante que vai festejar nos aliados.
3: Porque quanto mais nós mantemos os níveis de concentração, melhor é para a estrutura e temos que ir atrás da vitória. É impossível ganhar sem espírito de equipa, é impossível ganhar uma volta a Portugal sem equipa. Só
4: não nos podemos iludir, tudo pode acontecer e temos muito respeito por todos os adversários, temos que ir dia a dia.
2: Partida de Paredes às 13 horas e 35 minutos, chegada ao Monte Farinha por volta das 17h15, num dia em que a volta pedala por Finlay Tarling.
1: E já está a ser investigado o acidente na volta a Portugal que resultou na morte do ciclista britânico. O atleta de apenas 19 anos foi atropelado por um veículo particular alheio à prova. O acidente aconteceu em Arcoselo, no concelho de Ponte Lima. O presidente da República e o primeiro-ministro já lamentaram a morte de Finlay Tarling. Pelo menos duas pessoas morreram na Indonésia depois do forte sismo de 7,7 na escala de Richter que atingiu a costa leste do país. É o que adiantam para esta altura as autoridades locais. Na última hora foi levantado o alerta de tsunami que tinha sido emitido pela Agência de Geofísica da Indonésia. Depois das várias réplicas registadas, as autoridades ordenaram a evacuação da zona costeira. O epicentro deste sismo, que aconteceu perto das 6 da manhã, horas locais, a pouca profundidade a norte da Ilha de Flores, ele situa-se a 68 km da cidade de Ende, na província de Nusa Tenggara Oriental.
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0: o movimento das coisas na RTP Antena 1 com as engrenagens do costume, Joana Bertolo, David Erlich e Pedro Levi Bismarck. Eu sou a Mariana Oliveira. Na segunda parte do programa, havemos de olhar para o dia em que a Europa deu de frente com uma notícia inesperada.
1: The total number of votes cast in favor of Remain was 16,141,241. The total number of votes cast in favor of Leave was 17,410,742. This means that the UK has voted to leave the European Union. Yeah!
0: 10 anos depois do referendo que ditou a saída do Reino Unido da União Europeia, vamos fazer uma espécie de balanço desta década para além do Brexit. Mas para já, ocupamos-nos de um assunto que se tornou assunto de forma muitíssimo acelerada nos últimos anos. Falamos de jogo online, da proliferação e massificação de casinos e casas de apostas desportivas. As receitas de jogo online em Portugal cresceram astronomicamente nos últimos anos. O número de jogadores viciados e com um problema grave de adição ao jogo também, e são cada vez mais novos. Os apelos para apostar estão por todo o lado. É praticamente impossível andar pela internet sem esbarrar com publicidade deste tipo, mas também no metro, nos transportes públicos, nos podcasts. As maiores figuras do entretenimento em Portugal estão associadas a casas de apostas, o que faz com que haja uma certa leveza apetecível associada ao jogo. Há uma relação muito íntima também com o desporto, basta olhar agora para o Mundial de Futebol, mas também para a Liga Portuguesa, que é patrocinada por um site de apostas desportivas, e a maioria dos clubes de topo tem no equipamento publicidade a entidades deste tipo. O jogo online tem regras, claro, é um mercado regulado, mas há muitos relatos de práticas que, por exemplo, incentivam os jogadores a continuar quando já é evidente que se trata de um comportamento patológico. E aqui estamos só a falar de operadores legais, porque depois há toda uma outra fatia que tem que ver com os sites de apostas não licenciados, que alimentam, por sua vez, todo um ecossistema de influencers milionários e publicidade encapotada. David, como é que enfrentamos este problema? Porque que se trata de um problema, parece que já não há muitas dúvidas.
2: Eu queria começar a enfrentá-lo por desconstruir uma tese, ou por criticar uma tese que por vezes se tem tornado um pressuposto impensado, ou seja, um ponto de partida nem sequer refletido, de pessoas que até nem sequer subscrevem essa tese. Ou seja, que tese é esta? É a tese do libertarismo, ou libertarianismo, ou se quisermos, liberalismo radical, e em que alguns debates sobre regulação ou proibição, por exemplo, das redes sociais, há malta que racionalmente não adere a esta tese, mas parece partir de um pressuposto impensado, que é o da concordância com esta tese, ou seja, malta que incorre numa certa contradição. O que é que esta tese nos diz? Esta tese diz-nos que todas as interações consentidas entre indivíduos devem ser permitidas desde que não prejudiquem terceiros. E de acordo com esta tese, então, nada a dizer sobre o mercado de apostas. Há pessoas que querem apostar, outras pessoas através das suas empresas querem possibilitar que isso aconteça, e nada mais. Mas a meu ver, há que distinguir, e há que fazer este esforço por distinguir hoje em dia o libertarianismo, esta visão radical, do liberalismo clássico, porque o pensamento libertário deste liberalismo radical tem como que colonizado este espaço impensado do diálogo, os próprios pontos de partida. Porquê? Porque para o liberalismo a liberdade é o valor político mais importante, mas não é o único, e muitas vezes pede equilíbrio com outros valores políticos, por exemplo, a igualdade. Enquanto que para o libertarianismo, a liberdade é o único valor político. Ora, se nós considerarmos que a liberdade é o mais importante valor político, mas não é o único importante, então nós vamos procurar equilibrá-la com valores como, por exemplo, a saúde e a solidariedade. Porque esta situação pede claramente equilíbrio. De um lado, há pessoas que querem jogar e fazem-no sem nenhuma psicopatologia, e há empresas legais, que já lá vão as ilegais, que querem possibilitar que as pessoas joguem. Mas do outro lado também há gente para quem isto é um problema de saúde, e para quem isto é um problema de saúde mental, um problema patológico. Nós temos de nos preocupar com essas pessoas como comunidade que somos. Portanto, há que equilibrar o valor da liberdade com o valor da saúde e da empatia e da solidariedade com a saúde de outros. E a meu ver é evidente, e os especialistas parecem estar de acordo, que a balança está demasiado pendente para um dos lados. Quizá isto não seja cruel, nós, a verdade é que cada vez mais conhecemos mais sobre a adição sem substância, é um fenómeno que há 30 ou 40 anos se calhar não se sabia tanto, cada vez mais há evidências de que a adição sem substância pode ser tão forte quanto uma adição com substância. Portanto, é hora de haver um poder político firme que se socorra desse conhecimento científico, das neurociências e da psiquiatria que nos vem dizer hoje em dia e alertar: tenham cuidado porque a adição sem substância, o casino, as redes sociais, a pornografia online, a chamada adição sem substância pode ser tão perigosa quanto uma adição com substância. E é preciso um poder político firme. E aqui chegamos a uma questão. O poder político firme não é só firmeza para ir contra sindicatos mais dogmatistas ou visões mais passadistas. Também é firmeza contra os lobbies económicos da alta finança e do grande capital. E isso tem de ser assumido. Porquê? Porque atualmente a publicidade ao jogo mexe 5% do mercado publicitário. Portanto, há aqui muitos interesses por trás. É preciso pensar sobre isto com as próprias empresas, sem cair na falácia da autorregulação, e não se trata aqui de proibir o jogo, trata-se de regular um pouco mais. Dá-me 30 segundos só para comentar a questão do casino ilegal. Há uma coisa que me preocupa muito, que é: nós vivemos numa realidade dual. Nós temos o espaço territorial onde vivemos de acordo com o Estado de Direito e temos o espaço online que em muitos casos é uma anarquia. E o que é que acontece? Há casinos ilegais, ilegais porque não estão registados na autoridade portuguesa, que têm sede estrangeira e que pagam vidas milionárias a influencers portugueses. Quem é que processou esses influencers portugueses? A própria Associação Portuguesa de Apostas e Jogos Online, composta pelas empresas legais. Nada aconteceu com essas denúncias. Isto tem acontecido cada vez mais. Temos um mundo onde as empresas territorialmente fixadas, desde a comunicação até aos jogos, têm de cumprir regras, têm de pagar impostos, têm de ter funcionários, e depois temos o domínio do online, que é cada vez mais o domínio do anárquico. Tem de haver urgência dos tribunais em dar seguimento a estes casos e em acabar com a publicidade a casinos ilegais.
0: Pedro, achas também que é uma questão de regulação? É na lei que devemos procurar respostas para estas questões?
3: Eu tento fazer uma leitura talvez um pouco mais histórica, mais social do problema, até porque na verdade, quer dizer, o jogo é uma atividade profundamente humana e todas as sociedades ao longo da história desenvolveram determinadas modalidades de jogo onde essa relação entre apostas e especulação existia, não é? Quer dizer, muitas destas sociedades os jogos eram objeto de regulação, de facto, e de reprovação moral. Por exemplo, em Roma os jogos das áreas apostas eram ilegais, exceto durante as festas anuais das Saturnálias. Portanto, de qualquer modo, eu acho que podemos identificar nesta história do jogo, destes jogos de azar, talvez duas atitudes. Uma que tivesse mais a ver com a regulação e com a marginalização, e outra com a institucionalização. Por exemplo, a lotaria é um exemplo disso mesmo, é a captura do jogo pelo Estado. Ela foi inventada, na verdade, nas China, mas foi na Europa, a partir do século XVI, que ela teve sucesso, porque era a forma, isso é interessante, que permitia aos Estados arrecadar receitas sem enfrentar o descontentamento popular com o aumento dos impostos. Ao mesmo tempo, as lotarias estatais também serviram para controlar essa disseminação do jogo que a própria omnipresença do dinheiro trouxe, não é? E também permitia moralizar o próprio jogo, converter o vício privado, digamos assim, numa virtude social, porque colocava os lucros da exploração ao serviço das causas sociais. É, aliás, esse o modelo que foi implantado em Portugal com a Santa Casa da Misericórdia. Portanto, gostaria de ver isso por este prisma. Todas as sociedades ao longo da história viveram e lidaram com o jogo, mas há uma questão que se coloca com o capitalismo. Digamos assim que eu acho que, do ponto de vista do capitalismo, o que é interessante é que o jogo é o modelo. O jogo é o modelo do próprio capitalismo, porque o capitalismo é, na verdade, um jogo. É uma prática, quase podíamos dizer, adivinhatória, porque os jogos de azar e de acaso vêm dessas práticas adivinhatórias, porque vive sempre da capacidade de multiplicar capital no tempo. Portanto, a grande invenção que marca, talvez, o avanço do capitalismo ali no século XVI, XVII, não é apenas o cálculo das probabilidades, mas é a invenção de uma ideia de futuro, de uma ideia de tempo aberto. Portanto, o capitalista não é apenas aquele que tem propriedade e tem livre iniciativa, ele tem de ser um especulador, ele vive virado para o futuro, ele tem de ter a capacidade de prever e projetar o modo como o capital pode ser reproduzido. Por exemplo, o póquer, o jogo de cartas, não é? É a condensação absoluta do espírito capitalista. Ele tem confiança, tem bluff, tem previsão, tem cálculo, e aquele que vence o jogo não ganha apenas aos seus adversários, mas ele vence o próprio tempo, o domina o acaso, conquista o futuro, digamos assim. Portanto, o gambling, para usar o termo em inglês, é de facto o modo de ser do capitalismo. capitalismo, mas ao mesmo tempo essa disseminação do jogo ao longo dos séculos obrigou, por exemplo, que aquela que tinha sido a primeira Loteria Nacional Europeia, a Loteria Estatal Inglesa, tivesse sido extinta em 1826. Mas o que é interessante nesta história da loteria é o facto de ela ter sido reintroduzida de novo em 1994 em Inglaterra, ou no Reino Unido. Portanto, se durante 150 anos o capitalismo industrial foi o grande motor da economia inglesa, o regresso da Loteria Nacional Inglesa exprime bem a mutação de uma economia que vive cada vez mais em torno da atividade especulativa e financeira dos mercados. E a Bolsa, e é aqui que eu também quero chegar, não é outra coisa senão uma casa de apostas, portanto, ainda que mais sofisticada. Pode-se não jogar sobre quem vai ganhar o jogo X ou Y, ou quem vai casar com quem, mas joga-se, por exemplo, como na crise do subprime, apostando no incumprimento das hipotecas. Num dos episódios do podcast que pensou que chamava Como Assim, não é?
0: Do Jornal Público, sim.
3: Exatamente, penso que eram dois episódios sobre o jogo online. Alguém falava exatamente este processo de gamblificação, em que se dizia que se apostava no futuro como se fosse simplesmente um jogo. Mas eu acho que esse é o princípio do próprio capitalismo financeiro. Ele é uma aposta permanente no futuro, como se fosse um jogo. Agora, se temos hoje esse processo de gamblificação de tudo, como se diz nesse podcast, não é apenas porque passamos de uma economia de mercado para uma sociedade de mercado, em que tudo é objeto de especulação. Aquilo que este regime de apostas permite, através da internet, o smartphone, é na verdade generalizar o modelo do jogo da bolsa a toda a sociedade e a todos os estratos da população, sobretudo a uma classe média cada vez mais depauperada, que encontra nas promessas idílicas desse jogo online a única possibilidade de concretizar os seus sonhos, digamos assim, da ascensão social e económica. Isso é talvez o mais visível naquilo que diz respeito a este mundo do jogo e das apostas, o facto do capitalismo ter convertido, sem qualquer pudor, as suas próprias ilusões num negócio de larga escala, não é? Transformando as frustrações sociais que produz, que ele próprio produz, num negócio lucrativo de empresas que faturam hoje milhões. E concluo já, só para dizer que este modelo da gamblificação, portanto, esta gamblificação da vida, veio de facto para ficar. Mas não é apenas um problema individual a ser resolvido por psicólogos. É a expressão social de um modelo económico que tende a reduzir todas as dimensões da nossa vida à possibilidade da sua rentabilidade financeira. Portanto, aquilo que temos hoje é a realidade de uma vida individual e coletiva que depende, em absoluto, do jogo e das apostas dos mercados financeiros e que está hoje em permanente cotação. A Bolsa é essa gigantesca casa de apostas que tem como objeto de jogo a nossa própria vida.
0: Esse que referiste é um podcast do Jornal Público, da autoria da jornalista Inês Rocha. Eu trouxe um pequeno excerto de uma outra reportagem da Inês Martins, da RTP Antena 1, justamente dedicada também ao vício do jogo. E aqui ouvimos o testemunho de um jogador patológico em recuperação a falar sobre a experiência na prática deste mecanismo de adição.
4: Aquilo que começou como uma brincadeira passou a tomar conta das emoções.
5: A partir do momento em que sai um prémio mais avultado, o nosso cérebro fica vidrado nesse prémio e o normal é perdê-lo logo a seguir ou nos próximos dias. Nós tentemos sempre ir buscar essa sensação de descarga de adrenalina, de serotonina, de dopamina que é injetada no nosso cérebro.
0: É uma reportagem que podem ouvir no RTP Play, chama-se 25 anos preso ao vício do jogo. Joana, como dizia o Pedro, o jogo como vício não é novo. O que é novo talvez é a possibilidade de ter um casino dentro do bolso a qualquer hora do dia ou da noite. E tanto não é novo que a literatura já deu conta do recado, não é? E escritores endividados também já deram alguma da melhor literatura dos séculos passados.
6: É verdade. Esta história que trago hoje tem quase 200 anos, não tanto, mas pelo menos 150, e é de 1865, quando um escritor russo bastante afogado em dívidas, que foram também elas contraídas ao perder ao jogo, assina um contrato bastante predatório com um editor, no qual joga, ele aposta sobre os próprios direitos de autor da sua obra. Ou seja, caso ganhasse, o editor, neste caso Steloff, ficaria com o dinheiro de venda de todos os livros deste autor, passados e futuros, durante 9 anos. E para ganhar, por outro lado, o escritor russo teria de entregar um romance novo até uma data por eles estipulada. Então, o escritor russo, em contrarrelógio, em poucas semanas, dedicou-se ao tema e terminou, de facto, um romance magnífico, que ainda lemos hoje, que se chama O Jogador, onde podemos encontrar, já bem retratadas e bem descritas, muitos destes testemunhos que agora vamos também... Vão ecoar nestas muito boas reportagens que têm estado a aparecer recentemente perante esta explosão que têm sido os números da adição ao jogo em Portugal. E este livro é mesmo muito certeiro a descrever a psicologia do vício, uhum, e os mecanismos de ilusão e desilusão de quem tudo perde, que é o que vai acontecer a praticamente todas as personagens do livro, ou a uma parte delas. E o escritor russo a que me refiro é nada mais, nada menos que Dostoiévski. E o que torna este jogador de Dostoiévski tão intemporal é justamente essa precisão psicológica, a forma como assistimos a Alexei Ivanovich, o narrador e a personagem principal, a afundar-se no vício, e a forma trágica como ele e os personagens à sua volta perdem tudo, sempre convencidas de que na próxima ganham, sempre focadas naquela vez que

0: aqui dito, o que é que afasta muito este livro, que é ainda uma radiografia da nossa psique, por assim dizer, está já muito afastado de nós, até porque não tínhamos vocabulário como serotonina e dopamina, que aparece aí na, no áudio, mas em todo o resto é o, é o que se ouve no áudio.
1: Havia a sensação, não é? Não havia o nome, mas havia a sensação.
0: Havia a sensação, o cérebro já estava lá a produzir coisas. Ivanovich, Alexei Ivanovich, tinha de facto de se deslocar até uma cidade chamada Roletenburgo e tinha que dar a cara num casino, e esse casino tinha horários de fecho e de abertura, e isso é toda uma outra situação, não é? Toda uma outra, um outro cenário do que vivemos hoje, em que temos à distância de um clique e durante 24 horas infinitas possibilidades de aposta e de jogo ao alcance de qualquer um, e sem regulação nem limitações. Pergunto-me o que é que diria Dostoiévski dos bónus VIP ou dos mercados de previsão, e também dos momentos de lucidez, quando o Alexei Ivanovich percebesse a dimensão da sua doença e porventura tentasse recuar, que é o que se chama hoje a autoexclusão, que muitos jogadores que tomam noção do, do dano que estão a fazer a si próprios e a terceiros também, David, porque eu questiono muito essa questão libertária de estes dois atores só estarem, não fazerem danos a terceiros. O que diria Dostoiévski desta, desta perseguição dos casinos legais e ilegais às pessoas que tentam entrar em autoexclusão, e desta publicidade que para mim é quase uma forma de assédio, porque é persecutória, porque, porque não deixa as pessoas que estão a tentar abandonar, abandonarem. Enquanto aguardamos respostas de Dostoiévski, eu acho que é importante deixar assente que a ludopatia, ou transtorno do jogo, é uma dependência comportamental reconhecida pela Organização Mundial de Saúde. Os sintomas são em tudo semelhantes à das dependências químicas que conhecemos melhor, e a adição ao jogo conduz as pessoas a estados depressivos, crises de ansiedade e ideação suicida. Portanto, temos mesmo em mãos um problema social e cultural grave, e que deve ser encarado com a gravidade que tem, mas também um problema de saúde pública. E noutros problemas de saúde pública em Portugal, penso, sei lá, no álcool ou no tabaco, o Estado oscila entre posições de tolerância e tributação. Mas no caso do jogo, o Estado ocupa uma posição muito diferente. É sim, o Estado é regulador, mas também é promotor e é beneficiário. Por exemplo, chama-me a atenção que o Serviço de Regulação e Inspeção de Jogos pertença ou seja tutelado pelo Turismo de Portugal, o país que trata a toxicodependência e o alcoolismo como um problema de saúde, mantém o jogo numa pasta consagrada à atividade económica e mantém-no uma fonte de lucros e dividendos muito importante para as contas do Estado. Parece-me que o conflito de interesses é evidente.
2: Isso também acontece nas raspadinhas, não é? As raspadinhas, há a malta que está viciada em raspadinhas, e as raspadinhas são, acho que são vendidas pela Santa Casa, não é? Ou seja, do Departamento de Jogos, e o Estado acaba por lucrar, pelo que lhe lucra com uma parte das raspadinhas, ao mesmo tempo que depois tem de atender estas pessoas nos serviços públicos de saúde porque estão viciadas em raspadinhas, não é? É muito interessante essa questão da contradição estatal, que em parte lucra com isto, como o Pedro também sublinhava, mas em parte depois faz campanhas de sensibilização.
1: Exato, os jogos sociais da Santa Casa, não é, que financiam diretamente a saúde, a educação, a proteção civil,
0: a segurança social.
3: Mas essa foi exatamente a fórmula que se encontrou, não é? Portanto, transformar o vício privado numa espécie de bem público, numa virtude coletiva, ao canalizar toda esta exploração, todos estes lucros do jogo para as obras sociais ou para a caridade, não é?
1: Em relação ao que a Joana estava a dizer, a questão da sensação de ganhar um pormenor curioso quando se trata de ver aqueles símbolos, aqueles ícones das slot machines, ou seja, alinhados, sei lá, estamos à espera que saiam três ou quatro
0: as
1: coisas iguais. Exatamente, cereja e depois o limão. E isso faz sentir, não que perdemos, mas que estivemos quase a ganhar.
0: Exato.
1: Faz sentir que faltou pouco, quando na verdade faltou tudo, não é?
0: Sim, por isso é que essa intencionalidade do dano a terceiros, ou seja, quando estes agentes de conta, não é? Estes agentes VIP que falamos, que ouvimos, aprendemos nestas reportagens, que consagram-se aos jogadores baleia, que são aqueles que investem grandes somas de jogo.
1: Os whales, não é?
0: Os whales, não é? Chamam-lhes baleia, ou seja, estas pessoas que andam a perseguir uma pessoa que está a tentar deixar de jogar e que joga somas avultadas, sabem que estão a capitalizar uma forma de vulnerabilidade, ou seja, que todo o jogo está construído porque o nosso cérebro, a nossa psique, as nossas emoções funcionam desta forma, e temos tendências aditivas. Portanto, eu acho que saímos

0: dessa concepção mais racional de dois adultos com consentimento a fazerem uma coisa que lhes diz respeito.
1: Eu acho que as duas realidades existem, porque de facto há o jogo patológico, mas há muitas pessoas que jogam por diversão e conseguem gastar o orçamento que têm e gerir isso. É como o vinho. Há quem beba um copo de vinho tinto ao jantar, há quem se embebe uma vez a cada 4 meses com amigos e há quem tenha uma patologia. Parece-me é que devemos equilibrar, e claramente a balança de momento está muito equilibrada para o lado da liberalização, inclusivamente recentemente saiu um jornal no Expresso sobre isso, ou seja, os avisos que aparecem sobre o perigo do jogo aparecem muito pequeninos, o jogo aparece, por exemplo, no metro já apareceu claramente associado a questões eróticas, portanto imagens, o que eu reparei era uma imagem de uma mulher muito chamativa a dizer vem jogar comigo ou qualquer coisa, ou seja, surge aqui associado a outros instintos, a outros apetites, e portanto não se trata aqui de proibir o jogo, não é? Nós não, felizmente não vivemos numa sociedade autoritária, mas claramente a balança está desequilibrada para o lado. E depois ainda temos esta questão da ilegalidade, destas empresas ilegais que financiam estilos de vida milionários de influencers. E a verdade é que esses influencers têm saído impunes, colaboram numa ilegalidade, é mesmo ilegalidade, e têm saído impunes. E a impunidade corrói a nossa crença na República.
0: E muitas vezes as multas que têm que pagar, ou seja, podem ser
2: assimiladas. Compensa a infração, compensa Sim. largamente a infração.
0: Os valores astronómicos que ganham incluem o potencial risco de multa.
3: Pois. Portanto... Só reforçar muito rapidamente que as causas sociais deste impulso para o jogo, que não podem ficar esquecidas, não é? O modo começa a uma instrumentalização, obviamente, de toda essa economia da atenção, de todos estes modelos que captam e seguram todo esse jogador nesta espécie de economia do jogo, não é? Mas perceber também que essa instrumentalização da frustração social é um processo absolutamente importante nesta expansão do jogo.
2: Ora, na segunda parte do Movimento das Coisas, vamos ao dia em que o Reino Unido bateu com a porta da União Europeia.
4: The British people have voted to leave the European Union and their will must be respected. And as such, I think the country requires fresh leadership to take it in this direction.
2: A 23 de junho de 2016, os eleitores britânicos foram às urnas para dizer se queriam ou não que o Reino Unido fizesse parte da União Europeia. A resposta foi não, ganhou o Leave com 51,9% dos votos, a margem foi curta, mas a decisão foi consequente. Na sequência do sim ao Brexit, David Cameron, que ouvimos ali, então primeiro-ministro, demitiu-se depois de ele próprio ter convocado este referendo, que talvez ninguém propriamente esperasse que acabasse assim. Mas assim foi, o Brexit não aconteceu de um dia para o outro, foi acontecendo, não é, num período longo de negociações com a União Europeia. 10 anos depois, o Reino Unido, nestes 10 anos que passaram, o Reino Unido teve 6 primeiros-ministros, e aliás Keir Starmer acaba de demitir por estes dias. Numa sondagem recente, a maioria dos britânicos respondeu que sair da União Europeia foi uma decisão errada, de tal maneira que depois do Brexit há uma nova expressão a circular, que é o regret, uma mistura de Reino Unido com arrependimento, o regret. O inglês presta-se facilmente à criação destes neologismos. Pedro, o que é que resulta desta década? O que é que o Reino Unido e os britânicos ganharam e perderam, por falarem ganhar e perder, não é, da primeira parte, com a saída da União Europeia, e o que é que a União Europeia ganhou e perdeu com a Sim. saída do Reino Unido? O que é que aprendemos todos?
3: Eu acho que mais do que uma década, eu acho que devemos ver a história do Brexit com a crise financeira de 2007-2008. Também não podemos dissociar o Brexit de um longo processo de degradação das condições de vida da classe média britânica. Já falamos aqui disso várias vezes, até a propósito dos motins em Belfast, aqui há umas semanas. Eu acho que o Brexit foi, antes de tudo, um momento inaugural de uma estratégia que já se estava a desenhar e a disseminar por vários países ocidentais e que mobiliza o descontentamento e o ressentimento popular através de um discurso eminentemente nacionalista e soberanista. Mas também, de um outro ponto de vista, também acho que é lícito compreender o Brexit, ou dizer que talvez que o Brexit abra ou inaugura também um certo momento de consciência crítica em que as potências ocidentais reconhecem que perderam o controle do processo de globalização. E, portanto, há um recuo para a soberania nacional que aparece como uma espécie de estratégia necessária, capaz, por um lado, como já estava a dizer, não é, de construir esse discurso retórico de engrandecimento nacional, capaz, obviamente, de mobilizar essa população descontente, mas, ao mesmo tempo, é também uma estratégia que procura salvaguardar a soberania e a autonomia da economia nacional, ocidental, neste caso, porque falamos de vários países, diante da competição cada vez mais de países como a China. Eu lembro que ainda hoje ou anteontem estava a ler uma notícia em que a Europa tem um déficit diário recorde de 1.000 milhões de euros no comércio com a China. Portanto, é isso que, na verdade, Trump também tem feito, com o mote do Make America Great Again, reindustrializar, tentar reduzir o déficit comercial, assegurar o domínio internacional do dólar nas transações do petróleo, e é também isso que a Europa tem vindo a fazer, e sobretudo após a pandemia, e sobretudo após a invasão da Ucrânia pela Rússia. Portanto, os programas da União Europeia ou da Comissão Europeia, como o Repower, o Clean Industrial Deal ou o Critical Raw Materials Act, assinalam essa tentativa de garantir uma soberania industrial numa Europa que, se recorde-se, em 2020 nem máscaras ou ventiladores produzia, mas também esta soberania energética numa Europa que procura no lítio, por exemplo, e nas novas energias renováveis, uma saída urgente para a sua dependência crónica de energia. Agora, o problema destas novas formas de soberania nacional ou nacional federal, como no caso da Europa, é que elas procuram regular tudo menos uma coisa, que é o capital. Porque, na verdade, elas continuam dependentes da livre circulação de capitais financeiros, não é? Justamente porque falamos de economias financeirizadas. No Reino Unido, por exemplo, 80% da economia deve-se à finança e aos serviços. Portanto, o Brexit foi vendido como a solução para o declínio da classe média, como solução para recuperar a soberania nacional. Mas, na verdade, a exaltação da nação foi apenas um dispositivo retórico que serviu para dissimular a realidade de uma economia mundial que hoje tem, e relembro, tem 10% do PIB mundial em offshores e que não taxa nem os mais ricos, nem os lucros das grandes empresas e multinacionais. Portanto, falamos de Estados-nação, na verdade, de cartão ou de fachada, que não conseguem, nem querem impor, na verdade, limites a essa circulação e fuga de capitais, mas colocam, por outro lado, sobre a classe média e sobre uma classe média depauperada, o peso de suportar o Estado através dos impostos. Portanto, eu acho que todos estes países vivem uma contradição. Por um lado, é preciso reanimar a indústria europeia, isso torna necessário mão de obra, de preferência barata, de preferência imigrante. Precisam do discurso nacionalista ou imperialista para construir essa ficção em torno do Estado-nação e manter o orgulho das memórias coloniais e imperiais da Europa de outros tempos. Mas, ao mesmo tempo, precisamos é tornar o trabalho mais barato e produzir um novo proletariado para que as empresas realmente se possam fixar na indústria, possam fixar a sua indústria na Europa, não é? Portanto, se houvesse um mito, ou melhor, uma pintura capaz de representar o que é esta Europa de hoje, ou talvez mesmo de sempre, não é? Mas eu escolheria talvez o famoso quadro de Goya, Saturno devorando um filho. É que depois de devorar o mundo, a Europa é incapaz de se posicionar neste processo de globalização que ela própria pôs em marcha, vira-se agora para dentro das suas próprias fronteiras, pronta a devorar os seus próprios filhos.
2: Falavas de Donald Trump, é importante lembrar que 2016, o ano do Brexit, é também o ano da primeira eleição de Donald Trump, portanto, o clima político estava também a mudar nessa direção em várias partes do mundo. Joana, um dos temas da campanha pelo Leave, na altura, foi a imigração, a ideia de limitar e controlar a entrada de migrantes no país. Em 10 anos esse discurso agudizou-se e continua a mobilizar referendos por essa Europa fora.
0: Exato. Chama-me a atenção esta coincidência, não é mais do que uma coincidência, mas assinalei umas quantas, não vai ser a única, mas eu vou começar por esta, porque na mesma semana dos 10 anos do Brexit e que se demitiu Keir Starmer, os suíços foram às urnas e votaram não num referendo que pretendia limitar, pôr um teto populacional à Suíça e limitar a população a 10 milhões. Não é inédito, não é a primeira vez que a Suíça vota neste problema dos estrangeiros a mais, passa a expressão, obviamente. Já houve vários destes referendos, houve um grande em 1970, e aqui assinalável é que a comunidade portuguesa, os portugueses, são sempre de alguma forma parte desta matemática da exclusão, porque a comunidade portuguesa na Suíça é a terceira maior comunidade estrangeira, 254 mil portugueses registados, o que corresponde a 3% da população suíça, e eu trago este paralelo, não só pelas coincidências das datas, mas porque às vezes sinto que os países querem tratar o problema da imigração, entre muitas aspas, como se fossem sempre o país que recebe. Em alguns casos, países que são resultado de uma grande mistura que receberam tanto quanto iniciaram trânsitos, como é o caso de Portugal, mas também de muitos outros, concebem-se ou sentem necessidade de se conceber como uma unidade idealizada. E isso tem pouco cabimento no mundo global autodevoratório que o Pedro descrevia bem, mas também tem muito pouco cabimento histórico. E por tudo isto, parece-me útil de vez em quando lembrarmos-nos da nossa diáspora. Somos 2 milhões de portugueses, ou mais de 2 milhões de portugueses, a viver no estrangeiro, e fazer o exercício fazer uma inversão de papéis, pensar que nós próprios em numa outra situação, ou um familiar ou um amigo, pode tornar-se o indesejado, o expulso ou o bode expiatório para o problema de um outro país. Em rigor, a comparação não é total, porque a Suíça não pertence à União Europeia, mas o que eu achei que pegava ou fazia aqui paralelo é porque pertence aos acordos de livre circulação e ao espaço Schengen. E se aceitasse, ou seja, se o sim tivesse ganhado neste referendo, se tivesse aceitado este limite populacional, teria de sair desse acordo. E esse movimento poderia ter sido apelidado o seu Suexit. Eu pus um U, porque pensei que
2: É difícil.
0: Sexit era muito problemático. Então eu sugiro aos suíços um U, Suexit. E tudo isto está ligado com o Brexit original, porque lá está, como tu bem disseste, Mariana, o take back control era muito o controlar a imigração ilegal, e foi uma das promessas para quem votou a favor do leave, da saída. Mas leio, entretanto, neste balanço dos 10 anos, que 58%, perdão, das pessoas que foram para o Brexit acham hoje que a imigração ilegal está pior, que a situação piorou. Os números também apontam para a evidência de que houve mais estrangeiros a entrar no país pós-Brexit. A única diferença agora é que vêm de outros lugares, como o Pedro também bem explicou, agora não europeus. A Europa viu isto, olhou para o Brexit, a Suíça viu isto, e a minha pergunta é, o que é que será que aprendemos, não é? Será que aprendemos que esta tentação do take back control através do controle dos estrangeiros não funciona? Talvez, porque uma das estratégias para apelar ao voto no não neste referendo foi justamente compará-lo ao Brexit como o exemplo de que não queremos que nos aconteçam. E também a campanha pelo não, uma das ameaças, ou um dos seus argumentos era a ameaça do colapso de vários setores que dependem do trabalho imigrante, como em outros países, mas no caso da Suíça, a construção civil, a hotelaria, a restauração e a saúde, que são justamente os setores em que boa parte da comunidade portuguesa trabalha. E eu termino com só mais uma coincidência, porque acho interessante esta inversão de papéis, e na mesma semana em que marcámos os 10 anos do Brexit, se demitiu um primeiro-ministro pró-europeu, os suíços votaram não, saiu por cá um estudo do INE, do Instituto Nacional de Estatística, dizendo que a população residente em Portugal atingiu os 11,4 milhões, e esse aumento se deve sobretudo ao aumento dos residentes estrangeiros, que atingiram 1,6 milhões, duplicando o número anterior e formando agora 14% do total da população residente.
1: Só queria comentar um número que a Joana disse que me parece muito importante, porque tem havido um debate sobre a imigração, já que estamos a falar sobre isto em Portugal, em que uma parte do setor político sublinha um dado, que é o brutal crescimento da imigração que de facto houve. Ou seja, tínhamos 400 mil imigrantes ali em 2015 ou 2014 e estamos com 1 milhão e 600 mil. E que de facto foi um crescimento muito brutal e que podia ter sido objeto de um melhor planeamento. Mas depois há uma parte da malta que esquece deste dado, é que este número que a Joana disse, eu no outro dia fui pesquisá-lo, este número está na média europeia. É verdade, ao mesmo tempo que houve um grande crescimento de imigração em Portugal e que foi um dos maiores da história, se não o maior da história, mas o número percentual com que ficamos é um número normal na média europeia. Ou seja, nós não temos imigrantes a mais. Tivemos um forte crescimento repentino. Isso implica um grande desafio a gerir serviços públicos e a conseguir que pessoas de culturas diferentes se deem bem. Implica trabalho no terreno de professores, médicos, mediadores interculturais. Mas em termos de média, este número que a Joana falou, que eu há uns tempos pesquisei sobre ele, está na média europeia. Nós não temos imigrantes a mais, apesar de ter tido um forte crescimento.
3: Sim, mas isso também serve para afastar também a questão realmente do problema central, que não é o número, mas é a qualidade e as condições de vida em que essa população imigrante vive. Porque permanentemente se fala disso e a extrema-direita ganha logo o debate a partir do momento em que coloca o problema dos números. Porque aquilo que se devia estar a discutir é a condição e o tipo de trabalho que muitos destes imigrantes estão a realizar em Portugal. Volto aos casos de Odmir, das explorações agrícolas do Alentejo, etc., em que as condições muitas vezes roçam praticamente uma quase escravatura relativamente àquilo que são a sua dignidade do trabalho, não é?
1: Tens razão, concordo contigo.
3: E a partir do momento em que se coloca assim o problema, já é já é uma vitória, digamos assim, da extrema-direita. Só queria dizer mais uma coisa, só ver este tempo, porque eu gostei muito do exemplo que a Joana falou, porque a Suíça, de facto, é uma contradição, não é? Porque é interessante era ver se havia um referendo sobre bancos a mais. E sobre isso não se faz referendos. Portanto, a Suíça recebe, é uma espécie de gigantesco offshore mundial, né, de todo o capital que circula pelo mundo, mas vive obcecada com a limitação da sua população, quando na verdade ela é uma espécie de nação que lucra com a exploração mundial do capital, não é?
2: Ainda de volta ao Brexit.
1: Eu concordo que são chocantes as condições de vida dos imigrantes, e nisso concordo com o Pedro. Só discordo na medida em que parece-me que podemos ter um raciocínio quantitativo sobre a quantidade de imigrantes que se pode, nem é que se pode ter em absoluto, é que podem entrar num determinado período de tempo sem ser de extrema-direita. Aliás, até acho que é importante não deixar estes temas para a extrema-direita. Eu acho que a extrema-direita também cresce porque há temas que se tornam tabu e não podemos falar deles com medo de parecer de extrema-direita. Nós temos de conseguir falar desses temas, mas sem o ódio e sem a zanga e sem a simplificação que a extrema-direita opera na comunicação política.
2: Aliás, há uma coisa curiosa, o Reform UK do Nigel Farage, uma das figuras pelo sim ao Brexit, neste momento lidera as sondagens para as eleições, embora esses números também mostrem, como estava a dizer, que os britânicos se arrependem do Brexit.
1: Queria falar sobre este tema. Uma das coisas que aprecio agora que tenho um pouco mais de tempo livre, ainda não estou de férias, mas tenho um pouco mais de tempo livre, é o ritual semanal de ler o Expresso. É um bom sensor do tempo livre que tenho. E encontrei aqui no Expresso da Economia, até trago aqui a página, recortei.
2: Estão a ouvir o papel?
1: E que é como o Brexit foi factualmente mau para o Reino Unido. Reparem nisto. Isto é um estudo do National Bureau of Economic Research, está no suplemento da economia do Expresso. O PIB, o efeito negativo foi entre 6% e 8%. Investimento, efeito negativo entre 12% e 18%. Emprego, efeito negativo entre 3% e 4%. Produtividade, efeito negativo entre 3% e 4%. Ou seja, este ethos do make something great again, tu apontaste bem a proximidade temporal, portanto o referendo ao Brexit de 23 de junho de 2016, a eleição de Trump 8 de novembro, portanto menos de 16 meses depois, este ethos do great again, quando é colocado em prática, na verdade não é great again nenhum. Os efeitos são piores. Esta ideia de que há um again, ou seja, que é preciso voltar a um passado para melhorar as condições de vida futura, cai por terra quando se percebe que, na verdade, o great again leva-nos para um estado pior. Este é um dos paradoxos da extrema-direita e da direita radical populista, que também se vê com Trump, o grande homem forte, leva os Estados Unidos para um conflito militar do qual sai humilhado devido ao que já falámos aqui, que foi o Estreito de Hormuz. São estes paradoxos da extrema-direita, são muito interessantes. É como o Chega é contra os tachos, mas em cada Câmara Municipal onde tem poder, qual é a primeira coisa que pede? É tachos. E, portanto, o facto do Reino Unido estar pior depois do Brexit é, a meu ver, um exemplo muito bom deste paradoxo da extrema-direita.
2: Quase no final do Movimento das Coisas, vamos à nossa secção As Coisas em Movimento. Ora, David, Portugal na CE, como diriam os GNR.
5: Minhas senhoras e meus senhores, nestes claustros, velhos de 4 séculos, juntam-se hoje o passado e o futuro de Portugal.
2: A voz é de Mário Soares, o ano é 1985.
1: Em 2026 assinalam-se 40 anos da adesão de Portugal à CE, e este programa é emitido no último dia de junho, e foi precisamente em junho, no dia 12 de 1985, que foi assinado o Tratado de Adesão no Mosteiro dos Jerónimos. E é bom constatar que em Portugal um dos consensos parlamentares invisíveis é que ninguém vem propor a saída de Portugal, pelo contrário, há uma grande confiança dos portugueses e, de modos diversos, uma adesão dos diversos projetos políticos à ideia de que Portugal pertence à União Europeia, e pertence de facto. O lugar de Portugal na Europa não é apenas um destino geográfico externamente determinado pela lotaria do planeta Terra. É um lugar político que, como República, decidimos assumir e continuar a assumir.
2: Pedro, esta semana trazes um episódio de ressonâncias bíblicas num festival literário.
3: Essa primeira iniciativa do Festival Babel, com dois L's, de Cidade Livre, que decorreu este fim de semana, ou por estes últimos dias no Porto, na primeira iniciativa, que foi uma conversa com o filósofo Byung-Chul Han, houve um atraso de mais de uma hora e meia porque não havia dispositivos de tradução simultânea suficientes para o público que foi ver a sessão. Ora, não deixa de ser irónico que um festival com o nome Babel falhe justamente naquilo que diz respeito à tradução entre línguas, não é? E parece que também neste caso Deus viu a construção desta Cidade Livre de Babel como um exercício de alguma, talvez, arrogância e ligeira soberba, e talvez tenha achado por bem interromper os desejos de grandeza desta singela humanidade portuense das letras e da cultura, lançando então essa confusão linguística de que faz parte do mito de Babel, não é? Entre os participantes. Mas só para dizer o seguinte também, todo este festival de Babel é bastante irónico em si, não é? Primeiro é organizado por uma livraria Lelo, que há muito tempo que deixou de ser uma livraria, é praticamente um parque temático para turistas. Segundo, é um festival que assume toda uma missão cultural, cosmopolita, elevada, de construir essa tal Cidade Livre, mas que neste processo demonstrou muito pouco interesse na manutenção do património arquitetónico da cidade, destruindo ilegalmente, soube-se há poucas semanas, um edifício de alto valor histórico, portanto a Confeitaria Serrana, junto à Estação de São Bento, e demonstrou também muito pouca simpatia por uma das mesquitas mais antigas da cidade do Porto, que se prepara para desalojar já em outubro. Tudo isto para construir aquilo que os seus promotores chamam um circuito criativo para instalar espaços dedicados à arte e à cultura, e cito. E realmente, só para citar Walter Benjamin, que realmente tem razão quando diz que não há documento de cultura que não seja também um documento de barbárie.
2: E para terminar, Joana, altas temperaturas e calor extremo.
0: Eu trago uma conferência chamada Extreme Heat, que estava agendada para acontecer na London School of Economics no dia 24 de agosto, dedicada à adaptação das nossas cidades ao calor extremo, e foi cancelada devido ao calor extremo.
2: Hoje terminamos com ironias que se explicam a si próprias. E assim acaba este Movimento das Coisas. Comigo, Mariana Oliveira, com a Joana Bertolo, o David Erlich e o Pedro Levi Bismarck. Cuidados técnicos de Fábio Ribeiro e Fábio Abreu. O Movimento regressa para a semana, terças-feiras a partir das 7 da tarde, sempre em RTP Play e plataformas de podcast. Até para a semana.

0: 4 horas no continente e na Madeira. 3 horas nos Açores. Edição do jornalista João Coraceiro.
1: Na reentrée política do PSD, Luís Montenegro catalogou os resultados da governação que acredita estarem abafados por uma censura moderna instalada no país. Uma censura para o presidente social-democrata e primeiro-ministro que faz sobressair antes as polémicas, enquanto deixa para rodapé grandes feitos. Para os 50 anos da festa do Pontal, Montenegro levou o desejo de baixar os preços da eletricidade, ao detalhar a notícia já morna das últimas horas de que o Estado vai comprar uma pequena parte da REN, e o que sobrou mesmo de novo no discurso em quarteira foi a promessa de que o passe ferroviário vai também vigorar nas áreas metropolitanas de Lisboa e do Porto. Madalena Salema.
2: Não fugiu à regra dos anúncios, mas agora mais modestos. Depois do bónus nas pensões, desta vez veio o passe ferroviário alargado a Lisboa e Porto.
3: Quem quiser andar de comboio dentro da área metropolitana de Lisboa e do Porto pode também fazê-lo com 20 euros mensais.
2: Passos Coelho privatizou a REN no tempo da Troika. Montenegro vai recomprar 13,7% por uma questão estratégica, diz, apesar do Estado ficar com uma posição marginal.
3: Nós fazemo-lo para estar lá, para salvaguardar o interesse estratégico de Portugal na sua infraestrutura elétrica. Nós estamos lá para participar nas decisões de investimento e para que possamos baixar o preço da energia.
2: O líder social-democrata inventariou as medidas tomadas nos últimos anos e criticou comentadores e comunicação social.
3: Só sabem, só conhecem e só debatem os assuntos mais polémicos, os assuntos muitas vezes de pequenos incidentes, os assuntos dos pequenos episódios, e deixar aquilo que é mais importante, muitas vezes escondido em notas de rodapé ou mesmo omitido dos grandes espaços de veicular a informação.
2: Discurso morno, longo, quase 50 minutos, com militantes a saírem a meio da intervenção do presidente do PSD.
1: E nela, Montenegro ainda afirmou que quer uma década de desenvolvimento do país a Cavaco Silva, acreditando que será a década da governação dele. Vários partidos reagiram já ao discurso. O líder do Chega fala num primeiro-ministro desligado da maioria dos portugueses. Defende André Ventura que falta empatia e ambição a Montenegro.
4: Lamento muito que o primeiro-ministro de Portugal tenha feito um discurso tão pobre, tão desligado daquilo que é a realidade do país e também sem nenhuma ambição. Não era nada disso que os portugueses queriam ver hoje. Era resposta e demissão do ministro Luís Neves. Era dizer que vai assumir as consequências da vergonha que se passa na administração interna, ter coragem de tomar decisões, mostrar que não está comprometido, mostrar que nenhum interesse o agarra, mostrar que tem ambição para o futuro, mostrar que sabe o país que quer.
1: Também o Livre, pela voz do deputado Paulo Moacho, considera que Luís Montenegro está aliado da realidade.
5: Nós vemos o primeiro-ministro, em primeiro lugar, dizer que se fale menos sobre aquilo que não corre bem, como se o trabalho da oposição e do espaço público não fosse também mostrar aquilo que são os erros da governação para que se possa melhorar. E nesse aspecto este discurso foi um total elogio da banalidade. Mas depois também vemos o primeiro-ministro ignorar totalmente os principais problemas do país, seja na educação, seja as questões da saúde e dos problemas que continuamos a ter nas urgências e numa greve que já está anunciada dos técnicos do INEM e trazer anúncios que são anúncios requentados.
1: PCP e Bloco de Esquerda também criticaram o discurso que o líder social-democrata fez esta noite em quarteira no Algarve, nos 50 anos da festa do Pontal. A volta a Portugal em bicicleta regressa este sábado ao asfalto, mas a mítica etapa até à Senhora da Graça reveste-se de silêncio depois da morte do ciclista britânico Finlay Tarling e mesmo antes dos mais de 142 km por pedalar, já os momentos e ações festivas dão lugar ao vazio. Conta-nos a repórter Ariana Azevedo.
6: O ciclismo português vive dias negros e as rotinas que antecedem as etapas foram anuladas. Ao início da tarde não há chamada individual dos corredores para assinatura de ponto. No lugar da festa há silêncio. Os atletas estão apenas obrigados a apresentar-se diretamente na linha de partida à 1h20 da tarde no mosteiro de Vilela, em Paredes. O Colégio de Comissários confirmou que a classificação geral fica congelada com os tempos da sétima etapa. Na liderança continua Alexis Guerin, Dani Color, que ainda ontem de manhã destacava o espírito de entreajuda e o valor do seu colega de equipa, Artem Nitsch.
7: Eu espero fazer ganhar. Artem tem um coração muito grande. Eu quero que ele ganhe a segunda graça e pode ganhar a volta também, como eu.
6: Nitsch, que também ontem, antes de partir para a estrada, lembrava que o grande objetivo diário é mesmo conseguir terminar cada etapa em segurança.
8: O importante é chegar sem incidentes, porque controlar é muito difícil. Muitas equipas querem também ganhar tempo, ganhar uma etapa.
6: A fechar o palanque dos três primeiros da geral está o jovem espanhol Adrià Pericas, da UAE Team Emirates, que vinha de uma grande vitória no Jerez.
9: Os San Nicolás são muito fortes, todo o que venga hasta agora ao pódio, vamos a lutar-lo.
6: Os 9 km de inclinação e a poeira do Sterrato o trouxe em terra batida desta etapa, que envolve a mítica subida ao Monte Farinha, são agora um mero pano de fundo. A caravana avança sem a NSN, que abandonou oficialmente a corrida. Desta vez, a encosta da Senhora da Graça ergue-se em silêncio.
1: A preto e branco, a penúltima etapa da volta homenageia Finlay Tarling. As autoridades da Indonésia atualizaram na última hora o balanço depois do sismo, o forte sismo de 7.7 na escala de Richter, que atingiu a costa leste do país, um morto e 4 feridos. O balanço anterior dava conta de 2 mortes. As autoridades levantaram, entretanto, o alerta de tsunami que tinha sido emitido pela Agência de Geofísica da Indonésia. Depois das várias réplicas registadas, as autoridades ordenaram a evacuação da zona costeira. O epicentro deste sismo, que aconteceu perto das 6 da manhã, horas locais, a pouca profundidade, a norte da ilha de Flores, ele situa-se a 68 quilómetros da cidade de Ende, na província de Nusa Tenggara Oriental.
0: Edição do jornalista João Coraceiro. 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

Olá, sejam bem-vindos de volta ao bairro. A infinita projeção da música hispânica, desdobrável em muitas matizes e múltiplas componentes, terá um espelho fiel e verdadeiro num dos segmentos desenhados para a próxima hora. Mais adiante chegará a vez de duas canções que ganharam direito a figurar entre as imortais da canzone italiana, vertente popular. Com tudo isto, não perdemos o foco na convidada central de hoje. Alguém que nunca quis ser outra coisa que não fosse cantora. Chama-se Chimène Badi.

O nome daqui é o título da canção que aqui apresenta o Chimène Badi e é um dos temas fortes de Gospel e Soul, La Voix de l'Âme, a mais recente prova de vida da cantora. É, de resto, uma sequela do primeiro andamento do género, apresentado em 2011. Por curiosidade, nessa altura, Chimène tinha cruzado originais franceses com clássicos dos géneros anunciados, de Amazing Grace, a Try a Little Tenderness, de originais de Stevie Wonder, For Once in My Life, a Janis Joplin, Mercedes-Benz. Desta vez, mantendo a dualidade, a intérprete foi ao encontro de Michael Jackson, Man in the Mirror, Amy Winehouse, Rehab, e mais uma vez de Stevie Wonder, I Wish. Dito isto, voltemos atrás à infância de uma menina cujos pais têm origem argelina. Desde o início, Chimène nasceu a 30 de outubro de 1982 em Melun, Seine-et-Marne, e a família radicou-se 3 anos depois em Villeneuve-sur-Lot. Desde o início que ficaram claros o desejo e a vocação da menina: ser cantora. Que até chegou a tirar um curso na área agroalimentar, parecendo destinada a um trabalho de inspeção de higiene em restaurantes. Algo que nunca aconteceu, porque, felizmente, a música se meteu pelo meio. A convicção era tão forte que, por conta dela, o agregado familiar acabou por se mudar inteirinho para Paris, à procura de oportunidades para Chimène, que desatou a inscrever-se nos concursos televisivos caça-talentos do Star Academy e do Grand Star, nem obteve resposta. Foi chamada ao Popstars, mas o seu timbre vocal não se ajustava ao pretendido. Ainda assim, foi nos bastidores que conheceu Valéry Zeitoun, um homem decisivo para os passos seguintes. Já veremos quais nesta emissão número 537 do Bairro Latino, programa de João Goberno para a Antena 1, com produção de Joana Jorge, e hoje com o cuidado técnico de Rui Coelho. Já estamos no domínio das hispanidades, com mergulhos, todos muito intensos, em 3 frentes. A primeira fará entrar em cena o Al-Andalus Project, que até foi fundado na Alemanha com uma mistura de músicos locais e espanhóis. Na base estiveram as culturas cristã, sefardita e andaluza. A figura de proa, ainda assim, foi sempre a cantora.

Pandero para Alan Alus, Project, Piedras versus Tanques, a fazer-nos olhar os ojos de brujo, bem diferente, e esta cortante versão ao vivo de Con Toda a Palavra, uma das grandes memórias de Llaza de Cella. Os desígnios destes senhores e senhoras são mesmo infinitos. Tínhamos deixado Chimène Badi entregue aos cuidados de Valérie Zeitoun, que decidiu tomar em mãos o apoio à jovem depois desta ter sido recusada no Popstars. Apresentou-lhe Rick Ellison, produtor e autor, que se encarrega de lhe escrever um tema chamado Entre Nous. Ora, com esse single de estreia, já depois de subscrito um inesperado contrato com uma multinacional do disco, Chimène dispara, com surpresa geral, para o primeiro lugar do top e vende nada menos do que 250 mil cópias. O primeiro álbum, lançado em 2003, vai mais longe, 450 mil exemplares saem das lojas e rendem um disco de platina. Faltava a prova de palco, superada inicialmente na Fête de la Musique, uma maratona institucionalizada pelo ministro francês da Cultura, Jacques Lang, e depois, em nome próprio, em duas noites esgotadas no Casino de Paris. Pelo meio, participou em concertos de Johnny Hallyday e de Michel Sardou, desafiada para duetos pelos dois consagrados. O resto é história, como costuma dizer-se, vai em 9 álbuns, com destaque para um em que se dedica exclusivamente ao repertório de Edith Piaf. Espalhando a sua voz característica, aí ficam 4 exemplos.

O Bloco abriu com Ma Liberté, original de Georges Moustaki, aqui devidamente reciclado, a que seguiram duas criações de outras duas cantoras, devidamente moldadas ao perfil de Chimène, Face, de Julie Zenati, e Je t'aime nu, de Joyce Jonathan. A fechar passou Le Jour se lève. Falta dizer que a Nossa Senhora, salvo seja, andou envolvida em questões judiciais quando o seu antigo empresário decidiu desviar metade do seu pé de meia. Ganhou os dois processos, com mais estrondo do que proveito ainda assim. Desforrou-se dos concursos que lá atrás lhe fecharam as portas, aparecendo várias vezes como mentora. Foi candidata e jurada no processo de escolha da canção francesa para a Eurovisão. Participou várias vezes no coletivo Les Enfoirés, gravou com Michel Sardou e com Lionel Richie, e fez parte do elenco de discos de tributo ao poeta e letrista Louis Amade e também a Charles Aznavour. Um dia destes, palpita-nos, vai trazer mais novidades. De Itália, duas escalas em canções facilmente reconhecíveis. A primeira para irmos ao encontro de Roberto Satti, ou melhor, de Bobby Solo, que vai agora nos 81 anos. O título da cantiga, Una lágrima sul viso, recorda-me uma história que não resisto a contar. Até para aproveitar a estação leve, um amigo chegado, sempre que tinha que pagar despesas com o cartão de crédito, entoava a melodia, mas mudava a letra para Uma lágrima pelo Visa. A canção é de 1963. Adiante. A segunda traz de volta um casal que já não o é, o italiano Albano, hoje com 83 anos, e a norte-americana Romina Power, filha do ator Tyrone Power, e que vai nos 74. Foram casados durante quase 3 décadas, ganharam uma edição do Festival de San Remo, mas esta Felicità, de 1982, é provavelmente o maior êxito do seu percurso.

Al Andalus Project, Ojos de Brujo, Lhasa de Sela, Bobby Solo e esta dupla, Albano e Romina Power, formaram o elenco desta emissão número 537 do Bairro Latino, programa de João Goberno para a Antena 1, com produção de Joana Jorge e hoje com o cuidado técnico de Rui Coelho. Em destaque, contamos com Chimène Badi, que ainda volta para as despedidas na próxima semana. Se não fossem as migrações, teríamos que começar o percurso em Iskretz, na Bulgária, mas muito sinceramente optamos por Paris, que fica mais à mão. É aí que vamos ao encontro de uma aniversariante que até já se despediu dos palcos em janeiro do ano passado. O bolo e as velas, e já agora as canções, estarão entregues a Sylvie Vartan. É de hoje a 8 dias. Até lá, fiquem bem, fiquem por aqui.

0: 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Cinco horas no continente e na Madeira. 4 horas nos Açores. Edição do jornalista João Coraceiro.
1: Luís Montenegro promete alargar o passe ferroviário verde às áreas metropolitanas do Porto e de Lisboa a partir do próximo mês. É o anúncio que sobrou da reentrée política dos sociais-democratas, com o primeiro-ministro e líder do PSD a fazer o elogio ao rumo da governação e a criticar uma censura que considera estar instalada no país e que faz sobressair, na visão de Montenegro, as polémicas, varrendo para rodapé os bons resultados do governo. À festa do Pontal, o presidente social-democrata levou também a notícia requentada de que o Estado vai recomprar uma pequena parte da REN e deixou essa promessa para a ferrovia. Madalena Salema.
2: Não fugiu à regra dos anúncios, mas agora mais modestos. Depois do bónus nas pensões, desta vez veio o passe ferroviário alargado a Lisboa e Porto.
3: Quem quiser andar de comboio dentro da área metropolitana de Lisboa e do Porto pode também fazê-lo com 20 euros mensais.
2: Passos Coelho privatizou a REN no tempo da Troika. Montenegro vai recomprar 13,7% por uma questão estratégica, diz, apesar do Estado ficar com uma posição marginal.
3: Nós fazemo-lo para estar lá, para salvaguardar o interesse estratégico de Portugal na sua infraestrutura elétrica. Nós estamos lá para participar nas decisões de investimento e para que possamos baixar o preço da energia.
2: O líder social-democrata inventariou as medidas tomadas nos últimos anos e criticou comentadores e comunicação social.
3: Só sabem, só conhecem e só debatem os assuntos mais polémicos, os assuntos muitas vezes de pequenos incidentes, os assuntos dos pequenos episódios e deixar aquilo que é mais importante, muitas vezes escondido em notas de rodapé ou mesmo omitido dos grandes espaços de veicular a informação.
2: Discurso morno, longo, quase 50 minutos, com militantes a saírem a meio da intervenção do presidente do PSD.
1: E nesse discurso, Montenegro antecipou que a operação de privatização da TAP vai ser melhor do que o que está previsto, mas não deu detalhes. Deixou também o desejo de uma governação duradoura, equiparada à de Cavaco Silva. Considera Montenegro que o país vai olhar para trás e ver duas décadas de grande crescimento. Uma, a de governação de Cavaco, a outra acredita que vai ser a governação dele, a de Montenegro. Este sábado, a volta pedala por Finlay Tarling, a mítica etapa até à Senhora da Graça cobre-se de silêncio, depois da morte ontem do corredor britânico. Ainda antes do regresso do pelotão ao asfalto, as rotinas dos ciclistas dão lugar ao vazio, conta-nos a repórter Ariana Azevedo.
4: O ciclismo português vive dias negros e as rotinas que antecedem as etapas foram anuladas. Ao início da tarde não há chamada individual dos corredores para assinatura de ponto. No lugar da festa há silêncio. Os atletas estão apenas obrigados a apresentar-se diretamente na linha de partida à 1h20 da tarde no mosteiro de Vilela, em Paredes. O Colégio de Comissários confirmou que a classificação geral fica congelada com os tempos da sétima etapa. Na liderança continua Alexis Guérin, Dani Color, que ainda ontem de manhã destacava o espírito de entreajuda e o valor do seu colega de equipa, Artem Nitsch.
5: Eu espero fazer ganhar. Artem tem um coração muito grande. Eu quero que ele ganhe a segunda graça e pode ganhar a volta também, como eu.
4: Nitsch, que também ontem, antes de partir para a estrada, lembrava que o grande objetivo diário é mesmo conseguir terminar cada etapa em segurança.
6: O importante é chegar sem incidentes, porque é controlar muito difícil. Muitas equipas querem também ganhar tempo, ganhar uma etapa.
4: A fechar o palanque dos três primeiros da geral está o jovem espanhol Adrián Pericas, da UAE Team Emirates, que vinha de uma grande vitória no Jerez.
7: Os San Nicolás são muito fortes, todo o que vem até agora ao pódio, vamos a lutá-lo.
4: Os 9 km de inclinação e a poeira do Sterrato o trouxe em terra batida desta etapa, que envolve a mítica subida ao Monte Farinha, são agora um mero pano de fundo. A caravana avança sem a NSN, que abandonou oficialmente a corrida. Desta vez, a encosta da Senhora da Graça ergue-se em silêncio.
1: A preto e branco, a penúltima etapa da volta homenageia Finlay Tarling. O acidente que resultou na morte do ciclista britânico já está a ser investigado. O atleta de apenas 19 anos foi atropelado por um veículo particular alheio à prova. O acidente aconteceu em Arcozelo, no concelho de Ponte de Lima. O presidente da República e o primeiro-ministro já lamentaram a morte de Finlay Tarling. Nos europeus de atletismo, há atletas portugueses na marcha logo pela manhã em Birmingham, Inglaterra. Mas o destaque deste sábado está na final dos 1500 metros com Isaac Nader e na prova de triplo salto com Pedro Pichardo. Do último dia, uma participação que foi modesta. Eduardo Gonçalves.
8: Na quinta jornada dos europeus, três finais com atletas portugueses. Mariana Machado foi 14ª nos 10 mil metros femininos, 32 minutos, 27 segundos e 9 centésimos, resultado que correspondeu a uma época atípica.
9: Estava à espera de bater uma recorde pessoal, claramente estou a valê-lo. A verdade é que a prova não foi propícia para isso.
8: Liliana K foi 8ª na final do lançamento do disco, 60 metros e 87 centímetros, primeiro ensaio, num concurso em que realizou 4 nulos em 6 lançamentos.
10: Mesmo o meu treinador me dizendo, eu não estava a conseguir encaixar. É aquele dia menos bom que a gente tem.
8: A melhor nota do dia acabou por ser dada por Delvis Santos, 6º na final dos 200 metros planos, com 20 segundos 55 centésimos.
11: Foi uma boa corrida. Claro que havia muitas coisas que podiam ser melhores, mas agora já está feito, diverti-me. É isto, estamos todos cá para competir.
8: As principais notas para este sábado, na 6ª jornada, vão para a final do triplo salto masculino com Pedro Pichardo a partir das 20 horas e 17 minutos e depois para a final dos 1500 metros masculinos com Isaac Nader às 21h07.
1: E o enviado da Antena 1, Eduardo Gonçalves, aos europeus de atletismo, vai contar-nos tudo sobre a jornada na Lusa este sábado em Birmingham. Um morto, 4 feridos na Indonésia, o balanço atualizado das autoridades depois do forte sismo de magnitude 7.7 na escala de Richter. O balanço anterior apontava para 2 mortes. O sismo atingiu a costa leste do país. Milhares de habitantes da zona costeira tiveram de ser retirados de casa antes das autoridades terem levantado o alerta de tsunami. O epicentro deste sismo, que aconteceu perto das 6 da manhã, horas locais, a pouca profundidade, a norte da Ilha de Flores, ele situa-se a 68 quilómetros da cidade de Ende, na província de Nusa Tenggara Oriental.
0: Edição do jornalista João Coraceiro. 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

0: Viva, sejam bem-vindos ao Serviço Público Bloco de Notas. É um programa que existe para ajudar os alunos dos últimos anos do secundário e que se transformou numa companhia e até numa necessidade para quem quer saber mais. Agora estamos aqui neste horário noturno de reflexão ao fim da noite, a partir da meia-noite, sempre no princípio da sua quarta-feira. Somos o primeiro programa do dia na rádio e, claro, tem centenas de episódios em podcast para ouvir quando quiser. Já sabe que sempre que ouvir esta música... para os nossos ouvidos, está a ouvir o Serviço Público Bloco de Notas. E neste princípio de madrugada...
1: Os ingleses, sintetizando o que dizem, bem, os senhores, faz favor, ou se retiram, ou nós
0: ocupamos.
1: E, portanto, o ultimato é isso. E o que é que acontece? O rei acaba por responder ao ultimato, aceitando o ultimato britânico. E isso suscita aqui uma onda de indignação brutal no país. Que, efetivamente, nós já estamos naquele ciclo de desgaste da própria representação política dos partidos monárquicos. Senão as coisas teriam sido diferentes, não é? E, portanto, o republicanismo vai conseguir capitalizar muito este descontentamento, sobretudo alguns jovens que estão a fazer os cursos em Coimbra, começando pelo próprio Afonso Costa, António José de Almeida, que vão olhar para esta realidade e considerar, no fundo, que é uma afronta à dignidade nacional esta coisa de ter respondido ao ultimato.
0: Voltamos à companhia da historiadora Maria Fernanda Rolo. Muito obrigada por mais uma vez estar disponível para colaborar com esta iniciativa. É doutorada em História Contemporânea pela Universidade Nova de Lisboa, foi secretária de Estado do Ensino Superior no primeiro governo de António Costa, tem uma vasta obra publicada e foi também a comissária das comemorações dos 100 anos da República, e nós vamos apanhar precisamente este período da Primeira República e vamos começar por um dos temas do programa, que tem que ver com o modelo económico da regeneração.
1: Ainda bem que pega na Primeira República e recua à regeneração, porque de facto há aqui um fio condutor que é importante ter presente, não é? Ou seja, depois, enfim, terão estudado um bocadinho a questão das guerras liberais, etc. Mas a partir de 1850, com aquilo que se institucionalizou chamar regeneração, entramos de facto aqui num ciclo que desde logo evoca uma coisa que, enfim, que às vezes não é tão comum ter presente, mas que a partir desta data é absolutamente indispensável quando nós olhamos para a história do nosso país, que é de facto o contexto global. E portanto, se nós temos um ciclo que recua ao princípio da industrialização, etc., e que nos atira aqui de facto para um tempo histórico que designamos de idade contemporânea, a verdade é que, quer em termos internacionais e depois muito em particular no nosso país, nós entramos aqui num segundo tempo. E se nós quiséssemos, sem grandes anacronismos, até porque podemos não falar em globalização, mas sim em internacionalização, falar do grande tempo em que ganha uma grande densidade todos os movimentos de internacionalização à escala do país, ou de mundialização, é de facto nesta segunda metade e sobretudo a partir do terceiro quartel do século XIX. A partir daqui, se Portugal, embora mantenha uma posição periférica, o envolvimento e a inscrição e as influências mútuas de Portugal neste contexto são, a partir daqui, muito, muito relevantes. No caso português, a partir de 1850, nós entramos na regeneração, enfim, entramos para já, o que é muito relevante, num
0: tempo...
1: O que
0: é que se regenera?
1: O país. O país. E é essa regeneração no sentido do modelo que tem a ver com uma proposta política. Entramos num tempo de paz, quer em termos nacionais, quer em termos internacionais. Se quiser, nós podemos desenhar aqui um ciclo longo que vai até à Primeira Guerra Mundial. Até 1914, e que no caso de Portugal começa então em 1850 com a regeneração. O Fontes Pereira de Melo tem uma data muito carismática, que
0: não é só nome de rua.
1: Não, ele era um homem, e era um homem portador de uma ideia para Portugal que tem precisamente essa matriz muito forte no âmbito da regeneração, e onde uma das ideias muito fortes é precisamente compreender que é preciso colocar o país também na senda do desenvolvimento económico, compreendendo também as grandes mudanças sociais que estão a acontecer. E há um marco que é muito importante as pessoas terem presente, que é o ano de 1852, porque é o ano da criação do Ministério de Obras Públicas, que de certa forma fica também a caracterizar muitíssimo o tempo da regeneração e a aposta do Fontes Pereira de Melo, no fundo, na criação de um conjunto de infraestruturas em Portugal que permitam promover esse desenvolvimento do país. Muito sinteticamente, há aqui dois tópicos ou três que eu gostava de salientar. O primeiro é esta questão da internacionalização. Não dá para percebermos isto sem o ter em consideração, nem sequer o que vem a seguir. O segundo é esta posição muito dependente do país relativamente ao exterior, em particular relativamente à Grã-Bretanha, e não esquecer, eu digo isto quase quase até aos meados do século XX. O nosso país, sim, para funcionar, precisava de importar quase tudo. E o quase tudo estamos a falar de combustíveis, matérias-primas, técnicas, energia, tudo aquilo que precisávamos para pôr o país a funcionar, nós tínhamos que importar.
0: Isso foi até quando?
1: Isso, com alguma generosidade até aos meados do século XX, com sinais críticos muito grandes. Aliás, ainda vai condicionar a Segunda Guerra Mundial. O que é que o Fontes Pereira de Melo, no fundo, quer fazer? Quer criar aqui as infraestruturas que permitam também um bocadinho imitar os outros países, claro, que tinham iniciado e que já estavam a cumprir o ciclo da industrialização.
0: E nós não.
1: Ele não se foca só na questão das infraestruturas, embora evidentemente esse seja também o lado, porque ele é mais conhecido, a questão dos caminhos de ferro, da telegrafia, da rede viária, etc. Houve um problema aqui, é que como o país, em termos económicos, em termos de tecido produtivo, estava muito aquém daquilo que acontecia com outros países e do que era preciso, e tinha este grau muito de dependência, é óbvio que para implementar este programa tem que importar. E para importar, como não tem recursos financeiros nem os vende, tem que contrair empréstimos.
0: Certo.
1: Pronto, e um dos grandes problemas de regeneração foi este nível de contração de
0: dívida, portanto,
1: que endividou o Estado e que pesou imensas contas públicas, que depois rebenta tudo em 1890-91. Atenção, há aqui algumas coisas que são importantes, porque apesar de tudo, há uma herança e um legado em termos de infraestruturas, que tem que ser reconhecido, nomeadamente nas comunicações. Há um legado até em termos de proposta de industrialização e com alguns reveses, mas sim, e por isso, por exemplo, alguma contestação até a nível do operariado nos anos 70 significou que nós temos aqui também já alguma pressão no sentido de alguma industrialização, muito tradicional, mas sim. Mas, de facto, este modelo acaba por se esgotar porque não está a produzir fontes de rendimento.
0: Depende, ainda.
1: Não é? Ainda nem vai conseguir. Isto, entrosando no clima internacional, vai, no fundo, acentuar-se, não obstante alguns impactos positivos, depois com um ciclo que se confunde e que se mistura depois com tensões no plano social, no plano político, no plano da internacionalização. Não esqueçamos que estamos no grande ciclo do Segundo Império, ou do grande imperialismo que antecede a Primeira Guerra Mundial, e Portugal acabará, por estas pressões e pelo desfazimento e pelas crises do próprio modelo político, que entretanto entra naquela lógica do rotativismo com o Partido Regenerador e o Partido Progressista, que se vão alternando no poder. Uma ideia que às vezes é pouco passada e que eu acho que é muito, muito interessante, até para interpretarmos os dias, sim, de hoje, não é? É que de repente há uma sociedade que está em mudança. A urbanização, as mudanças todas, estes próprios fenómenos de internacionalização vão criando aqui também uma sociedade que tem expectativas diferentes relativamente até à sua representação política. O esgotamento dos próprios partidos monárquicos, do seu funcionamento, etc., não dão resposta a esta sociedade em mudança, uma sociedade que ainda por cima na portuguesa, também com níveis de imigração muito grandes, e que depois vai sofrer os impactos de uma crise internacional nos anos 80, 90, até com a quebra das remessas de dos imigrantes do Brasil, na altura íamos essencialmente para o Brasil, como se sabe. Tudo isto converge na grande crise de 1890-91. Depois com o ultimato. E o ultimato, de facto, é assim uma espécie de momento, enfim, de clímax de tudo isto. E portanto, há um antes.
0: É que nós somos postos entre a espada e a parede.
1: Nós somos postos entre a espada e a parede, e é que está tudo em cima. E as pessoas, de facto, quer dizer, quando nós falamos de uma crise generalizada do ultimato, ela tem todos estes fatores em presença, e por isso é que ela tem um impacto tão violento, e por isso é que depois ela também está na gênese de um outro ciclo político que então inauguramos em 1890, até à Primeira República, ou até ao Estado Novo.
0: E então, o ultimato foi o quê, exatamente?
1: O ultimato, eu há pouco referia, não é? De facto, esta disputa dos territórios coloniais, não é? E a disputa internacional, e não podemos esquecer isso. E, portanto, e sobretudo com a afirmação agora não só do Império Britânico, que é dominante, mas também dos franceses, também dos ingleses, que querem disputar também posições nestes territórios, onde a África surge aqui com um espaço muito relevante.
0: E nós era sobretudo Angola e Moçambique.
1: Nós temos sobretudo Angola e Moçambique, e às tantas, desde a Conferência de Berlim, que tinha ficado consagrado que isto não basta dizer que são colónias nossas e que temos direitos históricos a isto. E, portanto, ou estamos lá ou não estamos lá. E há uma pressão muito grande, então, para a presença efetiva nos territórios, para além do direito histórico, sobretudo a partir da Conferência de Berlim. Tudo isto bate certo, isto faz sentido. Em 1885, quando depois começam também muitas das nossas expedições, Chelpes para a África, etc. Nós temos um desenho imaginário também, que é termos o nosso mapa cor-de-rosa, com o nosso, com o continente africano, com colónias portuguesas de uma ponta à outra do oceano, atravessando todo o continente africano, com, evidentemente, o peso fortíssimo de Angola e de Moçambique. Ora, acontece que o modelo inglês não era exatamente convergente com o nosso, e portanto,
0: por muito aliados que fossem.
1: Por muito aliados que fossem, há uma disputa de território e, basicamente, os ingleses, sintetizando o que dizem, bem, os senhores, faz favor, ou se retiram, ou nós
0: ocupamos.
1: E, portanto, o ultimato é isso. E o que é que acontece? O rei acaba por responder ao ultimato, aceitando o ultimato britânico. E isso suscita aqui uma onda de indignação brutal no país. Uhum. Porquê que suscita esta onda brutal de indignação? Porque, efetivamente, nós já estamos naquele ciclo de desgaste da própria representação política dos partidos monárquicos. Senão as coisas teriam sido diferentes, não é? E, portanto, e o republicanismo que está em ascensão desde 1876, com a criação do Partido Republicano, etc., e que, de facto, está a viver as suas primeiras gerações, com os seus teóricos mais influentes, vai conseguir capitalizar muito este descontentamento, sobretudo alguns jovens, que são jovens, pá, estão a fazer os cursos em Coimbra, começando pelo próprio Afonso Costa, António José de Almeida, que vão olhar para esta realidade e considerar, no fundo, que é uma afronta à dignidade nacional esta coisa de ter respondido ao ultimato. E este é o ciclo da afirmação do republicanismo, que aliás tem logo um episódio muito conhecido no ano seguinte, com a revolta do 31 de janeiro no Porto, não é? E há bocado falava do centenário da República, que efetivamente se retomou o 31 de janeiro de 1891, que tem dois sinais absolutamente determinantes. O primeiro é mostrar que de facto há aqui uma força de republicanismo que é alternativa às forças monárquicas, não obstante o esforço de liberalização que a monarquia constitucional vinha cumprindo, sem dúvida nenhuma, e que diz o seguinte: nós já temos força suficiente e podemos derrubar e podemos afirmar, não apenas ainda eleições, nós já tínhamos inclusive é deputados republicanos, mas por uma via revolucionária. E isto demonstrou também que havia algumas fortes divergências dentro dos próprios republicanos. Bom, foi tudo muito mal organizado e aquilo correu mal o 31 de janeiro, mas foi um marco importante na afirmação do republicanismo, não é?
0: Exatamente.
1: E aqui eu sei que, quer dizer, há um enquadramento que é mesmo importante ter em consideração. Nós, no fundo, se quisermos, estamos perante também uma crise muito generalizada do próprio sistema liberal, que perpassa quer a realidade internacional e que tem aqui também um percurso no nosso país. Isto é muito bom para nós percebermos não só o que aconteceu, mas também para sabermos interpretar a nossa realidade atual.
0: Exatamente.
1: Portanto, nós estamos aqui numa crise do próprio sistema liberal, que tem a ver com estas mudanças na sociedade, na economia, o impacto da industrialização, da urbanização e com outros conceitos e, sobretudo, expectativas também da sociedade e a forma como esta representação política acontece. Este foi o princípio para a Primeira República, mas, se quiser, a Primeira República é aqui um tempo de fim de crise deste sistema liberal. É que, no fundo, ainda se pretende não pôr em causa o sistema liberal, regenerando, alterando, criando uma alternativa republicana e que acaba por sobrar, e é certo que o impacto da Primeira Guerra Mundial foi muito grande, acaba por sobrar perante a afirmação do Estado Novo, que também não aparece de um momento para o outro, e as pessoas às vezes falam logo disto para o Estado Novo. Atenção, nós temos ali uns anos de ditadura militar que são críticos, e não são assim tão poucos, não é?
0: Mas bom, mas antes ainda da Primeira República, há uma coisa, nós matámos o rei, não é?
1: Matou-se o rei.
0: Portanto, os grandes costumes portugueses também só vieram a ser falados muito mais tarde.
1: Sim, mas essa morte do rei tem muito também que se lhe diga, hein?
0: Do
1: rei Dom Carlos. Em primeiro lugar, tínhamos em consideração que nós estávamos perante este tempo de pressão dos próprios republicanos e, sobretudo, as hesitações deles de vamos impor o republicanismo de uma forma ordeira e respeitando e procurando ganhá-lo pela via eleitoral ou pela via revolucionária. Por outro lado, estamos neste desgaste a seguir ao ultimato que se vai prolongando e, quando é o regicídio, nós estamos a viver uma experiência ditatorial em Portugal com o João Franco.
0: Estamos em 1908.
1: Estamos em 1908. O João Franco, que tinha conseguido, e o Dom Carlos tinha-lhe dado o governo em ditadura. Atenção, o governo em ditadura não tem o mesmo significado que tem hoje ou que teve no Estado Novo. É governo sem parlamento, não é? E o rei Dom Carlos concede ao João Franco aquilo que não tinha conseguido a um dos chefes dos rotativos, ao Índice Ribeiro. E o João Franco, primeiro, até tem uma governação, enfim, menos ditatorial, digamos assim, mas num segundo momento entra de facto aqui em risco e num contexto de agressividade muito grande, quando a pressão dos republicanos já é elevada. O que se veio somar ao tal desgaste destes partidos monárquicos, que entretanto também se vão envolvendo em sucessivas crises, escândalos, escândalos dos tabacos, etc. E a pressão republicana tenta organizar então uma revolta aqui em Lisboa, numa coisa que já não existe, o célebre elevador da biblioteca que ligava ali aos espaços do Conselho, e a ideia deles é apanhar o João Franco. Mas corre tudo mal. E o golpe do elevador da biblioteca foram denunciados também, deu lugar à prisão de alguns dos principais cabecilhas republicanos, e na altura já está, enfim, com um grande protagonismo no meio destas lides e na associação com os lides republicanas, quer a maçonaria, quer a coronária, e tinham sido distribuídas armas no contexto do golpe da biblioteca. Aliás, armas financiadas por alguns dissidentes monárquicos, a começar pelo Conde de Herédia, que era o grande financiador destas armas e que era monárquico, como bem sabemos. Entretanto, na sequência das represálias a estas tentativas republicanas, o João Franco consegue a assinatura de Dom Carlos de um diploma crítico e que condenaria ao exílio alguns destes cabecilhas. Enquadramento que é mesmo importante ter em consideração. Nós, no fundo, se quisermos, estamos perante também uma crise muito generalizada do próprio sistema liberal, que perpassa quer a realidade internacional e que tem aqui também um percurso no nosso país. Isto é muito bom para nós percebermos não só o que aconteceu, mas também para sabermos interpretar a nossa realidade atual.
0: Exatamente.
1: Portanto, nós estamos aqui numa crise do próprio sistema liberal, que tem a ver com estas mudanças na sociedade, na economia, o impacto da industrialização, da urbanização e com outros conceitos e, sobretudo, expectativas também da sociedade e a forma como esta representação política acontece.
0: Quais é que são as linhas com que se cozeu a Primeira República?
1: Tem de facto a ver com este ciclo amplo da crise do liberalismo. Ponto 2, não há um ideário com

0: me têm na nossa história, se olharmos para isto, são só 16 anos.
1: Portanto, não é nada. No tempo histórico é quase insignificante, só que não é.
0: Só que foi muito densa sob o ponto de vista dos acontecimentos, dos ideais que transportava e que propunha, das rupturas que pretendia introduzir e algumas delas foram absolutamente consequentes, e também pelo tempo histórico, por aquela substância do tempo que a Sofia de Melbraer falava, não é? Pela densidade deste tempo que cruza precisamente aquilo que o Hobsbawm falou, como o final do século XIX e o verdadeiro princípio do século XX com a Primeira Guerra Mundial. É? E, portanto, a Primeira República tem a sua própria conjuntura histórica, mas não pode ser vista de forma dissociada da realidade internacional. Há uma Revolução Russa, há uma Primeira Guerra, etc. A Primeira República, por outro lado, é desenhada também tendo em consideração tudo aquilo que tinha sido a experiência da monarquia constitucional. E, portanto, é preciso ver a configuração político-constitucional da Primeira República. Uma das suas características fundamentais, que acabou por dar o excessivo espaço ao parlamentarismo, acaba por ser depois crítico e teve uma resposta no Estado Novo, também na Constituição. O que significou que, na prática, como modelo político-constitucional, isto era, a oposição era impossível e, portanto, ou seja, não, quem dominava o Parlamento dominava tudo, e claro que as dinâmicas de representação eram extremamente reduzidas, não melhorou nada em relação à monarquia constitucional, mas para derrubar o governo instalado só conseguia por uma via ilegal, portanto, ou por uma revolução ou por um golpe palaciano. Além disso, a República também andou sempre de candeias às avessas com a sociedade e com as questões sociais. Isso ficou logo dito no primeiro governo, aliás, ainda no governo provisório, que é um governo incrível no que diz respeito ao ideário e às propostas, que acabam por ser muito mais interessantes em letra de lei do que propriamente nas concretizações, não é? Mas, de facto, quando o Brito Camacho, que é ministro do Fomento no governo provisório, decreta simultaneamente o direito à greve e ao lockout, ficou claro o que é que isto ia ser. Mas atenção, nós em 1911, 12, 13, vivemos as principais greves internacionais, as grandes greves da Renault, etc. Portanto, há aqui um clima que ainda precede a Revolução Russa. Depois há a questão religiosa, evidentemente, que vem do passado e que tem aqui um momento crítico, qual é da separação do Estado e das igrejas, mas não é só isso, são muito mais aspectos, não é, do que isso. E todas as rupturas provocadas ao abrigo das célebres leis da família e as leis sociais. Depois a República também nunca teve um programa económico, de facto, não é? Embora nós saibamos hoje que na fase final da Primeira República estamos de facto perante um contexto de crescimento económico, durante muito tempo se negou, não é?
1: Houve um governo com superávit.
0: Além da realidade financeira, que é anterior à Primeira Guerra, com o governo do Afonso Costa e com a Lei Travão de 1913, depois, mesmo em termos de comportamento económico, há um crescendo no final da República que é muito interessante. Depois é a guerra. A guerra, a questão social, estas características político-institucionais, quer dizer, tudo isto acaba por ir condenando a Primeira República ao seu próprio insucesso e a um conjunto de impossibilidades, para além de todas as cisões e conflitualidade interna que existe entre os próprios republicanos, num contexto internacional que está em grandes mudanças. E, portanto, a República, de facto, não se consegue afirmar como esse ideário, não é? Quer dizer, as grandes discussões é foi uma revolução, não foi uma revolução. Uma coisa é certa, nós antes de 1910, os portugueses antes de 1910, nós estamos a falar de uma população ainda relativamente pequena, estamos a falar de cerca de 5 milhões e meio de habitantes, uma população analfabeta na ordem dos 80%, não é? Maioritariamente.
1: E aí a República tem um papel.
0: E aí a República tem um papel muito grande, mas atenção, é preciso dizer também que, não obstante a existência do registro civil, antes da Primeira República, os portugueses eram súbditos e passam a cidadãos. E, portanto, há mudanças que são profundas. Para mim muda, não é? Agora, uma revolução apropriada pelo povo, como mais tarde vem a ser o 25 de Abril, não será, embora se saiba que efetivamente as questões do republicanismo e através dos centros republicanos e de muitas dinâmicas estavam muito mais espalhadas pelo país do que o Estado Novo depois quis deixar transparecer, não é? Portanto, a Primeira República, e sobretudo a partir dos impactos da Primeira Guerra Mundial, acaba por ver os seus destinos quase inevitavelmente em desfecho.
1: E a Primeira República acaba numa ditadura que durou 48 anos. Por onde é que quer começar, professora?
0: Se calhar para dizer que, de facto, perante estes impasses da primeira República, o 28 de maio...
1: 1926.
0: É, antes de mais, uma iniciativa no sentido de tirar do governo o Partido Democrático, não é? Que era, de facto, um partido dominante e quase um partido autoritário sob a ditadura democrática, digamos assim, não é? Portanto, esse é o primeiro propósito do 28 de maio, que é

0: é simbolicamente liderado pelo Gomes da Costa, que era um, tinha sido também um dos heróis antigos das campanhas de África, mas sobretudo foi um herói da Primeira Guerra, não é? E esta afirmação dos militares como corpo profissional e político a seguir à Primeira Guerra Mundial teve também este desfecho. E a ideia era correr com António Maria da Silva, não é? Basicamente, correr com o Partido Democrático e criar um espaço para a regeneração ou regresso à velha república. E convém não diminuirmos a importância deste tempo, que vai desde 28 de maio de 1926 até 1933. São anos extraordinariamente importantes. Uhum. E que muitas vezes reduzem e passa-se rapidamente a Primeira República para o Estado Novo. Não podemos fazer isso. Vejamos em primeiro lugar o que é que está a acontecer em termos de afirmação dos autoritarismos no plano internacional. Uhum. O impacto do crash de 29 e da crise que lhe sucede, que não é a mesma coisa, não é uma coisa é o crash de 29, outra coisa é a grande depressão.
1: O crash da Bolsa, em Nova Iorque.
0: Outra coisa é a grande depressão e que um e outro se espraiam à escala mundial. Portanto, não podemos ignorar isso, nem então as tensões internas que existem no país, procurando aqui encontrar um modelo alternativo e de regeneração que envolve até muitos protagonistas ligados ao republicanismo e que não querem pôr em causa sequer a matriz liberal do regime. E o que acontece entre 26 e 33 é precisamente como é que esta perda do liberalismo se vai consumando, uhum. como é que estas forças em presença se vão posicionando e no meio delas, assim como quem não quer a coisa, se afirma a via do salazarismo. E, portanto, isto passou por um processo que, no fundo, desde logo envolveu também os combates entre os próprios republicanos de matriz mais conservadora e menos conservadora, e os conflitos entre os próprios republicanos começam uhum. logo a seguir também ao 28 de maio, o afastamento dos republicanos menos, enfim, mais liberais, que ocorre logo, a luta entre os republicanos conservadores, e repare, o sintomático de tudo isto é que logo em fevereiro de 27 começam a surgir de forma muito, muito expressiva, muito violenta, as primeiras contestações ao regime que se está a instalar, uhum. não é? Com as célebres revoltas de 1927, e enfim, são históricas as revoltas de fevereiro de 1927, quer no Porto, quer em Lisboa, e aqui a Rádio e Televisão de Portuguesa de vez em quando passa aquele filme Revolução de Maio, que é
1: absoluto,
0: António Lopes Ribeiro, que é fantástico para perceber esta história, não é? Portanto, ou seja, os conflitos aqui começam logo, e no meio de tudo isto, então, a afirmação do salazarismo. Ainda ninguém sabe muito bem o que é que isto vai dar, uhum. mas há muitas ideias que ele, das quais ele se vai apropriando. Há uma noção clara da leitura e da interpretação das heranças da Primeira República, quer como experiência uhum. política, quer os impactos da Primeira Guerra Mundial, quer o modelo constitucional, que vão estar aqui muito presentes. E uma das coisas que o Salazar, por exemplo, percebe logo é que não pode deixar que estas forças, sobretudo as mais conservadoras, entrem em conflito entre elas, como outrora tinha acontecido com o sidonismo em Sim. 1918 e com a experiência sidonista e com o Sidónio Paz em 1918. E, portanto, o que é que ele vai tentar fazer? E uma vez mais, os sinais dos tempos, as ideias do autoritarismo, do chefe, do corporativismo, que são e que veiculam à escala internacional, que é, no fundo, então, tentar encontrar um espaço de entendimento entre estas sensibilidades mais conservadoras que não ponham em causa o que se pode construir designadamente entrando na discussão sobre o regime que tinha acontecido com o Sidónio. Portanto, a discussão entre monarquia e república acabou. Não existe essa discussão porque se percebe que ela é absolutamente fraturante para as forças mais conservadoras. Uhum. Bom, é no meio destes conflitos e evidentemente há algumas esferas mais marginais, nomeadamente nas propostas de revolução social, todas as áreas mais anarco-sindicalistas, o Partido Socialista, portanto, todas essas esferas que estão fora.
1: Que ainda não é este, não tem nada a ver com o atual Partido
0: não,
1: Socialista.
0: Não, não tem nada a ver com o atual Partido uhum. Socialista, é o Partido Socialista que foi criado em 1876 uhum. e que também nunca teve muita expressão, diga-se de passagem, mas também as forças mais radicais e os próprios monárquicos, que no fundo vão ficando afastados deste núcleo duro em que acabará por se sedimentar o Estado Novo. Não foi de um dia para o outro, não é? Portanto, durou estes anos. O papel do Marechal Carmona, do que vem a ser Marechal Carmona, então só General Carmona, foi muito importante num salazarismo que consegue afirmar-se precisamente pegando aqui num calcanhar daquilo de toda esta situação e que ele vem exacerbando cada vez mais, uhum. que é de facto a questão financeira. Pronto, e o déficit financeiro, que nós ouvimos falar, já tínhamos ouvido falar em 1891-92, durante toda a Primeira República, e que no fundo se transforma no grande drama de tudo isto, não é? E a resolução da questão financeira surge como a magna questão, no fundo sendo todas as outras subsidiárias da resolução deste problema, e é assim que o Salazar se afirma, com um grande apoio.
1: Ministro das Finanças.
0: Com o Ministro das Finanças, com o apoio muito claro da Igreja Católica, das forças mais conservadoras. Ele consegue também puxar para o seu lado as próprias forças militares e, no fundo, a prazo, não é? Consegue ainda até como Ministro das Finanças, ele fala quase como já fosse Presidente do Conselho de Ministros, meter os militares nos quartéis, explicando que então agora eles já fizeram esta coisa do
1: seu trabalho,
0: agora regressam aos quartéis e o poder civil é tomado por isto. E de facto foi assim que o Salazar se conseguiu afirmar, não à primeira, à segunda, à terceira, até que de facto depois a seguir ao Domingos de Oliveira, e ele então é escolhido por Carmona para ser
1: o Presidente
0: do Conselho de Ministros, e de facto havia uma série de coisas que ele já vinha preparando, não é? Uhum. Desde logo esta questão dos problemas, da hierarquia dos problemas, no fundo o enunciado do problema financeiro, a subsidiariedade relativamente também à questão política, a ortodoxia do equilíbrio financeiro que acompanhará o Estado Novo até ao final, não é? Uhum. Quer dizer, que se transforma em letra de lei, quer dizer, esta coisa do equilíbrio financeiro, e subsidiariamente as questões, a resolução do problema económico e social e a instituição do corporativismo, que as pessoas nem, quer dizer, eu acho que hoje era muito importante as pessoas recordarem de quase todos os dias que nós tivemos corporativismo e condicionamento industrial, para percebermos
1: tanto
0: também
1: que só se podia produzir aquilo que se entendia que era
0: corporativismo,
1: necessário.
0: Toda a sociedade é organizada, não é? Com a lógica do corporativismo que existiu também noutros países, como se fossem, enfim, órgãos fundamentais, em que no fundo o que é que procura? Escamotear os lados mais complicados, quer do capitalismo selvagem, entre aspas, e por exemplo a referência à crise de 29 e ao desemprego, etc. Não é? Portanto, é como se escorássemos o capitalismo dos seus lados mais selvagens e nefastos, que tinham originado todos aqueles conflitos entre patrões e trabalhadores, desemprego, etc, etc. E evidentemente erradicar tudo isto do socialismo, que entretanto está em vias de afirmação óbvia a partir da Revolução Russa. E o corporativismo é uma espécie de terceira via onde o trabalho e o capital surgem naturalmente conciliados, em que não há conflitos entre os trabalhadores e operários, porque eles procuram um bem comum, tendo a sociedade e os órgãos da sociedade, enfim, como uma realidade natural e não conflitual. Claro que isto é muito inspirado também pela Rerum Novarum e por outros teóricos internacionais, e nomeadamente
1: uma encíclica papal.
0: É encíclica papal, mas tem uma grande inspiração, por exemplo, ao nível do nosso Estatuto do Trabalho Nacional, que consagra tudo isto, na Carta de Lavoro do Mussolini. E, portanto, há aqui algum ecletismo, mas atenção, em Portugal cria-se mesmo uma escola corporativa, que é muito interessante, onde ainda tiveram Marcelo Caetano, que é um dos seus principais teóricos, e uma série de referências. E, portanto, o país passa a estar organizado assim, não é? Isto limita a conflito social, acaba com os sindicatos, portanto, não há qualquer espécie de associação livre. Acabou, não é? Nem entre os trabalhadores, nem entre os patrões. E, portanto, tudo fica organizado aqui, retira-lhe os malefícios da concorrência, resolve o problema dos salários e dos preços, porque fica tudo organizado e tabelado em função desta organização corporativa, e, portanto, este é o sistema que organiza o país, com os grêmios, sindicatos, casas de povo, casas dos pescadores, até ao fim do regime. E convém não esquecermos isto. O outro que condicionava a produção é o condicionamento industrial, que só o nosso país é que teve, e que também surge aqui, que evidentemente limita a capacidade de produzir. Ora bem, quer isso, quer o ato colonial, que já vem de 1930, quer a ideia do tal Partido Único como o espaço de enquadramento.
1: União Nacional, assim se chamava.
0: Que vai chamar-se União Nacional e que depois mais tarde com o marcelismo muda de nome. Que é o que é que pretende ser? Pretende ser o tal espaço de congregação de todas as direitas, mas só há um. Portanto, quem estiver com o Estado Novo está, quem não estiver não está. Pronto, como com o Revirar já se tinha corrido com uma série de gente, no fundo a União Nacional pretendia ser esta frente. Duas sensibilidades que se vão afirmar e acentuar até 25 de abril de 74. Uma acaba por crescer ao abrigo da égide e do ascendente de Marcelo Caetano, criando aqui quase uma espécie de partido informal e que ele vai alimentar e que depois se afirmará em 68, levando marcelismo. E por outro lado, uma aula mais conservadora, vida é mesmo ultramontana, liderada por Santos Costa. E portanto, Isto cria em 45, 46, 47 um ambiente muito tenso e 45 é a criação da ONU. E Portugal ficou muito envergonhado porque não foi convidado para a Conferência das Nações Unidas em São Francisco. E isso criou aqui um grande mal-estar. Bom, é quando surge então de facto a crise internacional e quando é lançado o Plano Marshall, em que Portugal apressa-se rapidamente a dizer que está presente, e o facto de ter sido convidado para a segunda Conferência de Paris, que reuniu os 16 países europeus, foi aqui uma lufada de ar fresco para Portugal, que entretanto tinha apresentado a sua proposta de entrada na Organização das Nações Unidas, na ONU, e que é vetada pela União Soviética.
1: Pois.
0: Alegando que, além do regime e dessas coisas todas, o facto de Portugal, durante a guerra, ter tido negócios com os alemães.
1: Estamos com a professora Maria Fernanda Rolo. Muito obrigada por ter aceitado este desafio da Antena 1.
0: Primeira ideia que é muito relevante e que tem que ficar bem clara. A Segunda Guerra Mundial representa a primeira grande crise do regime. Desde logo em termos políticos. Note-se que Portugal, contrariamente àquilo que tinha acontecido, ou de forma diferente do que tinha acontecido com a Primeira Guerra Mundial, anuncia unilateralmente a sua neutralidade. Uhum. Mas a neutralidade não foi igual ao longo da guerra. Okay? E, portanto, evoluímos no sentido de uma neutralidade mais geométrica para uma neutralidade colaborante. Isto é importante porque
1: colaborante
0: depois,
1: com
0: sobretudo os aliados.
1: Não é? Sobretudo, portanto, porque também...
0: Pronto. Durante os primeiros anos fazemos negócios dos dois lados, sintetizando, uhum. Não é? E não obstante as presenças até dos aliados e o célebre escândalo em torno da rede Shell, aquela que também tem sido aqui usado pela ficção da RTP, o que é muito bom, mas nós tentamos ir, no fundo, apoiando os dois lados e fazendo negócios com os dois lados. Prova disto, na nossa história do nosso país, só há 3 anos em que temos uma balança comercial positiva, que é durante a Segunda Guerra Mundial.
1: Exatamente.
0: À custa da venda do wolframio e das conservas de paz. A segundo momento em que, depois da entrada também dos Estados Unidos na guerra, em que o cerco a Portugal vai aumentando e em que também começa a perceber-se a viragem da guerra do lado dos alemães e a sua perda relativa perante os aliados, há aqui uma pressão muito forte que Salazar tenta esgrimir, sempre com grande habilidade diplomática, com enormíssima capacidade de resistência e habilidade diplomática, mas que acaba por condicionar o país no sentido de uma neutralidade colaborante, com dois tópicos fundamentais: a cedência de facilidades nas bases aéreas dos Açores aos ingleses e aos americanos e o embargo do wolframio. Portanto, acabou essa coisa de estar a vender wolframio para os alemães, porque isto de facto era um ponto de passagem muito, muito relevante. Isso vem a valer a Portugal depois as suas negociações e o seu posicionamento internacional no pós-Segunda Guerra Mundial. E, portanto, temos que começar por aqui. Isso acaba por constranger bastante Salazar, é que a guerra significou que, afinal de contas, aquela autarcia económica que ele desejava não estava longe de ser alcançada, não é? E, portanto, Portugal vai enfrentar aqui um contexto de enorme, enorme fragilidade e dificuldade que vai ter um impacto muito grande interno. Teve-se muita fome, viveu-se muito mercado negro, muito contrabando, a malha corporativa atuou com toda a violência possível e as dificuldades foram imensas no nosso país. Com uma tradução muito expressiva, e estamos a falar de um país a viver num regime autoritário.
1: Estamos a falar dos anos...
0: Estamos a falar de 42, 43 são anos absolutamente críticos, com motins camponeses a atravessar o país todo, com greves a atravessar o país todo, numa primeira fase espontâneos, sem organização política, sobretudo depois a partir do verão de 43, é mais visível a organização política, sobretudo a partir do único partido que fazia oposição e que estava na clandestinidade, o Partido Comunista.
1: Nasce em 21.
0: Sim, e que entretanto entra em ciclos de renovação e que agora aqui, durante a Segunda Guerra Mundial, surge aqui com um peso mais forte. E portanto, estamos a falar aqui de muita contestação social internamente, muitas dificuldades internas, um regime que tenta controlar isto tudo, com grandes vulnerabilidades externas e que consegue ir sobrevivendo a isto, mas com um grande desgaste. Quando acaba a guerra, evidentemente que é o próprio Salazar, aliás, o Franco Nogueira conta que ele estava deprimido, vai se enfiar outra vez no Vimieiro e tal, e sofre, evidentemente, as consequências deste desgaste, que entretanto emergem também, sob o ponto de vista da política oposicionista, agora com uma oposição que se tenta organizar com outro tipo de matriz que não só o PCP, e que logo em 43 cria uma das primeiras instituições de referência, o MUNAF, o Movimento Nacional Antifascista, que é muito importante, é criada em 43 e no ano seguinte, em 44, constitui o Conselho Nacional de Unidade Antifascista, que é um órgão do MUNAF presidido pelo Norton de Matos. Portanto, ideias importantes, esta dependência externa crítica, crítica. Salazar vai aprender uma lição, é que fartou-se ganhar dinheiro durante a guerra, mas o facto de ter dinheiro não lhe garante a possibilidade de importar os bens de que necessita. E quando estamos a falar de importar os bens de que necessita, estamos a evocar aquilo que eu aqui há tempos dizia, não é? Que é tudo aquilo que é preciso para pôr o país a funcionar, vida é trigo.
1: Pão.
0: Trigo, pão. Okay? Portanto, pão, combustíveis, matérias-primas, tudo o que é preciso para pôr o país a funcionar. E o trigo é crítico. E portanto, é neste cenário de crescente dificuldade interna, de crescente e de organização de uma oposição para além do PC, de uma oposição que depois chamamos de oposição democrática, que começa com o MUNAF e depois a sua organização, e em 45 já com a constituição do MUD, o Movimento de Unidade Democrática. Não é? Além disso, a tensão cresce dentro do próprio Estado Novo, onde a partir daqui percebemos duas sensibilidades que se vão afirmar e acentuar até 25 de Abril de 74. Uma acaba por crescer ao abrigo da égide e do ascendente de Marcelo Caetano, criando aqui quase uma espécie de partido informal e que ele vai alimentando e que depois se afirmará em 68, levando marcelismo. E, por outro lado, uma aula mais conservadora, vida é mesmo ultramontana, liderada por Santos Costa. E, portanto, isto cria em 45, 46, 47 um ambiente muito tenso, e 45 é a criação da ONU. E Portugal ficou muito envergonhado porque não foi convidado para a Conferência das Nações Unidas em São Francisco. E isso criou aqui um grande mal-estar. Bom, é quando surge então de facto a crise internacional e quando é lançado o Plano Marshall, em que Portugal apressa-se rapidamente a dizer que está presente, e o facto de ter sido convidado para a 2ª Conferência de Paris, que reuniu os 16 países europeus, foi aqui uma lufada de ar fresco para Portugal, que entretanto tinha apresentado a sua proposta de entrada na Organização das Nações Unidas, na ONU, e que é vetada pela União Soviética.
1: Pois.
0: Alegando que, além do regime e dessas coisas todas, o facto de Portugal, durante a guerra, ter tido
1: negócios
0: com os alemães. Não é? Portanto, quando em 47 é um ano crítico, essa é uma ideia que convém também termos presente. Nós, com o final da Segunda Guerra Mundial em Portugal, começamos a viver de facto, e vivemos de facto esta crise muito generalizada, incluindo, pondo em causa o próprio regime. Aliás, a própria guerra foi um desconforto para o Dr. Oliveira Salazar, não é? Porque todo aquele percurso que ele foi anunciando durante os anos 30 ficou comprometido, uma situação desconfortável. A normalidade que ele queria manter não conseguiu. E agora, em 45, entramos num ciclo que também não podemos sintetizar em 45, temos que ir até 47, não é? Que é de facto o ano da grande afirmação da Guerra Fria, e então entramos neste mundo bipolar.
1: Pois.
0: Onde então, para além de tudo isto, Salazar se vê confrontado com este mundo bipolar, sendo que ele entre os dois não sabia bem qual dos dois gostava menos. O seu anticomunismo era conhecido e evidente, mas atenção, o seu anti-americanismo não era mais disfarçado nem era inferior ao anticomunismo.
1: Mas depois, portanto, vai entrar para a NATO em...
0: Entra para a NATO em 49, já depois de ter sido aceito na comunidade internacional, porque entre ter a afirmação dos comunistas em Portugal, de facto os aliados acabam por perceber que é mais interessante contar com o salazarismo. Não esqueçamos o espírito da época, não é? 45, 46, 47, os americanos estão absolutamente convencidos da probabilidade de rebentar uma terceira guerra mundial. Estamos na afirmação da Guerra Fria, que não acontece no dia X, não é? Que se vai afirmando. E, portanto, 47 é o anúncio da doutrina Truman, em março de 47, e depois é o anúncio do Plano Marshall, em junho de 47. A partir daqui as coisas começam a ficar vagamente mais claras, mas que o mundo está dividido em dois, e que os Estados Unidos mandam neste lado cá, já não há dúvidas. Entretanto, os países europeus entram numa crise, também inédita, que nunca tinham vivido, uma crise de pagamentos, muito mais parecida com aquilo que vivemos no período contemporâneo do que tinha acontecido atrás. E Salazar, tendo de entrar na ONU, é vetado, mas depois é convidado para o Plano Marshall e agradece. Note-se a importância disto. A Espanha não foi convidada.
1: Mas escondeu.
0: Ele não escondeu. Ele não escondeu, ele não escondeu. De facto, aqui as questões da memória coletiva são muito interessantes. Saem milhares e milhares de notícias. Ele esconde alguns dos aspectos disto, mas não esconde. Em primeiro lugar, em 47, e sobretudo no verão de 47, há dois elementos aqui que são muito constrangedores para Portugal. E que Lumbrales, Costa Leite Lumbrales, chamou muita atenção. Ele, na altura, tinha um papel muito relevante como Ministro das Finanças e depois como Ministro da Presidência. Um deles era a questão do ouro alemão, alegadamente existente em Portugal e que existia mesmo.
1: O ouro nazi.
0: O ouro nazi. E o outro era a questão das bases dos Açores. E Portugal tinha uma balança de pagamentos muito, muito elevada, não é? Portanto, enquanto que a maior parte dos outros países todos estavam de rastros, não é? Nós tínhamos imenso dinheiro, imensas reservas e imenso ouro. E, portanto, quer dizer, não havia nenhuma espécie de legitimidade para nós pedirmos assistência financeira. E havia um ambiente...
1: Porque objetivamente não precisávamos.
0: Objetivamente não precisávamos, mas nós não conseguíamos comprar aquilo que precisávamos. Pronto, e esse é que é o drama. E, portanto, nós desde setembro e desde julho, que estamos nas conferências de Paris, que depois vão dar lugar ao OCDE, à atual OCDE, estamos desde o princípio nas conferências e em setembro dizemos, atenção, nós não queremos auxílio financeiro dos americanos, e não queremos com muita assertividade. Aliás, o Lumbrales falava nisto como os famintos do dólar. Portugal não encarrará entre os famintos do dólar. Mas atenção, nós precisamos de apoio. E Portugal, a partir daqui, vai adotar sempre em relação a estas questões da construção europeia esta atitude, que é, não está exatamente dentro, mas não quer ficar de fora. Quer lá estar porque percebe que toda a sua dinâmica de comércio e toda a gestão da dependência externa de Portugal passa por isto. Por isto. Portanto, ele não esconde. Só que não só não conta tudo e depois passa por várias humilhações. Seja como for, entramos aqui neste ciclo que tem como tónicas principais. O regime, depois disto, já não é a mesma coisa. Tentará aligerar algumas coisas, mas depois tratar-se-á sobretudo de sobreviver. Enfrentará a tal oposição democrática em confrontos diretos, nomeadamente com as eleições do Norton. Consegue esmagá-las. Depois só teremos um susto muito maior com o Delgado em 1958. As sensibilidades internas do regime, entretanto, distinguem-se entre um lado muito mais ultramontano e conservador e um lado um bocadinho menos conservador com o marcelismo. A oposição vai-se organizando de forma diferente e a cooperação europeia, entretanto, é inexorável e Portugal acabará por entrar aqui também num ciclo de acentuado desenvolvimento económico, fazendo então sim a opção pela modernização e industrialização do país que tinha evitado até então, entrando num ciclo que também vai combinar e beneficiar do ambiente internacional dos célebres 30 gloriosos, do crescimento económico à escala mundial.
1: Exatamente. Isso coincide com a entrada de Portugal na EFTA.
0: Primeiro na OSCE. Portanto, nós ainda ganhamos 100 milhões de euros, 100 milhões de dólares do Plano Marshall, e o mais importante não é só o financiamento direto, é depois todas as dinâmicas de comércio internacional, produtividade, inovação, etc., que estão associadas. A relação com as colónias e a questão da descolonização que se começa a colocar aqui também desde a Segunda Guerra Mundial, com os ventos da descolonização e, sobretudo, e depois, no caso de Portugal, começando com a questão da Índia. E, portanto, nós, nesse nível, temos as seguintes metas. A adesão ao Plano Marshall e ao OSCE. Ficamos membros fundadores da OSCE, atual OCDE. Quando é constituída a EFTA, vamos a correr para não ficar de fora e conseguimos sempre ser membros constituintes da EFTA, o que para nós é um alívio, porque com a EFTA não há integração económica, não se colocava a questão do regime, nem a questão do comércio com as colónias, e portanto vamos atrás da Grã-Bretanha. Mas atenção, quando a Grã-Bretanha anuncia 62 e depois mais tarde em 68 a saída, a tentativa de entrarmos na Comunidade Económica Europeia, Portugal vai atrás.
1: Mas não consegue nada.
0: Não consegue nada, mas também não teve que conseguir, porque entretanto o senhor de Gaulle veta a entrada da Grã-Bretanha nessas duas primeiras vezes.
1: Exatamente.
0: E de facto, quando a Grã-Bretanha depois entra em 70, nós fazemos um acordo comercial com a CEE e com a Euratom em 1972, que está depois na gênese do pedido
1: que vem a ser feito
0: em 77.
1: Exato. Muito bem, professora Maria Fernanda Rolo, muito obrigada pela ajuda. Para quem vai fazer exames de História de 11º e de 12º ano, o programa de História é muitíssimo extenso. Os cuidados da gravação são de João Carrasco, a ideia e a edição de Maria Flor Pedroso, a produção de Ana Fernandes. E já sabe, sempre que ouvir esta música... 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

0: 6 horas no continente e na Madeira. 5 horas nos Açores. Edição do jornalista João Coraceiro.
1: Para os 50 anos da festa do Pontal, Luís Montenegro levou um desejo: baixar o preço da eletricidade com a recompra pelo Estado de uma pequena parte da REN, e deixou uma promessa: em setembro o passe ferroviário verde chega às áreas metropolitanas do Porto e de Lisboa. Na reentré política do PSD, em quarteira, o presidente social-democrata e primeiro-ministro catalogou ainda os resultados da governação, que não quer ver varridos para rodapé com uma censura moderna que considera estar instalada no país. A repórter Madalena Salema acompanhou o discurso do presidente social-democrata.
2: Não fugiu à regra dos anúncios, mas agora mais modestos. Depois do bónus nas pensões, desta vez veio o passe ferroviário alargado a Lisboa e Porto.
3: Quem quiser andar de comboio dentro da área metropolitana de Lisboa e do Porto pode também fazê-lo com 20 euros mensais.
2: Passos Coelho privatizou a REN no tempo da Troika. Montenegro vai recomprar 13,7% por uma questão estratégica, diz, apesar do Estado...

0: ficar com uma posição marginal.
1: Nós fazemo-lo para estar lá, para salvaguardar o interesse estratégico de Portugal na sua infraestrutura elétrica. Nós estamos lá para participar nas decisões de investimento e para que possamos baixar o preço da energia.
0: O líder social-democrata inventariou as medidas tomadas nos últimos anos e criticou comentadores e comunicação social.
1: Só sabem, só conhecem e só debatem os assuntos mais polémicos, os assuntos muitas vezes de pequenos incidentes, os assuntos dos pequenos episódios, e deixar aquilo que é mais importante, muitas vezes escondido em notas de rodapé, ou mesmo omitido dos grandes espaços de veicular a informação.
0: Discurso morno, longo, quase 50 minutos, com militantes a saírem a meio da intervenção do presidente do PSD.
2: Nesse discurso, Montenegro antecipou que a operação de privatização da TAP vai ser melhor do que o previsto, mas não deu detalhes. Deixou também a vontade, uma governação duradoura e equiparada à de Cavaco Silva. Considera Montenegro que o país vai olhar para trás e ver duas décadas de grande crescimento, uma, a da governação de Cavaco, a outra acredita que vai ser a governação dele, a de Montenegro. Da esquerda à direita, já há partidos a criticar o discurso no Pontal. Consideram que se trata de uma intervenção desfasada da realidade do país. PCP, Bloco de Esquerda e Livre, vêem um primeiro-ministro sem estratégia e que ignora os problemas do país, que vão da saúde à habitação, até à polémica recente dos exames nacionais do secundário. Já o Chega esperava mais ambição e consequências políticas, resgatando o pedido de demissão do ministro da Administração Interna, Luís Neves. Este sábado, a volta pedala por Finlay Tarling, é dia da mítica e penúltima etapa, até à Senhora da Graça, em Mondim de Basto, depois da morte ontem do corredor britânico. O francês Alexis Garin veste a camisola amarela. Ele leva 47 segundos de vantagem para o companheiro de equipa, o russo Artem Nitsch, e assim regressa o pelotão ao asfalto de uma volta que já não é a mesma, uma volta marcada, Pedro Ribeiro, pelo vazio.
3: A preto e branco, a penúltima etapa da volta homenageia Finlay Tarling. A Senhora da Graça espera por toda a caravana após uma etapa que se prevê tranquila, mas também competitiva. Em jogo está a segurança de um pelotão destroçado e a luta final pela conquista da volta portuguesa. Francês e russo, Guerin e Nitsch, estão quase de mão dada na classificação e têm um espanhol, Péricas, à espreita no terceiro lugar. Pelo caminho há três metas volantes, Paredes ao quilómetro 16, Felgueiras ao quilómetro 40 e Brumella ao quilómetro 87. Há metas volantes, mas também montanha. Lameira de terceira categoria ao quilómetro 63.7, Alto de Carvalhais de primeira categoria ao quilómetro 94, Alto do Baúlho de terceira categoria ao quilómetro 117 e finalmente um prémio de montanha de primeira categoria que coincide com a meta na Senhora da Graça ao quilómetro 142.6. Os dois primeiros da geral individual são Dani Color. O diretor desportivo Ruben Pereira está confiante que vai festejar nos aliados.
4: Porque quanto mais nós mantemos os níveis de concentração, melhor é para a estrutura e temos que ir atrás da vitória. É impossível ganhar sem espírito de equipa, é impossível ganhar uma volta a Portugal sem equipa. Isso.
5: Não nos podemos iludir, tudo pode acontecer, temos muito respeito por todos os adversários, temos que ir dia a dia.
3: Partida de Paredes às 13 horas e 35 minutos, chegada ao Monte Farinha por volta das 17h15, num dia em que a volta pedala por Finlay Tarling.
2: O acidente que resultou na morte do ciclista britânico já está a ser investigado. O atleta de apenas 19 anos foi atropelado por um veículo particular. Alheio à prova, o acidente aconteceu em Ercozelo, no concelho de Ponte de Lima. A equipa de Finlay Tarling, a NSN, já abandonou a prova e o pelotão, que parte de Paredes até a encosta da Senhora da Graça, vai com as classificações congeladas depois da suspensão da etapa de ontem. No futebol, o Porto procura hoje a segunda vitória na Primeira Liga, na visita de mais logo ao Rio Ave. A bola começa a rolar às 8h30 da noite no Estádio dos Arcos, em Vila do Conde, com relato aqui na Antena 1. De ontem à noite, o triunfo do Sporting frente ao Vitória Sport Clube por 3-2, numa partida que terminou debaixo de um cor de assobios. Os Leões estiveram a vencer por 3-0, mas depois do intervalo, a equipa de Guimarães bateu o pé em Alvalade e chegou mesmo a ameaçar o empate. Rui Borges considera que o mais importante é o resultado, mesmo que o jogo não tenha sido de feição.
6: Uma primeira parte bastante exigente, uma segunda segundo, onde lá está, acabamos por perder alguma energia, não dá para mudar 10 jogadores. Por isso são dores que vamos ter, não há como fugir a isso. Agora temos é que rapidamente perceber de que forma é que podemos melhorar isso ou minimizar nestes momentos o que é esta perda de energia e depois que passa uma falta ou uma desconfiança individual e coletiva. Acredito que isso passe até pelo que foi a primeira jornada também. O importante é perceber que ganhamos, amanhã veremos o que é que podemos fazer melhor e de que forma é que podemos fazer para continuarmos a crescer enquanto equipe.
2: Do lado do Vitória, o técnico Tiago Margarido reconhece que os vimeiranenses falharam na primeira parte.
7: A atitude que tivemos na primeira parte é uma atitude que não se coaduna com os valores de Vitória. Não fomos agressivos, não fomos compactos, não fomos comprometidos e penso que, é um jogo de duas partes distintas. A primeira, claramente, Sporting superior e na segunda, claramente, um Vitória superior.
2: Depois do Desaire, na primeira jornada, com um empate no terreno do Estrela da Amadora, os adeptos leoninos temeram um novo deslize, foram audíveis os assobios à equipa no final do jogo em Alvalade, que terminou com o triunfo do Sporting frente ao Vitória Sport Clube por 3-2. Na atualidade internacional, subiu para 20 o número de mortos na Indonésia depois do forte sismo de 7.7 na escala de Richter, que atingiu a costa leste do país. As autoridades indonésias acabam de atualizar o número de vítimas mortais. Milhares de pessoas tiveram de ser retiradas de casa nas últimas horas, depois de se terem registado várias réplicas. Chegou mesmo a haver alerta de tsunami que foi levantado às primeiras horas desta madrugada.
8: Edição do jornalista João Coraceiro. 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

bom dia. Cá estamos nós para mais um programa da Aliança Evangélica Portuguesa. Começamos esta manhã bem cedinho com um tema de louvor e adoração a Jesus, o nosso Salvador. Provavelmente já ouviu falar muitas vezes de Jesus, um homem que marcou a história. Mas mais do que isso, vale a pena refletir sobre o que faz dele alguém tão especial, único e imortal. Alguém que morreu pelos nossos pecados, ressuscitou e está vivo, sempre pronto para nos ajudar e para ser o nosso melhor amigo. Aliás, este tema que vamos ouvir lembra-me disso mesmo.

0: Jesus é o nosso melhor amigo. Para isso, precisamos também de o conhecer melhor, não apenas das histórias, mas de ter uma experiência pessoal com Ele. E às vezes é mesmo através do sofrimento que nos achegamos mais a Ele e descobrimos quem realmente Jesus é. A propósito, já ouviram falar da história de Jó? Um homem que amava a Deus e que passou por muitas lutas. Perdeu a família, os bens, a saúde, os amigos. No meio do sofrimento, Jó chegou mesmo a dizer a Deus:
1: porque não morri ao nascer, porque não expirei ao vir à luz.
0: Jó não entendeu a razão da sua dor e questionou-a muitas vezes. Mas apesar das circunstâncias, ele não deixou de duvidar do amor, do cuidado, da soberania de Deus. Através do sofrimento, Jó pôde amadurecer e conhecer o Deus de compaixão de uma forma muito mais íntima e pessoal. Foi assim que ele chegou a esta conclusão:
1: Senhor, bem sei que tudo podes e nenhum dos teus planos pode ser frustrado. Na verdade, falei do que não entendia, coisas maravilhosas demais para mim que eu não conhecia. Eu te conhecia só de ouvir, mas agora os meus olhos te veem.
0: O mesmo Deus que se revelou no sofrimento também operou o milagre da restauração de vida de Jó, dando-lhe o dobro de tudo o que ele antes tinha perdido, incluindo uma nova família. Da mesma maneira, apesar de todas as nossas dúvidas, podemos ter a certeza de que ainda que mais ninguém se importe connosco, Deus sempre se importa. Ele está presente também nas nossas lutas e elas são uma boa oportunidade para nos fortalecer e para que Deus haja a favor das nossas vidas.

0: ainda que possamos ter um grande problema diante de nós, não nos vamos esquecer que temos um Deus ainda maior e todo-poderoso que se deseja revelar cada vez mais às nossas vidas. Um Deus que nos ama e que está sempre ao lado dos seus filhos. Para conhecer mais de perto este Deus de milagres, leia a Bíblia e, a propósito, hoje temos para lhe oferecer um devocional.
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0: Voltamos a estar convosco brevemente aqui na Antena 1 e lembramos também que este e outros programas estão disponíveis em podcast no site da RTP Antena 1. Deus vos abençoe e até ao próximo programa, se Deus quiser.
1: Procure descobrir por você mesmo como o Senhor Deus é bom. Feliz aquele que encontra segurança nele. Salmo capítulo 34, versículo 8.

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1: Olá, bom dia para si. É o programa da Igreja Católica que escuta por esta hora aqui na RTP Antena 1. Fique connosco, associamo-nos nesta manhã às festas da Senhora da Agonia. Recebemos o Padre Renato Oliveira, pároco de São Romão do Neiva, a pouco mais de 10 quilómetros de Viana do Castelo. Por esta altura, já as ruas mostram sinais da celebração que marca no calendário a devoção à Senhora da Agonia, numa tradução da religiosidade popular, mas também um encontro de pessoas que chegam pela primeira vez e se juntam às gerações familiares que mantêm a tradição ano após ano. Falamos com um filho da terra que acompanha espiritualmente e também de forma festiva as festas da Senhora da Agonia em Viana do Castelo, que hoje têm início e se estendem até ao dia 23. Bom dia, fique desse lado na companhia do programa Eclésia. Queria ir a esta relação que o Padre Renato Oliveira tem com a Senhora da Agonia. Como é que se cresce com esta celebração, crescendo ali numa localidade muito próxima da cidade de Viana?
2: Antes de mais, muito obrigado pelo convite. É com muito gosto que aqui estou a falar sobre a Romaria da Senhora da Agonia. De facto, desde pequenino que fui habituado a ir à Romaria da Senhora da Agonia, levado pela minha família, levado pelos meus pais, levado pelas minhas tias, aos diferentes momentos, e a Romaria tornou-se absolutamente natural. Para mim, como estou certo, para a grande maioria dos vienenses, para quase todos os vienenses, são dias particularmente significativos, sob o ponto de vista da fé, sob o ponto de vista religioso, sob o ponto de vista das nossas tradições. O folclore, a etnografia é uma componente fundamental das nossas festas, e são dias sobretudo de encontro, de convívio. Há muitas pessoas que encontro quase só nas festas, muitas que estão fora de Viana e que voltam apenas para as festas, e por tudo isto eu diria que são dias mágicos, pela vivência da fé, pela vivência da nossa cultura. As nossas ruas tornam-se um museu vivo, pela experiência de comunhão, de encontro, que Sim. É absolutamente única e singular nestes dias.
1: Uma criança talvez espere o lado lúdico da festa. Era essa a sua memória, à medida que ia crescendo, aproximando-se do significado da fé da sua vida também?
2: Sim, o lado lúdico, sem dúvida, eu diria que é aquele que é capaz mais de seduzir, de atrair os mais novos, os mais pequenos, mas eu diria que desde pequenino também, porque comecei a ser levado para os desfiles, para os cortejos, também esse lado, e naturalmente as procissões, foi-me atraindo, seduzindo. E de resto, se me permite, eu acho que esse é um lado também curioso das nossas festas. Nós olhamos hoje para os grupos folclóricos, para os desfiles, para o cortejo,

0: nas diferentes expressões da festa.
1: Como é que uma criança se relaciona com a Senhora da Agonia? Como foi sendo a sua ligação a esta figura de Maria personificada na Senhora da Agonia?
0: Eu diria que uma criança, e à medida que fui avançando nos anos, isso foi se tornando mais claro, se quisermos, e mais sólido e mais denso, sobretudo depois quando entrei no seminário e pude dedicar algum tempo aos estudos teológicos. Mas desde pequeninos, ali em Viana, eu diria que nos vamos habituando a ver em Maria, invocada como Senhora da Agonia, aquela que é mãe, aquela que protege, aquela que ampara. Em concreto, há ali um vínculo muito forte aos pescadores. Sei que na Ribeira, em concreto, essa figura maternal, essa figura protetora, tem, se quisermos, uma intensidade e uma força ainda maiores. Mas para alguém que é de Viana, cresce, creio eu, a olhar para aquela figura, para a figura de Maria, como mãe que protege, que guia, que ampara, que sustenta. E eu fui crescendo um bocadinho assim.
1: Também pela vivência familiar que o seu contexto lhe dava.
0: Sem dúvida. As pessoas que me aproximaram da Romaria, que me aproximaram da Senhora da Agonia, foram, em primeiríssimo lugar, os meus familiares, os meus pais, as minhas tias, em concreto, foi com elas que me abeirei de Nossa Senhora da Agonia. E eu diria que esse sentido de ter ali uma intercessora privilegiada foi amadurecendo ao longo dos anos.
1: Como é que se explica esta forte tradição, este forte sentido de atração em torno das festas da Senhora da Agonia para quem não é de Viana do Castelo, para quem não é da região?
0: Eu acho que, em última instância, só efetivamente vivendo é que é possível perceber o alcance, a dimensão da Romaria, aquilo que ali se sente, aquilo que ali se vive. Agora, há coisas que nós poderemos naturalmente, creio eu, dizer sobre a Romaria, sobre as Romarias em geral. Nós sabemos que no Alto Minho a religiosidade popular é uma componente fundamental da vida de fé, da vida do nosso povo,
1: da vida social, da vida
0: das gentes. A Romaria da Senhora da Agonia é talvez a maior expressão dessa religiosidade popular e é única por várias razões, porque conjuga, creio eu, de modo sublime, a parte mais especificamente religiosa com a parte etnográfica, com a parte folclórica. Depois, e eu creio que este é talvez o lado que faz da nossa Romaria uma Romaria com um significado e com uma intensidade muito particular. Falámos de uma festa que é efetivamente feita pelas pessoas de Viana do Castelo. A Romaria da Senhora da Agonia, pela sua própria estrutura, por aquilo que ela é ao longo dos anos, não tem grandes artistas, grandes nomes famosos da música do nosso país. Recebemos esses artistas, naturalmente, recebemos esses músicos em muitos outros momentos do ano, mas não nesses dias. Nesses dias é praticamente tudo feito pelas pessoas. São as pessoas que estão nos grupos folclóricos, que descem à avenida, nos grupos de bombos, nas bandas de música. São as pessoas de Viana que protagonizam os diversos quadros das procissões, quadros religiosos. Eu creio que este é talvez o lado que faz da nossa festa uma festa particularmente especial.
1: E tem sido fácil manter isso?
0: Tem sido fácil manter isso. Em termos genéricos, eu diria que sim. É curioso, mas nós assistimos hoje, de facto, por parte de jovens, por parte dos mais novos, a uma grande vontade de integrar a Romaria, de participar no cortejo, de vestir os nossos trajes, tanto que, nos últimos anos, tem havido até, às vezes, algumas incompreensões, porque abrem as inscrições para o desfile da mordomia ou para o cortejo e os lugares são preenchidos muito rapidamente. Para o desfile da mordomia, em pouquíssimos minutos, chegou-se este ano às 1000 inscrições. Ou seja, eu diria que as festas da Senhora da Agonia, pelo menos aparentemente, têm futuro.
1: Eu estou a ver uma criança de 5 ou 6 anos a assistir ao desfile e a sonhar vestir aqueles trajes.
0: Isso acontece, efetivamente, e nós vemos já, particularmente no cortejo etnográfico, muitas crianças, há carros

0: carros alegóricos, praticamente só com crianças trajadas, e há testemunhos, eu já ouvi alguns, de pessoas que desfilam há 40 anos, há 50 anos, ininterruptamente. De facto, eu diria que há ali uma atmosfera, um brilho, uma alegria, uma energia que vai entrando nas nossas vidas desde pequeninos, quase sem nos apercebermos, quase sem sabermos como, quase sem podermos explicar o porquê, e que nos vai acompanhando e que nos vai movendo, guiando depois à medida que crescemos.
1: E as famílias, acredito que passem esta herança entre si, esta tradição que vai passando de geração em geração dentro das próprias famílias que se envolvem, quer na participação como também na organização de toda a festa.
0: Sim, absolutamente, absolutamente. E há uma vertente que é caracterizante das nossas festas, que é, eu já referi aqui, a utilização de trajes, os desfiles que são feitos com diferentes trajes. Em grande parte dos casos, falamos de trajes que são envergados por pessoas e que já os recebem dos avós, dos bisavós. E, portanto, eu diria que, ao usar aqueles trajes, muitas pessoas estão também a fazer memória grata e a honrar os antepassados, daqueles que os precederam. E por isso, aí, na utilização dos trajes, por exemplo, poderia falar de outras vertentes, uma carga simbólica muitíssimo forte que, sim, vai muito para além dos trajes que vemos naquele momento. Sim. Às vezes, por trás de um traje que desfila na avenida, estão muitas histórias, estão várias gerações, e eu creio que tudo isso contribui para dar uma beleza, de facto, ainda maior àquilo que ali se vive, àquilo que ali se passa.
1: Ajude-nos a perceber como é que nestes dias, nesta festa que começa hoje, dia 15, em Viana do Castelo, se consegue perceber uma mostra e uma montra daquilo que é a região também.
0: Conseguimos perceber e ver uma montra, efetivamente, daquilo que é a região, nas diferentes expressões, nos diferentes momentos do programa, na vertente mais religiosa, naturalmente, na procissão, mas em particular, diria, no cortejo histórico-etnográfico. São as diversas freguesias, são as diversas terras, porque falamos de uma festa que não é apenas da cidade, mas que é todo o concelho. O cortejo etnográfico, por exemplo, que decorre no sábado das festas, é este momento onde vão as várias freguesias, as várias terras, com as suas tradições próprias, com as suas cores dos trajes próprias. Por isso eu diria que quem vem, de facto, a Viana do Castelo por estes dias, consegue ali ver, perceber, em certo sentido, aquele que é o pulsar da região, aquele que é o pulsar das suas gentes, aquelas que são as tradições mais próprias de cada terra.
1: De que forma é que estas festas da Senhora da Agonia, na sua grande dimensão religiosa, como é que isso depois se traduz também numa dimensão formativa, dentro da fé, no compromisso, na envolvência com a Igreja? De que forma é que se passa desta dimensão da religiosidade para uma participação, para um ser Igreja?
0: Olha, eu diria que, naturalmente, para lá, e falta um sacerdote também, para lá da dimensão festiva, da tradição, do encontro, que são estruturantes da vida humana e que são fundamentais em qualquer festa, naturalmente que estas festas são um momento também importante, privilegiado para a diocese, para a vida da diocese, para a dinâmica eclesial, diríamos, da diocese. Eu acho que tem havido, de facto, uma tentativa, particularmente ao longo dos últimos anos, valorizando muitíssimo a religiosidade popular, porque a Igreja valoriza, mas de purificar, porventura, alguns pequenos desvios que às vezes podem surgir. Sei que tem sido feito esse esforço, nomeadamente por aqueles que estão responsáveis pela confraria da Senhora da Agonia, e é oferecido hoje um programa especificamente religioso, a par de tudo aquilo que acontece na cidade ao longo deste tempo. Além disso, eu diria que as festas da Senhora da Agonia são uma ocasião privilegiada para os bispos da diocese, em concreto, neste momento, o Sr. Dom João Lavrador, transmitirem mensagens fortes e alertarem, porque nas festas há lugar para isso também, para algumas coisas que, porventura, podem não estar assim tão bem na região, no país. Eu dou muitas vezes este exemplo. O Sr. Dom Anacleto, aqui há cerca de 10 anos,
1: foi antigo bispo de Viena do Castelo.
0: Antigo bispo de Viena do Castelo fez um discurso fortíssimo, uma alocução fortíssima sobre a questão dos incêndios, que motivou até a reação do Presidente da República de então. E creio que sim, os bispos em concreto, mas não só, têm aproveitado este momento para lá da festa, para lá do encontro, para lá do convívio, para lá daquilo que é esta expressão de religiosidade popular do Alto Minho. Tem sido também uma ocasião, porque há uma multidão de facto que não se encontra em mais nenhum momento do ano, porque há uma presença de meios de comunicação social que não se encontra noutro momento do ano, tem sido ocasião para passar mensagens também importantes, para alertar para algumas realidades, e eu acho que assim a festa pode ser mais plena e ficar mais completa.
1: Falávamos há pouco de que a organização da festa não está em causa, tendo em conta que é uma organização que vai passando de geração em geração. Há gerações novas que chegam também a Viena do Castelo. A imigração tem repovoado também a região de Viena do Castelo. Como é que vai sentindo que é a participação, a enculturação, o acolhimento também de quem olha para esta celebração, para a celebração da Senhora da Agonia, e a pouco e pouco se vai apropriando também, uma vez que já reconhece aquela região como sua? Como é que tem sido esta dinâmica, Padre Renato?
0: Nós temos, como já aqui creio que deixei transparecer, entre aspas, um forte bairrismo, e de facto vemos a festa da Senhora da Agonia como este expoente máximo, poderíamos dizer, não apenas da religiosidade popular, mas da cultura popular vienense. Agora, eu acho, e sei que as entidades que organizam a Romaria têm também essa preocupação, a festa, sendo este momento fortíssimo da identidade vienense, quer ser uma festa para todos aqueles que ali se sentirem bem, para todos aqueles que quiserem fazer festa connosco. E por isso acolhemos com muita alegria, como nossos, aqueles que vêm viver a festa de tantas partes do país, e são muitos, até de outras partes do mundo, e queremos, mais do que isso, que a comunidade imigrante, que já é muito significativa em Viena, como
1: no resto do país,
0: claro, sinta também a festa como sua, sinta também que a festa é para si. E temos, efetivamente, hoje já muitas pessoas migrantes a embregar os nossos trajes, a integrar os nossos desfiles. Até vou aqui confidenciar que, com esta questão que há bocadinho assinei, do número grande de inscrições que surge e da necessidade de limitar, tem havido algumas vozes a defender que deveria ser só para as mulheres de Viana, só para as pessoas de Viana, e a organização não tem, em verdade, por esse caminho, e, a meu ver, muitíssimo bem, porque, sendo uma festa naturalmente dos vienenses, desde logo, é de todos aqueles que escolhem a nossa cidade para viver, que escolhem a nossa cidade para habitar, que escolhem visitar a nossa cidade por aqueles dias, e por isso eu diria que é uma festa neste sentido, entre aspas, de portas abertas para todos, e cada vez mais sentimos já esta presença de pessoas que vêm de outras proveniências, de outras geografias, e que não estão apenas já a ver a festa, mas que entram na festa, que envergam os nossos trajes, e eu creio vivamente que isso só torna mais rica ainda a nossa Romaria.
1: A celebração acaba por ser uma forma também de enculturação, de acolhimento, de integração de quem escolhe a região para viver ou para trabalhar também.
0: Sem dúvida, eu acho que as nossas festas têm de ser construtoras de comunidade, de comunhão, e quando às vezes se acentuam algumas divisões numa sociedade tão polarizada, eu creio que às nossas festas, em concreto às nossas festas religiosas, pede-se também que sejam lugares de encontro, lugares de comunhão, escolas de fraternidade, um pouco em contraposição com tantos muros que às vezes se levantam das nossas sociedades.
1: As festas da Senhora da Agonia e esta semana celebrativa é também um ponto de encontro de quem regressa à região. Muitos imigrantes regressam para passar as férias, mas se calhar também escolhem esta altura para celebrar com as suas gentes, com a sua história, com as suas tradições, o regresso regresso à sua terra. Sentem que nesta altura Viana aumenta exponencialmente a sua população, mas também porque acolhe muitos que vêm de fora para participar, filhos da terra, para participar e para se encontrarem com outros nesta altura na celebração das festas da Senhora da Agonia?
0: Absolutamente. A população, eu diria, aumenta várias vezes durante estes dias em Viana do Castelo. E há muita gente que, por diversas razões, está noutras paragens, está noutras geografias, e nestes dias, sem dúvida, regressa a Viana do Castelo. Posso falar aqui da minha experiência pessoal. Há várias pessoas que eu encontro todos os anos, amigos, pessoas próximas, praticamente só nas festas. Mas já sei que naqueles dias que é praticamente certo encontrá-los. E já sei até em alguns casos os lugares, as horas, os sítios onde poderei encontrá-los, onde poderei estar com eles, porque vai sendo hábito. Mesmo, falo um bocadinho agora de mim, que tenho 35 anos, mesmo as novas gerações, tenho muitos amigos do meu tempo, digamos assim, fora do país, que estão de facto por outros lugares, mas que, aqueles que podem naturalmente, mas tentam muito vir a Viana do Castelo nesta altura.
1: Pergunto-lhe que ocasião é também esta da celebração das festas da Senhora da Agonia para a valorização do trabalho das forças sociais, das forças eclesiais, que se juntam para que a festa seja de todos, com um respeito pelas diferentes dimensões da festa, mas para que seja uma festa de todas as forças que querem construir a sociedade também em Viana do Castelo.
0: Olha, eu acho que as festas da Senhora da Agonia oferecem-nos uma imagem, na minha perspectiva, daquilo que deve ser a vivência em comunidade. Nós, de facto, falamos ali de um evento que é de todos, que envolve toda a cidade, que envolve todo o concelho nas suas diversas expressões, e que por isso só é possível porque há vários intervenientes: a igreja, a autarquia, grupos folclóricos, etc, etc, que conseguem pôr-se à mesma mesa, conseguem trabalhar todos em nome de um bem comum, chamemos-lhe assim, que são as nossas festas. Naturalmente que às vezes haverá exigências que é preciso superar neste trabalho comum, mas em geral eu diria que as festas da Senhora da Agonia têm a dimensão que têm porque há uma junção de esforços, porque efetivamente
1: estamos a falar de forças, por exemplo,
0: trabalhamos todos para um bem comum. A Câmara Municipal de Viana do Castelo, a Confraria da Senhora da Agonia, a Associação de Grupos Folclóricos do Alto Minho, portanto que representa os grupos folclóricos, a Associação Empresarial de Viana do Castelo, entre outras. Eu sei que se sentam, que trabalham em conjunto, há uma comissão que tem gente, pessoas de todas estas áreas, e eu diria que aqui está um bocadinho também, em parte, o segredo do sucesso das nossas festas, porque quando há muitas divisões, quando cada um, entre aspas, puxa um bocadinho para o seu lado, é difícil, creio eu, ter um evento desta magnitude e com esta dimensão. E eu acho, como dizia, que pode estar aí uma boa imagem daquilo que deve ser, no fundo, uma vivência saudável em sociedade. Cada um com a sua missão, cada um com a sua identidade, ninguém indo além daquele que é o seu papel, daquele que é o seu lugar, mas creio mesmo que podemos fazer mais e melhor se cada um com a sua função estivermos dispostos a dar as mãos e a caminharmos em conjunto.
1: E como é que as pessoas de São Romão de Neiva, que é a sua paróquia, do lado de cá do Rio, mas muito próximo ali da cidade de Viana do Castelo, como é que as gentes de São Romão de Neiva se envolvem e esperam a celebração das festas da Senhora da Agonia? Agora uma pergunta ao pároco.
0: Sim. Com muita alegria, com muito entusiasmo e com aquele tal envolvimento ativo de que eu falava. Sei que são cerca de mais de 40 pessoas que participam no cortejo etnográfico de São Romão de Neiva. Sei que este ano há perto de 10 já para participar também no figurado, diríamos assim, da procissão. Por isso, um pouco à semelhança daquilo que acontece por todas as paróquias, diria, as pessoas de São Romão de Neiva participam na festa, vão à festa, e em concreto fazem parte de quadros da festa. Falei agora destes momentos talvez mais emblemáticos, que é o cortejo etnográfico, a procissão e também o desfile da mordomia. Sei que também haverá um grupo de São Romão de Neiva a participar. Eu diria, portanto, que naqueles dias, quase à semelhança do que acontece em grande parte das paróquias, a vida mais ativa na comunidade torna-se muito mais reduzida e entre aspas, vamos todos para Viana fazer festa.
1: E a festa de Santa Ana e de São Joaquim não concorre com a festa da Senhora da Agonia em compromisso, em participação, são as festas dos patronos, digamos assim, da paróquia de São Romão de Neiva, Santa Ana e São Joaquim.
0: No verão, portanto, praticamente todas as paróquias da diocese, mas agora em concreto do Conselho de Viana do Castelo, têm as suas festas, como acontece em São Romão de Neiva, que são momentos, eu diria que as festas religiosas são os grandes momentos da vida das comunidades cristãs, onde as pessoas se encontram, onde as pessoas estão juntas, onde as pessoas manifestam o melhor de si, das suas tradições, etc, etc, etc. A festa da Senhora da Agonia tem esta capacidade, a par das festas de cada comunidade, depois de nos juntar a todos, entre aspas, um todo comum. E eu acho que este é o lado mais bonito da Senhora da Agonia. Cada terra, cada paróquia tem as suas festas, às vezes até com uma certa rivalidade saudável entre terras, nos foguetes que se lançam, nos grupos que vêm cantar, etc, etc, etc. Às vezes é essa rivalidade saudável, penso eu. Mas depois, além disso, há este momento em que nós temos aquela festa da Senhora da Agonia, que é a festa de todos, onde nós nos sentimos pertencentes a um todo, que há ali uma força comum que ultrapassa as diferenças, se quisermos, particulares de cada comunidade. E por isso eu diria, se me permite, que na estruturação das nossas comunidades as festas de cada paróquia são importantíssimas, mas depois é muito importante também esta festa coletiva que nos faz perceber que pertencemos a um todo, que pertencemos a uma comunidade maior e por isso acho que as duas se complementam muito bem.
1: Padre Renato Oliveira, que seja tudo isso a celebração da Senhora da Agonia nestes dias agora em Viana do Castelo. Agradeço muito a sua presença no programa Eclésia. Obrigada.
0: Muito obrigado pelo convite, mais
1: obrigada.
0: Uma vez.
1: Obrigada. Se ainda está a decidir aonde rumar nas suas férias, aproveite o convite e vá até Viana do Castelo participar até ao dia 23 na celebração das festas da Senhora da Agonia.

Continuamos consigo mais uns minutos aqui na RTP Antena 1. Tempo para recebermos o Padre Manuel Barbosa, ele que a cada sábado se junta a nós para escutarmos algumas reflexões provocadas pelas leituras que este fim de semana se escuta na Eucaristia.

A liturgia do 20º Domingo Tempo Comum reflete sobre a universalidade da salvação. Deus ama cada um dos seus filhos e a todos convida para o banquete do reino. Na primeira leitura, Deus garante ao seu povo a chegada de uma nova era, na qual se vai revelar plenamente a salvação de Deus. No entanto, essa salvação não se destina apenas a Israel. Destina-se a todos os homens e mulheres que aceitarem o convite para integrar a comunidade do povo de Deus. No livro de Isaías, eis o que diz o Senhor: respeitai o direito, praticai a justiça, porque a minha salvação está perto e a minha justiça não tardará a manifestar-se. Vivemos num mundo com contradições. Por um lado, a troca de ideias, de experiências, de notícias, o contacto fácil, rápido e direto com qualquer pessoa, em qualquer canto do mundo, contribuem para nos abrir horizontes, para nos ensinar o respeito pela diferença, para nos fazer descobrir a riqueza de cada povo e de cada cultura. Por outro lado, o egoísmo, a autossuficiência, o medo dos conflitos sociais, o sentimento que um determinado estilo de vida pode estar ameaçado, provoca o racismo e a xenofobia e leva-nos a fechar as portas àqueles que querem cruzar as nossas fronteiras à procura de melhores condições de vida. Não é, evidentemente, uma questão simples e que possa ser objeto de demagogia. Para mais, nestes tempos difíceis que vivemos em situação de guerra e de violência. No entanto, Deus convida-nos a abrir o nosso coração à universalidade, à diferença. Os outros homens e mulheres, estrangeiros, diferentes, com outra cor de pele, com outra língua, com outros valores ou com outra religião, são irmãos nossos que devemos acolher e amar. Terminamos hoje a celebração da Semana Nacional da Mobilidade Humana, que tem a ver com os migrantes, os homens do mar, os ciganos e os refugiados. A Igreja é a comunidade do povo de Deus. Todos os seus membros são filhos do mesmo Deus e irmãos em Jesus, embora pertençam a raças diferentes, a culturas diferentes e a estratos sociais diferentes. A Palavra de Deus convida-nos a viver na fraternidade, na justiça, na igualdade e no direito. Nossa atitude só pode ser de hospitalidade, de acolhimento cordial e de respeito amoroso. Este é o Evangelho, no exemplo da mulher cananeia, a nos sugerir esta forma de acolhimento estrangeiro. Acolhimento que só pode ser assumido na profunda confiança da fé. Que a solenidade da Assunção de Maria continue a ser inspiradora desta atitude sempre renovada de abertura e acolhimento a todos os próximos, nossos irmãos.

A reflexão que o padre Manuel Barbosa aqui nos deixa vai poder encontrá-la também na página da internet da Conferência Episcopal Portuguesa, em conferenciaepiscopal.pt. Procure ainda o portal da internet dos sacerdotes do Sagrado Coração de Jesus em dionianos.org. Eu despeço-me, procure-nos no portal da internet em agencia.eclesia.pt. É por lá que encontra toda a informação religiosa atualizada. Eu sou Lígia Silveira, tenho um excelente sábado, um ótimo fim de semana, boas férias, até Viena do Castelo, se for o caso. Boas férias, bom descanso. Até amanhã, se Deus quiser.

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1: Muito bom dia, na companhia da rádio que liga Portugal. Ficamos com música até a hora certa. Billy Joel em 1977.

0: vários grandes sucessos de The Stranger, um dos maiores discos de Billy Joel, quase com 50 anos. Vamos atualizar as notícias a seguir.
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0: Muito bom dia, 7 horas no continente e na Madeira, 6 nos Açores. João Coraceiro, as notícias para esta hora.
2: Montenegro criticou a censura instalada, que considera abafar os bons resultados do governo, e prometeu ontem à noite, na festa do Pontal, passe de 20 euros em Lisboa e no Porto a partir de setembro. Na Indonésia, pelo menos 20 mortos, 6 feridos, depois do sismo de 7.7 que atingiu a costa leste do país. Este sábado, a volta pedala por Finlay Tarling.
0: 19 graus no Porto a esta hora, 20 em Ponta Delgada, 21 graus em Faro, 22 em Lisboa e 23 no Funchal. Notícias às 7, edição de João Coraceiro.
2: Luís Montenegro promete alargar o passe ferroviário verde às áreas metropolitanas do Porto e de Lisboa a partir do próximo mês. O único verdadeiro anúncio na reentrée política dos sociais-democratas, onde o primeiro-ministro e líder do PSD fez ontem o elogio de governação de farpa apontada a quem acusa de varrer para rodapé os resultados do executivo. À festa do Pontal, Montenegro levou também a notícia requentada de que o Estado vai recomprar uma pequena parte da REN e deixou essa promessa a Madalena Salema para a ferrovia.
3: Não fugiu à regra dos anúncios, mas agora mais modestos. Depois do bónus nas pensões, desta vez veio o passo ferroviário alargado a Lisboa e Porto.
4: Quem quiser andar de comboio dentro da área metropolitana de Lisboa e do Porto pode também fazê-lo com 20 euros mensais.
3: Passos Coelho privatizou a REN no tempo da Troika. Montenegro vai recomprar 13,7% por uma questão estratégica, diz, apesar do Estado ficar com uma posição marginal.
4: Nós fazemo-lo para estar lá, para salvaguardar o interesse estratégico de Portugal na sua infraestrutura elétrica. Nós estamos lá para participar nas decisões de investimento e para que possamos baixar o preço da energia.
3: O líder social-democrata inventariou as medidas tomadas nos últimos anos e criticou comentadores e comunicação social.
4: Só sabem, só conhecem e só debatem os assuntos mais polémicos, os assuntos muitas vezes de pequenos incidentes, os assuntos dos pequenos episódios, e deixar aquilo que é mais importante, muitas vezes escondido em notas de rodapé ou mesmo omitido dos grandes espaços de veicular a informação.
3: Discurso morno, longo, quase 50 minutos, com militantes a saírem a meio da intervenção do presidente do PSD.
2: Da esquerda à direita, já há partidos a criticar o discurso de Montenegro na festa do Pontal, em Quarteira. Consideram que se trata de uma intervenção desfasada da realidade do país. PCP, Bloco de Esquerda e Livre veem um primeiro-ministro sem estratégia e que ignora os problemas, desde a saúde à habitação até à polémica recente dos exames nacionais do secundário. Já o Chega esperava mais ambição e consequências políticas, resgatando o pedido de admissão do ministro da Administração Interna, Luís Neves. Subiu para 20 o número de mortos na Indonésia depois do forte sismo de 7.7 na escala de Richter, que atingiu a costa leste do país. As autoridades locais atualizaram a agência de notícias France Press o número de mortos, ainda 6 feridos, 2 pessoas soterradas. Neste último balanço das equipas de socorro, milhares de habitantes tiveram de ser retirados de casa nas últimas horas, depois de se terem registado várias réplicas. Chegou mesmo a haver alerta de tsunami, que foi levantado às primeiras horas desta madrugada. O epicentro deste sismo, a norte da Ilha de Flores, situa-se a 68 quilómetros da cidade de Ende, na província de Nusa Tenggara Oriental. Ainda na atualidade internacional, Ceuta. Mobilização inédita hoje das forças de segurança estão em prontidão face ao apelo que circula nas redes sociais de uma nova tentativa de entrada em massa de imigrantes na cidade autónoma espanhola, mas também em Melilla. Há mais de 880 polícias, 700 de guardas civis destacados do lado espanhol. Já Marrocos mobilizou 3 mil polícias para vigiar as estradas e os acessos à fronteira. Este sábado a volta pedala por Finlay Tarling. A mítica etapa até à Senhora da Graça cobre-se de silêncio depois da morte ontem do corredor britânico. E ainda antes do regresso do pelotão ao asfalto, as rotinas dos ciclistas dão lugar ao vazio. Ariana Azevedo.
5: O ciclismo português vive dias negros e as rotinas que antecedem as etapas foram anuladas. Ao início da tarde não há chamada individual dos corredores para assinatura de ponto. No lugar da festa há silêncio. Os atletas estão apenas obrigados a apresentar-se diretamente na linha de partida à 1h20 da tarde no mosteiro de Vilela, em Paredes. O Colégio de Comissários confirmou que a classificação geral fica congelada com os tempos da sétima etapa. Na liderança continua Alexis Guérin, Dani Coloro, que ainda ontem de manhã destacava o espírito de entreajuda e o valor do seu colega de equipa, Artem Nitsch.
6: Eu espero fazer ganhar Artem, tem um coração muito grande e eu quero que ele ganhe a segunda graça e pode ganhar a volta também, como eu.
5: Nitsch, que também ontem, antes de partir para a estrada, lembrava que o grande objetivo diário é mesmo conseguir terminar cada etapa em segurança.
7: O importante é chegar sem incidentes, porque controlar é muito difícil. Muitas equipas querem também ganhar tempo, ganhar uma etapa.
5: A fechar o palanque dos três primeiros da geral está o jovem espanhol Adrià Pericas, da UAE Team Emirates, que vinha de uma grande vitória no Jerez.
8: Os anicolos são muito fortes, todo o que vem até agora ao pódio, vamos a lutá-lo.
5: Os 9 km de inclinação e a poeira do Sterrato o trouxe em terra batida desta etapa, que envolve a mítica subida ao Monte Farinha, são agora um mero pano de fundo. A caravana avança sem a NSN, que abandonou oficialmente a corrida. Desta vez, a encosta da Senhora da Graça ergue-se em silêncio.
2: A Preto e Branco, a penúltima etapa da volta homenageia Finlay Tarling. O acidente que resultou na morte do ciclista britânico já está a ser investigado. O atleta de apenas 19 anos foi atropelado por um veículo particular, alheio à prova. O acidente aconteceu em Arcozelo, no concelho de Ponte de Lima. O Presidente da República e o Primeiro-Ministro já lamentaram a morte do ciclista.
0: As notícias à 7 edição de João Coraceiro, num simultâneo com a RTP Antena Açores, Antena Madeira e RTP Mundo. 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
0: E passam 8 minutos das 7, vamos à primeira hora do melhor da semana do José Candeias.
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16: Olá, muito bom dia, bom sábado, sou o José Candeias, está na hora de ouvir o compacto, as próximas duas horas, para recuperar quem vem à RTP Antena 1 de segunda a sexta, entre as 5 e as 7 da manhã. Vem à antena, estreando-se. Bom dia, Cristim Paulino.
17: Muito bom dia, Sousa Candeias.
16: E de onde fala o Cristim Paulino?
17: Porto Alegre, Porto Alegre.
16: E é da zona ou está de passagem?
17: Sou da zona. Sou para a Minas, vou lá para o Porto.
16: Então reside no distrito de Porto Alegre?
17: Nem em Porto Alegre.
16: Cidade bonita.
17: É, sim, senhora.
16: Cidade
17: é,
16: bonita. É. E se ainda há dias...
17: Marvão.
16: Exato. Opa, isso é daquelas zonas...
17: Boa vida.
16: Também, e boa gente, também.
17: Boa gente também.
16: Boas aguinhas, isto tudo, vocês. Cristinho, o que é que vos falta por lá? Gente?
17: Gente, sim, um bocado diversificado. O trabalho também é pouco, a indústria é muito pouca. saia, né? Saia de Porto Alegre.
16: Falta gente e eu ainda lhe vou dizer o que é que ainda falta mais, a ver se o meu amigo assina por baixo. Uma boa estrada e uma boa linha de comboio.
17: É preciso, assina, assina duas vezes.
16: Assina duas vezes? Então assina a família toda. Estrada não. Nova, linha de comboio nova. Eu acho que não havia ninguém que não assinasse, não era?
17: Não, assinava toda a gente. Sim, sim. O interior é o interior, né? A gente quer que a cana queira. Mas é interior,
16: né? Será que é preciso pensar muito que ao longo da vida as terras, quando tinham uma boa estrada ou uma linha de comboio, aquilo desenvolvia-se logo?
17: Mas não tinha dúvida. E está mais provado, não é?
16: E você que é camionista sabe disso perfeitamente pelo mundo que corre, não é?
17: Sim, sim. Não é muito. Eu faço aqui em Portugal e Espanha, mas nota-se bem.
16: Olhe, não vamos mais longe. Até porque vocês são paredes meias com os espanhóis. Diga-me o que é que encontra em Espanha que seja diferente porque chegou lá uma linha de comboio?
17: Um movimento, algum movimento. Em tudo, em mercadorias, tudo.
16: E a Espanha, com as suas regiões, e vocês logo aí, com a Extremadura e a Andaluzia ao lado, temos aí as terras que mantêm no bom ritmo, porque lá está, têm condições e vão mantendo a indústrias, a agricultura mais envolvida, tudo isso, não é?
17: Sim. Nota-se bem.
16: Ah, meu amigo, quando a gente ia de comboio, chegava ali a São João das Areias, ao Marvão, uma coisa assim, não era?
17: Sim, Santo António das Areias.
16: Exatamente. Morava-se que tempos. É a primeira vez. Você então é motorista. Muito obrigado. Qual é o nível do seu transporte? Quais são os seus compromissos, então?
17: É mercadorias em contentores. Contentores marítimos.
16: Então, ouça lá. Como é que um motorista com base em Porto Alegre e transportando contentores marítimos, quer dizer que você, cada vez que sai, tem que ir ao litoral para transportar qualquer carga?
17: A maior parte das vezes, sim. Isso é falta de trabalho, mas não é falta de trabalho. Não está numa empresa, a empresa por causa de da alberca, e temos uma sede aqui em Elvas. Mas é falta de trabalho.
16: E a sede em Elvas existe uma referência de entreposto entre Portugal e Espanha, não é?
17: Por exemplo, sim, que é mais cerca de Espanha.
16: E está mais central, ou seja, ao fim e ao cabo...
17: Mais central, sim, mais central.
16: Muito bem, se formos ver, a distância de Elvas para Madrid, praticamente igual à distância de Elvas para Lisboa, não é?
17: É mais quilómetro, menos quilómetro.
16: Menos quilómetro, exatamente. E lá vamos voltar à conversa. O comboio, a linha de comboio, quer-se rápida até Badajoz, dizem os espanhóis. Agora, daqui até lá, ainda vai demorar, não é?
17: Aqui de Porto Alegre, por exemplo, até o entroncamento demora, se calhar, 3 horas da automotora. É uma coisa tão perto.
16: Há quantos anos na estrada, meu amigo?
17: Há pouco, há meio dúzia de anos.
16: É agora, para continuar...
17: É para continuar.
16: Pela sua voz, estamos a falar com que idade?
17: 56
16: anos. Gosta deste ritmo?
17: Gosto.
16: Começando a semana, como é que é? Isto só ao fim de semana é que chega à casa, não?
17: Só ao fim de semana, nesta vida é raro ir a casa, porque até aqui, o trabalho fica louco de Elvas, fica a 50 km, não dá o transporte.
16: Pois.
17: São empresas, não é? Nem sempre pode apontar o transporte para a gente.
16: O facto de às vezes passar aí por o Alentejo não pode desviar para Porto Alegre para ir só matar uma saudade ou não?
17: É complicado,
16: amigo.
17: Não posso estar ao lado e não posso lá ir a casa. Pronto, não pode.
16: Que lhe vai na alma? O que é que quer dizer? Diga, meu amigo.
17: Para já é um prazer falar com os senhores e são a minha companhia. Amanhã são a minha companhia. Gosto muito de os ouvir.
16: Muito obrigado.
17: E uma rádio, depois para nós, para a nossa vida, sempre o trânsito, estou sempre em cima, espetacular mesmo. E o que vai na alma, desejar aos meus colegas e tudo corra bem, é o que é preciso.
16: Qual é a empresa, e trabalha para que empresa, Cristina?
17: É uma empresa que é TC Lafões.
16: TC Lafões. É de Lafões. Conhece aquela zona? Aquilo é muito bom.
17: Não, a empresa não é de Lafões, é aqui da Santiria.
16: Ah, é de Santiria. Mas se calhar para ter Lafões, aquilo cá para mim cheira uma beira.
17: Não, se eu for o patrão.
16: Não,
17: é nome mesmo.
16: Sim, Paulino, vamos falar mais vezes, não vamos, amigo?
17: Se quiser.
16: Exatamente. Agora, a próxima.
17: A gente manda para uma vez. Pronto, temos molhado duas ou três, né?
16: La próxima melhor mais de Espanha.
17: Muy bien, muy bien.
18: Vale.
17: Cristiu. Vale. Foi mesmo um prazer.
18: Um grande abraço, amigo. Tudo bom para si. Boa viagem, uma excelente semana.
17: Muito obrigado, muito obrigado.
18: Obrigado, amigo. Venha sempre. Tudo bom.
17: Bom dia.
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18: Estou bom dia.
19: Bom dia.
18: Fala Rodolfo.
19: Correto.
18: Onde é que está a Sónia?
20: Aqui, bom dia.
18: Olá Sónia. Para cima que cucu. Bom dia. Onde é que vocês andam?
20: Teruel, em Espanha.
18: Vocês estão por aí? Estão de passagem? Então de onde é que vêm?
20: Viemos de França. Ai, pois está, foi tanto descanso que a gente já nem
18: sabe
20: onde é que
18: veio. Meu Deus, mas vem de França, foi onde vocês carregaram, foi Sónia?
20: Sim. Não carregámos, fizemos uma troca de reboque, mas é a mesma coisa.
18: É o Rodolfo que vem com o volante das mãos.
20: Não, por acaso sou eu.
18: Ah, ainda bem que vocês têm esse sistema que dá para os dois. Ah, perfeito, pensam em tudo. Ah, não fosse um belo casal. Oh, meus caros, então como é que têm decorrido as viagens? Isto onde é que vocês têm andado? Isto é só França? Ou têm andado, às vezes, lá mais para norte? Como é que têm sido as distâncias, Sónia e Rodolfo?
19: Muito calor.
20: Muito calor, muita Inglaterra. É praticamente as nossas viagens.
19: Inglaterra, 45 em Bordeaux.
18: Isto quem passa, por exemplo, em Inglaterra, é ver lá os camões todos metidos com os pés na água, seja em fonte, seja em lagos, seja em rio, não?
20: Ah, pois, então eles não estão habituados ao calor.
18: Aquilo é que eles devem virar camarão sem vir a Portugal, não é?
20: Pois é. Os franceses não são diferentes, coitados. Eles também estão a passar um mau bocado em França.
18: Oh, meus caros, isto para vocês também não tem, não é fácil. Então, cargas, movimento, descanso. Qual é que os caminhões hoje vão tendo boas condições? Mas isto também não facilita, não é, Sónia e Rodolfo?
19: O ar-condicionado ajuda. O ar-condicionado ajuda. Prática bastante. Mas o calor acaba sempre por entrar.
18: Agora já vem com destino a Portugal?
19: Curiosamente vamos terminar a Portugal, mas primeiro vamos a Níger. Aqui a Málaga.
18: Oh, Rodolfo, a esta hora da manhã há muita gente que vai a Mijas.
19: E terminamos em Portimão.
18: Eu, por acaso, várias vezes passei nessa terra e até tirava fotografia. Mijas, que obviamente em Espanha se diz Mirras. Muito bem. Então e vocês, quando regressarem a Portugal, onde é que pousam, lembrem-me?
19: Alvito.
20: Beija.
18: Ai meu Deus, também vem para os calores.
19: Aí já é diferente.
20: É, custa menos, custa mais a suportar.
18: Ah, pois as casas caiadinhas de Alvito são mais fresquinhas, não é?
19: Pois.
20: Ah, pois.
18: Mas quem é que é alentejano? São os dois?
20: Ninguém. Nós mudámos desde setembro do ano passado. Saímos da margem sul e mudámos para o Alentejo.
18: Ouvintes, a vida deles é tão coincidente que até responderam os dois ao mesmo tempo. Porquê é que foram viver para o Alentejo?
20: Muito sinceramente, porque a margem sul está muito sufocante. Há muita gente a fugir de Lisboa para a margem sul e a margem sul está a sufocar. Aquilo é muito trânsito, né? Está tudo muito sufocante.
18: Porquê é que escolheram Alvito?
20: Porque nós vimos várias, na realidade. Não só no Alentejo, mas no centro do país, mas eu, como sou assim um bocado medricas, derivado aos incêndios, achamos que o Alentejo seria o melhor.
18: E estão lá desde quando?
20: Desde setembro do ano passado.
18: Como é que têm sentido, por muito que a vossa vida seja uma vida que só passam lá o fim de semana, ou pelo menos as vossas folgas, mas como é que se têm adaptado, o que é que têm sentido? Falem-me um bocadinho disso, Sónia e Rodolfo.
20: É assim, o Alentejo está muito esquecido, não é? Está muito esquecido, mas é ótimo, é silêncio, é tudo, é bom comer, é o bom receber, o Alentejo tem tudo bom. Só que pronto, está um bocado esquecido, a nível de zona geográfica, acho que o Alentejo está um bocadinho esquecido.
18: Vocês, peço desculpa, portanto, aqui do pormenor, vivem mais em apartamento ou até uma casa alentejana com quintal, com essas coisas?
20: É É uma casa alentejana, com quintal, com piscina.
4: O Alentejo quando eu quero, eu sou muito convidado. E vou à casa da Sónia, ela faz-me um refogado.
20: E qual é o problema?
18: Olha o sol a nascer, que lindo. Oh, Rodolfo, isto foi mudar o vosso ritmo de vida, ou seja, para aquilo que vocês diariamente trabalham, conquistam, lutam, é ali que vocês encontraram então o pouso certo?
19: Sim, sim, sim, sim. Eu faço o lema que vi um dia e está escrito ao estrel. O Alentejo não é uma província, o Alentejo é uma nação. E pronto, também tenho costas, tenho costelas alentejanas, que o meu pai é de Gavião. E tem costelas também beirantes. A minha mãe é de Viseu cidade. O Alentejo para mim sempre foi uma paixão. Então fomos para lá por acaso, vimos outras alternativas, mas o Alentejo é o Alentejo.
18: Temos quintalinho, temos piscina e temos então um churrasquinho, não, Rodolfo?
19: Sim, sim, sim.
18: Ia, que bom. Muito bem.
20: Sempre cheio. Quando vamos a casa está sempre cheia.
19: Sempre cheia, sempre.
18: Está cheia de quê? De gente ou de ar?
20: De gente, de comer e beber, aquilo é uma alegria.
18: Quem é que vos enche a casa?
20: Família, amigos. Sim, porque a gente vai fazendo amigos lá também, não é? Agora já temos lá uns quantos.
18: Pois, porque no Alentejo, ora agora vens à minha, que eu amanhã vou à tua.
20: Exatamente.
18: Isto é lindo. E da família, visitam-vos, vêm daqui, de onde é que vão?
20: Sim, geralmente a minha família está toda praticamente aí assim na margem sul. A do Rodolfo, pois tem os pais ali no Gavião e tem uma irmã, a irmã do Rodolfo, a minha cunhada também está na margem sul. Mas sim, quando querem e a gente estiver lá, eles vêm lá. Não há qualquer problema. E agora no verão, ainda mais, que eu tenho 8 sobrinhos, todos mais pequenos, e com piscina e tudo, já sabe como é que são as crianças.
18: Ai, ó tia, posso fazer uma ganda bomba na piscina? Pum! E eu ia atrás, que eu também adoro fazer, então eu sou pior que eles. E
20: eu faço.
18: Quantas vezes vocês já ouviram a expressão epá, vocês fizeram muito bem?
20: Algumas, não tão tantas como a gente estava à espera.
18: O que é que vos interessa também, não é?
20: Claro, a opinião dos outros a mim não me interessa.
18: Foi, Ana Sónia. Sim, mesmo é que é, sim mesmo. Meus caros, está uma manhã bonita. E aí por Espanha, como é que está? Está tudo já em pleno, portanto vamos viajando. E daqui a bocadinho comemos qualquer coisa, não é?
20: Sim, está lindo o dia também aqui, está sol, está... Mas ainda só estão 15 graus.
18: Pronto, ainda bem, mavesquinho. Mas lá virá. Desejar-vos uma boa viagem, desejar-vos tudo bom, aí referenciar a vossa escolha, o vosso sítio para viver. Um abraço daí para quem?
20: Para toda a família, para todo o auditório e especialmente para si, Sr. Zé Candeias.
18: Boas viagens, Rodolfo e Sónia. Foi um gosto. Obrigado por me receberem. Adeus, bom dia. Muito obrigado.

0: bom dia, José Afonso.
1: Bom dia, Sr. José Candé.
0: Você é pasteleiro ou é poeta?
1: Estou, mais ou menos as duas coisas.
0: Ah, meu amigo, quem faz bons bolos faz uma verdadeira poesia na vida.
1: Já estou cansado da pastelaria.
0: Onde é que você tem uma pastelaria, José?
1: Na estrada da Ponta da Piedade.
0: Isso é onde?
1: É, junto à Ponta da Piedade. É, na estrada quem vai para a Ponta da Piedade e ganha os 1000 metros da Ponta da Piedade. Mais coisa, menos coisa.
0: Olha, um ouvinte de Bragança agora pergunta, mas em que terra é que fica a Ponta da Piedade?
1: Lagos, a maravilhosa cidade.
0: Ai, você é de Lagos.
1: Sou de Algesur, mas estou em Lagos há 51 anos.
0: E adoro Algesur, homem. Ei, passei tantos dias bons. Não me quer convidar para ir à praia em Algesur?
1: Convidaste, está convidado.
0: Não, mas primeiro vou comer um bolinho à sua...
1: Aliás, eu nasci junto a uma praia, praticamente, e casa via à praia. Via à praia, ouvia as ondas bater. Quando estava aquelas tempestades, até não nos deixava dormir.
0: Até qual era a praia?
1: É uma praia assim quase deserta, que é a praia de Valfigueiras.
0: Ah, pois é, as que eu mais gosto.
1: Fica um bocadinho a sul da Arrifana.
0: Exatamente. Ah, eu conheço essa zona toda, batia toda. Tudo quanto era mais selvagem era onde eu estava. Você pensa que eu gosto de aglomerados. Não, ouça lá. Então, ninguém vai para a praia de estômago vazio. Primeiro vamos aí à sua casa, beber um galãozinho e comer o quê?
1: Um coraçãozinho, que estão aqui a sair do forno. A nossa especialidade é os corações. Já falei com o Sr. Zé várias vezes, mas quantas vezes sobre isso, porque já falo consigo há muitos anos. Falo assim de dois anos, ou três, mas falo.
0: Pronto, ainda bem que mantei-se. Ó, José, até pode ser um coraçãozinho. Vem com doce, só temos de lhe pôr qualquer coisa, como é que fica?
1: Vem sempre assim, simples, natural. Mas depois tem os recheios que eu faço, que é o recheio de ovos moles, recheio de amêndoas.
0: É esse. Pode ser, meio por meio, um bocadinho de ovos moles e um bocadinho, já que é para morrer, pronto, olha, vamos em frente. Um bocadinho de ovos moles e outro de amêndoa, está bem?
1: De amêndoa. Depois pode ser torrada ou natural.
0: O quê?
1: A amêndoa.
0: Ai, meu amigo, como quiser. Venha, marcha. Que depois a gente na areia, a gente faz umas raquetes. Ó, José, que idade é que você tem?
1: Tenho mais de 2 anos, salvo ver, com o amigo José Candês. Tenho 75. Tenho aquela idade que já tem desconto no comboio.
0: Pois, olha, eu ainda não cheguei a essa. Ainda não tenho desconto. Não tenho desconto.
1: Eu gosto muito de andar de comboio, mas ultimamente não está sendo possível.
0: Eu no Brasil senti-me mais velho, porque eles no Brasil dão prioridade a pessoas com mais de 60 anos. É 60, se não me engano. Olha, isso é que eu ficava feliz por um lado. Passava à frente toda a gente no aeroporto e digo, olha, eu tenho prioridade a passar. Com certeza, qual é o seu lugar? Faça favor, pode entrar. E eu, que feliz, sou o primeiro a chegar à cabine e a pôr a mala. Tão bom. Ô José, fale-me uma coisa, para arrumar aqui a pastelaria. Como é que chama a casa?
1: Pastelaria Baluarte.
0: Baluarte, muito bem. Tem logo clientela pela manhã, abre cedo?
1: Sim, abre às 7 da manhã.
0: Ah, não tarda muito. Quem são os primeiros clientes? Trabalhadores?
1: Colaboradores. Sim, os primeiros são trabalhadores aqui a Santa Casa de Misericórdia, aqui próximo.
0: Okay.
1: E as pessoas que vão trabalhar mesmo nas obras, mas depois, assim, logo a seguir, começam a aparecer os turistas, que agora é mais turistas.
0: Ah, então agora isso...
1: São de férias.
0: Eu adoro é quando os turistas misturam tudo e mais alguma coisa. Bebem um sumo de laranja, a seguir enfiam com um café com leite, depois misturam mais outra coisa, e se forem aqueles que já vêm da ressaca, ainda enfiam com uma Coca-Cola pela manhã.
1: É isso mesmo, para não dizer outras coisas com o gasto.
0: Ouça lá, até e esta veia poética surge quê? Desde que nasceu, não?
1: Não, foi só mais a partir dos 50 anos.
0: Porquê?
1: Eu sempre gostei muito de escrever e ler. E comecei a fazer uns versos, comecei a fazer umas quadras, publiquei 2 livros, não são de poesia. É engraçado que os livros não são de poesia, publiquei uma autobiografia.

0: não é? Ao fim e ao cabo mistura-se, não é?
1: É por isso que eu gosto muito de ir ali para as falésias junto à Ponta da Piedade e apreciar a natureza, apreciar o horizonte. Olho para a esquerda, vejo a Vila Nova de Portimão, vejo Carvoeiro, olho para a direita, vejo até o Cabo São Vicente, até Sagres, e em frente vejo tudo o que se passa até a linha do horizonte. Mas também vejo para o lado da linha do horizonte. Por exemplo, se vejo um navio ir, vai desaparecendo, eu deixo de vê-lo, mas sei que ele vai lá. E também sei que ele tem outros a acompanhá-los. Possivelmente até vejo a África. Vejo-me sem ver. Fico ali extasiado, ali a ver, a apreciar com o vento a bater na cara, e outra vez a bater nos arbustos, começam a abanar.
0: E o condão das palavras numa poesia é permitirem que, e a sua força das palavras, é permitirem que essa gente viaje e sonho com elas, não é?
1: É exatamente, é uma viagem que se faz, não tem fim, é imaginável.
0: Ouça, quer você recitar ou dá-me a honra de o fazer?
1: O meu calcanhar daquilo já é esse. Eu gostava imenso que o José recitasse. Eu fico nervoso e depois engano-me e nunca me sai bem. Eu já vou a certos sítios, na apresentação, por exemplo, daqui dos autores de livros de Lagos, eu participo, okay. Vou lá. Mas depois aquilo nunca me corre assim muito bem.
0: Então pronto.
1: Tenho um prazer imenso de ouvir dito pelo Sr. José e o auditório também vai gostar de ouvir.
0: Quem é que vai gostar de ouvir?
1: O auditório.
0: Ok, então vamos a isso?
1: Sim, agradeço imenso.
0: Voei. Sem saber voei sobre as asas do vento, a elas me agarrei levado por um pensamento. Na crista da onda enrolada, surfando na imensidão, de uma vaga na arrebentação como se fosse uma almofada, no espelho de água azul bordada, sem ver. Por ela passei, nem sequer pensei o que podia acontecer naquela tarde ao entardecer, sem saber, voei. Voei ao encontro da lua distante, às voltas volteando, por entre nuvens passando, como se fosse um caminhante à procura de uma estrela brilhante. O brilho me dava alento para voar naquele momento, por uma galáxia parada até ao fim da estrada sobre as asas do vento. Vento veloz como o voo da águia real, zigareando no meio de arvoredos, por entre vales e rochedos, voei numa viagem sem igual, sem ver um sinal, por isso não parei. Continuando a voar, julguei que dali já não ia sair, para não cair, a elas me agarrei. Com firmeza continuei, sem saber de onde vinha, nem qual o destino que tinha, por isso não parei. Ao sabor do vento voei, para não me perder, tento continuar com alento, a viagem não pararei, o mesmo a sonhar voei, levado por um pensamento. José Afonso.
1: Muito bem, obrigado.
0: Oh, amigo, assim muito é obrigado, mais, você assim é um homem especial. Lento. Meu caro José, felicidades. Penso que não há mais nada a dizer do que terminarmos com a beleza das suas palavras e o condão da sua alma. Um grande abraço, amigo.
1: Obrigado, um abraço também do mundo.
0: Acabei de comer 10 croissants.
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0: Isto é muito bom.

0: Estou, bom dia.
1: Estou, bom dia.
0: Se podia chamar um táxi?
1: Claro que sim, a toda hora.
0: Então quer dizer, está pronto para o serviço?
1: Sempre, desde toda a noite a trabalhar.
0: Então que horas entra?
1: Depende dos dias, mas esta noite foi uma viagem longa, estou a caminho agora de Portugal. E entretanto, mais 10 minutinhos estou a chegar aqui a Valença do Minho.
0: Então onde é que foi?
1: Fui até à Corunha.
0: Então levou alguém?
1: Exatamente, fui lá levar um casal que me solicitou os nossos serviços e eu fui até lá. É uma viagem que se faz bem, tranquilo da vida.
0: Então não, ainda por cima, aquela zona é muito bonita. Um casal português, Gonçalo?
1: Não, um casal espanhol.
0: Olha que bem, assim foram confortáveis, cá para mim ainda foi assim uma boa conversa, até lá acima, não?
1: Foi, é sempre bom viajar na companhia de pessoas assim, diferentes e amáveis, como foi o caso. E então, foi uma viagem que se fez muito rápido mesmo, muito rápido. E sempre ficarem, e em segurança.
0: Então quer dizer que é mais difícil, por todos os motivos, o regresso então?
1: Sim, é uma viagem sozinho, mas até foi aqui na companhia da Antena 1 agora.
0: Porque é que acha que eu lhe liguei?
1: É verdade, pensou que eu estava em viagem, não?
0: E não só, diga-se, um homem destes que esteja no ativo, taxistas e por aí fora, gente com muito respeito, e obviamente que às vezes quando chega a esta hora, já motivados pelo cansaço, depois de uma noite, liga lá aí ao Gonçalo, porque eu quero saber se ele está bem, se quer um café.
1: Claro, estou muito bem.
0: Oh, meu caro Gonçalo, onde é que é a praça?
1: Em Alcobaça.
0: Quem passa? Opa, sei lá,
1: a terra, exatamente, terra da paixão,
0: exato.
1: E da maçã,
0: exato.
1: E das praias,
0: e dos doces,
1: e dos doces, das belas cornucópias.
0: E epá, são um bocadinho caras, 5 euros cada uma.
1: Já marchavam neste momento.
0: Ah, então não. Você, ouça lá, você gosta de comer a cornucópia por baixo ou por cima?
1: Eu, desde que sejam doces, venham elas.
0: Assim é muito esperto. Habitualmente faz assim viagens destas, que isto, pronto, é um trajeto longo, mas é uma boa recompensa.
1: Estou fazendo algumas viagens de turismo, principalmente viagens longas também, curtas. Aquela viagem também curtinha, onde ajudamos aquele senhor mais velho e levar as compras a casa e tudo mais. É uma vida às vezes muito saudável. Quer dizer, ajudar o próximo é sempre bom.
0: Quer dizer que aquilo que chamamos de táxi convencional, nestas zonas, ainda garante não só um serviço personalizado, como um serviço humanizado, até pela aproximação, ou então, lá está, uma escolha turística mais longa, o que vos promove como um serviço profissional.
1: Sim, sem dúvida. Principalmente aqui na terrinha, sou mais propriamente de uma aldeia chamada Molianos.
0: Molianos, muito bem.
1: Terra da Pedra. Vivemos aqui numa aldeia ainda. Gostamos de ajudar as pessoas, não só, claro que temos a nossa recompensa financeira, sem dúvida. No entanto, há coisas que superam todo o dinheiro, que o dinheiro não paga, e que nós conseguimos fazer essa proximidade também, que um dia poderemos ser nós também a precisar.
0: Então não, ora bem, disse-me Molianos, Terra da Pedra, porquê?
1: Bom, é que há muita extração de pedra mármore, que é muito conhecida também pela pedra Molianos.
0: Exatamente, qual é a característica da pedra de Molianos?
1: Vou-lhe ser muito honesto, para mim a pedra é toda igual.
0: Ah, quer dizer, você olha para ela desde que não lhe atirem, não é?
1: Exatamente.
0: Mas
1: ela normalmente é que saem blocos grandes. Muitas toneladas saem daqui dos Molianos todos os dias.
0: Ou seja,
1: das pedreiras.
0: Exatamente. E quando estamos a falar, isso é aí mais junto à Aljubarrota, portanto aí no Conselho de Alcobaça, não é? Essa Serra da Aricandeiros é rica nesse tipo de pedra, calcários e por aí fora, não é?
1: Exatamente. É mesmo aqui, estamos mesmo, inclusive a nossa aldeia está dividida em duas freguesias, que é a freguesia de Aljubarrota, da Terra da Padeira também, e a freguesia de Évora de Alcobaça.
0: Muito bem, ouvintes.
1: E mesmo no sopé da Serra dos Candeeiros.
0: Exatamente.
1: Do nosso resto folclórico também, que é, para mim, é um dos melhores do país, se não o melhor.
0: O resto de Molianos.
1: O resto folclórico dos Molianos, sim.
0: Muito bem, exatamente. Estas coisas que eu gosto de explorar com os ouvintes é que as particularidades de pequenas terras que, ao fim e ao cabo, são referências nacionais, lá está. A extração da pedra de Molianos, que é um dos calcários mais conhecidos e até exportados. Ouça lá!
1: Sim, sem dúvida.
0: Ouça lá, por falar em coisa boa da terra, então como é que se chama o padeiro?
1: O almofada. Isto é uma história muito longa.
0: Ah, eu mesmo queria parecer que isto tinha água no bico. Então, afinal, que é isto
1: o padre
0: de...
1: O alfaiate, não é?
0: Sim.
1: O padre alfaiate é um amigo meu, que é o Pedro Lérias, que é padre interpial. E nós estamos ligados muito ao Hockey Patins. Vamos desvendar hoje o grande mistério, não sei se ele está a ouvir ou não. Vamos desvendar o grande mistério que... E nós, pronto, gostamos de ir ao hockey e nós estamos sempre na bancada. E somos belos treinadores de bancada. Ou seja, estamos sempre a fazer os novos fatos, sempre a fazer alfaiates. Quer dos treinadores, quer dos jogadores. No entanto, ele ficou como alfaiate porque eu tive que deixar de ser o alfaiate e estar na bancada e passei para o banco. Passando para o banco, já não podia estar a falar na bancada. Daí ele ficou o alfaiate também.
0: E porquê é que você passou para o banco?
1: Porque também sou, para além desta vida, também sou treinador de hockey patins.
0: Ah!
1: E passei para o outro lado. E ficou uma brincadeira entre nós, porque é bom, e ficou sempre assim e brincamos um com o outro.
0: Você treina que equipa?
1: Neste momento, deste ano, não estou a treinar ninguém.
0: Ali, aquela zona, há bastantes adeptos do hockey em patins?
1: Ah, sim, sim. Temos o grande hockey do Turquial, que enche sempre um pavilhão, apesar de ser este ano divisão, creio que vai estar a encher os pavilhões na mesma, tem uma grande massa adepta que vai atrás, é um clube muito, muito bom na sua formação, com boas gentes, não é muito forte. Depois temos também aqui o Alcobaça, onde é conhecida pela ACD, onde eu também estou inserido a nível dos veteranos, hoje conhecidos com o nome todo composto, que é os Masters, e inclusive vamos agora fazer a Taça Latina em Palau Funchal, Barcelona, e no próximo ano, não sei se posso desvendar ou não, vamos receber a Taça Latina aqui em Alcobaça.
0: Não, essa zona aí presta-se muito ao dispor, digamos, alternativo, ou seja, tem, portanto, não só equipas, mas também um fulgor aí pelo país em determinadas modalidades. Ouça, agora só falta dizer que no fim de semana você vai divertir, só não tem tempo para isso.
1: É, pá, este fim de semana tem que ser, este fim de semana é festinha da terra, não, nós não se pode perder, quem é dos bolianos sabe o que eu estou a dizer perfeitamente. É que é um marco mundial, que a gente, desde pequenino, de qual Rock in Rio, qual festas, é festa dos molianos, diz tudo. Desde já, eu sei, não faço parte da organização, mas sei, há o belo frango assado com batatinha frita caseira, não há cá batatas fritas de pacote, não quer dizer que sejam mais, mas nada como uma bela batata frita caseira, descascadinha na hora, pelas aquelas senhoras que estão já há alguns anos dos molianos, mas que fazem... dão o seu contributo anual.
0: Sim.
1: À festa, e é um frango com outro sabor.
0: Ok.
1: Bandas, este ano até a organização apostou muito nos humoristas também.
0: Quem é que organiza? É lá o clube?
1: A associação da aldeia.
0: Ok, muito bem, sim senhor. Para além da riqueza da terra, para além do espírito de cada um, sei lá, o seu carro é comprido, escuro, de uma boa marca e muito bonito.
1: É, sim, senhora.
0: E que, que não tem pirilampa em cima?
1: É verdade, é um táxi exemplo de cor. Um táxi descaracterizado.
0: Vá-me buscar e pôr-me a casa todos os dias.
1: Com todo o gosto.
0: Ó, meu caro Gonçalo, olhe, uma boa viagem. Obrigado pela fidelidade e, principalmente, também obrigado por este espírito, não só em ter recebido, como também descrevendo com orgulho a sua terra. Molianos, Alcobaça.
1: É verdade.
0: Você se calhar pensava que eu me ia esquecer que você mandasse, e eu também, um abraço ao tal que é padeiro e também alfaiate. Como é que ele se chama?
1: Pedro Lérias.
0: Oh, Lérias, agora era uma grande coisa para mandar aí uma mensagenzinha, nem que seja um WhatsApp de voz ou escrita. Pode ser, oh, Lérias, senão nunca mais te falo. Um abraço.
1: É provável que já esteja de volta do pão.
0: Ora bem, Gonçalo, continuação de boa viagem, um abraço, tá. Tudo bom, obrigado.
1: Nem mais, aproveito só, se me deram um minuto, nem tanto, por favor, dar um grande abraço e um beijinho aos meus pais, que no passado sábado fizeram 50 anos de casados. Meus pais, que são meus patrões.
0: E a 50 anos de casados, bodas de ouro. Como é que se chama a bela mãe?
1: Itelvina.
0: E o grande pai?
1: José Balbino.
0: Tinha que ser José. Um abraço, meu amigo. Parabéns pela família.
1: Um grande
0: Tudo
1: abraço.
0: Bom. Boa viagem.

0: Bom dia, Laura Torres.
1: Bom dia.
0: Bem-vinda.
1: Obrigada.
0: Ainda, digamos, na calma da manhã, falando para todo mundo.
1: Sim.
0: E como é que se vive o verão quente em Figueira de Castelo de Rodrigo?
1: Bom, eu estava-me a lembrar de um aspecto, uma tradição que é única no país, que é o Dia dos Idades, e que vamos ter agora, portanto, vamos ter agora as festas da vila, que têm várias iniciativas, portanto, entre 12 e 15 de agosto, mas aquela que realmente me chama a atenção é, sem desvalorizar os outros, obviamente, é o icónico Dia das Idades, que junta grupos de pessoas nascidas no mesmo ano, num convívio que é inédito em todo o país, e que vamos nos juntar com pessoas que vêm do estrangeiro ou que vêm de outras zonas do país, que não estão cá, que são filhos da vila, e que, pronto, cria empatia e está já há uns dias a animar-nos.
0: Olha que rica ideia. Quer dizer que agora, durante este mês de agosto e, portanto, nos próximos dias, portanto, Figueira de Castelo Rodrigo tem, então, aí o grande acontecimento do ano das festas de verão, então.
1: Festas da vila, sim.
0: Festas da vila. E, obviamente, que isto envolve vários dias e estamos a falar de um programa cultural, gastronómico, musical, sim, portanto, bastante animado, é isso?
1: Tem animação musical, tem atividades económicas e de produtos locais, tem artesanato, tem tasquinhas. Agora, a reunião entre os figueirenses, o reencontro com os nossos imigrantes e filhos da terra, cria já há alguns dias, portanto, cada grupo costuma ter uma organização que não é nomeada, há o apoio do município, claro. Temos um trio elétrico com música e o palco, que viajam num caminhão de palco, que eles chamam terminologia em inglês, o Idades Parade, Color Party, um desfile.
0: Uau! Espera aí, Laura, isto merece ser destacado. Vocês vão ter uma Idades Parade Color Party?
1: Sim, temos uma ideia.
0: Ai, que maluquice!
1: É, completamente. Já estamos.
0: Ai, que maluquice! A Laura é protagonista disto, por exemplo, qual é o momento que não dispensa?
1: Tem vários, mas, assim, eu já tenho alguma idade, sei, Candeias, eu sou da idade, em termos dos eventos, que são todos interessantes, digamos assim, a animação musical, mas eu sou da época mais do Cliff Richard, do Elvis Presley, dos Beatles, já tenho uma idadezinha, e, portanto, aquilo que realmente me entusiasma, aliás, porque não vivi pouco, estou agora aposentada, não vivia aqui em Figueira, e, portanto, é encontrar uma vez por ano os nossos idades.
0: É uma magnífica tradição. A senhora reforçou, dizendo que é a única do país, e acredito que sim. E que, diga-me, qual é a origem deste acontecimento? Tem ideia?
1: A origem foi a ida para a guerra colonial dos rapazes que iam para a guerra e conheceram...
0: O quê? Dos antigos mancebos?
1: Sim. Foi o início, foi. A partir daí, todos os anos tem... Eu não estava cá, obviamente, mas de qualquer maneira é o que reza a história.
0: Não haja dúvida que há raízes muito, muito curiosas na cultura portuguesa. E esta história dos antigos mancebos e essa história de até se designava tirar à sorte, era às sortes,
1: sim,
0: não é?
1: Sim, eram as sortes.
0: E nessa altura o pessoal estava muito ligado a determinados rituais das aldeias. Um deles, por exemplo, é quando chega o Natal de recolherem o madeiro. E então, esta ideia de que eles também tirar as sortes, iriam pela vila festejar, deu então origem a esta festa das idades, ao Dia das Idades.
1: Exato.
0: E estima qual o número de pessoas que integram uma festa ou estes dias?
1: Não sei, aquilo que está previsto agora são milhares de pessoas, porque nós nesta altura já estamos em contacto, já fomos com... Eu não estou na organização, está uma colega, uma companheira que já está já há anos. Eu só faço parte há 3 anos, só integro, mas já fomos contactados há alguns dias e já que nos encontramos, então os teus idades, então como é que está? E portanto já vamos partilhando.
0: Mas há algum dia especial ou isto é dividido por um período?
1: É dividido por um período. Agora dia 15 é que é, pronto, o grupo musical, que temos os Sei de Gatas, o Tubo do baile, o arrebento ao malho e, portanto...
0: E arrebento ao malho. Eu adoro essa expressão. Olha, Laura, mas então, por aquilo que notei e até pela parada que vão ter, portanto, isto o dia 15 então será o dia maior, sim, o dia grande.
1: Sim, é. sim, é o dia 15.
0: Há algum jantar, há alguma tradição que vos senta à mesa?
1: Sim, normalmente fazemos um almoço por idades, que está já o grupo a organizar. E depois, a seguir ao almoço, vamos para a Idades Parede Color Party. E depois depende dos grupos. É assim, aqueles que são de outras idades ficam noite fora, outros vão-se embora.
0: Então, por exemplo, a senhora integra que grupo?
1: Grupo em termos de idades?
0: Sim.
1: 1953.
0: E você já tem, então, mesa marcada para esse grupo, para comerem?
1: Já, claro.
0: Ouça, vê como a idade é a sabedoria? Já marcaram, exatamente.
1: Não, já os idades todos já. Eu estou numa aldeia, mas ontem estive na vila e já vamos encontrando. Então, o teu idades, como é que está? Então, como é que está a correr? Então, como é que é? O que é que vai ser?
0: Então, Laura, bem vistas as coisas, portanto, eu tenho 60 e tal, onde é que eu me integrava?
1: É por idade certinho, José Candeias. E, portanto, o seu é 60 e, desculpa, eu já não...
0: 64.
1: Pronto, era no grupo do 64, o meu irmão é 66, mais novo.
0: Até
1: mais
0: e 64, onde é que eu janto? Ou almoço?
1: Não sei, que eu não perguntei, eu só sei.
0: Mas é que tenho que perguntar exatamente. Ou seja, 10 mesmo ponto. Então, mas quatro até. Olha, não. Ó, Laura, olha, parabéns. Figueira de Castelo.
1: A marcha é pela vila toda, essa é comum.
0: Ah, essa então. Ah, pois e essa, essa é a que eu também gosto. Olha, Laura, muito obrigado. É isto que eu quero puxar pelo auditório. Vindo de vós, tem outra alma.
1: A Candeias é meu. Acompanhando-te há muitos anos,
0: Muito obrigado.
1: E é ótimo estar connosco. Pronto, nós tenho que agradecer como outras pessoas que participam e queria, pronto, partilhar esta do nosso idade.
0: Muito bem, e foi bem partilhado, a ideia é única em Portugal, isto é uma forma de sociabilizar-se e de manter viva uma tradição e principalmente cria união entre as várias aldeias, Figueira Castelo Rodrigo, essa zona é muito forte, Barca d'Alva, Almofala, Vermiosa, Mata de Lobos, pois, vocês estão sempre abençoados por um Cristo que vos abençoa, não é? Está sempre de braços abertos.
1: Que é o da Marofa.
0: Exatamente. Laura Torres, foi um gosto, minha senhora. Parabéns a Figueira Castelo Rodrigo e um bom verão. Muito bem, muito bom, muito obrigado.
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0: Muito bom dia, são 8 horas no continente e na Madeira, 7 nos Açores. João Vasco, as notícias para esta hora.
1: O passo ferroviário de 20€ vai ser alargado a Lisboa e Porto a partir de setembro e o Estado vai recomprar uma pequena parte da REN. Sem as grandes novidades de outros anos, foram estes os anúncios feitos ontem à noite na Festa do Pontal por Luís Montenegro, que aproveitou também para acusar a oposição e os comentadores de tentarem abafar os bons resultados do governo. Permanece ativo o incêndio que consome desde ontem à tarde uma zona de mato no concelho de Vila Pouca de Aguiar. No terreno estão mais de 170 operacionais. Na volta à Portugal em bicicleta, hoje pedala-se por Finlay Tarling.
0: E a esta hora estão 19 graus no Porto e em Ponta Delgada, 22 graus em Lisboa e Faro e 23 no Funchal. As notícias às 8, edição de João Vasco.
1: Sem as grandes novidades de outros anos, Luís Montenegro aproveitou a Festa do Pontal para disparar da direção da oposição e dos comentadores, a quem acusou de tentar abafar os bons resultados do governo, centrando as análises em polémicas e pequenos incidentes. Quanto a medidas, novidade mesmo só a recompra de parte da REN por parte do Estado e o alargamento do passo ferroviário verde às áreas metropolitanas do Porto e de Lisboa a partir do próximo mês, Madalena Salema.
2: Não fugiu à regra dos anúncios, mas agora mais modestos. Depois de bónus nas pensões, desta vez veio o passo ferroviário alargado a Lisboa e Porto.
3: Quem quiser andar de comboio dentro da área metropolitana de Lisboa e do Porto pode também fazê-lo com 20€ mensais.
2: Passos Coelho privatizou a REN no tempo da Troika. Montenegro vai recomprar 13,7% por uma questão estratégica, diz, apesar do Estado ficar com uma posição marginal.
3: Nós fazemo-lo para estar lá, para salvaguardar o interesse estratégico de Portugal na sua infraestrutura elétrica. Nós estamos lá para participar nas decisões de investimento e para que possamos baixar o preço da energia.
2: O líder social-democrata inventariou as medidas tomadas nos últimos anos e criticou comentadores e comunicação social.
3: Só sabem, só conhecem e só debatem os assuntos mais polémicos, os assuntos muitas vezes de pequenos incidentes, os assuntos dos pequenos episódios, e deixar aquilo que é mais importante, muitas vezes escondido em notas de rodapé, ou mesmo omitido dos grandes espaços de veicular a informação.
2: Discurso morno, longo, quase 50 minutos, com militantes a saírem a meio da intervenção do presidente do PSD.
1: Da esquerda à direita, a oposição acusa Montenegro de fazer uma intervenção desfasada da realidade do país neste discurso do Pontal. André Ventura, líder do Chega, esperava que o primeiro-ministro tivesse anunciado a demissão do ministro da Administração Interna, Luís Neves, e demonstrado mais ambição.
4: Lamento muito que o primeiro-ministro de Portugal tenha feito um discurso tão pobre, tão desligado daquilo que é a realidade do país e também sem nenhuma ambição. Não era nada disso que os portugueses queriam ver hoje. Era a resposta e demissão do ministro Luís Neves. Era dizer que vai assumir as consequências da vergonha que se passa na administração interna, ter coragem de tomar decisões. Mostrar que não está comprometido. Mostrar que nenhum interesse o agarra. Mostrar que tem ambição para o futuro. Mostrar que sabe o país que quer.
1: André Ventura. Paulo Moacho, do Livre, diz que Luís Montenegro ignorou os problemas graves do país, preferindo falar de banalidades.
5: Nós vemos o primeiro-ministro, em primeiro lugar, dizer que se fale menos sobre aquilo que não corre bem, como se o trabalho da oposição e do espaço público não fosse também mostrar aquilo que são os erros da governação para que se possa melhorar. E nesse aspecto este discurso foi um total elogio da banalidade. Mas depois também vemos o primeiro-ministro ignorar totalmente os principais problemas do país, seja na educação, seja as questões da saúde e dos problemas que continuamos a ter nas urgências e numa greve que já está anunciada dos técnicos do INEM e trazer anúncios que são anúncios requentados.
1: Paulo Moacho, do Livre, PCP, Bloco de Esquerda, também consideram que o líder do PSD e chefe de governo passou ao lado dos problemas em áreas-chave, como a saúde, a habitação ou a educação. O PS ainda não reagiu ao discurso de Luís Montenegro ontem à noite no Pontal, na rentré política do PSD. Continua ativo o incêndio que começou a lavrar ontem ao início da tarde na freguesia de Alfarela de Jales, em Vila Pouca de Aguiar. De acordo com a página da Proteção Civil na internet, cerca de 170 operacionais combatem este fogo a esta hora, apoiados por mais de 50 viaturas. Na Indonésia subiu para 20 o número de mortos depois do forte sismo de 7.7 na escala de Richter que atingiu a costa leste do país. No último balanço, as autoridades dão conta também de 6 feridos. Milhares de habitantes tiveram de ser retirados de casa depois de se terem registado várias réplicas nas últimas horas. Chegou mesmo a haver alerta de tsunami que foi levantado às primeiras horas da última madrugada. Em Ceuta, mobilização inédita das forças de segurança estão em prontidão face ao apelo que circula nas redes sociais de uma nova tentativa de entrada em massa de migrantes na cidade autónoma espanhola, mas também em Melilha. Há mais de 880 polícias, 700 de guardas civis destacados do lado espanhol. Já Marrocos mobilizou cerca de 3 mil polícias para vigiar as estradas e os acessos à fronteira. A 30 e 31 de julho, cerca de 72 mil pessoas entraram em Ceuta em 24 horas. A maior parte regressou depois a Marrocos. Pelo menos 82 pessoas morreram nesses dias enquanto tentavam chegar a Ceuta a nado. Na volta a Portugal, depois da morte do ciclista britânico Finlay Tarling na etapa de ontem, hoje é dia da mítica subida à Senhora da Graça. O pelotão regressa ao asfalto, Pedro Ribeiro, mas a prova está definitivamente marcada pela tragédia.
6: A preto e branco, a penúltima etapa da volta homenageia Finlay Tarling. A Senhora da Graça espera por toda a caravana após uma etapa que se prevê tranquila, mas também competitiva. Em jogo está a segurança de um pelotão destroçado e a luta final pela conquista da volta portuguesa. Francis e Russo, Guerin e Nietzsche estão quase de mão dada na classificação e têm um espanhol, Péricas, à espreita no terceiro lugar. Pelo caminho há três metas volantes, Paredes ao quilómetro 16, Felgueiras ao quilómetro 40 e Brumel ao quilómetro 87. Há metas volantes, mas também montanha. Lameira de terceira categoria ao quilómetro 63.7, Alto de Carvalhais de primeira categoria ao quilómetro 94, Alto do Baúlho de terceira categoria ao quilómetro 117 e finalmente um prémio de montanha de primeira categoria que coincide com a meta na Senhora da Graça ao quilómetro 142.6. Os dois primeiros da geral individual são Dani Colur. O diretor desportivo Rubano Pereira está confiante que vai festejar nos aliados.
7: Porque quanto mais nós mantemos os níveis de concentração, melhor é para a estrutura e temos que ir atrás da vitória. É impossível ganhar sem espírito de equipa, é impossível ganhar uma volta a Portugal sem equipa. Isso só...
8: Não nos podemos iludir, tudo pode acontecer, temos muito respeito por todos os adversários, temos que ir dia a dia.
6: Partida de Paredes às 13 horas e 35 minutos, chegada ao Monte Farinha por volta das 17h15. Num dia em que a volta pedala por Finlay Tarling.
1: O acidente que resultou na morte do ciclista britânico está a ser investigado. O atleta de apenas 19 anos foi atropelado por um veículo particular alheio à prova. O acidente aconteceu em Ercozelo, no concelho de Ponte de Lima. No futebol, da noite de ontem, vem a notícia do triunfo do Sporting por 3-2 frente ao Vitória, numa partida que terminou debaixo de um coro de assobios. Os Leões estiveram a vencer por 3-0, mas depois do intervalo a equipa de Guimarães reduziu e chegou mesmo a ameaçar o empate. Rui Borges considera que o mais importante é o resultado, mesmo que a performance do Sporting na segunda parte tenha desiludido.
9: Numa primeira parte bastante exigente, numa segunda onde lá está, acabamos por perder alguma energia, não dá para mudar 10 jogadores, por isso são dores que vamos ter, não há como fugir a isso. Agora temos é que rapidamente perceber de que forma é que podemos melhorar isso ou minimizar nestes momentos o que é esta perda de energia e depois que passa a uma falta, a uma desconfiança individual e coletiva. Acredito que isso passe até pelo que foi a primeira jornada também. O importante é perceber que ganhamos, amanhã veremos o que é que podemos fazer melhor e de que forma é que podemos fazer para continuarmos a crescer enquanto equipe.
1: Do lado da Vitória, Tiago Margarido reconhece que o problema dos vimaranenses foi a primeira parte.
10: A atitude que tivemos na primeira parte é uma atitude que não se coaduna com os valores de Vitória. Não fomos agressivos, não fomos compactos, não fomos comprometidos e penso que, é um jogo de duas partes distintas. A primeira, claramente, Sporting superior e na segunda, claramente, um Vitória superior.
1: Depois do desaire na primeira jornada, com o empate no terreno do Estrela da Amadora, o Sporting venceu ontem à noite o Vitória de Guimarães por 3-2. O campeão Futebol Clube do Porto joga hoje às 8:30 da noite em Vila do Conde, frente ao Rio Ave. De resto, ainda este sábado, o Alverca recebe o Estrela da Amadora às 13:30 da tarde e o Académico de Viseu joga em casa no Fontelo, frente ao Santa Clara, às 6 da tarde.
0: As notícias às 8, trazidas por João Vasco, edição em simultâneo com a RTP Antena Açores e a RTP Mundo. 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
0: E passam 11 minutos das 8. Ficamos com a segunda hora do Melhor da Semana do José Candeias.
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24: Olá, bom dia, um excelente sábado. Sou o José Candeias, esta é a segunda hora do Compacto. Vai ouvir quem vem à RTP Antena 1, de segunda a sexta, entre as 5 e as 7 da manhã.

0: Olá, João Moutinho, bom dia.
1: Bom dia, Sr. Condeias.
0: Olá, João. Olha, acaso para perguntar, como é que está o pai?
1: Olha, está tudo bem.
0: E a mãe?
1: Também está tudo impecável.
0: Preparados para mais um dia?
1: É verdade, sim, exatamente. Sexta-feira já, último dia da semana.
0: Trabalhamos mais ao balcão ou mais na máquina fotográfica?
1: Olha, neste momento está quase ela por ela.
0: O que é que isso quer dizer?
1: Na verdade, pronto, a fotografia surgiu aqui como hobby. Mas que já...
0: Mas pronto, que se tornou um caso sério, não?
1: Exatamente, já é um caso sério, digamos que sim.
0: E onde,
1: um
0: é, que, e onde é que anda ou por tem andado essa seriedade na fotografia, João? Conta.
1: Olha, surgiu assim como já há uns anos como uma brincadeira, porque eu sempre gostei de tirar fotografias. E surgiu, pronto, comprar uma máquina melhorzinha. E surgiu, a primeira oportunidade que eu tive de fotografar foi mesmo o Festival Rock in Rio. Surgiu-se uma brincadeira e a partir daí, por acaso, foi engraçado, porque o que eu gosto mesmo de fotografar são concertos. E surgiu mesmo por brincadeira a oportunidade de fotografar o festival, pronto, e a partir daí foi...
0: Mas isso em que ano, João?
1: Há ter sido 2016, provavelmente.
0: Mas não é qualquer um que assume essa situação, tornando-se, por assim dizer, fotógrafo oficial com as devidas autorizações. Isso é um privilégio.
1: Sim, ainda este ano, em junho, tive a oportunidade de fazer esta última edição. E dá muito trabalho, dá, porque são dias de manhã à noite, sempre de um lado para o outro, porque é de palco em palco. Dá muito trabalho, dá, mas é muito prazeroso, porque é um festival que... Foi o meu primeiro contacto com a fotografia. E depois é um festival que eu tenho um grande carinho, porque gosto muito da forma como sou recebido, até mesmo pela própria organização, pela própria direção, e as condições que eles também dão a quem está a trabalhar lá. E é um festival que eu gosto muito de fazer.
0: Ouve lá. E quem fala em festivais e quem fotografa gente que se destaca, já alguma vez tiveste de baixar a máquina fotográfica porque aquele momento era aqueles momentos demasiado fortes e que só podem ser vistos, olha, apenas através da lente?
1: Já. Aliás, eu tenho ultimamente, por acaso, tenho tido o problema que é, tenho fotografado muitos artistas que se têm tornado amigos. E então às vezes é complicado, eu gostava muito do artista e estar a fotografar, porque dá vontade só de baixar a câmara e estar pronto, ali a observar o momento.
0: Então vamos lá ver, há aí que é uma situação tripartida, medo, confiança ou nervosismo?
1: Eu acho que é um bocadinho de tudo, é um bocadinho do nervosismo do momento, do querer estar a captar para ficar na minha cabeça, mas também... O trabalho tenho que registar, que é para isso que na verdade eu estou lá. Mas por acaso ultimamente tenho tido a sorte de... E estava a ouvir agora o anúncio do Caixa Alfama, e ultimamente tenho tido a possibilidade... Eu gosto muito de fado, e tenho tido a possibilidade de fotografar vários amigos de fadistas e tornar-me também amigo de...
0: E isso é uma vantagem.
1: É.
0: Então, amigo de algum artista estrangeiro?
1: Sim, olha, por exemplo, próximo fim de semana vou fotografar uma dupla brasileira que é muito conhecida cá em Portugal, que é Maiara e Maraísa.
0: Sim.
1: Já as acompanho algumas tours portuguesas. Não foi nesta edição, foi na última anterior do Rock in Rio. Tive a possibilidade de ser o fotógrafo oficial da Ivete Sangalo em palco com ela, que foi assim uma experiência incrível.
0: Como é que se fotografa uma mulher que não para?
1: Sim, não, é verdade. Mas é engraçado porque, pronto, ela fora de palco, ela é uma pessoa incrível, super simpática, só que ela é muito calminha fora de palco.
0: Tranquila. A vida de artista lá à volta, é como
1: exatamente,
0: eu quando entro naquela porta.
1: Só que ela depois entra ali no palco, carrega no botão no on, no máximo.
0: Exatamente.
1: E não há quem a par. Mas foi por acaso, foi uma experiência incrível mesmo.
0: E vai rolando a festa. Vai
1: exatamente, sim.
0: O povo
1: sim.
0: Do gueto mandou. Olha, João, isso é uma reação que os artistas podem pegar e podem tornar-se, por assim dizer, amigos, porque foi, vamos imaginar, uma reação, uma fotografia tua que lhe mostraste, por exemplo, e que eles ficaram rendidos?
1: Sim. Olha, vou-lhe dar um exemplo, até que eu agora estava a ouvir a música do Jay Z e lembrei-me de um momento que eu tive a oportunidade de fotografar o último concerto da Simone de Oliveira no Coliseu.
0: Epá!
1: Mas estava a fotografar, não estava a fotografar para a equipa, estava a fotografar, pronto, para mim. E depois surgiu a possibilidade de uma das fotografias chegar à própria Simone. E surgiu ainda, depois disso, o convite para eu ir à casa da Simone mostrar-lhe as fotografias que eu tinha feito nesse concerto. Receber o convite e ir à casa da própria Simone, ser recebido por ela, só por ela, sem mais ninguém, a sentar-me no sofá com ela, a conversar, a explicar-lhe como é que tinha surgido a fotografia, também a falar que sou admirador dela. E não sei, mas estando a ver, naquela altura até parecia algo que não estava a acontecer. Mas perceber que eu estive em casa da Simone, no sofá sentado com ela, numa casa onde ela viveu...
2: Privilégio.
1: Anos e anos, exatamente, sim.
2: Privilégio.
1: Foi assim. E depois ofereci-lhe uma das fotografias que eu mais gostei do concerto. E ela disse-me assim, olha, eu vou-lhe ser sincero, eu não tenho uma fotografia minha exposta de trabalho, mas esta vou guardar. E foi assim um momento...
2: Um momento, não é preciso mais nada.
1: Exatamente, sim, foi o momento. Exatamente, é daquelas coisas que não se vão apagar e não há máquina fotográfica que registre, porque não é preciso.
2: Claro.
1: Fica mesmo na memória.
2: Ah, João, algum artista assim mais fotogénico?
1: Olha, eu ultimamente tenho fotografado muito a Raquel Tavares.
2: Ah, ela é tão bonita, pois.
1: E ela é mesmo muito bonita e ela está numa fase muito bonita da vida dela, profissionalmente e pessoalmente também. E depois isso transparece muito nas fotografias, porque... Ela está muito bonita mesmo. E a cantar, ela é ótima.
2: Vês todo o espólio que tens de fotografias, todas elas contam algo próprio. Mas há alguma fotografia, algum momento que seja o mais tocante, marcante?
1: Olha, eu às vezes até perco a noção daquilo. Às vezes quando estou à procura de alguma fotografia é que vejo, ah, já fiz isto, já fiz aquilo. Uma pessoa fotografa tanto. Eu acho, por acaso, acho que foi o que mais marcou, acho que foi mesmo o concerto da Simone. Além do concerto, foi depois tudo o que isso me proporcionou, ir à casa dela, estar com ela. Inclusive estive agora, este ano, quando ela foi homenageada pelo governo na casa do artista, tive a possibilidade de novamente falar com ela e de relembrar esse momento. E ela, quando viu a fotografia, lembrou-se logo e disse-me, ah, olha, traga-me de novo essa fotografia para eu ficar aqui com ela na casa do artista. E por acaso estou em falta com ela, que já devia ter ido lá levar. Mas acho que, sem dúvida, acho que foi este o concerto que, não só por eu ser fã da artista, mas também por tudo o que ela representa por Portugal. E ainda hoje o faz.
2: Eu estava a ver, o teu Instagram é João P. Moutinho, não é?
1: Exatamente, sim.
2: Tens para aqui muita coisa, muita fotografia. Tem. O que é isto de primeirafila.pt?
1: Isso foi um site que eu fiz para tentar agrupar, para ter algo mais profissional das fotografias de concertos que faço. Se bem que não é a página que está mais atualizada, portanto o meu Instagram é que está mais atualizado.
2: Mas tens aqui escalema, tens aqui...
1: Sim, é muito bom! Não tenho a possibilidade de ter fotografar artistas que além de serem bons artistas, são artistas de quem eu gosto muito.
2: Ótimo.
1: E depois vão surgindo outros contactos através deles e de outros.
2: Vem o teu trabalho e isso é reconhecido. Olha, João, para além do espetáculo, a fotografia também te leva a outros panoramas, a outros encontros. Que outro gosto de fotografia possas ter? Só movimentos de palco ou tens outros gostos?
1: Olha, eu o que mais gosto mesmo é fazer fotografia de palco. Também gosto muito de fotografia de backstage, ou seja, aquilo que as pessoas não veem, né? Acho que e tenho a possibilidade de ter esse contacto também quando acompanho os artistas, de conhecer também esse mundo, aquilo que as pessoas não veem, a montagem do palco, o stress que é assim de última hora, alguma coisa que acontece e que para o público não transparece porque parece estar sempre tudo bem, não é? Mas gosto também muito da parte de trás do palco.
0: Aí dão-se grandes momentos completamente imprevisíveis.
1: Sim, sim, sim, sim.
0: João, e perante tudo isto, gostando mais de palco, há algum momento assim mais caricato, mais absorvente que tivesse acontecido?
1: Sim, olha, aconteceu-me por acaso, acho que já foi, não foi assim há muito tempo, porque muitos concertos há timings para fotografar, normalmente, sei lá, são por exemplo as três primeiras músicas, por exemplo, então nós temos ali aquele momento de, pronto, é aquele momento para dar tudo. E lembro-me que num dos últimos concertos que fotografei, coloco o cartão de memória na máquina fotográfica e o cartão de memória dá-me erro. E eu pensei, pronto, vamos dizer que vai ter que haver aqui um milagre, porque na altura não tinha mais nenhum, porque estava com a outra máquina no carro. E pensei, bem, vai ter que dar certo. E então tirei o cartão de memória, limpei o cartão de memória, limpei o sensor do cartão, perdi a primeira música de fotografar desse tempo, mas depois coloquei o cartão e pensei, vais ter que dar e é agora. E então coloquei e deu tudo certo. Mas foi assim um momento porque... Pronto, são aquelas três músicas que eu tinha para fotografar e pronto, e tinha que ter trabalho.
0: É milagre. Ó João, qual é o próximo sítio onde vais?
1: Olha, por acaso, de concerto vai ser no próximo fim de semana num festival na Costa da Caparica. Hoje vou acompanhar a irmã do Cristiano Ronaldo num evento que ela vai ter aqui em Lisboa.
0: Ai, também faço social chique.
1: Sim, sim, porque já tenho a oportunidade de fotografar a família dele. É gente muito boa, muito simples. E ela hoje vai ter um evento especial, então convidou-me para acompanhar.
0: Muito bem, portanto temos aí um bom portfólio.
1: É, sim, são convites que vão surgindo, pronto, através também...
0: É bom sinal, exatamente, claro, é bom sinal. Ó João, olha, parabéns, gostei
1: obrigado,
0: muito de falar contigo.
1: Obrigado, igualmente.
0: E quem sabe um destes dias a gente se cruze.
1: Exatamente.
0: Seria um gosto.
1: Exatamente, até porque já fotografei vários concertos e festivais com o apoio da Antena 1.
0: Muito bem, quem sabe. Só uma pergunta, porque sei de antemão. Também vais a Arganil?
1: Também vou a Arganil, sim, senhora.
0: Eu não esqueci!
1: Para a festa de Santo António.
0: Exatamente. Um abraço, João. Parabéns.
1: Obrigado, um abraço.
0: Ouvintes, acompanhem o trabalho, então, aqui do João, que é João P. Motinho no Instagram. Está lá tudo. Um abraço, João. Sucesso.
1: Obrigado. Bom fim de semana.
0: E
1: obrigado,
0: boa objetiva, boa lente.
1: Obrigado. Bom trabalho.
0: Obrigado.

0: Há histórias que começam onde muitos de nós nem sequer olhamos. Num pedaço de madeira trazido pelas ondas, numa corda abandonada na praia ou numa garrafa esquecida pelo mar. No Porto Santo, Vera Menezes encontrou nesses objetos não apenas matéria-prima, mas também memórias de uma ilha e das pessoas que a construíram. Designer gráfica de formação, transforma o lixo marinho em arte e fez da Loja do Profeta um espaço onde sustentabilidade, tradição e identidade caminham lado a lado. Portanto, esta conversa é sobre mar, memória, importância de não deixar desaparecer aquilo que nos define. Bem-vinda à Antena 1, Vera Menezes, desde o Porto Santo.
1: Olá, bom dia.
0: Muito obrigado por esta conversa. Quando passeia numa praia, o que é que você vê que as pessoas não veem?
1: Fora da praia maior que nós temos, é bastante limpa. As praias da Costa Norte é que são, têm os tesouros mais preciosos e que normalmente a maior parte das pessoas não circula, mas mesmo assim ainda aparece alguém.
0: A Costa Norte.
1: As pessoas encaram aquilo como natureza.
0: Ou seja, Vera,
1: em vez de outra forma.
0: A Costa Norte, por ser mais ondulada, traz mais lixo?
1: Claro, claro. Tem a ver com as correntes marítimas também.
0: Exatamente. Ouça, ainda se lembra, digamos, do primeiro objeto que olhou e disse, ah, isto deve dar uma rica obra de arte. Tem ideia do começo disto tudo, Vera?
1: Não tenho bem a ideia, porque faz parte da minha infância. Nós, quando em dia de tempestade acontecia, nós tínhamos por hábito ir à praia ver o que o mar tinha trazido. E normalmente o meu pai aproveitava sempre qualquer coisa que aparecia. Mas para a loja, começou mesmo com o lixo marinho e esta ideia de que o que o mar traz ou devolve-nos é de alguma forma assim especial porque ele não o quer, não é? E eu disse também deitá-lo no lixo também não seria uma boa forma. Então comecei a criar umas peças, comecei com um peixe, porque tinha visto a ideia do Chico Gaivota e disse, olha que interessante, para que é que deitar isto no lixo quando nós podemos dar uma segunda vida? E começou por aí.
0: Portanto, ou seja, a Vera, a partir daí, olha para um objeto que dá à praia e lá está

0: palavras e se calhar, Vera, algumas delas conjugando diferentes tipos de objeto ou diferentes tipos de produto, não?
1: Claro, porque o que dá a costa nós nunca sabemos o que é, até porque o lixo já vem todo fragmentado.
0: Pois.
1: Não são peças inteiras, como é óbvio. A maior parte das coisas nós não sabemos o que são partes de plástico, não é?
0: Já agora, nunca apareceu uma garrafa com uma mensagem dentro.
1: Eu não tive essa sorte, mas um amigo meu encontrou.
0: Ah, que curioso.
1: Falhei aquele dia de ir à praia.
0: E muitas das peças, ou seja, a Vera não só tem o espírito da criação, tem o espírito da reciclagem, mas tem o espírito da terra que é sua, porque as peças contam histórias da ilha e as memórias do Porto Santo, não é?
1: Sim, para além desta parte do lixo marinho, sim, todos os elementos que nós criamos é sempre com essa intenção de criar uma história, uma lembrança. E as pessoas, quando chegam à loja, veem isso.
0: Quer dizer então que os porto-santenses já estavam muito mais avançados, olha, do que o resto do pessoal, porque afinal já praticavam uma economia circular, ou seja,
1: circular, desde há muito tempo.
0: Era, não era? É mesmo querer parecer vocês, é claro. Ouça.
1: A necessidade obriga, não é?
0: Exatamente, exatamente. A dureza do território. Oh, Vera, vamos entrar aqui em alguns pormenores. O que é que significa para si preservar a arte dos chapéus de palmito e até outros saberes antigos?
1: Olha, o palmito foi um caso engraçado, porque eu desde criança tinha uma vizinha que ainda era minha tia, a avó, e ela fazia lá os chapéus e eu andava ali de roda e nunca liguei para aquilo. E depois nós também temos uma tradição cá, que é o bordar o palmito para o Domingo de Ramos, e isso eu sempre soube fazer. Depois, um dia, numa feira que fez, uma das senhoras que ainda que tem o saber, ela estava comigo lá na feira e estava a fazer a trança para fazer o chapéu. E disse, ah, deixa-me experimentar, que eu lembro-me de ver isso, mas já não sei bem como é que é. E depois eu conversa com ela e eu disse, ah, ok, vou experimentar fazer e tal. Depois entrou a pandemia, fechou tudo e disse, olha, vou ficar em casa, vou experimentar fazer. Claro, não acertei à primeira, porque aquilo é uma ciência que demora muitos anos a aprender.
0: Pois é.
1: E depois ligava-lhe e então, pois hoje já consigo fazer os chapéus, mas a ideia é não morrer, porque é só esta senhora que tem 81 anos e a irmã dela que tem 95. E então é preservar este saber que realmente penso que irá desaparecer.
0: Para além dos chapéus tão representativos da ilha, que outros elementos possa também representar os costumes e a sabedoria dos porto-santenses, Vera?
1: Nós temos uns xistos em canavieira também, que nós aqui chamamos canastras, que normalmente eram usados para a vendima ou para levar a merenda para as fazendas. Os dois senhores que sabiam fazer também já morreram e eu aprendi também com um deles e então por vezes consigo ter na loja à venda porque aquilo é um material difícil de trabalhar, mas ainda consigo ter. E as pessoas também têm na memória de irem comprar os figos à mercearia ou as melancias e os melões que são tão característicos do Porto Santo.
0: É.
1: E as pessoas da Madeira, quando cá vinham também, compravam os cestos porque eram só um objeto também resistente. Ele tem essa memória de levar os cestos no barco para a Madeira.
0: Ouça, quando estamos a falar comprar, então como é que surgiu a loja do Profeta?
1: Olha, esta ideia já vinha desde que eu acabei o meu curso. Mas depois eu disse, ah não, ainda não sei bem se vai dar certo, porque entrou a crise económica em 2008 também, foi assim uns momentos difíceis de incerteza. E depois em 2016 criei o projeto, criei algumas peças que eu achava que poderiam resultar e pus em dois pontos de venda e depois
0: e
1: em 2018 realmente... Sim.
0: Porque Profeta...
1: Olha, o Profeta é a alcunha dos porto-santenses.
0: Ouvintes, sabiam. Portanto, vocês são os profetas.
1: Nós somos os

0: profetas.
1: Muito bem.
0: Para quem quiser saber mais a história, Alice Vieira escreveu o livro Os Profetas, que é muito interessante.
1: Nem mais.
0: Está muito bem escrito.
1: Nem mais. Olha, o que é que hoje os turistas encontram na sua loja? Uma grandeza, uma beleza, um espanto, não, Vera?
0: Eu espero que sim. Eu faço para que quando a pessoa entra na loja se sinta bem e se sinta sempre um sorriso, que é o que eu gosto mais de ver quando as pessoas entram e realmente elas sorriem com a lembrança que têm. De quando vêm de férias ao Porto Santo, ou porque um peixe de plástico faz-lhes de pensar, olha, realmente nunca tinha pensado fazer isto.
1: Ou seja, trazem Porto Santo no seu maior poder. Ou seja, dá à costa, é do mar, as mãos é da artista, é do Porto Santo, os materiais também, e cada uma das peças define a cultura de um povo. Oh, Vera, eu estou preocupado porque a Vera falou-me aí de pessoas que a ensinaram e que já têm uma certa idade, e consigo, quem aprende?
0: Eu estou a tentar começar a dar formação. Eu sou artesã certificada pelo IFBAM, e então comecei o ano passado a dar formação. Esporadicamente, como é óbvio, porque nem toda a gente quer aprender esta arte, porque muitos deles sabem a dificuldade que é. Mas vamos fazendo devagarinho o caminho.
1: Exatamente. Agora, durante o verão, diria que as pessoas fazem fila ou acumulam-se para entrar na loja do profeta?
0: O Porto Santo está cheio, mas o All Inclusive estraga-nos um bocadinho aqui o negócio.
1: Não percebi o que... Não percebi o que
0: os hotéis com All Inclusive, não é? Têm tudo incluído na saia do hotel, como é óbvio. Mas quem... Eu costumo dizer, e eu acho que a maior parte das pessoas nos percebem, o nosso cliente é o português, ou o madeirense também. Não necessariamente o estrangeiro, porque gostam de ficar no seu descanso e nós compreendemos, não é?
1: Não sabem o que perdem.
0: Também.
1: Mas pelo menos que dei uma visita à vila, por assim dizer. Olhe, Vera.
0: Sim.
1: Ora, ouça, eu tenho um grande pecado, eu não conheço Porto Santo, mas quando conhecer, por ser tão pequeno, vou-lhe bater à porta. Eu depreendi.
0: Obviamente.
1: Eu depreendi que está perto do aeroporto.
0: Não, é mesmo no centro da cidade.
1: Ok, então é que pareceu-me um ruído há pouco, para dizer, não, está ao pé dos aviões.
0: Eu vi ao pé do aeroporto.
1: Pronto, ok, exatamente. Bem me queria parecer. Olhe, Vera, o que é que falta dizer? Isto é um testemunho vivo ao longo dos anos, lá está, de uma economia, de aproveitar os desperdícios e depois fazer coisas belas. O que é que espera no futuro?
0: Eu vivo um dia de cada vez. Hoje está bem, está ok. E eu reinvento-me sempre, portanto, eu não penso no futuro, penso manter a loja, sim. Não sei qual será o produto que irei vender no futuro, mas é o que for.
1: Cada peça é diferente uma da outra, porque...
0: Da outra, claro.
1: Você não tem peças iguais, pois não, Vera?
0: Não, é impossível.
1: O que faz disso um exclusivo para quem a compra.
0: Claro.
1: É isso mesmo. Vera, eu dou-lhe os meus parabéns por tudo isto, pela sua criação, pela tenacidade, nos momentos difíceis, obviamente agarrou-se e agarrou-se muito bem. Portanto, na Vila Baleeira, a loja está desde 2018, não é? A loja do Profeta.
0: Sim.
1: E isto é a valorização da identidade porto-santense. Vera Menezes, foi um gosto. Parabéns e um
0: obrigada.
1: Bom verão. Muito obrigado.
0: Igualmente para vocês. Obrigada e um bom dia.
1: Muito obrigado. Bom dia.

0: vamos até Lolé. E Lolé tem um museu municipal, que não é apenas o edifício, é uma rede de espaços espalhados pelo concelho, que nos leva da pré-história à atualidade, da serra ao mar, passando pelos banhos islâmicos, pelos frutos secos, pela cozinha tradicional e pelas memórias das comunidades locais. De Lolé, eu tenho comigo Dália Paulo, é uma das principais referências da museologia portuguesa, arqueóloga, museóloga e gestora cultural, dirige o Museu Municipal de Faro, foi diretora regional da Cultura do Algarve, liderou o Museu Municipal de Lolé numa fase decisiva da sua modernização, atualmente diretora municipal da Câmara de Lolé, investigadora universitária e já agora, em 2024, recebeu da Associação Portuguesa de Museologia o Prémio Profissional de Mérito em Museologia, uma das mais importantes distinções atribuídas no setor em Portugal. Portanto, atualmente, em funções como diretora na Câmara, é até docente convidada da Universidade do Algarve na área da museologia e investigação em património cultural. Dália Paulo, muito bom dia, bem-vinda à RTP Antena 1.
1: Muito bom dia, José Candeias, muito bom dia a todos os que nos ouvem.
0: É um privilégio falar desse museu e dos seus polos e, obviamente, com a senhora. Quando se fala do Museu Municipal de Lolé, fala-se frequentemente de um museu de território. O que significa exatamente isto?
1: Significa que nós não estamos só no edifício, estamos desde o Alentejo, como disse, ao Oceano Atlântico, estendemos por todos os nossos 657 km², estamos junto das comunidades e quem é que nos recebe nos museus? São as nossas comunidades, são as nossas gentes, são as nossas pessoas e isso faz toda a diferença. Ou seja, o visitante que vai à Alte tem as colegas que amam aquele território, que amam aquela terra e que explicam tão bem o que é aquele polo museológico Cândido Guerreiro e Conos de Alte. E isso faz, para nós visitantes, a diferença, porque nos sentimos próximos, percebemos que identidade é esta e este é o Museu de Lolé, que depois tem, por exemplo, e a música anterior fez-me logo lembrar e começar também pela Casa Memória do Século XX, onde temos a exposição Revolução da Esperança, que é uma exposição dedicada ao 25 de Abril e que é a Casa Memória do Século XX, é dedicada a Duarte Pacheco, um loletano.
0: Exatamente.
1: Que muito nos honra e, portanto, que temos esta casa onde fazemos investigação dedicada a esse grande século que foi o século XX. Mas também temos algo maravilhoso, que estamos no verão, estamos a querer praia e nós temos ali uma exposição mesmo à beirinha mar, com os pés na terra e as mãos no mar, 6.000 anos de história de quarteiro.
0: 6.000 anos. Ao fim e ao cabo, são 3 décadas de existência. A senhora tem, obviamente, com toda a propriedade, seguindo e apostando fortemente neste percurso. Qual foi a maior transformação que assistiu nos últimos anos?
1: A maior transformação foi, sem dúvida, a inauguração dos banhos islâmicos e Casa Senhorial dos Barreto, porque estamos perante um património único. Quem quiser conhecer os banhos islâmicos públicos em Portugal tem que vir a Lolé, não existem outros. São monumento nacional, estão classificados e estão musealizados, e com uma musealização para as pessoas, não para os especialistas, com uma linguagem clara para que todos possamos compreender como é que eram os banhos islâmicos e como é que estes banhos islâmicos funcionavam, não só os banhos, mas também a sua relação com a cidade.
0: Exatamente, isso... os banhos eram banhos e eram social, não era, Dália?
1: Era completamente social, ou seja, estes banhos eram para senhores e senhoras que os frequentavam em horários distintos, claro, mas que aqui faziam o convívio e faziam outra coisa, faziam a purificação do corpo antes de irem para o seu ritual na mesquita, ou seja, era mesmo uma obrigatoriedade antes de ir à mesquita, por isso é que visualmente os banhos estão próximos da mesquita e conseguiam ver o minarete da mesquita, estes banhos islâmicos.
0: E não hoje há esse ritual, de limpeza. Que magníficas heranças do Al-Andalus, não é, Nália?
1: É verdade, é verdade. E porquê é que este foi a grande transformação? Porque agora estamos à beira de outra grande transformação. Nós, desde setembro do ano passado, somos Geoparque Mundial da Unesco e, ao ser Geoparque Mundial da Unesco, vamos transformar o Museu Municipal de Lolé numa das âncoras do Geoparque, onde vamos contar hoje, como disse bem, temos a história ainda só do homem neste território, mas vamos ter a história da geologia. Vamos ter mais de 350 milhões de anos contados neste espaço. E vamos ter uma transformação imensa daquilo que será a nossa narrativa e aquilo que oferecemos ao visitante. E, portanto, estamos também à beira daquilo que será outra grande transformação.
0: É verdade. E o fundamento dos geoparques dá-se com pessoas. Portanto, vocês não podem descurar essa ideia, claro.
1: Não. O geoparque não só se dá com pessoas, como se faz
0: com pessoas. Exatamente. Dália, esse polo dos bens islâmicos e da Casa Senhorial dos Barretos, que ouvintes, retenham cada um destes polos, porque o Algarve não é apenas praia, mar e pé na areia. É também conhecer a cultura e desviar-nos fundamentalmente para uns momentos de conhecimento. Fale-me também de outro polo. E neste caso...
1: Posso ainda falar deste? Só para
0: claro que sim.
1: Já que os nossos visitantes podem ter o pé na areia e no final do dia, ou no final da noite, aos sábados à noite, ir às nossas rotas e noites do património, precisamente nos banhos islâmicos e na Casa Senhorial dos Barreto, onde vamos contar a história de maneira diferente.
0: Ai, então espera, guarde isso para o fim. Fale-me rapidamente do polo dos frutos secos.
1: Ah, o polo dos frutos secos é um daqueles polos que nós também estamos a fazer a sua renovação, mas que cada um de nós que vai àquele polo percebe qual era o ouro, qual era o diamante destes territórios desde há muito tempo. Ou seja, os nossos frutos secos fizeram do Algarve uma economia florescente e, sobretudo, fizeram com que as pessoas tivessem aqui uma forma de ter um trabalho diferenciador. Mas, mais do que isso, aquele polo leva-nos para outra coisa maravilhosa, que é para a nossa gastronomia. Ou seja, ali temos a alfarroba, a amêndoa
0: e o figo,
1: temos todos esses frutos que são aquilo que faz de nós e da nossa gastronomia algo especial.
0: Ainda
1: e ali
0: hoje
1: podem ter ainda uma máquina a funcionar, porque a nossa colega, se pedirem, coloca a máquina trituradora a funcionar e conseguem perceber como se trabalhavam os frutos.
0: É fantástico. Agora falo-me do polo da água em Crença.
1: O polo da água em Crença faz, eu diria que é aquele polo que nós hoje mais devemos visitar, porque a água é um bem precioso e no nosso Algarve, apesar dos últimos anos terem, deste último ano ter sido bastante rico em chuva,
0: exato,
1: a água é algo que a nós nos preocupa muito como algarvios, e naquele polo nós damos a conhecer aquilo que é este bem precioso, mas sobretudo aquilo que são os aquíferos que estão aqui e que nós temos que os preservar, e que essa preservação também entronca com outra área muito importante para nós, que é a área dos Objetivos de Desenvolvimento Sustentável e da Ação Climática, e que para nós isso faz todo o sentido, que as pessoas, quando vêm aos museus, não pensem só naquilo que éramos nós no passado. Os museus são futuro, os museus
0: exatamente
1: são...
0: Exatamente.
1: E os museus são aquilo que nós queremos deixar nas pessoas, para que elas pensem e construam um território melhor.
0: Para que um dia façam um museu sobre nós também, não é?
1: Exato, e farão.
0: Exatamente. Olha, e por último, que polo é este de Salir e Polo Cândido Guerreiro e Condes de Alte?
1: É em Alto, não é em Salir. Esse é em Alto.
0: Okay.
1: Salir é no Castelo de Salir.
0: Ah, okay.
1: O de Cândido Guerreiro e Condes de Alto é um polo identitário. E é um polo que trabalha uma comunidade que é uma comunidade com uma identidade muito forte, com uma autoestima bastante forte e que privilegia a cultura no seu modo de vida. E, portanto, o Polo Museológico Cândido Guerreiro e Condes de Alto homenageia essas duas figuras muito importantes para a terra. Cândido Guerreiro foi presidente da Câmara de Lolé, grande poeta algarvio, e que ali é memorado. Mas aquilo é mais do que isso, aquilo é um território que trabalha as questões atuais, que trabalha as pessoas, que trabalha o que Alto quer ser hoje. É um polo daquilo que nós chamamos de sociomuseologia, a museologia implicada, aquela museologia que está nos locais, mas não fala só daquilo que estava lá, fala também do hoje. E o Polo Museológico de Alto tem tertulias maravilhosas à volta de uma... como as grandes voltas antigas, onde as pessoas se sentavam à lareira para ouvir histórias. E nós no Polo Museológico de Alto temos tantas histórias para contar e fazemos tanto isso.
0: O Algarve é tão rico. Segundo a informação que me chega, está até prevista uma renovação do núcleo sede do museu, ou seja, há aí um quarteirão cultural. Quer-me falar rapidamente disso?
1: Sim, esse é o nosso grande projeto. Vão ser 5 mil metros quadrados de museu e de área coberta. Vai ser a porta, uma das portas de entrada do Geoparque Algarvensis. Vamos ter a história da Terra, ou Uau. Seja, a separação dos continentes, a Pangeia, o nosso Metoposaurus Algarvensis com 227 milhões de anos, a nossa... importância que nós temos, por exemplo, do hotspot mundial da biodiversidade, que não existe outro em Portugal, e que o nosso é a nossa gruta que tem mais de 20 espécies cavernícolas e que, portanto, vai estar tudo no museu da parte da geologia. E depois, claro, vamos fazer uma nova narrativa para contar a história da ocupação humana do território de Lolé, e que vai ser uma história que terminará provavelmente no século XVII, que é onde começa a construção do edifício que vai albergar o museu. E nós depois convidamos as pessoas a passear, porque não vamos deixar de ser um museu de território.
0: Ouvintes, isto é um plano de férias, portanto, conhecendo, fazendo a alternativa de programa e conhecendo os locais onde estamos. Dália Paulo, agora sim, agora quero que convide e que proponha ao auditório que vai para o Algarve o que pode fazer e o que é que o museu propõe nestas tardes ou noites de verão.
1: Vou convidar para dois sítios distintos. Nas nossas duas cidades, nós temos três neste momento com a Almancil, mas vou convidar para Lolé e para Quarteira. O primeiro convite para Lolé são as nossas Noites do Património. Venham aos banhos islâmicos e à Casa Senhorial dos Barretos. Hoje são histórias diferentes, hoje são histórias a partir daquele lugar, mas como se faz história, como se faz arqueologia, que mistérios temos e que sonhos ainda temos também para o nosso património e para aquele lugar. E depois, mesmo ali à beirinha-mar, na antiga lota de Quarteira, com os pés na terra e as mãos no mar, 6 mil anos de história de Quarteira, é uma exposição fabulosa que nos faz saber um bocadinho mais daquele lugar que nós pensávamos que tinha nascido na década de 80 para ser praia turística. Não, tem 6 mil anos de história e vale muito a pena a visita a qualquer hora do dia, ou nós também temos um horário alargado à noite. Passem antes de ir para a praia, a meio da praia, porque é mesmo ali ao lado. Vão visitar a nossa exposição em Quarteira e perceber que Quarteira tem uma identidade de 6 mil anos. E isto é maravilhoso quando escolhemos um destino de férias.
0: Minha cara Dália Paulo, foi um gosto falar consigo. Parabéns a Lolé, parabéns a todos vós, por todos estes planos para o futuro que se avizinha desafiante. E principalmente, ouvintes, visitem então este fantástico Museu de Lolé nos diferentes polos. Sem dúvida nenhuma, as férias vão ser muito mais enriquecedoras, diria mesmo completas. Muito obrigado, foi um gosto e um grande verão aí para Lolé.
1: Férias felizes a todos.
0: Muito obrigado, muito bom dia.

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instantes finais da segunda hora do melhor da semana do compacto do José Candeias. Ele está de volta à Antena 1 a partir das 5 da manhã da próxima segunda-feira. Para hoje, no continente, nebulosidade matinal, poderá persistir na faixa costeira a norte do Cabo Raso. Durante a tarde pode haver aguaceiros, ocasionalmente granizo e trovoada no interior norte e centro. E ainda no continente prevê-se para hoje vento por vezes forte, com rajadas nas terras altas durante a tarde. Vamos atualizar as notícias já a seguir. Bom fim de semana.

0: Muito bom dia, são 9 horas no continente e na Madeira, 8 nos Açores. João Vasco, os destaques das notícias para esta hora.
1: A noite ajudou e o incêndio que lavra desde ontem à tarde em Vila Pouca de Aguiar está praticamente dominado. No terreno estão mais de 170 operacionais. Sem as grandes novidades de outros anos, Luís Montenegro aproveitou a festa do Pontal para anunciar o alargamento do passe ferroviário verde a Lisboa e Porto, a recompra pelo Estado de uma pequena parte da REN e para atacar quem tenta abafar os bons resultados do governo. A oposição fala num discurso vazio e desfasado da realidade. O Executivo espanhol determinou uma mobilização inédita de forças de segurança para Ceuta e Melilla, face ao apelo que circula nas redes sociais de uma nova tentativa de entrada em massa de migrantes em território espanhol.
0: E a esta hora estão 20 graus no Porto e em Ponta Delgada, 22 graus em Lisboa e 24 em Faro e no Funchal. Notícias às 9, edição de João Vasco.
1: A Proteção Civil espera conseguir dominar nas próximas horas o incêndio que começou ontem, ao início da tarde, na freguesia de Alfarela de Jales, em Vila Pouca de Aguiar. As chamas continuam a lavrar, mas há nesta altura apenas uma frente ativa, porque a noite permitiu aos bombeiros cercarem o fogo, explicou há pouco à Antena 1 Paulo Santos, oficial de operações da Proteção Civil Nacional.
2: As condições meteorológicas foram favoráveis ao combate e, portanto, neste momento temos apenas uma pequena frente ativa. O incêndio durante a noite começou a ser contido naquilo que é a sua progressão. Neste momento apenas uma pequena frente ativa com dificuldade de supressão devido ao facto da orografia não permitir o acesso expedido a essa frente de incêndio. No local encontram-se 55 veículos, 175 operacionais e contamos que nas próximas horas o incêndio possa estar dominado.
1: A expectativa da Proteção Civil, este incêndio lavra numa zona de mato, não há casas ou populações em risco. Sem as grandes novidades de outros anos, Luís Montenegro aproveitou a festa do Pontal para disparar na direção da oposição e dos comentadores, a quem acusou de tentar abafar os bons resultados do governo, centrando as análises em polémicas e pequenos incidentes. Quanto a medidas, novidade mesmo, Madalena Salema, só a recompra de parte da REN por parte do Estado e o alargamento do passe ferroviário verde.
3: Não fugiu à regra dos anúncios, mas agora mais modestos. Depois do bónus nas pensões, desta vez veio o passe ferroviário alargado a Lisboa e Porto.
4: Quem quiser andar de comboio dentro da área metropolitana de Lisboa e do Porto pode também fazê-lo com 20 euros mensais.
3: Passos Coelho privatizou a REN no tempo da Troika. Montenegro vai recomprar 13,7% por uma questão estratégica, diz, apesar do Estado ficar com uma posição marginal.
4: Nós fazemo-lo para estar lá, para salvaguardar o interesse estratégico de Portugal na sua infraestrutura elétrica. Nós estamos lá para participar nas decisões de investimento e para que possamos baixar o preço da energia.
3: O líder social-democrata inventariou as medidas tomadas nos últimos anos e criticou comentadores e comunicação social.
4: Só sabem, só conhecem e só debatem os assuntos mais polémicos, os assuntos muitas vezes de pequenos incidentes, os assuntos dos pequenos episódios, e deixar aquilo que é mais importante, muitas vezes escondido em notas de rodapé ou mesmo omitido dos grandes espaços de veicular a informação.
3: Discurso morno, longo, quase 50 minutos, com militantes a saírem a meio da intervenção do presidente do PSD.
1: Da esquerda à direita, a oposição acusa Montenegro de fazer uma intervenção desfasada da realidade do país neste discurso do Pontal. André Ventura, líder do Chega, esperava que o primeiro-ministro tivesse anunciado a demissão de Luís Neves do cargo de ministro da Administração Interna e demonstrado mais ambição.
5: Lamento muito que o primeiro-ministro de Portugal tenha feito um discurso tão pobre, tão desligado daquilo que é a realidade do país e também sem nenhuma ambição. Não era nada disso que os portugueses queriam ver hoje. Era resposta e demissão do ministro Luís Neves. Era dizer que vai assumir as consequências da vergonha que se passa na administração interna, ter coragem de tomar decisões, mostrar que não está comprometido, mostrar que nenhum interesse o agarra, mostrar que tem ambição para o futuro, mostrar que sabe o país que quer.
1: André Ventura. Paulo Moacho, do Livre, diz que Luís Montenegro ignorou os problemas graves do país, preferindo falar de banalidades.
6: Nós vemos o primeiro-ministro, em primeiro lugar, dizer que se fale menos sobre aquilo que não corre bem, como se o trabalho da oposição e do espaço público não fosse também mostrar aquilo que são os erros da governação para que se possa melhorar. E nesse aspecto este discurso foi um total elogio da banalidade. Mas depois também vemos o primeiro-ministro ignorar totalmente os principais problemas do país, seja na educação, seja as questões da saúde e dos problemas que continuamos a ter nas urgências e numa greve que já está anunciada dos técnicos do INEM e trazer anúncios que são anúncios requentados.
1: Paulo Moacho, do Livre, PCP e Bloco de Esquerda também consideram que o líder do PSD e chefe de governo passou ao lado dos problemas em áreas-chave, como a saúde, a habitação ou a educação. O PS ainda não reagiu ao discurso de Luís Montenegro ontem à noite no Pontal. Em Ceuta, há mobilização inédita de forças de segurança. Estão em prontidão face ao apelo que circula nas redes sociais de uma nova tentativa de entrada em massa de migrantes na cidade autónoma espanhola, mas também em Melilla. Há mais de 880 polícias destacados para estes territórios, 7 centenas de guardas civis também. Já Marrocos mobilizou 7 mil polícias para vigiar as estradas e os acessos às fronteiras com Espanha. De acordo com dados das autoridades de Madrid, a 30 e 31 de julho, cerca de 72 mil pessoas entraram em Ceuta no espaço de 24 horas. A maior parte regressou depois a Marrocos. Pelo menos 82 pessoas morreram nesses dias enquanto tentavam chegar a Ceuta a nado. Um ataque israelita fez esta manhã 7 mortos no sul do Líbano. A informação é adiantada pelos médias estatais libaneses, que falam no pior balanço de vítimas mortais desde a trégua assinada em junho com o Hezbollah. Nos europeus de atletismo de Birmingham, as atenções portuguesas centram-se hoje na possibilidade de Pedro Pablo Pichardo no triplo salto e Isaac Nader nos 1500 metros conseguirem chegar às medalhas. As finais são logo à noite. Esta manhã há, no entanto, vários outros atletas a competirem e desde cedo nos 20, 35 e 50 quilómetros de marcha, Eduardo Gonçalves.
7: Exatamente, e vamos já começar pela má notícia. Foi João Vieira, recordista de participações aos 50 anos de idade, depois dos 10 quilómetros, foi forçado a desistir e aqui deixou na Antena 1 a explicação.
8: Foi o cansaço do corpo. Cheguei há 2 dias, o corpo estava cansado, não me adaptei ao circuito com bastantes desníveis. E com esta idade, depois fui acumulando bastante cansaço e o corpo não reagiu muito bem neste dia.
7: João Vieira, e a explicação para ter desistido nesta prova da meia maratona de marcha? Entretanto, Eduardo Camarate concluiu a prova com 1 hora 30 minutos e 12 segundos, realizando a sua melhor marca pessoal. Tiago Ramos foi 22º, Camarate 19º, Tiago Ramos 22º, também com a sua melhor marca de sempre, 1:32:28, e na vertente feminina, Vitória Oliveira acaba no 13º lugar e faz recorde nacional com 1 hora 36 minutos e 10 segundos, o que acaba por ser o melhor resultado para já alcançado nesta vertente da marcha. Ora, muito bem, Joana Pontes está então a disputar nesta altura a maratona. À passagem dos 16 quilómetros estava em 15º lugar com 1 hora 14 minutos e 13 segundos, mas essa prova vai naturalmente demorar muito mais tempo.
1: Eduardo Gonçalves, enviado da Rádio Pública a estes europeus, aqui com a prestação dos atletas portugueses esta manhã nas provas de marcha em Birmingham. Este sábado, a volta pedala por Finlay Tarling. A mítica etapa até à Senhora da Graça cobre-se de silêncio depois da morte ontem do corredor britânico num acidente com um veículo ligeiro. O regresso do pelotão ao asfalto, Ariana Azevedo, fica marcado também por uma alteração das rotinas dos ciclistas.
9: O ciclismo português vive dias negros e as rotinas que antecedem as etapas foram anuladas. Ao início da tarde não há chamada individual dos corredores para assinatura de ponto. No lugar da festa há silêncio. Os atletas estão apenas obrigados a apresentar-se diretamente na linha de partida à 1:20 da tarde no Mosteiro de Vilela, em Paredes. O Colégio de Comissários confirmou que a classificação geral fica congelada com os tempos da 7ª etapa. Na liderança continua Alexis Garin, Dani Color, que ainda ontem de manhã destacava o espírito de entreajuda e o valor do seu colega de equipa, Artem Nitsch.
10: Eu espero fazer ganhar. Artem tem um coração muito grande e eu quero que ele ganhe a segunda graça e pode ganhar a volta também, como eu.
9: Nitsch, que também ontem, antes de partir para a estrada, lembrava que o grande objetivo diário é mesmo conseguir terminar cada etapa em segurança.
11: O importante é chegar sem incidentes, porque controlar é muito difícil. Muitas equipas querem também ganhar tempo, ganhar uma etapa.
9: A fechar o palanque dos três primeiros da geral está o jovem espanhol Adrián Pericas, da UAE Team Emirates, que vinha de uma grande vitória no Jerez.
12: Os San Nicolás são muito fortes, todo o que venga hasta agora ao pódio, vamos a lutá-lo.
9: Os 9 km de inclinação e a poeira do Sterrato o trouxe em terra batida desta etapa, que envolve a mítica subida ao Monte Farinha, são agora um mero pano de fundo. A caravana avança sem a NSN, que abandonou oficialmente a corrida. Desta vez, a encosta da Senhora da Graça ergue-se em silêncio.
1: A preto e branco, a penúltima etapa da volta a Portugal em bicicleta, homenageia Finlay Tarling. No futebol de ontem vem a notícia do triunfo do Sporting por 3-2 frente ao Vitória, numa partida que terminou debaixo de um coro de assobios dos adeptos verde e brancos à equipa. Os Leões tiveram a vencer por 3-0, mas depois do intervalo, a equipa de Guimarães reduziu e chegou mesmo a ameaçar o empate. Rui Borges considera que o mais importante é o resultado, mesmo que a performance do Sporting na segunda parte tenha desiludido.
13: Uma primeira parte bastante exigente, uma segunda onde lá está, acabamos por perder alguma energia, não dá para mudar 10 jogadores, por isso são dores que vamos ter, não há como fugir a isso. Agora temos é que rapidamente perceber de que forma é que podemos melhorar isso ou minimizar nestes momentos o que é esta perda de energia e depois que passa a uma falta, a uma desconfiança individual e coletiva. Acredito que isso passe até pelo que foi a primeira jornada também. O importante é perceber que ganhamos, amanhã veremos o que é que podemos fazer melhor e de que forma é que o podemos fazer para continuarmos a crescer enquanto equipe.
1: Rui Borges, do lado do Vitória, Tiago Margarido reconhece que o problema dos vimaranenses foi a primeira parte.
14: A atitude que tivemos na primeira parte é uma atitude que não se coaduna com os valores de Vitória. Não fomos agressivos, não fomos compactos, não fomos comprometidos e penso que, é um jogo de duas partes distintas. A primeira, claramente, Sporting superior e na segunda, claramente, um Vitória superior.
1: 3-2 para o Sporting, resultado de ontem à noite em Alvalade. Hoje já há mais 3 jogos da Liga Portuguesa. O Alverca recebe o Estrela da Amadora às 3:30 da tarde. O Académico de Viseu joga em casa no Fontelo, frente ao Santa Clara, às 6. Mais tarde, às 8:30 da noite, o campeão Futebol Clube do Porto vai até Vila do Conde jogar com o Rio Ave, partida que terá relato em direto aqui na Antena 1.
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0: Passam 14 minutos das 9, aqui na Antena 1 vamos ficar com Alice Vilaça e Portugueses no Mundo. Há duas histórias para conhecer já a seguir.
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0: Hoje temos viagem marcada com duas paragens bem diferentes. Uma no Médio Oriente, em Abu Dhabi, outra no coração dos Balcãs, em Belgrado. Dois portugueses, dois caminhos e muitas histórias para contar. A Elsa Marta Soares está nos Emirados Árabes Unidos desde 2022, onde trabalha como terapeuta da fala. O Tiago Carruço vive na Sérvia, depois de um percurso por diferentes países, e hoje dedica-se a mostrar os Balcãs a quem os quer descobrir. Elsa e Tiago, bem-vindos a esta casa, uma casa que é também a vossa casa, a casa dos portugueses no mundo, na rádio. Vamos começar pelo início, porque as histórias têm todas um era uma vez. Como é que é o vosso era uma vez? O que é que foi o impulso para sair? Elsa.
1: Olá, muito obrigada pelo convite. É com muita alegria que estou aqui com a Alice e com o meu grande amigo Tiago. E portanto, Alice, vir para os Emirados foi uma surpresa inesperada. O meu marido veio 6 meses antes e depois eu juntei-me a ele 6 meses depois e cá estamos nós a construir o nosso caminho num país totalmente diferente daquilo que eu alguma vez vivi.
0: Tiago, a sua história, antes de ser escrita aí na Sérvia, passou por outras geografias. Como é que é o seu Era Uma Vez, um português no mundo?
2: Sim, antes de mais, obrigado pela oportunidade, Alice, de falar consigo, e agradeço também à Elsa, que me estendeu o seu convite. Portanto, fantástico estar aqui a falar com as duas. A minha história, na verdade, começa na Eslovénia como estudante Erasmus. Portanto, não foi aquele desejo assim de sair para ir trabalhar. Isso facilitou tudo o que veio depois, por isso é que estou a falar desse momento, porque a partir do momento em que nós, enquanto estudantes, saímos há 6 meses, no meu caso, saímos do nosso país, depois tudo o resto é fácil, porque esse será o primeiro momento, as primeiras dúvidas, vou ou não vou. A partir daí, se essa experiência correu bem, tudo o resto vem mais facilmente. Depois disso eu fui para a Espanha trabalhar no programa Em Novo Contacto, e foi muito bom porque era um país onde eu queria estar algum tempo, sobretudo para aprender a língua, e porque tinha noção das ligações económicas a Portugal. Portanto, para mim era importante mais ou menos dominar, digamos assim, esse país e essa língua. E depois foram surgindo outras oportunidades no Brasil e aqui na Sérvia, onde já estou há 10 anos também.
0: Antes de ir para as perguntas seguintes, e até porque a Elsa disse aqui estou com o meu grande amigo, como é que se mantém uma amizade a tantos quilómetros de distância? Vocês são os dois portugueses, têm em comum o facto de serem portugueses no mundo, mas vivem tão longe um do outro. Elsa?
1: Eu, quando dentro do nosso país, Portugal, fui migrando de Braga para o Porto, do Porto para Leiria, não é? Onde trabalhei no Instituto Politécnico de Leiria, na Escola de Saúde, conheci então o Tiago e tínhamos longas conversas sobre a vida, sobre o que ansiávamos sobre a vida, o que ansiávamos para o nosso futuro, e lá nos íamos assim empurrando os dois nos sonhos de cada um, e ficou uma ligação muito forte. Muitas conversas que não se podem ter com todos os amigos, não é? Aquelas conversas muito profundas, e a partir daí essa ligação ficou e fica para sempre, não é? Para além de sempre que eu vou a Portugal e sempre que o Tiago vai a Portugal, tentamos estar, a família dele e a minha família, o que nem sempre é fácil e nem sempre acontece. Muitas vezes nós, quando estamos juntos, temos que contar o número de anos em que nós ainda não nos tínhamos.
0: Uau!
1: Porque depois até perdemos a noção. Mas durante o ano vamos sempre falando muito, muito, muito ao telefone, vamos acompanhando muito o percurso um do outro. Certo, Tiago?
2: Sim, certo. É, o telefone, não é? As novas tecnologias permitem, enfim, afrontar estes momentos de forma muito mais simples, estar longe de casa, da família e dos amigos, estejam eles em Portugal ou em outro país qualquer. Acho que aqui a nossa maior dificuldade, para mim e para a Elsa, é encontrar o tempo adequado para a gente falar. Pois quando falarmos, podemos estar horas a falar. Mas porque a Elsa está talvez umas 3 horas
0: à minha frente?
2: Ah, então é 2 neste momento à minha frente. Mas continuando o raciocínio, não só o fuso horário, mas também nós temos, não sei, uma vida ativa os dois e, portanto, acaba por sobrar pouco tempo para marcar estas chamadas. Mas devo acrescentar algo em relação àquilo que a Elsa disse, que obviamente é correto, mas eu devo dizer, frisar, que a Elsa foi importantíssima para este meu passo para vir para a Sérvia. porque eu vim de certa forma assim, digamos em modo freelance, portanto não tinha aqui um emprego, não tinha nada aqui que realmente me obrigasse a estar cá. Ainda assim tinha algumas dúvidas, porque não é o país mais evidente para se emigrar. E Elsa deu-me muito apoio aqui nesta questão de, pronto, eu queria vir, mas não tinha a certeza. Enfim, é um país que está um bocadinho menos desenvolvido do que Portugal, há menos oportunidades de trabalho, etc. E ela deu muita força para eu vir. E ainda bem que assim é, porque já estou cá há 10 anos. E talvez se não fosse o empurrão que ela me deu, o empurrão psicológico, talvez eu não tivesse vindo. Portanto, Elsa, obrigado.
0: Tendo em conta que conhecem tão bem a história um do outro, quem é que acham que arriscou mais?
1: É importante aqui dizer, não é, que quando o Tiago sai para a Sérvia e eu fico em Leiria, não é? Também me custou um bocadinho isso, não é? O meu grande amigo sai, o meu grande companheiro de conversas vai embora e eu fico. Mas eu fui acompanhando desde o momento zero, realmente, um Tiago que foi para a Sérvia com uma questão que é, foi construir um projeto de base. Portanto, eu com certeza mudei muito de cultura e para mim foi um choque, tenho que ser honesta, a fase inicial foi um choque, mas eu vinha para um trabalho já determinado, não é? O Tiago teve que arregaçar as mangas e eu sei valorizar isso, estarmos num país que não é o nosso, arregaçarmos as mangas do zero e construir algo é muito duro e eu fui acompanhando isso e o Tiago foi passando por este processo de construção do seu projeto, tendo ali pelo meio muitas surpresas, como foi o Covid, por exemplo, não é? E realmente o Tiago deu um salto de fé e é incrível, ainda hoje antes de ir para esta entrevista estava a pensar nisso, não é? É incrível como a consistência que eu fui vendo, consistência, resiliência e resistência. Vemos um Tiago com um projeto construído como está agora. É incrível. A falar a língua do país, que também acho uma coisa inacreditável.
0: Já lá vamos. Ó, Tiago, isto que à primeira vista podia parecer que Elsa teria arriscado mais, começar do zero num país que não é o nosso, deve ser arriscado, tem os seus riscos.
2: Sim, embora, quer dizer, a Sérvia não é o país mais óbvio, como eu disse no início, e é verdade que eu me propus a construir aqui um projeto ligado ao turismo. Portanto, basicamente, eu tenho um pequeno tour operador de nicho que opera viagens para agências de viagens portuguesas e brasileiras aqui na região dos Balcãs e um bocadinho pela Europa de Leste também. Portanto, propus-me a isso e as coisas finalmente, diria, estão a correr bem, porque houve muitos desafios, passaram 10 anos. Eu pensei que ia ser bem mais rápido, mas realmente o Covid atrasou imenso, foram vários anos parado. Mas não importa. Agora, o desafio é grande, mas talvez não seja assim tão grande, porque eu já tinha algum background desta região, não só da Sérvia, mas dos Balcãs, da antiga Jugoslávia. Eu já tinha vindo cá várias vezes e já conhecia aqui um bocadinho da cultura, da língua não, e também não conhecia muita gente. Mas acho que para mim, sinceramente, não foi assim um passo tão difícil, porque eventualmente a quem nos está a ouvir, vir para a Sérvia soa como ir para a Conchichina. Para mim não era assim. Portanto, acho que o desafio foi ligeiramente inferior para mim, ainda assim grande, mas ligeiramente inferior. Acho que em relação à Elsa, é verdade que quando nós vamos já com algo montado, preparado, um trabalho, ou alguém que nos receba, eventualmente é mais fácil, mas acho que também a zona e o país é muito mais desafiante que o meu. Enfim, embora o inglês sirva tanto aqui como nos Emirados, mas é verdade que em termos de cultura e costumes, os Emirados está noutra liga, não é? Porque a Sérvia até é um país bastante parecido com o nosso em termos de cultura, costumes, etc. E as pessoas são muito, muito parecidas com connosco, o tipo de vida que levam, etc., os valores. Portanto, aí acho que a Elsa arriscou muito mais e se calhar a prova está que recentemente houve estes problemas todos com o Irão, que também afetaram os Emirados. Portanto, desse ponto de vista, há de ter sido e há de estar a ser um desafio bem maior que o meu.
0: Vamos então olhar para aquela fase inicial e falávamos agora dos desafios, das diferenças culturais, do chamado choque cultural e a Elsa dizia que nos primeiros meses não foi fácil. No que toca a hábitos, religião, papel da mulher, o que é que foi mais difícil, Elsa, de aceitar ou compreender quando se chega e se dá início ao processo de adaptação nos Emirados Árabes Unidos?
1: Portanto, o grande primeiro desafio, tenho que dizer, não é? É que o meu marido veio para um projeto profissional num emirado que se chama Fujairah e eu vou para um projeto profissional em Abu Dhabi, não é? Nós estamos então a 3 horas de distância um do outro, durante 2 anos ficamos a 3 horas de distância um do outro, e esse foi o meu primeiro grande desafio. Portanto, todo o meu ajuste aos emirados foi basicamente sozinha, conseguindo ver. Pelas razões profissionais que estávamos a passar na altura, eu via o meu marido uma vez por semana. Portanto, depois, em termos culturais, não é? Sendo eu terapeuta da fala, eu lido com crianças e lido com famílias. Ora bem, o choque cultural não se relaciona só com a interação com famílias árabes, sabendo então que eu não lido só com famílias emiratis, mas lido com todas as famílias do Médio Oriente, mas também lido com famílias do Japão, da China, do Azerbaijão. Vamos dizer que, em termos culturais, principalmente a parte profissional, inicialmente foi um grande choque, porque as famílias são sistemas e eu trabalho com o sistema da família. E os sistemas funcionam de forma muito, muito, muito diferente. O que se pode dizer, o que não se pode dizer, o que se pode fazer, o que não se pode fazer, como se pode comunicar ou não se pode comunicar. Fiquei surpreendida, obviamente, com a relação deste país árabe com a mulher, no sentido de que sinto-me respeitada, sinto-me protegida e, portanto, foi uma expectativa ao contrário, não é? Eu vinha com a expectativa de ter que me proteger e, na verdade, por inerência, sou respeitada. Claro que todos os costumes, os gastronómicos, e é mesmo importante dizer isto, é que nos Emirados nós estamos a lidar com centenas e centenas de culturas diferentes, portanto, esse para mim é que foi o choque cultural, é que são muitos choques culturais ao mesmo tempo, uhum. E eu lido com essas pessoas ao mesmo tempo. Por outro lado, honestamente, o grande, grande choque cultural é este de chegarmos a um país onde temos pessoas que são da faixa de Gaza, são da Síria, são da Palestina, e eu ao fim do dia pensar, eu amanhã consigo regressar ao meu país se eu quiser, mas estas pessoas, a maior parte delas não pode regressar aos seus países. Isto para mim foi o grande choque, o maior de todos até hoje.
0: Não saber que vinha de um lugar de privilégio.
1: Ter a noção que a gratidão, temos que ter este de sermos gratos por podermos ir para o nosso país e por lá termos crescido e vivermos em paz.
0: Tiago, antes da Sérvia e há pouco quando falava do seu percurso, referiu a Eslovénia, Espanha e Brasil. Quando se chega à Sérvia e já... Na verdade, o Tiago já conhecia o país, já conhecia a região. Ainda há choques culturais depois de tantos países e de tantas experiências, apesar de conhecer a Sérvia, quando passa lá a viver, encontra uma Sérvia que, na verdade, não conhecia?
2: Ok, a resposta... Ainda há choques culturais, sim e não, e já vou falar um bocadinho mais sobre isso, mas queria pegar aqui no que a Elsa disse, porque isto é importantíssimo e eu concordo. Ou seja, nós em Portugal criticamos muito o país, o que é normal em todos os países, mas por vezes não temos consciência de que nós pertencemos a um país que, embora seja relativamente menos desenvolvido no clube dos grandes, ainda está

0: claramente abaixo de Portugal em determinados campos, nomeadamente a qualidade da democracia, o acesso a determinados serviços públicos, a qualidade da sua economia também, embora tenha vindo a melhorar muito nestes 10 anos, mas gostava de focar isto. Nós somos privilegiados e por vezes não nos apercebemos. Depois, em relação à sua questão, assim, é verdade que quando passamos por vários países, vamos ganhando alguma bagagem para novos saltos e diria que a minha experiência no Brasil foi bastante curta, foram só 6 meses, mas não foi a mais positiva de todas, porque eu estava a trabalhar no setor da construção e, portanto, é um setor difícil de trabalhar em qualquer país, mesmo um país dito desenvolvido, né, porque há corrupção, enfim, há ali várias coisas à volta. Num país como o Brasil é ainda mais difícil. E, portanto, depois disso, voltar à Europa, mesmo que seja como uma Europa menos desenvolvida, é sempre fácil. A Sérvia não tem muitas diferenças culturais para Portugal, portanto, não tem nada a ver com o que a Elsa relatou. Nós facilmente estamos um dia em Portugal, no outro dia aterramos na Sérvia, pronto, não é o nosso país, não é a nossa língua, etc. Mas em termos de costumes, é muito parecido. O papel da mulher, por exemplo, na sociedade é muito parecido, portanto, aí não há diferença nenhuma. Em termos de liberdades, não há diferença nenhuma. Portanto, eu não senti esse choque cultural quando vim. Já conhecia aqui relativamente bem a cultura dos Balcãs, já tinha estado na Eslovénia, embora a Eslovénia se pareça mais a Portugal do que a própria Sérvia, mas já tinha viajado bastante aqui por estes países, portanto, já sabia mais ou menos o que esperar. Foi muito fácil a adaptação por causa disso. Eu acho que não tive período de adaptação. Lá está, num dia estava em Portugal, no outro dia estava na Sérvia e a vida continuou. Acho que agora, passados 10 anos, tenho mais desafios do que tive na altura, o que é fantástico. Mas a Alice ficou aqui num bom ponto, que é quando a gente aprofunda numa sociedade, numa cultura, vamos percebendo que aquilo que conhecemos no início não é inteiramente verdade, ou não é a verdade toda. Porque é fácil a gente, quando chega, portanto, estar num mundo de expatriados, saímos com outros estrangeiros, temos acesso a muitas coisas e vivemos uma vida talvez mais brilhante do que aquilo que o sérvio médio vive. Depois, quando entramos numa família sérvia, eu, entretanto, depois casei-me com uma sérvia. A partir daí vamos descobrindo o dia a dia mais profundo, como aconteceria em Portugal também, não é? Um estrangeiro que vai para Portugal 6 meses ou um ano e vive em Lisboa, acha fantástico os restaurantes e os bares e as saídas e vai passear, vai viajar, vai conhecer o resto do país. Portanto, esse lado é fantástico. Depois há o outro lado, não é? O tal em que a gente se queixa, do dia a dia, dos salários baixos, da dificuldade em progredir em algumas áreas. E eu aqui também comecei a ver isso mais tarde e agora eu vejo claramente que há coisas que não funcionam tão bem. Portanto, acho que me é mais difícil agora e, por exemplo, é um país menos amigo, dos empreendedores, porque tem mais barreiras, tem mais impostos, tem mais dificuldades por não estar na União Europeia. Portanto, também vejo esse lado que na altura, quando vim, não via.
1: Nós somos as nossas circunstâncias. O Tiago consegue imaginar-se a viver num contexto como a da Elsa?
0: Sim, perfeitamente.
2: O Tiago tem uma grande
0: Acho que depois.
2: capacitação.
0: Não, acho que seria relativamente fácil, apesar de todas estas diferenças culturais e religiosas, como é um país muito internacional, não é? Onde quem fala inglês tem uma vida perfeitamente normal, acho que já seria um desafio menor. Se fosse a primeira vez, sim, acho que seria um desafio enorme. Mas depois deste contexto que já tenho, acho que seria relativamente fácil.
1: A Elsa há pouco já falou da sua profissão, é terapeuta da fala. Como é que é ser terapeuta da fala em Abu Dhabi? Teve que se adaptar profissionalmente? A profissão muda, em função do país onde estamos? Como é que é fazer terapia da fala por aí?
2: Olha, isso foi um grande, grande, grande, grande, grande desafio, não é? Pronto. Eu também tive que ir aprender árabe, a ler e a escrever, tive que ir aprender para também compreender os sons da língua. É claro que a terapia da fala não é só produzir sons, é muito mais do que isso. Neste momento trabalho com crianças com problemas graves do neurodesenvolvimento, com afecção da comunicação, da linguagem, da fala, trabalho com gaguez. Foi um grande, grande reajuste que eu tive que fazer, porque obviamente também há o conhecimento das diferentes línguas e o impacto que isso tem, mas foi descobrindo também uma forma de, quando trabalho

0: com crianças, de ir envolvendo os pais, e o que acontece nas minhas sessões é, eu falo inglês na maior parte das vezes, as nannies falam inglês, mas depois eu peço aos pais russos para falarem russo, às mães chinesas para falarem mandarim, portanto, o que eu for dizendo numa língua, eles vão dizendo na outra, porque estamos no fundo a fazer intervenção com crianças multilingues, não é? Também aprendi que se eu comunicar de uma determinada forma para determinadas culturas, não vou ter sucesso na intervenção. Portanto, há culturas para as quais eu sou mais simpática, mais portuguesa. Há outras culturas para as quais eu sou muito mais assertiva, mais ríspida para conseguir o envolvimento dos pais, porque se for demasiado não assertiva, não consigo esse envolvimento. Isso é uma aprendizagem diária, que envolveu muita frustração pelo caminho, muito reajuste constante, constante, constante, e saber que hoje em dia o meu gabinete não pode ter só a cadeira para a mãe, para a terapeuta e para a criança. A maior parte das vezes eu tenho que ter a cadeira para a mãe, para o pai, para a avó, para a nani, para a criança e eventualmente para os tios que se juntem, não é? A família árabe é uma família que se move em conjunto, o que tem sido muito, muito interessante, não é? Enquanto a pessoa fala em Portugal, a maior parte das crianças era acompanhada unicamente pela mãe, aqui vemos pais muito ativos no acompanhamento da criança. E é muito interessante porque vemos também o pai e a mãe a meio do dia a fazerem questão de pararem os seus trabalhos para virem à consulta com a criança. Tem sido, sabe, os valores da família. Eu acho que é isso. Uhum. Acho que estou a regressar à observação dos valores originais das famílias. Aquilo que uma vez talvez já tenha sido em Portugal, não é? Mesmo esse conceito de que é preciso uma aldeia para criar uma criança, as famílias árabes são muito isto, não é? Portanto, tem sido muito, muito interessante e tem-me ajudado muito enquanto profissional também.
1: Já sabemos que o Tiago é um empreendedor. Como é que nasce esta ideia de criar uma agência de viagens, acho que é assim que lhe podemos chamar, não é? Nos Balcãs. Porquê apostar nesta região do mundo? O que é que quer mostrar às pessoas que elas normalmente não veem quando viajam?
2: A ideia surge precisamente porque eu já tinha viajado muito por aqui e países como a Bósnia, a Sérvia, o Montenegro, sei lá, a Macedónia, eram algo que para mim era natural, portanto eram nomes que não eram estranhos. Vamos pôr há 20 anos atrás ou 15 anos atrás, porque eu na verdade comecei pela Eslovénia, como eu disse, em 2005, e a partir daí fui viajando muito, todos os verões ou quase, sempre que tinha férias vinha aqui para esta região e queria ver novos países, novas cidades, etc. E portanto, foi numa altura em que estes países ainda eram muito desconhecidos, acho que ainda são, mas na altura ainda eram mais, e as pessoas até olhavam com algum receio, eu diria. Por exemplo, quando eu dizia à Bósnia, por exemplo, perguntavam-me, mas isso é seguro? Porque ainda tinham ficado ali com a imagem.
1: A ideia da guerra dos Balcãs, não é?
2: Exatamente, das guerras dos anos 90, portanto, estamos a falar 10, 15 anos mais tarde, e estes países ainda tinham uma imagem um pouco negra, digamos. Portanto, eu fui-me apercebendo que pouquíssima gente, pelo menos em Portugal, viajava para estes países e também que há muitas coisas para ver. Portanto, nós, sobretudo por falta de informação, achamos que um país que nos é estranho não tem nada para ver. Neste caso, eu conhecia bem esta região e sabia que havia aqui pérolas autênticas, a nível arquitetónico, a nível natural, a nível de diferentes culturas e religiões, porque aqui nos Balcãs é o ponto de encontro entre a religião católica, ortodoxa e muçulmana, com um pouco de judaísmo pelo meio também, pouco porque no Holocausto, pronto. Havia aqui, antes do Holocausto, havia grandes populações judaicas, mas que desapareceram. Portanto, eu percebi que havia aqui muita coisa para ver, havia aqui um nível de beleza grande que não estava a ser explorado. E então, já há alguns anos que tinha esse sonho de voltar aqui à região de Balcãs, morar cá, em especial aqui na Sérvia, e depois quando vim percebi que tinha que fazer alguma coisa da vida, não é? Porque tinha contas para pagar e um negócio ligado ao turismo foi o que me pareceu mais plausível. Portanto, decidi montar esta agência de viagens para trazer públicos de língua portuguesa a esta região. Uma vez que as empresas locais já trabalhavam muito em inglês, enfim, com públicos de vários países, eventualmente também de Portugal e do Brasil, mas eu queria oferecer algo em português e esse foi o diferencial.
1: Bom, e já percebemos que o projeto, numa fase inicial, encontrou algumas pedras pelo caminho, nomeadamente aquela pedra gigante que atrapalhou o mundo em 2020. Nesta altura, como é que está este projeto? Melhor do que aquilo que tinha imaginado?
2: Numa primeira fase até foi correndo bem, porque eu comecei logo em 2017 e 2019 foi um ano em que se fizeram muitos tours, para ser sincero. 2020 tinha boas perspectivas, houve várias empresas portuguesas até grandes do setor que me contactaram para organizar tours aqui, portanto as expectativas eram boas, ainda era uma fase inicial, mas com boas expectativas. Depois veio o Covid, que afetou muitíssimo, como sabemos, portanto, os negócios ligados ao turismo pararam. Depois, em 2022, ainda estávamos com o Covid e há mais uma grande pedra no caminho, que se chama guerra na Ucrânia, porque, apesar de estarmos relativamente longe, estamos na Europa do Leste. E, portanto, as pessoas, tanto em Portugal como no Brasil, e acho que um pouco em geral pela Europa Ocidental, não conhecem muito bem os países, as fronteiras, que países é que fazem fronteiras uns com os outros, portanto puseram um bocado tudo no mesmo saco e de repente há uma guerra na Europa de Leste. Portanto, eu falei até com outros colegas, sei lá, que trabalham mais a Croácia, a Polónia, por exemplo, e disseram a mesma coisa. Portanto, foi um ano em que praticamente tudo foi cancelado. E depois, ao longo de 2023, 2024, esta ideia foi-se recuperando. Portanto, as pessoas deixaram de ter medo que a Rússia fosse invadir Berlim, Paris, Lisboa. Portanto, ok, está ali restrito à Ucrânia e, portanto, podemos viajar para outros países da região. E então a atividade foi recuperando, eu diria, sobretudo a partir de 2024. E agora, estamos em 2026... A verdade é que as coisas foram acontecendo e felizmente houve alguns clientes que organizaram algumas agências de viagem, não é? Que nos pediram tours aqui na região dos Balcãs e que gostaram e que nos foram sugerindo organizar noutros países. Portanto, foram-nos furtando um bocadinho aqui também a sair da nossa zona de conforto. Estou a falar no plural porque já há várias pessoas incluídas aqui no projeto. Mas enfim, as coisas estão a acontecer. Portanto, estou contente com o avançar do projeto.
1: Bom, o que também está a acontecer, e o Tiago há pouco fez referência a esse aspecto, é o conflito no Irão, e que numa primeira fase colocou ali os Emirados também no centro, por assim dizer, deste conflito. Como é que está o vosso dia-a-dia, Elsa, deste ponto de vista? Há medo nas ruas? Vive-se normalmente? Muita preocupação?
0: Tudo isso. Isto foi inesperado, não é? Nós aqui nos Emirados não estávamos, portanto, à espera de nada disto. Havia também muitos planos, amigos que vinham. O primeiro grupo de amigos que vinha para nos visitar chegaria a 28 de, portanto, a 29 de fevereiro, e isto começou tudo a 28 de fevereiro. Portanto, claro que, vamos lá ver outra vez, há aqui um choque cultural entre os expatriados europeus que vivem aqui e os expatriados de países que vivem em guerra há muitos anos. Pronto. As reações foram totalmente diferentes mediante a experiência, não é? Uhum. Portanto, para os expatriados de países que vivem em guerra desde sempre, é uma tranquilidade imensa, porque em comparação com outros países, este país tem um nível de segurança incrível e de proteção antimíssil, tem 3 níveis de proteção antimíssil, que é incrível, não é? Mas eu não tinha noção nenhuma disto, porque eu nunca tinha vivido em momentos de guerra. Pronto, portanto, quando isto começa a 28 de fevereiro, portanto, há um choque, todos os amigos portugueses vêm a viajar, nós pedimos para cancelar, e obviamente eu nunca tinha visto mísseis da minha janela, não é? Eu nunca tinha visto explosões da minha janela. Isto foi tudo muito novo para mim, muito inesperado e obviamente não desejado. Portanto, eu agora, portanto, continuo a trabalhar em Abu Dhabi, mas vivo em Fujairah. Portanto, eu fiquei sem ir, como são 3 horas de viagem, eu fiquei sem ir trabalhar 7 semanas, porque a interseção dos mísseis pode calhar em qualquer lugar dos Emirados, não é? E os mísseis não são coisas pequenas. Portanto, toda essa incerteza causou stress, causou dúvida, houve muitos expatriados que se assustaram e foram embora. Tivemos a questão também dos turistas que estavam aqui, mas a forma como os Emirados Árabes Unidos se organizaram, honestamente, para mim foi incrível, porque apesar de haver muitos mísseis, foram interceptados, e isso é o que faz a diferença, não é? Os turistas que aqui estavam presos porque não havia aviões, não é? Por causa da segurança, o governo assumiu todas as despesas dos turistas nos dias extra que eles aqui ficaram. Calhou de eu ter amigos portugueses turistas que estavam em hotéis no Dubai, claro que as pessoas ficaram altamente estressadas. Neste momento, a partir do momento que existiu o cessar-fogo, ora, a nossa vida voltou totalmente ao normal, não é? Ah, e depois, claro, toda a nossa vida foi sendo gerida por alarmes, não é? O governo tem um sistema de alarmes, sempre que existe uma ameaça de míssil, os alarmes tocam e nós temos que procurar aquilo que eles chamam o shelter in place, que é dentro dos edifícios, procurar zonas seguras até a ameaça passar. Tudo isto foi novidade para mim. Não gostei de viver essa fase aqui, obviamente. Ao mesmo tempo, sou agradecida porque é algo dicotómico, não é? Estamos sob ataque, mas ao mesmo tempo eu senti-me segura. Sabemos também que ficou tudo muito condicionado, mesmo a alimentação, mas nada disso notou, não é? Portanto, não deixou de haver alimentos nos supermercados, não deixou de... Agora, o que se nota aqui e que se nota no mundo todo é, obviamente, um aumento dos preços a todos os níveis, mas isso é um impacto mundial. Honestamente, a base, que é a segurança, já nos sentimos, fomos-nos sentindo seguros durante o ataque e agora muito mais desde o cessar-fogo.
1: O que é que vocês gostavam que quem nos ouve soubesse do país onde vocês vivem? Neste caso dos Emirados Árabes Unidos, mais concretamente da Abu Dhabi, onde está a Elsa?
0: Olha, sabe, Alice, eu reflito sobre isso muitas vezes. O Tiago disse isso no início, é verdade. O Tiago também, não é? Essa foi uma inspiração para eu, e dizia-me isso muitas vezes, vai para o mundo, vai ver o mundo, e realmente, uma coisa é irmos de turistas, não tem nada a ver o ser turista ou viver num sítio. Sabe o que eu acho? Eu penso que e vou falar de mim, eu enquanto portuguesa, pensei e achei, e assim fui criada, porque era uma pessoa que realmente dava o meu melhor para respeitar o outro. E quando o Tiago falou deste desenvolvimento pessoal, eu acho que é mais... este país trouxe-me muito isso. Acho eu, este caminho de olhar mais para dentro. E sabe, respeito. Eu sinto que este é um país onde realmente se respeita a diferença. A diferença cultural, a diferença gastronómica, a diferença religiosa. E quando eu falo disto, falo que em Portugal, se víssemos determinadas coisas que vemos aqui, ainda há muito uma tendência a um comentário. Aqui não, é natural, a diferença é natural. E o respeito pela diferença é natural. E isto é um nível tão profundo, esse nível de respeito é tão profundo que eu não consigo explicar até as pessoas virem aqui e sentirem. Obviamente que há tradições, há costumes, vamos ver, eu se for a uma reunião, eventualmente, eu enquanto mulher não poderei dar um passou bem a um homem. Mas não porque não valorizam o meu, não me valorizam, mas sim porque me respeitam. O homem não pode tocar na mulher. Portanto, é tudo a forma como nós vemos, não é? Quando eu aqui cheguei, os homens não entravam no elevador e eu achava isso um desrespeito pela minha cultura. Porquê é que não entra no elevador? Na verdade é o respeito, não quero que esta senhora se sinta sozinha com o senhor dentro do elevador. Também existe aqui um marco religioso que eu considero muito importante e muito determinante em Abu Dhabi, chama-se Abrahamic Family House, e terminarei assim com este exemplo. Abrahamic Family House é uma estrutura construída com uma igreja, uma sinagoga e uma mesquita. E está tudo dentro do mesmo espaço e todas as pessoas vão cumprir os seus deveres religiosos a este mesmo espaço. E eu posso dizer que é este sentimento que eu sinto aqui, o respeito pelo ser humano, até mesmo durante este período de guerra. Estas pessoas que têm mais experiência com a guerra sempre aceitaram e respeitaram que existem as outras que não lidam tão bem com isso e apoiaram-nos nesse caminho. Portanto, respeito. Acho que é aquilo que eu mais aprendi com este país.
1: Tiago?
2: Eu o que diria é... Há uma frase célebre que diz qualquer coisa do tipo: viajar é perceber que está errado sobre todos os outros países. E é isso que eu diria. Venham visitar a Sérvia, porque Se há alguém que ainda tem este tipo de conceitos que falámos, sobretudo com a Sérvia, com a Bósnia, sei lá, com estes países por causa da guerra dos anos 90, Kosovo, por exemplo, deixem esses preconceitos de lado, venham viajar, nomeadamente para a Sérvia há voos diretos de Lisboa e do Porto, portanto é relativamente fácil cá chegar e vão-se surpreender porque a maior parte das pessoas realmente não tem grandes expectativas sobre estes países, não sabe muito ou nada sobre estes países e depois vai perceber que há aqui uma cultura muito amigável, sobretudo para connosco, portanto, dizer que somos portugueses nesta região é uma porta aberta, as pessoas põem logo um sorriso enorme, têm, não sei, fantasiam com Portugal, acham um país assim já meio exótico, qualquer coisa assim já a caminho da América Latina, digamos, portanto, é um país quente, pessoas simpáticas, uma língua bonita, jogamos bem à bola, e aqui também gostam de futebol, portanto, as pessoas são muito simpáticas em geral, connosco ainda mais. Gostam muito de jantar, de tomar café horas e horas, como nós, sentar-se à mesa, conversar. É muito fácil conhecer pessoas, é muito fácil fazer amigos. Eventualmente, se não fosse assim, eu não tinha vindo, porque eu realmente não conhecia praticamente ninguém quando cá cheguei. E depois, passado uns 6 meses, foi o meu aniversário, e eu convidei talvez 30 pessoas que tinha conhecido, entretanto, e apareceram 40.
1: Uau.
2: Alguns que trouxeram de amigos. Eu estava à espera que aparecessem 10 ou 15, não é? Há sempre alguém que não vem, e como estava cá há pouco tempo, também não tinha amigos, amizades profundas, naturalmente. Portanto, apareceram mais pessoas que aquelas que eu tinha convidado. Acho que já diz muito da forma de estar dos sérvios. Mas não é só dos sérvios, é um bocadinho extensível aqui a toda a região. As pessoas às vezes pensam que a Sérvia, nem sabem bem no mapa onde é que está, o que é normal, pensam que está perto da Rússia, não está, portanto está na zona sul da Europa, na Península dos Balcãs, perto do Mar Mediterrâneo, embora não tenha costa, mas isto é para dizer que esta região tem, embora não sejam latinos de origem, de língua, etc., mas tem um caráter muito latino, não é? Assim, muito quente, muito, muito fácil de lidar. Portanto, acho que é isso. Venham porque vão se surpreender. Há coisas para ver. As pessoas são simpáticas e podem passar aqui umas férias boas e inesperadas. Ter uma boa surpresa.
1: Bom, a nossa conversa está ótima, mas tem que terminar. E agora vou fazer-vos umas perguntas para respostas rápidas. Um local que seja obrigatório conhecer quando se visita o local onde vocês estão. Em Abu Dhabi, Elsa?
0: A Mesquita.
1: Tiago, em Belgrado.
2: A Fortaleza de Kalemegdan.
1: Bom, depois de conhecermos estes dois locais, temos que nos ir sentar e comer qualquer coisa. Um sabor local, para o bem ou para o mal, que seja obrigatório provar. Elsa?
0: Sopa de lentilhas, para começar, e diria que de sobremesa, ali.
1: Isso é o quê?
0: Ali é um tipo de sobremesa feita com pão, que eu não sei porquê, sabe uma casa. E beber carac.
1: Carac é uma espécie de café, não é?
0: É chá, café, especiarias, sem dúvida. Experimentar.
1: Tiago?
2: Diria comer carne grelhada em geral, talvez uma pieskavitsa, que é digamos, é um hambúrguer típico aqui da região dos Balcãs, com caima ou aivar. Caima é uma espécie de manteiga, já a caminhar para queijo, qualquer coisa que eles põem a derreter em cima da carne e a torna deliciosa. O aivar é uma espécie de molho feito de pimento, que também é muito bom e é muito típico daqui, acompanhado de uma ráquia, que é uma aguardente, o que eles chamam a chilibovitsa, que é a aguardente de ameixa, que é o mais típico aqui da região.
1: Ótimas sugestões. E agora quero uma palavra na língua que se fala no país onde estão, portanto em árabe e em sérvio. Pode ser a palavra que mais gostam, a que menos gostam, a que dizem mais vezes, a que tiveram mais dificuldade em aprender, a mais fácil, a mais engraçada. Só têm depois que dizer o que é que significa.
0: E só uma.
1: O exercício é esse. Mas se quiser dizer mais do que uma, está à vontade.
0: Eu vou dizer a que eles dizem todos os dias frequentemente, que é marhaban, wala, yalla, masalama e shukran.
1: Vamos a isso, vamos às traduções.
0: Portanto, marhaban é bom dia, yalla é vamos, despachem-se, Olá, que bom, que bom. Masalama, até amanhã. E shukran. Muito obrigada, Alice.
1: Tiago.
2: Vou ter que dizer Lyubav. Lyubav significa amor, uma vez que encontrei aqui talvez o amor da minha vida. Rebala significa obrigado. Vou dizer uma engraçada que é Kikiriki, significa amendoim. Kikiriki.
1: Seria a altura de fecharmos, mas tenho curiosidade sobre esta questão da língua. Como é que foi aprender, no caso da Elsa, o árabe, no caso do Tiago, o sérvio, como é que foi aprender estas línguas que são tão diferentes das nossas, que são línguas que nós não ouvimos no dia a dia? Como é que foi este processo, Elsa?
0: No meu caso, é um processo constante. Vamos ver, o árabe muda de país para país, portanto, eles próprios entre eles não se entendem, não é? Portanto, há diferentes tipos de árabe. Há o árabe formal, mas mesmo assim cada um fala na sua maneira. Portanto, existem estas palavras mais frequentes. A minha luta enquanto terapeuta da fala aqui é que os árabes continuem a falar árabe com os seus filhos, porque há este uso generalizado do inglês, por ter muitos expatriados, e portanto isso limita um bocadinho a aprendizagem da fala, porque não se fala todos os dias, ou com toda a gente, ou não é muito frequente, é mais o inglês, mas eu realmente tive que ir para o ensino formal do aprender a ler e escrever. Foi uma aventura, não é? Porque eles têm sons que nós não temos na nossa língua, têm formas de produzir os sons e de posicionamento dos órgãos articulatórios que nós não temos na nossa língua, e portanto foi mesmo um treino mental para conseguir até ouvir esses sons. Hoje em dia, portanto, já tenho percepção desses sons, já as palavras mais frequentes também consigo identificar. Manter uma conversa em árabe, ainda não estou aí.
1: Tiago.
2: Bom, a verdade é que não é uma língua simples, acredito que o árabe seja bem mais difícil. Ainda assim, para descrever o sérvio, diria que é da família do russo, não é? É uma língua eslava, portanto, o russo talvez as pessoas tenham mais percepção. Isso significa que tem pouco ou nada a ver com o português, com as línguas latinas, tem pouquíssimas palavras em comum. Pouquíssimas, portanto temos que aprender do zero, como se fôssemos bebés, é mesmo assim. Claro que depois de 10 anos é possível aprender e falar, e sobretudo quando entramos numa família local, então temos muito mais exposição à língua, e isso faz toda a diferença, não é? Quem vive aqui 10 anos, mas não tem muito contacto com os locais, lá está, tem mais contacto com os expatriados, ou fala sempre em
1: Vive num
2: inglês,
1: ambiente
2: vai aprender muito
1: multicultural.
2: pouco. Exato, exato. Vai aprender muito pouco da língua local. Diria que tem mais uma dificuldade adicional, que é o sérvio usa dois alfabetos, é a única língua da Europa, eventualmente do mundo, não sei, que usa dois alfabetos. Portanto, usa o alfabeto latino e o cirílico, que é precisamente o que se usa na Rússia. E os dois são oficiais. Portanto, o latino é o nosso, não é? E qualquer coisa na rua pode estar escrita num alfabeto ou no outro. Portanto, a dificuldade aumenta quando há coisas ou instruções ou seja o que for que está escrito no alfabeto cirílico. Portanto, há que aprender aquelas línguas que, no fundo, também não são assim tão difíceis, mas o primeiro impacto é que é difícil. E já agora, só uma observação: tem uma vantagem aprender a sérvio, que é poder comunicar com os Balcãs. Porque, no fundo, a Sérvia, a Bósnia, a Croácia e o Montenegro têm a mesma língua, embora cada uma chame uma coisa diferente, não é? É como se nós chamássemos português, brasileiro, moçambicano, angolano, mas estamos todos a falar a mesma coisa, com algumas variações regionais, portanto é muito útil nestes países. E em qualquer país de língua eslava, e aí já estamos a falar de muito mais, Bulgária, sei lá, Polónia, República Checa, Eslováquia, Rússia, obviamente, e outros. Há ali muitas parecenças, portanto é possível até manter conversas simples, que já me aconteceu nestes países, conseguir manter conversas simples com pessoas na língua local deles e eu a falar em sérvio. Mas sim, é difícil, mas no fundo é possível, como tudo.
1: Bom, um desafio dentro do desafio que é ser português no mundo. Entre o Médio Oriente e os Balcãs, ficamos hoje a conhecer duas histórias que mostram como não há um único perfil de imigrante, de ser português no mundo. Há caminhos muito diferentes, feitos de decisões, oportunidades e muitas vezes de reinvenção. A Elsa e o Tiago lembram-nos que sair de Portugal é também abrir portas a novos mundos e, ao mesmo tempo, descobrir novas versões de nós próprios. Obrigada aos dois. Elsa e Tiago.
2: Obrigado.
1: Eu volto na próxima semana com mais histórias com gente dentro. Até lá, boas conversas.

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1: Na próxima hora vamos estar ligados ao destacável. Primeira hora do Magazine com Aurélio Gomes, para ouvir aqui da Rádio que Liga Portugal. Nesta manhã de sábado, marcado com nebulosidade matinal no continente. Pode haver aguaceiros durante a tarde, principalmente no interior norte e centro. Vamos atualizar as notícias já a seguir.
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3: Cerca de 20 mil passes de estudantes estão ativos na região. O passe tem de ser revalidado a cada 12 meses. Festa do Monte continua a atrair milhares de fiéis e visitantes. No Porto Santo, o Grupo Pestana inaugurou o seu 18º hotel na Madeira.
2: Títulos em desenvolvimento na edição do Diário Regional deste sábado, 15 de agosto. O controle técnico é de Filipe Carvalho, a edição de Filipe Ramos.
3: Cerca de 20 mil passes de estudantes estão ativos por mês na região. O passe social 423 é gratuito, mas tem de ser revalidado a cada 12 meses. Cláudio Ornelas.
4: O passe 423 é gratuito, mas deve ser revalidado a cada 12 meses, recorda Cristina Loureito, vice-presidente do Instituto de Mobilidade e Transportes.
5: Um aluno que tenha feito pela primeira vez um passe, vamos imaginar, em novembro. Portanto, esse carregamento vale por 12 meses. Só em novembro do próximo ano é que ele necessitaria de lá ir. Quem o faz pela primeira vez pode e deve dirigir-se ao balcão, embora também tenhamos a possibilidade de ser pedido online, no site da SIGA.
4: Além do cartão de cidadão, os alunos que estudam na região não precisam de levar qualquer documentação para a renovação.
5: Nós sabemos os NIFs que se encontram matriculados, portanto, os passes, os alunos que têm até os 18 anos, que se encontrem no secundário, não precisam levar mais nada nesta renovação, portanto, chegam ao balcão, apresentam o cartão de cidadão e uma fotocópia do cartão de cidadão e renovam o passe por 12 meses, portanto, é por um ano. Nós também estamos, de certa forma, ligados com a Universidade da Madeira, com o ISAL e com a São João Coloni.
4: Os alunos que estudam fora da Madeira devem submeter o certificado de matrícula para o próximo ano letivo na plataforma SIGA, até que o mesmo seja validado.
5: E a partir do momento em que damos essa validação, eles ficam com o perfil, por assim dizer, de estudante, e quando forem à loja é só passar o cartão e fica carregado por mais 12 meses.
4: As validações do passe 423 distribuem-se em 20% na rede SIGA Rodoeste, 20% na CAM e 60% na Horários do Funchal.
3: A Festa do Monte continua a atrair milhares de fiéis e visitantes, muitos movidos pela devoção a Nossa Senhora do Monte, mas também pelo ambiente que se vive na festa por estes dias. A jornalista Isabel Nóbrega Sá esteve lá.
6: À entrada da igreja, nas escadarias, entre luzes, flores de arraial e bandeiras, são muitos os que sobem e descem com um objetivo: acender uma vela. É o caso de António Silva, que faz questão de marcar presença todos os anos.
7: Faz sempre questão de ver com os meus pais, as minhas tias. Sempre vim aqui. Se falhei algum ano, não me lembro. Mas desde miúdo, sempre vim à Festa do Monte. E esta é uma tradição que, enquanto eu puder, vou ver sempre. Isto é a minha padroeira.
6: Deixou ali uma vela.
7: Aquele foi um pedido da minha esposa. E uma tradição que ela tem.
6: Também os comerciantes mantêm boas expectativas para esta festa. Vítor Fernandes participa na Festa do Monte há 23 anos e diz que a experiência tem sido positiva.
8: Olha, espero que seja como o outro ano passado, que seja, corra tudo bem para toda a gente. Olha, temos desde sandes, de gaiado, atum de cabeça, carne de vinho e alhos, pota. Também temos frango assado, entremeada.
6: No adro da igreja, a banda do Arco de São Jorge traz música à festa, mas a tradição também se faz de memória. Vários grupos folclóricos participaram numa recriação da tradicional romaria para o monte.

0: O percurso fecha entre o Largo das Babosas e o Largo da Fonte, com os participantes vestidos a rigor e acompanhados com vários adereços, como explicou Ricardo Caldeira.
1: Todos fazemos aquilo que já sabemos fazer e fazemos anualmente, que é o bailinho, que era a música que mais cantava nas romarias, ou seja, e tinham todo sentido estarmos presentes aqui na maior romaria da Madeira, a Romaria do Monte. Existiam praticamente grandes romarias, a do Monte, Ponta da Algada, Senhor dos Milhares, eram as grandes romarias, e o povo aproveitava, depois de um ano imenso de trabalho, trabalhar de manhã ao entardecer, as festas para se divertir.
0: E entre a animação e a tradição mantém-se também a dimensão religiosa. A Festa do Monte continua assim a juntar fé, tradição e convívio, mantendo viva uma das maiores romarias da Madeira.
2: O Grupo Pestana inaugurou o seu 18º hotel na região, na Ilha do Porto Santo. Pestana Dunas tem 218 quartos, foi construído numa filosofia eco, como explica o administrador Paulo Prada.
3: Este é um projeto com história. Foi sonhado, idealizado há muitos anos, foi concebido há cerca de uma década, com as vicissitudes normais, sofreu avanços e outros recuos também. Eis aqui chegados. Penso que posso dizer, com toda a propriedade, que há projetos que ganham quando não desistem do tempo.
2: O empreendimento tem uma segunda fase, mas avançar está dependente das ligações aéreas que tragam turistas ao Porto Santo.
3: Esta é apenas uma primeira fase de um empreendimento hoteleiro que tem uma segunda fase, que está licenciada e que avançará quando as condições do destino, quando o desenvolvimento do destino assim propiciar. E isso, um fator absolutamente decisivo, é a conectividade aérea.
2: Presidente do Governo Miguel Albuquerque esteve na inauguração, voltou a falar da aposta no Golfo, numa ilha que precisa de ligações.
4: A conectividade aérea é essencial. Nós tomamos duas ou três medidas muito importantes, que é lembrar que uma das formas que teve um grande resultado foi atribuir o subsídio de mobilidade ao longo de todo o ano para estímulo do turismo interno. Isso tem reflexo na economia do Porto Santo durante a época baixa e temos que fazer uma aposta na âncora principal do Porto Santo, que é sem sombra de dúvida o Golfo.
2: O Hotel Pestana Dunas já está a receber clientes desde junho. As bolsas de apoio para o alojamento dos estudantes universitários deixam agora de exigir um contrato de arrendamento. A alteração já foi publicada em Diário da República. Cláudio Ornelas.
5: Apesar de o acesso às bolsas de apoio para o alojamento deixar de exigir um contrato de arrendamento, Eduardo Marques, vice-reitor da Universidade da Madeira, diz que é preciso comprovar o seguinte.
6: Não havendo lugar e sendo demonstrado pelo estudante que não teve lugar nas residências universitárias, ele tem automaticamente a majoração, independentemente de ter um contrato de arrendamento ou não.
5: E os bolseiros deslocados que venham estudar para o Funchal poderão ter um aumento no apoio ao alojamento.
6: Além do apoio ao alojamento que já existia, normalmente para pagar a residência universitária, o aluno bolseiro deslocado pode ter uma majoração. Essa majoração, por exemplo, para os alunos deslocados que vierem para a Universidade da Madeira, pode ir até aos 404 euros.
5: Há também alterações a nível das distâncias entre o alojamento e a instituição de ensino.
6: O novo diploma estabelece 50 quilómetros como primeiro parâmetro de distância para ser considerado aluno deslocado, aluno bolseiro deslocado, mas também contempla que o aluno, se demonstrar que a frequência dos transportes, a própria duração dos transportes ou outras condições que ele possa ter de dificuldade de assistir às aulas a partir da sua residência normal, isso também é considerado e, por requerimento do aluno, ele pode ser, não estando nos 50 quilómetros, ou estando dentro dos 50 quilómetros, pode também ser considerado aluno deslocado e ter estes benefícios.
5: E os alunos já podem começar a fazer a candidatura à bolsa.
6: Inclusive é a questão do alojamento. Mesmo os novos alunos que ainda não têm colocação no ensino superior podem já fazer isso. Os serviços de ação social da Universidade da Madeira, seja por e-mail, por telefone ou mesmo até presencialmente, estão disponíveis para esclarecer todos os alunos para fazerem a sua candidatura da forma mais rápida e completa.
5: O novo regulamento de atribuição de bolsas de estudo do ensino superior já foi publicado em Diário da República.
2: Uma operação da ARAI identificou empresas de vendas online que se recusam a enviar produtos para a Madeira. O bloqueio geográfico é crime, segundo a legislação. As empresas não podem recusar o envio de encomendas para determinada zona ou país. A Operação Madeira sem bloqueios decorreu durante o mês de julho, identificou 7 infrações. Pedro Delgado, diretor dos serviços de inspeção da ARAI, descreve o plano.
7: O que fizemos foi fiscalizar 120 páginas eletrónicas. Foi uma ação que foi desenvolvida em dois momentos distintos e confirmo que foram efetivamente detectadas 7 infrações de natureza contrário nacional. 6 dessas infrações, no fundo, correspondem ao facto dos operadores económicos não disponibilizarem para a RAM os bens vendidos online. Uma outra infração detectada, que exige um pouco mais de averiguação, mas que conseguimos detectar e confirmar, é que o operador económico, no fundo, quando se coloca com o operador temporada na RAM, redireciona para outra página eletrónica, o que faz com que o estoque existente para ser disponibilizado à região autónoma seja inferior àquele que é disponibilizado para o resto do mercado nacional.
2: A ARAI avançou com esta operação de forma preventiva. Até o momento são poucas as queixas destas situações de bloqueio geográfico que tenha chegado à autoridade para as atividades económicas. Arranca este fim de semana o Campeonato de Portugal em Futebol. Machico recebe hoje o Estrela da Calheta a partir das 11. António Oliveira, o treinador de Machico, quer entrar com o pé direito.
8: A nossa casa tem que ser a nossa fortaleza. Adversário difícil, adversário que será mais um derby, né? Será um jogo difícil na nossa casa, mas que vamos entrar confiantes, vamos entrar a mostrar que queremos vencer o jogo, queremos vencer na primeira jornada para iniciarmos da melhor forma o nosso campeonato junto dos nossos adeptos.
2: Carlos Mendonça, o treinador do Estrela da Calheta, está à espera de uma partida difícil frente a uma boa equipa deste campeonato.
9: É um jogo complicado porque já jogamos com o Machico nesta pré-temporada. Sabemos que manteve muitos dos jogadores e muita da equipa do ano passado, incluindo o treinador. Acrescentaram também boas peças e acho que das equipas madeirenses parece-me ser a que está neste momento mais forte. Por isso, antevemos um jogo muito complicado.
2: Machico recebe o Estrela da Calheta a partir das 11 horas. A Camacha joga só amanhã, a partir das 4, frente aos Salgueiros. Vamos agora aos jornais.
5: Nova providência ameaça teleférico do Corral, escreve o diário que a Associação Social Democrata do Ambiente prepara medida cautelar para suspender os trabalhos e contesta intervenção em área protegida. O abastecimento é notícia em ambos os jornais. O JM informa que o Porto Santo ganha navio com grua. A partir da próxima semana, o abastecimento de mercadorias será feito através do navio Rebeca S, um navio do Grupo Sousa. No diário, lê-se também que o Grupo Sousa vai colocar mais um navio na ligação regular de mercadorias entre o continente e a Madeira. Moradores da Fajã das Galinhas continuam à espera de casa, refere nas breves o JTM. E tradição e devoção levam milhares ao monte, informa a chamada do diário.
2: Há previsão hoje de céu nublado, com aguaceiros que podem acontecer no norte e nas terras altas, vento fraco a moderado de norte a nordeste. O tempo continua quente, 28 graus de máxima para Funchal e Porto Santo.

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Altura 10 horas 25 minutos, cá estamos para as manhãs de sábado, neste feriado de 15 de agosto. Na abertura tivemos Marlene Shaw, agora os tais de Catlão.

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1: Agora o relógio já marca 10 horas e 44 minutos. Ouvimos música portuguesa, O Que Seria de Nós. Agora recordamos We Are the World.

Fechamos então esta primeira hora das manhãs de sábado. Vamos para o noticiário das 11 e depois teremos o programa Máquina do Tempo. Eu volto depois do meio-dia.

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1: Estou, desculpa.
2: Muito bom dia. 11 horas no continente e na Madeira, 10 nos Açores. Os destaques para esta edição, João Vasco.
3: O governo de Marrocos diz que travou esta manhã a passagem de centenas de migrantes de território marroquino para Ceuta, um anúncio que surge depois das autoridades espanholas e marroquinas terem reforçado a segurança em ambos os lados da fronteira, na sequência dos apelos que surgiram nas redes sociais para uma nova entrada massiva de migrantes em território espanhol este sábado. Os tempos de espera em várias urgências do Serviço Nacional de Saúde continuam bem acima do recomendado. Faro, Portimão e Leiria são os hospitais onde a situação é mais complicada a esta hora. Subiu para 38 o número de mortos na sequência do violento sismo que abalou a costa leste da Indonésia na última madrugada.
2: E a esta hora estão 23 graus no Porto, em Lisboa e em Ponta Delgada, e 26 em Faro e no Funchal. Notícias às 11, edição de João Vasco.
3: As autoridades espanholas e marroquinas deram luz verde a uma mobilização inédita de forças de segurança por causa do apelo que circula nas redes sociais de uma nova tentativa de entrada em massa de migrantes em Ceuta, mas também em Melilla, este sábado. O governo marroquino, que foi acusado de passividade no final do mês de julho, quando cerca de 72 mil pessoas entraram em Ceuta no espaço de 24 horas, anunciou há pouco à agência de notícias F, Gonçalo Costa Martins, que travou esta manhã centenas de migrantes que preparavam a entrada em Ceuta.
4: Estavam concentrados em Castelerros, numa área montanhosa a sudoeste de Ceuta, uma cidade com a fronteira ali tão perto, e terão sido então, como disseste, centenas de migrantes. Foi o que disseram fontes de segurança marroquinas à agência de notícias espanhola F. A situação em El Tarajal, colada a essa fronteira com Ceuta, continuava calma nas últimas horas, segundo indica a imprensa, mas com uma grande diferença. A polícia, um número de agentes maior do que o habitual, entre polícia e exército a vigiar o lado marroquino, a vigiar a praia de Finidec em Marrocos, presença reforçada também nas ruas de Ceuta. Espanha não quer repetir as imagens do dia 30 de julho e as que se seguiram, uma avalanche de migrantes que pressionou Ceuta, também Melilla. Há mais de 880 polícias e também 700 de guardas civis destacados no lado espanhol. Já Marrocos tem 3 mil polícias para vigiar as estradas e os acessos à fronteira, que teve um reforço além da fronteira que existe em terra, a juntar ao espigão que já existiu no mar, que foi também colocada nas últimas semanas uma barreira flutuante de 500 metros.
3: O que está a ser feito pelas autoridades espanholas e marroquinas para tentar travar nova entrada em massa de migrantes, quer em Ceuta, quer em Melilla. 30 e 31 de julho, cerca de 72 mil pessoas entraram em Ceuta no espaço de 24 horas. Pelo menos 82 pessoas morreram nesses dias enquanto tentavam chegar a Ceuta a nado. Em Espanha, a terra tremeu na última madrugada, perto de Granada. Foi registado um sismo de magnitude 5 na escala de Richter, com epicentro em Allendín. Não causou vítimas, mas resultou em diversos danos materiais, incluindo deslizamentos de terra, queda de fachadas e telhados e outros prejuízos em diferentes partes da região metropolitana de Granada. Os serviços de emergência espanhóis referem que o terremoto gerou mais de 80 chamadas vindas de todas as províncias da Andaluzia, exceto Huelva e Cádiz. E a costa leste da Indonésia também foi atingida por um sismo nas últimas horas, um abalo de 7.7 na escala de Richter, que, de acordo com o novo balanço das autoridades indonésias, fez 38 mortos. A presidente da Comissão Europeia já lamentou nas redes sociais aquilo que classifica como notícias terríveis vindas da Indonésia. Ursula von der Leyen diz que a Europa está pronta para enviar ajuda para as operações de resgate e salvamento. Por cá, os tempos de espera continuam elevados em vários serviços de urgência dos hospitais do SNS. De acordo com o portal do Serviço Nacional de Saúde, no Hospital de Faro, os doentes com pulseira amarela estão a ter de esperar 17 horas até serem vistos por um médico. Em Portimão, a espera para os doentes urgentes é menor, mas ainda assim acima do recomendado, está acima das 4 horas. No Hospital de Leiria, os doentes considerados urgentes aguardam mais de 3 horas para serem atendidos. De acordo com as recomendações internacionais, os doentes que recebem a pulseira amarela devem ser atendidos, devem ser vistos no máximo no espaço de uma hora. Continua ativo o incêndio que começou ontem ao início da tarde na freguesia de Alfarela de Jales, em Vila Pouca de Aguiar. Apesar de haver apenas uma frente ativa a esta hora, o fogo ainda não está controlado. Este incêndio lavra numa zona de mato, não há casas ou populações em risco. Nesta altura, de acordo com a página da Proteção Civil na internet, há perto de 200 operacionais no terreno e há também 5 aeronaves a combater as chamas. Na volta a Portugal em bicicleta, depois da morte do britânico Finlay Tarlin na etapa de ontem, hoje é dia da mítica subida à Senhora da Graça. O pelotão regressa ao asfalto Pedro Ribeiro, mas a prova está definitivamente marcada pela tragédia.
0: A preto e branco, a penúltima etapa da volta homenageia Finlay Tarlin. A Senhora da Graça espera por toda a caravana após uma etapa que se prevê tranquila, mas também competitiva. Em jogo está a segurança de um pelotão destroçado e a luta final pela conquista da volta portuguesa. Francês e russo, Guerin e Nietzsche estão quase de mão dada na classificação e têm um espanhol, Péricas, à espreita no terceiro lugar. Pelo caminho há três metas volantes, Paredes ao quilómetro 16, Felgueiras ao quilómetro 40 e Brumel ao quilómetro 87. Há metas volantes, mas também montanha. Lameira de terceira categoria ao quilómetro 63.7, Alto de Carvalhais de primeira categoria ao quilómetro 94, Alto do Baúlho de terceira categoria ao quilómetro 117 e finalmente um prémio de montanha de primeira categoria que coincide com a meta na Senhora da Graça ao quilómetro 142.6. Os dois primeiros da geral individual são Dani Color. O diretor desportivo Ruben Pereira está confiante que vai festejar nos aliados.
1: Porque quanto mais nós mantemos os níveis de concentração, melhor é para a estrutura e temos que ir atrás da vitória. É impossível ganhar sem espírito de equipa, é impossível ganhar uma volta a Portugal sem equipa. Isso. Não nos podemos iludir, tudo pode acontecer, temos muito respeito por todos os adversários, temos que ir dia a dia.
0: Partida de Paredes às 13 horas e 35 minutos, chegada ao Monte Farinha por volta das 17h15, num dia em que a volta pedala por Finlay Tarling.
3: O acidente que resultou na morte do ciclista britânico está a ser investigado. O atleta de apenas 19 anos foi atropelado por um veículo particular, alheio à prova. O acidente aconteceu em Ercozelo, no concelho de Ponte Lima. Uma desistência, um recorde nacional, mas nenhum lugar entre os 10 primeiros. É este o balanço da participação nacional esta manhã nas várias provas de marcha nos europeus de atletismo que estão a decorrer em Birmingham, no Reino Unido. Havia também até há pouco uma marchadora em portuguesa ainda em ação, Joana Pontes, na maratona de marcha. A prova já terminou, Eduardo Gonçalves.
5: Nós, João Vasco, ainda não, estamos todos expectantes para aguardar Joana Pontes. Ela há pouco, à entrada para a última volta desta maratona de marcha, ocupava o 12º lugar, seguia isolada nessa posição e muito naturalmente poderá ser essa a classificação final que venha a ter. Vejo agora aqui que há uma nova atualização e Joana Pontes já galgou mais 2 lugares, ocupa nesta altura, há pouco tempo de finalizar a prova, ocupa nesta altura a 10ª posição nesta maratona da marcha. Ora, já se sabe que João Vieira desistiu depois dos 10 quilómetros, Eduardo Camarato e Tiago Ramos terminaram a prova, estou a falar da meia maratona masculina, bem entendido, com 2 recordes pessoais e temos esse grande recorde nacional de Vitória Oliveira, que retirou 4 minutos ao anterior máximo e estabeleceu a marca numa hora de 17 minutos 36 segundos. Como digo, aguardamos agora que Joana Pontes corte a meta, apenas para conferirmos o tempo que levou. Vai neste momento no 10º lugar e depois destas provas de marcha já no estádio, vamos ter ainda vários atletas portugueses em pista. Vamos ter, por exemplo, Jéssica Barreira no heptátulo, no salto em comprimento feminino, a qualificação para Agathe de Sousa, ainda a qualificação dos 1500 metros femininos com Patrícia Silva e Salomé Afonso, também as estafetas em semifinais, 4 por 100 metros, quer no setor feminino, quer masculino. A jornada logo mais à noite encerra-se com a final do triplo salto com Pedro Pichardo e também a final dos 1500 metros com Isaac Nader.
3: São são finais que vão ser acompanhadas pelo Eduardo Gonçalves, enviado especial da Rádio Pública aos Europeus de Atletismo de Birmingham. A fechar, digo-lhe que Ferran Torres, herói da final do último Mundial, com o gol que marcou a Argentina, deixou o Barcelona e assinou pelo Paris Saint-Germain até 2031. O avançado espanhol de 26 anos herda a camisola 9, que era de Gonçalo Ramos, na equipa parisiense. Segundo a imprensa internacional, a transferência custou 50 milhões de euros aos cofres dos campeões europeus.
2: João Vasco, trazemos as notícias às 11 à RTP Antena 1, simultâneo com a Antena 1 Açores, Madeira e RTP Mundo. 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

0: dupla com origem em Bath, Inglaterra, Naked Eyes, formada por Pete Byrne e Rob Fisher, aqui na sua estreia álbum Burning Bridges, 1983. Esta é a última canção no alinhamento de 12, chama-se Promises, Promises. Ambiente eletrónico e elegante num álbum, atenção, com canções que de facto marcaram uma certa matriz sonora para esta dupla que antes tinha estado nos Neon. Pronto, passaram Roland Orzabal e Kurt Smith, que viriam a formar os Tears of Fears. Naked Eyes aqui também, diga-se, com a colaboração do produtor Tony Mansfield dos New Music.
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0: Continuamos em 1983 e já falámos deles, Tears for Fears, aqui na sua estreia. Álbum The Hurting, que traz consigo vários significados, por exemplo, referência a transtornos na infância. Em Pale Shelter, uma canção que fala sobre uma relação fria e distante, em que um dos lados espera sempre por uma atenção que nunca chega.

0: ambiente pop-soul com influências rock, new wave, álbum Big Bang Boom, para uma das duplas mais bem sucedidas de sempre, com origem em Filadélfia, Daryl and John Rhodes. De facto, com um legado que vem dos anos 70, primeiro álbum é de 72, mais de 40 milhões de discos vendidos e memória afetiva, com canções que marcaram a nossa vida. Por exemplo, Out of Touch, um tema que, digamos, critica uma certa arrogância que o próprio sucesso traz. É quase uma autossátira elegante, mas amarga. All and Oats, 1984.
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0: Já estamos em 1985, num álbum produzido por Narada Mike Walden, pop R&B para a Rainha da Soul, Aretha Franklin. Esta é a canção-título Who's Zoomin' Who, versão Dance Remix. Aretha Franklin a demonstrar que também reinava nas pistas de dança.

0: Máquina do Tempo, viagem em 1987, o ano do álbum de originais para os Cars, Door to Door, editado um ano antes de terminarem em 88. Lendária banda com origem em Boston, Massachusetts, liderada pelo vocalista e músico Rick Ocasek. Bom, aqui com uma das canções que animou o meu verão de 87. Chama-se You Are the Girl, último grande êxito internacional para este motor cheio de energia. Com uma mistura fantástica de pop rock, sintetizadores, guitarra e bateria bem presente, que aliás conferiu esta personalidade vincada para uma banda incluída no Rock and Roll Hall of Fame em 2018, tendo o seu líder Rick Ocasek morrido um ano depois, em setembro de 2019, na sua casa em Nova York.
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0: Continuamos em 1987 e agora com uma canção de Alison Moyet, escrita em parceria com Dave Stewart dos Eurythmics, que porém aqui usou o pseudónimo de Zhang Yu. Bom, neste single que diga-se ajudou a consolidar o álbum Rain Dancing, onde esta canção está incluída. Trabalho com produção de Jimmy Iovine, nome ligado a artistas como Bruce Springsteen e o Tom Petty, entre muitos outros. Aqui também então com Alison Moyet. O álbum é de 87, mas o single saiu em novembro de 86. Is This Love, versão remix na Máquina do Tempo. É tudo por hoje, grande abraço, até breve.
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1: Meio-dia no continente e na Madeira, 11 horas nos Açores. João Vasco, os destaques das notícias para esta hora.
2: Morrer na estrada não pode continuar a ser uma fatalidade. As palavras são do Presidente da República, que pede uma atitude mais responsável a quem vai ao volante. Na volta a Portugal, a caravana vai homenagear, antes da etapa de hoje, o ciclista Finlay Tarling, que morreu ontem depois de uma colisão com um veículo ligeiro. O pelotão regressa ao asfalto para a mítica subida à Senhora da Graça, mas a prova está marcada pela tragédia. Foi dado como dominado o incêndio que consumia desde ontem à tarde uma zona de mato do concelho de Vila Pouca de Aguiar.
1: 23 graus em Lisboa e Ponta Delgada a esta hora, 24 no Porto e 26 graus em Faro e no Funchal. Notícias ao meio-dia, edição de João Vasco.
2: Preocupado com os números mais recentes da sinistralidade rodoviária, o Presidente da República apela a uma cultura de responsabilização nas estradas portuguesas. António José Seguro diz que é preciso acabar com as mortes nas estradas nacionais.
3: Não podemos aceitar que morrer na estrada continue a ser uma fatalidade. Cada morte é uma família destruída, um projeto de vida interrompido. Apelo, pois, a uma cultura de responsabilidade nas estradas portuguesas. Em 2025 morreram 589 pessoas nas estradas portuguesas. 589 pessoas morreram nas estradas portuguesas. Cerca de 2.500 feridos graves. Já este ano houve mais de 90 mil acidentes. 90 mil acidentes. Cerca de 300 mortos e cerca de 1.786 feridos graves. São números dramáticos que não podemos aceitar. Temos todos o dever de agir, de parar esta tragédia.
2: A mensagem transmitida por António José Seguro desde Sulurico de Basto esta manhã, à margem da cerimónia dos 100 anos dos bombeiros voluntários de Sulurico. Este sábado a volta pedala por Finlay Tarling. Antes da etapa que começa em Paredes e acaba com a mítica subida à Senhora da Graça, a caravana realiza uma homenagem ao ciclista britânico de 19 anos que morreu ontem, Ariana Azevedo, depois de uma colisão com um veículo ligeiro.
4: A corrida retoma hoje a estrada, mas num ambiente de profundo luto na sequência do acidente ocorrido ontem, durante a etapa que ligava Melgaço a Faf e que provocou a morte ao corredor Finlay Tarling. A chegada à Senhora da Graça, uma das jornadas mais emblemáticas da volta a Portugal, será muito diferente do que tem sido o hábito. Antes da partida será prestada uma homenagem ao corredor galês. Os sinais de luto vão acompanhar toda a reta final. Numa articulação com os principais patrocinadores, foram canceladas todas as ações previstas. Não há clube da volta nem caravana publicitária. Há uma competição desportiva, mas não uma festa, disse no comunicado. Quanto às circunstâncias do acidente que provocou a morte do atleta de 19 anos, pede-se que não sejam feitas especulações. O caso está a ser investigado pelo comando da GNR, responsável pelo apuramento dos factos. A NSN, formação de Finlay Tarling, não vai continuar em prova. Ainda assim, o diretor desportivo da equipa, Ruben Plaza, manifestou o desejo de que a grande prosseguisse. Portanto, hoje há corrida, há luta pela classificação geral e há uma chegada à Senhora da Graça. Inevitavelmente, tudo isto acontece num contexto diferente. O comunicado termina com uma frase forte. Hoje, a volta pedala por Finlay.
2: A homenagem da caravana da volta a Portugal a Finlay Tarling. O pelotão regressa ao asfalto, mas a prova está definitivamente marcada pela tragédia. A portuguesa Joana Pontes estabeleceu o novo recorde nacional da maratona em marcha ao concluir a prova nos europeus de atletismo no décimo lugar, com uma marca de 3 horas 41 minutos e 36 centésimos. É o principal destaque esta manhã aí em Birmingham destes europeus, Eduardo Gonçalves.
5: A verdade, João Vasco, acaba por ser o melhor resultado, um resultado que deixa a atleta Joana Pontes bastante satisfeita.
6: Satisfeita, foi uma prova que foi preciso alguma calma, alguma paciência. Desde o início que me senti muito bem e desde o início que a minha vontade era andar rápido e tive que me controlar um bocadinho para esta parte final. E acabou por compensar, depois vim aqui recuperar alguns lugares na parte final e consegui cumprir um dos meus objetivos, que era o top 10.
5: Um resultado alicerçado numa imensa força de vontade.
0: ou outra pessoa qualquer não estando na melhor.
5: Não é este o som que queríamos ouvir? Este.
6: Posso dizer que se deve a muita força de vontade, uma capacidade também de superação que eu acho que me é característica, e essa força e essa vontade acima de tudo que eu tinha de atingir os meus objetivos, e lá está. Quando me disseram que estava ali o décimo lugar, foi dar tudo até ao final.
5: Joana Pontes, belo resultado aqui em Birmingham, nesta maratona da marcha com recorde nacional, um décimo lugar na classificação geral. E vou fechar para já com uma excelente notícia. Acabámos de chegar da estrada até ao estádio e Agathe Sousa, tivemos a oportunidade já de presenciar o seu primeiro salto na qualificação do comprimento e está apurada diretamente 7 metros certos, uma marca que constitui a melhor marca da época da atleta portuguesa, que assim numa penada consegue imediatamente a qualificação para a final do salto em comprimento. Nas próximas notícias, no próximo noticiário, aqui teremos certamente a Agathe Sousa para nos falar desta proeza que é muito útil para aquilo que se segue na competição.
2: Fica combinado, Eduardo Gonçalves, em direto de Birmingham. As atenções portuguesas centram-se hoje também na possibilidade de Pedro Pablo Pichardo no triplo salto e Isaac Nader nos 1500 metros conseguirem chegar às medalhas. As finais são logo à noite. Está dominado o incêndio que começou ontem ao início da tarde na freguesia de Alfarela de Jales, em Vila Pouca de Aguiar. Este fogo lavrou numa zona de mato. Os operacionais estão no terreno ainda nesta altura, mas já em operações de rescaldo. O governo anunciou hoje que serão entregues até ao final deste mês de agosto um total de 28 mil novas casas públicas. Num comunicado conjunto, os Ministérios da Economia e das Infraestruturas referem que com esta entrega serão ultrapassadas as metas estabelecidas no âmbito do Plano de Recuperação e Resiliência, que apontavam para a conclusão de 28 mil habitações públicas até esta altura. Os dois ministérios referem que para além destas casas, há mais 12 mil habitações em obra avançada, prevendo-se que até dezembro seja possível concretizar um total de 40 mil casas públicas. As autoridades espanholas e marroquinas deram luz verde a uma mobilização inédita de forças de segurança por causa do apelo que circula nas redes sociais de uma nova tentativa de entrada em massa de migrantes em Ceuta, mas também em Melilla este sábado. O governo marroquino, que foi acusado de passividade no final do mês de julho, quando cerca de 72 mil pessoas entraram em Ceuta no espaço de 24 horas, anunciou hoje à agência de notícias EFE, Gonçalo Costa Martins, que travou centenas de migrantes que preparavam a entrada em Ceuta.
7: Estavam concentrados em Castilejos, uma cidade com a fronteira ali tão perto, escondidos nos arredores. Fontes de segurança marroquinas disseram à agência de notícias espanhola EFE que este incidente aconteceu numa zona montanhosa. Conta também o jornal El País que foram centenas de migrantes que tentavam passar a fronteira a partir das 5 da manhã, na hora de Portugal continental, tentativas que foram bloqueadas pela polícia marroquina. Os dois lados da fronteira foram reforçados. Há mais de 880 polícias, 700 centenas de guardas civis destacados do lado espanhol. Já Marrocos tem 3 mil polícias para vigiar as estradas e os acessos à fronteira. A funcionar também, nas últimas semanas, há uma barreira flutuante de 500 metros para travar migrantes que tentem nadar até Ceuta.
2: A 30 e 31 de julho, cerca de 72 mil pessoas entraram em Ceuta a nado. No espaço de 24 horas, 82 morreram. Subiu para 38 o número de mortos na sequência do violento sismo de 7.7 na escala de Richter, que abalou a costa leste da Indonésia na última madrugada. De acordo com o Serviço Geológico dos Estados Unidos, o epicentro deste terremoto localizou-se a 68 quilómetros da cidade de Ende, na província de Nusa Tenggara Oriental. O Ministério dos Negócios Estrangeiros português emitiu esta manhã uma nota onde afirma estar a acompanhar com preocupação as consequências deste sismo, expressando também condolências às famílias das vítimas e solidariedade ao povo e governo indonésios. A presidente da Comissão Europeia também já lamentou nas redes sociais aquilo que classifica como notícias terríveis vindas da Indonésia. Ursula von der Leyen diz que a Europa está pronta para enviar ajuda para as operações de resgate e salvamento. O Irão responde com uma passagem do livro livro Os Irmãos Karamazov, de Dostoiévski, às mais recentes declarações de Donald Trump sobre o conflito no Médio Oriente, e nomeadamente a intenção declarada por Donald Trump de declarar o Estreito de Hormuz território dos Estados Unidos. O porta-voz do regime iraniano Ismael Begay escreveu hoje nas redes sociais que a Casa Branca vive dependente das próprias mentiras. A citação de Dostoiévski usada por Begay é esta: o homem que mente a si próprio e dá ouvidos à própria mentira chega a tal ponto que não consegue distinguir a verdade dentro de si nem à sua volta, e assim perde todo o respeito por si e pelos outros. A resposta do Irão às declarações de Donald Trump.
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Meio-dia e 15 minutos. Estamos então nas tardes de sábado aqui na RTP Antena 1 Madeira. Na abertura de mais uma hora de emissão, Jamiroquai com Space Cowboy. E para este sábado, 15 de agosto, pode contar com períodos de céu muito nublado, aguaceiros mais frequentes a norte e nas terras altas. Também para hoje uma pequena descida da temperatura mínima e também uma pequena descida da temperatura máxima, exceto nas terras altas. Em particular para a região do Funchal, períodos de céu muito nublado, possibilidade de aguaceiros fracos, vento fraco e também uma pequena descida da temperatura máxima. Vamos agora ao mar, na costa norte, ondas de nordeste com 1 a 1,5 metro, aumentando gradualmente até aos 2 metros. E aqui na costa sul, ondas do quadrante sul com 1 metro. Temperatura da água do mar entre os 24 e os 25 graus. Agora vamos fazer uma pequena ronda pelas temperaturas atuais. Nesta altura temos Santa Cruz com 25 graus, Funchal com 26. No lugar de baixo estão 27 graus. Monte com 23 graus. Caniçal 24 e São Vicente 22. E vamos então agora a uma passagem pela música portuguesa, Archie com Patroa, meio-dia e 18 minutos. Eu sou a Xana Abreu e vou então ficar consigo até às 2 da tarde.

Agora o relógio já assinala o meio-dia e 36 minutos. Estamos nas tardes da 1. Ouvimos Bia Cabos com A Lei do Retorno e também Lenny Kravitz, Thinking of You. À 1 da tarde teremos aqui uma atualização das notícias regionais. Agora vamos escutar Nasty dos Dama.

HMB com O Amor é Mágico e agora Michael Jackson. Ficamos a 8 minutos da 1 da tarde, é precisamente a hora certa que atualizamos as notícias regionais.

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Agora estamos a 1:01. Vamos então fazer uma pausa na música, atualizar a informação regional e depois voltamos para mais uma hora de emissão aqui nas tardes da 1.

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2: Festa do Monte volta a atrair milhares de pessoas. Hoje celebra-se o Dia da Padroeira. O Presidente do Governo garante o cumprimento das metas do Plano de Recuperação e Resiliência. Diz que nada vai ficar para trás. Cerca de 20 mil passes de estudantes estão ativos na região. O passe que permite viajar de forma gratuita entre os 4 e os 23 anos.
1: Títulos em desenvolvimento na edição do Diário Regional deste sábado, 15 de agosto. O controle técnico é de Filipe Carvalho. A edição de Filipe Ramos.
2: A Festa do Monte volta a atrair milhares de pessoas. Hoje celebra-se o Dia da Padroeira no Arraial. As opiniões variam entre os comerciantes. Há quem tenha uma boa afluência, há quem se queixe das vendas. Mas a festa é também momento para cumprir promessas. Momentos testemunhados pela jornalista Cláudia Ornelas.
3: Bom dia, são 3 velas.
4: Branquinhas ou...
3: Igual.
4: Dá 3, por favor.
5: E a morte do Ivo.
3: Obrigado.
6: No Largo da Fonte, há filas para comprar velas. Quem as vende é Fábio Gomes.
4: Nós aqui temos a vela de procissão, promessa. Temos a amarela, a branca, e depois temos as velas de copo. Uma alusiva à Nossa Senhora do Monte, que é um pouco maior, e depois temos a vela mais pequena de copo. E é dentro disso.
7: Como é que está a afluência em relação aos outros anos?
4: Está muito boa. Ontem tivemos um dia muito, muito bom, com muita gente, à noite também com muita gente, e hoje promete, a esta hora já está muita gente, é esta festa do Monte, é este, vem sempre muita gente ao Monte.
6: A comprar uma vela está a Brígida Coelho, que veio rezar pela família.
8: Venho pedir pelos meus netos, que Nosso Senhor os abençoe, que é a coisa mais importante na vida, eles têm juízo, mas que nunca lhes falta juízo. E venho pedir também a Nossa Senhora pela família. Porque se eu não tiver fé, não tenho nada, filha.
6: Os comerciantes também dão vida a esta festa. António Sebastião vende repousados, brinquedos e chapéus de palha. Mas este ano nota menos afluência ao Monte.
9: Não sei se foi devido à queda da árvore, quando houve aquela tragédia. Não sei se é só ao Monte, se é às outras. A nível dos arraiais abaixou muito assim. Também o custo de vida. As pessoas vêm para o arraial ou bem para gastar numa coisa ou bem para gastar noutra.
6: A subir as escadas que unem o Largo da Fonte à igreja está Irene de Freitas. Aos 74 anos e mesmo de canadianas, faz questão de cumprir uma promessa.
10: Pedi uma promessa, se as minhas operações corressem tudo bem, que eu vinha aqui pagar uma velinha. Eu parti a perna e depois via para o dedo da coluna.
7: E correu tudo bem?
10: Correu tudo bem, graças a Deus. Por isso eu vi o GK.
6: A banda toca no coreto em frente à igreja, antecedendo a Missa das 11. Uma missa que tem como protagonista a fé, que move multidões ao Monte.
2: O Arraial do Monte volta a atrair milhares de pessoas. O Presidente do Governo Regional garante o cumprimento das metas do Plano de Recuperação e Resiliência. Miguel Albuquerque diz que nada vai ficar para trás.
11: Não vai ficar por cumprir. Evidentemente, os prazos são muito apertados, vocês sabem, e houve um grande esforço no sentido de terminar todas as obras até ao fim de agosto. Está a ser cumprido, mas acho que todas aquilo que está em execução. Há um esforço grande dos empreiteiros e por parte mesmo das IPSS no sentido de se combinar e não desperdiçar nenhum tostão, porque é muito importante.
2: Até outubro, promete 808 fogos habitacionais concluídos. Serão entregues ainda durante este ano ao abrigo do PRR. No Arraial do Monte, o Presidente do Governo disse que continua a acompanhar a situação na Venezuela, deixando a sua solidariedade para com a comunidade madeirense.
11: Quero endereçar um abraço a todos e dizer que continuamos em articulação com os nossos conselheiros em todos os estados e tenho uma informação semanal da situação na Venezuela. Penso que as coisas neste momento vão se recompor e que a Venezuela vai voltar a ser um país próspero e democrático.
2: Na missa em honra da Senhora do Monte, a questão da Venezuela também foi lembrada. O cónego Marcos Gonçalves leu uma mensagem do bispo Nuno Brás, que está numa visita pastoral à Venezuela.
12: Este ano irei celebrar Nossa Senhora do Monte na Venezuela, no Santuário de Nossa Senhora de Fátima, em Los Teques. mas ficai certos que o meu coração está também aí, junto da nossa padroeira, a quem os madeirenses se confiam, sobretudo quando partem para outros destinos. Que ela a todos abençoe e proteja.
13: A mensagem do Bispo do Funchal desde a Venezuela, na homilia, na Missa do Monte, o Vigário-Geral da Diocese Marcos Gonçalves lembrou a consagração da Madeira à Nossa Senhora, pedindo a renovação do voto.
12: Confiemos-lhe a Diocese do Funchal, o nosso Bispo Dom Nuno Brás, os sacerdotes consagrados, as famílias, crianças, jovens, os idosos, os doentes, os nossos imigrantes. Coloquemos também sob a sua proteção os responsáveis pela vida pública da nossa região, para que exerçam a sua missão com sabedoria, justiça, verdadeiro espírito de serviço e bem comum.
13: A missa em honra da padroeira no monte. Cerca de 20 mil passes de estudante estão ativos na Madeira. O passe social, gratuito, permite aos jovens viajar nos transportes públicos entre os 4 e os 23 anos. Deve ser revalidado a cada 12 meses, Cláudio Ornelas.
6: O passe 4-23 é gratuito, mas deve ser revalidado a cada 12 meses, recorda Cristina Loureito, vice-presidente do Instituto de Mobilidade e Transportes.
14: Um aluno que tenha feito pela primeira vez um passe, vamos imaginar, em novembro. Portanto, esse carregamento vale por 12 meses. Só em novembro do próximo ano é que ele necessitaria de lá ir. Quem o faz pela primeira vez pode e deve dirigir-se ao balcão, embora também tenhamos a possibilidade de ser pedido online, no site da SIGA.
6: Além do cartão de cidadão, os alunos que estudam na região não precisam de levar qualquer documentação para a renovação.
14: Nós sabemos os NIFs que se encontram matriculados, portanto, os passes, os alunos que têm até os 18 anos, que se encontrem no secundário, não precisam levar mais nada nesta renovação, portanto, chegam ao balcão, apresentam o cartão de cidadão e uma fotocópia do cartão de cidadão e renovam o passe por 12 meses, portanto, é por um ano. Nós também estamos, de certa forma, ligados com a Universidade da Madeira, com o ISAL e com a São João Cluny.
6: Os alunos que estudam fora da Madeira devem submeter o certificado de matrícula para o próximo ano letivo na plataforma SIGA, até que o mesmo seja validado.
14: E a partir do momento em que damos essa validação, eles ficam com o perfil, por assim dizer, de estudante, e quando forem à loja é só passar o cartão e fica carregado por mais 12 meses.
6: As validações do passo 4-23 distribuem-se em 20% na rede SIGA Rodoeste, 20% na CAM e 60% na Horários do Funchal.
13: O Grupo Pestana inaugurou o seu 18º hotel na região, na Ilha do Porto Santo. O Pestana Dunas tem 218 quartos, foi construído numa filosofia eco, como explica o administrador Paulo Prada.
15: Este é um projeto com história. Foi sonhado, idealizado há muitos anos, foi concebido há cerca de uma década, com as vicissitudes normais, sofreu avanços e outros recursos também. Eis aqui chegados, penso que posso dizer com toda a propriedade que há projetos que ganham quando não desistem do tempo.
13: O empreendimento tem projetado uma segunda fase, mas para avançar está dependente da existência de ligações aéreas que tragam turistas ao Porto Santo.
15: Esta é apenas uma primeira fase de um empreendimento hoteleiro que tem uma segunda fase, que está licenciada e que avançará quando as condições do destino, quando o desenvolvimento do destino assim propiciar. E isso, um fator absolutamente decisivo, é a conectividade aérea.
13: O presidente do governo, Miguel Albuquerque, esteve na inauguração, voltou a falar da aposta no Golfo, no Porto Santo, numa ilha que precisa de ligações.
16: A conectividade aérea é essencial. Nós tomamos duas ou três medidas muito importantes, que é lembrar que uma das formas que teve um grande resultado foi atribuir o subsídio de mobilidade ao longo de todo o ano para estímulo do turismo interno. Isso tem reflexo na economia do Porto Santo durante a época baixa e temos que fazer uma aposta na âncora principal do Porto Santo, que é sem sombra de dúvida o Golfo.
13: O Hotel Pestana Dunas já está a receber clientes desde junho no Porto Santo. Arrancou este fim de semana o Campeonato de Portugal em futebol. Machico recebeu o Estrela da Calheta. O encontro acabou há poucos minutos e acabou empatado a 0 bolas. A Camacha vai jogar amanhã a partir das 4 frente aos Salgueiros. Períodos de céu muito nublado, aguaceiros norte e terras altas, vento fraco moderado de norte a nordeste. Continua o aviso para o tempo quente. A máxima prevista para hoje é de 28 graus no Funchal e Porto Santo.

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E estamos então de regresso à música nestas tardes da 1. 1 hora, 14 minutos, tivemos o Diário Regional, agora a GNR com Efetivamente, e logo depois vamos à rubrica da Terra à Mesa com o Luís Reis.

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6: Muito boa tarde, bem-vindo para mais uma edição do programa da Terra à Mesa. Estou com o chefe Miguel Rodrigues, vamos continuar com ideias para este verão. E vamos falar em cozeduras a frio. Não vamos gastar gás, não vamos gastar eletricidade, vamos fazer tudo como se fosse cru, mas não é cru, é cozido a frio. Como é que isto se explica?
7: Ora bem, como é que vou explicar? O que é uma cozedura a frio? É uma cozedura que, como diz o Sr. Luís, e bem, não existe gás, não é preciso de luz, não precisa de nada. Essa cozedura a frio pode ser feita, neste caso, com várias iguarias. Pode ser a carne vermelha, branca, algum peixe, os peixes brancos, especial o atum, por exemplo, vermelho, espetacular. Adoro a sardinha, a cavalo e o charro feito desta maneira. Mas também podemos trabalhar as frutas. Podemos trabalhar alguns legumes. E podemos trabalhar algumas hortaliças. Como é que eu explico a cozedura a frio? A cozedura a frio dá-se através de quê? De algumas iguarias que vamos juntar, que têm a sua acidez, que têm as suas aromas, e essa acidez vai ajudar a fazer aquela cozedura. A cozedura a frio é aquelas cozeduras que é feito dependendo da iguaria. Umas pode ser 2 horas o suficiente, umas pode ir até às 4, e algumas devemos fazer com 24 horas de antecedência. Eu vou falar só uma a peixe, uma de fruta, por exemplo, e uma de vegetais. Como é que é feito isto? Então pegamos na espada ou no atum. Imagina que é um dos dois. O que é que vamos fazer? Vamos pegar na espada e no atum, vamos desfiletar e vamos fazer, não digo muito fino, mas com 1 centímetro ou 2 de grossura, ou então o mais fino possível. E o que é que vamos fazer? Pegas na espada e no atum que está desfiletado, primeiro que tudo, branquear. O que é branquear? É colocar na água com o limão, que já falámos em algumas... Para quê? Para retirar alguma impureza, e porque não no caso do atum, o excesso de sangue que possa existir, que às vezes algumas pessoas mais sensíveis no organismo poderá ter algum efeito secundário por causa do sangue do atum. Está branqueado, retiramos. À parte, no caso destes peixes, quer o atum, quer a espada, vamos arranjar iguarias ácidas. Por exemplo, o rabanete. Por exemplo, as cornichões. Por exemplo, os picles. A laranja, a tangerina, o limão, a lima, o sal, a erva aromática. E também, aqui neste caso, podemos juntar um pouco de açúcar. De preferência, açúcar daqueles melhorzinhos. Dos Himalaias, o refinado, integral, etc. Portanto, então temos estas iguarias todas. Temos o peixe branqueado, temos estas iguarias. Vamos, por exemplo, fazer a marinação. Como é que é feito? Pegamos no peixe, que está cortado com 1 ou 2 centímetros de altura, ou muito fininho, e vamos picar cebola roxa, que esqueci-me de dizer há pouco, cebola roxa. Vamos picar, por exemplo, pimentos, alcaparras, rabanetes e uma erva aromática. Por exemplo, neste caso aqui eu vou para uma daquelas que eu gosto, que é o famoso coentro, para o atum. Mas se for para a espada, eu adoro o funcho e o hortelã. Vamos picar tudo bem, bem picado. Vamos preparar o sal e o azeite. A partir daqui temos as iguarias. O que é que temos que fazer? E o açúcar. E o açúcar. O que vamos fazer? Vamos colocar no fundo do tabuleiro os citrinos, vamos colocar os rabanetes, os alcaparras, os cornichões, um pouco de açúcar e um fiozinho de azeite. E depois vamos colocar o peixe em cima. Vamos voltar a fazer a mesma operação, juntar estes ingredientes todos, que é o rabanete, a cebola, o pimento, o açúcar, as ervas aromáticas e os citrinos. Vamos deitar outra vez em cima e vamos deixar tapado, e vamos deixar aquele curtir e fazer o seu cozedura a frio. O que é que vai acontecer? Aqui no caso do atum e do peixe, com aquelas acidez todas, aqueles aromas e texturas, o peixe vai começar a absorver. Aquela absorção que se dá dos citrinos e das intensidades de aromas, chama-se isso uma cozedura a frio. Portanto, não está cozido, mas existe uma cozedura. E a partir daqui, nós temos isto pronto. Atenção, quando fazemos este tipo de trabalho, quer da, do, se for, portanto, o peixe com estas iguarias, convém tirar o peixe no dia a seguir, sobre 24 horas, de dentro destes aromas. Porquê? Por causa do sal, por causa do açúcar e dos acidez, que depois muito tempo poderá ficar intenso de um aroma qualquer. E depois o que é que fazemos? Tiramos dessa marinada o peixe e deixamos. E temos aquela marinada à parte. Para servir o peixe, o que é que vamos fazer? Vamos colocar o peixe em cima de torradas, porque não uma panqueca salgada, porque não uma wafer, porque não uma bolacha de alga e sal, e depois deitar aquela marinação em cima. Está pronto a servir com uma microerva, com uma flor, sei lá, com uma groselha, uma framboesa, um mirtilo, uma cereja como guarnição, e para acompanhar, porque não um bom rosé, um bom vinho branco, um bom champanhe, um bom espumante numa final de tarde. Espetacular.
6: Ótimo. E quem tiver dúvida se ele fica mesmo cozido, basta, e o caso do atum, se nós olharmos para o atum, ele está avermelhado. No fim dessa preparação ele começa a ficar esbranquiçado, que é sinal que ele está cozido. Não foi ao lume, mas está cozido. Vamos então dar outra ideia. Agora íamos então para uma fruta.
7: Vamos fazer para a fruta e vamos fazer, por exemplo, para o pini beterraba. Preparação a mesma. Como é que fazemos? Pegamos no mango, cascamos, cortamos eles em fatias finas. Depois o que vamos fazer? O pepino também é igual, cortar em fatias finas. Não é preciso tirar as sementes, é só cascar o pepino e cortar em fatias. E depois o que vamos fazer? Vamos preparar açúcar, hortelã, o funcho, um pouco de sal, portanto, o citrino, que pode ser aqui nesse caso a toranja ou a tangerina. Nesse caso eu vou fugir ao limão e à laranja, e vamos para outros mais exóticos. E depois vamos preparar um docinho de baunilha, ou podemos ainda preparar, estou-me a lembrar agora, por exemplo, da toranja ou do maracujá, a polpa. E o que é que temos? Temos portanto, o mango cortado em fatias finas, temos o pepino, temos as iguarias. O processo é o mesmo. Vamos juntar o açúcar, vamos juntar a erva aromática, que é o funcho, ou que é a hortelã, vamos juntar o sumo de toranja ou de tangerina, e vamos colocar o mango. Depois vamos começar a fazer isto às camadas. Uma, duas, três camadas. E vamos juntar aqui, no caso do mango, podemos juntar a canela. E vamos deixar macerar, e neste caso eu peço a vocês que deixem macerar 24 horas, façam com o dia de antecedência. Pois no dia, aqui não é preciso estar a tirar nada da marinação, porque nós temos uma marinação aqui mais para o doce, não é para o salgado. E aí pode ficar o dia. Depois no dia, o que é que vamos fazer? Porque não fazer um wafer, uma panqueca, e pegar no pepino ou no mango e pôr em cima, juntamente com aquele líquido do açúcar e dos citrinos e do pepino, o líquido do pepino e do mango, que ele vai libertar. Ele vai libertar um assim. E deitamos por cima. Depois podemos finalizar com um pouco de mel de cana, um pouco de mel de abelha, ou uma compota mais exótica que nós tenhamos, de frutos vermelhos, de mirtilos, porque não? É uma sobremesa excelente, que ainda pode ser finalizada e enriquecida mais com uma bolinha de gelado. Natas, ou mais a nata, que é mais neutro, ou um sorvete. É uma sobremesa espetacular, fugimos da nossa rotina por completo e temos ali as cozeduras a frio em pleno.
6: Muito bem, e tínhamos então outra ideia, só para finalizar, que era, já não me lembro do que é que tinhas dito.
7: Era pepino, era o mango, mas podemos pedir a outra fruta mais exótica, que é os tabaibos, ou porque não as cerejas. O processo é o mesmo, pegar no tabaibo, eu agora lembrei-me de outra vez, figos. Também, fazer o mesmo processo. Pegar no figo, cortar a meio, depois cortar novamente a meio, para ficar, digamos, um figo cortado em quatro fatias, ou o tabaibo também em quatro fatias, e deitar aquela marinada toda por igual. A partir daqui, nós temos ela pronta, que poderá servir como base para servir um semifrio de maracujá, ou porque não, um cheesecake, servir em cima, ou colocar aquilo em cima. Fica diferente. Aqui o que a gente diz é sair da casca e ter alguma ideia diferente. A marinação, já agora, para esta fruta, continua a ser a mesma. O açúcar, os citrinos, a canela, uma erva aromática, e deixar fazer a sua marinação. Se quiserem complementar esta fruta aqui sim com uma bebida aromática, porque não o licor de ginja, o anis ou o vinho madeira, ou até o vinho...
6: Eu estava a pensar exatamente no vinho madeira, que aí, aí vai se encaixar muito bem.
7: Encaixa perfeito nesta cozedura. Porquê? Porque esta aqui já é a mesma para complementar uma sobremesa. E aí o vinho madeira, o vinho do Porto, ou a ginja, ou o licor, casa na perfeição.
6: Muito bem, ficamos então por aqui com estas ideias para o tempo quente e nós voltamos noutras semanas ou para a semana para voltarmos a falar de gastronomia.
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Agora estamos a 20 minutos das 2 da tarde, Napa, com o tema Sortudo, depois de Back to Black, de Amy Winehouse.

E estamos então a fechar esta emissão das Tardes da 1, sábado 15 de agosto. E fechamos com o tema La Habana no Aguanta Más. Às 2 da tarde há notícias do país e do mundo. A informação regional volta às 18 horas. Eu sou a Xana Abreu, marco encontro consigo aqui na RTP Antena 1 Madeira na próxima segunda-feira, a partir das 4 da tarde. Da minha parte é tudo. Bom feriado, bom fim.

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1: RTP Antena 1, boa tarde, 14 horas em Portugal Continental e na Madeira, 13 nos Açores.
2: O ciclista Finlay Turling, que morreu ontem durante a volta a Portugal, foi homenageado há pouco antes do início da etapa desta tarde. Vamos ter reportagem daqui a instantes. Não basta alargar o passe ferroviário verde às áreas metropolitanas de Lisboa e Porto. Para que a medida funcione, é preciso que haja um reforço da oferta. É a reação dos especialistas ao anúncio de ontem de Luís Montenegro na festa do Pontal. É preciso acabar com as mortes nas estradas nacionais. O alerta é do Presidente da República, que pede mais responsabilidade aos condutores.
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2: O ciclista Finlay Turling foi homenageado há pouco na volta a Portugal, antes do início da nona etapa entre Paredes e Senhora da Graça. O ciclista, recordo, morreu ontem, tinha 19 anos, morreu na sequência de uma colisão com um veículo ligeiro de mercadorias durante a oitava etapa entre Melgaço e Faf, etapa que foi suspensa. Há pouco antes da partida simbólica para a etapa desta tarde, no lugar onde estaria estacionada a equipa da NSN, estavam de flores, camisolas e também cascóis das equipas que participam na volta. Pedro Ribeiro, agora em direto.
3: Camisolas, flores no local onde o autocarro habitualmente estacionava da NSN. Nesse local apenas flores e também camisolas das equipas que estão na volta a Portugal em bicicleta. Cumpriu-se depois, antes da partida simbólica para esta etapa da volta a Portugal em bicicleta, um minuto de silêncio. Tudo o que diz respeito à publicidade, marketing, Clube da Volta foi suspenso de imediato e nesta altura, já com a etapa a decorrer, posso dizer que o líder da classificação geral, o francês Alexis Guérin da Anicolor, enverga uma camisola preta em vez da habitual camisola amarela dos Jogos Santa Casa, símbolo da liderança nesta volta a Portugal em bicicleta. Obviamente um ambiente negro depois do que se passou ontem com o falecimento do britânico, mas acredito que todos querem homenagear ao longo da etapa de hoje o homem, o jovem de 19 anos que ontem desapareceu. São 142 quilómetros entre Paredes e Montinho de Basto, na Senhora da Graça, com chegada cá acima, por volta das 5:15 da tarde, depois de 142 quilómetros, mais 600 metros.
2: Reportagem direto com Pedro Ribeiro. A tarde deveria ser de festa, se tudo acontecesse na normalidade, mas não é, uma vez que ontem o ciclista de 19 anos, Finlay Turling, perdeu a vida. Recordo que a equipa NSN Development Team, a equipa suíça a que o corredor pertencia, abandonou a competição. Em comunicado, a organização da volta diz que este não é um momento para especulações sobre as circunstâncias do acidente. Refere ainda que o acidente está a ser investigado pela GNR. A organização escreve que nunca estamos preparados para uma tragédia desta dimensão. Estou a citar: o ciclismo perdeu um dos seus. Nos Europeus de Atletismo de Birmingham, a manhã de hoje trouxe a queda de dois recordes nacionais em marcha, também a qualificação de Agathe Souza para a final de salto em comprimento. As atenções centram-se hoje também na possibilidade de Pedro Pablo Pichardo conseguir um bom resultado no triplo salto e também Isaac Nader nos 1500 metros. Ambos, espera-se, podem chegar às medalhas. As finais são logo à noite e vão ser acompanhadas pelo enviado especial da Rádio Pública a estes europeus de atletismo, Eduardo Gonçalves. O alargamento dos comboios nas áreas metropolitanas de Lisboa e Porto, no passe ferroviário verde, sem qualquer reforço da oferta, não vai trazer a resolução do problema dos transportes em Portugal. É desta forma que o especialista em mobilidade, Fernando Nunes da Silva, reage ao anúncio feito ontem por Luís Montenegro na festa do Pontal. Gonçalo Costa Martins Martins, para este especialista, há um problema de fundo e esse problema chama-se falta de comboios.
4: É, a oferta. E quando faltam comboios, se há mais pessoas, os transportes ficam sobrelotados. Fernando Nunes da Silva lembra o que aconteceu com os comboios entre Lisboa e Setúbal, da Fertagus, a partir de 2019, quando o preço dos passes baixou, mas sem reforço da oferta.
5: O serviço era considerado bastante bom. Com o PAF e sem haver novas composições, aquilo toda a gente soube o que é que aconteceu, não é? Portanto, comboios completamente cheios, logo nas primeiras estações, é óbvio que isso vai ter o mesmo tipo de consequências.
4: Mexer no preço sem tocar na oferta é, na opinião de Fernando Nunes da Silva, uma medida populista.
5: Penso que isso é uma medida um pouco populista, porque quem não consegue resolver os problemas de fundo vai replicando medidas anteriores para ver com baixando o preço para ver se fica melhor na fotografia, não é? Mas os problemas de fundo continuam por resolver.
4: O problema da oferta é uma dessas questões. No entanto, este professor, que foi também vereador de mobilidade na Câmara de Lisboa em mandatos do PS, ele considera que traz uma vantagem este alargamento.
5: Quem utiliza só o comboio, é óbvio que terá uma vantagem, porque em vez de pagar 40 euros ou 30 euros, consoante um só município ou mais do que um município, passa a pagar 20.
4: Ainda assim, como consequência, vamos ouvir, ele acredita que os passes navegante e andante levam por tabela.
5: Eu não tenho muitas dúvidas de que vai haver alguma transferência modal. E sem dúvida que sim.
4: Havendo essa transferência, pode haver menos pessoas a utilizar o passe mensal navegante e andante?
5: Exato.
4: E com isso, o receio de que mais pessoas utilizem menos transportes públicos, são estes os passos das áreas metropolitanas de Lisboa e do Porto. A Antena 1 já pediu uma reação às entidades que gerem estes passos. Para já ficam os avisos deste especialista sobre os efeitos do alargamento do passo ferroviário verde.
2: Reflexões ouvidas pelo jornalista Gonçalo Costa Martins, especialistas em mobilidade, ao anúncio feito ontem pelo primeiro-ministro na festa do Pontal em Quarteira, o alargamento dos passos verdes aos comboios das áreas metropolitanas de Lisboa e também do Porto. O PS considera que o discurso de ontem do primeiro-ministro não coincide com o dia-a-dia do país. O dirigente socialista Filipe Santos Costa refere que os dados mostram que a AD está a falhar em tudo aquilo que propôs aos portugueses.
6: O país ontem descrito, pura e simplesmente, não corresponde à realidade. A economia não está a melhorar. Portugal está pior e os portugueses estão muito piores. Porque a economia está pior, o custo de vida está pior, a inflação está pior, os rendimentos estão piores e, portanto, a economia está pior. O poder de compra dos portugueses e a qualidade de vida dos portugueses está pior. O governo continua a tentar aplicar uma política fiscal como se de facto estivesse a ter os resultados de crescimento económico que dizia que era fácil ter, mas que não consegue ter.
2: Reação do Partido Socialista ao discurso de ontem de Luís Montenegro. O Presidente da República apela a uma cultura de responsabilização de quem vai ao volante num discurso hoje em Celurico de Basto. António José Seguro afirmou que é preciso acabar com as mortes nas estradas nacionais.
7: Não podemos aceitar que morrer na estrada continue a ser uma fatalidade. Cada morte é uma família destruída, um projeto de vida interrompido. Apelo, pois, a uma cultura de responsabilidade nas estradas portuguesas. Em 2025 morreram 589 pessoas nas estradas portuguesas. 589 pessoas morreram nas estradas portuguesas. Cerca de 2.500 feridos graves. Já este ano houve mais de 90 mil acidentes. 90 mil acidentes. Cerca de 300 mortos. E cerca de 1.786 feridos graves. São números dramáticos que não podemos aceitar. Temos todos o dever de agir, de parar esta tragédia.
2: A mensagem de António José Seguro face ao aumento do número da sinistralidade rodoviária em Portugal.
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1: Duas da tarde.
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1: Duas da tarde, mais 11 minutos. Pedro Ribeiro a acompanhar a edição número 87 da Volta a Portugal, Jogos Santa Casa. Boa tarde, Pedro.
3: Boa tarde, sou com a Ariana Azevedo. Vamos para a etapa 9, Paredes, Mondinho de Basto. Antes de falar propriamente da etapa, Ariana, há motivos de reportagem.
14: E até porque Américo Silva, diretor desportivo da Avilu de Loletano, já nos tinha falado sobre esta etapa, que poderá esbater ainda mais as diferenças entre os corredores.
15: Com a fadiga destes dias, eu acredito que a etapa da Senhora da Graça, com essas duas subidas, vai fazer grandes diferenças e no final da volta a Portugal iremos constatar um resultado eventualmente totalmente diferente daquilo que tínhamos visto nos anos anteriores. Havia pequenas diferenças e agora as diferenças já são bastante abismais e acho que com a etapa da Senhora da Graça vai aumentar ainda mais essas diferenças.
14: 32 minutos já na estrada, há também já algum resultado, Pedro?
3: Resultados da meta volante há pouco em Paredes, ao quilómetro 16, onde o primeiro a bonificar foi Rui Oliveira da Emirates, segundo Maxine Bailey da equipa Burgos, terceiro David Domingues da Feira dos Sofás Boa Vista. Há um grupo de 10 corredores que estava em fuga, que foi alcançado pelo pelotão ao quilómetro 14. Nesta altura, depois da meta volante de Paredes, vamos ter uma meta volante em Felgueiras ao quilómetro 40, prémio de montanha em Lameira, de terceira categoria ao quilómetro 63, depois de 9 quilómetros sempre a subir, meta volante em Bermel ao quilómetro 87 e depois 3 prémios de montanha, Alto de Carvalhais de primeira categoria ao quilómetro 94, Alto de Baúlho de terceira categoria ao quilómetro 117 e finalmente aqui na Senhora da Graça um prémio de montanha que coincide com a meta de primeira categoria ao quilómetro 142.6, depois dos últimos 10 quilómetros sempre a subir. Já sabemos que francês primeiro classificado e russo segundo têm 47 segundos de diferença com vantagem para o homem da Anicolor, o mais velho, 34 anos, Alexis Guerra.
1: Voltamos a este tema depois das 3 da tarde.
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1: Agora passam 14 minutos das 2. Bom sábado, bom fim de semana.
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1: No verão, a Antena 1 repõe, RTP Antena 1 repõe alguns dos seus melhores momentos na edição especial do Serviço Público, o Bloco de Notas, o 25 de Abril de, e assim sendo, fixamos a memória dos que já partiram. Este sábado com o político e escritor Álvaro Labrinho Lúcia.
16: Doutor Álvaro Labrinho Lúcio, muito obrigada por ter vindo aqui à Antena 1. Como é que era a sua vida se não fosse o 25 de Abril? Hein? Ou como é que tinha sido?
17: Eu começo por agradecer o convite para estar aqui, o que se justifica por duas razões fundamentais. Primeiro, por uma questão de delicadeza. Em segundo lugar, para me dar algum tempo para eu pensar no que teria sido a minha vida se não tivesse havido o 25 de Abril.
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17: Eu estou convencido que a minha vida teria sido completamente diferente do ponto de vista da realização.
16: Ministro não tinha sido.
17: Não, ministro não tinha sido, mas há muita coisa que não tinha sido. Mas o problema não está naquilo que eu tinha feito, o problema está naquilo que eu não tinha feito. Uhum. E isso é que era verdadeiramente importante. Porque o que eu fui fazendo ao longo destes 50 anos tem muito que ver com as possibilidades que o 25 de Abril me deram de o ter feito. Mas, sobretudo, o que o 25 de Abril me permitiu foi que eu fosse eu próprio na inteireza de mim mesmo, com tudo o que isto tem de bom e de mau, e não aquilo que, no fundo, me levaria certamente a ter que viver uma vida muito ocultada para não mostrar publicamente aquilo que eu gostaria que pudesse acontecer e que, de certo modo, me definisse também naquilo que eu tenho de bom e naquilo que eu tenho de mau. Isto é, o 25 de Abril foi fundamental para eu ter chegado à essência de mim próprio. Nunca o teria feito se o 25 de Abril não tivesse acontecido.
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17: Sempre considerei que o 25 é o de Abril. 25 de Novembro é muito importante, mas o 25 é o de Abril. E aquele período a seguir, que hoje, em grande parte, nós consideramos que não podia ter conduzido uma solução alternativa para um cotidiano político entre nós, não deixou de ter uma importância decisiva e era muito importante que ele não viesse a ser incrustado na história como alguma coisa que felizmente se ultrapassou. Ela ultrapassou-se, eu também digo que felizmente, mas gostaria muito que ela fosse incorporada do lado saudável daquilo que foi a evolução do 25 de Abril e não do lado patológico que o 25 de Novembro terá vindo curar definitivamente.
16: E estes 50 anos passados sobre esses tempos parece que é mais o lado patológico a ganhar ao lado saudável.
17: E talvez valesse a pena nós preocuparmos mais com o lado patológico de hoje do que com o lado patológico de então. Uhum. Porque o lado patológico de hoje é profundamente mais perigoso do que foi esse naquela altura.
16: Estamos no Serviço Público Bloco de Notas e estamos com Álvaro Laborinho Lúcio. Ele hoje é mais escritor do que político ou até do que jurista, não é?
17: Sim, em boa medida tento pelo menos ser. Embora eu não renuncie àquilo que foi a claro, minha condição claro, de política, claro. A minha condição de jurista.
16: Mas isto nos tempos de hoje é obra. Foi ministro da Justiça durante 5 anos. Exatamente. De 90 a 95 era Cavaco Silva primeiro-ministro. Este programa, o Serviço Público Bloco Notas, é um programa que ajuda quem está nos últimos anos do secundário, mas também quem se interessa por saber mais. E até 2026, aqui na Antena 1, e evocando os 50 anos do 25 de Abril, falamos com quem não esteve implicado, para usar a expressão de Salgueiro Maia, não esteve implicado no 25 de Abril, mas já era gente na altura. Já tinha 33 anos, em Abril de 74, fazendo jus aqui a um enorme jornalista, Armando Batista Bastos. Não é onde é que estava, é o que é que aconteceu no seu dia 25 de Abril, no verdadeiro de 74? Como é que foi? Lembra-se,
17: o que
16: claro.
17: Aconteceu não é especialmente epifânico, se quiser.
16: Eu percebo. Estava onde?
17: Me remete-me para uma história que eu, aliás, tenho contada num livro que escrevi há tempos sobre a justiça, porque aconteceu uma coincidência extraordinária. É que no dia 25 de Abril de 1974, eu ia transferido de Oliveira do Hospital, onde era juiz, para Coimbra, onde iria ser ajudante do Procurador da República.
16: Calhava naquela quinta-feira.
17: Naquele mesmo dia. Era naquele dia que eu ia de Oliveira do Hospital para Coimbra.
16: E foi?
17: E fui. Só que isso coloca-me perante uma pequena história, que é uma petite história, não é mais claro. Do que isso, porque na véspera, à noite, eu estive até muito tarde a carregar os caixotes, que ele
16: estava a fazer uma mudança de casa.
17: O que significa que ele
16: já era casado,
17: muito,
16: portanto, tinha filhos já?
17: Casado, tinha um filho, o primeiro filho, ia fazer a mudança, estive até muito tarde a arrumar os caixotes, o que significa que me levantei também muito tarde no dia 25 de Abril e fui ao tribunal por volta do meio-dia para me despedir formalmente dos funcionários e para assinar os últimos papéis. Passei pelo café e foi estranhíssimo porque as pessoas estavam todas debruçadas sobre um rádio a ouvirem falar de uma tal revolução, coisa que a mim não me dizia grande coisa porque eu tinha de ir para Coimbra e portanto seria no outro lado qualquer, no Sri Lanka ou coisa parecida.
16: Ah, ok.
17: Bom, aí vou eu para o hospital, vem atrás do meu secretário, que era um senhor sempre muito respeitoso, e nessa altura me disse, os doutores bispos, olha que ali no café até pareceu mal, porque o doutor não deu importância nenhuma à revolução. Eu disse, homem, mas que revolução é que é? E então é que eu fui pela primeira vez confrontado com o que estaria a acontecer. Coisa que, aliás, teve um desenvolvimento também anedótico, se quiser, é que havia um senhor que havia de vir às 2:30 para carregar os caixotes e levar-me para Coimbra.
16: E não veio.
17: Não havia maneira de vir.
16: Não havia telemóveis na altura, portanto não era fácil o contacto.
17: Mas à altura eu liguei-lhe, já passado uma hora e tal, a perguntar-lhe o que se passava. Eu disse, ó, doutor, eu não vou, então houve uma revolução em Lisboa e tal. Diz, ó, homem, não se preocupe com isso, então vai, vamos combinar uma coisa, eu vou à sua frente no carro e se houver algum problema, eu digo que sou juiz. E ele disse-me, ó, doutor, isso era de antes. E nesse momento eu percebi que havia realmente uma revolução.
16: E pôs-se a ouvir rádio, coisa que não tinha hábito, passou a ter.
17: Passei. E então...
16: Ele trouxe-lhe a rádio, isso é bom.
17: Não, eu ouvia rádio, só que não ouvia na cara, porque o rádio estava no caixote. Então cheguei a Coimbra, tirei o rádio, tirei a televisão, abri aquilo tudo, e isso transformou-me, evidentemente, de um personagem cómico, de uma situação cómica que se narra assim, sim, em alguém um pouco surpreendente até para mim próprio. Enfim, eu já estou a idade de poder confessar a tudo isto. Eu lembro-me que cheguei, tirei o televisor, pus-me a ouvir as notícias e a certa altura dei comigo a acontecer uma coisa que não era muito frequente, o que não acontecia por razões quase biológicas, é que caíam umas lágrimas pela cara abaixo, coisa que não me acontecia frequentemente, porque foi de uma emoção extraordinária aquilo que, com que eu pude ser confrontado depois de ter chegado a Coimbra, ter tirado o televisor e o rádio e de tentar perceber o que estava a passar, embora... Porque nessa altura ainda havia dúvidas quanto àquilo que seria verdadeiramente o sentido do golpe, mas havia claramente uma esperança antecipada de que as coisas corressem como vieram a correr.
16: Mas e nesse dia e nesses dias, o que é que foi a sua vida? Tribunal?
17: Sim, tribunal.
16: Mas foi tribunal?
17: Sim. Tribunal,
16: e havia
17: sim.
16: Casos?
17: Eu no dia, havia
16: casos, seguinte era sexta-feira.
17: E casos curiosíssimos.
16: Sim.
17: Não lhe vou dizer que claro. Tenha sido na sexta-feira. Na claro. Sexta-feira apresentei-me, tomei posse, todas as coisas aconteceram.
16: Mas isso aconteceu normalmente?
17: Normalmente, a tomada de posse acontecia no tribunal, aconteceu normalmente, era um ato formal, pura e simplesmente.
16: Certo, mas tinha havido uma coisa que tinha mudado tudo, não é?
17: Sim, o poder judicial. Sim, mas repare que no próprio dia 26 ainda estava no ar um conjunto de interrogações, como é que as coisas corriam ou não corriam, e depois, como sabe, a gente da justiça demora sempre tempo a adaptar-se à realidade exterior, mesmo que ela seja uma revolução. E, portanto, havia ali algum refúgio no sentido de nos recolhermos uma certa normalidade das coisas.
16: Uhum.
17: O que acontece é que, por exemplo, no meu caso, o primeiro processo que me foi entregue, eu aí nessa altura estava no Ministério Público, tinha saído da magistratura judicial e vindo para a magistratura do Ministério Público, e o primeiro processo que me aparece é muito curioso, porque é do indivíduo que se queixa contra o outro por ele o ter difamado, chamando-lhe fascista. Eu chamei imediatamente os dois. O que era acusado de ter chamado fascista ao outro, disse-lhe, sim senhor, eu chamei porque ele me chamou a mim comunista e eu também quero apresentar a queixa. E a primeira questão que eu tive que resolver foi esta, como é que em plena revolução, o que é que nós fazemos a alguém que se queixa de ser apelidado fascista e alguém que se queixa de ser apelidado comunista?
16: Isto é
17: a conclusão que haver crime tinha que se perceber em que dia foi dito para saber se foi antes do 25 de Abril ou depois do 25 de Abril.
16: Claro que foi depois.
17: Visto que a injúria modificava-se completamente a partir da data em que foi cometido.
16: E foi depois, claro.
17: E foi depois, mas evidentemente foi relativamente fácil encontrar uma argumentação jurídica para dizer que não havia verdadeira intencionalidade e que era mais uma questão de natureza política, de afirmação, e lá consegui resolver aquele problema. Mas foi curioso porque imediatamente a seguir eu fui confrontado com uma situação então, que tinha o seu quê? De...
16: Estamos com Álvaro Laborinho Lúcio, nasceu na Nazaré, foi ator amador.
17: Sim.
16: Participou na criação do Grupo Teatro da Nazaré, fez direito na Universidade de Coimbra, foi delegado Procurador-Geral da República nas comarcas de Ceia, Fundão e Santarém, foi juiz, cá está, em Oliveira do Hospital e em Tábua, depois foi para Coimbra, precisamente no dia 25 de Abril de 74, foi diretor da Escola da Polícia Judiciária e do Centro de Estudos Judiciários, que mudou muito a nossa justiça. Atualmente é juiz conselheiro jubilado do Supremo Tribunal de Justiça, foi vogal do Conselho Superior de Magistratura e a última vez que ouvimos publicamente falar de Álvaro Laborinho Lúcio foi quando o vimos como membro da Comissão Independente que investigou os abusos sexuais na Igreja Portuguesa, que um trabalho muitíssimo meritório. Foi Foi também ministro da República para os Açores em 2003, nomeado pelo então presidente Jorge Sampaio, deputado à Assembleia da República em 95 e ainda teve uma experiência no poder local como presidente da Assembleia Municipal de Nazaré, sempre independente do Partido Social Democrata.
17: Sim.
16: Sempre independente e continua sempre independente.
17: Sempre independente de qualquer partido.
16: De qualquer partido, mas sempre...
17: Não filiado a nenhum partido.
16: Portanto, a sua vida até ao 25 de Abril, até aos 33 anos, como é que a caracterizava? Que Portugal era aquele que a sua vida lhe mostrou?
17: Podemos lê-lo e vê-lo em várias dimensões. Desde logo na dimensão social, para a qual eu fui muito precocemente chamado, na medida em que eu sou, como disse, natural da Nazaré. A Nazaré, nessa altura, era uma terra que tinha tanto de caráter como de depressão. Aquilo que, no fundo, era uma vida marcada por uma pobreza severa, por um risco permanente, cotidiano de vida, do para mar, conseguir não é? Ter um mínimo de sustento para as respectivas famílias. E pelo facto de, nomeadamente na escola primária, quando eu fui para a escola, em minha casa discutiu-se muito se eu iria para a escola dos pés calçados ou para a escola dos pés descalços, porque havia, de facto, duas escolas que...
16: Públicas? Uma...
17: Públicas, sim. Todas elas eram públicas na Nazaré. E em casa havia, o que é muito compreensível, o desejo da minha mãe de que eu fosse para a escola dos pés calçados e a vontade do meu pai de que eu fosse para a escola dos pés descalços. Triunfou a vontade do meu pai, eu fui para a escola dos pés descalços. E isso foi muito importante.
16: Mas foi calçado para a escola dos pés descalços.
17: Tive algumas dificuldades de integração, juntamente com mais dois ou três colegas meus que faziam parte desse grupo, mas aprendi muito desde logo, embora não tenha, eu, quando falo no, nessa aprendizagem, é evidentemente uma aprendizagem já reconstituída através do tempo.
16: Da memória, sim.
17: Na altura, obviamente, não. Na altura, eu confrontava-me com as situações, mas elas marcaram-me particularmente.
16: Portanto, no fundo, foi para a escola dos filhos dos pescadores.
17: Exatamente. E nessa escola, havia pelo menos 3, 4 alunos de pés descalços que eram bem melhores alunos do que eu. E que ficaram pelo caminho, todos eles. Um ainda foi para a Escola Industrial e Comercial, que havia na altura, não na Nazaré, fora da Nazaré. Eu fiz a vida pelo liceu, todos pelo liceu, também fora da Nazaré. Mas os outros não, os outros foram para a pesca, e aí se perderam, aliás todos eles já nos deixaram. Mas essa marca criou em mim uma espécie de identidade interrogativa, isto é, quem somos nós nesta relação de uns com os outros? Eu não tinha, não podia ter...
16: Pessoas com capacidades que não puderam pôr ao serviço da comunidade as suas capacidades.
17: Exatamente. E a vida foi-me mostrando que sistematicamente era isso que acontecia. Mais tarde eu fui percebendo que havia dificuldades na manifestação da opinião, muitas vezes me mandavam calar quando eu dizia coisas, era muito jovem, muito criança, até que a certa altura chegámos a esse tempo do teatro, por exemplo, em que ainda na Nazaré, quando eu estaria naquilo que hoje corresponderia ao ensino secundário, nós criámos um clube académico da Nazaré, que tinha uma atividade muito intensa do ponto de vista das realizações, quer desportivas, quer culturais. No teatro, nós representámos peças de autores que estavam cortados pela censura. Estou a pensar em José Régio, estou a pensar em Luís Francisco Rebelo, por exemplo.
16: E como é que conseguiam ultrapassar a censura, porque eram miúdos?
17: Conseguíamos escondendo que isso estava a acontecer, até que um dia trouxemos à censura os próprios textos que íamos representar.
16: Sim.
17: E então foi muito curioso, porque um dos textos era uma peça de caráter local, que a censura aceitou perfeitamente, visto que no fundo não era outra coisa senão a transmissão de um quotidiano quase anedótico da vida na Nazaré. A segunda peça era uma peça de Luís Francisco Rebelo, que foi cortada pela censura com o argumento de que todas as peças que este senhor escreveu ou venha a escrever estão proibidas pela censura.
16: Ele era comunista e depois foi presidente
17: exatamente,
16: da SPA,
17: exatamente.
16: Sociedade Portuguesa de Autores, e professor de Direito.
17: E professor de Direito também, na Universidade Livre, sim, sobretudo.
16: E em Coimbra também.
17: Ali em Coimbra também. E finalmente uma terceira parte, que era aquilo que se chamava na altura um ato de variedades, que tinha, que era normalmente com os amigos, as colegas a cantar, e um texto pelo meio que ia ligando essas diversas intervenções. O autor desse texto pelo meio tinha sido eu. E era uma coisa absolutamente inenarrável, porque era uma coisa absolutamente pueril, que era uma coisa que acontecia em casa de umas senhoras de alta sociedade, a pretexto de ir daquilo ou daquele outro, e vinham chamando pessoas que entretanto cantavam, no meio daquilo havia a criadagem. Eu no fim tinha que acabar, não sabia o que havia de fazer, e pus as senhoras a casar com a criadagem. Resultado,
16: com os criados,
17: o texto foi proibido porque tinha uma dimensão bolchevique. foi dito pela censura de então.
16: Tinha Álvaro Labrinho Lúcio que idade aí quando fez esse texto?
17: 18 anos, talvez, 17, 18 anos.
16: Ainda não era maior, porque nessa altura era só aos 21, não é?
17: Nessa altura era só aos 21. E, portanto, nós acabámos por representar tudo aquilo, chamando um nome diferente aos próprios textos, invertendo aquilo, e com a colaboração do então presidente da Câmara da Nazaré, que era o comandante do Porto da Nazaré, que simultaneamente era presidente da Câmara, que estava sempre muito ligado a nós e que era de uma forma altamente imaginosa que permitiu que nós tivéssemos representado os textos sem haver qualquer intervenção que os tivesse proibido. Mas enfim, mas isso foi muito importante, sobretudo para que numa idade fundamental eu tivesse consolidada a consciência do que
16: e havia coisas que não se podiam fazer.
17: Quer falar-lhes como velho.
16: E como velho diz-lhes o quê?
17: Como velho quero-lhes dizer isto. Eu hoje sei claramente que nós vamos todos morrer. É uma coisa que nós não sabemos sempre.
16: Quando somos homens não sabemos.
17: Nós vamos todos morrer. E há uma pergunta que nós temos que fazer quando estivermos a morrer. O que é que eu fiz na vida? Tenho cuidado com isso. Porque se não tiverem uma resposta boa para esta pergunta, isso de morrer deve ser uma grande maçada.
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0: sítio que muitos foram vítimas de tortura, outros foram vítimas de expulsão, quer para Lisboa.
1: Quer dar exemplos?
0: Quer para a cidade.
1: Nomes que foram depois mais tarde conhecidos?
0: O José Carlos Vasconcelos, numa determinada circunstância. O Augusto Rocha, que foi presidente da Associação Académica de Coimbra. Ainda vagamente Manuel Alegre, que já não me apanha. Ele, quando eu estou a chegar, ele está a sair, um pouco tempo antes, tinha uma marca muito grande. O António Portugal, que foi claramente meu colega.
1: Que era cunhado dele.
0: Exatamente.
1: Manuel Alegre.
0: Mas variedíssimos outros. E eu não enfileiro nessa galeria. Portanto, aquilo que eu conto daquilo que foi a minha vida também política na Academia de Coimbra é alguma coisa de perfeitamente menor quando comparado com desse tipo de pessoas.
1: Mas a crise académica de 62 é
0: de Lisboa, em princípio. Ela tem o centro em Lisboa.
1: Exatamente.
0: Mas reflete-se completamente em Coimbra. Porque, no fundo, nós íamos
1: celebrar... É de Jorge Sampaio, no fundo.
0: É de Jorge Sampaio. Nós íamos celebrar, quer em Coimbra, quer em Lisboa, o Dia do Estudante. Uhum. E foi a proibição do Dia do Estudante em Lisboa, que depois passou para Coimbra.
1: Por causa do tal decreto, não é?
0: Por causa de um pouco nessa linha, mas também porque o logotipo do Dia do Estudante percebeu-se que era retirado, e a PIDE entendeu isso, era retirado um outro logotipo de uma manifestação revolucionária na Hungria, que tinha permitido também uma intervenção contra o regime, e de alguma forma se entendeu que havia ali alguma vinculação a essa outra dimensão. Eu aí não sou capaz de contar em pormenor exatamente o que aconteceu, mas sei que isso teve uma importância grande, porque uma das motivações desde logo da polícia foi obrigar a cortar completamente o logotipo que tinha sido usado, e depois a seguir, evidentemente, a proibição da manifestação. Portanto, Lisboa foi claramente o centro, mas nós em Coimbra fizemos uma réplica em Coimbra daquilo que iria acontecer em Lisboa. E mais do que isso, todas as agremiações de estudantes de Coimbra se deslocavam para Lisboa e se deslocaram para Lisboa para participar. Eu nessa altura participava no Grupo Universitário de Danças Regionais, da Associação Académica de Coimbra.
1: Além de ser ator amador, também fazia uns bailaricos.
0: Também, até porque havia investigação antropológica, havia investigação etnográfica, e havia, sobretudo, uma dimensão teatral que nós ligávamos ao tipo de apresentação que fazíamos. Aliás, o grupo esteve na origem do GFAC, que hoje ainda existe, com projeção e com valia cultural reconhecida. Mas nós estávamos no início dessa ação. E eu, nessa altura, era um membro, presidente, a direção era de colegas mais velhos. E viemos todos para Lisboa. O que acontece é que nós, à medida que nos íamos deslocando de Coimbra para Lisboa...
1: E vêm como? Vêm de comboio? Vêm de carro?
0: Vêm de comboio, outros de autocarro, outros de carro. O que nós íamos era tendo a notícia, nós viríamos atuar à noite, nós vamos tendo a notícia de que os colegas que vinham vindo antes eram todos presos a meio do caminho e devolvidos a Coimbra. A secção de rugby, a secção do Orfeão Académico, o coro misto da Universidade também, até que a certa altura, por sugestão minha, porque eu conhecia bem, disse, vamos pela linha do Oeste, que vinha fora dos circuitos. E aí vimos nós, pela linha do Oeste, direitos a Lisboa, na expectativa de que tudo fosse correr bem, e estávamos já eufóricos com
1: esse acontecer.
0: Não, fomos presos na Amadora. Detidos na Amadora e devolvidos a Coimbra na Amadora, e depois lá tivemos umas complicações com a polícia, evidentemente na sequência disso.
1: Foram impedidos de chegar a Lisboa.
0: Impedidos de chegar a Lisboa.
1: Em 1962.
0: Março. Voltámos depois, dois dias mais tarde, para atuar no Coliseu dos Recreios, num sarau que foi
1: realizado. E é um sarau, pois, as pessoas já não sabem o que é um sarau.
0: Exatamente.
1: Não era um programa de um festival, exato.
0: Não vou dizer que fosse um concerto,
1: não,
0: era excessivo, mas que decorreu com o Coliseu rodeado de polícia, e evidentemente com a clara sensação que nós tínhamos de que tudo aquilo era profundamente limitado e profundamente reprimido. E, portanto, aí, digamos, eu estou ainda numa fase relativamente inicial da minha vida em Coimbra, mas se tinha alguma dúvida, que não tinha, nem tinha razões para ter, elas desvaneceram-se completamente. Depois foram os lutos académicos, as várias greves, os encerramentos das respectivas secções da Associação Académica, a proibição de funcionamento, a incapacidade que havia, evidentemente, de vivermos livremente aquilo que pensávamos e poder projetar esse pensamento. Eu recordo-me, há uma pequena história que, porventura, não significa muito para lá de mim próprio, mas que, porque apesar de tudo, eu gostaria de contar aos mais jovens, se, no fundo, o programa também é dirigido
1: mesmo
0: a eles.
1: Também.
0: Eu vivia no primeiro ano em Coimbra.
1: Numa república?
0: Numa casa que tinha quartos de estudantes, mas onde, cuja casa era usada por nós, dois ou três, apenas como lugar de dormida. As refeições eram tomadas numa outra casa ao lado,

0: de uma senhora que apenas servia refeições com a sua empregada, onde nos juntávamos num grupo, talvez uns 12. À mesa, nós tínhamos à cabeceira, de um lado, estudante de medicina, de fitas, e portanto no último ano de medicina, que usava fitas, porque
1: já estava quase no final,
0: último ano de medicina. Uhum.
1: Isto tem que ser traduzido, não é?
0: Ter fitas, são as várias insígnias, cada académica.
1: Várias cores, cada universidade tem a sua cor.
0: Tem várias cores, o de medicina era o amarelo, uhum. As fitas são usadas no último ano, e era esse colega de medicina que se sentava na cabeceira de um dos lados. Na cabeceira do outro lado sentava-se um senhor alemão que trabalhava na casa alemã. Falava muito pouco português, via casa alemã em Coimbra, havia um instituto britânico, etc. E portanto,
1: estudava-se.
0: Exatamente. Ora bem, quando entrava o senhor alemão, nós calávamos sempre. E o senhor alemão almoçava, falava pouco, nós não dizíamos nada, ele saía.
1: Mas vocês tinham alguma desconfiança?
0: Tínhamos uma profunda desconfiança.
1: Claro.
0: Nós não dizíamos nada, ele saía e voltávamos a falar com o fitado que ficava do outro lado da cabeceira e que era um colega nosso, muito divertido, contava histórias fantásticas. Um dia chegamos e a senhora diz-nos que o fitado e o senhor da casa alemã já não vão estar. E nós concluímos que alguma coisa teria acontecido, até porque o senhor fitado, nosso colega, era muito exuberante nas coisas que dizia, nomeadamente do ponto de vista político. E então chegámos à conclusão de que o senhor fitado era da PIDE e o senhor da casa alemã tinha sido preso. E, portanto, como vê, a situação era completamente ao contrário. O senhor da casa alemã não falava porque não queria manifestar aquilo que pensava, e o senhor fitado falava muito para nos levar a nós a falarmos também. E a vida era isto. A vida era isto, estarmos sentados à mesa e não sabermos em quem podíamos confiar. Isto era muito o antes do 25 de Abril, mesmo na academia. Já agora deixe-me só dizer que nesta história há uma falsidade. O senhor fitado não era de medicina, mas eu não vou dizer de que curso era. Era fitado, mas não era de medicina. Eu posso dizer de medicina, como poderia ter dito outra coisa qualquer.
1: Certo.
0: Mas não era de medicina. Não, onde eu digo que hoje a situação é bastante mais patológica, porque nessa altura nós estávamos a discutir que democracia tínhamos.
1: E hoje estamos a,
0: discutir se queremos democracia. E nós precisamos absolutamente de acordar e de compreendermos que é isto que está hoje profundamente em causa. Se queremos ou não queremos democracia. E nós temos muita responsabilidade a todos por termos permitido que as coisas ficassem até aqui.
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1: Não escolhe ser advogado, escolhe ser magistrado.
0: Sim, essa era a minha escolha desde o início.
1: Porquê?
0: Estas coisas, como sabe, quando são ditas a partir da idade que eu tenho agora.
1: Quem tem 33 em 74 é fazer as contas.
0: Há 50 anos, está a ver?
1: Certo.
0: Há 50 anos, não, nessa altura era mais, porque eu nessa altura tinha 28 anos quando comecei a.
1: Exato, faz anos em dezembro, portanto só faz anos no fim do ano.
0: Comecei em janeiro de 68 a trabalhar. E comecei a trabalhar porque
1: tinha eu 4 anos.
0: Eu tinha a ideia, sempre tive a ideia de. Eu ia para direito porque era preciso ir para direito para ir para a justiça. Eu achava que a justiça era uma coisa fantástica, porque era o sítio onde nós éramos capazes de procurar a verdade e procurar o justo e ir ao encontro, não direi de uma certa normativização da vida, porque isso iria, pelo menos mais tarde, acabaria por ir muito contra aquilo que é o meu próprio pensamento, mas dava-nos a ideia de que nós podíamos ter uma leitura adequada para distinguir, eu vou dizer isto de uma forma talvez demasiado simplificada, mas para distinguir o bem do mal sem imediatamente nós o conotaros às práticas de cada um. O que é que eu quero dizer com isto? Isto talvez tenha tido a influência que eu lhe disse há pouco do ambiente em que eu fui crescendo na Nazaré, que é no fundo a noção de que nós devemos exigir às pessoas um determinado comportamento, mas não podemos deixar de tomar em conta as condições que elas têm para poder garantir esse comportamento. E eu achava que este é que era o espaço da justiça. O espaço do direito dizia-me.
1: É ele e as suas circunstâncias, exatamente, não é como diz o Ortega.
0: Exatamente. O direito dizia-me qual é a norma que se deve respeitar. A justiça dizia-me como é que eu devo interpretar o desrespeito pela norma em cada caso. Eu, se calhar, só muito mais tarde é que eu percebi isto, mas havia talvez alguma intuição que me levava a dizer, eu tenho uma enorme curiosidade em saber como é que se pode intervir nisto. Fiz o direito, sempre gostei muito de direito. Uhum. Hoje estou muito afastado do direito, do jurídico, nesse sentido. Mas sempre gostei muito de direito. E, enfim, entendo que teria sido um bom jurista durante o tempo em que eu tive que usar o direito como instrumento para a administração da justiça. Mas, de facto, essa ideia depois acabou por ser muito transparente no cotidiano dos tribunais, onde eu me senti sempre muito bem no exercício das várias funções, quer como no Ministério Público, quer como juiz, em que pude fazer corresponder através da prática aquilo que era o meu anseio quando escolhi essa carreira, que depois acabou por ser toda ela muito acometida por vários outros incidentes.
1: Acontece o 25 de Abril, e como é que é? E aí, qual é que é a diferença que sente de antes? Porque exerceu a mesma profissão, a mesma função.
0: Exatamente.
1: Melhor dito, antes e depois.
0: É, exatamente. Sabe que eu tive alguma sorte, aliás tenho tido bastante sorte ao longo do tempo. Eu comecei em Ceia.
1: Ceia, Serra da Estrela.
0: Ceia, Serra da Estrela. Eu era um homem da beira-mar e, portanto, a ida para a Serra foi, aliás, foi muito importante. Eu fiquei muito ligado a quer a Ceia, quer ao Fundão, mas já lhe digo em que circunstâncias. Eu em Ceia trabalhei com um juiz, o meu primeiro juiz, com quem aprendi muito, porque era um homem mais austero, de uma visão mais conservadora, muitíssimo bom juiz, muitíssimo bom jurista, e eu aprendi imenso com ele, como delegado do Procurador da República. Mas, de passado muito pouco tempo, os superiores hierárquicos lá entenderam que eu estaria a fazer as coisas bem. Mandaram-me para uma comarca de segunda classe, visto que sei era terceira classe, mas como interino, para a comarca do Fundão. E a comarca do Fundão foi absolutamente fundamental
1: Fundão,
0: para a minha...
1: Castelo Branco, não é? Distrito de Castelo Branco.
0: Para a minha construção definitiva como pessoa.
1: Eu tinha o Jornal do Fundão.
0: E isso era fundamental.
1: Exatamente.
0: Isso foi fundamental.
1: António Paulador das Neves, mais tarde Fernando Paulador das Neves.
0: Exatamente. O Fundão, onde eu estive 4 anos, foi absolutamente decisivo. Há histórias absolutamente extraordinárias que me aconteceram no Fundão, com o Jornal do Fundão, com as eleições de 1969, por exemplo, que a CDE ganhou numa das freguesias do Fundão, o que deu lugar a um processo de crime. Deu lugar a um processo de crime posto pelo Presidente da Câmara, como tinha que ser, porque a lei dizia que só havia processo de crime a esse nível se houvesse queixa do Presidente da Câmara.
1: E houve, claro.
0: E o Presidente da Câmara queixou-se contra a CDE, dizendo que na véspera das eleições a CDE tinha ido à casa das pessoas na freguesia respectiva, que era o Souto da Casa, e tinha trocado os votos. Nessa altura, os cidadãos votantes e eleitores recebiam em casa
1: os papéis votos.
0: Com as listas concorrentes, e escolhiam a lista que queriam e era nessa que votavam. E nessa altura, aí, a concorrência era mais viva entre a CDE e a União,
1: a União Nacional
0: ainda, ou a Ação Nacional Popular mas de qualquer forma, no fundo, era, presumo que ainda seria a União Nacional, mas não importa, de qualquer forma era a que representava o Estado Novo ainda, na sua dimensão agora já com Marcelo Caetano, Presidente do Conselho.
1: Sim, nessa altura.
0: E eu tenho que ouvir os réus, como então se dizia. E lá os chamamos da CDE para saber, dizendo-nos bem, aqui os da União Nacional, era a União Nacional ainda. Sim. Só depois é que o Marcelo depois transformou em Ação Nacional Popular. Os da União Nacional queixaram-se de que os senhores na véspera foram à casa dos eleitores, à Souto da Casa, e trocaram as listas. E eles confessaram. E disseram, foi sim. Só que o problema é que na antevéspera, os da União Nacional tinham feito a mesma coisa. E tinham trocado as listas que nós tínhamos deixado na antevéspera. Ai sim. Bom, então eu tenho de chamar outra vez o Presidente da Câmara e perguntar-lhe se eu também se quer queixar contra os da União Nacional. O Presidente da Câmara ficou muito aflito quando eu lhe pus a questão. Pediu-me para pensar, e evidentemente devia ir
1: consultar outras fontes
0: necessárias. Depois voltou dizendo, bem, se é assim, então terá que ser. E então vêm os da União Nacional, que negaram completamente.
1: E eu fiquei... Portanto, mentiram?
0: Eu presumo que sim, quer dizer, não posso garantir que sim.
1: Claro, mas sim.
0: Enquanto os da CDE confessavam e diziam que sim, que tinham feito, os da União Nacional negaram. Então aconteceu que eu consegui fazer a prova de que a maioria dos eleitores era analfabeto. Porque a lei dizia que havia crime quando eles eram impedidos de exercer livremente o direito de voto. Fundamentei dizendo que não há nenhum impedimento livre de exercer o direito de voto. Eles votaram na lista que quiseram. Eles puseram o papel que quiseram. Hoje não sabiam agora qual era o papel, porque a maior parte deles era analfabeto e, portanto, não havia prova de que algum deles não fosse analfabeto e tivesse votado sabendo exatamente o que estava a fazer. E, portanto, não havia a prova de que eles tivessem sido impedidos de exercer o direito de voto. Lá foi arquivado o processo, isso ainda determinou algum tipo de perguntas que me foram feitas no sentido de refundamentar. Lá foi refundamentado e passou. Mas isto para dizer, e isto é mais importante, isto é apenas um episódio.
1: Mas ilustra, ilustra.
0: Mas deixa de ser ilustrativo do modo como as situações se desenvolviam. Mas, sobretudo, essa passagem pelo Fundão é muito importante para mim, porque eu estou num centro onde eu exerço funções de Estado, do Estado, um poder de Estado, como delegado do Procurador da República, mas onde eu frequento, e comigo os juízes que me acompanhavam, dois aliás, as iniciativas do Jornal do Fundão. Como, por exemplo, um encontro entre escritores, onde foi o José Saramago, Isabel da Nóbrega e Manuel da Fonseca, onde a presença do delegado e do juiz era vista com uma duplicidade muito grande. Primeiro, que bom eles estarem aqui. Segundo, o que é que eles estão aqui a fazer? Em segundo lugar, e este é talvez o exemplo mais extraordinário, é a realização, no Fundão, de uma semana do teatro português, onde é representado como peça nuclear fundamental A Dança da Morte, de Strindberg, com o Augusto Figueiredo e com, salvo erro, a Carmen Dolores, mas onde se reúne tudo aquilo que era a gente do Teatro Nacional, que era claramente o reviralho, como então se dizia. À cabeça de todos eles, o Rogério Paulo. Rogério Paulo, que fez um curso de teatro durante aquela semana, ator, Rogério Paulo, ator e assinador, ligado ao Partido Comunista, semana essa que terminou com uma sessão no Casino do Fundão, no velho Casino do Fundão, para a qual nós somos convidados. Eu fui, aí fui sozinho. E o Rogério Paulo, entusiasmadíssimo, sobe ao palco, num estrado que
1: havia. Cala a voz.
0: Sobe ao estrado. Estava presente o Afonso Sastre e a sua mulher, que eram revolucionários, aliás, aos movimentos revolucionários do País Vasco.
1: Que era um dramaturgo.
0: E o Rogério Paulo resolve fazer um discurso em que, a certa altura, perdeu um pouco de estribeiras, vai por aí fora e diz: e a revolução tem que se fazer em qualquer altura e pode começar já aqui. Ora bem, eu era delegado do Procurador da República.
1: Estávamos em 60 e...
0: 70 e...
1: Há 70 já.
0: 70, talvez 70, 70, 70. Talvez, não sei. Sim. Entre 68 e 72, que foi o tempo em que eu estive, foi por aí, talvez 70. Bom, eu levantei-me tão discretamente quanto possível, que estava na fila da frente, o mais curvado que me
1: ainda por cima é alto.
0: Saí por aí abaixo e vim-me embora. Depois houve um episódio, inclusivamente, o António Paulo ficou um pouco inquieto com aquilo.
1: António Paulo, que era o diretor do Jornal do Fundão,
0: quem organizava tudo isso, e que era, de facto, um homem notável, pela sua coragem, que veio um pouco atrás de mim e disse: mas eu estou delegado, para onde é que vai? E eu disse: eu vou buscar a espingarda. E fui para casa.
1: Vai começar a revolução.
0: E vai-se tudo a correr normalmente sem problema nenhum. Mas isso para dizer que foi muito importante, porque ali vivia-se, vivia-se claramente um ambiente que de alguma forma permitia uma antecipação daquilo que pudesse vir a acontecer. Eu tinha vindo muito com essa esperança de Coimbra, e ela ali de alguma forma tinha alguma expressão. Havia alguma coisa que ia acontecer, nós sentíamos que havia mudança. O Jornal do Fundão estava realmente aí na crista da onda. Aliás, que é curioso, porque juntamente, se não estou em erro, com Notícias da Amadora e com o Comércio do Funchal, eram os três jornais que estavam...
1: O Comércio do Funchal era com o Vicente Jorge Silva,
0: né? Exatamente.
1: E Notícias da Amadora, com o João Paulo Guerra.
0: Ora, exatamente, era aí. E isso acontecia verdadeiramente. Evidentemente, eu tinha uma posição mais discreta, não podia deixar de ter, dadas as funções que exercia, mas não havia. As pessoas sabiam que, de alguma maneira, não direi que podiam contar comigo, no sentido de estar aqui a elevar particularmente a minha posição, mas que não havia incomodidade pela minha parte, e eu próprio também aí fartei-me de dar pensamento.
1: Depois do 25 de Abril, que país é que começou ali a surgir? Até 74, o estava em Coimbra.
0: Em Coimbra, e portanto todo aquele período seguinte, a seguir ao 25 de Abril, eu vivi em Coimbra, entre 70 e...
1: Na mesma, como delegado do...
0: Como procurador, nem como procurador, como ajudante do procurador, era assim que dizia na altura. Ajudante do procurador de Coimbra. Havia um procurador que tinha os seus ajudantes, era como ajudante.
1: Tinha 33 anos, portanto.
0: Exatamente, até porque aí a carreira não se fazia diretamente pelo Ministério Público. Tinha que ser juiz para se passar para a hierarquia superior do Ministério Público. E aí nós trabalhamos numa primeira fase com um procurador que vinha do anterior regime, mas que era um homem notabilíssimo, quer pela sua perspectiva política ou ideológica, era um homem absolutamente nada comprometido com o regime anterior, de uma cultura extraordinária, de uma qualidade jurídica extraordinária. O Dr. Almeida Simões, eu tenho todo o gosto em dizer o nome dele, porque é daquelas figuras que nós podemos dizer que eu, quando for grande, quero ser assim como ele. Portanto, ele tinha uma enorme estima por mim e é com muita saudade que eu falo nele e com muita gratidão, porque aprendi muito com ele. Mas éramos quatro ajudantes do Procurador da República, composições iguais do ponto de vista do empolgamento quanto ao que estava a acontecer, com algumas ligeiras diferenças quanto àquilo que ia acontecendo. Mas havia situações muito, muito curiosas. Eu recordo-me, por exemplo, do 1 de Maio em Coimbra. Nós falamos sempre e bem do 1 de Maio em Lisboa, que é evidente.
1: Mas o 1 de Maio nos outros sítios, claro.
0: O 1 de Maio foi por aí fora. Nós discutimos muito se devíamos participar na manifestação ou não. Aquela velha ideia de que o magistrado deve ou não deve. Havia um colega nosso que era muito ligado ao Partido Comunista, nós percebemos que ele tê-lo ia sempre. Os outros, mais próximo, menos próximo, todos nós estávamos claramente comprometidos com o que estava, entretanto, a acontecer. E fomos para a manifestação, mas ficámos no passeio. E eu recordo-me que a palavra de ordem, uma das palavras de ordem da manifestação, era vinda de dentro da manifestação, em que dizia: amigo, é feio ficar no passeio. Eu e mais do outro, pelo menos, acabámos por ficar no passeio, embora tivéssemos imensa vontade de ir para o meio da manifestação também. Mas o que é curioso nesse período, sobretudo nesse período, é aquilo que no fundo era a interrogação que nós fazíamos a partir da nossa própria função. Isto é, numa altura em que tudo ruía, e eu devo dizer que eu tenho desse período, entre agora marcado pelo 25 de Abril e 25 de Novembro, eu tenho a noção de que foi essencial a passagem para o que entretanto se estabilizou, mas não nego nada a importância desse período entre o 25 de Abril e o 25 de Novembro, porque eu acho que ele foi riquíssimo do ponto de vista da análise, da observação, daquilo que nós podíamos ver, do que era possível, a maneira como as pessoas podiam pensar, como podiam manifestar-se, os anseios que tinham, o modo como manifestavam, no radicalismo das suas posições, tudo aquilo que, no fundo, tinha uma alma comum, que era uma vontade de libertação. E, portanto, eu devo dizer que sempre considero que o 25 é o de Abril. 25 de Novembro é muito importante, mas o 25 é o de Abril. E aquele período a seguir, que hoje em grande parte nós consideramos que não podia ter conduzido uma solução alternativa para um cotidiano político entre nós, não deixou de ter uma importância decisiva. E era muito importante que ele não viesse a ser incrustado na história como alguma coisa que felizmente se ultrapassou. Ela ultrapassou-se, eu também diria que felizmente, mas gostaria muito que ela fosse incorporada do lado saudável daquilo que foi a evolução do 25 de Abril e não do lado patológico que o 25 de Novembro terá vindo curar definitivamente.
1: E estes 50 anos passados sobre esses tempos parece que é mais o lado patológico a ganhar ao lado saudável.
0: E talvez valesse a pena nós preocuparmos mais com o lado patológico de hoje do que com o lado patológico de então. Porque o lado patológico de hoje é profundamente mais perigoso do que foi esse naquela altura. Basta nós olharmos à volta. Nós nessa altura estávamos a discutir que tipo de democracia podíamos ter. Eu estou muito à vontade porque não estive na manifestação, mas estive na manifestação da Alameda, antes do 25 de Novembro, que deu origem ao 25 de Novembro.
1: Não esteve na manifestação da Alameda, aquela que teve Mário Soares.
0: Mas estive plenamente envolvido com o sentido dela e com a importância do significado dela, na medida em que era aí que eu me sentia, era aí que eu me filiava e foi aí que eu sentia que estava. Agora, isto significa, portanto, que ela me permitiu ser do meu pensamento vitorioso relativamente àquilo que tinha acontecido até então. Mas isso não significa que aquilo que aconteceu até então não tivesse tido uma importância decisiva, até na conformação do pensamento de todos e de cada um de nós. E ainda hoje encontro muitas pessoas que são claramente ligadas àquilo que tinha sido o seu projeto, a sua proposta de intervenção a partir daí, e gosto de as ver nessa ligação e as próprias a reclamarem o direito que têm de ao menos serem considerados pela história como elementos que conduziram a este processo progressivo de construção da democracia entre nós. Não, onde eu digo que hoje a situação é bastante mais patológica, porque nessa altura nós estávamos a discutir que democracia tínhamos.
1: E hoje estamos a discutir,
0: discutir se queremos democracia. E nós precisamos absolutamente de acordar e de compreendermos que é isto que está hoje profundamente em causa. Se queremos ou não queremos democracia. E nós temos muita responsabilidade a todos por termos permitido que as coisas chegassem até aqui. Eu dou-lhe só um exemplo. Nosso, não é apenas nosso, mas deste campo de pensamento em que nós nos movimentamos. Há demasiado tempo que introduzimos a eficácia como sendo, porventura, o valor
1: essencial.
0: Ora, a eficácia é claramente um valor, mas é um valor secundário. A eficácia tem a sua máxima concretização numa autocracia. E se ela, para atingir o máximo de si própria, precisa de pôr em causa os direitos humanos, ela fala. E por isso precisa da autocracia. Ora, nós precisamos de saber quem somos, o que queremos e para onde queremos ir. Nós queremos viver a fragilidade dos direitos humanos? Queremos viver a fragilidade da democracia? Então tratemo-los com o cuidado que tudo o que é frágil precisa de ser tratado. Ora, nós não estamos a fazer isso. E nós estamos a ver o que se passa agora nos Estados Unidos. Mas, sobretudo, saiu uma sondagem feita no plano universal no sentido de saber quem está a favor e quem está a favor da vitória de Trump e daquilo que vem a ser a intervenção de Trump. E nós chegamos à conclusão de que são apenas os europeus e alguns, não todos, que se preocupam e perturbam com a vitória de Trump. De resto, ela é saudada como mais positiva do que teria sido uma vitória do Partido Democrata. Ora, isto tem que nos obrigar necessariamente a pensar o que estamos a fazer, o que fizemos até aqui, no sentido de saber se ainda vamos a tempo de recolocar as coisas nos termos que, no fim de contas, marcam aquilo que é a nossa visão sobre o mundo e sobre a vida e sobre a nossa própria cultura. Aproveitando uma vez mais, se estamos a falar aos jovens, há um aspecto fundamental, que eu hoje não tenho, relativamente aos jovens, não tenho que ter um discurso paternalista. Eu quero desafiá-los e quero colocá-los perante eles próprios, não porque eu duvido deles. Eu acho que eles são sempre os melhores jovens de todos. Claro. E a juventude em cada momento é sempre a melhor de todas as juventudes. Uhum.
1: É quem tem a força.
0: A única coisa que eu quero é falar-lhes como velho e não como um travesti de jovem.
1: Sim.
0: Quero falar-lhes como velho.
1: E como velho diz-lhes o quê?
0: Como velho quero dizer isto. Eu hoje sei claramente que nós vamos todos morrer. É uma coisa que nós não sabemos sempre.
1: Quando somos jovens não sabemos.
0: Nós vamos todos morrer. E há uma pergunta que nós temos que fazer quando estivermos a morrer. O que é que eu fiz na vida? Tenham cuidado com isso. Porque se não tiverem uma resposta boa para esta pergunta, isso de morrer deve ser uma grande maçada.
1: Uhum.
0: E eu acho que era importante que eles pensassem isso. E depois que queiram fazer como entenderem, que pensem como entenderem, que ajam como entenderem. Isso não sou eu que lhes vou dizer, nem eles têm que fazer aquilo que eu acho. Mas façam o que eles acham. E o que eles acham tem que ser profundamente construído, tem que ser profundamente querido e tem que ser profundamente combatido. E já agora dizer-lhes, no meu tempo a democracia era uma coisa boa. Se eles querem provar o gosto da democracia, vivam-na e revivifiquem-na. E não o contrário.
1: Não a deixem morrer.
0: Se a deixarem morrer, ela dificilmente se reabilita.
1: Doutor Álvaro Labrinho Lúcio, muito obrigada pela sua partilha destes tempos. 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
3: Não basta alargar o passo ferroviário verde às áreas metropolitanas de Lisboa e Porto para que a medida funcione. É preciso que haja um reforço da oferta. O Bloco de Esquerda quer saber, afinal, qual o preço certo das três fragatas compradas à Itália. A Europa continua a braços com os incêndios. Neste momento, a situação mais complicada é na Bélgica.
2: Edição RTP Antena 1 com Miguel Bastos, esta hora 27 graus aqui em Lisboa, 27 também no Porto, 25 em Faro, 27 no Funchal, 24 graus em Ponta Delgada.
3: O alargamento do passe ferroviário verde aos comboios das áreas metropolitanas de Lisboa e Porto, sem qualquer reforço da oferta, não vai resolver o problema dos transportes. É desta forma que o especialista em mobilidade, Fernando Nunes da Silva, reage ao anúncio de ontem de Luís Montenegro na festa do Pontal. Gonçalo Costa Martins, para este especialista, há um problema de fundo e esse problema chama-se falta de comboios.
4: Se há mais passageiros quando faltam comboios, maior é o risco dos transportes ficarem sobrelotados. Fernando Nunes da Silva lembra o que aconteceu com os comboios entre Lisboa e Setúbal da Fertagus a partir de 2019, quando o preço dos passes baixou, mas sem reforço de oferta.
5: O serviço era considerado bastante bom. Com o PAF e sem haver novas composições, aquilo toda a gente soube o que é que aconteceu, não é? Portanto, comboios completamente cheios, logo nas primeiras estações, é óbvio que isso vai ter o mesmo tipo de consequências.
4: Mexer no preço sem tocar na oferta é uma medida populista, na opinião de Fernando Nunes da Silva.
5: Penso que isso é uma medida de um pouco populista, porque quem não consegue resolver os problemas de fundo vai replicando medidas anteriores para ver com baixando o preço para ver se fica melhor na fotografia, não é? Mas os problemas de fundo continuam por resolver.
4: O problema da oferta é uma dessas questões. No entanto, este professor do Instituto Superior Técnico, que foi também vereador de mobilidade na Câmara de Lisboa em mandatos do PS, ele considera que há uma vantagem neste alargamento.
5: Quem utiliza só o comboio é óbvio que terá uma vantagem, porque em vez de pagar 40 euros ou 30 euros, consoante um só município ou mais do que um município, passa a pagar 20.
4: Mas acredita que os passos navegante e andante levam por tabela?
5: Eu não tenho muitas dúvidas de que vai haver alguma transferência modal. E sem dúvida que sim.
4: Havendo essa transferência, pode haver menos pessoas a utilizar o passe mensal navegante e andante?
5: Exato. Exato.
4: O receio é que os utilizadores dos comboios nas áreas metropolitanas comecem a utilizar menos os outros transportes por causa desta mudança no passe ferroviário verde.
3: O alargamento do passe ferroviário verde foi anunciado ontem por Luís Montenegro na festa do Pontal, em Quarteira. O Bloco de Esquerda quer saber qual o preço certo das três fragatas compradas à Itália. O partido enviou várias questões ao governo para perceber os detalhes desta compra. Ouvido pela Antena 1, o deputado Fabián Figueiredo considera que esta despesa vai atravessar várias gerações e lembra o processo de compra dos submarinos num outro governo de coligação PSD-CDS.
6: O Programa Europeu de Aquisição de Armamento é um cheque que várias gerações de portugueses pagarão. Não é dinheiro dado a Portugal a fundo perdido. Portanto, estamos a gastar mais de 3 mil milhões de euros no investimento de defesa opaco e que suscita muitas dúvidas. As explicações, quer do Primeiro-Ministro, quer do Ministério da Defesa, que ainda por cima nem batem certo, sobre os valores, um, e dois, porque é que os italianos conseguem comprar fragatas semelhantes muito mais baratas que as portuguesas, são razão suficiente para o governo esclarecer tudo e, sobretudo, resolver o modelo de fiscalização de todos estes investimentos. O que o Ministério de Nuno Melo está a fazer levanta os fantasmas dos submarinos do Dr. Paulo Portas.
3: O Bloco de Esquerda quer mais explicações, diz que é preciso transparência em todo este processo. Recordo que as três fragatas vão custar mais de 3 mil milhões de euros. Nos europeus de atletismo de Birmingham, as atenções portuguesas centram-se hoje em Pedro Pablo Pichardo, no triplo salto, também em Isaac Nader, nos 1.500 metros. Espera-se que ambos possam chegar às medalhas. A manhã de hoje trouxe a queda de dois recordes nacionais em marcha e também a qualificação de Agathe de Sousa para a final de salto em comprimento. Eduardo Gonçalves.
7: O dia começou bem cedo com as provas da marcha. Na meia-maratona masculina, João Vieira desistiu depois dos 10 quilómetros, mas Eduardo Camarato, 19º, e Tiago Ramos, 22º, melhoraram as melhores marcas pessoais. Na meia-maratona feminina, Vitória Oliveira bateu o recorde nacional com 1 hora 17 minutos 36 segundos, o mesmo acontecendo a Joana Pontes na maratona com 3 horas 41 minutos e 36 segundos. Já a caminho da hora do almoço, Agathe de Sousa precisou apenas de um primeiro salto no comprimento para alcançar a 7 metros o passaporte para a final de amanhã.
8: Claro que sim, assim que olhei para o placar eu vi 7 metros, nem reparei no vento, mas era 7 metros, dava para passar a final e era o nosso objetivo passar a final e está feito.
7: Ainda no feminino e nos 1500 metros, duas atletas a garantirem passaporte para a final. A primeira foi Salomé Afonso, com 4 minutos 10 segundos e 7 centésimos. Patrícia Silva foi ainda melhor que Salomé na semifinal, ao triunfar com 4 minutos 8 segundos e 10 centésimos.
9: Eu acabei por ficar na frente, normalmente eu não sou uma corredora que faça a prova na frente. É um bocadinho assustador, digo assim, porque nunca sabemos quem é que vem aí e com que força é que vem. E eu sabia que ia ter que ser forte no fim. Foi uma situação um bocadinho nova, ver-me ali na frente sem ninguém. Sempre que tentava olhar para o lado, raramente vi alguém. Felizmente consegui e o objetivo foi cumprido.
7: A fechar a ronda, a estafeta masculina de 4 por 100 metros foi eliminada, mas a feminina apurou-se para a final com recorde nacional de 43 segundos e 6 centésimos. Estafeta com Arielis Martínez, Tatiana Pinto, Beatriz Castelhano e Loren Basolo, que foi a porta-voz do grupo.
10: Estamos felizes, chegamos aqui juntas e queremos sufocar para a final e fazer melhor e atingir um bom resultado, melhor do que isso.
7: A final da estafeta 4 por 100 fecha o programa deste sábado, onde teremos ainda Pedro Pichardo na final do triplo salto e Isaac Nader na final dos 1500 metros.
3: Reportagem do enviado especial da Rádio Pública aos Europeus de Atletismo, Eduardo Gonçalves. Vamos ao futebol, começa daqui a pouco mais de 20 minutos, o encontro Alverca-Estrela da Amadora, jogo que vai ser acompanhado pelo repórter João Santos Correia. Agora em direto, João, já se conhecem as constituições das equipas?
11: Com poucas alterações nos 11 iniciais, nomeadamente na equipa do Alverca, que não faz nenhuma alteração em relação ao 11 inicial que jogou no Dragão e perdeu por 2-0 na ronda inaugural. O treinador Sérgio Ferreira escala Mateus Mendes na baliza, a defesa para Baseia, Bojang e Mupiu, com Isaac James num corredor e Nabil Tuaizi no outro. Gui e Ian Lucas fazem dupla no meio-campo, com Chiquinho e Figueiredo no apoio ao ponta-de-lança Vivaldo Semedo. Do outro lado, a equipa do Estrela, apesar do bom resultado na ronda inaugural com o empate em casa frente ao Sporting, faz duas alterações no seu 11 inicial. Mantém Léo Link na baliza, a defesa para Encada no lugar de Max Schulze, Lekovic no lugar de Chapo, Luan Patrick e Rafa Soares mantém posição. Doué e Rubinho são dupla de meio campo. É preterido o menino do Estrela da Amadora, que foi um dos destaques, Serra no primeiro jogo, está no banco de suplentes, Vanarek, Marcos e Stoica, mantém o tridente de apoio ao ponta de lança, Antonetti, que marcou nessa jornada na Reboleira. Jogo com arbitragem de José Bessa, apito inicial dentro de 22 minutos.
3: Jogo que vai acontecer com o olhar atento de João Santos Correia, Alverca Estrela da Amadora. Eu recordo que este jogo começa às 3h30, às 6h, a Académico Viseu Santa Clara, e depois às 8h30 vamos estar a acompanhar o encontro Rio Ave Futebol Clube do Porto. A Europa continua a braços com os incêndios. Na Bélgica, pelo menos 1.650 hectares foram consumidos pelo fogo, que ainda está a devastar o Parque Natural da região da Valónia, junto à fronteira com a Alemanha, que já ameaçou também uma aldeia. As autoridades falam de um dos piores incêndios de sempre na Bélgica. Em Espanha, há dois grandes incêndios que continuam ativos. Em Aragão, um incêndio consumiu 15 mil hectares de vegetação e obrigou à retirada de pelo menos 1.000 pessoas. Na Andaluzia, as autoridades acreditam que já é possível ver o princípio do fim do incêndio, que já dura há 8 dias e que já atingiu uma área de 25 mil metros quadrados. As autoridades internacionais falam também de situações preocupantes em França e nas regiões dos Balcãs. Na Indonésia, pelo menos 40 pessoas morreram na sequência de um sismo de magnitude 7.7 Richter, que atingiu a zona leste do país. Milhares de pessoas abandonaram, entretanto, as zonas do litoral devido ao risco de subida do nível da água. Foi registado um segundo sismo de intensidade considerável, mas para já não há registro de danos ou vítimas.
12: Miguel Bastos na edição RTP Antena 1, simultâneo com RTP Antena 1 Madeira e Açores, e também RTP Mundo. 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
13: A 87ª volta a Portugal, os Jogos Santa Casa.
12: As informações atualizadas na estrada, Ariane Azevedo e também o Pedro Ribeiro. Boa tarde de novo.
14: Boa tarde, 18 corredores na fuga com cerca de 2 minutos e meio para o grosso do pelotão. Inicialmente estavam 4 na frente da corrida, um grupo perseguidor de 14. Há instantes houve a junção, estão 18 na frente da corrida com esses 2 minutos e meio de vantagem para o pelotão. Há pouco passagem também na meta volante de Felgueiras ao quilómetro 40, onde o primeiro foi Axel Van der Tuk de Euskaltel Euskadi, segundo Guilherme Mestre do Tavira e o terceiro Arrasou Espanha da equipa EFAPEL. Ariana Azevedo, temos declarações para ouvir do Major da GNR, que ontem falou aos jornalistas, e declarações interessantes sobre tudo aquilo que aconteceu.
15: Neste caso, que tem mesmo a ver com a segurança das pessoas aqui nesta prova da Senhora da Graça, dicas importantes, até porque há muitos espectadores por essas curvas acima, são milhares as pessoas, querem carros particulares, querem caravanas, quer mesmo ciclistas que têm andado por aqui à volta, por isso dicas fundamentais por parte do Major da GNR, Tiago Machado.
16: É que as pessoas se mantenham fora da faixa de rodagem, que aplaudam, que assistam ao ciclismo, que festejem o ciclismo, mas sempre fora da faixa de rodagem, para não se colocarem nem eles em perigo, nem colocarem quem circula dentro da caravana em perigo. Na Senhora da Graça, este ano temos uma particularidade, que é a descida, e aí apelamos muito a que as pessoas cumpram as regras que lhes são dadas pelas militares que estão no local, que se posicionem sempre por trás das baias que existam, dos raios de proteção, porque vai haver uma descida. A descida vai ser rápida, muito rápida, e não pode haver lá ninguém para não haver nenhum acidente. Depois podem festejar mais próximo dos ciclistas quando for a subida, que vamos ter duas subidas. Aproveitem as duas subidas para fazer esse festejo e na descida cumpram rigorosamente as regras que lhe forem transmitidas.
15: São dicas fundamentais por parte do Major da GNR, Tiago Machado, acrescentar apenas que no grupo dos fugitivos o mais bem classificado é Ailets Laza, da equipa do Tavira. Na classificação geral, ele começou a etapa a 23 minutos e 22 segundos do líder, que é Alexi Guerra.
14: E, portanto, essas declarações do Major tendo em conta a segurança na volta a Portugal em bicicleta. Próximo ponto quente nesta etapa de 142 km mais 600 metros, que liga Paredes a Montinho de Basto, com chegada à Senhora da Graça, um prémio de montanha de terceira categoria ao quilómetro 63 em Lameira. Alexis Guerrin da Anicolor tem 47 segundos de vantagem para Artemis. O russo, terceiro lugar, Adriá Pericas a 1.57, ele é da Emirates. O melhor português está no quarto lugar, é Pedro Silva do Boa Vista, a 3 minutos e 21 do camisola amarela.
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12: O acompanhamento com a Ariana Azevedo e também com o Pedro Ribeiro. A volta termina amanhã.
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12: Sylvie Vartan está em destaque no Bairro Latino com João Goberne, que começa já a seguir.
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Olá, sejam bem-vindos de volta ao bairro. Peço-vos desde já o favor de não se assustarem com a notícia de que toda a próxima hora será preenchida com um só disco, e já agora com uma só voz. De resto, há uma contrapartida igualmente notória. Não creio que no passado desta aventura latina alguma vez tenham cabido tantas canções numa só hora, o que também fica a dever-se às rapsódias ensaiadas pela protagonista exclusiva que vem, apetece dizer, do fundo dos tempos. Esteve na linha da frente da revolução musical e de costumes, operada pelo chamado Yeye francês, lado a lado com Françoise Hardy, Franz Gall, Sheila, Anne-Philippe, Chantal Goya, Claude François, Eddie Mitchell, Dick Rivers e, de um modo particular, com Johnny Hallyday. Abre-se a cortina para ouvirmos diretamente do palco Sylvie Vartan.

Uma introdução instrumental e uma das várias adaptações à francofonia que ouviremos daqui em diante, no caso, Donne Moi Ton Amour. A ter origem em Gimme Some Lovin' do Spencer Davis Group, serviram de abertura a este espetáculo de Sylvie Vartan, que chega hoje mesmo, à bonita idade de 82 anos, e que, desta forma, se despedia de um público de múltiplas gerações em três noites concretizadas no parisiense Palais des Congrès entre 24 e 26 de janeiro de 2025. Disse adeus ao palco e daí saltou o disco Je tire ma révérence, que nos serve de guia para um percurso público que durou quase 6 décadas e meia, desde uma estreia ainda na minoridade, até ao que, enfim, até a prova em contrário, terá sido o último aceno com assistência. Sylvie nasceu na distante cidade de Ikrets, na Bulgária, a 15 de agosto de 1944. Depois da Segunda Guerra Mundial, o agregado familiar considerou insuportáveis as condições de vida no país e o casal, Jorge e Ilona, opta por emigrar com os dois filhos, Eddie e Sylvie. Chegam a Paris quando a menina tinha 8 anos e atravessam um período de adaptação muito difícil, até por isto. Dos quatro, só o pater familias falava francês. Como a própria artista disse repetidamente, o seu sonho de criança era tornar-se bailarina. Acontece que a música acabou por falar mais alto, como veremos, muito por influência do irmão Eddie e de um homem chamado Daniel Philippachy, que com quem assinou, de resto, o seu primeiro contrato logo em 1961. Tinha, contas feitas, 16 anos. Mais para saber sobre Sylvie Vartan ao longo desta emissão número 538 do Bairro Latino, um programa de João Goberno para a Antena 1, com produção de Joana Jorge e hoje com o cuidado técnico de Alberto Cardoso. Vamos às canções, com o registro de que a primeira sequência, Je me voyais déjà, e La plus belle pour aller danser, tem a assinatura autoral de Charles Aznavour.

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1: Je me voyais déjà, il la plus belle pour aller danser. Já referidas antes, surgiram antes de Que Je T'Aime e desta Jorge. O primeiro single de Sylvie foi lançado no final de 1961 e os seus primeiros espetáculos, Viena, a abrir concertos de Gilbert Bécaud. Aparece integrada e destacada naquilo que já identificámos como a geração Yeye, muito apoiada por programas como Idole de Jeanne e, sobretudo, Salut les copains, que se estendeu das ondas da rádio para uma revista mensal. As digressões são intensivas e, só a título de exemplo, ela cumpre, no Olympia de Paris, um total de 41 apresentações em apenas 19 dias, tendo como parceiros Trini Lopes, Pierre Vassiliou e uns rapazes de além-mancha chamados Beatles. Mais tarde, na sequência de um acidente de viação que a deixa desfigurada e que a obriga a uma longa permanência nos Estados Unidos para a convalescença e para uma série de operações plásticas, aproveita para ter aulas de dança com o famoso Jojo Smith, que tinha sido professor de dança de Barbara Streisand. Isso acaba por levá-la a subir a parada, transferindo-se para salas de grandes dimensões, suscetíveis de albergar os seus shows à americana, que nunca mais abandonará. Chegou, aliás, a cumprir várias temporadas em Las Vegas, Los Angeles e Atlantic City, há algumas delas com direção de palco do consagrado Gene Kelly, figura maior de Hollywood. Entre as suas proezas fora de portas figura também um dado invulgar. Entre 1965 e 2017, todos os espetáculos que montou chegaram aos palcos de Tóquio, no Japão. E ainda foi uma das convidadas de honra para cantar na abertura dos Jogos Olímpicos de 1988 em Seul. Vamos às canções, começando com o desfile de um naipe de 7, nada menos, todas muito juntinhas.

Depois da sequência dos 7 temas, em que, por exemplo, marcam presença versões de originais dos Osmonds e dos Beach Boys, aí esteve uma das suas criações mais emocionais, Mon Père, homenagem clara ao progenitor que morreu em 1970, Sylvie Vartan. Esteve ligado ao mundo da moda logo na década de 60 do século passado. Criou e dirigiu escolas de dança com o seu nome, que funcionaram entre 1981 e 1988 em Paris, mas também em Tóquio. Passou ao lado de uma carreira significativa, ou potencialmente significativa, no cinema, com convites de Jean-Luc Godard, Claude Chabrol, Jacques Demy e Étienne Chatier, a nem sequer chegarem ao seu conhecimento, porque o seu empresário, Johnny Stark, não a queria desconcentrada da música. Publicou 7 livros, entre memórias, conselhos de beleza, a experiência da maternidade, portfólios de moda e até um roteiro pessoal de Paris. Foi condecorada várias vezes pelo Estado francês e o seu país natal, a Bulgária, a que regressou em 1990, 38 anos depois de ter emigrado, também a distinguiu. Formou com Johnny Hallyday muito mais do que uma parceria artística e mediática. Foram casados durante 15 anos e desse matrimónio nasceu o seu único filho, David, que curiosamente fez ontem 60 anos. Divorciaram-se em 1980. Sylvie voltou a casar em 1984 com o produtor norte-americano Tony Scotti, que ainda se manteve como o seu diretor de cena até aos shows de despedida que estamos a ouvir. O casal adotou, em 1997, uma menina búlgara. Vartan gravou 45 álbuns de estúdio e publicou mais 13 ao vivo. Fez passar nada menos do que 26 canções pelo Top 10 francês, mais 5 no Top 10 italiano, 4 no espanhol e chegou ao primeiro posto no Japão com a já ouvida La plus belle pour aller danser. Estima-se que tenha superado as 1.500 canções gravadas em 10 línguas diferentes. O total de vendas, esse não andará longe dos 20 milhões de cópias. E agora, mais canções, outra vez com dois casos imediatamente reconhecíveis. O primeiro vem de Miriam Makeba, a sul-africana. O segundo chega dos ABBA.

Bairro Latino com João Gobert, na caminho das notícias das 4 da tarde. Para amanhã, domingo, tempo quente com céu pouco nublado, aumento da nebulosidade no interior, com possibilidade de ocorrência de aguaceiros e trovoada, em especial na região sul, pequena subida da temperatura máxima, exceto no Algarve. Para amanhã, previstos 36 graus para Lisboa, para o Porto 30, para Faro 27, Coimbra 38, para o Funchal 28, para Ponta Delgada 27 graus. 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
1: As autoridades falam no pior incêndio da história da Bélgica, um fogo de grande dimensão que está a ameaçar várias aldeias da região da Valónia, junto à fronteira com a Alemanha. O Bloco de Esquerda quer saber qual o preço certo das 3 fragatas compradas à Itália e pede mais esclarecimentos ao Governo. Nesta edição vamos saber como é que está a decorrer o jogo Alverca-Estrela da Amadora, que começou às 3h30 da tarde.
0: Miguel Bastos, nesta edição. Temperaturas esta hora aqui em Lisboa, 27 graus, 27 também no Porto, em Faro, 25, no Funchal, 27 graus, em Ponta Delgada, 24.
1: A Europa continua a braços com vários incêndios. A região mais crítica situa-se na zona de fronteira entre a Alemanha e a Bélgica. Na região belga da Valónia, pelo menos 1.600 hectares já foram consumidos pelo fogo. Várias aldeias já foram ou estão em vias de serem evacuadas. A União Europeia já mobilizou vários meios aéreos para ajudar a combater as chamas. André Neves.
2: É de facto, dizem pelo menos os presidentes das autarquias da região, o pior incêndio da história da Bélgica. Deflagrou na sexta-feira na região de Fagne e a localidade, como dizias, de Sourbro já foi evacuada. Pelas 3 da tarde começaram a surgir alertas para que as pessoas que vivem na região se preparassem para eventualmente ser retiradas da zona, o que aconteceu, e diversas ruas de um outro município, de Buchenbach, também foram evacuadas, anunciou o governador da província de Liège. Há um ginásio polidesportivo de uma população vizinha a ser preparado para receber as pessoas que foram retiradas de casa. Todos os residentes e visitantes são aconselhados a manterem-se bem afastados. Há várias estradas cortadas e mesmo os parques da região estão com acessos proibidos. Há bombeiros de vários departamentos belgas naquela região, bem como a Defesa Civil e as Forças de Defesa belgas. Os autarcas pedem, no entanto, mais meios aéreos que vão chegar da União Europeia também, porque a Bélgica ativou o Mecanismo Europeu de Proteção Civil por uma questão de incêndios, o que nunca antes tinha acontecido na história deste país. Vão chegar um helicóptero da República Checa, 2 aviões-tanques da Suécia e 2 helicópteros dos Países Baixos. Os alertas começaram a surgir ontem por causa de uma questão de seca extrema que se vive na Valónia e porque estávamos a enfrentar, e estamos, aliás, a terceira vaga de calor, com temperaturas que ontem chegaram aos 38 e 39 graus, o que para a Bélgica, diga-se, é de facto temperaturas bastante elevadas. Ainda não há forma de deter este incêndio e para as autoridades belgas esta é toda uma novidade em grande. É óbvio que há pequenos incêndios, mas como isto, nunca visto.
1: André Neves, a acompanhar estes incêndios na região centro da Europa, a abranger sobretudo a região entre a Bélgica e a Alemanha. A União Europeia já mobilizou 3 helicópteros e 2 aviões externos para ajudar a combater as chamas. Em Espanha há também 2 grandes incêndios que continuam ativos. Em Aragão, o incêndio consumiu 15 mil hectares de vegetação, obrigou à retirada de 1.000 pessoas. Na Andaluzia, as autoridades acreditam que nesta altura já é possível ver o princípio do fim do incêndio, que dura há 8 dias e que já devastou uma área de 25 mil hectares. As agências internacionais falam também em situações preocupantes em França e na região dos Balcãs, mas nesta altura a região mais preocupante é mesmo a região da Valónia, na Bélgica, como ouvimos com a reportagem da André Neves, correspondente da Rádio Pública na Bélgica. O Bloco de Esquerda quer saber, afinal, qual é o preço certo das 3 fragatas compradas à Itália. O partido enviou várias questões ao governo para perceber os detalhes da compra. Ouvido pela Antena 1, o deputado Fabián Figueiredo considera que esta é uma despesa que vai atravessar várias gerações e lembra o processo de compra dos submarinos de outro governo da coligação PSD-CDS.
3: O Programa Europeu de Aquisição de Armamento é um cheque que várias gerações de portugueses pagarão. Não é dinheiro dado a Portugal a fundo perdido. Portanto, estamos a gastar mais de 3 mil milhões de euros no investimento de defesa opaco e que suscita muitas dúvidas. As explicações, quer do Primeiro-Ministro, quer do Ministério da Defesa, que ainda por cima nem batem certo, sobre os valores Um. E dois, porque é que os italianos conseguem comprar fragatas semelhantes muito mais baratas que as portuguesas? São razão suficiente para o governo esclarecer tudo e, sobretudo, rever o modelo de fiscalização de todos estes investimentos. O que o Ministério de Nuno Melo está a fazer levanta os fantasmas dos submarinos do Dr. Paulo Portas.
1: O Bloco de Esquerda quer mais transparência, pede esclarecimentos sobre todo este processo. As três fragatas vão custar mais de 3 mil milhões de euros. Começou às 3:30 da tarde o Alverca Estrela da Amadora, jogo que está a ser acompanhado pelo João Santos Correia nesta jornada 2 da Liga Portugal. O jogo ainda está em branco, João.
4: 33 minutos e 0-0 no marcador, ainda que já se tenha gritado golo no estádio do Alverca aos 20 minutos. Figueiredo marcou para a equipa da casa, no entanto, o golo foi invalidado por fora de jogo de Ian Lucas no minuto mais intenso da partida, até porque logo a seguir foi a vez do Estrela da Amadora, por intermédio de Rubinho, colocar a bola na barra da baliza do Alverca. 34 minutos de jogo, Alverca 0, Estrela da Amadora também 0.
1: O jogo está então a ser acompanhado pelo João Santos Correia, Alverca Estrela da Amadora. Recordo que às 6 da tarde vai se iniciar o Académico Viseu Santa Clara, jogo que vai ser acompanhado pelo Horácio Antunes, e depois vamos estar de olhos postos no jogo que começa às 8:30 com a emissão especial de desporto aqui na Antena 1, já depois das 8, com o Rio Ave Futebol Clube do Porto, jogo com transmissão aqui na Antena 1. A fechar, pelo menos 40 pessoas morreram na sequência de um sismo de magnitude 7.7 que atingiu o leste da Indonésia. Milhares de pessoas tiveram, entretanto, de abandonar as zonas do litoral devido ao risco de subida do nível das águas. Foi registado um segundo sismo, mas não há registro de danos ou de vítimas mortais.
0: Miguel Bastos na edição RTP Antena 1, em simultâneo com a RTP Antena 1 Madeira, Açores e também RTP Mundo. 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
0: A volta acaba amanhã, mas hoje ainda temos muito pela frente. É a reportagem que está a ser feita tanto pela Ariana Azevedo como pelo Pedro Ribeiro. Boa tarde.
6: Boa tarde. Hoje vai ficar tudo decidido em termos de vencedor da Volta a Portugal em bicicleta, porque amanhã é o dia de consagração com essa etapa entre a Maia e a cidade do Porto, onde não vamos ter nem metas volantes nem prémios de montanha. Por isso mesmo, hoje quem vai ter melhor perninhas é aquele que vai vencer a Volta a Portugal em bicicleta. Quem sabe a etapa neste momento na frente da corrida, e tendo em conta que estamos no troço de terra batida desta etapa, na frente da corrida está Oscar Rota da Feira dos Faz Boa Vista. Tem cerca de 55 segundos para um primeiro grupo perseguidor, onde vêm os principais candidatos à vitória na volta. Falo do francês e também do russo, para além do espanhol Péricas. Mas para já, reportagem com a Ariana Azevedo, com um dos homens que já venceu aqui na Senhora da Graça.
7: Agora sim, verdade, vencer no alto do Monte Farinha é um feito que marca para sempre a carreira de qualquer corredor. Num registro gravado ontem, antes da partida da etapa e da caravana ser abalada pelo trágico acidente que vitimou o jovem Findlay Tarling, o agora diretor desportivo do Mortágua, Gustavo Veloso, recordava a sua própria história, ele que inscreveu o seu nome na lista de vencedores desta montanha há 10 anos, em 2016.
8: A Senhora da Graça é uma das etapas mais importantes e históricas da volta. Posso dizer que sou um dos privilegiados de levantar os braços lá acima no Monte Farinha. É uma das etapas mais significativas da volta e deixa bons recordos e deixa marca a qualquer um ciclista que consiga vencer lá acima.
7: Embora as rampas do Monte Farinha favoreçam oficialmente, habitualmente, os trepadores mais puros, a audácia de uma fuga pode mesmo baralhar por completas contas. Isto porque nesta conversa Gustavo Veloso recorria à amizade e a um humor saudável para lembrar o histórico triunfo do rolador Filipe Cardoso na Senhora da Graça em 2015, provando que a montanha pode estar ao alcance de quem souber aproveitar as oportunidades.
8: Temos que ser realistas, sabemos que não é fácil, que para conseguir isso tem que ser através de uma fuga, mas houve anos que Como digo sempre, com todo o respeito e todo o carinho do mundo para o Felipe Cardoso, que ele é um grande amigo, digo, se o Felipe Cardoso conseguiu ganhar lá sendo sprinter, por que não pode ganhar qualquer um? Há que ser o mais forte esse dia. Ele foi aqui lá no atleta mais forte, supôs jogar as suas cartas. Podemos sonhar com ganhar qualquer um no Monte Farinha.
7: Aqui ouvimos o registro de Gustavo Veloso. Há aqui um problema com a roda de Adrià Pericas. Parece-me que furou e está ali a pedir a assistência de um carro. Ele é o terceiro classificado na geral individual e também o líder da classificação da juventude.
6: E o problema, para além do furo, é, digamos que, a poeira que os carros levantam. Ainda há pouco estávamos a ver o carro do Feirense a passar para a frente do seu corredor para não levantar essa poeira. Ora, falaste aí dos vencedores da etapa aqui na Senhora da Graça. Recordo que em 2005, portanto 2025, aliás, o ano passado foi o sul-africano Byron Mountain da equipa do Feirense que triunfou. Em 2024, um porto-riquenho, Abner Gonzalez da FAPEL. 2023, James Whelan da Glass Drive. Portanto, sempre estrangeiros a vencerem aqui na Senhora da Graça. Só em 2022 é que aparece um português, chama-se António Carvalho, já não anda no pelotão, pertencia na altura à Glass Drive. Há pouco, passagem no prémio de montanha de Lameira, terceira categoria, onde Oscar Rota obviamente foi o primeiro a passar, já vinha em fuga, segundo Alexandre Montes do Feirense, terceiro Lorenzo Quartucci da equipa da EFAPEL, continua na frente o homem da Feira dos Faz, Boa Vista, Oscar Rota, tem 45 segundos para o grupo perseguidor. De amarelo vem Alexis Guerrin, tem 47 segundos de vantagem para Artem Nis. Os dois vêm no grupo perseguidor.
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0: A reportagem na estrada com Anina Azevedo e Pedro Ribeiro.
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0: Começa a digressão mundial a seguir com João Pedro Bandeira.
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Olá, eu sou MJ Pérez, eu sou cantora, comunicadora, tenho 33 anos, vivo na Galiza, nasci na Galiza, mas sou lusodescendente e hoje estou na

0: Olá, MJ Pérez, bem-vinda, sejas a esta digressão mundial. Esse MJ é de
1: Maria José.
0: Maria José ou Maria Rosa?
1: Maria José, Maria, realmente.
0: Como é que dizes MJ? É um engraçado.
1: Eu normalmente, eu digo MJ em espanhol e até por vezes trai muita polémica isto, mas porque o nome que escolheram para mim é Maria José em espanhol.
0: Isso parece uma coisa errota, em português é Rosa, é uma palavra.
1: Só que para facilitar, pronto, aqui em Portugal... É MJ. Uhum. Ninguém me chama Maria José. Todos me chamam Maria.
0: Ai, Maria.
1: Maria. Eu até nem gosto, a ser sincera.
0: Marias há muitas, não é?
1: Preferia tipo Maria e alguma coisa mais original. Mas pronto.
0: Tu és da Galiza, de que sítio da Galiza?
1: Eu sou da Arsua, que fica muito perto de Santiago de Compostela.
0: Ah, okay.
1: Entre Santiago de Compostela e Lugo.
0: Ok. Portanto, aquele sítio onde muitos portugueses vão, portugueses não só em peregrinação, visitar Santiago de Compostela, fazer as caminhadas.
1: Pela minha vila passa o caminho francês.
0: Ah, o caminho de Santiago passa aí, ok.
1: Sim.
0: Okay. Então deve ser bem interessante.
1: É, mas acontece com o caminho de Santiago, acontece o que em Portugal acontece muito com o turismo, que tem a sua parte boa, mas também tem a sua parte má.
0: Pois. E tu, pronto, és compositora, cantora, isso tudo ligado à música, e fazes mais alguma coisa fora da área da comunicação? Tens tipo um emprego normal, como normal, entre aspas?
1: Claro.
0: Ou não? Ou vives mesmo só da parte da música e da comunicação?
1: Não, e acho que é bom falar da realidade. Porque até quase todas as pessoas que estamos na área da música e assim, temos de falar da realidade.
0: Claro,
1: e é que eu sou o Recibos Verdes, como até digo em alguma das músicas que ultimamente lancei. Sou Recibos Verdes, gostaria de deixar de ser também. E como tal, procuro, pronto, ganhar dinheiro do que puder. É verdade que tenho a sorte de que, de uma forma ou de outra, tudo está ligado às minhas áreas, que é a comunicação, o audiovisual. Então é verdade que eu faço algum que outro trabalho para no âmbito privado, de comunicação, redes sociais, audiovisual.
0: Okay.
1: Também faço na parte musical concertos, o que boamente posso, mas na situação real de um artista independente é igual que acontece aqui em Portugal com tantas companheiras, não é?
0: Sim. E tu passas recebes vezes lá em Espanha?
1: Desculpa?
0: Os recibos verdes são passados em Espanha?
1: Sim.
0: E, como é, e são melhores ou piores que os nossos cá?
1: Essa é uma boa pergunta.
0: Mas é 25%, não 23%? Mais a segurança social, que são 25%?
1: É que ali eu ainda, até às vezes, falando com os meus companheiros de lá, que a maior parte de nós somos recibos verdes, muitas vezes falamos dos pormenores e até nós reconhecemos que, apesar de levar muitos anos, há muitas coisas que não percebemos do que estamos a fazer. Mas quando eu trato de conseguir perceber como é que funciona em Portugal, rapidamente percebo que é formas diferentes de funcionar. É dizer, ali nós pagamos o fixo da segurança social todos os meses. Que na média, entre muitas aspas, estamos a falar de 300 euros já para começar, e depois no fim do trimestre os impostos, o IVA, mas o que aqui é o
0: IRS.
1: O IRS.
0: Sim.
1: E depois outras surpresas que vão acontecer.
0: Quantos impostos que eles se lembram de... Mas como é que tens a gasolina mais barata? Pronto, olha.
1: Isso é verdade. Aí é verdade. Isso eu aí devo dizer que. Porque de uma forma inevitável para mim, muitas vezes estou a fazer comparações. Ah, isto em Portugal é melhor, isto aqui é melhor. Isto, e uma delas é a gasolina. Eu até digo, vou deitar gasolina e digo, ai. Está cara, mas sempre penso, em Portugal está mais.
0: Está bem pior. Mas até os preços lá até nem são mais caros que os nossos. No geral, na vida geral. Não.
1: É que para mim uma das coisas, eu antes sempre tinha, porque era real a percepção de que em Portugal era tudo mais barato. Mas de um tempo para aqui, eu estou a ver, a questão da habitação não está melhor que ali, até. Por vezes, acho que está pior, mas os salários continuam a ser mais baixos. Eu realmente faço uma pergunta real de como é que as pessoas fazem? Porque nós estamos mal e é difícil, mas aqui é mais.
0: Viver pior.
1: E até por vezes eu até porque eu queria e porque eu gostava, por vezes penso na ideia de se vir aqui ou se tentar arranjar aqui um trabalho, porque eu até gostava passar mais tempo aqui. Se calhar um período mais, mais.
0: A tua mãe é que é portuguesa?
1: É.
0: E é de que zona?
1: É de zona de Vila Nova de Gaia, mas muito perto do Porto.
0: Ok. E vais lá de vez em quando?
1: Vou muito de vez em quando.
0: E teu pai é galego?
1: Meu pai é galego.
0: E eles, eles conheceram-se cá ou lá?
1: Não.
0: E foi essa história de amor, queres contar?
1: Foi, foi por acaso, quando penso na história deles, eu tenho a noção de que realmente a vida pode chegar a dar muitas voltas. Porque o meu pai, é verdade que nasceu na Galiça, mas por questões do emprego do, do meu avô, foi mudando a diferentes zonas pronto, de Espanha, até terminar em Barcelona. Então o meu pai realmente e a família do meu pai paterna estão afincadas em Barcelona. E foi porque um primo da minha mãe foi operado num hospital em Barcelona, que calhou com o meu pai. Conheceram-se, fizeram-se muito amigos, foi convidado ao seu casamento e aí é onde conheceu a minha mãe. Okay. Mas realmente é uma volta.
0: Mas o teu pai faz o quê?
1: Meu pai era, agora está tá reformado, mas trabalhava num banco, empregado de banco.
0: Então às vezes tinha que mudar de balcão.
1: Sim, mas ele foi porque quando ele casou com a minha mãe, até a minha mãe foi morar a Barcelona. E o meu primeiro irmão nasceu ali. Mas depois, por causas do trabalho, deram-lhe a escolher e ele decidiu voltar para a Galiza. E foi por isso que eu terminei sendo galega, até a dizer, é um azar da vida. Eu podia ter nascido em Catalunha e ser uma história completamente diferente.
0: Claro, claro, claro. O sítio onde nós nascemos e o dia, esse sítio onde nasce, tudo determina muita coisa em relação à vida. À vida. É engraçado isso. Não sei se é dos astros que dizem que é dos astros.
1: Sim, isto já cada um. Mas eu cada vez mais tenho aquela coisa de dizer ai. Ai.
0: Não acredito nas bruxas, mas que lá azar, azar, não é? Como dizem a Espanha.
1: Sim.
0: Eu sempre ouvi dizer que os galegos são mais parecidos connosco, com os portugueses, do que provavelmente com os espanhóis na generalidade.
1: Sim, eu acho.
0: Afirmas isso?
1: Eu acho, e principalmente quanto mais para o norte, porque sim que eu sinto uma certa, pronto, particularidades culturais dentro de Portugal propriamente, dependendo do território, não é? E sim, que sim, sinto que cada... Claro. Também acontece na Espanha. Mas sim, que pronto, acontece muitas vezes. Há galegos que ficam zangados quando vêm a Portugal e os portugueses notam que eles não são portugueses, a dizer, é um espanhol. Então automaticamente dizem, ai, tu és espanhol, e tentam falar espanhol. Eles ficam indignados porque, ai, eu sou galego.
0: Os galegos, a língua galega.
1: Claro, porque temos.
0: Dialeto.
1: É uma língua.
0: É a mesma língua.
1: É dizer, de facto.
0: É muito semelhante à nossa.
1: O galego e o português
0: são
1: a mesma língua. Há quem defenda que continua a ser a mesma língua.
0: Só que muda ali umas coisas.
1: Há quem defenda que, pronto, é a evolução separada do que foi a mesma língua. O que é inegável é que tudo nasce do galaico-português. Então, pensar, o galego não é um dialeto, enquanto que é uma língua própria. Tal e como o catalão é uma língua e o vasco.
0: Aprende-se
1: é
0: na escola e tudo?
1: Sim, o galego sim. Desde pequenos estudámos galego, espanhol.
0: E espanhol também, as duas.
1: Sim.
0: E entre vocês falam galego?
1: Podíamos falar mais, é dizer, falamos galego, cada vez mais reivindicamos, não, a nossa língua, a nossa cultura, mas agora mesmo a língua galega está num momento crítico, porque está a perder falantes e como dizia o castelhau, nós somos o povo, somos povo pelo idioma, não? Pela língua, não? Isso é o que nos faz. E, no momento no que a língua desaparece,
0: claro.
1: Cultura e tudo, e a nossa identidade vai de trás.
0: Quer dizer, a pessoa, não é? A língua é a minha pátria, ou qualquer coisa do género. Esta conversa está muito interessante, mas estamos aqui por causa da música, que tu és uma artista. Vamos falar também sobre isso daqui a pouco, mas aproveitamos, fomos uma pausazinha. Ouvimos uma cançãozinha tua.
1: Sim.
0: E já conversamos mais. Pode ser? Até já.

0: Hoje na Dicção Mundial estamos com M. Rata. Se é espanhol é mais difícil. É o Rata Pérez. MJ Pérez, uma artista luso-ascendente que vem da Galiza. Está em Portugal, às vezes várias vezes em Portugal, não é? Porque isto também é ali ao lado.
1: Sim, é ao lado, pronto, é mais ao lado o norte que Lisboa.
0: Mas às vezes também vai.
1: Mas eu gosto de dar um salto aqui, visitar, sempre que consigo. Sim.
0: Pronto, tu estás aqui porque és uma artista, és música. Vamos falar um bocadinho também disso. Como é que começaste na música? Como é que apareceu esse bichinho? Isso vem de família? Como é que foi?
1: Em parte vem muito de família. As minhas avós, tanto por parte de pai e de mãe, já toda a vida me dizem: as avós cantavam muito bem. As avós cantavam muito bem. E até lembro que a última conversa que tive com o meu avô português foi ele a falar, a lembrar de quando a minha avó era nova e o bem que cantava e os tais. Portanto, sim, que eu acho que há coisas que são nossas próprias, do indivíduo, mas há outras que de alguma forma bem dadas além de nós. É dizer, sim, que há uma parte que é como a família. Não, esse dom, esse presente, essa qualidade. E eu acho que em parte é metade genético, porque havia já aquela coisa de cantar na minha família, até por parte de mãe. Quem mais, quem menos cantam, estão envolvidos, envolvidas em coisas relacionadas com a música, as minhas primas, etc. Então é uma família já
0: e
1: muito.
0: E ouviu muita música em casa, com certeza.
1: Sim, sim.
0: Música portuguesa também?
1: A dizer, não é que eu tivesse como essa coisa melómana por parte dos meus pais, mas de estar a vir a Portugal de forma constante, ouvir na rádio e tal, eu lembro já na adolescência eu ter como essa curiosidade pelas minhas raízes e até uma conexão com o fado. Eu andar a ouvir fado quando falava com as pessoas da minha idade e diziam: isto que é? Estamos a ouvir o quê?
0: Exato.
1: Mas eu sentia aí qualquer coisa que.
0: Claro.
1: Então com a música portuguesa já desde...
0: É o teu sangue português também, que também corre aí. E tu começaste, não estiveste no estudo em relação à música? Foi tudo autodidata? Como é que foi?
1: Foi autodidacta, mas foi porque pronto, a vida foi-se dando assim. E é verdade que eu, desde que eu comecei, eu tinha sempre como o bicho de aquela coisa de ter como essa necessidade de criar, de comunicar, de contar coisas através da música, através da voz, através da guitarra, como é o meu caso. Sim. Mas foi de forma, nunca pretendi nada, não disse: eu quero fazer isto e quero chegar aqui, eu quero ir ali. Não.
0: Foi
1: eu quero fazer isto de forma genuína. Então foi de forma autodidata que eu comecei a aprender a tocar a guitarra,

0: era, é que era, era tipo, eu lembro numa festa de anos e eu já, eram essas músicas que eu digo, pá, isto não presta para nada, mas era já aquela coisa entre piadinhas. Sim. Eu lembro de estarmos, tinham-me regalado, tinham-me dado de presente uma guitarra. Era a minha primeira guitarra própria, então eu estava com a guitarra e estava com os meus amigos. Entanto, não sei o que é que estava a dar na televisão, toda a atenção estava posta aí e eu, pronto, estava a armar festa e a fazer uma música sobre aquilo. E eles rapidamente começaram, é aquela coisa que não fazes a pensar, ai,
1: claro. Ou, sim, foi sem.
0: É a brincar.
1: E concertos, como é que começaram? Tens dado concertos?
0: Sim.
1: Sozinha, pronto. Com banda, como é que funciona?
0: Eu comecei sozinha. E até acho que eu, a dia de hoje, tenho um projeto a solo. Porque não tinha como formar uma banda na minha vila naquela altura. Então eu acho que eu fui a solo por necessidade. A dizer, se eu quero cantar, eu tenho que cantar ou sozinha ou não canto. Porque não tenho
1: mas
0: essa...
1: Mas não tenho com quem.
0: Então foi assim como evoluiu. E eu... Basicamente, isto já foi quando eu estava na universidade, já comecei a fazer as primeiras músicas a sério, que já era uma coisa mais a sério. E enquanto eu aprendi quatro coisas básicas de gravação e tinha quatro aparelhos com os que me poder gravar, comecei a gravar as primeiras músicas e a colocar em internet de uma forma muito nua e imperfeita, que era o que era, também eram
1: pois,
0: outros
1: claro,
0: tempos.
1: Mas era autêntica.
0: Eu coloquei em internet só com a ideia de dizer, ok, vou partilhar isto para os meus quatro amigos do Facebook e assim ouvir. Mas aquilo deu em que começou a partilhar mais gente, chamavam-me para ir a sítios, a cantar, e eu dizia, ok, mas isto é um hobby.
1: Mas fazias covers também, não?
0: Alguma assim no início, porque não tinha...
1: Um repertório suficiente.
0: Sim, não tinha, mas...
1: E as pessoas gostam sempre de ouvir coisas mais conhecidas e tal.
0: Claro, é sempre começámos assim, mas... Quando eu quis reparar, já estava a gravar um disco, já estava a ter concertos mais a sério, já estava até a fazer escolhas de vida e a condicionar certas coisas para facilitar esse caminho na música.
1: Tu há pouco disseste que estavas na universidade, tiraste um curso?
0: Eu o que fiz foi comunicação audiovisual. Okay. Na Universidade da Corunha e depois um mestrado de produção audiovisual e gestão audiovisual. E essa é a formação, é dizer, eu fui aí onde fiz a minha formação profissional mais, e até eu dizia, quando eu estava com a música, eu dizia, não, eu sou comunicadora, nunca vou ser música, isto não vai acontecer. Eu tinha aquela coisa na cabeça de não vai acontecer da música.
1: Porque tu realizas os teus vídeos, não é?
0: Sim.
1: E és minha colega de rádio.
0: É isso, eu sou a tua colega de rádio. E é
1: como
0: fixe.
1: É que é essa cena da rádio? Conta lá.
0: Pois.
1: Tu divulgas,
0: sim.
1: Se não estou enganado, sim. Divulgas música portuguesa.
0: Portuguesa.
1: Na Galiza.
0: Na Rádio Galega. Sim, sim, sim.
1: Isso é muito giro.
0: E é que foi. E também, eu aqui também foi uma aprendizagem para mim, porque toda esta parte de comunicação e de comunicadora, eu como é que tinha aquela coisa de, eu acho que não estou a fazer suficientes coisas de comunicação e tal. Mas muitas vezes é questão de mostrarmos ao mundo. Então comecei por fazer um podcast chamado Canto Conto, que era tipo uma conversa, como estamos tu e eu agora. E eu sabia que havia pessoas que tinham conversas muito interessantes, que não são famosas,
1: claro.
0: Então não vão ser convidadas, claro. E como eu sabia isso, eu disse, vou fazer um podcast para isso. Fiz esse podcast chamado Canto Conto. E isso começou a ir bem e até pessoas da rádio viram isso e viram essa minha outra parte de comunicadora. Claro. E eu comecei com umas parcerias num programa do verão, no Galícia por Diante, e depois foi quando aconteceu este De Lá Para Cá, que é, como digo, o nosso ponto de encontro com a música portuguesa na Rádio Galega Música.
1: Ai, e que música é que passas? Tudo?
0: Eu procuro é dizer, de um tempo para aqui, é verdade que estou muito com o olho posto na novidade.
1: Ou o posto escuta na antena.
0: É verdade que não, mas é verdade que a mim até como
1: novas.
0: Pessoa curiosa e que quero ter essa conexão com o que está a acontecer em Portugal, já não só como comunicadora, também como música. Pronto, se não for pelo teu trabalho, esta hora.
1: Também vais acompanhando.

0: é que é difícil.
1: Eu... Sim, é que sai muita coisa, sai muita coisa. Por exemplo, preciso fazer triagem, não é?
0: Claro, é verdade.
1: E isso os Spotify da vida ainda não conseguem.
0: Não.
1: Não conseguem, por onde tanta coisa. Mas depois é preciso sempre haver ali.
0: Sim,
1: é muito importante. Não é?
0: É verdade. E eu até.
1: A rádio continua a ser um papel importante.
0: E eu acho que sim. Uhum. Que sim. E acho que há muito talento em Portugal. É dizer, eu desde que tenho que estar muito atenta ao que está a acontecer na música portuguesa, cada vez estou mais
1: Diz-me isso, se não for difícil para ti, dois ou três artistas portugueses que estejam assim no teu top.
0: Pronto, uma delas, mas é já indiscutível, é a Garota Não.
1: Ah, ok.
0: Pronto,
1: okay.
0: Mas acho que a Garota agora já está num ponto que toda a gente sabe quem ela é.
1: Quem ela é.
0: Mas, por exemplo, uma outra artista que eu de um tempo para aqui estou muito fascinada com ela é a Bia Maria.
1: Uhum.
0: Gosto muito do trabalho que faz. Mas, por exemplo, a Amy Carl, a Cláudia Sul, que ainda falei com ela há pouco, é dizer, eu estou a encontrar aí muitas companheiras,
1: tens
0: muitas vozes. E até as Crua, por exemplo, que estão mais na área da tradição e com as que têm uma parceria, é dizer, há muita coisa, há muito talento em Portugal.
1: Já voltamos à conversa, isto hoje estava aqui 2 horas, mas não podemos. Temos aí mais uma musiquinha tua para ouvir, para as pessoas também ouvirem a tua arte. E já voltamos para a última parte da conversa. 5, 4, 3, 4, 3, 6, 3, 6, 5, 4.

0: vai bem. Que boa falta faz.
1: É Marrota Pérez aqui hoje na nossa digressão mundial, com muita coisa que fica por falar, porque enfim, o tempo passa rápido, mas ainda temos aqui mais um bocadinho. Vamos imaginar que eu vou ter contigo lá a tua. Como é que se chama a tua terra?
2: Lembra? Arthua.
1: Vou lá ter a Arthua, não sei dizer isso.
2: Podes dizer Arsua.
1: Arsua, vou Arsua. A Arsua ter contigo e passar um dia. O que é que eu posso fazer lá? Se diz assim, onde é que me vavas? Eu passar um dia assim, ficar vir lá fascinado. Epá, que bela terra é esta. Ou então a Galiza em geral.
2: Claro.
1: Ali perto de ti.
2: É dizer, o principal e da minha zona, que somos mais uma zona de rural, é as paisagens. Que temos, é dizer, paisagens muito abertas, muito campo e assim. E, por exemplo, na minha terra, lá há uma zona que é a fervença das hortas, que é uma fervença, é uma cascata. Não sei como é que se diz.
1: Pode
2: que
1: ser.
2: É uma cascata. É uma das zonas, assim, da minha volta, que eu mais gosto, que é realmente é lindo de ver e assim. Mas, por exemplo, eu levaria-te também, como não, estando tão perto, Santiago de Compostela.
1: Claro, claro.
2: Para tu conheceres a cidade, é a cidade de pedra, muito linda, mas uma das particularidades que tem a Galiza é que, sendo pequena enquanto a que pode sair de uma ponta para a outra do que é o nosso país, do que é a Galiza, sem ser muito tempo de carro. Para nós é suficiente, mas comparado com as distâncias em Portugal, é dizer, não é nada. E tens paisagens muito diferentes. É dizer, tens por uma parte, tens toda a costa, muito formosa, desde a Costa da Morte até a zona das Rias Baixas. Mas depois, se vais para o interior, para Ourense, para a parte entre Ourense e Lugo, tens toda a Ribeira Sacra, que até, se as pessoas têm curiosidade por como é a Ribeira Sacra, eu tenho um videoclipe que é Barco à Deriva, que foi gravado aí, e essas paisagens impressionantes é a nossa Ribeira Sacra.
1: E essas paisagens inspiram-te na tua composição, na tua forma de...
2: Sim, mais que na composição, por exemplo, neste caso foi a inversa. É dizer, eu com aquela música queria transmitir uma sensação de estar perdida, uma sensação de frustração, uma sensação de desassossego. E não havia melhor forma de transmitir isto a nível visual que no meio daquelas montanhas, no rio da Ribeira Sacra, no meio daquelas montanhas tão grandes.
1: E o que é que eu posso comer lá?
2: Eu não, é dizer, devo dizer que, com muito respeito, porque eu adoro a gastronomia portuguesa, mas a gastronomia galega, cuidado.
1: Não tem nada a ver com a espanhola.
2: É dizer, Galiza, eu posso te dizer que é um dos lugares do mundo onde melhor podes comer.
1: Como, por exemplo?
2: Polvo à feira.
1: O que é isso?
2: É polvo? Só que feito à moda, a nossa moda, que é a feira, que é tipo polvo, é como polvo cocido, mas cocido de uma maneira muito específica, já numa espécie de baldes específicos, é de uma maneira muito específica, e depois é cortado, e deitam sal, pimentão doce, não sei como é que se chama.
1: Doce, sim.
2: E parece muito simples, mas não é nada fácil. A dizer, na caça, replicar isto não é...
1: Isso é acompanhado com o quê? Com batatinha?
2: Sim, o que chamam eles cachelos, que é tipo uma batata cocida, mas muito, assim, muito mole. Isso, azeite. E parece muito simples, mas já te digo que não é assim tão fácil de replicar. Por isso se chama a feira, porque normalmente isso era só nos contextos das feiras, onde era feito assim dessa maneira. Okay. Povo à feira... cocido galego, é muito bom. Racho, empanada.
1: Pronto, já abriste o apetite.
2: E não te digo mais porque.
1: Exato. Dá-me para a fome. Até assim sítios para ouvir música ao vivo, assim um clubezinho, há assim muita coisa, muita animação na Galiza ou não?
2: Mas.
1: Em termos culturais, em termos musicais.
2: Podia haver mais. É dizer, a Galiza agora mesmo é um lugar onde proliferam os festivais de música no verão, é dizer, para ser um sítio tão pequeno, tem muitos festivais, muitos festivais, mas pronto, eu volto mais em falta esse espaço real para a cultura todo o ano e para a cultura diversa, é dizer, porque no fim, com os festivais acontece o mesmo que acontece também aqui em Portugal, em parte, não, que passa a ser algo mais generalista muitas vezes. E mais entretenimento muitas vezes do que propriamente um espaço cultural. Pronto, há exceções sempre, e até aqui há festivais que eu adoro só ver o cartel, como um exemplo é o Bom Sons, por pôr um exemplo. Mas ali, sem dúvida, uma das minhas salas de concertos favoritas, e não só, porque fazem muitas mais coisas além disso, é a Sala Rebujon, em Mos, que fica mesmo colado a Vigo. É na zona de Vigo, até fica muito perto para os portugueses do norte.
1: Sim, as pessoas do Porto vão muito para Vigo e para as praias, ali para São Sancho, não é?
2: Para...
1: é uma coisa assim, é uma coisa estranha.
2: Xamil, pode ser, ou Sanxenxo, para a zona de Sanxenxo.
1: Eu conheço pessoas do norte que às vezes vão para aí fazer praia. É mais barato, mais perto do que vir ao Algarve.
2: Sim, é mais perto do que ao Algarve. Se calhar mais frio também.
1: Se calhar. No verão é quente? Não, no verão não é quente.
2: Pronto.
1: Não é tão. Não é tão quente. Olha, tu tens umas canções, aliás, já temos estado aqui a ouvir e vamos ouvir mais. Falas muito coisas sociais. Muita crítica. Daí tu tens falado na Garota Não, não foi inocente. Porque a Garota Não mete muitos dedinhos na ferida.
2: Sim.
1: E tu também pões.
2: Eu ponho.
1: Tens aí uma costela bem.
2: Sim,
1: ativista.
2: Se calhar não tenho assim tanta facilidade com a literatura como aquela realmente é na escrita.
1: Sim.
2: Mas pronto, eu também nunca me considerei grande escritora, mas acho que sei jogar com a linguagem e a dizer, e faz sentido sempre que seja essa combinação, linguagem, música e interpretação, aí é que faz sentido. Mas a dizer sim, e eu acho que até de um tempo para aqui, a pensar em novas músicas assim, eu acho que até deveria ser mais reivindicativa. Porque acho que não é tudo só reivindicar, é dizer, tem de haver espaço a outras coisas, porque senão há um bocado de luz. Pronto, o mundo já há bastante escuridão tem,
1: sim.
2: Mas estamos num momento social no que realmente pede
1: são muito
2: falar das coisas. Sim.
1: E tu é engraçado porque tu cantas, faz sentido cantares quer em português, quer em galego.
2: Sim.
1: Porque são, no fundo, as tuas pátrias, mas cantas também em francês.
2: Sim.
1: Essa opção do francês tem alguma razão?
2: Tem uma razão, mas também nasce da teimosia. É dizer, eu desde pequenita que tinha assim uma espécie de fixação com essa língua, de querer.
1: Eu ouvi a explicação, a chanson française.
2: Eu adoro. Eu ouço muita música em francês.
1: Pronto.
2: Eu adoro. Não. Eu até digo, é uma pena ser uma língua, realmente é uma língua difícil. As coisas como são, é difícil de aprender e a pronúncia e assim, é dizer, tem de ser muito estudo para dar certo, mas adoro muito, é dizer, o que se faz lá, desde o mais antigo até o mais atual, adoro muitas coisas, pronto, não só da França, é da música francófona.
1: Da música francesa.
2: Sim, e eu tinha aquela fixação, e também por experiências vitais e assim, muitas vezes eu gosto de dar às coisas um sentido real, é dizer, se esta experiência tem a ver com a França, faz sentido eu dirigir-me a ti em francês.
1: Okay.
2: É dizer, como é ainda levar o exercício criativo um passo mais à frente.
1: É muito interessante, de facto. Recapitulando a tua carreira, tens quantos discos lançados?
2: Disco de estudo, realmente 3, mas antes do estudo, outros 2. No total são 5 álbuns. Sim.
1: Tu já tens repertório para vir a Portugal dar um grande concerto? Isso não acontece, não é?
2: É dizer, eu quero grande ou pequeno?
1: Ou pequeno, não, exato.
2: Eu vim alguma vez, até a última vez que viemos foi dentro do Festival Castro Galaico de Nogueiró, que eu disse, vamos ver como é que corre isto, porque eles chamaram-me porque eles adoram e é já uma relação aqui de admiração.
1: Sim.
2: E eles realmente põem em valor a minha música. Mas eu dizia, pá, este festival é muito tradicional, se calhar chego eu ali com este estilo meio pop, rock, tal. Mas foi incrível.
1: Correu bem.
2: É dizer, eu até na terceira canção eu olhei para o meu baixista e ele já olhou para mim com essa cara de não chores. porque eu ia chorar da emoção de ver que, a dizer, muita gente que não sabia o que ia ver lá, na terceira canção já estavam dentro do concerto a bater palmas sem nós pedir nada.
1: Isso para quem é artista deve ser.
2: É porque, a dizer, eu na Galiza tenho a sensação de que tenho de estar a demonstrar todo o tempo. A dizer, para tu. É dizer, se eu te digo, tenho um novo álbum e tu dizes, vou ouvir para ver se gosto ou não, eu primeiro tenho de fazer um exercício muito grande de te convencer. Acho que não deveria ser assim. É dizer, acho que é melhor que me julgues pelo meu trabalho que não por outras coisas. Então, mas agora mesmo as tendências são muito marketingianas em geral no mundo. É dizer, é aquela frase de cria fama e bota-te a dormir. Não sei se diz aqui em Portugal. Então, é dizer, aqui em Portugal, não digo que as coisas sejam perfeitas nem fáceis, porque não são.
1: Não são.
2: Mas sim que sinto que ainda no pouco que eu posso fazer, as pessoas acho que eu ponho em cima da mesa, olha, isto é o que eu faço, ao menos genuinamente ouvem. Claro. Com o coração aberto.
1: Nós estamos a fechar esta conversa. Tu tens um disco já lançado este ano?
2: Sim.
1: E o que é que se vai passar a seguir? Já tens alguma ideia? Os próximos tempos, o que é que vão trazer?
2: Pronto, agora é, por uma parte, os concertos que eu tenho marcados na Galiza. E sim, que uma das coisas que eu quero fazer e estou a planificar é que eu quero vir a Portugal com a banda, fazer esse esforço económico para me chegar ao público português. E é isso no que estou a tratar. Vamos ver se daqui a pronto, a altura de final de ano ou assim, ou cara outono, ou assim, conseguimos fixar alguma coisa.
1: Então, se és cá, avisa.
2: Sim, vamos, sem dúvida.
1: Vamos dar-te um beijinho.
2: Sem dúvida.
1: E aplaudir-te.
2: Claro, claro.
1: É Borrota Pérez, foi um prazer. Como mesmo. É que se diz tudo bom em galego? É igual?
2: Pois
1: é
2: sim, que vai bem.
1: Olha, pronto, para ti também. Muito obrigado.
2: Obrigada.

0: O tempo para amanhã, domingo, tempo quente, com céu pouco nublado. Aumento da nebulosidade no interior, com a possibilidade de ocorrência de aguaceiros e trovoada, em especial na região sul. As temperaturas máximas vão subir, exceto no Algarve. Temperaturas previstas para o dia de amanhã: Lisboa, 36 graus, Porto, 30, Faro, 27, Coimbra, 38, Funchal, 28, Ponta Delgada, 27 graus.
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0: RTP Antena 1, 5 da tarde em Portugal Continental e na Madeira, 4 nos Açores.
2: As autoridades falam no pior incêndio da história da Bélgica, um fogo de grande dimensão que está a ameaçar várias localidades na região da Valónia. O Bloco de Esquerda quer saber, afinal, qual o preço certo das três fragatas compradas à Itália e pede mais esclarecimentos ao governo. O porta-voz da GNR disse esta tarde que a viatura que atropelou o ciclista Finlay Terling não estava em contramão no momento do acidente.
0: Miguel Bastos nesta edição, aqui em Lisboa, 27 graus esta hora, 27 também no Porto, em Faro, 25, no Funchal 27 graus, em Ponta Delgada 24.
2: Começamos pelo incêndio na Bélgica, mais concretamente na região da Valónia. Pelo menos 1.650 hectares foram consumidos pelo fogo. Várias aldeias estão a ser evacuadas. A União Europeia já mobilizou vários meios aéreos para ajudar a combater as chamas. As autoridades belgas, Andréa Neves, falam no pior incêndio da história do país.
3: Os autarcas da região não têm dúvidas. Este é o pior incêndio da história da Bélgica. Os altos pântanos formam uma reserva natural protegida de charnecas e trufeiras. São cerca de 72 mil hectares e incluem o ponto mais alto do país. E está a arder. A localidade de Surmbro já foi evacuada. Aliás, pelas 3 da tarde começaram a surgir alertas para que as pessoas que vivem na região se preparassem para eventualmente ser retiradas da zona, o que está a acontecer. Diversas ruas do município de Buchenbach também foram evacuadas, como a anunciou o governador da província de Liège. Há um ginásio de uma povoação vizinha que está a ser preparado para receber as pessoas que estão a ser retiradas. Todos os residentes e visitantes são aconselhados a manterem-se afastados da área. Várias estradas estão cortadas e os parques da região também estão com acessos proibidos. Mas a luta contra o incêndio não está a ser fácil.
4: Tudo pode mudar de um minuto para o outro. O vento muda de direção e pensamos que estamos seguros, mas de um momento para o outro o vento vira novamente e o fogo vem na nossa direção, o que dificulta as coisas. Num dado momento tivemos que abandonar a nossa posição para retirar rapidamente, porque ficou muito perigoso, até mesmo para nós.
3: Os autarcas pedem mais aéreos. Há muitos bombeiros belgas de vários departamentos de todo o país a combater o incêndio, com o apoio de diversos serviços, como a Defesa Civil e as Forças de Defesa belgas.
5: É a estrada que devemos proteger a todo custo. Se o fogo passar para o outro lado, fica muito mais difícil de conter. Portanto, em vez de avançar para o interior dos pântanos, que são de difícil acesso, a prioridade é proteger a orla da floresta.
3: A Bélgica acionou um mecanismo de proteção civil da União Europeia, o que aconteceu pela primeira vez no que se refere a incêndios. E vão chegar um helicóptero da República Checa, 2 aviões-tanque da Suécia e 2 helicópteros dos Países Baixos. A Bélgica atravessa a terceira vaga de calor deste verão,
2: com temperaturas que se aproximam dos 40 graus. A vaga de calor atinge ainda a Alemanha, onde ontem um incêndio florestal na região da Renânia do Norte-Vestfália obrigou à evacuação de milhares de pessoas de várias localidades. A Europa continua a braços com vários incêndios, também em Espanha, em França e nos Balcãs. Em Avis, distrito de Porto Alegre, 4 pessoas ficaram hoje desalojadas devido ao incêndio que danificou 3 habitações. 2 das casas ficaram mesmo sem condições de habitabilidade. As pessoas atingidas vão ficar alojadas em casas de familiares. A Polícia Judiciária está a investigar as causas deste incêndio. O Bloco de Esquerda quer saber qual o preço certo das 3 fragatas compradas à Itália. O partido enviou várias questões ao governo para perceber os detalhes desta compra. Ouvido pela Antena 1, o deputado Fabián Figueiredo considera que esta despesa vai atravessar várias gerações e lembra um processo anterior de compra de material militar, a compra dos submarinos por parte de outro governo de coligação PSD-CDS.
6: O Programa Europeu de Aquisição de Armamento é um cheque que várias gerações de portugueses pagarão. Não é dinheiro dado a Portugal a fundo perdido. Portanto, estamos a gastar mais de 3 mil milhões de euros no investimento de defesa opaco e que suscita muitas dúvidas. As explicações, quer do Primeiro-Ministro, quer do Ministério da Defesa, que ainda por cima nem batem certo, sobre os valores, um, e dois, porque é que os italianos conseguem comprar fragatas semelhantes muito mais baratas que as portuguesas, são razão suficiente para o governo esclarecer tudo e, sobretudo, rever o modelo de fiscalização de todos estes investimentos. O que o Ministério de Nuno Melo está a fazer levanta os fantasmas dos submarinos do Dr. Paulo Portas.
2: O Bloco de Esquerda quer mais esclarecimentos do Governo e pede mais transparência em todo este processo. O porta-voz da GNR disse esta tarde que a viatura que atropelou o ciclista Finlay Turling não estava em contramão no momento do acidente. Em entrevista à RTP, o tenente-coronel Carlos Canatário lamentou este acidente, mas referiu que não é possível colocar um militar em cada acesso da prova.
7: A volta a Portugal em bicicleta tem inúmeras etapas, com muitos quilómetros, e é necessário perceber que são centenas os acessos que existem para o troço de cada uma das etapas. A prova é sempre feita em via pública e procura sempre estar junto das pessoas, passar pelas aldeias, pelas vilas, pelas cidades. São inúmeros os acessos. Aquilo que nós fazemos é procurar, porque infelizmente não temos a capacidade para colocar um militar da guarda em todos esses acessos, em todos esses quilómetros, é humanamente impossível.
2: O ciclista de 19 anos, Finlay Turling, morreu ontem durante a 8ª etapa da volta a Portugal, entre Melgaço e Faf, foi atropelado por um carro que circulava em sentido contrário à prova que estava a decorrer. Vamos ao futebol, joga-se a segunda jornada da Liga Portugal com o Alverca Estrela da Amadora. Vamos em direto para o local com João Santos Correia, que está a acompanhar este encontro. Ora, no noticiário anterior estávamos empatados a zero, mas agora o empate é um resultado bastante diferente. 2-2, João.
8: Com uma segunda parte muito agradável e entretida em Alverca, marcou primeiro a equipa do Estrela da Amadora aos 51 minutos por Antonetti, numa vantagem que durou 7 minutos no cronómetro, porque aos 58 Ian Lucas empatou a partida. 3 minutos depois, Vivaldo Semedo operou a reviravolta, colocando pela primeira vez a equipa do Ribatejo em vantagem. Ao minuto 69 foi a vez de Marcos Abraham, na sequência de um livre direto, empatar a partida para o Estrela da Amadora. Ao minuto 73, ainda nota de destaque, depois de consultar o vídeo-árbitro, José Bessa deu cartão vermelho a Chiquinho e por isso o Alverca vai jogar reduzido a 10 unidades. 75 minutos, Estrela da Amadora 2, Alverca 2.
2: Com golos aos 51, 59, 62 e 69, e agora então com cartão vermelho a Chiquinho, Alverca 2, Estrela da Amadora 2. Ainda faltam cerca de 15 minutos de jogo. Recordo que às 6 da tarde começa o Académico Viseu Santa Clara. Vamos ter o olhar atento também do repórter Horácio Antunes. E depois temos um jogo para acompanhar aqui na Antena 1. É às 8h30, Rio Ave Futebol Clube do Porto.
0: Miguel Bastos na edição RTP Antena 1, simultâneo com RTP Antena 1 Madeira e Açores e ainda RTP Mundo. 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Já vamos à volta depois do encerramento da etapa, ou pelo menos a acompanhar essa parte. A música agora.
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0: Do lado da música, começamos com um Coldplay, um hino ao fim de semana.

0: Coldplay, Him to the Weekend e também Nena no próximo ano. A volta deste ano está praticamente no fim. Vamos lá seguir.
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0: Vamos à reportagem com o Ariane Azevedo e também Pedro Ribeiro. Boa tarde de novo.
2: Boa tarde, estamos a 3 km e 200 metros do final da etapa que começou em Paredes e vai terminar aqui na Senhora da Graça em Mondim de Basto, 142 km mais 600 metros na frente da corrida, 3 homens, o primeiro da geral individual, Alexis Guerin, camisola amarela, depois o seu companheiro de equipa, Artem Nis, russo, venceu a volta a Portugal em 2024 e 2025 e também o quinto classificado, José Fernandes da Oliveirense. São os 3 que vão na frente, um deles vai ganhar a etapa, o outro vai vencer a volta a Portugal em bicicleta, já que Alexis Guerin tem apenas 47 segundos de vantagem para o russo Artem Nis. Não acredito que em 2 km e 600 metros o russo consiga tirar estes 47 segundos ao francês de 34 anos que veste a camisola da Anicolor, o francês nascido em Liburna, que tem tido de facto uma temporada fantástica em Portugal e aos 34 anos muito possivelmente vai vencer a volta de 2026. Vou fazer uma primeira passagem pela Ariana Azevedo para perceber como é que está o ambiente cá em cima, junto ao santuário, como está o público à espera da caravana. Não está para já, grupo de Pedro Silva,
3: bastante
2: 16 segundos.
3: Muito...
2: Ah. Força, força.
3: Foria habitual.
2: Muito provavelmente a chegar com cortes. Avanço eu, o que estava a falar do grupo de Pedro Silva, que é o quarto da geral individual, está a 3 minutos e 21, para já a perder 17 segundos para o trio da frente, Pedro Silva da equipa do Boa Vista, como eu disse, Feira dos Sofás, mas durante muito tempo andou com o trio que está agora na frente, mas perdeu o contacto. Grupo de Adriá Perica está num lugar mais para trás, a cerca de 3 minutos. Teve azar Adriá Perica, o espanhol da equipa da Emirates, já que furou, ficou à espera do carro da sua equipa para substituir a bicicleta. Não trocou de roda, trocou sim de bicicleta e neste momento está em risco o terceiro e mesmo o quarto lugar da geral individual. A 1900 metros do final da etapa. Recordo que amanhã vamos ter a última tirada entre a Maia e a cidade do Porto. Será a etapa de consagração de um destes 2 homens da equipa Anicolor, dirigida por Ruben Pereira. O Alexis Guerin, o atual camisola amarela, o Artem Nis, o russo, que está a 47 segundos com a pedalada que vem. Não acredito que Nis vá tirar esses 47 segundos ao atual camisola amarela. Vou novamente passar pela Ariana Azevedo aqui na meta junto ao Santuário da Senhora da Graça.
3: Há pouco perguntavas-me, Pedro, em relação ao público, está toda a gente muito expectante, muito silêncio, não há aquela habitual euforia, há também muita gente muros do alto da Senhora da Graça, porque tem uma vista diferente, uma vista mais privilegiada para a zona da meta. Eu estou relativamente perto, mas de facto aqui com a rede também condiciona aqui um pouquinho o nosso trabalho. Estamos já na reta final, muita expectativa em relação a quem vence a etapa e também a quem pode eventualmente vencer a prova.
2: Lá vêm os 3. Artem Nis, Alexis Guerin e também José Fernandes da Oliveirense. por esta ordem, um pouco mais para trás, o grupo de Pedro Silva já vai perdendo 29 segundos para o grupo do Camisola Amarela. Péricas, Adrián Péricas, muito para trás, vai perder várias posições na geral e individual. Alexis Garran vai conquistar, estou certo, a volta a Portugal em 2026. Artur Nis vai ser segundo, resta saber se vão conseguir vencer a etapa ou se o homem da Oliveirense, José Fernandes, vai ser mais forte ali no sprint final, porque isto tem uma inclinação fantástica, só de carro, digo eu, porque de bicicleta é quase impossível. Até chegar cá acima são 10 quilómetros sempre a subir. Vão entrar no último quilómetro. O trio vai entrar no último quilómetro. Alexis Guerrin, Artur Nis e também José Fernandes da Oliveirense. Qual deles vai vencer a etapa? Tudo para decidir nos últimos mil metros. A vitória na Volta a Portugal já não vai fugir ao francês, que este ano foi segundo no Grande Prémio Joaquim Agostinho, oitavo no Grande Prémio JN, venceu o Grande Prémio Anicolor, foi terceiro no Grande Prémio Jugo e segundo na Volta ao Alentejo em bicicleta. Recordo que no ano passado Alexis Guerrin já tinha sido segundo na Volta a Portugal, atrás do seu companheiro de equipa, Artur Nis, que hoje nunca largou o líder da equipa nesta altura, e líder porque o Guerrin é o camisola amarela, hoje em sinal de luto, Guerrin envergar uma camisola preta depois do falecimento do corredor britânico ontem na etapa. Artur Nis vai seguindo ali junto de Guerra, vai com grande pedalada também o José Fernandes da Oliveirense. José Fernandes a tentar ali a sua sorte, a tentar não deixar para a linha de meta a discussão da etapa, vai puxando o camisola amarelo. Alexis Guerra não o larga, logo atrás vem Artur Nis. É por esta ordem que estão a chegar.

0: já não há dúvidas. Amanhã vai ser a etapa da consagração. Lá vem José Fernandes de Oliveirense. Vai com um bom ritmo, atrás, levantado, erguido na bicicleta, Alexis Garran, logo atrás, Artamenis, um deles vai conseguir, dá-me ideia que Alexis Garran vai ali tentar a passagem de José Fernandes, Artamenis a perder ali o contacto, são apenas uns escassos metros, mas lá vai. Acabou, adeus, Alexis Garran vai para a vitória na etapa e para a vitória na volta a Portugal em bicicleta. Aí está o francês de 34 anos, o ano passado segundo na volta a Portugal, este ano primeiro na volta a Portugal, o segundo vai ser o homem da Oliveirense, José Fernandes, terceiro, Artamenis, escassos segundos, e dá-me ideia que o José Fernandes da Oliveirense não ficou nada satisfeito com o Alexis Garran. Não sei se tinham combinado alguma coisa, mas isto na subida é muito complicado. A verdade é que Alexis Garran, Dani Color, venceu a etapa, vai vencer a volta a Portugal em bicicleta, recorde, tem 34 anos, francês, natural de Liburne, segundo na volta a Portugal o ano passado, 11º no Grande Prémio Joaquim Agostinho, 8º no Grande Prémio JN, 1º no Grande Prémio Dani Color, 3º no Grande Prémio Jogo, 2º na volta ao Alentejo de 2026. Vão chegando a conta-gotas agora os restantes corredores depois da subida aqui ao Alto da Senhora da Graça, a reportagem com Ariana Azevedo, se houver oportunidade para isso. Dá-me ideia que não, dá-me ideia que não, que temos muitos cortes, muitas dificuldades na nossa rede cá em cima, na Senhora da Graça, e por isso mesmo dificuldades para a reportagem, mas daqui a pouco vamos ter outros espaços informativos e também na programação para levarmos até si toda a reportagem desta volta a Portugal em bicicleta, desta nona etapa entre Paredes e Mondim de Basto com a chegada à Senhora da Graça. Alexis Garran venceu a etapa, vai vencer a volta a Portugal em bicicleta. O russo Artamenis, o russo de 31 anos, natural de Camerovo, vencedor da volta a Portugal em 2024 e também em 2025, ele que chegou a Portugal vindo da Gazprom, quando em 2023 fugiu da guerra, sexto este ano no Grande Prémio Joaquim Agostinho, segundo no Grande Prémio JN, primeiro no Grande Prémio Jogo, foi décimo no Gran Caminho na Galiza, que a Antena 1 teve a oportunidade de acompanhar, 18º na Volta ao Alentejo e 19º na Volta ao Algarve este ano. Excelente também o russo na temporada de 2026, depois de vencer duas voltas a Portugal, vai ficar na segunda posição este ano. Amanhã a etapa entre a Maia e a cidade do Porto. Alexis Garran, Dani Color, venceu a etapa e vai vencer também a volta a Portugal 2026.
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2: E pronto, está tudo decidido. Obrigado, Ariana. Ariana Azevedo. Obrigado, Pedro. Pedro Ribeiro. 26 minutos depois das 5.
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2: Juntam-se à tarde RTP Antena 1, Elisa, Yuto e também Bárbara Tinoco.

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0: mais recentes de Miguel Araújo, o elogio da preguiça. Isto é depois de Lina ao lado de Jules Maxwell, com Arde Sem Se Ver.
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0: Sam Smith, depois Napa e ainda Benjamin.

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1: Depois das notícias das 6, a máquina do tempo com Augusto Fernandes. O tempo para amanhã, domingo, 16 de agosto, tempo quente com céu pouco nublado, aumento das nuvens no interior, com a possibilidade de ocorrência de aguaceiros e trovoada, em especial na região sul, pequena subida da temperatura máxima, exceto no Algarve. Para amanhã, temperaturas máximas previstas para Lisboa, 36 graus, para o Porto 30, Faro 27, Coimbra 38, Funchal 28 graus, Ponta Delgada 27.

0: Boa tarde, são 18 horas.
1: Na Venezuela, passada a emergência do terremoto, a população tem agora outras necessidades. A missão da AMI depara-se agora com a necessidade de apoio psicológico à comunidade. Festa do Monte volta a atrair milhares de pessoas. Hoje celebra-se o dia da padroeira. Nacional recebe este domingo o Estoril, encontro que João Gião antevê difícil diante de uma equipa que considera de qualidade.
0: Edição de Filipe Ramos com o controle técnico de Fábio Petincourt.
1: Na Venezuela, passada a emergência do terremoto, a população tem agora outras necessidades. A missão da AMI, Assistência Médica Internacional, depara-se agora com a necessidade de apoio psicológico à comunidade. Daniel Rocha diz que há cerca de um mês uma equipa de psicólogos está no terreno.
2: Cada vez mais eu sinto que essa ajuda é mais que necessária. Isto porque após o tremor de terra, não é? Toda a ajuda de resgatistas, etc., foi necessária para tentar salvar o maior número de vidas. No entanto, começam a surgir outras necessidades. As pessoas estavam em estado de choque, neste momento as pessoas começam a ter que se deparar com a sua realidade, não é? Com a sua nova normalidade, com o seu futuro. Neste momento estamos diante de pessoas que estão completamente desamparadas. São pessoas que não têm trabalho, são pessoas que muitas delas não têm família, não têm casa, ou aquelas que perderam os seus meios de vida, trabalhavam dependendo de turismo, trabalhavam em restaurantes, trabalhavam em hotéis, que não existem mais.
1: O coordenador da missão da AMI diz que há outro grande problema que está a surgir, a alimentação. Uma população que ficou sem nada tem agora de encontrar soluções para o que comer.
2: Hoje é o último dia, por exemplo, de uma organização aqui na Venezuela que dava refeições, dava cerca de mais de 20 a 30 mil refeições, acabou, e isto vai ser uma nova preocupação. As pessoas vão ter que começar a ter outras preocupações como o que comer. E nós estamos a sentir isto agora com todos os atendimentos que temos vindo a fazer com a população. É primordial que as pessoas continuem atentas às necessidades. Agora vai surgir, antigamente, até eu diria que até esta semana, haviam umas necessidades. Vão surgir outras, como eu disse, a alimentar também. Os acessos à Venezuela ainda são muito limitados. O aeroporto principal, que era o de Maiquetia, que era inclusive na região do Aguaira, ainda está encerrado. As ajudas não são tão fáceis de chegar. Como doações. Muitas pessoas vão pelas doações de roupa, mas as roupas não são necessárias neste momento na população. A ajuda à saúde mental e a alimentar vai ser fundamental.
1: Na opinião de Daniel Rocha, a recuperação das infraestruturas será outro problema no médio prazo.
2: Na parte de infraestrutura, que vai ter que haver aqui um grande investimento, e não sei, efetivamente, se o próprio governo, o Estado venezuelano, tem preparação para isso, porque há zonas completamente colapsadas e isso é, como eu digo, é algo que nem em 6 meses poderá estar tão pouco resolvido.
1: Daniel Rocha é o chefe da missão da AMI na Venezuela. Festa do Monte voltou a atrair milhares de pessoas. Hoje celebra-se o dia da padroeira. No Arraial as opiniões variam entre os comerciantes. Há quem registre boa afluência e há quem se queixe das vendas. Mas a festa é também o momento para cumprir promessas. Cláudio Ornelas.
3: Bom dia, são 3 velas.
4: Branquinhas ou...
3: É igual.
4: Dá 3, por favor.
3: E a morte não é?
4: Obrigado.
5: No Lar da Fonte há filas para comprar velas. Quem as vende é Fábio Gomes.
6: Nós aqui temos a vela de procissão, promessa. Temos a amarela, a branca e depois temos as velas de copo. Uma alusiva à Nossa Senhora do Monte, que é um pouco maior. E depois temos a vela mais pequena de copo. E é dentro disso.
5: Como é que está a afluência em relação aos outros anos?
6: Está muito boa. Ontem tivemos um dia muito, muito bom, com muita gente, à noite também com muita gente, e hoje promete, a esta hora já está muita gente. É esta a festa do Monte, vem sempre muita gente ao Monte.
5: A comprar uma vela está a Brígida Coelho, que veio rezar pela família.
7: Venho pedir pelas minhas netas, que Nosso Senhor os abençoe, que é a coisa mais importante na vida. Eles têm juízo, mas que nunca lhes falta juízo. E venho pedir também a Nossa Senhora pela família. Porque se eu não tiver fé, não tenho nada, filha.
5: Os comerciantes também dão vida a esta festa. António Sebastião vende repousados, brinquedos e chapéus de palha. Mas este ano nota menos afluência ao Monte.
8: Não sei se foi devido à queda da árvore, quando houve aquela tragédia. Não sei se é só ao Monte, se é às outras. a nível dos arraiais abaixou muito assim. Também o custo de vida. As pessoas vêm ir para o arraial ou bem para gastar numa coisa ou bem para gastar noutra.
5: A subir as escadas que unem o Largo da Fonte à igreja está Irene de Freitas. Aos 74 anos e mesmo de canadianas, faz questão de cumprir uma promessa.
9: Pedi uma promessa, se as minhas operações corressem tudo bem, que eu vinha aqui pagar uma velinha. E parti a perna e depois fui para o dedo da coluna.
10: E correu tudo bem?
9: Correu tudo bem, graças a Deus. Por isso eu vim hoje aqui.
5: A banda toca no coreto em frente à igreja, antecedendo a Missa das Onze. Uma missa que tem como protagonista a fé, que move multidões ao monte.
1: O presidente do governo garante o cumprimento das metas do Plano de Recuperação e Resiliência. Miguel Albuquerque diz que nada vai ficar para trás.
11: Não vai ficar por cumprir. Evidentemente, os prazos são muito apertados, vocês sabem, e houve um grande esforço no sentido de terminar todas as obras até ao fim de agosto. Está a ser cumprido. Mas acho que todas aquilo que está em execução, há um esforço grande dos empreiteiros e por parte mesmo das IPSS no sentido de se combinar e não desperdiçar nenhum questão, porque é muito importante.
1: Miguel Albuquerque afirma que até outubro 808 fogos habitacionais vão ficar concluídos para serem entregues ainda durante este ano ao abrigo do PRR. No Arraial do Monte, o presidente do governo diz que continua a acompanhar a situação na Venezuela, deixando a sua solidariedade para com a comunidade madeirense.
11: Quero endereçar um abraço a todos e dizer que continuamos em articulação com os nossos conselheiros em todos os estados e tenho uma informação semanal da situação na Venezuela. Penso que as coisas neste momento vão se recompor e que a Venezuela vai voltar a ser um país próspero e democrático.
1: Na missa em honra da Senhora do Monte, a questão da Venezuela também foi lembrada. O cónego Marcos Gonçalves leu uma mensagem do Bispo Nuno Brás, que está numa visita pastoral à Venezuela.
12: Este ano irei celebrar Nossa Senhora do Monte na Venezuela, no santuário de Nossa Senhora de Fátima em Los Teques. Mas ficai certos que o meu coração está também aí, junto da nossa padroeira, a quem os madeirenses se confiam, sobretudo quando partem para outros destinos. Que ela a todos abençoe e proteja.
1: Mensagem do Bispo desde a Venezuela. Na homilia, o Vigário-Geral da Diocese lembrou a consagração da Madeira à Nossa Senhora, pedindo a renovação do voto.
12: Confiemos-lhe a Diocese do Funchal, o nosso Bispo Dom Nuno Brás, os sacerdotes consagrados, as famílias, crianças, jovens, os idosos, os doentes, os nossos imigrantes. Coloquemos também sob a sua proteção os responsáveis pela vida pública da nossa região, para que exerçam a sua missão com sabedoria, justiça, verdadeiro espírito de serviço e bem comum.
1: A missa em honra da padroeira no monte. Cerca de 20 mil passes de estudantes estão ativos na região. O passe social 423 é gratuito, permite aos jovens viajar nos transportes públicos, jovens entre os 4 e os 23 anos. Mas o passe tem de ser revalidado a cada 12 meses.
5: O passe 423 é gratuito, mas deve ser revalidado a cada 12 meses, recorda Cristina Loureiro, vice-presidente do Instituto de Mobilidade e Transportes.
13: Um aluno que tenha feito pela primeira vez um passe, vamos imaginar, em novembro. Portanto, esse carregamento vale por 12 meses. Só em novembro do próximo ano é que ele necessitaria de lá ir. Quem o faz pela primeira vez pode e deve dirigir-se ao balcão, embora também tenhamos a possibilidade de ser pedido online, no site da SIGA.
5: Além do cartão de cidadão, os alunos que estudam na região não precisam de levar qualquer documentação para a renovação.
13: Nós sabemos os NIFs que se encontram matriculados, portanto, os passos, os alunos que têm até os 18 anos, que se encontrem no secundário, não precisam levar mais nada nesta renovação, portanto, chegam ao balcão, apresentam o cartão de cidadão e uma fotocópia do cartão de cidadão e renovam o passe por 12 meses, portanto, é por um ano. Nós também estamos, de certa forma, ligados com a Universidade da Madeira, com o ISAL e com a São João Cluny.
5: Os alunos que estudam fora da Madeira devem submeter o certificado de matrícula para o próximo ano letivo na plataforma SIGA, até que o mesmo seja validado.
13: E a partir do momento em que damos essa validação, eles ficam com o perfil, por assim dizer, de estudante, e quando forem à loja é só passar o cartão e fica carregado por mais 12 meses.
5: As validações do passo 423 distribuem-se em 20% na rede SIGA Rodoeste, 20% na CAM e 60% na Horários do Funchal.
1: O Nacional recebe este domingo o Estoril, encontro que João Gião, o treinador, antevê difícil, diante de uma equipa que considera de qualidade. Na conferência de antevisão, o treinador do Nacional disse esperar, no entanto, que a sua equipa entre em campo com uma atitude positiva e determinada.
10: Esperamos um jogo do nosso campeonato, super competitivo, como são todos os jogos do nosso campeonato, perante um adversário muito forte, uma equipa que do ponto de vista individual é reconhecidamente e de uma forma geral uma das equipas fortes deste campeonato. Apesar de terem trocado treinador, uma equipa que manteve uma grande base dos jogadores que já tinha e que jogam juntos há muitos anos e que se conhecem, eu diria, quase que de olhos fechados. Uma equipa que gosta de jogar, que fez um bom jogo contra o Famalicão em sua casa. Nós, em relação a nós, teremos que ser aquilo que fomos a partir do 2-0 nos Açores, uma equipa com a mesma atitude e a mesma mentalidade competitiva. Em nossa casa, entramos com a mentalidade certa e terá que ser muito por aí.
1: Treinador do Nacional revela que a equipa ainda procura um defesa esquerdo para reforçar o plantel. No Campeonato de Portugal de Futebol, Machico recebeu a Estrela da Calheta. O encontro terminou empatado a zero. No final da partida, do lado de Machico, António Oliveira reconheceu que a sua equipa não fez uma boa exibição.
14: Claramente que não é o resultado que nós queremos e pretendíamos. Queríamos entrar com uma vitória e com três pontos. Mas o jogo não foi positivo da nossa parte, não fizemos um bom jogo, temos que reconhecer isso, dar uma alegria aos nossos adeptos. Não conseguimos continuar a trabalhar para rapidamente melhorarmos.
1: Carlos Mendonça, treinador do Estrela, mostrou-se satisfeito com a prestação dos seus jogadores, considerou positivo o empate conquistado fora de casa.
15: Com o passar do nervosismo e da ansiedade da estreia, depois foram-se ressurgindo boas combinações, notamos que podíamos crescer um bocadinho mais no jogo, e acho que tivemos bem, principalmente na segunda parte, tivemos por cima do jogo, sempre mais em contra-ataque, o Machico mais em tosse, mas acho que globalmente fizemos um jogo muito positivo.
1: Machico Estrela da Calheta empata 0, amanhã a Camacha joga às 16 frente ao Salgueiros. Partida que a André Anastácio antevê como um bom jogo. O treinador reconhece a qualidade do adversário, mas deixa claro o objetivo da sua equipa, conquistar 3 pontos.
16: O Salgueiros é uma equipa que ano após ano se reforça bem. Pelo que vejo, também um treinador que já esteve aqui na Camacho, o Riborges, que fez aquela fase final lá, a salvo erro, dois ou três anos atrás. Vai ser um bom jogo. Vai ser um jogo ainda típico, não diria de pré-época, porque já é valer. Pontos contam e todos os pontos cada vez estão mais caros no Campeonato de Portugal. Mas é uma Camacha que joga em casa perante os seus adeptos e vai querer dar uma boa imagem e vai querer começar com o pé direito.
1: São jogos das equipas da Madeira do Campeonato de Portugal. Períodos de céu nublado, aguaceiros fracos a norte e terras altas, vento fraco a moderado de norte e nordeste, 28 graus de máxima no Funchal e no Porto Santo. O aviso amarelo para o tempo quente mantém-se até às 18 horas de amanhã.

0: Muito boa tarde. Já começou a nossa viagem na máquina do tempo e com uma canção escrita em apenas 20 minutos no Caribe, nas Ilhas Bermudas, e por Barry Gibb, para a voz do seu irmão mais novo, Andy Gibb, em I Just Wanna Be Your Everything. Sonoridade muito próxima dos Bee Gees, bom de resto com Barry Gibb na produção e também nos coros desta canção, que nos remete para um clima, digamos, de celebração do amor e desejo numa altura em que Andy Gibb era recém-casado, 1977.
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0: Rumamos a 1979, o ano de I Feel For You, que se tornou mais tarde, em 84, um êxito mundial na voz de Chaka Khan, com Stevie Wonder na harmónica. O original é de Prince, que escreveu, tocou e produziu este I Feel For You.
2: Bom fim de semana.

0: Já estamos em 1980, o ano deste pedido, Give Me The Night, com produção de Quincy Jones para George Benson, que chegou a hesitar gravar esta canção por achar pop demais para o seu estilo mais jazzístico. E após quase um mês de gravações, George Benson estava exausto. Optou por usar, digamos, um tom de voz suave e quase sussurrado no início de um take improvisado, que pediu de resto para não ser utilizado, mas Quincy Jones manteve. Tema composto por Rod Temperton, o mesmo compositor de Thriller de Michael Jackson. Give Me The Night, 1980.
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0: O ano deste single, Never Be The Same, clássico do soft rock, está no álbum estreia, edição dezembro 79, para o cantor, compositor e músico norte-americano Christopher Cross. Aqui com a produção de Michael O'Martian, nome que trabalhou, por exemplo, com Sheena Easton, Roberta Flack, Peter Cetera, Rod Stewart ou Whitney Houston. Juntando-se aqui também um dos artistas mais premiados e influentes da sua geração, Christopher Cross. Vamos recebê-lo.

É o título desta canção, original de 1978, para Chris Rea, tema que está no seu primeiro álbum intitulado Whatever Happened to Benny Santini, título que é, digamos, uma piada sobre um nome artístico falso. Aqui na máquina ouvimos a versão contemporânea de Fool If You Think It's Over, remix do islandês Ilnur Solvi, aqui em clima house new disco, tendo já remisturado canções de nomes como Doobie Brothers, Prince ou Madonna. Ora, aqui está ela em 1983. Esta chama-se Borderline, tema escrito e produzido por Reggie Lucas, remix feita por Jelly Bean Benitez, o namorado de Madonna à época.

0: 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Os In Excess complementaram a máquina do tempo de Augusto Fernandes. Tempo quente com um céu pouco nublado para amanhã domingo, aumento da nubulosidade no interior e a possibilidade de ocorrência de aguaceiros e trovoada, em especial na região sul. A temperatura máxima vai subir ligeiramente, excetuando o Algarve ou no Algarve. Máximas para amanhã: Lisboa 36 graus, Porto 30, Faro 27, Coimbra 38, Funchal 28 graus e Ponta Delgada 27. Depois das 7 da tarde, continuidade de antena com Herberto Quaresma. Até amanhã, bom fim de semana.
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0: RTP Antena 1, 7 da tarde em Portugal, continental e na Madeira, 6 nos Açores.
2: Mais de uma centena de operacionais combatem esta hora um fogo que lavra no Parque Natural de Montezinho, no distrito de Bragança. As autoridades belgas falam no pior incêndio da história, pelo menos desde que há registro. É um fogo de grande dimensão que está a ameaçar várias localidades na região da Valónia. Volta a Portugal em bicicleta. Alexis Guérin venceu a etapa 9 e prepara-se para vencer a volta deste ano.
0: Edição de Miguel Bastos, aqui em Lisboa 25 graus esta hora, 26 no Porto, em Faro 23, no Funchal 28, em Ponta Delgada 24 graus.
2: Há um fogo a lavrar a esta hora no Parque Natural de Montezinho, em Vinhais, no distrito de Bragança. Este fogo está a ser combatido por 112 operacionais. O combate destes operacionais está a ser apoiado por 42 viaturas. O incêndio lavra na freguesia fronteiriça de Moimenta e Montouto, em pleno Parque Natural de Montezinho. Na Bélgica, a região da Valónia está a ser afetada por um incêndio de grandes dimensões que já consumiu pelo menos 2 mil hectares e que está a levar à evacuação de várias localidades. As autoridades belgas, André Neves, já pediram ajuda europeia e falam mesmo no pior incêndio da história.
3: Os autarcas da região não têm dúvidas, este é o pior incêndio da história da Bélgica. Os altos pântanos formam uma reserva natural protegida de charnecas e trofeiras. São cerca de 72 mil hectares e incluem o ponto mais alto do país. E está a arder. A localidade de Surbro já foi evacuada. Aliás, pelas 3 da tarde começaram a surgir alertas para que as pessoas que vivem na região se preparassem para eventualmente ser retiradas da zona, o que está a acontecer. Diversas ruas do município de Buchenbach também foram evacuadas, como anunciou o governador da província de Liège. Há um ginásio de uma povoação vizinha que está a ser preparado para receber as pessoas que estão a ser retiradas. Todos os residentes e visitantes são aconselhados a manterem-se afastados da área. Várias estradas estão cortadas e os parques da região também estão com acessos proibidos. Mas a luta contra o incêndio não está a ser fácil.
4: Tudo pode mudar de um minuto para o outro. O vento muda de direção e pensamos que estamos seguros, mas de um momento para o outro o vento vira novamente e o fogo vem na nossa direção, o que dificulta as coisas. Num dado momento tivemos que abandonar a nossa posição para retirar rapidamente, porque ficou muito perigoso, até mesmo para nós.
3: Os autarcas pedem mais aéreos. Há muitos bombeiros belgas de vários departamentos de todo o país a combater o incêndio, com o apoio de diversos serviços, como a Defesa Civil e as Forças de Defesa belgas.
5: É a estrada que devemos proteger a todo custo. Se o fogo passar para o outro lado, fica muito mais difícil de conter. Portanto, em vez de avançar para o interior dos pântanos, que são de difícil acesso, a prioridade é proteger a orla da floresta.
3: A Bélgica acionou um mecanismo de proteção civil da União Europeia, o que aconteceu pela primeira vez no que se refere a incêndios. E vão chegar um helicóptero da República Checa, 2 aviões-tanque da Suécia e 2 helicópteros dos Países Baixos. A Bélgica atravessa a terceira vaga de calor deste verão.
2: Com temperaturas que se aproximam dos 40 graus, algo que não é nada habitual na região. A União Europeia já enviou 3 helicópteros, 2 aeronaves de combate a incêndios para fazer face a este incêndio de grandes proporções. De resto, a Europa continua a braços com vários incêndios em vários países, na Alemanha, em Espanha e também em França. O Irão anunciou que chegou a acordo com Oman para o estabelecimento de uma rota de navegação segura através do Estreito Estreito de Hormuz. O porta-voz do Ministério dos Negócios Estrangeiros, iraniano, acrescentou, no entanto, que ainda há alguns pormenores para finalizar este acordo e emitir uma declaração conjunta. Em entrevista à agência de notícias iraniana, Defa Press, Ismael Baghaei sublinhou também que este é um entendimento direto entre Teherão e Mescat e que as negociações progridem, apesar das obstruções por parte dos Estados Unidos. Recordo que em meados de julho o Irão e os Estados Unidos voltaram a encerrar o Estreito de Hormuz. A Terra voltou a tremer na Indonésia, desta vez com um sismo de magnitude 6.0, registada na península de Minahassa. Esta madrugada a Indonésia foi sacudida por um sismo de magnitude 7.7, numa escala cujo máximo é de 10, a escala de Richter. Os últimos dados indicaram que morreram pelo menos 40 pessoas. Ao longo deste sábado já se registraram, no entanto, vários sismos de magnitude inferior, sem registro de danos nem humanos nem materiais. No Zimbábue, a polícia encontrou hoje mais 22 corpos no Lago Cariba. Sobe assim para 68 o número de mortos na sequência de um acidente de barco registado no passado dia 11, quando uma embarcação virou devido aos ventos fortes registados. Tudo indica que a embarcação estava com sobrecarga. É a primeira vez que se defrontam na Primeira Liga. Académico de Viseu, aliás, está a jogar em casa com o Santa Clara. Nesta altura, penso que ainda estamos em intervalo. Este é um jogo que está a ser acompanhado pelo jornalista Horácio Antunes, agora em direto, e com a equipa da casa a perder por 0-1.
6: É, ainda estamos em tempo de intervalo. O Académico perde em casa neste regresso ao Fontelo 37 anos depois, com uma grande moldura humana. Os praticamente 7 mil lugares estão praticamente esgotados no estádio do Fontelo, mas nem esse forte apoio tem motivado a equipa viziense, que pouco fez na primeira parte, apenas no minuto 41, Clóvis a chegar atrasado numa boa jogada do Académico, e depois já no último instante da partida, Caraman a rematar e a bola a arrasar a trave da baliza do Santa Clara. A equipa açoriana com melhores oportunidades, apesar de poucas nesta primeira parte. Gonçalo Paciência, num remate acrobático aos 9 minutos, ameaçou para a defesa do guarda-redes do Académico de Viseu, mas depois não perdoou. Minuto 14, Ruben Pereira, defesa do Académico, travou o jogador do Santa Clara, Sorriso. Grande penalidade que Gonçalo Paciência não desperdiçou e fez o Santa Clara em vantagem por uma bola a zero. Gonçalo Paciência, que ao minuto 45 ainda teve um remate à malha lateral da baliza do Académico de Viseu. Estamos então prestes a iniciar-se esta segunda parte. 0 para o Académico, 0 para o 1 para o Santa Clara.
2: O jogo começou às 6 da tarde, está em tempo de intervalo. Para já, Académico 0, Santa Clara 1, marcou aos 14 minutos por grande penalidade. A jornada segue às 8h30 com o Rio Ave Futebol Clube do Porto, jogo para acompanhar aqui na Antena 1. A tarde foi marcada pelo empate a duas bolas entre Alverca e Estrela da Amadora. O treinador da equipa da casa queria mais do que este empate.
7: Por termos dado a volta, pela equipa ter tido uma reação fantástica, como disse, em termos coletivos, em termos também individuais, por nunca abdicarmos daquilo que é nosso saber, mais uma vez, e acho que é importante, porque nós não queremos falar aqui muito de identidade, porque isso depois de nada serve, mas há algo marcado à Alverca, jogamos de uma determinada maneira. E que eu percebi que tinha que acelerar, tinha que jogar com menos tempo, tinha que jogar mais rápido, circular mais rápido, para ir atrás do gol de empate e do gol da vantagem, a equipa conseguiu fazer. Aquilo que paira enquanto sentimento do nosso balneário é uma frustração enorme para aquilo que a equipa tem feito no dia-a-dia, para aquilo que a equipa foi hoje enquanto exigência, enquanto compromisso e identificação e entendimento de jogo. Estamos frustrados, na nossa opinião perdemos 2 pontos e não ganhamos 1.
2: Perdemos 2 pontos, diz o treinador da equipa da casa. Já o treinador do Estrela da Amadora, Pepa, deixou elogios à equipa que lidera.
8: Sofremos 2 golos, algo com sentidos, mas aí está. Quando digo algo com sentidos, nós não jogamos sozinhos, há mérito do outro lado. Como eu disse, uma equipa que tem a largura sempre garantida, depois tem sempre o homem também a rasgar entre o homem que sai na pressão na linha e o homem entre o central e o lateral. Os 2 golos foram parecidos. Mas a equipa, é isso que também que nos deixa muito satisfeitos. A equipa não entrou em desespero, não entrou em frustração, voltou ao jogo, com paciência, com bola, a empurrar o Alverca para trás, independentemente de depois termos ficado com mais 1 ou não, mas a equipa foi atrás do empate, conseguimos o empate e não conseguimos ganhar por infelicidade, mas o resultado aceita-se, porque foi um jogo muito equilibrado e muito, muito intenso.
2: Alverca 2, Estrela Amadora 2, os golos foram marcados na segunda parte. Alexis Guerra venceu a nona e penúltima etapa da volta a Portugal em bicicleta, entre paredes e Mondim de Baixo. Chegou isolado ao alto da Senhora da Graça. Amanhã vai-se competir a décima e última etapa, ligando a Maia ao Porto, num percurso de 137 quilómetros.
9: Miguel Bastos com as notícias na Antena 1, num simultâneo com a RTP Antena 1 Açores e Madeira, a RTP Mundo e a RTP África. 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
9: 7:11 a todos a continuação de um bom fim de semana, a seguir o inventário pessoal, hoje com Francisco Rodrigues dos Santos.
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0: alcunhas que se colam à pele. E esta, apesar de porventura mal amada, já será difícil de se lhe descolar. O seu nome é Francisco Rodrigues dos Santos, mas o país conhece-o como Chicão. Tem 37 anos, é casado, tem um filho, andou no colégio militar, é um católico fervoroso e um sportinguista feroz. Mas a nota mais marcante do seu percurso é ter sido líder do CDS-PP, depois de comandar a Juventude Popular entre 2015 e 2020. Não foram fáceis as suas circunstâncias como timoneiro principal. Herdou um velho partido, esmagado por uma tenaz, com o eleitorado conservador a fugir para o Chega e o mais liberal atraído pela novidade da IL. O desaire eleitoral nas legislativas de 2022, que fez desaparecer o CDS do Parlamento, determinou a sua saída da liderança. Ele andou por aí, até reaparecer na televisão como comentador de política nacional, onde brilhou com um sentido de humor apurado e uma elevada nota artística na retórica, e onde se revelou bem mais moderado do que se tinha dado a conhecer ao mundo. Transformou-se num sucesso das redes sociais e tornou-se uma espécie de ícone da direita que a esquerda gosta. Ou já não será ele, afinal, um homem de direita? Hoje, Francisco Rodrigues dos Santos vê a política como um donut, com as margens preenchidas, mas com um grande buraco ao centro. E toda a gente sabe que a política, tal como a física, tem horror ao vazio. Eu sou a Mafalda Anjos e neste programa Inventário Pessoal, também disponível em antena1.rtp.pt e nas plataformas de podcast habituais, falo com pessoas notáveis, com muito para partilhar. Fiquem connosco. Obrigada, Francisco Rodrigues dos Santos, por estar aqui connosco na Antena 1. É um gosto enorme falar contigo. Nós tratamos-nos por tu, não vamos esconder isso, e receber-te neste inventário pessoal.
1: Obrigado, Mafalda, o gosto é todo meu.
0: Então, este programa começa sempre com um desafio, que é pedir às pessoas para trazerem um objeto ou uma fotografia com significado especial. O que é que escolheste trazer-nos?
1: Eu trago esse objeto já incorporado na minha farpela.
0: Portanto,
1: é a barretina do colégio militar, que eu uso sempre religiosamente e de forma reiterada na lapela do casaco.
0: Portanto, é um pine.
1: É verdade, é um pine que representa, com a sua simbologia, a instituição onde eu estudei dos 10 aos 18 anos, onde fiz a minha instrução completa, e que também é um ícone dos referenciais de valores pelos quais eu me norteio na minha vida pessoal e pública, que também representa uma tradição que une várias gerações de antigos alunos, desde 1803, que identifica a escola e a casa-mãe onde, por onde todos passámos. E por isso eu nunca abdico de usar a barretina na lapela dos blazers. E já aconteceu por vezes sair de casa e reparar que aquele casaco que estou a vestir...
0: Sentes despido, sem
1: não, e volto para trás. Portanto, na altura, quando eu exerci funções como líder do CDS, até fui aconselhado a não a usar. Sobretudo para não haver aqui uma conotação entre uma formação de base e uma ideologia partidária. Só que eu nunca prescindi de ostentar a minha barretina, porque é um motivo de orgulho e porque acredito que ela também me define enquanto cidadão.
0: E como é que foram esses... Foram 8 anos?
1: Foram.
0: No colégio militar. Como é que foi, porque tão pequenino, entrar, ficar longe da família? Como é que surgiram essas saudades de casa, da mãe e do pai? E depois toda aquela disciplina, que obviamente sabemos que existe numa escola dessas.
1: A introdução ao colégio militar, na altura apenas oferecia como proposta educativa o internato, aliás, hoje em dia já tem um modelo misto, era particularmente exigente porque nos desenraizava do ambiente normal na nossa família e no seio do lar, neste ambiente mais íntimo onde as crianças gostam habitualmente de estar. Só que, por outro lado, o colégio oferecia-nos, e a mim em particular, um conjunto de instrumentos e de ferramentas que ajudavam a disciplinar a minha própria natureza, porque as regras são importantes para mim, porque muitas vezes me deixo enquadrar por uma certa ordem do caos, e desde pequenino fui educado para poder ter uma certa organização metodológica para cumprir os objetivos, e esses valores que o colégio nos transmite enquadram-se e organizam-se para nós sermos muito esforçados nos objetivos a que nos propomos, para termos a noção que não pertencemos única e exclusivamente a nós próprios, mas a uma casa e um bem maior que representamos em qualquer uma das circunstâncias da nossa vida, o apelo ao coletivo, e percebermos que o todo é diferente da soma das partes e que há que sempre preservá-lo acima do egoísmo e da individualidade de cada um, a divisa do Colégio Militar é um por todos e todos por um. Portanto, essa foi uma norma que eu também levei para o resto da minha vida. E depois o respeito pelas hierarquias, pelo serviço a Portugal, o espírito de missão, estiveram sempre muito enraizados também na minha maneira de encarar a sociedade e o mundo político.
0: Serias uma pessoa diferente se não fosse o Colégio Militar?
1: Sim, eu acho que sim, porque a nossa personalidade é formada por fatores somáticos internos, mas também por fatores que são contextuais, pertencem ao meio que nós habitamos. É por isso que eu sou um grande defensor da igualdade de oportunidades, porque nem todos podemos ter o contexto ótimo para desenvolver as nossas próprias capacidades. E claro que o Colégio Militar foi um trampolim e eu diria até um maximizador, um potenciador das minhas características pessoais e permitiu lapidá-las, burilá-las e tornar-me a pessoa que sou hoje, que não é indiferente ao facto de eu ter lá estudado. E por isso eu sou muito grato ao Colégio por esta oportunidade que me deu.
0: Tu deste uma resposta muito formal,
1: pois
0: porque
1: é
0: formal no sentido em que, quer dizer, não me falaste daquelas coisas que eu imagino são difíceis. Quando se tem 10 anos e se está lá num quarto,
1: sim,
0: numa camarata, à meia-noite, se está doente, isso não gostava?
1: Enfim, eu acho que qualquer realidade tem aspectos positivos e negativos. Eu, em retrospectiva, e com o distanciamento do tempo, eu tendo a ficar mais marcado e a manifestar mais presente na minha representação intelectual as coisas boas.
0: Por exemplo, isso tem o nome, é o viés da representação idílica.
1: É isso mesmo.
0: Nós olhamos para trás e tendemos
1: isso,
0: a recordar-nos só das coisas boas.
1: É espetacular o que tu disseste, porque eu estudo psicologia, como sabes agora.
0: Eu sei que é.
1: Eu não quis dizer exatamente o nome da teoria.
0: Achaste que era um bocadinho
1: mas ainda bem que tu disseste.
0: Exatamente.
1: Não, foi fantástico, foi brilhante.
0: Mas eu acho que isso acontece, sim, também em relação à maternidade e à paternidade. É, nós depois só nos lembramos das coisas boas.
1: Eu lembro das coisas, enfim, as coisas más, enfim, eu acho que a nossa vida contempla o sofrimento, a provação, o teste, a dor, e eu não encaro uma experiência que seja também partilhada com essas emoções mais negativas como limitada ou como infeliz. Eu acho que nós só damos valor àquilo que realmente é verdadeiramente importante se tivermos a falta e tivermos o reverso da medalha. Por exemplo, as pessoas tendem a acreditar que estudar no Colégio Militar se acaba por desvalorizar o papel da família. É o contrário, porque como nós estamos, na maior parte do tempo, privados do contacto familiar,
0: valorizamos
1: mais quando temos a nossa família presente, falta, e os pequenos gestos.
0: Aquela frase épica que utilizaste num debate, eu tive o prazer de ouvir in loco, estava ali a uns metros a fazer o comentário desse debate com André Ventura do Chega nas legislativas de 2022, que é: um esquadrão de cavalaria desfilada na sua cabeça não esbarra contra uma ideia.
1: É uma falta. Eu vou te dizer uma coisa. Eu fiquei muito impressionado com a repercussão mediática e quase a pseudo-eternização que esta expressão teve. Porque não estava preparada, sempre espontaneamente, porque precisamente tem uma raiz axiológica militar, nomeadamente da arma de cavalaria do ramo exército, e que nós, por vezes, utilizávamos quando queríamos qualificar uma certa indigência intelectual. Talvez fruto da espontaneidade e da autenticidade que se exprime num debate daqueles, e tu sabes em que...
0: E aquilo foi muito intenso.
1: Foi muito intenso. Eu não achei que houvesse uma expressão que qualificasse melhor o meu oponente. E, pelos vistos, não fui o único a achar. Porque, de repente, gerou-se quase um consenso sobre a pertinência da utilização daquela...
0: E nacionalizou a expressão, que as pessoas não conheciam.
1: E eu até, aqui em gente de brincadeira, eu até devo dizer que talvez tenha sido o melhor legado que eu deixei como líder do CDS. Foi essa frase que passou à memória coletiva dos portugueses.
0: Francisco, tu fizeste um percurso notável nos últimos anos, desde que saí da liderança do CDS-PP e reapareceste no espaço público, tiveste um período em que, sim, voluntariamente ausentaste, uhum, e hoje eu faço-te uma provocação, sim, que deixei na entrada deste programa. Tu ainda te vês como um homem de direita ou estás noutro sítio?
1: Essa é uma excelente pergunta. Sabes que eu sempre achei que a minha vida, até ser eleito presidente do CDS, tinha sido sempre bafejado por algum sucesso. Só que depois fui eleito presidente do CDS e, de repente, onde antes se via potencial, capacidade, inteligência, competência, passou a ver-se impreparação, inexperiência, idadismo e falta de carisma, até que era uma coisa que eu nunca tinha sido acusado antes. Portanto, foi um período que na minha vida me abalou um bocadinho, porque fui confrontado com uma visão de mim próprio que eu nunca tinha sido revisitado.
0: Na minha Por exemplo, vida. A alcunha Chicão era depreciativa quando era utilizada naquele contexto?
1: Sim, claro que sim. A alcunha Chicão não surge num contexto depreciativo.
0: Mas depois passou a ser
1: claro
0: usada assim.
1: Claro que sim, porque enfim, a ideia era desmerecer-me, era apocar-me, era infantilizar-me e sobretudo, em particular, pela comunicação social. Eu fui o único líder partidário, fui mais vezes tratado por uma alcunha do que pelo nome. Portanto, só que enfim,
0: eu, mas tu apropriaste dela e ela hoje em dia não tem nenhuma conotação negativa, pelo contrário.
1: Uma fala, eu adoro que me chamem Chicão. Fico, a sério, porque a carga emocional que a palavra tem e o afeto, porque as línguas são compostas por símbolos e as alcunhas normalmente surgem para até caracterizar de forma mais intrínseca e específica a pessoa, surge como algo positivo, bom, bondoso. Portanto, eu não vejo mal nenhum nisso. Agora, tu perguntas, entretanto, eu fiz a minha travessia no deserto durante 2 anos, não quis ter nenhum tipo de voz pública, até para me ressentar, para me reorganizar, porque a vida é mais do que a política. E eu, graças a Deus, que sempre conservei a minha liberdade, nunca estive dependente de nenhum cargo, nenhum favor na vida política. Entretanto, surgiu quase acidentalmente uma oportunidade, depois de várias insistências, de documentar o resultado de umas eleições legislativas, aceitei fazê-lo e depois vim a receber um convite para ser comentador e analista. Já sou teu colega, com muita honra.
0: Na CNN,
1: eu reaprendi a ter prazer em estar na vida pública e em comentar o assunto da atualidade política. Agora são perguntas. Se me considero uma pessoa de direita, eu respondo como um dia o Freitas do Amaral escreveu nas suas memórias, que foi a figura mais inspiradora no meu percurso político e foi sobretudo graças a ela, eu li todos os livros de memórias dele.
0: Um homem brilhante, sem dúvida.
1: Um intelectual. Eu sou um democrata cristão. E houve alturas da minha vida em que, como toda a gente sabe, a democracia cristã tem duas interpretações legítimas, uma de raiz mais conservadora liberal, que faz o apelo a valores mais de centro-direita, nomeadamente o crescimento económico e o emprego como fator de desenvolvimento social, e uma raiz mais de centro-esquerda, não evangélica, que vê na igualdade de oportunidades e na distribuição fatores fundamentais para a liberdade social. Eu, houve alturas da minha vida que achei que era importante vincar mais os valores da autonomia individual, da propriedade privada, de uma identidade nacional, de uma raiz mais tradicional, porque senti que alguns conceitos, muito poluídos pela ideia do relativismo, estavam a degradar pilares fundamentais da nossa cultura civilizacional. E há outras alturas, como agora eu me encontro, em que sinto que há valores que estão talvez mais associados à área do centro-esquerda, que é importante afirmar, porque quando a injustiça se torna lei, a resistência também se torna um dever, nomeadamente a solidariedade, a dignidade da pessoa, a preferência pelos mais vulneráveis, a tolerância, o respeito pela diferença, a igualdade de oportunidades.
0: Ou seja, portanto, na verdade, Francisco, a minha dúvida é, e até pegando na ideia de Freitas do Amaral, que costumava dizer que a idade nos centrava. Foi a idade ou foi o mundo que resvalou tanto para uma direita muito mais radical que alguém minimamente empático e que se preocupe com essas coisas simples como o Estado de Direito, os direitos humanos básicos, de repente parece uma pessoa mais ao centro?
1: Sim.
0: Ou até quase um esquerdista?
1: Sim, veja-se bem. Aliás, eu acho que fui a pessoa que inaugurou a expressão a direita que a esquerda gosta. Eu tornei-me a caricatura de mim próprio. Portanto, há esta ironia nas coisas. Tu tocas num ponto que é muito importante, que é, eu acho que estou onde sempre estive. Ou seja, eu hoje não me defino como uma pessoa de direita. Eu defino-me como um centrista. Porque acho que o centrismo permite uma versatilidade em colher aquilo que de melhor existe, quer ao centro-esquerda, quer ao centro-direita, e encontrar a cada momento as melhores soluções com algum pragmatismo que a sociedade reclama e que a vivência, ou a página em que o país se encontra, mais urge implementar. Tu dizias muito bem, aquilo que hoje se considera a definição de direita, ao dia de hoje em Portugal, não é aquilo que eu acho que é o meu posicionamento. Não me revejo. Acho que o país passou por uma grande centrifugação em que o eixo gravitacional da política se deslocou tanto para a direita que até as pessoas que eu acho que se mantiveram onde sempre estiveram, como é o meu caso, parece hoje que estão mais à esquerda. Isso aconteceu. E depois há outra questão. Mafalda, eu fui eleito presidente do CDS com 30 anos. Nós crescemos com uma câmara apontada. Somos acompanhados na nossa própria evolução, no amadurecimento pessoal, no nosso crescimento. E é evidente que nós conservamos, à partida, os mesmos valores ao longo da vida, mas não significa que cheguemos sempre às mesmas respostas, porque a realidade à nossa volta também muda. O professor Adriano Brandes definia isto muito bem, dizia que os valores eram o eixo da roda. A roda anda, passa por mudanças, o eixo acompanha a roda, mas não anda. Mas anda a roda e os valores estão lá. Eu sinto que estes valores democratas cristãos, centristas, sempre estiveram presentes em mim. Talvez agora me ofereçam caminhos que antigamente eu não descortinava como sendo alternativas possíveis. Basta ver o seguinte, e tu sabes isto porque és uma estudiosa também da ciência política. A União Europeia das Democracias Cristãs, que depois deu origem ao Partido Popular Europeu, tinha partidos democratas cristãos toda a Europa. Uns centro-esquerda, outros centro-direita.
2: Sim.
1: Portanto, o centrismo, até como foi definido por Lina Mar da Costa, que é outro dos meus modelos, permite esta abrangência e fazer esta síntese. E eu sinto-me muito confortável nesta posição, confesso-te. E é aqui que me procuro manter, procurando, essencialmente, ter a liberdade de dizer sempre aquilo que penso. Nós, quando somos líderes de uma organização, nós temos uma certa pressão para a conformidade. Ou seja, nós não nos representamos apenas a nós próprios e temos a necessidade também de respaldar as pessoas da maioria das pessoas que representam aquela organização. Eu hoje sinto apenas o único e exclusivo dever de me representar a mim próprio e de obedecer à minha consciência. Isso permite-me um desassombro, uma originalidade e uma autenticidade que eu nunca experimentei ao longo da minha vida. E talvez eu possa afirmar com toda a segurança que este Francisco, este Chicão que as pessoas conhecem hoje, é a versão mais perfeita e a expressão
2: revista e melhorada.
1: As pessoas podem até dizer, mas é aquilo que eu sou, na minha essência.
2: E esta versão revista e melhorada, por assim dizer, quando olha para trás e para o período de liderança do CDS, vê algumas decisões que não teria tomado hoje ou que teria tomado de outra forma? Tens alguns arrependimentos?
1: Eu tenho arrependimentos na vida. Aquela frase que nós não nos arrependemos de nada, só daquilo que não fazemos, isso é filosofia. Pode fazer boas t-shirts, mas eu não sou desses. Todas as decisões que nós tomamos têm que ser demarcadas pela época em que vivemos, e eu acho que nós ao longo da vida somos várias pessoas, fruto do nosso amadurecimento neurológico, se quisermos, uma seção mais biológica da coisa. Eu olho para trás e orgulho-me do que fiz, sabes, Mafalda? Porque eu, se me remeter para aquela circunstância da época, eu seria difícil, pensando como pensava, fazer coisas muito diferentes daquelas que fiz. Acho que era inescapável eu ter que tomar aquelas decisões. No entanto, há coisas como pode ser algo que eu... Por exemplo, há aqui matérias em que eu não revi posições. Aliás, em maior parte dos temas, dos mais vulneráveis, das pessoas que passam dificuldades, dos nossos idosos, da educação. Eu nunca fui um liberal. Eu sempre defendo uma economia social de mercado. Não acredito no modelo social do liberalismo, porque quando nós achamos que o mercado resolve tudo, a pessoa passa a ser um custo, uma mercadoria. Portanto, o mercado por si só não garante o desenvolvimento integral e completo da pessoa, nem a coesão social. Portanto, sobre os imigrantes, eu sempre tive esta posição de humanidade e de preocupação com o próximo.
2: Que tem muito a ver com a doutrina social da Igreja.
1: Eu afirmo com toda a certeza, nomeadamente em temas que na altura eram fraturantes, e eu tive posições muito legitimistas e perentórias, que contribuíram decisivamente para a caricatura que fizeram de mim, nomeadamente a colar-me à direita das direitas, que eu hoje já não penso dessa maneira.
2: Em matéria de costumes.
1: Em matéria de costumes. O casamento homossexual ou a adoção por casados homossexuais, eu hoje não tenho as posições que tinha. Porque a vida encarrou-se de me mostrar que eu estava errado. Percebes?
2: Porque no fundo, se calhar, conheceste pessoas
1: conheci realidades,
2: conheceste realidades.
1: Saí da minha bolha, claro. Permiti-me conhecer e não tomei essa posição que tenho hoje, apesar de ser um democrata cristão. É precisamente por ser um democrata cristão. Ou seja, por defender o valor da família, por acreditar que a família pode integrar várias geometrias e vários tipos e formas e assumir essas realidades, por elas funcionarem e por perceber que o fundamental é a essência desses valores e não agarrarmos a modelos que sejam muito taxativos e a ditaduras morais.
2: Esta pergunta cola com o que tu me tens vindo a dizer, porque acho que tiveste um processo de autorreflexão também. Foi por isso que foste estudar psicologia?
1: Eu tive de estudar psicologia porque eu nunca fui feliz e realizado a advogar. Em primeiro ponto. A atividade profissional que eu mais gostei de exercer na minha vida foi como político. Durante 2 anos foi o único período em que tive uma exclusividade. E quando fui confrontado com a necessidade imperiosa de regressar a uma atividade profissional, eu não quis voltar à condição de advogado. Sobretudo se estive inserido em esquemas societários nas maiores top tier do país e não queria aquele estilo de vida para mim. E então, como a política, tu sabes isso muito bem, é um projeto aspiracional, é uma área em que nós nos dedicamos com sentido de missão e espírito de serviço, que nos faz acordar todos os dias com um brilhozinho nos olhos. Eu senti que faltava uma certa ideia de motivação aspiracional num projeto concreto que me voltasse a motivar a fazer coisas. E a psicologia surge aí, na necessidade que eu senti ao longo da... sobretudo a centralidade que demos na pandemia ao tema da saúde mental, de compreender mais e melhor a mente humana, com os fatores sociais, como as pessoas se comportam, como se exprimem, como é que os fatores biológicos, sociais e ambientais acabam por determinar a pessoa que nós somos.
2: Isso também te ajudou a olhar para a sociedade de outra forma e para o teu percurso de outra forma. A minha pergunta era...
1: Totalmente. Eu sabes que eu me alongo um bocadinho. mas tal e qual. Porque a psicologia, nomeadamente a abordagem centrada na pessoa, que é a escola de Carl Rogers, ensina-nos atitudes fundamentais nas relações. Nomeadamente, vou dizer, a compreensão empática, que é nós colocarmos nos olhos da outra pessoa. Não é reconhecermos a emoção, o sentimento, é vermos o mundo como aquela pessoa vê. Pode ser muito diferente de nós, pode ter percursos que são diametralmente opostos ao nosso, mas nós temos a empatia para conseguir compreender aquilo que a pessoa está a viver.
2: Mas colocarmos nos sapatos dos outros.
1: É exatamente,
2: não é?
1: E isso é fundamental. A aceitação incondicional positiva, ou cuidado incondicional positivo, é nós acreditamos que aquela pessoa, tal como é, pode ser aceite. Como pensa, como age, como se comporta, e que esse cuidado que nós emprestamos ao outro é fundamental para que ele desenvolva e atualize as suas potencialidades. E estamos disponíveis para ouvir uma escuta ativa, que é a operacionalização da compreensão empática, que é nós estarmos atentos à realidade do outro. Estes fatores contribuíram para que eu me questionasse muito mais acerca das minhas certezas. Eu entendia também com a psicologia que uma pessoa que vive de certezas absolutas é uma ilha. E Saramago já dizia, é preciso sair da ilha para ver a ilha. E eu com a psicologia saí da ilha. Eu saí da minha exclusividade e permiti-me entender novas formas

0: espero exercer na...
1: E era isso que eu te ia perguntar. O objetivo é exercer psicologia?
0: Sim, eu quero exercer psicologia, sim. Conciliar com outras atividades que também faço, mas sim, eu... Porque a psicologia é nós estarmos ao serviço do outro também. Percebes? E eu sinto que isso corresponde muito à minha forma de me posicionar.
1: Mas quando te apresentam como político, corriges? Tu vês-te como ex-político? Sabes, vês a tua reentrada na política como algo impossível?
0: Não, é impossível.
1: Não acredito.
0: Não é impossível, não é. Mas, assim, eu revejo-me como político. Eu acho que todos somos políticos, no sentido lato.
1: Portanto, política é tudo.
0: Tudo, pronto. E isso é tudo. Se eu tenho opinião, a minha opinião é política. E por isso, não acho que o termo político seja retora. Pelo contrário, acho que abre, larga, estica. E eu não me preocupo nada que me chamem político. Até porque uma parte das pessoas eu vou ser sempre político. Estás a perceber? É basicamente como os animais. Eles habituam a ser chamados por nome, mas obedecem. E eu, como eu, sinto-me quase como o meu cão, o Luca.
1: Isto coloca-me também naquela ideia do Donuts com a política que neste momento tem um buraco no meio. Vês a possibilidade de preencher este buraco que existe na política portuguesa com um centrão desguarnecido?
0: Se eu sinto o dever de ser eu a preencher, foi isso que me perguntaste.
1: Ou a possibilidade de vir a fazer parte de qualquer coisa, de um movimento. Aliás, isso foi equacionado durante esta campanha eleitoral pelo Gouveia e Mel. De ajudar a guarnecer esse espaço político que está vazio.
0: Sim, essa é uma constatação para mim óbvia, que existe um conjunto de órfãos políticos no país, onde eu me incluo, que não se sentem representados por nenhum partido do espectro constitucional, que...
1: E que votam no mal menor.
0: E que votam no mal menor, exatamente, na escolha menos má. Ou seja, votam mais contra os outros do que a favor de um determinado político ou projeto. E que, coincidentemente ou não, ficou bem patente e exposto nestas eleições presidenciais, com resultados até generosos, quando um independente que não tem experiência política num sentido mais estrito obtém quase 13% dos votos, e em que os partidos tradicionais, à exceção do Partido Socialista, mas de forma muito tímida, não conseguem ter uma expressão eleitoral significativa ao ponto de conseguir disputar uma eleição para vencer, nós percebemos que há um conjunto de eleitores que não se sentem respaldados pelas formas tradicionais e clássicas que nós conhecemos desde o 25 de Abril.
1: É claramente um sinal de que há ali um vazio.
0: Há um vazio. E depois há outro problema, Mafalda, que é, quando nós sentimos que a nossa família política começa a cair na esparrela e na tentação de um discurso facilitista, populista e radical, porque acha que ali é que está o ouro eleitoral, é óbvio que, como a manta é curta, há muitos portugueses que se sentem destapados. Ou seja, não têm a véu doutrinário. E isso existe em Portugal. Porque os partidos também têm um grande desgaste, têm uma grande ilusão, sobretudo aqueles que nasceram há 50 anos atrás. Portanto, as novas forças emergentes têm uma forma mais desempoeirada e mais desabrida de vincar ideias. Só que, infelizmente, eu sinto é que aqueles valores elementares que antigamente eram considerados do consenso matricial de valores do Estado de Direito, do Estado Social, da solidariedade, que erigiram o nosso modelo político, hoje em dia estão a ser colocados em causa. E quem era alegadamente suposto defendê-los está a claudicar e está a submeter-se a estas novas ordens. E por isso há um conjunto de eleitores que serão centristas ou moderados, se quiserem, que não estão neste momento representados. Eu acho que pode haver caminho por aí, sim. Agora, se surgirá ou não, não sei.
1: Ou seja, a política pode ser muito madrasta, e para ti certamente foi. Aqueles tempos à frente da liderança do CDS foram difíceis. Tens alguma coisa que te doa quando olhas para trás? Porque, de facto, a política tem guerras, rixas, traições, jogos de poder dolorosos. Perdem-se amigos, compram-se inimigos. Sentiste que deixou mágoa?
0: Eu não sinto mágoa pela minha passagem na liderança do CDS, naquele consulado de 2 anos. Não sinto mágoa, mas foi uma lição. E talvez o ponto mais negativo que eu aponto foi ter sentido que o fogo amigo mata. Ou seja, que os meus principais adversários estavam dentro do meu próprio partido. E isso leva a uma situação de autofagia, de autodestruição, porque se arreda os valores e passa a prosseguir-se agendas

0: pessoais. Eu tive alguns adversários meus no dia em que eu venci um congresso que afirmaram isto e já o assumiram publicamente. Havia que me destruir, nem que isso significasse a abolição do partido. Que foi quase o que aconteceu.
1: Destruir o partido.
0: Portanto, e isso é algo, eu não diria imperdoável, porque, Mafalda, podes conversar com qualquer pessoa que me conheça bem, eu perdoo tudo. Eu não guardo rancor, mágoas zero. Não há nada que pertença ao meu léxico, ao meu dicionário. Eu gosto de pessoas, sou uma pessoa de pessoas, eu gosto que gostem de mim e gosto de gostar dos outros. Portanto, eu nunca perco uma oportunidade para uma boa reconciliação. Eu não tenho orgulhos feridos, eu não tenho vaidades pessoais. Eu, se pudesse, reconciliava-me com todas as pessoas que eu sei que me fizeram mal.
1: E ainda tens pessoas com quem não te reconciliaste?
0: Tenho muitas, muitíssimas.
1: Mas tens uma vida pela frente.
0: Tenho uma vida pela frente e espero vir a fazer essa reconciliação. Eu sou uma pessoa ontologicamente otimista. Eu acredito na natureza humana. E foi outra também das lições que a psicologia me deu. Acredito que nós somos seres individuais, especiais, dotados de características próprias, intrínsecas, e que somos todos diferentes uns dos outros. Temos vantagens, temos incompatibilidades, temos defeitos, temos virtudes. E eu acredito sempre que é possível a pessoa sublimar-se e melhorar-se ao longo da sua vida.
1: Depois a vida trouxe-te, sim, experiências difíceis, inimizades, mas amizades muito improváveis. E estou-me a lembrar desta última que foi publicamente apresentada, que foi a amizade com Diogo Faro, que é visto como uma espécie de radical de esquerda.
0: É verdade.
1: Como é que isto aconteceu?
0: É uma história muito gira. Eu era dos principais visados.
1: Sempre?
0: Do humor ácido e cortante e dilacerante do Diogo Faro, como tu sabes. Só que, entretanto, aqui há 2 anos atrás, surgiu uma oportunidade criada por um produtor de conteúdos multimédia, de desenvolvemos um podcast de discussão política em que opunha eu e o Diogo Faro. Na altura, eu, por razões até de envolvimento e de participação e de exclusividade com a CNN, decidi não prosseguir com essa ideia, mas lá está, eu conheci a pessoa. É óbvio que eu tenho divergências políticas com o Diogo Faro. Agora eu pergunto, os arautos da moralidade que me criticaram por eu ter uma relação com uma pessoa de amizade que está num campo diferente do meu, onde naturalmente também tenho pontos de contacto e de convergência e de compromisso e de consenso, porque o diálogo permite aproximar posições, não têm também pessoas que pensam diferente de si na sua vida? Há muita gente que acha inconcebível alguém, eu sou um centrista, que se relaciona com uma pessoa que está mais ligada à esquerda da esquerda. Quer dizer, isto é desvirtuar completamente a nossa diversidade e a capacidade do ser humano de construir relações sociais, que foi isso que permitiram sobreviver e chegar aos dias de hoje. Foi a socialização.
1: Isso é o ar dos tempos, não é?
0: É o ar dos tempos, é.
1: A absoluta polarização,
0: claro,
1: faz com que nós nem consigamos ouvir ou imaginar sermos...
0: E debater.
1: Debater.
0: Que era uma coisa básica. Enfim, nós ouvimos os debates de antigamente com diferenças ideológicas muito mais acesas do que temos hoje. Porque nós temos um regime consolidado, coisa que à época, em 75, em 76, ou mesmo nas presidenciais de 86, ainda não era um dado adquirido. Há muita gente que diz, bem, como é que há pessoas agora na segunda volta que vão apoiar um socialista quando o CDS, por exemplo, foi contra a revisão, contra a Constituição, votou contra a Constituição em 75. Então, mas vamos ver uma coisa, a questão não é a mesma. Ou seja, isso para dizer o seguinte, nós hoje já não podemos dar por adquiridos um conjunto de valores que há uns anos atrás não eram colocados em causa. Por exemplo, a paz, a democracia, a tolerância, a urbanidade, a liberdade de expressão.
1: A decência, que é uma palavra que eu gosto.
0: E descreveste um livro fantástico sobre uma carta a um jovem decente. Ou seja, hoje a nossa geração e a tua também está a ver claudicar e posto em risco um conjunto de valores que eram essenciais independentemente das posições ideológicas e doutrinárias de cada um. Havia um respaldo, um enquadramento, um chão comum que todos pisávamos. E olhávamos para uma fotografia, uns podiam enaltecer ou concentrar-se e focar-se mais nos aspectos, já que essa que eram determinantes para a imagem de conjunto, e outros, no entanto, nós estávamos todos a ver o mesmo. E hoje em dia já nós estamos todos a ver o mesmo, a fotografia.
1: Isso é a grande diferença. É que o chão comum perdeu-se.
0: Perdeu-se, é verdade. Já não existe esse chão comum. E por isso acho que é importante esta união dos democratas. Eu acho que até mais, se me permites. Para mim, a grande fronteira hoje na política já não é entre a esquerda e a direita. Entre a decência e a indecência.
1: É bem verdade. É bem verdade. Essa é a grande diferença. Há um outro chão comum que antigamente unia as pessoas, que era a fé, a religião.
0: Sim, sim.
1: E que hoje em dia também, eu não digo que está em desuso, mas está a decair. Tu és um homem de fé, como é que ela te ajuda?
0: Em primeiro lugar, a fé não é uma virtude nem um defeito, é uma característica pessoal que naturalmente tem expressão pública, porque nenhuma fé é vivida em privado. A forma como eu encaro a minha fé, eu gostava de te explicar a ti e a todos aqueles que nos estão a ouvir, espero que sejam muitos, que eu sou uma pessoa que se rege pelos valores da doutrina social da Igreja. Isto é, eu que é orientada para todas as pessoas de boa vontade. Eu entendo que há um conjunto de princípios que são basilares, que devem reger a minha vida. Eu sou uma pessoa que segue a vida de Cristo. Com todas as passagens que lhe são conhecidas, com a capacidade de perdoar, de respeitar os outros, de estar sempre disponível, de viver ao serviço, de ter preferência para os mais vulneráveis, a solidariedade, do amor ao próximo. E eu acho que a fé é outra questão. Ou seja, eu politicamente, a democracia cristã não tem nada a ver com fé. É importante dizer isto. Tem a ver com a adesão, que não é confessional, a um conjunto de valores. É isto que eu defendo. Sobre a minha fé, isto é outra conversa que podemos ter.
1: Certo.
0: Eu, sobre fé, eu tenho muitas dúvidas sobre se a ideia, por exemplo, que a minha religião, que é o catolicismo, apregoa, se é exatamente assim. Se a figura do Deus que é vendido na Bíblia corresponde exatamente à minha concepção.
1: Ou a vida eterna.
0: Ou a vida eterna, ou os dogmas que são apresentados. Eu coloco as minhas dúvidas e tenho as minhas reservas. Só que o sentido de vida que a religião me oferece, e a paz de espírito e o sossego de que o cumprimento do bem é capaz de me proporcionar, e viver num espírito de graça que permita apreciar o bom, o verdadeiro e o belo, são, mais do que outra coisa qualquer, uma bússola que me permite guiar no itinerário da vida enquanto cá estiver.
1: No fundo, é uma escolha e é uma construção, mais do que uma coisa intrínseca, espiritual. Sim. Ou seja, tu queres...
0: Eu quero acreditar.
1: Alinhar e acreditar. Exatamente. E alinhar naquele conjunto de valores.
0: Sim, isso é uma escolha voluntária e isso é o que me define enquanto pessoa.
1: E nunca te desiludiste com a Igreja Católica? Ao longo do caminho?
0: Só se desilude quem se ilude. Eu não tenho uma visão do homem beatificada, nem santificada.
1: A Igreja é feita de homens.
0: A Igreja é feita de homens. Portanto, eu encaro, com todo o repúdio, com toda a censura e com toda a consternação que alguns atos que foram tornados a público nos motivam, mas com a remissão sempre para a falibilidade da condição humana. Percebes? Portanto, eu não tenho nenhum problema em criticar a Igreja, zero. Agora, há uma coisa que eu não tenho dúvidas nenhumas. O papel que a Igreja Católica desenvolve no mundo é um dos alicerces do mundo livre, da igualdade de oportunidades, da justiça social e da coesão social. Eu vou-te contar uma história que marcou para o resto da vida. Sabes que às vezes são os acasos da vida que mais nos impactam. O André Moscaldas, uma pessoa que nem sequer tem uma relação próxima. Foi meu colega na Faculdade de Direito Social de Lisboa. E às páginas tantas, hoje tivemos uma viagem de carro, e ele perguntou-me se eu era feliz. E eu retribuí-lhe a pergunta, antes sequer de responder. E ele disse-me isto, que eu nunca mais me esqueci. Foi: eu não consigo ser feliz quando vejo tanto sofrimento à minha volta. E esta dimensão de sensibilidade social que nos torna pessoas, mesmo que não sejamos confrontados fisicamente com o sofrimento que estamos a ver, só de saber que há pessoas que não têm onde dormir, não têm casa, não têm o que comer, famílias desesperadas pela guerra, que não têm condições para cumprir o seu projeto de vida, acrescenta uma dimensão ao conceito de felicidade que não nos torna reféns apenas de nós próprios, mas nos circunstancia no mundo que habitamos. E eu nunca mais me esqueci disto.
1: E tens outras regras de ouro na vida?
0: Outra regra de ouro, vou-te dizer, que aprendi com o Manuel Forjás. O Manuel Forjás foi um empresário conhecido português que
1: morreu.
0: Infelizmente faleceu com
1: uma doença
0: oncológica. E esta é uma regra na minha vida, Mafalda. Uma vez eu assisti uma conferência e ele, no final da oração que teve, oração, preleção, não no sentido religioso, ele disse o seguinte: que estava a lutar contra a doença, que tinha tido uma vida preenchida, que esperava vencê-la, mas que havia um objetivo que ele queria cumprir no último suspiro dele. Quando estivesse a fazer uma anamnese, uma história de vida, ele poder dizer o seguinte: eu vivi a vida que eu quis. E essa é a principal meta que eu tenho. É quando eu estiver no leito da minha morte, eu ter a certeza que vivi a vida que eu quis, não a vida que os outros quiseram. Não fui guiado pelas motivações, nem pelos cânones, nem pelos ditames dos outros, que não dependi, que não fui refém de valores, nem de valores não, de favores, nem de interesses, mas que consegui a cada momento fazer aquilo que eu queria, com liberdade. Dou a quem doer. E muitas vezes arriscando, porque eu sou uma pessoa muito, muito voluntarista, muito me atirar para a frente. Eu não sou uma pessoa nada calculista. A minha mulher,
1: a ideia do taticismo.
0: Do taticismo. Eu não tenho
1: que
0: isso.
1: Muitas vezes está presente na política.
0: Não sou nada disso. Eu sou uma pessoa de sentimentos, de emoções. Portanto, eu quero ser feliz. E a minha felicidade depende muito do estado em que estão os outros, nomeadamente as pessoas que nos são próximas. E eu nesse sentido sou muito dependente, sabes? É um ponto fraco.
1: Ou seja, não consegues ser feliz se vires as pessoas à tua volta infelizes.
0: Mas mesmo, se eu sei que à minha volta há alguma angústia, alguma tensão, eu sofro com isso. E eu não consigo ser feliz se aqueles que estão comigo não forem felizes.
1: O que é que te dá prazer? Que paixões é que tens?
0: Eu gosto de ter pelo menos uma parte de uma dia de meditação. Percebes? Sabes? Desligar-me de tudo e pensar. Eu adoro pensar. Adoro pensar, adoro escrever, adoro ler livros. Eu tenho gostos muito simples, Mafalda. Eu vou-te dizer, há pessoas que gostavam de ter uma casa na praia, um carro espetacular, um emprego milionário, viajar todos os dias do mês. Essas metas não pertencem às minhas principais preocupações. Pá. O que é que eu gostava? Eu adoro estar com a minha família, percebes? Adoro. Adoro não ter nada que fazer. Adoro o ócio. Imagina, está no sofá. A ler, eu adoro ler, avidamente, é das coisas que me dá mais prazer, porque eu quando leio, eu transfiro-me para uma realidade paralela. Eu não estou cá, é viajar sem ter que sair de casa. Olha, poupa-se bastante. Gosto de ver o Sporting. Eu está.
1: És apaixonado pelo
0: Sou
1: Sporting.
0: Apaixonado. E tenho a felicidade neste também ser sportinguista e podemos transformar uma ida ao estádio num programa de família. Uhum. Gosto de viajar, gosto de conhecer novas culturas, novos sítios, novos lugares. Gosto de escrever, adoro rir-me.
1: Tens um sentido de humor muito cáustico e...
0: Sim, eu acho que tenho sentido de humor. Porque acho que o sentido de humor é a distância mais curta entre duas pessoas. E aproxima. Permite-nos ter algum plano autocrítico, tirar as coisas um bocadinho de lugar.
1: E pois isso em prática também no comentário político, que é
0: sim,
1: difícil.
0: Sim. Eu procuro às vezes fazer isso, sim. Eu gostava de Gil Vicente, do Gil Vicente fazia uma sátira social muito apurada e depois também. Há muitos humoristas.
1: Essa de Queiroz, por exemplo, também fazia brilhantemente crítica política com humor.
0: Sim, sim, muito, muito. E eu gosto do sentido do humor, acho que acaba por nos aquecer um bocadinho e envolver-nos mais e tornar-nos mais. Menos sérios. Eu não me levo nada a sério, sabes? Não me levo nada a sério. E depois tenho outra coisa, um epicurista, que é eu tenho objetivos na vida, e sempre pus objetivos. Gosto de lutar para os alcançar, mas quando os atinjo eu rejeito estoicamente esse prazer. Não me dá prazer nenhum. Já estou a pensar no próximo passo, sabes?
1: Portanto, aquela sensação, sim, de sair para fora de pé,
0: sim,
1: gostas dela?
0: Gosto, adoro, mas depois quando consigo ter algum sucesso e a assunção desse objetivo, eu chego.
1: Passas
0: lá,
1: para outro.
0: Passo para outro.
1: Estamos a chegar aqui aos, sim, momentos finais do nosso programa, mas eu queria mesmo saber se tens ódios de estimação.
0: Não, eu não tenho ódios de estimação. Eu odeio odiar. Talvez dissesse assim. E esse talvez seja o meu ódio de estimação. É ver o ódio nos outros e entender que pode ser uma forma de estar na vida e um exercício de relacionamento interpessoal.
1: Que música é que escolhes para terminarmos este programa?
0: É uma música que eu adoro, do Jorge Palma, Enquanto Houver Estrada para Andar.
1: E porquê? Aquela letra tem a ver contigo?
0: Sim, tem. Tem porque é uma letra sempre a olhar para a frente. E é assim que eu gosto, neste perpétuo movimento, enquanto cá andar, de estar sempre inconformado, insatisfeito, de querer sempre mais, de ousar, de me atrever, de me experimentar, de me testar e de procurar fazer deste trajeto um percurso que possa acolher muitas pessoas nesta viagem e de chegar ao final e dizer que valeu a pena e que foi bom e que deixei uma semente no mundo.
1: Muito obrigada, Francisco Luís Santos. Foi um gosto enorme falar contigo. Este programa tem a produção de Rui Alves de Sousa, cuidados de som de Jorge Almeida, sonoplastia de César Martins e eu sou a Mafalda Anjo. Para a semana estamos de volta com mais um episódio de Inventário Pessoal e um convidado especial com muito para partilhar. Fiquem bem.

0: últimos instantes desta hora na Antena 1. Atrás ouvimos o inventário pessoal, hoje com Francisco Rodrigues dos Santos. Depois das notícias, há especial emissão de desporto para ouvir aqui na Rádio Liga Portugal. A continuação de um ótimo fim de semana connosco.
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0: Oito horas nos Açores, são sete. Aliás, 8 horas no continente e na Madeira, são 7 nos Açores. Esta hora nas notícias.
2: Começou na última madrugada, tem mais de 100 bombeiros no combate. O incêndio no Parque Natural de Montezinho ainda está a dar trabalho aos bombeiros. Não explica os termos e os dados concretos, mas o governo do Irão garante que chegou a um acordo com Oman para garantir uma passagem segura no Estreito de Hormuz. Em jogo amigável, o Milan, agora treinado por Ruben Amorim, bateu o Manchester United hoje por 4-2.
0: Estão 22 graus no Funchal, 24 em Lisboa e em Ponta Delgada. Estão 25 em Coimbra e no Porto. 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
2: Um fogo que começou por volta das 4 da manhã no Parque Natural de Montezinho, em Vinhais, distrito de Bragança, está a ser combatido nesta altura por mais de 100 bombeiros, de acordo com uma fonte do Comando Subregional de Emergência e Proteção Civil. No local estão 113 operacionais e mais de 40 viaturas. O incêndio lavra na freguesia fronteiriça de Moimenta e Montonto, em pleno Parque Natural de Montezinho, e o alerta para esta ocorrência foi dado por volta das 4 da manhã. 4 pessoas ficaram hoje desalojadas devido a um outro incêndio que danificou 3 habitações na vila de Avis, distrito de Porto Alegre, não havendo registro de feridos, uma indicação dada por uma fonte da Proteção Civil à Agência Lusa. De acordo com o comandante operacional João Neves, do Comando Subregional de Emergência e Proteção Civil do Alto Alentejo, as chamas afetaram 3 habitações no centro da vila de Avis, 2 das quais ficaram sem condições de serem habitadas. Segundo a mesma fonte, as 4 pessoas vão ficar agora temporariamente alojadas em casas de familiares. O Irão anunciou hoje ter acordado com Oman uma rota de navegação segura através do Estreito de Hormuz, mas acrescentou haver ainda algumas questões pendentes para finalizar o acordo e emitir uma declaração conjunta. As conversações registam avanços positivos. Nas últimas 3 semanas foi alcançado um acordo sobre o mapa da rota de navegação. Pelo menos essa indicação dada esta tarde pelo porta-voz do Ministério dos Negócios Estrangeiros do Irão. No entanto, Oman não forneceu pormenores sobre esta rota acordada, indicando que prosseguem os contactos entre os dois países para encerrar questões que estão ainda pendentes, incluindo a declaração conjunta que as partes vão emitir, talvez, nas próximas horas. Alexis Guerra venceu a 9ª e penúltima etapa da Volta a Portugal em bicicleta e tudo indica que amanhã vai sair o vencedor desta edição da Volta. Antes do Rio Ave Porto, que começa daqui a pouco, às 8h30, às 6 da tarde, começou o Académico de Viseu Santa Clara. É uma partida que deve estar praticamente no fim, se não chegou mesmo ao fim. Já, ora assim, Antunes.
3: Já terminou esse jogo em que o Académico Viseu perdeu com o Santa Clara por 1-0. Não foi feliz o regresso do Académico à Primeira Liga no seu estádio, 37 anos depois, na Primeira Liga, com mais de 5.500 adeptos neste estádio renovado. A vitória a pertencer ao Santa Clara. Depois de uma entrada no campeonato com um empate no Estádio da Luz, o regresso então a não ser da melhor forma para o Académico de Viseu, a perder por 1-0 frente ao Santa Clara, que beneficiou de uma grande penalidade convertida por Gonçalo Paciência ao minuto 14 do primeiro tempo. Equilíbrio neste jogo, tanto na primeira como na segunda parte, com poucas oportunidades. valeu essa bola parada para desbloquear o marcador no primeiro tempo. E nesta segunda parte o Académico Viseu até entrou bem. Logo ao minuto 6, Álvaro Zamora a obrigar Lucas França a uma grande defesa. E já ao minuto 90, João Guilherme a cabecear por cima. Também Kalila desperdiçou para o Santa Clara. Aos 15 minutos desta segunda parte, o Académico perde frente ao Santa Clara por uma bola a zero no regresso ao estádio do Fontelo, 37 anos depois à Primeira Liga.
2: Uma vitória do visitante nesta deslocação do Santa Clara a Viseu. Daqui a pouco começa então o Rio Ave Porto, partida que vai ter relato em direto na Antena 1, com emissão especial já a seguir esta edição. A tarde foi marcada pelo empate a duas bolas entre o Alverca e o Estrela da Amadora. O treinador da equipa da casa queria mais do que um empate.
4: Temos dado a volta pela equipa ter tido uma reação fantástica, como disse, em termos coletivos, em termos também individuais. Por nunca abdicarmos daquilo que é nosso sabendo, mais uma vez, e acho que é importante, porque nós não queremos falar aqui muito de identidade, porque isso depois de nada serve, mas há algo marcado à Alverca, jogamos de uma determinada maneira. E que eu percebo que tinha que acelerar, tinha que jogar com menos tempo, tinha que jogar mais rápido, circular mais rápido, para ir atrás do gol de empate e do gol da vantagem, a equipa conseguiu fazer. Aquilo que paira enquanto sentimento do nosso balneário é uma frustração enorme para aquilo que a equipa tem feito no dia-a-dia, para aquilo que a equipa foi hoje enquanto exigência, enquanto compromisso, e identificação e entendimento de jogo, estamos frustrados. Na nossa opinião, perdemos dois pontos e não ganhamos um.
2: Sérgio Ferreira, o treinador do Alverca. Já o treinador do Estrela da Amadora deixou elogios à equipa que treina.
5: Sofremos dois golos algo consentidos, mas aí está. Quando eu digo algo consentidos, nós não jogamos sozinhos, há mérito do outro lado. Como eu disse, uma equipa que tem a largura sempre garantida, depois tem sempre o homem também a rasgar entre o homem que sai na pressão na linha e o homem entre o central e o lateral. Os dois golos foram parecidos, mas a equipa é isso que, também que nos deixa muito satisfeitos. A equipa não entrou em desespero, não entrou em frustração, voltou ao jogo com paciência, com bola, a empurrar o Alverca para trás, independentemente de depois termos ficado com mais um ou não, mas a equipa foi atrás do empate, conseguimos o empate e não conseguimos ganhar por infelicidade, mas o resultado aceita-se, porque foi um jogo muito equilibrado e muito, muito intenso.
2: No final, Alverca 2, Estrela da Amadora também 2. O avançado português Gonçalo Ramos contribuiu hoje com um golo para a vitória por 4-2 do Milan sobre o Manchester United, num jogo particular de futebol que aconteceu hoje e que marcou o reencontro do treinador português com a equipa que treinou no ano passado.
0: Alexandre David, notícias na Antena 1, num simultâneo com a RTP Antena 1 Açores e Madeira, a RTP África e a RTP Mundo. 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A continuação de Boa Tarde, um ótimo fim de semana. São 8 horas 7 minutos. 7 horas 7 minutos nos Açores.
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0: E já a seguir temos a emissão especial do Desporto, conduzida por Carlos Rui Abreu, com Alexandra Alho, aqui nos comentários o Luís Cristóvão, que já entrou.
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0: Muito boa noite, 8 horas 9 minutos. Seja bem-vindo e bem-vinda à emissão especial do Desporto da Andenum. Vamos até às 11 da noite com muito desporto. Pratos fortes desta emissão: Liga Portuguesa, Ronda 2, Rio Ave Futebol Clube do Porto, a partir das 20h30 em Vila do Conde. Estaremos também muito atentos a Birmingham, em Inglaterra, com o enviado especial da Antena 1, Eduardo Gonçalves, aos europeus de atletismo. Teremos três finais esta noite: Pedro Pablo Pichardo no triplo salto, Isaac Nader nos 1500 metros e ainda a final da estafeta feminina 4 por 100 metros com as atletas Lorena Basolo, Tatiana Pinto, Beatriz Castelhano e Arialis Martínez. E também o rescaldo da penúltima etapa da volta a Portugal foi decisiva quanto ao vencedor amanhã na cidade do Porto.
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0: Já a seguir o diário da volta a Portugal em bicicleta, mas para já o primeiro contacto com Vila do Conde. Fernando Rico, vamos conhecer os 11 iniciais de Rio Ave e Porto. Novidades nos azuis e brancos. Um abraço, boa tarde.
2: Um abraço, muito boa tarde para todo o auditório da Antena 1. Assim é, o Porto com três mexidas em relação ao jogo com o Alverca, com as entradas de Denis Gull, Pablo Rosário e também Neuan Pérez. O Rio Ave tem duas mexidas em relação ao jogo que fez com o Gil Vicente. Netói foi expulso e portanto não está nesta partida. Vão jogar Tambo Monteiro e também Nikitscher. Vamos aos nomes iniciais: Rio Ave com Vandergau, depois Liavas, Petraço, Mancha e Abei, Nikitscher, Diogo Nascimento, Galsic, Pleza, Diogo Bezerra e Tambla Monteiro. É este o 11 inicial da equipa orientada por Sotiris Silaidopoulos. O Futebol Clube do Porto tem Diogo Costa na baliza, depois Neuan Pérez, Bednarek, Kivior, Isaidu, Pablo Rosário, Frold, Gabri Veiga, William Gomes, PP e o ponta de lança Denis Gull são as escolhas do treinador italiano Francesco Farioli. Apita esta partida Miguel Fonseca, da Associação de Futebol do Porto, um árbitro de apenas 30 anos. O pontapé de saída acontece às 8h30 da noite. Para já, aquecimento dos três conjuntos.
0: Tudo para seguir com a equipa da Antena 1. Dentro de minutos voltaremos a Vila do Conde. Fernando Rico no relato, Luís Cristóvão nos comentários, Bruno Malveira Marques fará a reportagem de pista, cuidados técnicos no estádio do Rio Ave de Fábio Abreu. Para já, o ciclismo. Hoje foi dia de etapa rainha da volta a Portugal em bicicleta, uma dupla subida inédita ao Alto da Senhora da Graça, Monte Farinha em Mondim de Basto, onde o ciclista francês Alexis Guérin, da Anicolor Campicarne, voltou a vencer, segurou a camisola amarela e tudo indica, se nada de extraordinário houver, amanhã vai sagrar-se vencedor da volta a Portugal na chegada à Avenida dos Aliados no Porto. É tempo de diário da volta, aqui trazido pelos enviados da Antena 1 à grandíssima Pedro Ribeiro e Ariana Azevedo.
3: Alexis Guérin, o mais forte da volta a Portugal em bicicleta, venceu na Torre, venceu hoje também na chegada à Senhora da Graça e vai amanhã conquistar a edição da Volta a Portugal 2026. Hoje confessou que ainda não ganhou a Volta a Portugal, porque só amanhã, depois de cortar a meta nos Aliados, é que isso poderá acontecer. Também a vitória com uma dedicatória especial.
4: Não sou o ganhador da volta a Portugal. Eu vou venir a ganhador quando eu finir o primeiro hora general amanhã, à la linha. Então, uma etapa mais, uma etapa menos agora. Eu ganho o Senhor de Graça. Vou saber tudo, que aí é um 5 pés da vida. Hoy voy a hacer la carrera con el camisa negro. Es una homenaje para él. Yo ganar con el camisa negro, mi victoria está para la familia de Finley, para el hermano de Finley.
3: Ele que vestiu uma camisola negra, símbolo de luto pelo falecimento do companheiro de profissão ontem na oitava etapa. Alexis Guérin, da Anicolor, 34 anos, um francês nascido em Liborna, que no ano passado já tinha sido segundo na Volta a Portugal em bicicleta. Este ano, melhores resultados: o primeiro lugar no Grande Prémio Anicolor, o terceiro no Grande Prémio Jugo e segundo na Volta ao Alentejo. Artemis acaba a etapa de hoje no terceiro lugar, perdeu 9 segundos e agora está na geral individual a 1 minuto e 2 segundos. Terceira posição para Pedro Silva, da equipa do Boa Vista. Acredita que um dia poderá lutar pela vitória na Volta a Portugal em bicicleta.
5: Tenho consciência que é um terceiro lugar, mas com muitos minutos ainda de atraso para os primeiros, é um trabalho que tenho que fazer, pronto, a longo prazo, mas acredito que no futuro, com um trabalho, com uma experiência, sei que ainda sou às vezes sangue quente e gasto energia onde não devo, acredito que um dia posso estar a discutir mesmo a vitória da Volta a Portugal.
3: Pedro Silva, o terceiro da geral individual, quarto lugar para José Fernandes, pertence ao Oliveirense. Ele diz que não se vai intrometer na luta pelo terceiro lugar, o último lugar do pódio.
6: Acho que não vai ser possível, porque o Pedro é um homem rápido e acho que não vou pôr nessa guerra, porque sei que não vou conseguir.
3: Não vai conseguir, diz José Fernandes, da equipa da Oliveirense. O azarado do dia foi Péricas. Ele furou durante a etapa, caiu para o quinto lugar da geral, quando à partida para a nona etapa estava no terceiro lugar do pódio.
7: Mala suerte, não. Al final, veníamos com o objetivo de tentar recuperar posições na general e tentar salvar o pódio, não. Y intentar hacerlo bien en la etapa, entonces mala suerte, ha sido en el peor momento toda la etapa, ¿no? Al final ha sido en un punto que los coches estaban muy atrás porque era una zona muy estrecha, costaba de pasar, después con el polvo y todo no se veía bien, entonces nada, ha sido muy mala suerte, pero bueno, yo creo que al final hemos luchado, hemos demostrado que somos fuertes.
3: Acabou por furar na terra batida Adrián Péricas, da equipa da Emirates, um jovem a ter atenção durante os próximos anos. Quanto a Rui Oliveira, esteve em Portugal para, com a sua Emirates, também tentar fazer o melhor. Diz que ainda não perdeu o sonho de amanhã discutir a etapa, quem sabe vencê-la na cidade do Porto.
8: Sim, obviamente é especial. Não era nestas condições que queria chegar, mas sim, é o que temos, a vida tem que seguir e temos todos que ser fortes. Sim, amanhã é um dia especial em casa, vou tentar aproveitar dentro do que posso e tentar discutir a etapa.
3: Rui Oliveira, que acaba por vencer a geral por pontos, 80 contra os 66 de Alexis Guerrin. Geral individual, Alexis Guerrin com 27 horas, 14 minutos e 30 segundos. Artamenis da Anicolor a 1 minuto e 2. Terceiro lugar para Pedro Silva da Boa Vista, 4 minutos e 30 do camisola amarela. Quarto, José Fernandes da Oliveirense a 4:36. Quinto, a Adriá Péricas da Emirates a 5 minutos e 38 segundos. Sexto, Tiago Antunes da EFAPEL a 5:53. Ele que durante muito tempo andou no terceiro lugar da geral individual. Na geral por equipas, na frente a formação da Oliveirense. Pontos, já o dissemos, Rui Oliveira foi o vencedor. Na geral da juventude, Adrián Péricas também a vencer nesta volta a Portugal em bicicleta. Alexis Guerrin, que vence a geral da montanha, vai amanhã vestir amarela, já que Pedro Silva vestirá a camisola azul, símbolo da liderança na montanha. Amanhã, última etapa desta edição da volta a Portugal em bicicleta, partida da Maia às 14 horas, são 136 quilómetros mais 900 metros, chegada ao Porto, à Avenida dos Aliados, por volta das 17h25, tudo para acompanhar ao longo da tarde e amanhã na Antena 1.
0: Durante a tarde desportiva, os repórteres da Antena 1 que estão na estrada, Pedro Ribeiro e Ariana Azevedo, vão nos contar tudo sobre a última etapa, a décima tirada da volta a Portugal em bicicleta.
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0: Vamos também dar muito destaque nesta emissão especial do Desporto aos Europeus de Atletismo, que estão a decorrer em Birmingham. Foco desta noite nas finais de Pedro Pablo Pichardo no triplo salto e também nos 1500 metros de Isaac Nader. Nas finais de 4 por 100 metros femininos com Lorene Bazolo, Tatiana Pinto, Beatriz Castelhano e Arialis Martínez. O repórter da Antena 1, Eduardo Gonçalves, a todo instante vai trazer-nos novidades sobre o desempenho dos atletas portugueses no dia em que, no futebol, o Sporting oficializou Irakunda, Néstor Irakunda, com contrato até 2031, avançado, ex-Watford, Inglaterra, 20 anos, internacional australiano, torna-se assim no oitavo reforço do plantel de Rui Borges. Sporting que ontem já jogou nesta ronda 2 da Liga na Portuguesa, bateu Vitória por 3-2, resultados já desta tarde: Alverca 2, Estrela da Amadora 2 e Académico de Viseu 0, Santa Clara 1. Reações dos treinadores destas quatro equipas também para ouvir nesta emissão especial da Rádio Pública.
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0: Antes de Vila do Conde, vamos a Birmingham, Inglaterra. Eduardo Gonçalves, atenções, entradas nas finais desta noite, mas já terminou também a prova de pentatlo de Jéssica Barreira.
9: Prova do heptatlo que já terminou com os 800 metros. Jéssica Barreira a fazer 2 minutos 26 segundos e 30 centésimos no heptatlo, 12º lugar da geral, 6.210 pontos, ficou a 111 pontos do seu próprio recorde nacional, mas simultaneamente é a melhor disciplina combinada. Jéssica, satisfeita com o resultado?
0: Agora estamos com dificuldades para termos este contacto em direto de Birmingham com o Eduardo Gonçalves. Mais à frente vamos tentar então recuperar as palavras de Jéssica Barreira no heptatlo e não no pentatlo, como erradamente referi há instantes. Vamos então virar as agulhas para já para o futebol.
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0: Rio Ave, Futebol Clube Porto, dentro de menos de 10 minutos no estádio do Rio Ave, antes de nova chamada à equipa da Antena 1 à Beira Ave. Vamos aqui a uns números de enquadramento que nos traz o Carlos Santos.
10: É o 32º derby do distrito do Porto em Vila do Conde. 31 jogos, 2 vitórias de Rio Ave, 19 do Porto e 10 empates. Rio Ave não vence em casa ao Porto há 4 anos. O Porto marcou nos últimos 16 confrontos em Vila do Conde. Atualmente, Rio Ave não vence para a Primeira Liga há 6 jornadas, 5 da época passada mais a jornada desta época. O Futebol Clube do Porto, o atual campeão, venceu na jornada 1 o Alverca e foi o primeiro líder do campeonato. Uma nota adicional: Rio Ave não tem golos marcados por jogadores portugueses há 37 jornadas. 1 ano e 3 meses sem golos portugueses.
0: As curiosidades do Carlos Manuel Santos.
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0: Cuidados técnicos de Fábio Abreu, reportagem de Bruno Malveira Marques, os comentários a cargo do Luís Cristóvão, um relato do Fernando Rico. Vamos lá então para esse Rio Ave Futebol Clube do Porto, é a ronda 2 da Liga Portuguesa de Futebol.
2: Tudo à espera dos protagonistas para a entrada no relvado aqui do estádio do Rio Ave, que está bem alindado. É um estádio renovado com mais campos relevados, com um novo parque de estacionamento e também com instalações situadas a norte, por trás da baliza norte, onde ficam agora os serviços do clube e também uma nova sala de imprensa. Louve-se este esforço do Rio Ave em melhorar as condições e até na única bancada existente para o público que vai assistir a este Rio Ave Futebol Clube do Porto. Dragão, que como percebemos vem de uma vitória na ronda inaugural. O Rio Ave vem de uma derrota também na estreia, nesta edição de 26-27 do campeonato principal. Vou rapidamente recordar as equipas iniciais. A equipa da casa, o Rio Ave de Sotiris Silaidopoulos, com duas mexidas em relação precisamente ao encontro de Barcelos. Netói foi expulso, Ryan Guilherme também sai do 11, entram Tamble Monteiro e Nikitscher. Rio Ave com Vandergão na baliza, depois Liavas, Pancho Petraço, Gustavo Mancha e Abei, Nikitscher, Diogo Nascimento, Galsic, Beleza, Diogo Bezerra e Tamble Monteiro. A equipa do Futebol Clube do Porto, de Francesco Farioli, com três mexidas em relação à vitória com o Alverca por 2-0, com as entradas de Denis Gull, Pablo Rosário e Neuan Peras. Depois saíram do 11 e todos eles com problemas físicos: Martim Fernandes, Alan Varela e André Silva. Sendo que Martim Fernandes fez ainda hoje um teste para ver se ia a jogo ou não, mas não deu, está a KO e portanto fora desta partida. Arbitra o encontro Miguel Fonseca, 30 anos, árbitro da Associação do Porto, que dirigiu na ronda inaugural do campeonato o Estoril Famalicão. Vai ser assistido por João Pedro Martins e André Costa. Quarto árbitro é Cláudio Pereira. Vídeo árbitro é Cláudia Ribeiro. E vídeo árbitro assistente André Campos. Tudo a postos para a entrada das equipas num excelente relvado. E antes da análise do Luís Cristóvão, Bruno Malveira Marques, um abraço. Está para já animado este início de partida.
12: Um abraço, Fernando Rico. Boa tarde. Está animado aqui o ambiente no estádio do Rio Ave Futebol Clube, com a única bancada praticamente lotada. Poucos são os lugares que faltam preencher e está garantido também um forte apoio azul e branco na bancada. Os bilhetes para os adeptos do Porto foram vendidos ao preço unitário de 13€, os quais naturalmente voaram de forma muito rápida. Entram os suplentes do Futebol Clube do Porto e daqui a pouco, dentro de pouco mais de 5 minutos, vão entrar então as três equipas para dar início a este Rio Ave Porto.
2: Já a movimentação à entrada do túnel de acesso ao relvado, e agora é um túnel diferente. Antes os jogadores entravam pela bancada principal, agora entram pela bancada, não é a bancada, pelas instalações que foram criadas então por trás da baliza norte deste estádio do Rio Ave. Luís Cristóvão comenta na Antena 1, um abraço a partir aqui de Vila do Conde. Vamos lá analisar com o teu olho clínico estas equipas que vão a jogo, sendo que o Porto tem 3 pontos somados, o Rio Ave ainda nenhum.
13: Boa noite, Fernando, com um grande abraço para toda a equipa da RTP Antena 1 nesta emissão mundial e naturalmente uma enorme saudação para todos aqueles e aquelas que nos acompanham mundo fora. O Rio Ave estreia-se em casa nesta liga depois de ter iniciado a perder em Barcelos frente ao Gil Vicente, num jogo de onde a equipa vilacondense saiu com algumas queixas em relação à expulsão de Nedói, ainda que o lance tenha sido maioritariamente visto como uma boa decisão do árbitro. Acaba por sair derrotada dessa partida com uma derrota de 1-0, um golo marcado num penalti. Vem com esse amargo de boca e agora, perante o seu público, frente ao campeão nacional, tem aqui vontade de desforra, não é? Vontade de pontuar finalmente nesta edição da Liga. Francisco Farioli analisou profundamente o Rio Ave, teceu algumas comparações em relação à equipa da época passada, sublinhou e bem que o Rio Ave terminou muito melhor do que começou a sua temporada, que agora é uma equipa mais agressiva e será essa agressividade, esse crescendo deste conjunto que mantém Sotiris Cileidopoulos como seu treinador, que hoje também estará aqui à prova. O Estádio dos Arcos em Vila do Conde historicamente foi um terreno difícil de visitar para todos, inclusivamente para os grandes, e é essa dificuldade que a equipa do Rio Ave quer voltar a impor. Frente a um Futebol Clube do Porto que começou bem, frente ao Alverca, 2-0, boa entrada também depois de ter vencido a Supertaça, em termos exibicionais melhor frente ao Alverca do que tinha estado frente ao Torriense, mas é uma equipa que nos seus dois jogos oficiais conta por vitórias, já tem um título e ainda não sofreu golos. É, ao mesmo tempo, uma equipa que tem ainda muito que crescer. E se, olhando para este 11, não há aqui qualquer reforço entre os titulares de Francesco Farioli, a verdade é que o técnico italiano tem responsabilidade para trazer mais conteúdos, mais capacidade a esta a sua equipa, para que também possa o Futebol Clube do Porto ter mais confiança na missão que tem para a presente temporada, voltar a vencer a Liga e fazer uma boa temporada na Liga dos Campeões. O Porto, a época passada, em alguns momentos pareceu uma equipa demasiado previsível, que essa previsibilidade foi também um dos alvos que acabou por ser explorado no jogo da Supertaça, e daí essa exibição menos conseguida, e portanto está avisado Farioli para aquilo que pode correr mal. Hoje, frente ao Rio Ave, tem um bom campo, um bom palco para mostrar que este Porto pode ser ainda melhor do que a temporada passada e ir um pouco mais além. Olhando rapidamente para os 11, duas trocas na equipa do Rio Ave, já falámos da ausência de Netói, que foi expulso no jogo da primeira jornada. Rian Guilherme, também lesionado, acaba por ficar de fora. As mexidas na equipa não deverão trazer mexidas na estrutura do 4-2-3-1 que foi utilizado no jogo de Barcelos, com a diferença de ter Beleza a partir de uma das faixas e Tâmbal Monteiro como ponta de lança. Já do lado do Porto, tudo por questões físicas, Martim Fernandes, Varela e André Silva estão de fora. Volta Denis Gull, que não é um avançado consistente, precisa de continuidade. O próprio Farioli sublinhou isso, mas é um grande trabalhador e vai ter aqui a oportunidade de ser hoje titular com André Silva no banco, ainda a recuperar. Pablo Rosário, em nada fica a dever à Alan Varela, e aqui a dúvida vai prender-se no lugar do lateral direito. À partida, Neuen Pérez deverá ser o homem a fechar esse flanco depois da lesão de Martim Fernandes, mas veremos, é uma adaptação. Neuen Pérez já foi utilizado nesta posição, mas não é a sua posição natural. Veremos como é que pode correr.
2: Vamos a isso, a equipa já sobre o relvado, também a equipa de arbitragem, Bruno Malver Marques, olhando para a indumentária. O Rio Ave joga como sempre, o Porto hoje tem equipamento alternativo, é novidade também.
12: É novidade, Rio Ave, começando pela equipa da casa, joga com um equipamento clássico, camisola verde e branca, listas na vertical, calção e meia branca. Já o Futebol Clube do Porto estreia um dos equipamentos alternativos, é um rubi, é o Porto de Honra, assim é denominado este equipamento dos dragões, capitães das duas equipas que já selecionaram campo e bola, Pancho Petraço do lado do Rio Ave e Diogo Costa do lado do Futebol Clube do Porto. Grande ambiente na bancada do estádio do Rio Ave Futebol Clube.
2: Algumas curiosidades em torno desta partida: Pablo Rosário e Gabri e Veiga, que são titulares hoje, foi aqui que se estrearam a marcar pelo Futebol Clube do Porto na última temporada. Bruno Alves, o icónico defesa central dos Dragões, é agora diretor desportivo do Rio Ave e entrou todo pimpão, bem vestido, a acenar à multidão e, portanto, vai estar no banco revisitando a antiga equipa. E outra particularidade é que, Bruno, temos hoje dois guarda-redes exatamente com o mesmo número.
12: Ora, nem mais, o 99 de Van der Gaal e também, claro, o 99 de Diogo Costa.
2: Ora, olá, fotos já ligados, as equipas estão posicionadas, o Rio Ave vai jogar para Sul, o Porto para Norte, e a primeira posse de bola, Bruno, é para o Dragão.
12: É para o Dragão e para Pablo Rosário, o dominicano, que já vai gesticulando para os seus companheiros, vai apitar dentro de instantes o árbitro Miguel Fonseca.
2: Aí está Pablo Rosário de costas para os adversários, grita-se pela equipa da casa, tudo aposto, chegaram 20, venha daí até aqui, para esta partida da Ronda 2 do Campeonato. Pai Pablo Rosário dá a bola já para trás, a bola para a equipa do Porto, bola metida do Kivior, para Zé Edu, entra no meio campo contrário, passa para o adversário, dá a bola para o meio, a bola vem ainda para o Pablo Rosário, dá outra vez para Kivior, bem a abertura para o lado contrário, William ficou a ver a bola passar, a lançamento a reverter para a equipa verde e branca da Vila do Conde.
12: Ainda se esforçou o brasileiro, mas a bola com muita força acabou por sair pela lateral.
2: Lançamento a ser efetuado por Abei, a bola vem para o meio campo de ataque da formação do Rio Ave, atenção, vai para a frente, a equipa da casa tenta avançar pela asa esquerda, fica na zona do meio, mas o Porto dá lançamento com algum perigo, Bruno, esta jogada da equipa do Rio Ave com Beleza em primeiro plano.
12: Beleza em velocidade pelo lado esquerdo, deixou Pablo Rosário no relvado, foi em direção à baliza do Futebol Clube do Porto e depois acabou por ser a equipa portista a cortar a bola para fora.
2: Está a bola então para a formação do Rio Ave, é a primeira aproximação à área do Porto, bola bem lançada, corta o Porto, insiste o Rio Ave, a bola foi despachada já para o Liavas, é a bola para fora da área, para o conjunto portista, para a direita está, vai dominando para um lado, para o outro, o Neon Pérez cá está e confirma-se, está na posição mais à direita da defensiva, corta ainda a Abbey, a bola vai para a molhada, tenta cortar o Porto, Bendareca, a bola fica para o Tâmbal Monteiro, está deslocado, bandeirola bem levantada para o Calmeirão, número 9 da formação do Rio Ave.
0: Vamos aproveitar essa pausa aí em Vila do Conde, esse fora de jogo, para irmos a Birmingham nesta emissão especial que vai ser uma espécie de ping-pong entre Vila do Conde e Inglaterra. Eduardo Gonçalves, há pouco caiu a ligação, falavas de Jéssica Barreira, que disputou a final do heptátlo.
9: Exatamente, terminou então essa derradeira prova do heptátlo com Jéssica Barreira, os 800 metros, 2 minutos 20 segundos 30 centésimos. Depois, enfim, no conjunto de todas as provas, ela que ganhou a prova do lançamento do peso e do dardo, Jéssica Barreira ficou no 12º lugar com 6.210 pontos, menos 101 pontos do que o seu próprio recorde nacional, que está em 6.311, apesar de ter sido a melhor participação portuguesa de sempre no heptátulo feminino. Jéssica Barreira acabou por sair desiludida.
14: Sinto que desapontei um bocadinho o meu treinador e afins, porque temos estado a trabalhar para fazer mais e melhor, mas hoje infelizmente falhou. Mas mesmo assim, tendo isso tudo em consideração, eu era 21ª do ranking

0: concorrentes já saltou, o italiano Andy Dias Hernández, colombiano de nascimento, ou cubano de nascimento, tal como Pedro Pichardo. Andy Dias Hernández, que anda aqui numa espécie de bate-boca com o próprio Pichardo, apesar de serem amigos. A ver, vamos. Pichardo trouxe para aqui tudo o que tinha. Foi o melhor da qualificação com 17 metros e 16 centímetros. Tem como melhor marca esta época esses 17 metros e 76. Ora, muito bem. Pichardo tem todas as condições para alcançar o ouro e depois às 21h07 Isaac Nader vai disputar a final dos 1500 metros masculinos e também com a ambição naturalmente de conquistar o lugar mais alto do pódio. De tudo isto haveremos de dar notícias durante o decurso da nossa emissão.
1: Vai ser assim esta noite de desporto na Antena 1, entre o futebol e o atletismo e também outras modalidades.
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1: Vila do Conde.
3: Há lançamento para o Porto à esquerda. É já na projeção da área contrária. 0-0 permanece. Estamos com os primeiros 4 minutos de jogo. É Zaidu. Bola na mão direita. Olha em frente. Aí está o jogador nigeriano. Vai juntar à esquerda. Mão direita à esquerda. A bola a ser lançada. Projetada. Primeiro poste. Corta o Rio A. Pontapé de ressaca de Gabri. Corta. De qualquer maneira. A formação Vila Condense por Beleza. E a bola vai pingar no espaço do guarda-redes de Ocosta. Sai fora da área. 99 do Dragão, vai caminhando com a bola, está Diogo Costa, vai chamando os companheiros da linha defensiva, posicionam-se os centrais, Pedro Nareca à direita, Kivior mais à esquerda, é Kivior, Jakub Kivior, quem domina a bola, primeiros 5 minutos, aí está Kivior, vai por ali fora, mas vai devagarinho, quase que ia pisar ovos, agora trava mesmo a marcha, vai trabalhando, pé esquerdo, vai numa simulação, vai levando a bola para trás, ainda o Kivior, vai agora bater a bola para a ponta direita, vai receber o William Gomes, dominou, William Gomes bem, pé esquerdo, tentou fugir, corta a formação do Rio Ave, vem para o contra, Temblo Monteiro, vai meter a bola já para o lado canhoto, aí está o Rio Ave também a tentar ameaçar, agora o Futebol Clube do Porto está reposicionado à defensiva, Temblo muito recuado, dá a bola para trás, aí vem o Rio Ave com o Porto na expectativa, remetido nesta altura ao meio campo ofensivo, a bola já para Petraço, dá a bola para o Liavas, Liavas mete a bola mais para o meio, para baixinho, mas grandíssimo jogador que é o Diogo Nascimento, a meter a bola já para o lado canhoto, vai tentar Abey a meter a bola para a frente, não consegue avançar o Diogo Bezerra, a um homem cai, o árbitro Bruno dá pontapé livre.
1: Sobre Diogo Bezerra, ali a ser abalroado junto da lateral, livre já batido por parte da formação Vila Condense.
3: Aí vem a bola para os centrais da formação do Rio Ave, Gustavo Mancha a meter a bola para trás para o guardião Vandergal, camisola rosada a meter para o lado esquerdo para o Mancha, levanta a bola, atenção para Bezerra, vai tentar dominar, pezinho furado, a bola vai sair, não sai, ainda foi lá Bezerra, deu lançamento ao Futebol Clube do Porto junto à lateral, aliás junto à bandeirola de canto. Está a bola para ser lançada pelo conjunto portista. Neuen Pérez jogou 15 minutos frente ao Alverca. Está agora como titular nesta partida. Martim Fernandes fez um teste hoje, deu negativo e, portanto, não está em condições de participar nesta partida. A bola vem já para trás, vai dominando a formação do Rio Ave. A bola para Vandergal, bem com calma, mete a bola já para fora da área. Vai na direção do Petraço, dá tudo para o lado esquerdo para o Nelson Abey. Vai tentar avançar, tem fraude na marcação. Ainda Abey dá uma travadinha, mete a bola já para o espaço onde está a arrancar agora o Diogo Bezerra. Vai meter a bola para a entrada da área, para Tâmbulo, para Bezerra, tentou virar, ainda Tâmbulo de calcanhar, vem a bola para a zona central, para Nascimento, Nascimento da bola para a zona central, vem recolher a bola agora o Petraço, dá para a direita, para o Liavas, e o Liavas para o Nascimento, Nascimento mete a bola já para o Cabanheiro, tenta o Galcic meter a bola para trás, a bola para Tâmbulo Monteiro, tentou a tabela com o Liavas, bola para fora, reverte para o lado do Futebol Clube do Porto.
1: Lançamento à esquerda para a formação azul e branca com os dois técnicos de pé, vão dando de quando em vez algumas instruções para dentro do relvado.
3: O lançamento é para Zaidu Sanusi e vai olhando para todos os lados. Está Zaidu, vai lançar, lançou, bola longa para a frente para Denis Gull, corta a formação do Rio Ave, a bola não sai, ponta pé lá para a frente do Liavas, vem a bola para Tâmbulo Monteiro, vai dominar, vai meter a bola já para a corrida do Diogo Bezerra, atenção ao Rio Ave, não há ninguém na zona de finalização e por isso o Bezerra vai devagar agora, mais devagarinho, agora tenta uma simulação sobre Pérez, vai cruzar, cruzou, corta a equipa do Porto e a bola vem já para fora da área, vai carregar a equipa da Vila do Conde, há 0 a 0 ainda, a bola do Diogo Nascimento, vem a bola para trás, para o espaço do Nikitsch, mete a bola para Nelson Abey, outra vez para Nikitsch, vai rodando, bola para trás, a bola vem para

0: Mancha, e o Mancha pede apoio, vai agora bailando, o corpo rodou para a esquerda, para a direita, entrega a bola para o capitão de equipa, bom domínio do Petraço, Pancho Petraço, vem a bola para o Liavas, está no meio campo ofensivo, dá a bola para trás, vai lá, PP pressionar, pontapé ao Petraço e entrega literalmente a bola para o encaixe perfeito e fácil de Diogo Costa. Aí o guarda-redes do Porto dar a bola para Kivior, vem para a frente, daqui a pouco vamos ao primeiro olhar, à primeira fotografia tipo passe do Luís Cristóvão, a este 0-0 ainda, em Vila do Conde, a bola já para Bednarek, recebe Ian Bednarek, vai dominando a bola, aí está Bednarek, vai levando a bola para o lado direito, pisou, vai tentar meter para a frente a bola, já para o espaço onde está a dominar o Pérez, e o Pérez dá a bola para Kivior, abre tudo para a esquerda, vem a bola para Zaidu, pode avançar, mas já tem a posição do adversário. Dá a bola para trás para o Gabri. Gabri mete a bola para Pablo Rosário. Dá agora para o lateral da área. À esquerda vai dominando. Denis Gull recebe. O turco vai levantar. A bola fica no Gabri. Outra vez para Denis Gull. Vai rodar. Bela rotação. Está dentro da área. Dá a bola para Pablo Rosário. Para Gabri Veiga. Aí está o galego. Vai cruzar para fora. Não chegou Fraoldi. É um defesa do Rio Ave. A dar pontapé de canto. É a primeira situação de grande perigo na partida.
1: Cruzamento perigoso e foi já dentro da pequena área, num voo tipicamente à peixinho, como se costuma dizer, que Nikitscher de cabeça desviou a bola para fora, caso contrário levaria muito perigo esta bola para a baliza, canto para a equipa do Porto à esquerda.
0: É, a bola não andou muito longe do poste direito da baliza do Rio Ave, canto batido ao segundo poste, gol!

0: e há um golpe de cabeça para o fundo da baliza. É no meio de tanta gente que marcou Bruno Malvera Marques.
1: Foi Nelan Peres a dizer sim à bola batida no lado esquerdo após o pontapé de canto mais alto do que toda a defensiva do Rio Ave, a corresponder então com um golpe certeiro para o fundo da baliza. O central argentino a estrear-se a marcar nesta temporada 26-27.
0: É, está ali a ser celebrado pelos companheiros Nelan Peres. Bom regresso à equipa. Adianta o Porto no marcador aqui no estádio do Rio Ave. Vamos conferir. É só aumentar o volume à telefonia. Em Vila do Conde, 10, quase 11 minutos da primeira parte. Mexe o marcador. Rio Ave 0. Porto 1, marcou Nelan Peres.
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3: É apenas o segundo golo de Nelan Peres na carreira pelo Futebol Clube do Porto. O outro tinha sido há quase dois anos, 24 de agosto. Aliás, há quase um ano, 24 de agosto de 2025, foi frente ao Casa Pia, numa vitória 4-0 no Dragão. Agora abre o ativo em Vila do Conde.
0: É isso mesmo, né? O Nelan Peres para já a merecer a estrela dourada do lado do Futebol Clube do Porto, porque deixa o Dragão na frente do marcador. O Luís Cristóvão, não tínhamos tido ainda verdadeiro perigo junto das áreas. O jogo até estava ali bastante encaixado, mas é de bola parada que o Porto avança.
4: É, e é mesmo no primeiro remate enquadrado à baliza do encontro que a equipa do Porto consegue marcar. Canto de Gabriel Veiga, Nelan Peres muito bem a saltar para o cabeceamento. Gustavo Mancha fica ali um pouco mal na fotografia porque a bola cai muito perto da sua zona e ele está bastante encolhido. Não atacou a bola, acabou por dar espaço para que Nelan Peres, nas suas costas, fizesse o desvio letal. Vantagem para o Porto, num jogo onde o Porto estava a ter bola, mas, como tu dizes, não estava propriamente a criar perigo, estava agora a começar a chegar pela primeira vez perto da baliza de Vandergau. Um Rio Ave que joga em 4-4-2, Beleza e Tâmbulo Monteiro sempre muito próximo na frente, portanto abdicou na prática do médio ofensivo para ter dois avançados pelo corredor central e com muitas trocas entre eles. O Porto no seu esquema habitual, Nelan Peres como lateral direito, mas a bola parada é que falou mais alto e até agora na Liga, três golos todos de bola parada. Depois de dois penaltis frente ao Alverca, agora no seguimento de um canto, o Porto a pôr-se em vantagem.
0: É isso mesmo, vamos ver como reage a equipa do Rio Ave nesta emissão Mundial da Antena 1. Em duplex, estamos em Birmingham, no Alexander Stadium, para os campeonatos da Europa. Hoje, finais de Pichardo, no triplo salto, e Isaac Nader nos 1500 metros, perspectiva aí de medalha de ouro. Vamos ver que lhes corra bem. Aí está a formação do Rio Ave. A bola está no Diogo Nascimento, dá a bola para o Calmeirão, Nikitcher entrega a bola para trás, vem a formação do Rio Ave outra vez, a bola para Diogo Nascimento, recebe Nascimento, vai levando a bola de pé direito, vai caminhando, vai bater a bola para o lado esquerdo, avança Gustavo Mancha, entrega para a esquerda, a bola vai na direção do companheiro que joga à esquerda e que é precisamente o Bezerra. Aí vai Bezerra, cabelinho loiro, dá a bola para trás, vem a bola já para o espaço onde está o capitão de equipa, recebe Pancho Petraço, dá a bola para Mancha abre à esquerda, a bola para Nelson Abbey, ele gosta de subir, já passou, atenção, passou por Peres, cruzou, prensado, corta a Pablo Rosário e vai meter a bola já para o contra. Aí vai aumentar a velocidade William Gomes, bom corte agora até o jogador do Rio Ave, a bola para fora, creio que foi o Nikic, a bola para fora, lançamento para o Futebol Clube do Porto.
1: Precisamente foi o médio húngaro que de carrinho a despachar a bola para lá da linha lateral.
0: Lançamento para Nelan Peres, autor do único gol da partida. Está Peres, recolhe a bola, vai meter para trás, vem a bola já para o espaço onde está a dominar Bednarek. Ian Bednarek dá a bola para Diogo Costa, recebe Diogo Costa, vai caminhando com a bola, abre à esquerda, a bola para Jakub Kivior, recebe Kivior, vai meter a bola para a frente para Gabri Veiga, domina perante dois adversários, mete com o meio, bem para PP, recepciona o brasileiro, vai levando a bola PP, aí vai o camisola 11 PP, e ele é assim PP porque era pequenino e ficou Esse diminutivo no nome. A bola já para a equipa do Porto, vai tentar avançar pelo lado direito, bela correria do Peres, dá a bola para Denis Gull, grande trivelada para Gabri, pode ser o segundo, bateu para fora, andou Tom Peres aberto, o segundo para o Dragão, que bela jogada. É Gabri Veiga, remata cruzado, mas a bola vai para fora, Bruno.
1: Grande passe para a esquerda da grande área, apareceu o médio galego, Gabri Veiga a rematar cruzado e a bola saiu bem próximo do posto esquerdo da baliza de Enio van der Gaal. Mais uma jogada de perigo para o Futebol Clube do Porto.
0: É, está a vencer, já criou mais esta grande situação. O Rio aparece ainda um pouco tonto depois de ter sofrido o golpe do primeiro tento. Aí está a bola da equipa do Porto, bola já metida para Zaidu, entra no campo contrário, mas à esquerda junto ao lateral, vai sendo marcado por Diogo Nascimento, bate a bola para meio, para Gabri, dá para trás, a bola vem para Kivior, e o Kivior bate, a bola lateralizada, mais para a direita, para Bednarek, recebe o central internacional polaco, vai levando a bola para o meio campo contrário, marcado já para um adversário pelo Beleza Júnior, bate a bola para a ponta grande, cabeceamento para fora do Abey, porque já estava Bruno a fugir o William Gomes.
1: É, já estava preparado para receber a bola brasileiro, mas atento o inglês Nelson Abey a não permitir que isso acontecesse.
0: Bednarek é ele quem comanda, a bola dá para Gabri, Gabri entrega a bola para William Gomes, recebe o William Gomes, o paulista dá a bola para a entrada da área, Denis Gol, trapalhão, perde a bola, dominou com o braço, a falta é livre para a equipa do Rio Ave, quando estamos já para lá do primeiro quarto de hora nesta partida, ronda 2 do campeonato, Rio Ave 0, Futebol Clube do Porto 1, marcou Pérez.
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3: Olhar rápido pelo futebol internacional, a equipa do Al Nassr ainda sem Cristiano Ronaldo vai batendo o Al-Fateh por 3-0, João Félix já marcou, Samu Costa a estrear-se, entrou há pouco para o lugar do compatriota e da seleção nacional, João Félix. Também é o início da Liga Espanhola, a esta hora o Sevilha perde em casa com o Rayo Vallecano por 1-0, já houve um Alavés 3, Retafe 0, e no Brasileirão, partida leva 18 minutos, nesta altura no Rio de Janeiro, Fluminense 0, o Palmeiras de Abel Ferreira 1, está a vencer a formação do técnico português. Voltamos à Vila do Conde.
0: Aí está a bola na formação do Rio Ave, vem a bola já para o lado esquerdo para a mancha, levanta a bola à meia altura, corta a primeira, o Pablo Rosário dá uma raquetada, vai lá ainda o mancha, golpeia de cabeça, dá a bola para a frente para um companheiro, vai lá o Diogo Nascimento, vai dominar, perde a bola para Pepe, zona central, já faz para o Old, aí vai Pepe, abre à direita, a bola vai para o toque do William para Pepe, bem jogado, cruzamento contra o adversário, cruzamento rasteiro, Farioli deu uma volta, queria mais.
1: Grande combinação pelo lado direito do ataque do Futebol Clube do Porto, o PP na tentativa de devolver no coração da área a um companheiro, fez o passe, mas o corte do brasileiro Gustavo mancha para fora.
0: Aí está a Neymar Pérez, vai meter a bola para William Gomes, Gomes dá a bola para PP, vai tentar o cruzamento, dá a bola para trás, a bola para Pablo Rosário, entrega a bola para Gabri, bate primeiro a bola para William, pé furado também, a bola vai ter com o guarda-redes Enio van der Gaal.
1: Não conseguiu segurar o brasileiro, a bola sobrou tranquilamente para o guardião neerlandês.
0: A bola trocada por Kivior, dá para Bednarek, Luís Gustavo, fica a ideia que o Porto, depois do golo, quis definitivamente pegar no jogo, está mais perigosa e tem ali algumas belas combinações.
4: Sim, é um Porto que está a encontrar algum conforto na forma como defronta a equipa do Rio Ave. Há pouco falava da questão dos dois avançados do conjunto vilacondense e tem havido a tentação de Beleza já descer, porque com o Rio Ave a ficar muito empurrado, digamos assim, para o seu meio-campo, precisa de maior apoio na zona intermediária. O Porto tem tido espaço e ao ter espaço vai aproveitando então para fazer boas trocas de bolas, boas combinações, anda perto da área e acima de tudo não deixa que o Rio Ave tenha a mínima expressão ofensiva e por isso pode-se dizer que nesta fase só dá Porto.
0: Porto na frente, vence por 1-0, estamos com 19 minutos, primeira parte aqui no estádio do Rio Ave.
3: De Vila do Conde a Birmingham é um saltinho. Eduardo Gonçalves, vamos perceber em que pé está a final do triplo salto e o desempenho de Pedro Pablo Pichardo.
5: Bem, está um verdadeiro desassossego esta final do triplo salto masculino. Pedro Pichardo fez um primeiro salto a 17,76 metros, passou a liderar o concurso, mas eis que, depois na segunda tentativa, anda Dias Hernandes da Itália a fazer 18,15 metros, que é o resultado que prevalece agora para o manter no acesso à medalha de ouro. Dias Hernandes fez já um terceiro ensaio a 17,78, Pichardo abaixo com 16,99, portanto, neste momento, Dias Hernandes tem 18,15 metros, Pedro Pichardo tem 17,76, quando já os dois efetuaram os três primeiros saltos, obviamente que vão transitar para os três saltos derradeiros e atrás, na medalha de bronze, está outro italiano, Andrea Dalla Valle, que fez um primeiro ensaio a 17:37 e um nulo na segunda tentativa. Assim vai a final do triplo salto masculino. Eu vou recordar que a partir das 21:07 vamos ter outra final com o português Isaac Nader nos 1500 metros, mas neste momento o que está, passe a ligeireza da expressão, a bombar é mesmo esta final do triplo salto masculino,
3: que vamos continuar a acompanhar de perto. Todo o desporto português cabe aqui.
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3: Campeonato Mundial Universitário de Remo, que está a decorrer no Canadá até amanhã. Final A de hoje, skiff feminino. Madalena Peça fez sexto lugar, a segunda melhor classificação portuguesa em mundiais e universíadas. Em double masculino, a dupla André Ferreira e Tomás Silveira ficou em décimo lugar. E em skiff masculino, o 11º para André Dias. Voltamos ao futebol. Porto em vantagem, 1-0 em Vila do Conde. Fernando Arico.
0: É isso mesmo, vale o golo de Neuan Peras, marcado ainda numa fase precoce da partida. Aí está a bola já para William Gomes. A Gomes vai meter a bola para o Fraol, tenta dominar, grande corte do Abei, bola para fora, o lançamento já de Fraol, não perde tempo, dá a bola para Neuan Peras, recupera, bate pé esquerdo, a bola para William, dá para Fraol e recebe o Viking, vai tentar meter a bola para trás, consegue, para Peras, vai no cruzamento, corta, o Calmeirão mancha, e a bola sobra já para o lado esquerdo para o Zaidu, mas não se entende com o claramente, foi mesmo à tua frente, Bruno, a bola foi para ti.
6: É mesmo, foi, esteve precipitado o nigeriano Zaidu, poderia ter aguardado um pouco mais a desmarcação do PP, no entanto quis dar de primeira, o brasileiro não percebeu, bola fora, pontapé de baliza para Enio van der Gaal.
0: Esta bola para a formação do Rio Ave, que há pouco ia criando algum embaraço ao Diogo Costa, teve ali algumas dificuldades e deu uma bola para a formação do Rio Ave num lançamento longo do Nelson Abey, mas já passou e a bola está na formação do Rio Ave. Atenção, invade o Bezerra, agora à direita, está na área, vai puxar para dentro para tentar o remate, mas já está a complicar, dá a bola para um companheiro, zona do meio, pontapé para fora. É o remate de Nikitscher, o húngaro para fora, e aí está Bruno, o primeiro remate verdadeiro do Rio Ave à baliza do Porto.
6: O primeiro aviso em posição frontal, Tamás Nikitscher, pé direito na bola, remate rasteiro ligeiramente ao lado do poste direito da baliza do Internacional Português, a causar ali algum calafrio, mas na jogada ficaram alguns protestos porque no desenrolar da jogada Kivior, creio, ficou no relvado, no entanto o árbitro mandou seguir.
0: Segue a bola nos pés de Kivior, dá a bola para Zaidu, bem dentro do relvado, atrasa a bola para o guardião, Diogo Costa mete a bola já para Bendarek, recebe Bendarek, lá vai ele, caminhando com a bola, à frente, uns metros à frente, vai tocando, pé direito, ainda Bendarek trava a marcha, perante Tâmbulo Monteiro, a bola vem já para o lado esquerdo, na direção do Jakub Kivior, vai tentar avançar no relvado, aí está Kivior, pede apoio aos companheiros, tem várias opções, mas lá decide, a bola para Pablo Rosário, faz ali um passe de alavanca, vai cortar a formação do Rio Ave, a bola batida de Pancho Petraço lá para a frente, para o Tâmbulo Monteiro, aí está Ressudo, ponta de lança, a bola sobra já para a equipa do Porto, reclamam-se de Vila do Conde, a bola está no PP, vai rodar, vai para o relvado, ainda a bola no PP, lá recuperou bem no chão, marcando já por um adversário, a bola para fora, é da formação do Rio Ave, bem, bem, na pressão o Blesa Júnior, e por isso a bola para a formação Rio Avista. Bola para ser lançada já para Diogo Nascimento, recebe Diogo Nascimento, vai dominando, jogador da formação Benfica, brilhou e de que maneira no Vizela da segunda liga, quando o Vizela esteve mesmo a bater à porta da subida à primeira divisão, está agora no Rio Ave, aí está a bola batida, bola para a área, para Denis Gull, vai cortar, excelente, o homem do Rio Ave, bola para fora, foi precisamente o Mancha, bola para fora, lançamento efetuado, vai carregando a equipa do Porto, está à procura dos primeiros 6 pontos em 2 jornadas, para já está na frente, vence por 1-0, a bola para William Gomes, bem a meter a bola para Gabri, bateu para fora, foi tentativa de surpresa, creio, Bruno, porque tinha várias opções na área, mas rematou, sai muito para lá da baliza.
6: É de primeira a tentar fazer o cruzamento, remate com o pé direito, o médio espanhol não correu bem, bola fora, e o apoio esse não para, aqui no estádio do Rio Ave Futebol Clube, quer por parte dos adeptos do Porto, quer também pela maioria dos adeptos vilacondenses.
0: Esta bola já lançada por Vandergão, bola batida para Tamble Monteiro, corta a primeira bend na areca, a bola vem para a formação do Rio Ave, vai para Tamble, recebe Tamble, de esquerda para a esquerda, entrega a bola já para o companheiro, vai tentar dominar, o Glacic vai levando a bola, ainda de pé esquerdo, olha para todos os lados, dá para trás, vem a bola para o Nikitscher, prefere meter mais para trás, tenta organizar o Rio Ave, joga pela certa, bola para Liavas, Liavas entrega a bola para Nascimento, recebe Nascimento, dá a bola já para a linha lateral, para Bezerra, os extremos do Rio Ave, como já percebeu, trocaram. Agora Bezerra está à direita, ele começou à esquerda nesta partida. Glacic virou para o lado canhoto, está a recepcionar junto da linha lateral, vai cruzar, cruzou, corta Bendarek, e a bola para fora da área, vai carregar ainda o Rio Ave, a bola para Nikitscher, vai pressionado por Denis Gull, dá atrás, vem para Vandergaal e mete a bola já para o espaço onde está a dominar o capitão de equipa, Petraço, dá a bola para Nascimento. E o Nascimento vai agora numa simulação sobre o PP. Dá para trás a bola para Pancho. Pancho, Petraço, entrega a bola já para o Liavas. Olhou, ainda não despachou. Mete para trás, outra vez para Pancho. Pancho foge ao PP e dá mais para trás ainda, como o caranguejo. Bola para o guarda-redes, Vandergaal. Abre à esquerda, vem a bola para a recepção do Abey. E o Abey dá a bola para trás, a bola já para o Mancha. Mancha para trás para Vandergaal. Vai lá pressionar à distância o PP, a bola vem para a zona do meio, vai agora avançar, aí está o Diogo Nascimento, é muito bom de bola, vai agora bater contra o adversário, contra o Gabri, ganha o ressalto, dá a bola para o Tamble, bem tabelado com o companheiro, Tamble para a direita, para o Liavas, aí está agora a mostrar-se o Rio Ave, a bola para o Diogo, Diogo Nascimento para Bezerra, para Tamble, vai para a zona do meio, é a zona onde gosta, bateu mal para fora, não era isto que queria.
6: É remate sem perigo para as redes de Diogo Costa, saiu muito por cima e aí há já jogadores do Futebol Clube do Porto, como é habitual, com Francesco Farioli em exercícios de aquecimento. Estou aqui a tentar perceber, Borja Sainz, Stefan Eustáquio, também Prepeto, são alguns dos jogadores que estão a realizar exercícios de aquecimento.
0: Ora, 26 minutos da primeira parte, permanece 1-0 para a equipa do Porto, mas nestes últimos minutos, a Luís, fica a ideia de que o Rio Ave quer um bocadinho mais ofensivamente.
4: Sim, e as mudanças de Sotiris e Ledopoulos a renderem. A mudança de Bezerra para a direita tem-no feito ter maior expressão ofensiva, com Galcic a ir para o flanco esquerdo. Beleza recua um pouco mais e, portanto, dá-lhe maior consistência à zona do meio campo no momento defensivo para o Rio Ave, mas sobretudo os momentos de pressão da equipa do Rio Ave têm vindo a resultar de maneira mais positiva e têm permitido à equipa fazer mais frente ao Porto. Há pouco fiquei a pensar em como estará o vento por aí em Vila do Conde, porque aquele pontapé na frente de Nelson Abbey quase traía Diogo Costa, não sendo um remate propositado, foi um momento de maior apuro para o guarda-redes do Porto nesta quase meia hora de jogo.
0: É um ataque do Rio Ave, atenção, Tamble Monteiro, vai meter a bola para a direita para o Zé.

0: vai passar, passou por Kivior, linha de fundo, vai cruzar, cruzou, é balgoado. O árbitro manda seguir, a bola está ainda na formação verde-branca, a bola para Diogo Nascimento, vai agora meter a bola para a zona do meio, atenção, pontapé, beleza para fora. É pontapé de rede para o Futebol Clube do Porto.
1: É bate rasteiro do Espanhol à entrada da grande área, ligeiramente esquecido para o lado direito, a bola a sair ao lado do poste direito da baliza de Diogo Costa. E quanto ao vento, Luís, para já, surpreendentemente, o vento abrandou. E de que maneira? Porque à chegada aqui ao estádio do Rio Ave Futebol Clube fazia uma ventania de forma intensa.
0: É isso, para já está até bastante tranquilo, a temperatura é que nem por isso, já não dá para estar com manga curta, mas em Vila do Conde é assim mesmo no verão. Atenção, Denis Gull entra na área, lado esquerdo, a bola para trás, a bola já para o William, vai preparar o remate para fora. Como gosta o William Gomes fazer aquele arco no remate, fê-lo Bruno, mas com um arco demasiado largo.
1: Ligeiramente ao lado do poste esquerdo da baliza de Van der Gaal, a receber o passe do Turco à entrada da grande área, William Gomes de pronto a rematar, mas a bola a falhar o alvo.
0: A bola está na formação do Rio Ave, Van der Gaal mete a bola já para fora da área, vai levantar de Aves. E a bola vem já para o meio-campo do Porto, estamos já para lá das 21 horas em Portugal Continental, são nesta altura 20 horas e 1 minuto nas Ilhas de Bruma, nas belas Ilhas dos Açores. Estamos a transmitir para todo o mundo com um abraço especial para os ouvintes da Rádio 5 de Angola. Seguem-nos até ao infinito. Obrigado. A bola vem já para a equipa do Rio Ave. A bola para a esquerda. Aí vai Abey. Vai dominando a bola. Voltinha encarnada. Dá a bola já para a Diogo Nascimento. É ele o orquestrador. Dá a bola na área. Blaza para fora. Foi na malha de fora. Blaza Júnior a ameaçar o empate. Bruno Malveira Marques.
1: A arrebatar com a bola a bater então na parte de fora da malha lateral da baliza. Lado esquerdo a criar um pequeno bruá, mas a receber o aplauso do capitão. Então, Pancho Petrasso para esta tentativa do Rio Ave.
0: Muito perigo da formação Rio Avista. Está aqui a beliscar para já vantagem curta do Futebol Clube do Porto, do campeão nacional. A bola está no Bendarek, vai agora titubeante. Estamos com meia hora de jogo. A bola vem para o lado esquerdo. A bola já para os pés de Kivior. A Kivior vai avançando, vai levando a bola no pé canhoto. Está Kivior, sai-lhe, balança ao caminho. Bate a bola a Kivior, sempre para a direita, para PP Van der Gaal. A ter que despachar a bola para fora, lançamento para o Dragão.
1: Rapidamente o camisola 99 do Rio Ave sair fora da grande área e de qualquer maneira a pontapear com o pé esquerdo a bola para onde estava virado.
0: Bendarek vai levando a bola, aí o jogador dos Saints, do Southampton, a meter a bola já para o lado esquerdo, vem a bola para Kivior, ele que provém também do campeonato inglês, jogador que representou o Arsenal, agora pontapé, Denis Gull, aí vai disto, a meter com muita força, Bruno.
1: Remate com o pé direito, remate potente de Denis Gull, mas a bola a sair ao lado do poste direito, mais uma ameaça da equipa do Futebol Clube do Porto, numa altura em que também há jogadores do Rio Ave em exercícios de aquecimento.
0: Mas agora está mais equilibrado, é tocado lá. O Rio Ave quis também equilibrar as forças, mas está a perder. É o Porto quem tem vantagem. Bola lá para a frente de Van der Gaal. Sobra a bola para Gavri Veiga. Vem a bola ainda para o toque de cabeça do Galcic. A bola vem ainda para o pontapé, para onde estava virado o homem do Porto. Foi o Pablo Rosário. Ganha o homem do Rio Ave. O árbitro manda a seguir. Continua a dominar a equipa Rio Avista. Bola para a direita. Vem a bola para Liabas. Dominou de pé direito. Olha para a área. Vai a fugir ao William Gomes, que é bem jogado. Pé esquerdo para fora. É tipo 007, licença para rematar, Bruno. Está a rematar bastante agora o Rio Ave.
1: Está a rematar de facto bastante nesta altura da partida. Liavas, depois de um bom pormenor a tirar o brasileiro William Gomes da frente, puxou o pé esquerdo atrás, rematou, mas a bola a sair por cima e ao lado da baliza de Diogo Costa.
0: E a bola vem para Zaidu, vai avançar, tem terreno para avançar, marcando para Bezerra, passe largo, bola para William à esquerda, vai cruzar, atenção, zona de tiro para Fraolde, não domina bem e corta o Rio Ave. A bola vem para o toque de cabeça do Pablo Rosário, dá bola para Zaidu Zanussi, entrega no William Gomes. Gomes tenta a devolução, corta bem o jogador do Rio Ave para fora, o Liavas. Lançamento para o William Gomes, deixa para Zaidu, avança, a bola lá para a frente para o Denis Gould, dentro da área, vai dominando, marcado por um adversário, vai para um lado, vai para o outro, vai para a esquerda, vai cruzar, é canto. Grande esforço do capitão Pancho Petrasso.
1: Denis Gola a tentar fazer o cruzamento, mas em cima dele vem na marcação de forma apertada Pancho Petraço, a não permitir o cruzamento do Turco. Bola fora, ponta, pé de canto à esquerda e para o médio galego Gabriel Veiga.
0: Esta bola para ser movimentada pela formação do Futebol Clube do Porto. Foi daquele lado, foi de ponta a pé de canto que Gabri deu o golo a Neuen Peres, que faz toda a diferença no marcador. É do lado esquerdo. Aí está a bola batida, ao primeiro poste. Vai dominar para o Old. Recebe o Loirinho da equipa do Porto. Vai levantar, levantou o segundo poste. Muitos homens na zona de finalização. Até se atrapalham. Bola para o ponta a pé, golo!

0: O conjunto portista cheio de cerimónia para o pontapé final. Foi Kvyat, aí vai disto lá para o fundo, deixando os adeptos do Porto em loucura. Bruno Malveira Marques.
1: Festejos exuberantes na bancada do Rio Ave por parte dos adeptos do Futebol Clube do Porto, depois de mais um canto batido à esquerda defensiva do Rio Ave a não conseguir cortar a bola. Alguma cerimónia também por parte dos homens do Porto. Eis que a bola acaba por sobrar para Jakub Kvyat, com algum espaço a rematar do coração da área. Bola no fundo da baliza do Rio Ave, amplia mais um defesa a vantagem para o Futebol Clube do Porto.
0: Está mexido outra vez o marcador e para um lado do campeão nacional o Porto avança mais para a vitória, para mais 3 pontos aqui em Vila do Conde. 34, quase 35 da primeira metade. Vamos lá, caro ouvinte, aumentar o volume à telefonia. Confira, Rio Ave 0, Porto 2, marcou Kvyat.
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1: Estreia a marcar de Jakub Kvyat com a camisola do Futebol Clube do Porto. É uma novidade. O polaco ainda não tinha marcado.
0: É, e daí também algum festejo. Ele veio à linha lateral, percorrendo ali o banco do Porto. E de facto, marcando também para Kvyat. Luís Cristóvão, neste jogo só dá golos de defesas. Defesas do Porto fazem para já a história do desafio.
3: Sim. Sendo que este lance está aí a ser avaliado ainda por questões de fora de jogo, mas na repetição fico com a ideia de que estará tudo legal.
1: Também me parece.
3: Há que aguardar, mas fico com essa ideia. O Porto mete muita gente na área, uma jogada de insistência. Denis Gull falha no primeiro momento o remate, mas depois acaba por fazer o desvio que oferece a bola a Kvyat. E com tanta gente na área e tanto poderio físico, a equipa do Rio Ave voltou a mostrar-se uma vez mais muito verdinha, digamos assim, na abordagem destas situações. É preciso que o Rio Ave cresça de facto para ser uma equipa mais agressiva nestes lances. Não conseguindo afastar a bola, fica à mercê da capacidade do seu adversário, e até numa altura em que o Rio Ave vinha dando sinais de poder equilibrar um pouco as contas do jogo, é o Porto que chega ao 0-2, caso se confirme o golo.
0: É isso, estamos como cantam chutes e pontapés, longa se torna à espera, mas vá lá, acabou a espera e o árbitro vai dar posse de bola para o Rio Ave, portanto significa que foi anulado, e vamos ouvir a explicação do árbitro da partida, Miguel Fonseca. Portanto, foi confirmado a situação de fora de jogo, Luís. 0-1 é o resultado que conta nesta altura. Não vale a estreia de Kvyat como marcador dos Dragões.
3: É, e aqui é salvo pelo gongo a equipa do Rio Ave, porque...
1: Estou curioso para ver por quantos milímetros, não é? Porque a olho nu não dava essa ideia, mas...
3: Aqui a questão é, ou seja, no momento do cruzamento, se há toque ou não há toque de um jogador do Porto, porque num primeiro momento Denis Gull parecia estar em linha com o defensor do Rio Ave, e aí pode estar alguns centímetros fora de jogo, mas depois ele já, quando recebe a bola, já está numa posição legal. Se houve toque, creio que não haveria fora de jogo, mas talvez não tenha havido toque, e daqui a pouco já teremos então essa medição. Salva pela gonga a defensiva do Rio Ave, porque era um lance onde mais uma vez a defensiva vilacondense mostrava aqui algumas fragilidades, e a verdade é que com este lance fora de jogo, e agora está a ser mostrada uma repetição que já nos dá aqui outra leitura do lance.
1: Agora sim, agora no segundo momento, não é?
3: Exatamente.
1: No segundo momento é mais evidente. O primeiro,
3: exatamente,
1: não.
3: No primeiro era que tinha muitas dúvidas.
1: Mas o fora de jogo existe.
3: Exatamente, sim. Fico com essa ideia também. Mas o Porto poderia ter aqui conseguido chegar ao 0-2, porque o Rio Ave voltou a facilitar. Fica o sinal de alerta para a equipa de Vila do Conde, que tem estado a crescer, está a criar mais perigo, mas também tem que saber defender das investidas do Porto.
1: De relato em relato, Fernando, vamos para Birmingham, porque está na pista Isaac Nader, na final, Eduardo Gonçalves, dos 1500 metros. Vamos acompanhar.
4: Exatamente, Isaac Nader segue ali a tentar recuperar. Ele descaiu um pouco no pelotão na última volta, agora está a impor o seu ritmo e está a desgastar-se mais. A corrida foi liderada pelo norueguês Narve Nordas durante um período largo, mas agora são os atletas da Grã-Bretanha, Jake Hayward, que tenta chegar-se à frente, e também o compatriota Ario Ludwig. Eles não têm grande ranking comparando com o Nader, que é o número 1 mundial, mas Nader tenta reagir à medida que os ingleses vão puxando um pelo outro e vão tomando a dianteira. E parece-me que Nader rebentou e vai de facto ficar num lugar nada condizente com a sua condição de campeão mundial. Nader deu o estouro, acaba por ser, imagine-se, o último classificado nesta prova final dos 1500 metros nos europeus de Birmingham. Nader, de facto, com uma prova. Haveremos de apurar junto do atleta o que é que se passou, mas isto não é normal. Eu sei que ele levou ali uns toques na volta que ele se deu a última, portanto, na penúltima volta, mas poderá não justificar tudo. O que eu sei é que Isaac Nader tentou chegar-se ao grupo da frente já nesta reta final da prova e acabou por estourar literalmente, ficando para si apenas o último lugar desta final. Há dias maus, Nader esteve hoje num desses dias.
1: Acompanhamos em direto o final da prova dos 1500 metros. Isaac Nader, num dia mau, como aqui sublinhava o enviado especial da Antena 1 a Birmingham, Eduardo Gonçalves, a ficar em último nesta final. Entretanto, no Brasil também já empatou o Fluminense frente ao Palmeiras, nesta altura 1-1.
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1: Vamos continuar a acompanhar também a final do triplo salto masculino com a participação de Pedro Pablo Pichardo. Para já, os últimos minutos da primeira parte no Rio Ave 0, Futebol Clube do Porto 1.
0: 4 minutos, mais o tempo adicional que o árbitro der, é o que falta esta primeira parte. Bruno, há pouco o Diego Costa pareceu ali ter facilitado um bocadinho, porque já estava o Bezerra, voltou ao lado esquerdo, voltou à posição original no início do encontro, criar ali algum susto à equipa portista.
5: E só não criou mais porque a bola ia com alguma velocidade e por isso também o jogador do Rio Ave não conseguiu fazer melhor, mas de facto uma má abordagem do Internacional Português.
0: Esta bola no Denis Gull, pé furado, vai cortar, mancha, dá a bola para trás, vem a bola para Vandergal. Esta Vandergal vai meter a bola para junto à divisão do relevado, vai cortar a formação do Porto, vem a bola para o meio para Denis Gull, deixou passar a bola para Gabri, simulação, aí vai Gabri, o homem do Rio Ave está caído e o árbitro interrompe a falta.
5: Está caído junto de Cláudio Pereira ali um
0: é
5: elemento.
0: O Diogo Nascimento. É,
5: exatamente, o camisola 90, o baixinho, permita-me a expressão, do Rio Ave. E a ver, vamos, se é necessária a intervenção da equipa médica. Ainda vai estando estatelado numa altura em que o árbitro Miguel Fonseca chama dois jogadores, Beto Narek e também o Pancho Petraço.
0: O capitão e também Beto Narek. Beto Narek não é o capitão do Porto, mas foi chamado pelo árbitro.
5: Exatamente, e ali a acalmar os ânimos numa altura em que Diogo Nascimento já está aparentemente recuperado.
0: Está para já erguido, ainda com algumas dificuldades. O jogo vai caminhando para o final da primeira parte. Estamos mano a mano com Birmingham e o Alexander Stadium, campeonatos da Europa de atletismo, para continuar a seguir amanhã na tarde desportiva da Antena 1 entre as 15 e as 18 com o comando do João Gomes Dias. Naturalmente em grande destaque para lá do atletismo dos europeus, o final da grandíssima na cidade do Porto, a final de mais uma edição da Volta a Portugal em bicicleta. Vamos acompanhar futebol e também muita, muita reportagem ao longo de 3 horas de emissão. Pontapé já para o Rio Ave. A bola foi lançada para o toque de Zaidu para fora. Estava lá Tâmbulo Monteiro. O lançamento para a equipa do Rio Ave. Está a bola para ser lançada à direita, Liavas dá a bola para trás para Diogo Nascimento, parece totalmente recuperado, bate com a bola para a quina da área, a bola para Tâmbulo Monteiro, recebe Liavas, bem a agitar o corpo, dá a bola para Nascimento e o Nascimento vai trabalhando, aí vai Nascimento, pé direito na bola, está na zona do meio, bate com a bola já para a companheira, a bola vem para a Beleza, agora para Nikitscher, a simular e a fugir ao adversário que era o PP, dá a bola já para o Abe, Abe encosta a bola para a esquerda, para o Bezerra, a Diogo Bezerra vai transportando a bola mais para o meio, vai bater, bateu para a área. área, corta Bednarek e a bola vem para o espaço do Pablo Rosário, recebe Rosário, faz um balão, atirou, bom, parecia a canção da Manuela Bravo, sobe, sobe, balão sobe, Bruno Marques, foi um chutão do Pablo Rosário.
5: Pronto, estava virado a aliviar a bola de qualquer maneira, bola fora, pertence ao Rio Ave, lançamento à esquerda.
0: Esta bola para Nelson Abe, vai meter a bola para trás, para a direção do conjunto de Avista, Diogo vai recebendo, Diogo Nascimento, bate a bola, bem pingada para a direita, recepciona o Galtzik, vai levando a bola para o Kivior, bate a bola para trás, Kivior já marcou, mas não valeu, e por isso o Porto vence por 1-0 com o golo de Neon Pérez. A bola batida para o Rio Ave, lado esquerdo, para Bezerra, a Bezerra vai levando a bola para a zona do meio, está a agitar a bola para o espaço do Galcic, dá a bola para trás, vem a bola para o passo picado, Tambla, grande defesa, que espanto de defesa do guarda-redes de Ocosta, literalmente a negar o empate. Tambla Monteiro é um dos jogadores mais altos em campo, e Bruno Marques, que espetáculo de defesa do Internacional Português.
5: Grande voo de Diogo Costa, depois de um cabeceamento do gigante avançado lusoguiniense, a negar autenticamente o golo do empate nesta ponta final da primeira parte. 3 minutos de compensação, canto para o Rio Ave.
0: Está o canto, Tambla para fora. Estava ali ensanduichado, é verdade, e por isso o cabeceamento, Bruno, não podia sair na direção da baliza, foi para o lado do poste direito.
5: A bola a sair muito ao lado do poste direito, mas está o jogador do Rio Ave, creio que é o próprio Tambla, ali em dificuldade, e o jogo para já está interrompido, mas a posse de bola vai pertencer ao Porto.
0: É isso, vai pertencer ao Futebol Clube do Porto, tem 1,91m, Tambla Monteiro, é o que se diz na gíria, uma estaca, e portanto grandes dificuldades para o Porto, sobretudo quando a Tambla usa o jogo aéreo. Está a pontapé para Diogo Costa, fez uma espantosa defesa, a meter a bola já para fora da área, vem a bola para Bednarek, isto foi um aviso para o Porto, está a Bednarek, vai despachar de qualquer maneira, a bola vem já para junto do lateral, vai tentar dominar e tem tempo para isso, vai a meter a bola para trás, o Mancha, Gustavo Mancha, a dar a bola para Enio van der Gaal, vem à linha limite da área, vai agora pisando a bola, dá para o lado esquerdo, a bola vai para o espaço do Tambla, tenta dominar, corta para Bednarek, vem a bola para a zona do meio, Nikicir dá a bola para Glacic, entrega a bola para o Bleza, a Bleza dá a bola para a direita, vem a bola já para o Liavas, aproxima-se da área do Porto, tem à direita o Glacic, vai dominando, pé esquerdo, vai cruzar, cruzou a bola na área, corta Bednarek, a bola vem para Zaidu, impele de cabeça, a bola vai no entanto para Diogo Nascimento. É o Rio Ave a insistir nestes instantes finais. Estamos no tic-tac, Antena 1. No tempo de compensação, o árbitro deu 3 minutinhos. Está mesmo perto o intervalo. A bola vem para Gustavo, para Bezerra. A Bezerra vai levando a bola. Dá a bola já para o lado direito. A bola para Diogo Nascimento. Entra no meio-campo do Porto. Abre à direita. A bola já para o camisola 30. Galcic vai levando a bola. Vai agora meter a bola de pé canhoto para Tambla Monteiro. Entrega a bola para trás. Vem a bola para Gustavo Mancha. Também muito alto este central. Bate a bola para o lado direito, para Bezerra, está solto de marcação, vai cruzar, já cruzou, largo, a bola vai diretamente para a linha de fundo.
5: Grande passo da esquerda para a direita, bom domínio do jogador do Rio Ave, camisola 7, Diogo Bezerra, a fazer um cruzamento muito, muito largo e chegado à linha final, passa o perigo para as redes do Futebol Clube do Porto.
0: Está a bola para o guardião do Porto, o árbitro manda seguir a partida, deve estar mesmo a terminar esta primeira parte, está Diogo Costa a meter a bola para Jakub. Jakub Kivior vai levando a bola para a esquerda e cá está. Nem deixou o Porto avançar porque está terminado, Bruno. O tempo extra. 1-0 para o Porto, 0-1 se preferir, é assim, é mais correto. Rio Ave 0, Porto 1. A tua leitura na saída dos protagonistas?
5: Saída dos jogadores, agora para os novos baleários aqui do complexo do Rio Ave Futebol Clube. Saída tranquila, mas ainda assim fica Pancho Petraço a conversar junto ao grande círculo com o árbitro da partida, certamente por algum ou outro lance. E agora ali uma pequena escaramuça entre Petraço e também Kivior. Termina ali numa espécie de cumprimento. Aliás, é o Nikicir, é o 44 do Rio Ave, ali também próximo do central do Futebol Clube do Porto. Ali uma pequena pequena quesilha junto ao grande círculo. Os restantes jogadores vão saindo calmamente então para os balneários. Aparentemente está tudo sanado. Saída então dos jogadores do Futebol Clube do Porto, do Rio Ave, bem como também da equipa de arbitragem.
0: É isso, os jogadores vão saindo, está tudo muito mais calmo nesta altura. Ora então, vamos, Luís Gustavo, ao teu sublinhado esta primeira parte. Houve dois golos, um foi anulado por fora de jogo. Vale o golo de Neuan Pérez, bem no início da partida.
6: Se olharmos para os dados estatísticos desta primeira parte, ficamos aqui com algumas dúvidas, porque a equipa do Rio Ave acaba a primeira parte com mais bola e com mais remates do que o Porto, mas sem dúvida nenhuma que os lances mais perigosos foram do conjunto azul e branco, que chegou cedo à vantagem, logo aos 10 minutos, parecia a partir daí poder impor alguma tranquilidade na forma como estava a dominar a partida, porque até foi depois do 1-0 que melhorou os seus índices de posicionamento no terreno. O Rio Ave demorou até conseguir igualar a situação do jogo, a tornar-se uma equipa também mais competitiva, mais agressiva. Nesse momento da partida chegou a sofrer o segundo gol, que acabaria por ser anulado, e bem, por fora de jogo de Denis Gull. Mas terminamos a primeira parte de novo com o Rio Ave nas proximidades da área portista e com Diogo Costa para já a valer pontos, entre aspas, pontos provisórios ao intervalo, porque faz uma grande defesa, uma defesa que pode valer quase tanto como um golo. Por isso, equilíbrio na partida, melhores oportunidades para o Porto, mas o Rio Ave mostrou que pode competir pelos pontos.
0: Não pode dormir à sombra da vantagem o Futebol Clube do Porto, o atual campeão nacional, perante este Rio Ave que joga em casa, é perigoso, já o mostrou. Vamos ver o que dá a segunda metade, meu caro Carlos Rui, abre o tempo de descanso aqui em Vila do Conde. Rio Ave 0, Porto 1.
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8: Vai valendo o golo de Neuan Pérez ao intervalo. Já temos também a acompanhar em direto a final dos 1500 metros nos europeus de atletismo em Birmingham. Isaac Nader ficou no último lugar. Vamos ter também declarações do atleta português nesta emissão. Estamos também a acompanhar a final do triplo salto masculino com a participação de Pedro Pablo Pichardi e hipótese de medalhas para o luso-cubano. Vamos também acompanhar as finais a final dos 4 por 100 metros femininos com as participações de Lorena Basolo, Tatiana Pinto, Beatriz Castelhano e Arialis Martínez. Quando são 9 da noite, mais praticamente 24 minutos, menos uma hora nos Açores, vamos conhecer a outra atualidade. Uma síntese com o jornalista Alexandre David.
9: Uma pessoa morreu e três bombeiros ficaram feridos num acidente ocorrido esta tarde em Amarante, que envolveu uma viatura dos bombeiros, precisamente de Amarante, que estava integrada no dispositivo de combate a um incêndio em Salourico de Basto. Um fogo que começou às 4 da manhã no Parque Natural de Montezinho, em Vinhais, distrito de Bragança, está a ser combatido nesta altura por mais de 100 bombeiros, de acordo com uma fonte do Comando Subregional de Emergência e Proteção Civil. No local estão 113 operacionais e 42 viaturas. 4 pessoas ficaram hoje desalojadas devido a um incêndio que danificou 3 habitações na vila de Avis, no distrito de Porto Alegre. Não havendo registro de feridos, é pelo menos essa a indicação dada esta tarde pela Proteção Civil, de acordo com o Comandante Operacional do Comando Subregional de Emergência e Proteção Civil do Alto Alentejo. As chamas afetaram 3 habitações no centro da vila de Avis, 2 das quais ficaram sem condições de serem habitadas. Segundo a mesma fonte, as 4 pessoas vão agora ficar temporariamente alojadas em casas de familiares.
8: Foi uma síntese de notícias com o jornalista Alexandre David, que há de voltar com o jornal às 11 da noite. Nós vamos voltar ao desporto. Está no intervalo O jogo entre o Rio Ave e o Futebol Clube do Porto, vantagem dos campeões nacionais, 1-0, gol de Nelson Pérez. É o andamento da jornada 2 da Liga Portuguesa de Futebol, que ontem teve já um resultado final, Sporting 3, Vitória 2. Desta tarde, Alverca 2, Estrela da Amadora 2 e Académico de Viseu 0, Santa Clara 1. Amanhã, na tarde esportiva, teremos o Nacional Estoril Praia a partir das 3h30 da tarde. Às 6, Arouca Moreirense. Às 8h30, duas partidas no Minho, Braga, Gil Vicente e Famalicão Marítimo. E a Ronda encerra na segunda-feira, dia 17, a partir das 8h15 em Rio Maior, com o Casa Pia a receber o Benfica. Dos jogos desta tarde, vamos fazer agora o rescaldo. O Alverca empatou em casa com o Estrela Amadora a duas bolas. O técnico da formação ribatejana, Sérgio Ferreira, entende que perdeu dois pontos.
10: Temos dado a volta pela equipa ter tido uma reação fantástica, como disse, em termos coletivos, em termos também individuais, por nunca abdicarmos daquilo que é nosso sabendo, mais uma vez. E acho que é importante, porque nós não queremos falar aqui muito de identidade, porque isso depois de nada serve, mas há algo marcado à Alverca, jogamos de uma determinada maneira. E que eu percebi que tinha que acelerar, tinha que jogar com menos tempo, tinha que jogar mais rápido, e circular mais rápido para ir atrás do gol de empate e do gol da vantagem, a equipa conseguiu fazer. Aquilo que paira enquanto sentimento do nosso balneário é uma frustração enorme para aquilo que a equipa tem feito no dia-a-dia, para aquilo que a equipa foi hoje enquanto exigência, enquanto compromisso e identificação e entendimento de jogo. Estamos frustrados. Na nossa opinião, perdemos dois pontos e não ganhamos um.
8: No lado contrário, o Pepa, depois do empate a dois na semana passada com o Estrela da Amadora, voltou, aliás, com o Sporting, voltou a empatar, desta feita em Alverca, e pelo mesmo resultado, 2-2. Ora, o técnico dos esterlistas diz que este é um resultado que se ajusta.
11: Sofremos dois golos, algo consentidos, mas aí está. Quando digo algo consentidos, nós não jogamos sozinhos, há mérito do outro lado. Como eu disse, uma equipa que tem a largura sempre garantida, depois tem sempre o homem também a rasgar entre o homem que sai na pressão na linha e o homem entre o central e o lateral. Os dois golos foram parecidos. Mas a equipa, é isso que também que nos deixa muito satisfeitos. A equipa não entrou em desespero, não entrou em frustração, voltou ao jogo, com paciência, com bola, a empurrar o Alverca para trás, independentemente de depois termos ficado com mais um ou não, mas a equipa foi atrás do empate, conseguimos o empate e não conseguimos ganhar por infelicidade, mas o resultado aceita-se, porque foi um jogo muito equilibrado e muito, muito intenso.
8: Alverca 2, Estrela da Amadora 2. Não foi feliz o regresso do futebol de primeira ao Fontelo. 37 anos depois, o Académico de Viseu perdeu em casa com o Santa Clara por 1-0, golo de Gonçalo, a paciência de pontapé de penalti. Bruno Pinheiro, o técnico dos vizienses, disse que o empate era mais justo.
12: Acho que em termos de oportunidades, provavelmente até tivemos boas oportunidades para fazer o empate. Talvez fosse justo, porque foi uma parte para cada lado. Agora, a realidade é que sai decepcionado com a nossa primeira parte. Acho que estamos todos decepcionados, eu, os jogadores. Demos uma parte de avanço e isso paga-se caro. E ponto final.
8: Depois do empate na Luz na ronda inaugural, o Académico de Viseu a perder em casa com o Santa Clara por 1-0. Petit, técnico dos insulares, diz que a vitória permeia a melhor entrada da sua equipa.
13: Foi importante, em primeiro lugar, dar os parabéns aos nossos jogadores, aos nossos adeptos também por comparecer e apoiar-nos, e à vitória no campeonato do Santa Clara. Como tinha dito na antevisão, sabíamos que íamos defrontar um adversário com qualidade, bem trabalhado, moralizado, pela subida de visão, pelo seu último jogo também no Estádio da Luz.
8: As palavras de Petit, técnico do Santa Clara, depois da vitória nesta tarde em Viseu por 1-0.
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8: Na segunda liga, a Ronda 2 começou ontem em Coimbra. A Académica bateu o Feirense por 1-0, soma por vitórias os jogos realizados, 6, tal como o Benfica B e Sporting B, que também esta tarde venceram o Benfica em Leiria por 2-1. O Sporting B bateu em casa o Chaves por 1-0. Ao final da tarde, Torriense e Penafiel empataram em Torres Vedras a 2 bolas. Amanhã às 11 há um Portimonense-Vizela. A partir das 2 da tarde, Amarante, Lusitânia de Lourosa. Às 3h30, Leixões, Tondela. Às 6, Futebol Clube Porto B, Farense. E também às 6 da tarde, mas já de segunda-feira, o Felgueiras recebe o AFS.
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8: Na Liga 3 houve também resultados finais da Série A. Vitória de Guimarães B 2, Leça 0. Passos de Ferreira 0, Paredes 1. E ainda o Vianense 2, Trofense 0. A equipa do Paredes lidera com 2 jogos, 2 vitórias, 6 pontos. Amanhã São João de Ver, Faf às 5 da tarde e Varzim Marco às 8 da noite. Na Série B houve também 3 jogos, um de ontem, União de Santarém 1, Oliveirense 1 e o Atlético 1, Mafra 1. Já hoje, também o Loutano a perder em casa com o Bolonenses por 3-1. Amanhã teremos mais 2 partidas, o Vitória de Sernache Sporting da Covilhã e o Caldas Lusitano. Há instantes referi que o Torriense tinha empatado em Torres Vedras a 2 com o Penafiel, mas fica aqui a retificação. O jogo foi em Oliveira das Mais.
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8: Já aqui tivemos também no início desta emissão especial o diário da Volta a Portugal em bicicleta, com Alexis Guerra muito perto de vencer a grandíssima amanhã à chegada ao Porto, depois de hoje ter ganho a nona etapa com a dupla subida à Senhora da Graça em Montinho de Basto, no alto do Monte Farinha. É uma modalidade feita de suor, glória e em alguns casos de herança genética. Recuamos a 1969, o ano da edição 32 da grandíssima, que causou polémica. Joaquim Agostinho cortou a meta como vencedor, mas o controlo antidoping acabou por entregar o triunfo a Joaquim Andrade, da histórica equipa do Sangalhos. Mais de meio século depois, o apelido Andrade continua bem vivo nas estradas portuguesas. São 3 gerações da mesma família que se cruzam hoje no pelotão. O avô, que recorda a glória de outros tempos, o pai, que comanda as operações do Feirense, e o neto, que trocou os relvados de futebol pela bicicleta. Uma história que aqui é contada pela jornalista Ariana Azevedo.
14: O ano era 1969. Nas estradas portuguesas vivia-se uma das edições mais disputadas e polémicas da Volta. Joaquim Agostinho, o melhor ciclista português de todos os tempos, ganhou, mas foi acusado de doping e a vitória oficial foi atribuída a Joaquim Andrade dos Sangalhos, que recorda um momento inesquecível.
15: Era outro tempo, ficámos em Lisboa mais um dia, para depois termos recebido em Sangalhos num carro descapotável, foi uma coisa emocionante.
14: O ciclismo entranhou-se de geração em geração na família. Hoje é o neto Pedro que corre nas mesmas estradas. Um caminho nem sempre óbvio. No início foi o futebol, para grande desinteresse do avô, que só despertou quando as duas rodas entraram em cena.
15: E a partir daí comecei a orientá-lo. Mas posso dizer uma coisa, quando ele jogou uma bola, eu nunca fui ver um jogo de futebol. A partir do momento que começou o ciclismo, ia a todo lado.
14: Carregar este apelido é um orgulho imenso e a presença do avô é um amuleto indispensável.
16: Não falha mesmo uma, tem mesmo muito orgulho. Vibra mesmo imenso, não há palavras.
14: Nesta dinastia falta o El do Meio, Joaquim Andrade, pai, conhece bem a dureza e as cicatrizes do asfalto. Por isso mesmo, no início, tentou proteger e afastar o filho do perigo.
16: Não me encaminhou muito para ciclismo desde criança, porque também no final da sua carreira teve algumas quedas, ficou um bocado traumatizado com isso e andei para outros esportes.
17: Começou no handball, depois andou no futebol e acabou por vir experimentar o ciclismo no Sport Ciclismo São João de Ver, e claro, a partir daí nunca mais quis deixar. Está nos genes.
14: De 1969 aos dias de hoje, as estradas de Portugal mudaram, mas a paixão da família Andrade permanece intacta, uma herança que se escreve a cada pedalada com a força do avô, a estratégia do pai e o sonho do neto.
8: O ciclismo que corre nas veias dos Andrades, mais uma história à volta da Volta, aqui contada pela Ariana Azevedo.
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8: Regressam as equipas ao relvado do estádio do Rio Ave. Vamos voltar a Vila do Conde. Atualiza apenas 2 resultados no futebol internacional. Tempo de intervalo no Brasileirão. Fluminense e Palmeiras estão empatados a 1 bola. E em Espanha, primeira jornada de La Liga, também ao intervalo, Sevilha perde em casa com o Rayo Vallecano por 1-0.
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8: Equipa da Antena 1, cuidados técnicos de Fábio Abreu, a quem peço o som de Vila do Conde. Os comentários são do Luís Cristóvão, a reportagem do Bruno Malveira Marques, o relato do Fernando Rico. Vamos para a segunda parte deste Rio Ave 0, Porto 1.
18: E é ao som dos chutes e pontapés que os jogadores regressam a relvado. Bruno, não sei se, porque estás mais perto, se tens alguma informação de possíveis substituições.
19: Aparentemente, não creio que isso vá acontecer no início da segunda parte. Entram os suplentes do Rio Ave e também já estão os do Futebol Clube do Porto nos respectivos bancos, assim como a equipa do Futebol Clube do Porto, estão os 11 elementos. Portanto, no lado do Futebol Clube do Porto, Não há alterações, a ver, vamos do lado da equipa orientada por Sila Aeropolos, ainda não estão os jogadores que principiaram a partida no relvado.
18: Estão a regressar nesta altura os jogadores do Rio Ave. Aproveito para

0: Assim entender, Farioli vem de manguinha curta, com uma t-shirt negra, em diálogo com os adjuntos, Silaidopoulos. Do outro lado, ainda não apareceu o técnico grego desta formação.
1: Fernando, vamos acelerar o início de partida aí da segunda parte em Vila do Conde para irmos a Birmingham.
0: É isso, vamos então só ao pontapé de saída, que vai pertencer ao Rio Ave e a Diogo Nascimento, para irmos correr até, neste caso será saltar, até Birmingham, com o Eduardo Gonçalves e o Pedro Pablo Pichardo, nessa final do triplo salto. Vamos então assinalar esse momento, com o Diogo Nascimento olhar para o árbitro da partida, a Miguel Fonseca olha para o cronómetro, vai apitar. Apitou, começa a segunda parte aqui no Rio Ave 0, Porto 1.
1: Do futebol para o atletismo, de Vila do Conde para Birmingham, Eduardo Gonçalves.
2: Vamos lá então atualizar a final do triplo salto masculino. Agora é a estratégia, é a tática que vai permanecer. Ora, Pichardo chegou aos três primeiros saltos e prescindiu do quarto e do quinto ensaio, portanto só efetuará o último e derradeiro ensaio. É uma espécie de duelo ao solo com Andy Dias Hernandes, que está confortavelmente na medalha de ouro com 18 metros e 15, prescindiu da quarta tentativa, fez nulo no quinto ensaio e, portanto, agora está a aguardar, obviamente, a resposta que Pichardo pode dar no seu derradeiro salto, para depois, se for caso disso, reagir. Para mim, as contas estão encerradas. Dias Hernandes com os 18 metros e 15 há de ser a medalha de ouro, Pichardo com os 17,76 a medalha de prata, e depois Andrea Della Valle com o seu melhor registro a 17,37, provavelmente a medalha de bronze. Quanto a Isaac Nader, muito rapidamente, a explicação do campeão do mundo dos 1500 metros para ter falhado redondamente nesta final do Campeonato da Europa é uma e apenas essa. Foi também a sensação com que toda a gente ficou, é que o corpo não correspondeu quando ele quis recuperar posições.
3: A prova não foi muito diferente do que temos feito de ontem. Não sei, ontem senti-me bastante bem, acelerei facilmente nos últimos 100 metros, nem sequer dei metade do que eu podia dar na reta da meta. Hoje, sinceramente, não sei, senti-me bem, mas depois quando foi para mudar o ritmo, como você disse, acelerei, senti-me à frente, mas depois faltavam 120 metros. Senti que o corpo já não ia 100% fresco como devia ir, consegui ter conhecimento do meu corpo a esse ponto. Efetivamente, se é que eu lhe digo, não... É quanto a ontem, não há justificação, mas é como dizia ontem, nós estamos preparados para uma coisa, mas às vezes o corpo não responde como nós queremos.
2: Está dada a explicação de Isaac Nader para ter ficado no último lugar da final dos 1500 metros, mas também já prometeu que vai defender o título mundial que ostenta na próxima temporada. Voltaremos até para darmos conta desta fase final do triplo salto masculino e depois também do resultado da estafeta feminina 4 por 100 metros, que tem também agendada a final para daqui a pouco.
1: As grandes figuras do desporto nacional passam por aqui.
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1: Voltamos à bola. Vila do Conde, Rio Ave 0, Porto 1, segunda parte.
0: 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Para já vai o Porto para a frente. Kiviora, a bola do guarda-redes Van der Gaal, Bruno.
5: Ali a galgar metros, Jakub Kiviora, o polaco, foi avançando em direção à grande área e depois a soltar a bola, mas esta a morrer nas mãos do guardião do Rio Ave.
0: Aí vem a formação reavista, Liavas vai meter a bola já para o lado direito. Atenção à equipa do Rio Ave. Vai aproximar-se com Temel Monteiro bem ao eixo. Ainda o Rio Ave, posse de bola. Vai tentar avançar o jogador da equipa do Rio Ave, o Galcic. Vai para Diogo Nascimento, dá bola para Abe. Recebe o camisola 6, vai agora penteando a bola, dá a bola para trás perante a pressão do Denis Gull, sobra a bola já para o espaço do Mancha. Mancha dá a bola para trás para Van der Gaal, bem fora da área, a meter a bola já, a chamar Beleza. A Beleza tenta dominar, corta a pé de Narek, bem mais rápido, dá a bola para William Gomes, aproxima-se da área e vai William Gomes, vai rematar, que bomba para fora da baliza, mas há um desvio, é canto para o Porto. Grande momento de William Gomes. Vamos, Bruno.
5: Com o pé esquerdo, vai encher o pé, remate fortíssimo. A bola a sair por cima, mas ainda desviada dos jogadores do Rio Ave. Canto para a equipa dos Dragões, lado esquerdo.
1: É uma enorme defesa do guarda-redes do Rio Ave.
0: É isso, caso contrário.

0: Mário, a coisa poderia ter sido pior, mas obrigado por esse reforço de ideia, Carlos Goia Abreu. As imagens naturalmente mostram isso mais, de forma mais pormenorizada. Ponta em pé de canto à esquerda. Aí está o Porto, foi de bola parada que marcou a bola na área. Garra Van der Gaal. Luís Gustavo, as tuas notas, primeiras notas da segunda parte.
1: Olha, uma segunda parte que começa no tom do final da primeira parte, jogo aberto, a equipa do Rio Ave à procura de um golo do empate, o Porto sempre muito atento a qualquer fragilidade, a qualquer espaço que surja para tentar também chegar ao segundo golo. Parece-me que a forma como saímos do primeiro tempo é aquela que vamos viver esta segunda parte. Um Rio Ave finalmente mais agressivo, mais capaz de criar perigo, a fazer pela vida no seu estádio, nesta sua estreia em casa, perante um Porto que não consegue ter momentos de brilhantismo, está até a ceder a maior posse de bola à equipa do Rio Ave, mas que falo muitas vezes consciente de que depois vai encontrar um espaço, um erro, uma distração para chegar ao gol.
0: Aí está a rodar o Porto, a bola na zona defensiva com o Diogo Costa, a meter a bola já para Kivior, parecia distraído, mas lá se concentrou agora, camisola 4, vai caminhando o Porto com equipamento alternativo. Recorda, Bruno, é Porto de Honra, não é?
2: É Porto de Honra, exatamente, é um rubi, cor de rubi.
0: É, e deve ter aqui muitos anos. Aí está, Pepe para fora! Há um desvio de um jogador do Rio Ave, ponta em pé de canto, mas Pepe estava em posição privilegiada para o golo.
2: Em posição frontal, a rematar e a bola a bater. Involuntariamente, creio que no Nelson Abi a sair para lá da linha final, ponta pé de canto, desta vez à direita, para o jogador do Futebol Clube do Porto, Gabri Veiga.
0: É Gabri, camisola 10, mainha caída. Aí vai o galego bater, bola na mão direita. Vai colocá-la no metro quarto círculo. Vai bater a bola já para o interior da área. Estamos ainda no início desta segunda parte, 51 minutos, 6 do segundo tempo. Aí está a Gabri, vai olhando, vai caminhar para a bola, pé direito, rasteiro, primeiro posto, vai lá, Rosário, bola fora, é do Rio Ave.
2: É, mas foi ali de Kitscher, a minha primeira sensação foi que o médio húngaro tinha tocado na bola, tinha sido ele a desviar, mas assim não entendeu a equipa de arbitragem, ponta para a baliza já efetuado.
0: Amarelo para um dos adjuntos de Farioli. Já andava a ameaçar esse cartão amarelo desde a primeira parte e, portanto, o árbitro a intervir. Aconselho naturalmente dos assistentes que estão mais próximos, ou do quarto árbitro, neste caso, que é Cláudio Pereira. A bola está na formação do Rio Ave, ponta, pé lá na frente, vai cortar Pablo Rosário. A bola a sobrar para o Rio Ave, vai lá a Beleza, mais rápido que vem Narek. Entra na área, Beleza, atenção, bola para trás, a bola para o Galsic, vai procurando espaço para o remate, não consegue, inventou, perdeu. E a bola vem para o Pepe, depois do toque do Pablo Rosário, Pepe levanta a bola para o lado esquerdo, a bola para o William, vai buscar a bola brasileiro, vai dominando a bola, camisola 7, está junto da lateral, já marcado por um contrário, vai tentar passar, vai arrancar, William dá para trás, bem jogado, corta! Nelson Abbey, a bola está na zona do meio, zona medular, vai agora levando a bola outra vez, o Pablo Rosário, o Porto a carregar com o pontapé do Pérez, dá a bola para o meio, a bola para Kivior, Kivior avança, dá a bola para a esquerda, a bola para Zaidu, recepciona de pé esquerdo com o mesmo, bate a bola para trás, vem a bola para Kivior, dois esquerdinos na asa canhota do Futebol Clube do Porto, e cá está Kivior a dar para Gabri, para Kivior, Kivior vai tentar avançar, ainda Kivior vai agora penteando, dá para trás para Gabri, mete a bola já para o espaço do Zaidu, toda a equipa do Rio Ave metida lá para trás, aí vai o Arime Gomes, bem, a desembrulhar, vai para a linha do fundo, vai cruzar e cai, é pontapé de baliza, foi goloso demais, Bruno, até comeu a linha de fundo.
2: É, com a bola presa ao seu pé esquerdo, a tentar puxar depois para dentro junto à linha final, deu um toquezinho a mais, a bola acaba por sair, ponta pé de baliza para o Rio Ave.
0: Esta bola para a formação do Rio Ave, vem a bola já para o espaço onde está a dominar, Gustavo Mancha, a meter a bola para o pontapé do Van der Gaal, mas a bola vai enroladíssima, vem para a peitança, do Frauold, recebe Frauold também, com bota encarnada, vai pelo simples não atrasar na direção do guarda-redes, Gil Costa, abre os braços, parecia Cristo, vai agora meter a bola já para o lado esquerdo, dá a bola para o Kivior, bela simulação, atira do caminho o adversário, bate a bola para o lado esquerdo, a bola para Zaidu, tem corredor aberto e vai via verde para Zaidu, mas trava a marcha e vai Zaidu, trava mesmo, parou, ainda para um lado, para outro e dá para trás, a bola para o Kivior, a Kivior vai calcar a divisória do relvado, vai indicando o caminho aos companheiros, a bola batida na profundidade, bem jogada para Gabri, tenta dominar, agarra o guarda-redes do Rio Ave.
2: Não conseguiu dominar em perfeitas condições o espanhol, a bola a bater na ponta da bota direita, depois a sobrar para as mãos mãos do guardião Rio Avista.
0: Aí está, bola em Vandergal. Vai agora olhar, bola para a frente, bate a bola de pé direito, a bola vem para Pednarek, tenta dominar, é Beleza, a entregar a bola para Bezerra, a bola sobra já para a equipa do Porto, bola metida lá para a frente, vem a bola para o Gabri, bate a bola, mas mal, a bola para Bezerra, aí está Bezerra, vai para o Galvão, não há falta, a bola vem no entanto para Mancha, Gustavo Mancha, bate a bola para o meio, para Diogo Nascimento, aí está, vai recolher a bola, o camisola 90 da formação do Rio Ave, vai levando a bola, dá a bola para a direita, a bola já para o espaço onde está a dominar o Liavas, ele Liavas entrega a bola para o Galcic, dá outra vez para Liavas, entra no meio campo do Porto, entrega Nascimento, bola para Liavas, é o Rio Ave a tentar arranjar soluções, a bola para trás, para o capitão de equipa, para o Petraço, abre à esquerda, a bola para Mancha, a Mancha vai meter a bola ao longo da lateral, agora para o espaço de Bezerra, a Bezerra vai procurando a zona mais interior do Galvado, estamos com os primeiros 10 minutos desta segunda parte, o Porto vence por 1-0, mas é o Rio Ave a ameaçar, a bola para a direita, pode haver cruzamento, cruzamento tirado, é canto! Porque ofereceu o corpo à bola o Jakub Kivior.
2: Canto à direita para o Rio Ave, que daqui a pouco vai estrear-se nas mexidas, vai entrar o croata Darius Pikic, já está a receber instruções do adjunto de Silaidopoulos.
0: É isso mesmo, vamos ter então a primeira mexida na partida, para já este ponto é pé de canto para a formação da casa, a equipa do Rio Ave Futebol Clube, a bola para Bezerra, vai lançar a bola para a área do Futebol Clube do Porto. Aí está a camisola 7, levantou, cabeceamento para fora. A subir um dos homens da linha defensiva, mas a não conseguir golpear da melhor maneira, foi o Petraço, o capitão, a dar a bola para fora. Bola para a equipa do Futebol Clube do Porto. Bola vai ser lançada nesta altura, já para fora da área, para Jakub, aliás, para o Pentarek. Bendarek vai caminhando, quarto árbitro já com a placa preparada, a bola para Frawold, a entrega atrás, a bola para Kivior, Kivior vai agora transportando a bola, Jakub Kivior olha em frente, vai caminhando, Kivior vai meter a bola para o espaço onde está o Denis Gull, vai perder a bola vem já para Beleza, Beleza levanta a bola para a frente para o Galcic, vai tentar avançar, Kivior na marcação, bola para fora, é do Rio Ave. Bola para ser lançada, já para a Beleza, a Beleza vai recebendo a bola, vai para o relvado, a gatinhar, perde a bola para o espaço do Zaidu, Zaidu entrega a bola para Kivior, dá para Frawold, está na zona central, vai avançando, o dinamarquês por ali fora em grande velocidade, vai meter a bola para Pepe, mas mal, corta para Maruaba e ganha, o ressalto Pepe, vai para a zona do meio, entra no grande círculo, bate para trás, a bola para o Pablo Rosário, Rosário vai levando a bola, está Pablo Rosário, agora deu-lhe uma travadinha, foi devagarinho, deu a bola para a esquerda, para o espaço onde está o Gabri Veiga, e o Veiga para trás, a bola vem para o espaço, o Kivior dá a bola para Gabri, está à espera de entrar Spikic, 77 na camisola, a bola para Pendarek, Pendarek vai dominando,
3: Fernando,
0: dá a bola para Gabri.
3: Permite-me esta interrupção porque temos de ir a Birmingham, Inglaterra. Eduardo Gonçalves, Pedro Pablo Pichardo fica com a prata no triplo salto.
4: Pichardo é a medalha de prata destes campeonatos da Europa, prevaleceu o salto a 17,76. Ele acabou de saltar mais no concurso e a medalha de ouro vai para Andy Dias Hernandes, da Itália, com 18,15 metros. Andrea Della Valle, também da Itália, fica com o bronze com 17,37. Aguardamos agora a estafeta 4x100 feminina na final dessa especialidade.
3: Obrigado, Eduardo Gonçalves. Estafeta feminina com Lorene Bazolo, Tatiana Pinto, Beatriz Castelhano e Arialis Martínez. Medalha de prata nos europeus de Birmingham para Pedro Pablo Pichardo no triplo salto. Nesta emissão vamos ainda contar com declarações do Lusocubano.
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3: Voltamos ao futebol. Rio Ave 0, Porto 1, segunda parte.
0: E com o Porto há pouco, Bruno, a tirar uma bola ao poste direito da baliza do guarda-redes do Rio Ave, creio que foi Denis Gull.
2: Exatamente, o cruzamento de PP sobre o lado direito, Denis Gull de cabeça a golpear a bola, mas esta irá ao poste direito da baliza de Vandergau e já está há algum tempo preparado para entrar. O Spikic vai ser nesta altura.
0: Esta alteração, sai o Galcic. Luís, entras em campo para analisar esta que é a primeira mexida no jogo. Spikic para o lugar de Galcic.
1: Sim, quando estamos a aproximar-nos da hora de jogo, vai procurar refrescar a partir da faixa o técnico Sotiris Ilaidopoulos com a entrada de Spikic. Galsic terá sido dos homens mais apagados dos quatro da frente nesta equipa do Rio Ave, aquele que menos estava a conseguir ter expressão no jogo, por isso compreende-se esta tentativa de refrescar a sua equipa, até porque nestes primeiros 15 minutos da segunda parte tem vindo mais Porto, mais bola para o Porto, mais remates, mais facilidade de chegar na área, um lance de grande perigo no cabeceamento de Elias Gullo com a bola caprichosamente a bater no poste. Portanto, perante o crescimento do Porto, sente-se obrigado o Cidadopoulos a ser o primeiro a mexer e mexe para refrescar, não propriamente para mudar nada na estrutura do Rio Ave.
0: Aí está a bola no Diogo Costa, vai meter a bola para Kivior vai tentar avançar, dá a bola para o espaço de Zaidu, sofre falta livre. Pontapé livre para a equipa do Dragão, ainda no meio-campo defensivo, estamos quase a chegar à hora do desafio. Aos 60 minutos, é nesta altura, faltam 30, até ao tempo de compensação, o Porto vence desde a primeira parte com um gol de Neon Pérez, o segundo com a camisola do Futebol Clube do Porto. Hoje não é azul e branca, mas é Porto de honra. Aí está a bola batida para a junta lateral, bola de PP, vai meter a bola para Kivior trava a bola, olha em frente, vai levando a bola de pé canhoto, pisa mesmo a bola, vai entregar a bola para Bednarek, este pelo símbolo não, traça para o Diogo Costa, reposiciona os companheiros, aí está Diogo Costa, vai meter a bola pela zona central, bola bem enrolada para o meio campo contrário, vai lá Abey, corta primeiro aqui o PP, a bola vem para a junta lateral, vai cortar o Neon Pérez e dá a bola para Diogo Nascimento, a bola fica no PP, dois baixinhos, mas que grandes jogadores. A bola vai outra vez para Pérez dá a bola para Kivior entrega para Gabri deixa a bola já para a zona central do relvado, vem a bola para Pablo Rosário e recebe o Dominicano, vai meter a bola para PP, por simples não, também dá atrás no Diogo Costa. Aí está Diogo Costa, olha para a ponta esquerda, para lá que manda a bola para Zaidu, impela a bola de cabeça para trás para Kivior vai recolhendo a bola, grande festa nas bancadas de um lado e do outro, pontapé, bola larga lá para a corrida do PP, corta primeiro Abey, está a fazer um bom jogo, a bola fica ainda no Porto, PP vai fugindo Gabri, bola para Gabri, está na área, vai bater, fraco a figura do guarda-redes Vandergal.
2: Já em esforço, Gabri Veiga a tentar fazer o cruzamento, remate chegado à baliza, depois de Nelson Abey não ter conseguido cortar, bola no Rio Ave.
0: A bola está no Nascimento, a bola para o Nikitscher, entrega para Tâmbalo Monteiro, para trás, a bola outra vez para Nikitscher, deu um toque artístico, Nascimento para trás, a bola vem rodando até Liavas, recebe o lateral direito, dá a bola para Pancho Petraço, para trás para o guardião do Rio Ave, vai dominando, perante a pressão do William Gomes, puxa para o pé esquerdo, levanta, a bola vai pingar no meio-campo do Porto, corta a equipa do Dragão, a bola já para o Frawald, cá está, sempre muito viçoso, a meter a bola para trás, vem a bola já para Kivior, dá a bola para Pablo Rosário, ou camisola 13 da equipa do Porto, vai meter a bola para trás para o Diogo Costa. O Porto joga sempre pelo seguro, quando pode, quando se sente minimamente ameaçado, e a bola para Kivior, dá a bola para Bednarek vai tentar avançar, o Porto também vai mexer, não tarda nada, já estou a ver dois jogadores que estão preparados para entrar na equipa do Porto, a bola vem para a direita para o PP, e o PP vai agora, trava a marcha, dá para trás, a bola para Pérez, Pérez mete a bola para Bednarek vai dominando, pé direito, olha em frente, a bola para o Pérez para Bednarek, outra vez para Neuan Pérez, vai fugindo, dá a bola para o espaço PP vai agora tricotando, dá a bola para o meio, mas mal, a bola para o adversário, dá a bola para Pancho Petraço, agradeceu a entrega do guarda-redes Vandergal, vai meter a bola lá para a frente, corta Kivior vai dominando, asa esquerda, levantou a bola para Denis Gull, atenção Denis Gull, agarra, via fora de jogo. Também me pareceu, logo num primeiro momento, Denis Gull, e portanto estava offside, pontapé livre para a equipa do Rio Ave. Pontapé vai entrar Borja Sainz na equipa do Porto, Inbom, ou sul-coreano, reforço do Dragão para esta temporada. Eu estou mais perto que o Bruno, portanto adiante, Bruno, nesta informação.
2: E numa altura em que a falange de adeptos do Futebol Clube do Porto continua em festa, continua a puxar pela equipa com esta vantagem parcial de 1-0 para já.
0: Já vamos à leitura do Luís Cristóvão quando tivermos a certeza de quem sai. Bola batida, a bola vai lá para a frente pelo Rio Ave, corta em Pendanec, dá a bola para o Onda, a bola sobra já para o Nikicho, entrega a bola para o Diogo Nascimento, está sempre no sítio certo, vai meter a bola para o lado direito, a bola para o Liavas, entra no meio campo contrário, dá a bola já para a direita, a tentar agora avançar a formação do Rio Ave com Spikic no comando, dá a bola para trás para Nikic, roda ao meio, a bola para Nascimento, bate contra um adversário, a bola vem também contra o árbitro, mas o árbitro diz que houve ali um toque com a mão e vamos à dupla alteração no Futebol Clube do Porto. Dupla alteração nesta altura.
2: Vai levantar dentro de instantes a placa o quarto árbitro Cláudio Pereira, mas para já o árbitro a dizer que...
0: É que o árbitro apontou para a zona de substituição, mas aparentemente...
2: Ainda não será desta.
0: Não será desta. Portanto, há uma falta, houve ali um toque com a mão de um jogador do Porto. Pontapé livre para a formação do Rio Ave. Jogadores que se acantonam à entrada da área do Dragão. Está preocupado o Farioli, 1-0, todos sabemos. É curto. Aí está, para levantar Bezerra, há um desvio de cabeça, em estilo, e o Porto dá canto por Kivior. É bola parada para o Rio Ave.
2: A última a tocar da bola central, placa, desviar de cabeça para lá da linha final. Canto para Diogo Bezerra, à direita do ataque do Rio Ave.
0: Aí está, vai Diogo, o loirinho da formação do Rio Ave, jogador que está já desde a época passada, está Diogo Bezerra, vai levantar a bola para o interior da área, muita movimentação, vai levantar Bezerra, levantou, corta, que Kivior bem, a bola vem para fora, ponta, Pebre para lá da baliza, foi Liavas quem tentou a sorte, mas muito mal, ponta, pé de rede para o Porto, e estão as alterações, Bruno.
2: Desenquadrado o remate do grego do Rio Ave, bola para fora, alterações, e confesso que não percebo que números são, mas um deles é o William Gomes.
0: E o outro é o Denis Gol.
2: Exatamente, e é o 27 Denis Gol.
0: É, 27 e 7 saem na equipa do Porto, entra Inbomo, 16, e Borja Sainz, o 17. Luís, já tens aqui matéria para analisar a entrada de um reforço e de Borja Sainz, que foi reforço a época passada, mas anda eclipsado, já que tivemos um eclipse também a meio da semana, anda eclipsado desta equipa do Futebol Clube do Porto.
1: É, mas esta é uma mexida que nos vai trazer aqui novidades também na forma como o Porto se organiza. Confesso que preciso aqui de alguns momentos para perceber. É Borja Sainz que aparece agora no corredor central, é isso?
2: E não, está à esquerda,
0: está à esquerda. Não? Está à esquerda o Borja Sainz, e o Imbon foi para o meio auxiliar ali um bocadinho o Rosário e também o Froholt. É a imagem que fica, exatamente.
1: Com Gabriel Veiga, é Gabriel Veiga então que aparece no espaço do avançado centro. Lá está, uma novidade total. Gabriel Veiga a ocupar este espaço, com Borja Sainz à esquerda e PP à direita. Portanto, no fundo, tira o seu ponta de lança e dá mais fibra, digamos assim, dá maior intensidade ao trio do meio campo com o Anki Nbeom no espaço onde estava Gabriel Veiga, e estreia Gabriel Veiga então como este falso 9 na procura de ter ali um elemento pressionante, mas seguramente um elemento que depois, no momento em que a equipa tem bola, não aparece tanto como finalizador, mas aparecerá mais como distribuidor. Não deixa de ser curioso, o Porto está a vencer por 1-0, mas tira o seu ponta de lança trabalhador para deixar ter uma referência junto dos centrais do Rio Ave. Veremos que tipo de impacto é que isto pode vir a ter na partida, porque digo, é completamente inesperado o Porto ir à procura desta solução. Sabíamos que na época passada Rodrigo Mora chegou a ser falado e utilizado neste espaço, mas as características de Rodrigo Mora, a meu ver, são ainda bastante diferentes daquelas que tem Gabriel Veiga, por isso alguma curiosidade para perceber o que pode sair daqui.
0: E aí vem mais duas alterações, Alberto e também julgo que é o Stefano Eustáquio que vai entrar na equipa do Futebol Clube do Porto, mas já vamos conferir. Alberto, já o vejo, não é, é o André. É o André, o ponta de lança que vai entrar, parecia-me o Eustáquio pelo bigodinho, mas não, é o André Silva, juntamente com o Alberto. Já vamos a essas alterações. Estamos nesta altura, assinalamos as 22 horas em Portugal Continental e na Madeira, são 21 nos Açores. Transmitimos para todo o mundo a partir do estádio do Rio Ave. O campeão, o Porto, vai ganhando por 1-0, mas o jogo está em aberto. Vamos ver o que dá. Para já, há um homem que cai. O árbitro fica a olhar. Bezerra num lance com Neyman Pérez. E aí estão as alterações, mais duas no Porto. Bom, sai o Gabri.
2: E o Neyman Pérez.
0: E o Neyman Pérez. Portanto, não durou muito, Luís, essa posição, porque o André, obviamente, vai para essa posição. André Silva, saiu Gabri Veiga e também rendido na equipa do Futebol Clube do Porto, o Neyman Pérez.
1: Confesso que não consigo perceber o que terá passado pela cabeça de Francesco Farioli para fazer duas pausas para substituições em momentos praticamente
0: foram
1: consecutivos.
0: Quase seguidas, não é?
1: Exatamente.
2: Três minutos, três, quatro minutos.
1: A primeira troca não teve realmente grande sentido, colocar Gabri Veiga no espaço do 9 durante 2-3 minutos, para agora ser substituído por André Silva. Pode ser algum tipo de experiência, não acredito que tenha sido uma distração e ter entregue duas trocas sem se aperceber que ia ficar sem ponta de lança. Mas é um pouco difícil explicar estas duas paragens para quatro trocas de rajada no Flóculo do Porto, numa altura em que a equipa até estava ligeiramente melhor. Parece-me que foi um momento que desmobilizou a equipa do Porto e que pode abrir aqui portas para o Rio Ave ensaiar uma reação.
0: Para já, posse de bola para a formação da casa, para a equipa Rio Avista de Silaidopoulos. Vai a bola batida já por mancha para Bezerra. Vai balançando, sambando o brasileiro perante os adversários e dá a bola para trás. Vem na direção do Pancho Petraço, recebe bola com o pé direito. Vai pintando a bola, dá a bola para Liavas, outra vez para o Pancho Petraço, marcado pelo André. Atrás a bola para o guarda-redes Vandergal. Está Vandergal, vai levando a bola pelo lado esquerdo, vai tentar meter a bola lá para a frente. Ainda muito titubeante o guarda-redes do Rio Ave. Lá bateu a bola para Liavas, vai dominando, bate a bola contra o adversário, contra o sul-coreano Imbom. A bola vai para fora, lançamento à direita. Lançamento sobre a divisória do relvado. Grande expectativa aqui na jornada 2. O Porto vence por 1-0. Mas o jogo continua em aberto. 20 minutos para o tempo de compensação final. A bola vem já para o espaço onde está o central à esquerda do Rio Ave. Levanta o central da equipa do Rio Ave, o Mancha, mas a bola fica já na posse do Porto. Vai lá Petraço, bate a bola para a frente para o Tamble Monteiro, tenta dominar, vai lá com Fraol na marcação, também Pablo Rosário, mas o Tamble é enorme e por isso dá para Nikitscher e entrega a bola já para o lado direito. Vem a bola para o Liavas. Liavas vai tentar avançar no relvado, dá a bola para o lado direito. Bruno, ouviste quantos espectadores?
2: 4.583.
0: Não andou muito longe da casa cheia. Este estádio tem pouco mais de 5.000. E tem apenas uma bancada. Bola, rola para Bezerra, deixa para Nascimento, para Bezerra, que bem jogado. A bola já para Beleza, tenta virar-se depois do toque de cabeça, ainda algo trapalhão, vai dominando lado direito, pode meter a bola para um companheiro, está a auxiliar o Nikitscher, dá para a entrada da área. Atenção a Rio A, ponta, pega o guarda-redes Gil Costa.
2: Bola prensada a chegar até ao capitão dos Dragões. Vem aí daqui a pouco o Mário Esvorsai, ele que estava a aquecer já devidamente equipado, vai dentro de instantes para dentro do relvado.
0: Está a bola na formação do Futebol Clube do Porto. A bola já para Bednarek. Está a bola para ser movimentada. Vem a bola para a zona central. Bednarek vai dominando. Está Bednarek, vai caminhando com a bola no pé direito. Entrega a bola para trás na direção do guarda-redes Gil Costa. Abre à esquerda. A bola para Kivior. A Kivior vai levando a bola perante Tâmbulo Monteiro. É jogador do Portimonense. A bola para a direita para Bednarek. Bednarek vai tentar avançar. Ainda Bednarek vai levando a bola com muita calma. Entra a passe do meio campo contrário. Está Bednarek a chamar os adversários. Bate a bola para o meio para o André Silva. Rasga o passe. Bem para a direita. Pé furado do Alberto Silva. Bola para fora é do Rio Ave.
2: Lançamento à esquerda para Nelson. Não vai entrar sozinho Mário Esvorsai, vai também juntamente o Lomboto.
0: Está a bola lançada para Tâmbulo Monteiro, vai rodando, entrega a bola para trás, vem a bola para o pontapé da formação do Rio Ave, corta Kivior, dá a bola para a direita para o Alberto, e o Alberto entrega a bola no lado esquerdo, a bola já para o espaço onde está a dominar o guarda-redes do Futebol Clube do Porto, já fez uma grandíssima defesa, tal como também do outro lado Vandergaal. A bola segue no Bednarek, Bednarek vai caminhando, está à zona do meio, Jan Bednarek, camisola 5, aí está Bednarek, sempre lento à procura da melhor solução, dá a bola para o Alberto Silva, e o Alberto entrega a bola para o Diogo Costa, Costa vai meter a bola para Kivior, Kivior vai tentar rodar, bate a bola para a esquerda, a bola já na direção do Zaidu, bate a bola na ponta para Borja, corta a formação do Rio Ave, com Petraça a meter, vem a bola para Zaidu, dominou o Zaidu, rodou, dá a bola para trás, a bola para Kivior, vamos ter dupla alteração no Rio Ave de Vila do Conde, vai entrar o Vrouzai, vai entrar também o Lomboto, são os jogadores que estão de costas viradas mesmo para mim, mas para já segue o jogo, a bola vai para Borja, aí vai o espanhol, corta Rio Ave, a bola sai, é lançamento para os Dragões. E cá está, alteração então no Rio Ave. Ora sai o Petraço,
2: capitão de equipa do Rio Ave, que vai ter de entregar a braçadeira a um dos companheiros.
0: É, será ao Beza, que é o subcapitão. E sai também o Tâmbulo Monteiro. Tâmbulo Monteiro também é rendido. Lomboto e Vrouzai vão a jogo. Luís Cristóvão, é o teu domínio. Análise esta alteração. O que é que quer o técnico Silaidopoulos ainda com estes dois novos jogadores?
6: É possível que Petraço tenha alguma questão física, porque a sua saída era uma troca por troca de centrais para que Lomboto venha para jogo. Vrouzai vem para jogo e recebe a braçadeira de capitão, é ele o capitão do Rio Ave, provavelmente hoje a jogar ligeiramente mais adiantado, veremos se será isso que vai fazer, com Beleza a ocupar o espaço do avançado centro e eventualmente a equipa do Rio Ave a procurar ter nesta fase mais velocidade na frente. Tâmbulo Monteiro é um tanque de combate, combateu muito, tentou ajudar a equipa do Rio Ave e teve a melhor oportunidade do Rio Ave, saiu da sua cabeça, mas nesta fase procura outras características de Silaidopoulos para ir à procura do gol.
0: Aí está a bola para a formação do Porto, Inbom vai bater 15 minutinhos para o tempo de compensação para o tic-tac Antena 1. É a bola parada, aí está, atira o sul-coreano, corta o Rio Ave, a bola vem para fora da área, vai na direção de Zaidu, dá um pontapé lá para o lado direito, recebe Inbom, vai dominando a bola, já marcado por um adversário, mete a cabeça, onde poucos põem o pé, e aí vai levando a bola, o PP, linha de fundo, vai tentar o cruzamento, dá a bola para trás, vem a bola para o Alberto Silva, vai na lateral da área, vai bater para fora! Com estilo, tentou meter a bola na baliza, mas foi para fora.
2: Com o pé direito, a bola ainda a beijar a malha superior da baliza de Vandergaal. Pontapé de rede para o neerlandês.
0: Aí está a bola para a formação do Rio Ave. Aí está Enio Vandergaal, vai lançar a bola com o pé direito. A bola despachada para Pablo Rosário, não chega. Vai a bola para trás para Alberto, impela a bola de cabeça lá para a frente para Inbom. Vai meter a bola para o lado esquerdo para o Zaidu. A terreno para avançar, aí vai Zaidu. Aí vai a locomotiva do Dragão, vai bater a bola contra o adversário. A bola chega ao espaço onde está Borja Sainz. Embrulha-se com dois contrários, não há falta. Segue a bola para o Rio Ave. Aí vem a equipa Rio Avista. Vai tentar avançar o Vrouzai. Mete a bola para a frente para o Beleza, que é agora, digamos assim, a referência mais central no ataque do Rio Ave. E a bola para o PP, mete a bola para trás para Froold, adversão para PP, está no meio campo de ataque, bate a bola para o meio, para Inbom, aí está, puxa para o lado esquerdo, pé esquerdo, bate a bola contra o adversário, a bola sobra já para Nikitscher, dá a bola para Oliavas, levanta a bola para a tentativa de Beleza, não chega, o Beleza deixou passar a bola para o Futebol Clube do Porto, vai avançando Froold, há hinos de alegria nas bancadas, sobretudo dos adeptos do Futebol Clube do Porto, que venceu na primeira ronda o Alverca por 2-0, está a vencer aqui por 1-0 em Vila do Conde. A partida vai caminhando para o final aqui a norte do país. A bola para ser lançada para Froold e o Froold vai agora avançando. Froold muito marcado, Froold desembrulha, vai na quina da área, vai meter a bola para a entrada, a devoção para Froold, vai bater, agarra Van der Gaal.
2: Enorme intervenção porque era Borja Sainz à boca da baliza a desviar a bola, mas esta foi contra o corpo do neerlandês depois de uma grande combinação entre o André Silva e depois o jogador que acabou por fazer o cruzamento do lado esquerdo do ataque do Porto.
0: Aí vem a bola para o espaço do Rio Ave, ponta pé lá para a frente, a bola foi do Mancha, corta o Porto, a bola já para o Pablo Rosário, andou a gatinhar, dá a bola para o PP, outra vez para Pablo Rosário, atrasa na direção do guarda-redes Diogo Costa. A estádio Costa vai dominando, pé direito, bate a bola já para fora, para o lado canhoto, para Jacobo Kivior, está aqui Kivior, vai avançando Kivior, levando a bola para o lado esquerdo, dá a bola já para Zaidu, entrega a bola para trás, para o Diogo Costa, e Costa vai meter com toda a certeza para o Bednarek, e vem Bednarek mais no eixo central, está Bednarek a trocar a bola com Kivior, a Kivior dá a bola para Mbom, Mbom para trás, para o espaço do Kivior, dá agora já para o espaço do Rosário, tentou meter na profundidade para o Borja, corta o Rio Ave, a bola para Diogo Nascimento, vai ganhando posição, dá a bola, mas mal, agradece, o Borja vai rápido, vai para a área, vai procurando espaço para o remate, ainda Borja não sabe o que fazer, lá virou, deu bola para a esquerda, para Inbon, vai cruzar contra o adversário, ainda vai para o Borja, corta a equipa do Rio Ave e vai sair com o Lomboto a meter na profundidade, mas não, a bola vai chegar ao Diogo Costa, mas Borja ali a meter o complicador à procura de espaço e Bruno não conseguiu rematar.
2: Não conseguiu rematar, acabou por perder tempo e permitir à defesa do Rio Ave reposicionar-se, vem aí uma dupla alteração daqui a pouco para o Rio Ave com o Patrício e também...
0: Aqui não te posso ajudar porque estão de lado e não os consigo ver na perfeição, até porque está ali um dos adjuntos juntinho a eles a dar instruções, mas já vamos conferir. A bola está na formação do Porto com o Alberto, e o Alberto dá a bola para a zona central para o Pablo Rosário, bela virada, bate para a esquerda, a bola vai para Borja Sainz, recebe o lateral da área, vai cruzar, mas mal contra o adversário. Borja dá a bola para Zaidu, entrega mal para Van der Gaal.
2: Bola perdida por parte do ataque do Futebol Clube do Porto após uma má decisão de Zaidu. Bola nas mãos de Enio Van der Gaal e o outro jogador é o Samuel. Patrício e Samuel para dentro do relvado.
0: Exatamente, vão entrar o 67 Samuel e Patrício, que é o número 79 no Rio Ave. Aí está a bola para o meio, para Froold. Estamos a chegar à hora da verdade. O Porto vai vencendo por 1-0, mas o jogo continua em aberto. Aí está Froold, tenta avançar, bola fora. É lançamento para Zaidu. Está Zaidu e o árbitro vem ao banco do Porto. Vai sair, Bruno, mais um amarelo.
2: Vai ser mais um cartão amarelo para um elemento do staff. Não consegui esta distância descortinar. Mas amarelo exibido pela mão de Miguel Fonseca.
0: Está, dois amarelos para... Um foi para um adjunto, este é mais...
2: Este foi para Tiago Madureira. Este foi para Tiago Madureira.
0: Ah, muito bem, obrigado Carlos. Eu estava na dúvida, confesso, mas está mais magro.
2: A realização focou o Tiago Madureira.
0: É, muito bem. A bola vem para a zona central, vem a bola para Alberto, aí vem Alberto, vai avançar, dá a bola, entrando a dar em bomba, bela virada, Borja tirou o golo! Já está! Reapareceu! Borja Sainz agradece aos seus do Vila do Conde! Grita! Grita!

0: supuesto Borja Sainz. Bom apontamento ao fundo da baliza, Bruno. O espanhol ressuscitou nesta partida e com este gol.
1: Com o pé direito, o remate colocado para o fundo da baliza de Van der Gaal, depois de uma jogada do lado direito. E que belo pormenor de Inbom, ali numa meia rotação, a soltar a bola de forma subtil para Borja Sainz, com espaço dentro da grande área, a não dar hipóteses ao neerlandês e naturalmente a criar festejos efusivos por parte dos adeptos do Futebol Clube do Porto, que certamente é esta, nesta altura da partida, já estão mais descansados com o resultado.
0: Saem Diogo Nascimento e Liabas na formação do Rio Ave, entrando Patrício e também, como dissemos, Samuel. São as duas alterações da equipa do Rio Ave, mas vamos para já olhar para o cronómetro. Aqui em Vila do Conde, na cidade da Caravela, estamos a 7 minutos do tic-tac antena 1. Avança o marcador, Rio Ave 0, Porto 2, marcou Borja.
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3: Não marcava desde 22 de dezembro. O golo apontado em Alverca, nessa partida até bisou. Borja Sainz dedicou o golo à mãe, com um te quiero mamã escrito na camisola interior. Porto a ampliar para 2-0. Quem já respirava melhor, mas agora acaba por sofrer o empate, é Abel Ferreira no Brasileirão. Palmeiras há instantes virou para 2-1. Entretanto, o Fluminense do Rio de Janeiro empata o jogo a 6 minutos do final. 2 para o Fluminense, 2 para o Palmeiras. Uma nota para os europeus de desportos aquáticos é que Diogo Ribeiro está na final dos 50 metros livres, final a disputar amanhã em Paris. Camila Rebelo foi oitava nos 100 metros costas.
0: É, nos europeus de desportos aquáticos decorrem em Paris. Grandes resultados dos nadadores nacionais nesta participação europeia. Aí está o Rio Ave, Luís Cristóvão, 2-0. Creio que o Porto coloca aqui um ponto final. Se não for ponto final, anda lá muito perto.
4: Sim, também fico com essa ideia. No momento em que o Rio Ave tentava a sua última cartada, com o lançamento de Miguel Patrício e de Samuel Alves, dois jovens, naquilo que também se revela como uma mudança nesta gestão do plantel do Rio Ave, que tem agora muita juventude pronta para ser lançada. E estes são dois meninos. O Miguel Patrício jogou nos Júniors do Rio Ave na época passada. Samuel chegou agora do Botafogo, mas também tem apenas 18 anos. Mas o Porto antecipou-se numa grande jogada no corredor central. Há um passe que, com o primeiro movimento de André Silva, que não toca na bola, mas deixa a bola encaminhar-se para a zona onde está Inbeom, e depois o toque de Inbeom, pleno de classe, a servir Borja Sainz para o remate no 0-2, um 0-2 que, tendo em conta o que o Rio Ave vinha fazendo, parece indicar que o Porto vai mesmo levar os 3 pontos desta partida. E também com essa nota, é o primeiro golo do Futebol Clube do Porto nesta Liga Portuguesa, que chega de um lance corrido e que mostra que o Porto tem realmente qualidade para fazer isto mais vezes e para marcar mais golos desta forma.
3: Apenas uma nota, Fernando, para dizer que há pouco o amarelo não foi para Tiago Madureira, mas sim para Henrique Monteiro, no Banco do Porto.
0: Muito bem, é que o Tiago Madureira é mais cheinho e, portanto, estava a estranhar e estava também na dúvida, por questão de costas para nós, de fatiota, não é como os jogadores, mas de qualquer das maneiras... Há pouco, e vamos a um lance, atenção, o Rio Ave pode reduzir, bola na área, vai ainda insistir, mas há pouco, Bruno, grande defesa de Van der Gaal a evitar o terceiro do Porto.
1: Com o Borja Sainz no ataque, sobre o lado esquerdo, a puxar a bola para dentro, a entrar na área, a arrematar, e foi a perna direita a evitar que Borja Sainz pudesse pisar na partida. Grande defesa do neerlandês.
0: Aí está a bola para Borja Sainz. Estamos no finalzinho desta partida, 4 minutos para os 90, o Porto vence por 2-0, muito provavelmente, ou mais do que isso, vai conseguir 3 pontos, 6 em 6 possíveis. Mas o Rio Ave ainda estrabucha. A bola vai para Belenza e Belenza vai tentando dominar. O Rio Ave pode aqui acumular a segunda derrota, ainda não marcou neste campeonato. Aí vem a bola, já para o lado direito, vai agitando o Patrício, bola na área, corta Alberto, não inventa, é que nas costas estava o Bezerra.
1: ainda que a alguma distância, mas pelo simples não a jogar pelo seguro, Alberto Costa a ceder pontapé de canto à esquerda para o Rio Ave.
0: Esta bola para ser movimentada por Bezerra, vai colocando a bola no metro quarto círculo, olha para o interior da área do Futebol Clube do Porto, a bola vai ser despachada, bola longa, segundo poste, toque de cabeça, a bola vai ainda para o Rio Ave, garra Diogo Costa, o desvio de Spiquetes e lança já rapidamente, corta o Rio Ave, a bola ia para PP, mas aí está o Rio Ave, zona do meio, a bola vem já para o lado esquerdo, o passe foi agora do capitão do Rio Ave, vem a bola já para o espaço central, pontapé contra um adversário, a bola foi lançada pelo Vronzai, ainda está o cruzamento, tentou ali um toque artístico, o homem do Rio Ave, o Samuel, a bola fica no entanto na equipa Rio Avista, mas mais atrás no guarda-redes Vandergão, é o Rio Ave no tudo por tudo, pelo menos para diminuir esta vantagem, vai entrar Stefano Eustáquio, o Porto vai pôr ali mais um travão, mais uma porta de aço para segurar este resultado, a bola vem para a esquerda, é o Rio Ave, outra vez com o Bezerra, bem a meter entre dois contrários, a bola tocada já para o espaço do Samuel, bate a bola para o meio, corta o Porto, a bola vem para o André Silva, fez ali uma espécie de sapateado, dá a bola já para o PP, dominou, grande partida do PP, dá para o meio, para o André, levanta a bola para a esquerda, para o Borja, baixinho, não dominou, fica desalentado claramente.
1: Com a bola com alguma velocidade, ainda tentou, esticou-se, mas não conseguiu chegar à bola, lançamento para o Rio Ave.
0: Está a encaminhar-se para o centro do terreno, sai Froold, entra Stefano Eustáquio, não. Froold vinha, mas o Eustáquio disse-lhe que não era ele. O Froold percebeu, vai entrar alguém com as minhas características, mas não, é PP. Sai PP, entra Stefano Eustáquio. E isto, Luís, diz muito. O Porto quer fechar qualquer asa ao sonho do Rio Ave ainda.
4: É, exatamente. É mesmo para fechar a porta e para tentar segurar esta vantagem. Estamos também a pisar o minuto 90 daqui a pouco e com esta troca tenta não dar aso a qualquer distração em termos defensivos. É isso que mais importa para Francisco Farioli nesta ponta final.
3: Fernando, antes da compensação, antes desses minutos finais aí em Vila do Conde, com o jogo praticamente resolvido a favor do Futebol Clube do Porto, voltamos aos europeus de atletismo, porque Eduardo Gonçalves, há novidades da final dos 4 por 100 metros femininos e também declarações de Pedro Pichardo, medalha de prata.
5: Exatamente, Carlos Rui Abreu. Bom, é muito simples, a estafeta acabou por ser desclassificada porque teve um percalço na transmissão do segundo para o terceiro percurso. Tatiana Pinto e Beatriz Castelhano não se entenderam e assim acabaram por não efetuar a transmissão e a estafeta foi desclassificada. Seja como for, sai daqui com um recorde nacional obtido na semifinal. Quanto a Pedro Pichardo, depois já se sabe, medalha de prata destes campeonatos, com o primeiro salto a 17,76 metros, mas foi melhor Andy Dias Hernandes de Itália, que inclusivamente subiu à liderança mundial e fez recorde nacional com 18,15 metros. É o quarto melhor salto da história do triplo salto, o que leva Pedro Pichardo também a sair daqui feliz.
6: Acho que foi uma boa competição. Quando o gajo faz um bom salto, um dos melhores historicamente no triplo, pronto, foi uma boa competição. Sempre os últimos dois europeus têm feito grandes saltos e fico feliz e contente com ter contribuído para esses feitos, né? Epa, para mim é um orgulho sempre estar aqui a saltar triplo com bons saltadores. E estava feliz,
5: E sobre a expectativa que sempre recai sobre Pedro Pichardo no que diz respeito a vitórias e conquista de medalhas de ouro, ele diz que sabe bem disso, mas está à beira de se aposentar.
6: Tem, sempre. Mas também não se pode esquecer que já o Pichardo está quase a se aposentar, no triplo, pelo menos. E estamos a tentar fazer de tudo para, pronto, chegar bem aos Jogos Olímpicos de Los Angeles e pelo menos lutar por uma medalha, é isso que queremos. Já, embora tenha 33 anos e pareça jovem,
5: okay,
6: eu já tenho mais de 25 anos a fazer atletismo e o corpo não tem reagido muito bem nos últimos tempos e acho que precisa de descanso. que surjam outros atletas jovens também.
5: Richard, medalha de prata nos campeonatos da Europa. Amanhã, último dia de competições. Às 7h30 da manhã, a maratona feminina com Vanessa Carvalho, Mónica Silva e Sara Duarte. Depois, a maratona masculina com Carlos Costa.
3: Obrigado, Eduardo Gonçalves, o nosso maratonista durante todo o dia. Amanhã também vai regressar durante a tarde desportiva da Antena 1, a partir de Birmingham. Vamos agora para os segundos finais do Rio Ave 0, Futebol Clube do Porto 2, Fernando.
0: É que o árbitro deu apenas 2 minutos de tempo de compensação, 2 minutos apenas, e portanto o jogo está praticamente a terminar. Pontapé e cá está. Apita o árbitro para o fim da partida. Segunda vitória consecutiva do Dragão no campeonato, pelo mesmo resultado, 2 ao Alverca, 2 ao Rio Ave. Segunda derrota, o segundo desaire seguido do Rio Ave. Perdeu por 1-0 em Barcelos, perde aqui por 2-0, ainda não marcou nesta competição. É o final da partida, sob o olhar do repórter da Antena 1, Bruno Malveira Marques.
7: Cumprimentos dos jogadores do Futebol Clube do Porto, ali com Bernarek a dirigir umas palavras ao árbitro e a cumprimentar depois também o juiz da partida. Quanto às bancadas, felicidade nos rostos dos adeptos do Futebol Clube do Porto, que naturalmente vão permanecer ainda mais algum tempo no interior do estádio. Quanto aos adeptos do Rio Ave, abandonam as suas cadeiras, os lugares, em direção ao exterior do estádio. Saída, ou melhor, para já ainda cumprimentos no interior do relvado. Agora entre os jogadores de um lado e do outro, ambiente calmo e tranquilo nesta altura, no final da partida.
0: Estão na zona central, os jogadores vão trocando ainda cumprimentos, já está montado o palco também para as primeiras reações que vamos naturalmente seguir nesta transmissão da Antena 1. Ora, é resultado final, Rio Ave 0, Porto 2.
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3: Porto, que tem 2 vitórias nas 2 primeiras jornadas, 6 pontos, pode ser igualado nesse particular por Aroca, Marítimo e Gil Vicente. Já o Rio Ave, aqui também já sublinhado pelo Fernando Arico, tem 2 derrotas, tinha perdido em Barcelos, agora perde com o Futebol Clube do Porto, também com 2 derrotas, segue na cauda da tabela o Vitória de Guimarães, com derrotas diante de Aroca e do Sporting. Voltamos a Vila do Conde com uma nota, é que a vida não está mesmo fácil para Abel Ferreira, já com alguma contestação no Palmeiras. Está nesta altura, no último minuto do jogo, no Rio de Janeiro, a perder 3-2 com o Fluminense. Pode, caso venha a acontecer este resultado, ou até que o Palmeiras venha a empatar, ir para o 4º jogo consecutivo sem vitórias. Começa a apertar a malha para Abel Ferreira no Palmeiras.
0: Ele já soube bem responder à crítica, dizendo que se querem um treinador que ganhe tudo, vão buscar o do Paris Saint-Germain. E é verdade, é um papa-taças a equipa de Luís Henrique.
3: Dominadora. E também dava jeito o plantel, não é? O treinador,
0: claro,
3: e o plantel.
0: Também. Pois, o problema é esse. Mas de facto, no Brasil, Abel nunca foi, sobretudo para o lado da imprensa brasileira, imprensa desportiva, nunca foi um treinador doce ou não caiu no goto, e às vezes é preciso isso. Bom, mas em relação ao campeonato, Luís, e até porque estão na despedida os jogadores do Rio Ave e os do Porto, concentrados também noutra parte do relvado, vamos à tua escolha daquele que consideras o homem desta partida.
4: Jakub Kivior não marcou no encontro, mas para além de ser um dos líderes defensivos desta equipa do Porto, é também uma constante ameaça na forma como lança os ataques da equipa portista. E numa situação, num contexto de jogo onde nem no meio campo nem no ataque houve grandes exibições da equipa do Futebol Clube do Porto, é a partir da sua linha defensiva que vêm as principais referências. Kivior, o homem do jogo, Neuen Pérez a abrir o marcador, Diogo Costa com uma defesa instrumental no último minuto da primeira parte, a valer esta linha defensiva, grande contributo para a vitória azul e branca.
0: Acabaram já, digamos que, as despedidas, quer de Rio Ave, quer de Porto, em relação aos adeptos. E Carlos Goi Abreu, Nick Kitcher, já está preparado, é o primeiro jogador a reagir a este Rio Ave 0, Porto 2.
3: Vamos esperar que chegue então aqui ao sinal da Sport TV 1. Vamos à boleia do canal codificado de desporto ouvir as reações. Já está Nikitscher. Entretanto, o Palmeiras perdeu mesmo frente ao Fluminense por 3-2. É resultado final. Nikitscher, já se prepara então para responder.
8: Again, conceded a goal in a corner kick against Porto.
3: Ainda a pergunta sobre um novo golo sofrido de canto pelo de novo contra o Futebol Clube do Porto.
8: I can say nothing, you know, we work a lot, we prepare the corner.
3: Não sabe dizer, trabalham muito a questão dos pontapés de canto.
8: You know, our matches,
3: lutaram.
8: We wanted give to the joy, to the fans. But
3: queriam dar um presente aos adeptos.
8: It was a difficult match, we know Porto, it's very good
3: team. Foi um jogo difícil, frente a um Porto muito bom.
8: We continue, you know.
3: E vão ter de continuar a trabalhar.
8: Next week,
3: trabalhar duro para a próxima semana.
8: Would always be tough for Rio Ave.
3: Do you trabalhar think duro durante a semana para o próximo jogo. Mais uma questão.
8: Honestly, I don't know, you know. I just want to say, you know, we have to work. We have to continue on this. We have to believe.
3: Tem que dizer que continuar a trabalhar, acreditar neles próprios.
8: Because they deserve this. How do you feel in the Portuguese football for a second consecutive season?
3: O que é que sente na segunda temporada consecutiva no futebol português?
8: Very hard, you know, very fast,
3: muito,
8: you know?
3: Difícil, muito rápido.
8: But we are ready, you know, we worked a lot the pre-season, so keep going and
3: fizeram uma boa pré-época e têm de continuar.
8: Tem
3: de ganhar.
8: Nikitscher,
3: técnico, aliás, o médio do Rio Ave, o primeiro a reagir no final deste encontro, a vitória do Porto, campeão nacional, 2-0 diante da formação Vila Condense. Para já, Fernando, não temos ainda mais protagonistas.
0: É isso, até porque os jogadores do Porto foram de uma ponta à outra, e só para que o ouvinte Antena 1 se situe, a bancada do Rio Ave, a única deste estádio, no meio ficam os adeptos da casa e nas laterais, ou seja, para a lateral esquerda e para a lateral direita, ficam os adeptos da equipa visitante. E precisamente é nas extremidades que estão os jogadores do Porto, e por isso foram a um lado, foram primeiro ao lado sul, agora estão no lado direito e, portanto, ainda vai demorar algum tempo a reação do lado do Futebol Clube do Porto. E por isso, meu caro Luís, avançamos, vamos começando já também com a tua análise, sob pena de te podermos interromper, esta vitória do Porto num jogo que em determinada altura acabou por ser equilibrado, mas o Porto soube também fazer a diferença.
4: Sim, sem dúvida nenhuma, e esta eu diria que era na época passada, e para já mantém-se esta tendência na nova temporada. A principal característica da equipa do Porto é que, mesmo em situações em que os portistas não são uma equipa consistente em termos ofensivos, com capacidade de ataques continuados, são sempre uma equipa que consegue aproveitar qualquer mínimo espaço, qualquer fragilidade que o adversário apresente. E eu creio que no dia de hoje voltámos a assistir a isso. Uma equipa do Porto que teve em vários momentos domínio na partida, mas que também viu o Rio Ave criar muitas situações, muitos remates, muitos momentos em que o Rio Ave teve bola, aproximações à área portista. Mas para além da grande segurança defensiva, o aproveitar o erro do adversário foi fundamental.
0: Luís, vamos ter agora Neon Pérez, foi eleito o homem do jogo pelo operador televisivo, já está Carlos em declarações.
3: Vamos ouvir Neon Pérez
8: na Liga Portuguesa.
3: A pergunta do jornalista da Sport TV, Carlos Rodrigues.
9: La verdad que sí, muy contento. Después de un año personal muy duro, fueron meses bastante largos. Y volver a la titularidad así con este premio es un orgullo enorme y nada, fue el fruto de todo el trabajo que vine haciendo.
8: Cuando marcó dirigirse al banco, hubo ahí una dedicatoria especial también a personas que seguramente trabajaron consigo en aquel año difícil que viveu. O que é que recorda mais agora que voltou a marcar, que voltou a jugar? O que é que recorda mais das dificuldades que passou no último ano?
9: Bueno, sí, cuando hice el gol, la verdad que quise ir a buscar a las personas que me ayudaron, que fueron muy importantes para mí. Sin ellos esto no hubiera sido posible. Acá en el club hay gente que se dedica siempre para nosotros las 24 horas, y también es parte de ellos. Y nada, estoy muy contento de poder compartilhá-lo com eles e nada, muito, muito orgulhoso.
8: A origem é central, mas deu boa conta do recado como lateral direito. Sente que é uma posição que se adapta bem também ao seu futebol?
9: Bueno, este club te tenés que adaptar donde sea y yo estoy para ayudar siempre al equipo, al club, al míster y nada, saben que pueden contar conmigo donde sea, el corazón y las ganas no van a faltar y nada, yo estoy acá para ayudar siempre.
8: Desde que chegou ao Porto, marcou 3 golos, 2 foram neste estádio. É um estádio especial para si?
9: Bueno, sí, la verdad que es verdad, este es el segundo gol que marco aquí. La última vez no me había ido muy contento porque no fue un buen partido, con un empate, pero nada. Hoy, gracias a Dios, se dio con una victoria, así que estoy muy feliz.
8: ¿Qué deseja ahora, Neuwen, que esta época no pase por dificultades físicas y que possa ser una época de afirmación?
9: Sí, la verdad que tenemos que seguir trabajando. Estamos muy unidos como grupo, sabemos que va a ser un año muy difícil, se está viendo en las primeras jornadas y tenemos que seguir trabajando como lo venimos haciendo hasta ahora.
8: Muito obrigado, Neuwen Pérez.
7: As palavras de Neuwen Pérez, que hoje voltou a ser titular no Futebol Clube do Porto, não a central, mas a lateral direito, devido às ausências, neste caso de Martim Fernandes, também algum condicionalismo de Alberto Costa, e marcou o primeiro golo desta vitória, 2-0. Terceiro golo da carreira no Futebol Clube do Porto, ele tinha marcado na primeira época nos Dragões, ainda com o Sérgio Conceição, aqui em Vila do Conde. O ano passado marcou em casa frente ao Casa Pia e agora volta a marcar em Vila do Conde. Esperamos agora Fernando Rico, Luís Cristóvão, pelas declarações dos treinadores. Ouvimos os protagonistas. Neuwen Pérez foi mesmo o melhor em campo para a Sport TV. Na opinião do pontador da Antena 1, esse prémio seria para Jakub Kivior.
10: É, e nós convém também dizermos isto aos nossos ouvintes. Estamos a fazer uma tabela com as escolhas dos nossos comentadores, dos nossos jornalistas e repórteres que acompanham todos os jogos, todos da Liga Principal. Estamos a fazer uma tabela, obviamente que mais adiante, quando alguém se destacar, vamos revelar na tarde esportiva essa tabela, sendo que no final atribuiremos um prémio ao jogador que for escolhido mais vezes por quem é da nossa casa, quem comenta, quem reporta, quem narra os jogos. Luís, estavas antes do Neuwen Pérez já a desenvolver o teu raciocínio em relação a esta vitória aqui em Vila do Conde do Porto por 2-0.
4: Sim, sublinhando essa capacidade da equipa do Porto de aproveitar espaços, de aproveitar fragilidades do adversário, num jogo em que o Porto dominou, é certo, mas permitiu ao Rio Ave um conjunto de oportunidades e um conjunto de situações de aproximação à sua baliza que poderiam ter arredondado numa outra realidade se o Rio Ave tivesse na linha da frente jogadores com maior capacidade de finalização. E se não tivesse Diogo Costa também do outro lado, porque Diogo Costa faz uma defesa
10: espantosa,
4: e eu diria que é uma defesa que vale golo, porque no momento em que foi a defesa

0: em pleno relevado, exceto quando está a chover, são algumas das condicionantes também das transmissões televisivas. Luís, algo que possas retirar do discurso para já do técnico grego do Rio Ave? Tem duas derrotas, a certo, mas ele parece satisfeito porque viu coisas interessantes na equipa apesar da derrota.
1: Sim, e é também o treinador com melhores referências culturais da Liga Portuguesa, depois na semana passada. Sim, na semana passada falou do Ocean's Eleven, do filme, e esta semana trouxe um livro para mencionar. Portanto, temos aqui
2: cultura grega.
1: Cultura de um grego, não? Cultura
2: Exatamente.
1: Grega.
2: Exato, para cultura de um grego, neste
1: para
2: caso.
1: Acrescentar algum colorido a estas flash interviews. É um Rio Ave que começa o campeonato com duas derrotas, e isso nunca é bom, mas é um Rio Ave que aqui e ali mostra sinais da equipa que quer ser, não da equipa que já é, mas da equipa que quer ser. E percebo que o treinador sublinha esses pontos positivos numa noite em que acaba por perder, mas perde com o Foco do Porto. Ainda assim conseguiu competir durante vários momentos da partida, e percebe-se então esse sublinhado positivo da parte de Sotiris Chiladopoulos. É fundamental que a equipa do Rio Ave, que vai continuar com um calendário exigente, vai ao Estoril na próxima jornada e depois recebe em casa o Sporting, mas é fundamental que o Rio Ave continue a crescer, mas também que comece a colher alguns pontos.
0: É isso, porque os campeonatos obviamente são feitos de pontos, quanto mais cedo cumprirem os objetivos, e no caso do Rio Ave será claramente a manutenção. E Luís, e para o Porto, que é candidato ao título, digamos assim, o campeão que nesta altura está a defender aquilo que conquistou a temporada passada, o Porto para já a dar aqui sinais de que quer arrancar muito bem até chegar ao primeiro confronto com os grandes candidatos também, Sport e Benfica, no campeonato português. Duas vitórias, é certo que na próxima volta a jogar em casa com o Aroca. O Rio Ave, pelo contrário, na quarta jornada, na próxima vai jogar fora. O Rio Ave,
2: Fernando,
0: vai jogar...
2: desculpa, temos Farioli na zona mista, na flash de interview da Sport TV. Vamos ouvir o técnico do Futebol Clube do Porto. Dois jogos, duas vitórias.
3: Com a continuidade do nível exibicional da equipa, hoje está mais...
4: We have to keep working an important
2: result. Tem que continuar a trabalhar,
4: improvement,
2: still importante like resultado.
4: We came here and we know that it wasn't an easy pitch to play against another physical team.
2: Outra equipa muito
4: really
2: física,
4: well organized,
2: muito bem organizada.
4: So I think we could have for sure managed a few moments better.
2: Em muitos momentos foi melhor.
4: One more time, we had a good efficiency and
2: mais uma vez mais o Porto teve uma boa eficiência e
3: no futebol é difícil
2: uma boa vitória.
3: Que a mesma receita deu o mesmo resultado final duas vezes. A verdade é que a época passada ao Porto marca dois golos de canto em Vila do Conde, hoje marca novamente duas vezes de canto, um deles anulado por fora de jogo, mas quando preparou este jogo decidiu trazer mesmo a mesma receita para as bolas paradas que tinha trazido o ano passado?
4: No, a season is true, we scored the first two goals from
2: É verdade, na época passada
4: pieces,
2: marcamos o gol da
4: There is with the not say the This, we scored the first one with another set place, so
2: this one
4: is not just because of them, it's because we want to always when there is an opportunity and a good situation, a corner, a free kick, to attack with a certain conviction, and this is what we did also tonight, and yeah, we scored two, one has been cancelled,
2: but
4: I'm happy for Nguyen because he really deserved after a very difficult season to play a very good game as he did, and as well to put his signature into the game.
3: Viu sorrir particularmente no momento de 1-0 marcado pelo Neuan Pérez. Para um treinador que trabalha com o jogador diariamente, que o vê sofrer, e no caso do Neuan houve muitos momentos em que ele sofreu e esteve infeliz porque não podia contribuir, foi uma lesão grave. Ele até estava a começar bem a época passada. Como é que é olhar para um jogador e vê-lo de alguma forma renascer ao fim de um ano?
4: For Nguyen, I'm three times happy. First, because of course he came back.
2: Para o Nguyen, está feliz quando ele regressou.
4: He really deserve. And
2: ele
4: third, because
2: merece.
4: I give you one anecdote. A few days ago, on Thursday, I took him to my office to propose the idea that in case we were not going to use him for this game to go to play with the second team to gain some minutes to get again the rhythm of the game and you know when you are 27 28 years old sometimes you can take this one you know not in the right way and he say no it's good I want to do it I want to get better I want
2: bem,
4: to get fit
2: and this is somehow you know,
4: by circumstances yesterday my team got injured
2: in the last ball
4: of the training Alberto as you saw he has been like in and out in the last period so
2: Alberto
4: I wanted to give him the opportunity
2: when
4: you do things well karma is going to repay you and I think he really deserve this night
2: ele,
4: this goal and
2: realmente
4: this
2: merece
3: para terminarmos entrar aqui um bocadinho na cabeça do Francesco Farioli que faz quatro alterações quase de seguida duas mais duas primeiro
2: explicação
3: assume
2: também
3: ali
2: para
3: alguns minutos,
2: o comentador da Antena o Luís Cristóvão faz aquelas quatro alterações
3: explique-nos lá o que é que passou ali no, se estava pensado já fazer as duas e logo as outras duas a seguir ou se quis experimentar alguma coisa
4: the second one has been a bit forced because so before to make the first substitution I asked Noel and say I'm okay and
2: a
4: after he had like two actions in a row where he had like to sprint and he felt a cramp so we have to accelerate the second sub and then of course it was the moment to make to anticipate a bit Andre that on paper we wanted to give him less minutes because this week he just trained yesterday partially with the team to avoid any risk but at some point we had to do
2: parcialmente com a equipa para não correr riscos.
3: Mesmo para
2: e esta explicação das alterações
3: muito,
2: estranhas
3: muito,
2: que aqui também comentámos com o Luís Cristóvão.
3: Aquela bola bate no posto e vai para dentro e quando a confiança não está toda lá bate no posto e vem para fora.
4: It's like this, I'm totally agree with your analysis.
2: É isso
4: again,
2: mesmo, é essa análise, ele continua a trabalhar, continua a acreditar.
3: Obrigado,
2: e os golos vão aparecer. Cá está o essencial também das declarações de Francesco Farioli. Temos mais 12 minutos, Fernando e Luís, até ao final da nossa emissão.
0: Muito bem, ora vamos então, Luís, também à tua análise estas declarações do treinador do Futebol Clube do Porto, que explicou aquele momento estranho, todos estranhamos, mas afinal havia uma justificação e falou também de Denis Gull, porque um avançado vive de golos. Denis Gull trabalha imenso em campo, mas os golos não querem nada com ele. Hoje atirou ao poste, mas o treinador diz que os golos vão aparecer.
1: Sim, e obviamente com Samu lesionado, com André Silva a ter também um problema físico na última partida e a ficar limitado durante esta semana, há que dar moral a Denis Gull, porque tal como na época passada, um jogador muito trabalhador que tem trazido para o Porto, ou tem dado ao Porto tudo aquilo que pode em cada jogo. Se fôssemos a medir o seu contributo pelos golos, ficaria seguramente aquém, mas percebe-se que é um jogador que é valorizado por Farioli e hoje, na verdade, esteve até muito perto de conseguir marcar. Essa é uma das notas do discurso de Farioli, que até em determinado momento da sua intervenção parecia estar menos satisfeito do que só teria Siledopoulos, enquanto Siledopoulos, também pelo resultado, tem que puxar um pouco os seus jogadores para cima e tenta olhar para esta derrota do ponto de vista positivo do que a equipa que já cresceu. Farioli tem noção de que a sua missão é uma longa maratona com objetivos altíssimos e, portanto, as vitórias ajudam, mas ele vai querer mais da equipa e, portanto, dá essa nota também no seu discurso durante a flash interview. E depois finalmente também a explicação aqui uma questão física do Neuan Pérez, que num momento diz ao treinador que quer continuar a jogar e passado dois minutos já não dá mais. Os jogadores, muitas vezes é difícil para um jogador dizer que não se sente em condições, não é? É só quando de facto lhe faltam as forças nas pernas e é que o vai assumir. Ainda para mais Neuan Pérez, que hoje era titular, o que não tem sido a habitual. Mas neste caso poderia ter acabado por prejudicar a equipa, não é? Porque obrigou o treinador a fazer uma segunda troca quase no imediato e depois Farioli explicar que também acabou por lançar também André Silva porque depois iria ficar só com mais uma paragem e teria que, queria ter aí uma maior maleabilidade nessa, nessa gestão. O Nuno Pérez aqui poderia ter acabado por prejudicar a equipa na gestão da, da segunda parte, mas o resultado construído pelo Porto acabou também por ilibar o jogador.
0: É isso mesmo, e portanto também será desculpado porque acaba por abrir o ativo aqui no estádio do Rio Ave. Rio Ave que tem um calendário complicado porque na próxima jornada vai fora ao Estoril Praia, mas na próxima recepção tem o Sporting e portanto em 4 jornadas o Rio Ave apanha 2 candidatos ao título nacional. Mas Luís, independentemente dessas dificuldades rioavistas, o Porto com 2 vitórias parece querer agarrar a ideia da época passada, que é começar bem até chegarem os confrontos com os reais opositores na luta pelo título, e se assim acontecer pode ir no bom caminho.
1: Sim, para a equipa do Porto, começar desde já a amealhar pontos é fundamental, e conseguir ou tentar fazer como fez na época passada, né, com a primeira volta quase perfeita, e percebe-se o impacto que isso depois acabou por ter no que sobrou da temporada, e olhando em volta, vendo que o Sporting e o Benfica já perderam pontos, estas vitórias são valorizadas, obviamente, para a equipa do Porto, e mostram um caminho de alguém que, assumindo que tem pontos para melhorar e formas de jogo para desenvolver, está a fazê-lo do ponto de vista de quem ganha todas as semanas, e isso acaba por ser muito, muito importante. O regulamento da Liga também facilitou um pouco as entradas no campeonato das equipas melhores classificadas na temporada passada, e o Porto, mantendo até um 11 composto por jogadores que estavam todos no Dragão na temporada passada, quer entrar derrompante e começar já a somar vitórias e a criar vantagens em relação aos seus adversários. Do lado do Rio Ave, o calendário não é tão sorridente, não é? Os primeiros 2 jogos em casa, serem contra Porto e contra Sporting, são oportunidades para a equipa crescer e para se medir com candidatos ao título, mas são situações onde os pontos e a vitória são sempre mais difíceis de alcançar. Jogou também fora com o Gil Vicente, que na época passada esteve na luta dos primeiros lugares até ao fim. Vai agora jogar com o Estoril fora, mas uma equipa já mais próxima da realidade em que o Rio Ave esteve na temporada passada. Há aqui sinais positivos, mas é um Rio Ave que tem, apesar do calendário, tem que rapidamente começar a contabilizar pontos para não... Da mesma forma que o Porto está a tentar partir para ganhar vantagens o mais rápido possível, para uma equipa como o Rio Ave, se acabar por chegar aqui ao final da 4ª jornada ou com apenas 1 ponto ou ainda 100 pontos, já parece que toda a gente vai ficar longe demais, não é? E portanto aqui também uma certa psicologia do resultado que tem impacto na forma como as equipas se veem. Se o Porto vai ganhando confiança com as suas vitórias, o Rio Ave arrisca-se, apesar de dar sinais positivos, a perder confiança se não conseguir somar pontos.
0: Luís, em 2 minutos, porque estamos no final desta emissão, perguntava-te sobre a questão do mercado. O Porto teve o maior investimento sempre a época passada, este ano muito, muito mais contido. É provável que alguns nomes venham, outros também possam sair. O Rio Ave não creio que entre muito nessa onda, mas há aqui casos independentes, o Diogo Costa, o próprio Rodrigo Mora, sobretudo esses, na questão de saída. O Porto também poderá eventualmente pensar num ponta de lança ou num jogador para a asa esquerda da defensiva. Isto para Francesco Farioli, como será para todos os outros treinadores, era importante encurtar o calendário, porque vão ser aqui duas semanas e picos, sempre com o coração nas mãos.
1: Sem dúvida. Se do lado do Rio Ave, neste momento, eu creio que o plantel parece estar dentro do equilíbrio desejado, com muita juventude também, mas parece apontar para aí o seu caminho a equipa de Vila do Conde. Do lado do Porto, até ao fecho do mercado, a pressão está no exterior. Ou seja, o investimento que foi feito na época passada está a render para esta época. A equipa do Porto está feita, está montada. Saíram dois jogadores emprestados. Foi-se buscar um jogador a custo zero, André Silva. Foi-se buscar um outro jogador, o Inbeom, para as posições que ficaram com falta de gente. E o plantel do Porto está arrumado, não é? Está feito. Agora, a pressão de fora é chegar uma proposta irrecusável para um dos principais jogadores da equipa. E aí, dois problemas. Um é que o Porto não parece estar em condições de dizer que não, não é? Percebe-se que tem exigências dos 50 milhões, seja de Rodrigo Mora, seja de Diogo Costa, ou surge aqui uma proposta para um outro jogador, tem que ser uma venda considerável, mas não há propriamente grande maleabilidade para dizer que não se uma dessas propostas acabar mesmo por entrar na caixa de correio do estádio do Dragão. E depois a questão que ficará é quantos dias e que tipo de preparação é que o Porto tem neste momento para perder uma dessas peças. Se sair Diogo Costa, há algum guarda-redes que esteja sinalizado e pronto para vir para o Estádio do Dragão no imediato para ser a opção na luta pela titularidade? Se perder Rodrigo Mora, tem o Porto condições de encontrar um outro jogador, se calhar mais próximo dos desejos de Farioli em termos de características, para ser opção? Se, aqui se calhar de uma forma mais impensável, mas se surgir uma proposta significativa por Frohold, consegue o Porto um jogador das mesmas condições? Estou a olhar para o tempo. Essa é a pressão que está sobre o Porto e sobre o Farioli, é exatamente essa necessidade de estar preparado para o que possa acontecer até ao final do mercado.
5: Muito obrigado, Luís Cristão, é sempre um gosto ter-te na telefonia, na Antena 1. São as despedidas, Carlos Rui Abreu. Luís Cristão comentou, o Bruno Malveira Marques que reportou, o Fábio Abreu foi responsável pelo som aqui do estádio do Rio Ave, narrou esta partida. Fernando Eurico, em nome de todos, um abraço, boa noite, bom fim de semana.
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7: Boa noite, bom regresso a casa para a equipa da Antena 1. Está a fechar esta emissão especial da Rádio Pública. Estamos a acompanhar a partida entre o Rio Ave e o Futebol Clube do Porto. Estamos também em direto de Birmingham com os europeus de atletismo. Triplo salto, medalha de prata para Pedro Pichardo, Isaac Nader, que vão ficar em último na final dos 1500 metros. A estafeta feminina dos 4 por 100 metros foi desclassificada. Tivemos também o diário da Volta a Portugal, amanhã a última etapa. Tudo para seguir na emissão especial, uma tarde desportiva com muito, muito desporto amanhã a partir das 3 da tarde, com condução do jornalista João Gomes Dias. Em nome de toda a equipa da Antena 1 que produziu esta emissão especial, um grande abraço, boa noite, até amanhã.
8: São 11 horas no continente e na Madeira, são 10 nos Açores. 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
9: 5 bombeiros ficaram feridos, os dois em estado considerado grave durante o combate ao incêndio, que começou durante a madrugada no Parque Natural de Montezinhos, em Vinhais, distrito de Bragança. Ainda chegaram a ser evacuadas 3 aldeias, mas nesta altura já todos os habitantes regressaram a casa. Neste momento, cerca de 170 bombeiros ainda combatem este incêndio. Medalha de prata para Pedro Pablo Pichardo nos europeus de atletismo, no triplo salto. Já o português Isaac Nader acabou por chegar em último na final dos 1500 metros. Também não correu bem a final da estafeta feminina 4 vezes 100 metros. A equipa portuguesa acabou por ser desclassificada. 2 jogos, 2 vitórias. O Porto foi hoje ao terreno do Rio Ave vencer por 2-0.
8: A esta hora estão 20 graus no Funchal, 21 em Coimbra, estão 22 em Lisboa e em Faro, 23 em Ponta Delgada e no Porto. Notícias na Antena 1, edição às 11, de Alexandre David.
9: Por causa da ameaça das chamas, três aldeias foram evacuadas nas últimas horas em Vinhais, no distrito de Bragança. Um incêndio que começou por volta das 4 da manhã no Parque Natural de Montezinhos. No entanto, a chegada da noite trouxe alguns momentos de tranquilidade, como disse esta noite a Antena 1, João Joel Afonso, o comandante subregional das terras de Trás-os-Montes.
10: Neste momento, as condições meteorológicas são um pouco mais favoráveis, já não se faz sentir o vento que se fazia e, portanto, todos os meios estão em combate para tentar extinguir o incêndio o mais breve possível. Este incêndio já colocou sob pressão 3 localidades, foram confinadas, procedeu-se ao confinamento dessas localidades num local de abrigo. Entretanto, como disse, essa situação já foram repostas e as pessoas estão nas suas habitações normalmente. Uma dessas era Dina, Landedo e Mofreitas, foram as 3 localidades.
9: No combate a este incêndio ficaram feridos 5 bombeiros, 2 em estado considerado grave.
10: Assim, temos lamentado, de facto, um acidente com um veículo de combate a incêndios dos bombeiros de Vinhais e do qual resultaram, infelizmente, 5 feridos. Que, entretanto, foram também já evacuados 3 para o Hospital de Bragança e 2 para uma unidade hospitalar de Vila Nova de Gaia.
11: Esses 2 são feridos graves?
10: Sim, esses 2 foram considerados feridos graves, essencialmente com queimaduras nos membros inferiores. Nenhum deles corre risco de vida, mas necessitaram de uma assistência diferenciada.
9: João Joel Afonso, o comandante subregional das terras de Trás-os-Montes, ouvido há minutos pela jornalista Cláudia Godinho, com a descrição do que está a acontecer nesta altura do incêndio em Vinhais, no distrito de Bragança. Como ouvimos, 3 aldeias tiveram de ser evacuadas e também no combate a este incêndio, um acidente com um veículo provocou ferimentos em 5 bombeiros, 2 deles em estado considerado grave. Uma pessoa morreu e 3 bombeiros ficaram feridos num outro acidente que aconteceu este sábado em Amarante. Envolveu uma viatura dos bombeiros de Amarante, precisamente, que estava integrada no dispositivo de combate ao incêndio em Salurico de Basto. Na Bélgica, a região da Valdónia está a ser afetada por um incêndio que já consumiu pelo menos 2 mil hectares e já está a levar à evacuação de várias localidades. As autoridades belgas já pediram ajuda europeia e falam do pior incêndio da história, como conta de Bruxelas André Neves, correspondente da Antena 1.
12: Os autarcas da região não têm dúvidas, este é o pior incêndio da história da Bélgica. Os altos pântanos formam uma reserva natural protegida de charnecas e trufeiras. São cerca de 72 mil hectares e incluem o ponto mais alto do país. E está a arder. A localidade de Surbrot já foi evacuada. Aliás, pelas 3 da tarde começaram a surgir alertas para que as pessoas que vivem na região se preparassem para eventualmente ser retiradas da zona, o que está a acontecer. Diversas ruas do município de Buchenbach também foram evacuadas, como anunciou o governador da província de Liège. Há um ginásio de uma povoação vizinha que está a ser preparado para receber as pessoas que estão a ser retiradas. Todos os residentes e visitantes são aconselhados a manterem-se afastados da área. Várias estradas estão cortadas e os parques da região também estão com acessos proibidos. Mas a luta contra o incêndio não está a ser fácil.
13: Tudo pode mudar de um minuto para o outro. O vento muda de direção e pensamos que estamos seguros, mas de um momento para o outro o vento vira novamente e o fogo vem na nossa direção, o que dificulta as coisas. Num dado momento tivemos que abandonar a nossa posição para retirar rapidamente, porque ficou muito perigoso, até mesmo para nós.
12: Os autarcas pedem mais meios aéreos. Há muitos bombeiros belgas de vários departamentos de todo o país a combater o incêndio, com o apoio de diversos serviços, como a Defesa Civil e as Forças de Defesa belgas.
14: É a estrada que devemos proteger a todo custo. Se o fogo passar para o outro lado, fica muito mais difícil de conter. Portanto, em vez de avançar para o interior dos pântanos, que são de difícil acesso, a prioridade é proteger a orla da floresta.
12: A Bélgica acionou um mecanismo de proteção Proteção Civil da União Europeia, o que aconteceu pela primeira vez no que se refere a incêndios. E vão chegar um helicóptero da República Checa, dois aviões tanque da Suécia e dois helicópteros dos Países Baixos. A Bélgica atravessa a terceira vaga de calor deste verão.
9: Para além da Bélgica, a Europa continua a braços com vários incêndios, também na Alemanha, Espanha e França. Uma medalha de prata, um último lugar e uma desclassificação. Eis o que aconteceu com os atletas portugueses esta noite nos Europeus de Atletismo. Pablo Pichardo foi vice-campeão em triplo salto, Isaac Nader foi o último na final dos 1500 metros e as atletas portuguesas na prova dos 4x100 metros foram desclassificadas. Momentos que foram seguidos por Eduardo Gonçalves, o enviado da Antena 1 a estes Europeus.
15: A penúltima jornada dos Europeus terminou com a conquista da segunda medalha para Portugal. Pedro Pichardo conquistou a prata com 17 metros e 76 centímetros, melhor marca da época, e sagrou-se vice-campeão da Europa.
16: Acho que foi uma boa competição. Quando o gajo faz um bom salto, um dos melhores historicamente no triplo, pronto, foi uma boa competição. Sempre os últimos dois europeus têm se feito grandes saltos e fico feliz e contente com ter contribuído para esses feitos, né? Epa, para mim é um orgulho sempre estar aqui a saltar triplo com bons saltadores e saio feliz, saio feliz.
15: Pedro Pichardo, medalha de prata no triplo salto em Birmingham. A medalha de ouro foi conquistada pelo italiano Andy Dias Hernandes com um salto a 18 metros e 15, o quarto melhor da história do triplo salto, que constitui também a liderança do ranking mundial e ainda recorde nacional de Itália. Andrea Della Valle, outro italiano, foi medalha de bronze com 17 metros e 37 centímetros. Isaac Nader, nos 1500 metros, não foi feliz na final e acabou a corrida no 12º posto. Este domingo terminam os campeonatos da Europa de atletismo. Às 7h30 da manhã, maratona feminina com Vanessa Carvalho, Mónica Silva e Sara Duarte. Às 8h10, maratona masculina com Carlos Costa. Às 19h30, final do salto com vara masculino com Pedro Baró. Às 20h05, final do salto em comprimento feminino com Agathe Sousa. E às 21h13, final dos 1500 metros femininos com Patrícia Silva e Salomé Afonso.
9: A reportagem de Eduardo Gonçalves, o enviado da Antena 1 a estes europeus, onde Portugal conseguiu esta noite mais uma medalha de prata. O Futebol Clube do Porto conseguiu esta noite mais 3 pontos, bateu o Rio Ave por 2-0 até ver 2 jogos e 2 vitórias para o campeão nacional. Antes deste Rio Ave Porto, Santa Clara foi a Viseu, bater o Académico por 1-0 e o Alverca Estrela da Amadora acabou com um empate com 2 golos para cada lado.
8: Alexandre David com as notícias na Antena 1, num simultâneo com a RTP Antena 1 Açores e Madeira, a RTP África e a RTP Mundo. 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
8: São 11 horas 10 minutos, a continuação de uma boa noite de sábado, um excelente fim de semana connosco.
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8: Agora, sejam bem-vindos à Hora das Cigarras.

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boa noite. O poeta angolano Zé do Cunha Gonçalves vai falar-nos hoje do amor e do desejo, uma flecha solar no arco sábio da dança. Aos versos de Zeto, juntámos as vozes de Talma de Freitas, Orquestra Baobab, Dali Mata, os Orange Blossom, Celda, Susana Baca, Amina Alaoui, Oasis Diop, Camélia Jordana e os Bembeia Jazz.

bate o desejo suas lentas águas fundas e desata sobre nós seus laços vivos, sôfregas suas teias, trançadas de relâmpagos. Digo, aqui tens o colo que te dou. E tu alongas o teu corpo em oferenda pelo chão, o olhar que súbito trespassa, implode, aferindo o rumor tocado pelo ar, ao alto e em redor.

Fecha os teus olhos, meu amor. Fecha os teus olhos e abre perfeita a lentíssima nudez em flor e fruto dançada. As mãos devoram as mãos, devoram suas marcas, seus ofícios, alimentam-se do refazer esculpido e trabalhado dos corpos, do estremecimento abrupto dos sentidos.

O ar perfuma-se de nós, como um bosque das suas árvores atentas. Passam beijos que se demoram. A respiração crepita num tremor jubiloso. E todo o chão é lençol e mar. Dentro de ti, eu te medo inteiro. Oh, meu amor, acabado de nascer.

Regresso ao ressoar das tuas águas, coração da infância. Toco a pedra do jacaré com o sopro dos ancestrais e do lentíssimo vento que passa. Faço nascer em meu coração um arco-íris.

aprendi a ouvir as árvores, porque elas falam, como falam e sonham as pedras e os pássaros. E sei agora interrogar o silêncio, essa terra íntima do limiar do espanto, como um sol inaugural, contendo em si todos os sonhos do homem.

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todo o desejo é uma flecha solar no arco sábio da dança que leu o mundo. Porque estou no lugar onde tudo principia, ouço em mim o respirar do universo, apreendo a eternidade de cada instante e sei o presente como a única coisa verdadeiramente interminável.

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1: Zeto Cunha Gonçalves, à Hora das Cigarras, para nos falar do amor e do desejo. Selecionámos canções de Talma de Freitas, Orquestra Baobab, Dali Mata, os Orange Blossom, Selda, Susana Baca, Amina Alaoui, Oasis Diop e Camélia Jordana. Temos tempo ainda para recordar de Arabi, o amor, aqui na versão dos Bembeia Jazz. Este programa foi realizado por José Eduardo Agualusa, sonorizado por Isabel Leonor e dito por Paulo Rocha. Boa noite, África.

0: Meia-noite no continente e na Madeira. São 11 horas nos Açores. 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
1: Agora a situação está um pouco mais tranquila, mas o incêndio em Vinhais, no distrito de Bragança, já obrigou à evacuação de 3 aldeias, deixou 5 bombeiros feridos, 2 deles em estado considerado grave. Mais uma medalha de prata para Pablo Pichardo. O atleta português foi vice-campeão da Europa em triplo salto. O Porto continua imparável. Segundo jogo, segunda vitória. Os Dragões bateram esta noite o Rio Ave por 2-0.
0: Esta hora, 20 graus em Coimbra e no Funchal, estão 21 em Lisboa, 22 graus em Faro, 23 no Porto e em Ponta Delgada. Notícias na Antena 1, edição da meia-noite com Alexandre David.
1: Uma viatura dos bombeiros ardeu este sábado durante o combate ao incêndio em Vinhais, no distrito de Bragança. Deixou 5 bombeiros feridos, 2 deles em estado considerado grave. Este incêndio, que começou às 4 da manhã, obrigou também à evacuação de 3 aldeias, mas os habitantes já regressaram todos a casa. O ponto da situação feito esta noite para a Antena 1 por João Joel Afonso, comandante sub-regional das terras de Trás-os-Montes.
2: Neste momento, as condições meteorológicas são um pouco mais favoráveis, já não se faz sentir o vento que se fazia e, portanto, todos os meios estão em combate para tentar extinguir o incêndio o mais breve possível. Este incêndio já colocou sob pressão 3 localidades, foram confinadas, procedeu-se ao confinamento dessas localidades num local de abrigo. Entretanto, como disse, essa situação já foram repostas e as pessoas estão nas suas habitações normalmente. Uma dessas é Jaradina, Landedo e Mofreitas, foram as 3 localidades.
1: No combate a este incêndio ficaram feridos 5 bombeiros, 2 em estado considerado grave.
2: Assim, temos a lamentar, de facto, um acidente com um veículo de combate a incêndios dos bombeiros de Vinhais e do qual resultaram

0: felizmente 5 feridos, que entretanto foram também já evacuados, 3 para o Hospital de Bragança e 2 para uma unidade hospitalar de Vila Nova de Gaia.
1: Esses dois são feridos graves?
0: Sim, esses dois foram considerados feridos graves, essencialmente com queimaduras nos membros inferiores. Nenhum deles corre risco de vida, portanto, necessitaram de uma assistência diferenciada.
2: Nas últimas horas, a notícia de um outro acidente, uma pessoa morreu e 3 bombeiros ficaram feridos num acidente que aconteceu em Amarante, envolveu uma viatura dos bombeiros de Amarante, que estava integrada no dispositivo de combate ao incêndio em Celurico de Basto. Um outro incêndio que começou pelas 7 da tarde deste sábado em Cabeça Boa, Torre de Moncorvo, estava hoje à noite a ser combatido por 170 operacionais e 54 veículos, isto segundo dados da Proteção Civil. Uma medalha de prata, um último lugar e uma desclassificação. Eis o que aconteceu com os atletas portugueses esta noite nos europeus de atletismo. Pablo Pichardo foi vice-campeão do triplo salto, Isaac Nader foi o último na final dos 1500 metros e os atletas portugueses da prova dos 4 vezes 100 metros foram desclassificadas. Momentos que foram seguidos por Eduardo Gonçalves, o enviado da Antena 1 a estes europeus.
3: A penúltima jornada dos europeus terminou com a conquista da segunda medalha para Portugal. Pedro Pichardo conquistou a prata com 17 metros e 76 centímetros, melhor marca da época, e sagrou-se vice-campeão da Europa.
4: Acho que foi uma boa competição. Quando o gajo fez um bom salto, um dos melhores historicamente no triplo, pronto, foi uma boa competição. Sempre os últimos dois europeus têm se feito grandes saltos e fico feliz e contente com ter contribuído para esses feitos, né? Epa, para mim é um orgulho sempre estar aqui a saltar triplo com bons saltadores e saio feliz, saio feliz.
3: Pedro Pichardo, medalha de prata no triplo salto em Birmingham. A medalha de ouro foi conquistada pelo italiano Andy Dias Hernandes com um salto a 18 metros e 15, o quarto melhor da história do triplo salto, que constitui também a liderança do ranking mundial e ainda recorde nacional de Itália. Andrea Della Valle, outro italiano, foi medalha de bronze com 17 metros e 37 centímetros. Isaac Nader, nos 1500 metros, não foi feliz na final e acabou a corrida no 12º posto. Este domingo terminam os campeonatos da Europa de atletismo. Às 7h30 da manhã, maratona feminina com Vanessa Carvalho, Mónica Silva e Sara Duarte. Às 8h10, maratona masculina com Carlos Costa. Às 19h30, final do salto com vara masculino com Pedro Baró. Às 20h05, final do salto em comprimento feminino com Agathe Sousa. E às 21h13, final dos 1500 metros femininos com Patrícia Silva e Salomé Afonso.
2: Pablo Pichardo conseguiu assim mais uma medalha para Portugal, foi segundo nos europeus de atletismo na prova de triplo salto. O Porto conseguiu esta noite mais 3 pontos, bateu o Rio Ave por 2-0, até ver 2 jogos, 2 vitórias para o campeonato nacional. No final do jogo, Francesco Farioli reconheceu que não foi fácil de conseguir estes 3 pontos.
5: We came here to play in a very difficult pitch against a team that is organized, they have individual qualities, player with a strong physicality, so it's never easy to win.
6: Penso que jogámos num campo difícil contra uma equipa organizada, com bons jogadores e fisicamente fortes. Não foi uma vitória fácil, criámos oportunidades para fechar o resultado mais cedo, infelizmente tivemos um golo anulado, mas valeu pela eficácia.
5: Opportunities to close the game earlier, a goal cancelled, a post, so I think it was the right efficiency, but of course with many things to improve.
2: Palavras do treinador dos Dragões depois da vitória desta noite frente ao Rio Ave por 2-0. Antes deste Rio Ave Porto, o Santa Clara foi a Viseu bater o Académico por 1-0 e o Alverca, Estrela da Amadora, acabou com um empate com 2 golos para cada lado. O avançado português Gonçalo Ramos contribuiu este sábado com um golo para a vitória por 4-2 do Milan sobre o Manchester United, um jogo particular de futebol que marcou o encontro do treinador Ruben Amorim com a antiga equipa inglesa que treinou no ano passado.
7: Alexandre David, as notícias na Antena 1, num simultâneo com a RTP, Antena 1 Açores e Madeira, a RTP África e a RTP Internacional. 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

Tal como prometido há tempo, celebramos hoje em 2 horas o legado musical de Bobby Weir, que nos deixou em 2026, o legado musical também dos Grateful Dead, e aterramos no Oregon, em Veneta, numa tarde de agosto de 1972. 27 de agosto, mais propriamente, num dos concertos lendários dos GD, e também com aquela que é a canção mais tocada de sempre nos concertos ao vivo, Me and My Uncle, velha canção de John Phillips dos Mamas and the Papas, escrita em 63, cantada por Judy Collins e Joni Mitchell, que Bob Weir a transformou como sua. Pedro Costa, nas próximas 2 horas, por aqui na Antena 1. Viagens de sábado para domingo entre a meia-noite e as 2. Black Throat of the Wind, Grateful Dead.

Viagens de Costa a Costa, 1995-2026. 31 anos de viagens sonoras no Serviço Público de Rádio. Hoje celebramos a música de Robert Sayce Weir. Bobby Weir deixou-nos a 10 de janeiro de 2026. Celebramos também uma das bandas símbolo destas emissões, os Grateful Dead. Começámos ao vivo em Veneta, Oregon, Black Throated Wind, um dos temas do primeiro disco solo de Bobby Weir, 72. O álbum Race, em destaque, também com Looks Like Rain, o pedal steel de Jerry Garcia, seu companheiro nos Grateful Dead. E outra das canções símbolo dos GD, esta que já está em fundo, Playing in the Band. 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

Viagens de Costa a Costa na Antena 1. Hoje celebramos a música dos Grateful Dead e um dos membros fundadores desse mesmo projeto, que nos deixou a 10 de janeiro de 2026. Bobby Weir, uma das suas canções do primeiro álbum solo, Ace, de 1972. Canção que nos fala sobre deixar o mundo para trás e viver uma aventura. Playing in the Band, metáfora também para a vida dos próprios Grateful Dead. E depois avançamos para o álbum In the Dark, de 1987, Throwing Stones, que nos relata o que é isto de ser humano, o que é a humanidade, mas pondo igualmente o dedo na ferida, falando de assuntos como o racismo, o tráfico e a corrupção na era Reagan. Simbolizando igualmente a raiva desses mesmos anos, ou desse período, já em fundo é All in the Bucket, uma das canções símbolo de In the Dark, o tal álbum que apresentou os Grateful Dead a uma então nova geração, a geração MTV. Celebramos hoje a vida musical de Bobby Weir, que carregou o legado musical dos Grateful Dead após a morte de Jerry Garcia em 1995. Deixou-nos no passado dia 10 de janeiro de 2026.

o inferno num balde, num pequeno balde, e apesar disso vamos aproveitando a viagem, adaptando essa realidade de 1987 à nossa contemporaneidade. Hoje celebramos a música de Robert Ace Weir, membro fundador dos Grateful Dead, essa que é também uma banda símbolo dos últimos 31 anos de viagens sonoras aqui no Serviço Público de Rádio Viagens de Costa a Costa. Grateful Dead, o álbum In the Dark, 87, e fecha a primeira parte desta viagem na Universidade de Cornell. Martin Hall, 8 de maio de 77, ano mágico dos concertos ao vivo dos GD. Um original do álbum Terrapin Station, desse ano 77, Estimated Prophet.

0: 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Uma hora no continente e na Madeira. Meia-noite nos Açores. Edição do jornalista Alexandre David.
1: Uma medalha de prata, um último lugar e uma desclassificação. Eis o que aconteceu com os atletas portugueses esta noite nos Europeus de Atletismo. Pablo Pichardo foi vice-campeão de triplo salto. Isaac Nader foi o último na final dos 1500 metros. E as atletas portuguesas na prova de 4x100 metros foram desclassificadas. Momentos que foram seguidas por Eduardo Gonçalves, o enviado da Antena 1 a estes Europeus.
2: A penúltima jornada dos Europeus terminou com a conquista da segunda medalha para Portugal. Pedro Pichardo conquistou a prata com 17 metros e 76 centímetros, melhor marca da época, e sagrou-se vice-campeão da Europa.
3: Acho que foi uma boa competição. O gajo fez um bom salto, um dos melhores historicamente no triplo. Foi uma boa competição. Sempre os últimos dois europeus têm se feito grandes saltos e fico feliz e contente com ter contribuído para esses feitos, né? Epa, para mim é um orgulho sempre estar aqui a saltar triplo com bons saltadores e saio feliz.
2: Pedro Pichardo, medalha de prata no triplo salto em Birmingham. A medalha de ouro foi conquistada pelo italiano Andy Dias Hernandes com um salto a 18 metros e 15, o quarto melhor da história do triplo salto, que constitui também a liderança do ranking mundial e ainda recorde nacional de Itália. Andrea Della Valle, outro italiano, foi medalha de bronze com 17 metros e 37 centímetros. Isaac Nader, nos 1500 metros, não foi feliz na final e acabou a corrida no 12º posto. Este domingo terminam os campeonatos da Europa de atletismo. Às 7h30 da manhã, maratona feminina com Vanessa Carvalho, Mónica Silva e Sara Duarte. Às 8h10, maratona masculina com Carlos Costa. Às 19h30, final do salto com vara masculino com Pedro Baró. Às 20h05, final do salto em comprimento feminino com Agathe Sousa. E às 21h13, final dos 1500 metros femininos com Patrícia Silva e Salomé Afonso.
1: O programa da presença portuguesa neste último dia dos campeonatos europeus de atletismo. O Porto conseguiu esta noite mais 3 pontos, bateu o Rio Ave por 2-0, até ver 2 jogos, 2 vitórias para o campeonato nacional. No final do jogo, Francesco Farioli reconheceu que não foi fácil conseguir estes 3 pontos.
4: We came here to play in a very difficult pitch against a team that is organized, they have individual qualities, player with a strong physicality. So it's never easy to win.
5: Penso que jogámos num campo difícil contra uma equipa organizada, com bons jogadores e fisicamente fortes. Não foi